0: Entre os 53 mortos estão 8 crianças e 45 adultos. Estão também desaparecidos ou incontactáveis 83 portugueses. Nas ruas, os habitantes das zonas mais afetadas já se manifestaram por causa da falta de apoio por parte do governo. O enviado especial da Antena 1 à Venezuela, Daniel Catalão, conta que a população começa a exigir mais respostas por parte das autoridades.
1: Na zona principal afetada pelo sismo, falta praticamente tudo. Faltam comunicações muito fracas, estão sempre a falhar, não houve reforço, não há capacidade para que as equipas possam comunicar e, de resto, para o próprio trabalho jornalístico, acabamos por detectar isso porque é quase impossível enviar material desde o local. E falta eletricidade. Ora, o que estamos habituados a ver em locais de catástrofe é a montagem depois de sistemas elétricos para, com geradores para iluminar toda a zona, o que não está a acontecer aqui para grande desagrado. Partes da cidade de Caracas, por exemplo, que é a capital, ainda está sem luz nem água potável em partes da cidade. O que se veio tentar ajudar bastante foram as equipas internacionais que vão chegando de todo o mundo, da Índia à China, ao Brasil, a Portugal. Vêem-se muitos militares na rua e o que se ouve das pessoas é: com tanto militar, com tanta polícia diferente e com tantos milicianos no país que eram usados pelo regime para reprimir as manifestações, onde é que eles estão agora todos quando a população precisa deles? É a crítica que mais se ouve.
0: Ao todo, os sismos na Venezuela já fizeram 1.450 mortos. A DECO considera positiva a notícia do prolongamento dos apoios do governo à compra de botijas de gás por parte de famílias vulneráveis. O prazo do apoio terminava no final deste mês de junho, mas a ministra do Ambiente e Energia avançou em entrevista à Antena 1 e ao Jornal de Negócios que o apoio foi alargado por mais 3 meses até ao final de setembro. Natália Nunes, da Associação de Defesa do Consumidor, diz que esta é uma boa notícia.
2: Nós sabemos que a botija solidária tinha um apoio de 15 euros, a verdade é que durante 3 meses passou a 25 euros. E a verdade é que isso faz toda a diferença naquilo que é o orçamento das famílias, em especial daquelas mais vulneráveis. E, portanto, o facto de agora ter anunciado manter este apoio durante mais 3 meses é muito positivo.
0: O apoio solidário é de 25 euros por botija de gás. A compra é feita inicialmente pelos consumidores. A devolução dos 25 euros será feita depois. O Benfica sagrou-se bicampeão nacional de futsal ao vencer no jogo decisivo da final do play-off o Sporting por 4-3. O Benfica conseguiu assim vencer o campeonato de futsal neste que foi o 5º jogo do play-off. Isto aconteceu este domingo à noite. Há 18 anos que o Benfica não era bicampeão nacional de futsal. O Canadá é o primeiro país a chegar aos oitavos de final do Mundial de Futebol. Nesta noite de domingo, o Canadá venceu por 1-0 a África do Sul com um golo de Eustáquio nos descontos. O Canadá está assim nos oitavos de final do Mundial, onde vai jogar com o vencedor da partida entre Países Baixos e Marrocos. Julian Barnes passou este domingo pelo Festival Literário Babel, no Porto. Perante uma plateia cheia, o aclamado autor britânico falou da relação com os leitores e do ato de escrever, depois do anunciado último romance, A Partida, João Coraceiro.
3: No momento do adeus literário, Julian Barnes aponta para a sinfonia do epílogo.
4: Sinto que já disse tudo o que tinha para dizer, toquei todas as notas. Todos os meus livros continuam a ser editados. Tive um percurso muito feliz.
3: E lembra o que escreveu Turgenev, A Vida?
5: Life is a matter of renunciation.
3: A vida é também renunciar, abdicar, mesmo das ambições literárias. A doença, um raro tipo de cancro no sangue, mostrou que a energia já não é a mesma, mas desse diagnóstico, incurável, mas controlável, Barnes vê nele o espelho da existência.
5: That's like life.
3: A vida, de novo a vida, ela segue agora por outros capítulos, a crítica ou o ensaio, de igual para igual.
4: Não tento dizer aos leitores como devem viver. Estou ao mesmo nível que eles. É uma parceria.
3: Com Turgenev e Tchekhov, o jovem leitor Barnes aprendeu mais sobre amor do que em algum outro lado. Com Dostoiévski em O Crime e Castigo, o que há de mais umbilical.
4: Lembro-me muito bem de ter pensado: isto tem muito mais a ver com a vida real do que vestir um uniforme cá aqui e correr pela vegetação. Tudo isso é falso. A ficção é verdadeira.
3: Uma verdade que sempre procurou em cada início.
4: A primeira página de um livro é, de certa forma, a mais importante. É com ela que se estabelece a ligação com o leitor, o nível de intimidade que se pretende.
3: A plateia cheia de leitores, a dada altura, ergue livros de Julian Barnes. Braços e mais braços cortam o ar do Porto.
0: Depois de uma carreira de 45 anos, Julian Barnes despede-se dos romances. O Festival Babel termina esta segunda-feira no Porto.
6: Edição da jornalista Cláudia Godinho. 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
10: Muito boa noite. Segue agora nesta emissão a segunda parte do Alma Lusa com Edgar Canelas.
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12: Depois das notícias do mundo, retomamos a nossa viagem em Alma Lusa com as notícias dos nossos fados e de outras grandes músicas. Notícias sempre frescas.

E assim retomámos a viagem. Domingos Camarinha e Santos Moreira, Tristão da Silva, João Braga, Amália, Adelina Ramos e agora Argentina Santos. Nossa alma lusa tem sempre o seu riquíssimo álbum de família aqui ao lado. E encontra-nos também na nossa aplicação RTP Play e neste canal antena1fado.rtp.pt. Emissão de Edgar Canelas. Se quiser contactar-me, envie as suas notícias, os seus recados, através de correio eletrónico para este endereço alma.lusa@rtp.pt.

Mísia, Ricardo Ribeiro, Gonçalo Salgueiro e Sérgio Onze. Assim se abraçou a nossa alma lusa a este fado intenso nos últimos minutos.

E estamos a chegar ao final da viagem de hoje, aqui na nossa Alma Lusa, uma viagem que sempre fazemos por este mar de fados e de outras grandes músicas, sempre de domingo para segunda, depois das notícias da meia-noite, e disponível também esta e outras emissões na antena1fado.rtp.pt e na nossa aplicação RTP Play, emissão de Edgar Canelas. Nos últimos minutos, por aqui ouvimos Mísia, Ricardo Ribeiro, Gonçalo Salgueiro, Sérgio Onze, Paulo Soares e António Pinto Basto. Vamos a caminho da hora certa e do final desta emissão com Natalino de Jesus e Pedro Calado. Eu volto na próxima semana. Um abraço e fados bons.

0: 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Duas horas no continente e na Madeira. Uma hora nos Açores. Edição do jornalista Pedro Guilherme.
1: Subiu para 53 o número de portugueses e lusodescendentes que morreram no duplo terremoto que atingiu a semana passada a Venezuela. Segundo o Ministério dos Negócios Estrangeiros, entre os 53 mortos estão 8 crianças. Há também 83 pessoas da comunidade portuguesa desaparecidas ou incontactáveis. Os habitantes das zonas mais afetadas saíram à rua este domingo por causa da falta de apoio por parte do governo. O enviado especial da Antena 1 à Venezuela, Daniel Catalão, conta que a população começa a exigir mais respostas por parte das autoridades.
2: Na zona principal afetada pelo sismo, falta praticamente tudo. Faltam comunicações muito fracas, estão sempre a falhar, não houve reforço, não há capacidade para que as equipas possam comunicar e, de resto, para o próprio trabalho jornalístico, acabamos por detectar isso porque é quase impossível enviar material desde o local. E falta eletricidade. Ora, o que estamos habituados a ver em locais de catástrofe é a montagem depois de sistemas elétricos com geradores para iluminar toda a zona, o que não está a acontecer aqui para grande desagrado. Partes da cidade de Caracas, por exemplo, que é a capital, ainda está sem luz nem água potável em partes da cidade. O que se veio tentar ajudar bastante foram as equipas internacionais que vão chegando de todo o mundo, da Índia à China, ao Brasil, a Portugal. Vêem-se muitos militares na rua e o que se ouve das pessoas é: com tanto militar, com tanta polícia diferente e com tantos milicianos no país, que eram usados pelo regime para reprimir as manifestações, onde é que eles estão agora todos quando a população precisa deles? É a crítica que mais se ouve.
1: Os sismos na Venezuela já fizeram ao todo mais de 1.400 mortos. A Rússia aguarda que os Estados Unidos retomem as negociações sobre a Ucrânia, logo que acabe o trabalho diplomático relacionado com o Irão. É o que afirma o presidente russo, Vladimir Putin, que garante que Moscou está pronto para prosseguir o diálogo com a administração norte-americana, isto numa altura em que as negociações estão paralisadas. Em entrevista a um jornalista russo, publicada pelo Kremlin, Putin reconhece também que os ataques ucranianos a infraestruturas energéticas estão a causar problemas no fornecimento de combustíveis, mas o presidente russo assegura que a situação não é crítica. A Ucrânia intensificou os ataques na Rússia e em regiões ucranianas sob controle russo nos últimos meses. O presidente Volodymyr Zelensky afirmou este domingo que os ataques significam menos recursos para a máquina de guerra russa e um novo passo rumo à paz. Em Portugal, o PS insiste que o governo está aliado dos problemas do país e promete que até ao final da sessão legislativa vai avançar com propostas, desde logo para combater o aumento do custo de vida. Garantia deixada no arranque das jornadas parlamentares do PS esta noite em Sintra, onde os socialistas querem dar prioridade a matérias como a habitação, o aumento dos preços e os combustíveis. João Alexandre.
3: São propostas anunciadas e repetidas no início das jornadas parlamentares como ponto de partida às festas de São Pedro, no concelho de Sintra.
4: É um dos santos populares, esta possibilidade de estar com as pessoas, de as ouvir, mas depois de ir às associações, de andar nos transportes públicos, de estar nas empresas, de ir aos hospitais, preparar um bom balanço da sessão legislativa e, claro, a partir daqui ir construir propostas. É aquilo que queremos fazer.
3: Nas propostas do PS, aponta o líder parlamentar Eurico Brilhante Dias, medidas para fazer face ao aumento do custo de vida.
4: Para que se possa apoiar as pessoas na área alimentar, nos combustíveis, em particular com grande enfoque também no apoio aos agricultores e ao gasóleo agrícola, porque sentimos que as pessoas estão a viver pior, o país não melhorou, o rendimento não chega e é por isso que nós vamos apostar nessa área. Vamos também fazer na área da habitação.
3: Medidas que esperam os socialistas possam ajudar o governo a mudar de rumo.
4: O governo tem andado aliado da realidade do país. E esse alinhamento é prejudicial aos portugueses. E um partido alternativa, como é o Partido Socialista, uma oposição responsável, mas que é, acima de tudo, alternativa, vamos reforçar as nossas propostas. É assim que terminaremos esta sessão legislativa no debate do Estado da Nação, onde vamos mais uma vez dizer ao governo que o país está pior e que eles têm vindo a aliar desses problemas.
3: No arranque das jornadas parlamentares do PS em Sintra, com os socialistas a remeterem para mais tarde quaisquer questões ligadas ao orçamento do Estado.
4: O orçamento será no seu momento. Muito obrigado.
3: Numa noite com direito a passeio do grupo parlamentar pelas festas de São Pedro, ao lado do secretário-geral José Luís Carneiro.
1: Líder do PS, ao lado do grupo parlamentar em Sintra, as jornadas do Partido Socialista que realizam-se até a terça-feira na área metropolitana de Lisboa. Esta manhã começam com uma viagem na linha de Sintra às 8 horas entre a Portela de Sintra e o Rossio em Lisboa. O Benfica sagrou-se bicampeão nacional de futsal depois de vencer o jogo decisivo da final do play-off no Sporting, vitória por 4-3 esta noite no Pavilhão da Luz. É a primeira vez em 18 anos que o Benfica se torna bicampeão. O treinador do Benfica, Cassiano Klein, diz que é um momento muito importante.
5: Como treinador foi, sem dúvida, um dos grandes momentos da minha vida. Eu digo que foi o maior, humildemente foi o maior, porque você chegar em outro país, ser acolhido e passar por esse desafio de bater a equipe do Sport, né? Vocês sabem que a equipe do Sport vinha num momento muito, muito bom e nós conseguimos competir muito bem com eles e esse bicampeonato acho que coroa muito o trabalho de todo mundo.
1: A leitura do treinador encarnado, o único técnico a falar na sala de imprensa, o Benfica conseguiu vencer o campeonato de futsal no quinto jogo do play-off frente ao Sporting. E o Canadá é a primeira seleção a garantir presença nos oitavos de final do Mundial de Futebol. A formação canadiana venceu a África do Sul por 1-0 esta noite em Los Angeles. O luso-canadiano Stefano Eustáquio marcou, já no período de descontos, num jogo apitado pelo árbitro português João Pinheiro. O Canadá está assim nos oitavos de final do Mundial, onde vai jogar com o vencedor do Países Baixos, Marrocos, jogo agendado para terça-feira.
0: Edição do jornalista Pedro Guilherme. 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
8: Muito boa noite. Uma ótima semana para si. Seguimos agora com a visão global.
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9: Nesta edição olhamos para dois livros. O Vício dos Fundos Europeus, do economista Nuno Palma, e Maitê, do basco Fernando Aramburu, um romance familiar nos tempos da ETA. E ainda, o Brexit e a situação política no Reino Unido.

0: Durante décadas de integração europeia, os fundos comunitários foram apresentados como o grande motor do desenvolvimento estrutural, económico e social de Portugal. Mas o país ficou, e continua, aquém da convergência europeia, como podemos ler no livro O Vício dos Fundos Europeus, de Nuno Palma, professor no Departamento de Economia da Universidade de Manchester, no Reino Unido. Economista, historiador económico, ele procura desmontar a ideia de que a política de coesão e as ajudas comunitárias têm sido benéficas para o país porque alimentam dependências, adiam reformas e distorcem prioridades. Boa tarde, Nuno Palma. Quer dizer que o dinheiro que temos recebido de Bruxelas ao longo de 40 anos tem sido, ao contrário do que muitos poderiam imaginar, tem sido, na verdade, o grande problema do nosso país?
1: Muito obrigado pelo convite. Sim, efetivamente é isso que eu argumento neste livro. Portanto, há uma primeira fase das ajudas europeias, dos fundos comunitários, portanto, ali, segunda metade dos anos 80, anos 90, não é claro qual é o efeito líquido desses fundos. E não existe nenhum estudo de investigação científica sério que possa dizer que tenham sido benéficos ou maléficos em termos líquidos. Mas com 40 anos a recebermos estes fundos e a não convergirmos, parece-me que já é muito claro, e já existem alguns estudos neste sentido, que eu cito neste livro, que os estudos neste momento já nos estão a fazer muito mais mal do que bem.
0: Quer dizer que desde o início, portanto há 40 anos, o nosso futuro foi de algum modo hipotecado, porque o crescimento ou a convergência, como diz, nunca foram verdadeiros desígnios para os governos que se foram sucedendo?
1: Pois, é preciso só distinguir um bocadinho, só para sermos rigorosos, crescimento e convergência. Ou seja, Portugal tem crescido, o problema é que os outros têm crescido mais do que nós. E, portanto, pode Portugal estar a crescer e mesmo assim haver divergência. Isto é como a analogia que eu costumo dar, é dois carros na autoestrada, em que Portugal vai a 80, o carro Europa vai a 120 e alguns carros Europa do Leste vão a 160. Nós estamos melhor, sem dúvida, do que estávamos há décadas passadas, mas os outros também não ficaram parados e os outros andaram mais rápido que nós e, portanto, nós fomos ficando para trás. O motivo imediato é que Portugal não tem tomado boas decisões, não tem sido um país bem gerido.
0: Por exemplo?
1: Tem feito escolhas que não são as melhores, a nível dos investimentos que faz, a nível das escolhas políticas que faz, a nível de ser um país que se recusa a fazer reformas à sua economia, às suas instituições, ao seu sistema de ensino, ao seu sistema universitário, ao seu sistema de justiça, que é alucinantemente lento, o sistema de justiça português, especialmente os tribunais fiscais e administrativos, são uma vergonha nacional. E, portanto, Portugal, como não consegue reformar as instituições que tem, e como não quer, eu até diria, mais do que não consegue, não quer. Não escolhe fazê-lo. Coletivamente, como país, não temos feito essas escolhas. E o que eu argumento neste livro é precisamente que estes fundos europeus têm contribuído para que Portugal não queira fazer essas escolhas. Porque Portugal vive de mão estendida.
0: Portugal, de algum modo, entre aspas, vai despejando dinheiro em cima dos problemas que vão aparecendo e vai resolvendo, é isso?
1: Exato, mas não é dinheiro próprio.
0: Sim.
1: É dinheiro dos contribuintes líquidos a nível europeu, portanto, da Alemanha e dos países mais ricos da Europa.
0: Mas claro que não nega que muitos investimentos financiados pela Europa foram úteis para o nosso desenvolvimento.
1: No curto prazo, curto, eventualmente curto, médio prazo, foram úteis. O ponto é, não é claro que não tivessem acontecido na mesma. Porque uma economia que faz reformas e que depois cresce de forma orgânica tem dinheiro para pagar essas coisas na mesma. Portanto, não é claro que o crescimento do bolo não tivesse na mesma paga essas coisas todas. O ponto é, no imediato, os fundos vão pagando coisas, vão pagando, em anos recentes em Portugal, os fundos europeus têm pago 90% do investimento público. Mas isso até leva os governos a, enfim, a dormirem à sombra da bananeira e não quererem enfrentar grandes decisões e fazer grandes reformas que pudessem pôr o país num caminho mais de crescimento mais sustentável.
0: E do seu ponto de vista, independentemente dos governos que nos foram que durante estes 40 anos estiveram no poder?
1: Sim, quer dizer,
0: houve
1: governos melhores que outros, mas todos de algum modo viveram dos fundos, não é? Nos últimos 40 anos. Agora, o peso dos fundos, como eu mostro neste livro, até tem subido ao longo do tempo. Portanto, os fundos têm um peso maior para as finanças públicas, como para a economia como um todo, hoje, do que tinham na segunda metade dos anos 80 ou nos anos 90. Relato neste livro um episódio que me foi contado por Luís Mira Amaral, que na altura do PEDIP, se tivesse havido mais dinheiro, se calhar não tinha conseguido ser bem gasto esse dinheiro. Hoje, sem dúvida, os fundos têm um peso ainda maior do que tinham nessa altura. Além disso, há um problema aqui, e não é por acaso que o meu livro se chama O Vício dos Fundos, de dependência. Ou seja, numa primeira fase, os fundos apareceram uma vez, fizeram alguns investimentos essenciais. Se tivesse sido só uma vez, não teria sido um grande problema. O problema é que estamos há 40 anos a depender destes fundos. E os fundos criam dois tipos de maldições de recursos. A maldição económica, que tem a ver com a parte da economia portuguesa que não está sujeita à concorrência internacional crescer relativamente à parte da economia que está sujeita à economia internacional, à concorrência internacional. Isso é o que os economistas chamam o setor não transacionável da economia versus o setor transacionável da economia. Por exemplo, o setor não transacionável imobiliário, por exemplo. Essa parte tende a crescer com os fundos, porque a parte não está sujeita à concorrência internacional, e a parte que sofre é a indústria exportadora. Portanto, os fundos estão a contribuir para não encorajar a indústria exportadora portuguesa. Essa é a parte económica da maldição dos recursos. Mas depois há uma parte política da maldição dos recursos. Quando os governos podem ter este dinheiro fácil, digamos, a cair do céu, a própria população não exige dos governos uma reflexão mais profunda sobre qual é o caminho que o país deve ir. Porque quem está a pagar as contas é Bruxelas. E, portanto, o país não é confrontado com a sua própria incapacidade de gerar riqueza para financiar um Estado social generoso e que funcione bem. E por aí fora, os governos podem atirar dinheiro para cima dos problemas e comprar apoios políticos e, essencialmente, comprar votos através deste dinheiro que não fomos nós que produzimos.
0: Para que servem, do seu ponto de vista, para que servem e como devem ser usados ou utilizados os fundos de coesão?
1: Os fundos, os tratados europeus, estabelecem como é que os fundos, qual é o objetivo destes fundos, e como é que eles são distribuídos e como é que devem ser gastos. Tudo isso eu explico neste livro em algum detalhe. Mas existe um objetivo, que é o objetivo, digamos, teórico, e o objetivo teórico é claro. O objetivo teórico é gerar convergência. Estes fundos, objetivamente, não estão a cumprir a sua função. Porque se a função dos fundos é gerar convergência e a convergência não está a acontecer, é muito justo dizer que estes fundos estão a falhar no seu objetivo. A política de coesão está a falhar há mais de duas décadas. Em Portugal e não só, na Grécia, sul de Itália, partes da Espanha, na Andaluzia, por exemplo. Portanto, há várias partes da Europa em que claramente os fundos não estão a cumprir o seu objetivo. E a Europa, a União Europeia, a Comissão Europeia, devia ter uma reflexão clara sobre este problema e reconhecer que assim é, reconhecer que esta política está a falhar, mas recusa-se a fazê-lo. Basta ler os relatórios que a própria Comissão Europeia produz sobre estas matérias de 3 em 3 anos, têm sempre uma visão absurdamente otimista sobre a política de coesão. Dizer, está prestes a gerar resultados. E, portanto, 3 em 3 anos estão sempre a dizer agora é que vai gerar grandes resultados. Portugal vai convergir, e todas estas zonas vão convergir. E não se tem verificado isso. E eles não têm tido a decência de reconhecer que têm falhado repetidamente neste tipo de previsões.
0: Como escreve, Portugal tem vindo a divergir há décadas dos níveis médios de rendimento per capita da União Europeia, mas nós olhamos para outros países do leste da Europa, por exemplo, e percebemos que esses países também receberam fundos e convergiram. Qual é a grande diferença entre esses países e nós, para nós não conseguirmos fazer isso?
1: É uma ótima pergunta, à qual eu respondo em detalhe no livro. Basicamente, este tipo de situações de maldições de recursos são sempre condicionais. Uma analogia muito simples é a questão do petróleo. A Venezuela tem muito petróleo e isso foi muito mau para a economia e para o sistema político da Venezuela. A Noruega tem petróleo e isso não teve efeitos nenhuns na Noruega, que é um dos países mais ricos do mundo, nem para a economia nem para o sistema político. Porquê? Porque a Noruega soube aplicar bem esse dinheiro e soube não gastá-lo todo de uma vez, criando um fundo soberano. Ou seja, para o dinheiro fácil, digamos, ser bem utilizado, os países que o recebem têm que ter condições políticas, institucionais, de capital humano, literacia económica financeira, até culturais, eventualmente, para os saber utilizar o dinheiro. Portugal não tem essas condições a nível europeu. Muitos países da Europa Leste tinham essas condições e, portanto, os fundos, pelo menos, não foram. Qual é o efeito líquido dos fundos para eles? Não é uma questão, não é uma pergunta fácil de resolver, tem a ver com um contrafatual que nós não observamos, mas pelo menos os fundos ou não foram maus, ou até eventualmente até os ajudaram, ou pelo menos não impediram a sua convergência, porque os países souberam, tinham as condições certas para que os fundos não os prejudicassem. O que eu afirmo é que Portugal, e não é o único país, Portugal, há outros na Europa, não tem essas condições. Portugal não tem condições institucionais, de capital humano, culturais, para saber gerir estes fundos. Portugal não é capaz de o fazer.
0: E o que é que podemos fazer para mudar isso? O que é que defende?
1: Este problema não pode ser resolvido exclusivamente a nível nacional.
0: Desde logo há responsabilidades de Bruxelas também, como
1: exatamente,
0: já disse.
1: Exatamente. Há responsabilidades grandes de Bruxelas, da Comissão Europeia, porque, antes de mais, de reconhecer, de um ponto de vista intelectual, que isto está a falhar. Porque para já não reconhecem. E, portanto, este livro...
0: Essa discussão não está sequer a ser feita.
1: Não está sequer a ser feita. Eles recusam-se a fazê-la. E os relatórios que eles próprios produzem, enfim, são produzidos por pessoas que têm conflitos de interesse, no sentido de estão a ser pagos pela própria comissão para os fazer. E, portanto, não são relatórios independentes. São relatórios que, enfim, têm incompatibilidades, a meu ver, associados a quem os escreve. Portanto, este meu livro, O Vício dos Fundos Europeus, que é a tradução, eu escrevi o livro em inglês, esta é a tradução de um livro que vai sair agora em inglês, por acaso a tradução até saiu ligeiramente antes, e vai sair em inglês o original agora daqui a um mês ou dois, pela Cambridge University Press, e portanto, enfim, é a primeira monografia a abordar esta questão de uma forma sistemática. Portanto, eu tenho a certeza que, pelo menos para já, será ignorado.
0: Mas que é que diz isso?
1: Mas a obra fica, porque lá está, porque a União Europeia não...
0: Sente-se a pregar no deserto, é isso?
1: Sim, mas o teste do tempo pode ser que me venha a dar razão.
0: Imagine que os países contribuintes líquidos, como a Alemanha ou a Suécia, como escreve no seu livro, um dia se cansam e fecham a torneira. Isso é possível?
1: Claro que é possível. É possível e é provável. E até acho mais provável, alguns países da Europa do Leste têm tido uma boa performance, como é o caso da Polónia, do que a Alemanha, porque não têm o mesmo sentimento de culpa histórica que tem a Alemanha. E mesmo na Alemanha, as últimas gerações também já não têm aquele sentimento de culpa histórica, não tiveram nada a ver com o nacional-socialismo, não é? Portanto, um dia os contribuintes líquidos podem dizer: pá, chega, não estou farto de pagar pão para malucos, aqueles tipos estão a receber isto há 50 anos e não convergem, chega. E nesse dia Portugal, e se eles cortarem, então se cortarem de repente, Portugal terá uma crise económica e social imediata sem precedentes. Mas eu afirmo que, enfim, apesar de todos os custos dessa crise, eu até preferia que fosse um desmame mais gradual para evitar uma crise nos seus piores termos, a realidade de Portugal, do meu ponto de vista, até precisa dessa crise para se confrontar com a realidade factual.
0: Para ter um banho de realidade.
1: Exato.
0: Já o apresentei, o Nuno Palma é professor no Departamento de Economia da Universidade de Manchester, é, portanto, um espectador privilegiado da agitação política em curso em Inglaterra. Até que ponto esta instabilidade política está relacionada com o Brexit?
1: Repare, o Reino Unido era contribuinte líquido para a política de coesão, não é? Podia receber do FEDER algum dinheiro a nível regional, não a nível nacional, porque o Reino Unido é um país com muitas desigualdades regionais, não é? Londres é muito rica, depois o resto do país nem por isso. Mas o que eu quero dizer com isso é: um país que faz más escolhas, quando faz más escolhas, como foi o Brexit, foi uma péssima escolha, foi um tiro no pé, o país depois é confrontado com as consequências dessa escolha. Que é o que eu afirmo que não acontece em Portugal, não é? Porque não tem ninguém para pagar a conta. E, portanto, nós temos de ver esta sequência de primeiros-ministros todos a caírem uns a seguir aos outros. É tudo uma consequência do Brexit. E isso é mesmo por isso. É porque eles acabam por ser confrontados com as consequências da escolha que tomaram. E que são escolha, que foi uma escolha, portanto, com consequências bastante desagradáveis, tanto a nível estritamente económico, aquilo não tem funcionado bem em termos económicos, a economia inglesa tem tido um crescimento muito medíocre, e depois também em termos das consequências que teve para os tipos de imigração, os tipos de imigrantes que foram para lá, portanto desapareceram os imigrantes, digamos, culturalmente, de alguma forma culturalmente próximos aos ingleses, como eram os polacos, que iam para lá em grandes quantidades, até porque a própria Polónia tem tido um bom desenvolvimento económico, portanto, muitos voltaram, têm voltado para a Polónia. Portanto, a imigração líquida de países da União Europeia para o Reino Unido tem caído em termos líquidos, portanto, tem sido imigração negativa, têm saído mais pessoas do que entraram desde o Brexit de países da União Europeia. Mas a imigração para o Reino Unido, países do género Paquistão, tem aumentado brutalmente desde o Brexit. E, portanto, até muitos eleitores que votaram no Brexit um voto, enfim, contra os imigrantes em geral e não só contra o Brexit em particular, porque é assim que as pessoas pensam, não é? Ainda que não fosse isso formalmente que estava a votos, muitas dessas pessoas também se sentem um bocadinho traídas pelo Brexit, porque vêem, então, mas saíram os polacos e entraram imensos paquistaneses, e os números mostram isso claramente. A Inglaterra sente as consequências das suas escolhas e paga as consequências de fazer más escolhas. E é por isso que tem havido estas demissões todas contínuas e toda esta instabilidade, que é um resultado, de alguma forma, do Brexit.
0: E agora, do ponto de vista político, para onde é que acha que o país vai?
1: Bem, infelizmente, eu acho que é inevitável que o Reform Party vá ganhar e que o Nigel Farage seja Primeiro-Ministro. Acho que é uma questão de tempo.
0: Pode estar para breve, é isso?
1: Bem, isso depende de quanto tempo é que este Andy se aguente, mas parece-me que é inevitável dentro de alguns anos.
0: Andy Burnham, que é ex-presidente da Câmara de Manchester, portanto, acha que ele pode dar uma segunda vida ao Labour e ao Reino Unido?
1: Bem, é esse o seu objetivo. Agora, muitas das políticas que ele fez em Manchester, que eu conheço bem porque estava lá, ele era popular em Manchester, sem dúvida. Enfim, nacionalizou carreiras de autocarros, fez assim várias coisas que muita gente apoiava. Acho que aquele tipo de coisas que a nível local podemos discutir a sua eficácia, a nível nacional, se ele tentar fazer esse tipo de coisas a nível nacional, não vão funcionar. E portanto, eu duvido que ele se aguente muito tempo. Duvido mesmo.
0: E depois temos aqui então Nigel Farage.
1: Sim, parece-me inevitável que o Farage seja Primeiro-Ministro mais cedo ou mais tarde. Infelizmente, porque eu não gosto dele, porque ele é um mentiroso, fartou-se de mentir quando foi a questão do Brexit, inventava números, portanto, inventavam que a Turquia podia estar-se prestes a juntar à União Europeia, o que é um absurdo, qualquer Estado-membro pode vetar a entrada de qualquer outro Estado-membro, portanto, bastava um vetar, o próprio Reino Unido podia vetar, portanto, eram coisas completamente absurdas, inventadas, mas ele, enfim, é um político eficaz, com carisma, e que funciona junto, digamos, ao povo inglês, até porque, lá está, porque os partidos tradicionais, o Labour e o Partido Conservador, que pode estar para acabar, um partido com mais de 200 anos, que está em risco de vida, parece muito provável até que o Partido Conservador torne-se um partido muito pequeno, já também dos Liberal Democrats, e depois eventualmente fica o Partido Trabalhista e o Partido Reform, e que o Reform ganhe as eleições quando houver uma general election.
0: Obrigado, Nuno Palma, autor do livro O Vício dos Fundos Europeus, um livro já disponível. Vamos continuar a falar do Reino Unido, agora com o professor universitário Bernardo Ive Cruz, doutor em Ciência Política pela Universidade de Bristol. Tudo indica que Andy Burnham será primeiro-ministro. Foi eleito deputado há dias numa eleição suplementar para que pudesse ter lugar em Westminster e assim disputar a liderança do Labour. é o homem certo para o lugar?
2: Muito obrigado pelo convite. O ex-presidente da Câmara de Manchester e agora deputado trabalhista tem um longuíssimo historial de serviço público. Foi ministro de um conjunto muito variado, aliás, de pastas. Já tinha sido candidato à presidência do partido.
3: É visto como progressista dentro do seu próprio partido.
2: É um progressista, é um homem mais à esquerda no quadro do partido, mas foi, por exemplo, ele foi ministro com o Tony Blair. Foi num governo, talvez o governo do trabalhista mais centrista da história do partido. É um homem que tem, como disse, um carisma e tem uma imagem é muito bem visto pela população.
3: E chega ao cidadão, a mensagem dele chega bem ao cidadão, é uma pessoa que comunica bem nesse sentido?
2: Sim, aliás viu-se ele quando foi candidato a presidente da Câmara de Manchester, ganhou, era conhecido aliás como o Rei do Norte. Usando a expressão que ficou famosa no Game of Thrones, ele era referido como The King of the North. E portanto sim, é um homem que tem a possibilidade de chegar aos eleitores. Resta saber se a mensagem dele está alinhada com aquilo que os eleitores querem ouvir. Os últimos 10 anos no Reino Unido foram 10 anos muito difíceis. Foram muito difíceis, logo à cabeça, porque nós vamos para o 7º primeiro-ministro em 10 anos.
0: Nos últimos 20 anos, só 2 primeiros-ministros é que saíram porque perderam as eleições.
2: Exatamente.
0: Gordon Brown e Rishi Sunak. Há 2 anos.
2: Sim.
0: Todos os outros acabaram por sair empurrados
2: nos últimos 10 anos.
0: Nos últimos 10 anos, empurrados pelos seus.
2: O David Cameron saiu pelo seu pé na manhã seguinte ao referendo. Mas os outros foram todos empurrados pelos respectivos partidos. Há uma noção muito clara que os sistemas parlamentares nisso, as democracias parlamentares nisso são todas iguais. Nós não votamos para primeiro-ministro. Nós votamos para a composição do Parlamento. E depois do Parlamento sai um governo com um primeiro-ministro. Mas quem tem a legitimidade eleitoral são os deputados. Nós cá em Portugal também não elegemos o primeiro-ministro. Nós elegemos um Parlamento e dentro do Parlamento sairá um governo e um primeiro-ministro. Os britânicos têm essa separação muito clara no sistema político. O coração do sistema político é o Parlamento, não é o governo. E, portanto, se
0: estiver assegurada uma maioria.
2: Se tiver uma maioria e essa maioria.
0: Não há nenhuma razão para não continuar, não é?
2: Um primeiro-ministro.
0: Mudando o líder do partido.
2: Há uma questão importante que é diferente no caso britânico em relação ao caso português, que é em Portugal, quando se vai para o governo, se for um deputado, tem que deixar de ser deputado. Há uma separação absoluta entre o executivo e o legislativo. As pessoas que foram eleitas para o Parlamento e depois são convidadas para entrar no governo, deixam de ser deputados e vão ser governantes. No caso britânico, só se pode ser deputado, só se pode ser membro do governo se for deputado. Porque a ideia é nós temos que estar no Parlamento para podermos ser controlados pelo Parlamento. E, portanto, o Andy Burnham, agora, para poder ser líder do partido, teve que ser eleito deputado. Arranjou um amigo que se demitiu e, portanto, fez uma eleição intercalar e ele ganhou e ganhou bem. Ganhou com ampla maioria, batendo, aliás, o candidato do
0: partido Reform.
2: Mais à direita, em que as sondagens diziam que aquilo ia ser ali apertado.
0: E ele acabou por ter uma vitória confortável.
2: Sim. Mais de metade dos votos, dos votos expressos. Mas, portanto, a legitimidade democrática do Parlamento não está posta em causa e, como é o Parlamento que designa o Primeiro-Ministro, se a maioria dos deputados quiserem que seja o Andy Burnham e os trabalhistas têm 420 em 650 deputados, portanto, têm uma maioria vastíssima, basta o partido dizer é este senhor que é o nosso primeiro-ministro e a legitimidade democrática está garantida.
0: À partida é isso que vai acontecer.
2: Houve-se agora, entre ontem e hoje, ou entre terça e quarta-feira, começaram-se a ouvir uns rumores de que haveria mais 2 potenciais candidatos, ambos mais centristas.
3: Os críticos de Burnham, que querem, exatamente, de algum modo, marcar também uma posição, porque sabem que não vão ter possibilidade.
2: Não têm possibilidade, tudo indica, a não ser que haja agora uma surpresa extraordinária, mas querem dizer que o partido não está refém ou não está seduzido pelo Andy Burnham e que, portanto, há aqui, dentro do partido, há outras visões do mundo. Estes dois potenciais candidatos, que é o atual ministro da Presidência do Conselho de Ministros e o anterior secretário de Estado da Defesa, são ambos uma linha mais centrista, mais moderada, mais ao centro. Basicamente querem dizer isto não é assim, não são favas contadas. Há aqui dentro do partido outras visões do mundo e outras perspectivas. Mas tudo indica que lá para mais tardar no final do verão, quando o Parlamento voltar de férias, o Andy Burnham seja não só líder do Partido Trabalhista, mas Primeiro-Ministro do Reino Unido.
3: E será uma mudança mais no estilo e não tanto nas políticas? Como é que vai ser?
2: É uma boa pergunta. Há o atual Primeiro-Ministro, Sir Keir Starmer, é um homem muito moderado, muito centrista, muito, muito sério, mas que tem tido, sem experiência prévia de governo, E portanto, ele entrou diretamente, passou de Procurador da Coroa, portanto, Procurador-Geral da Coroa, para deputado e deputado para líder do partido e depois ganhou as eleições e ganhou-as bem. Mas tem tido muita dificuldade em implementar políticas. Lança umas ideias, algumas interessantes, algumas até de fundo, com ramificações e consequências interessantes, mas depois não é capaz de levar o partido e a máquina da administração pública com ele. E, portanto, ele tem, estes dois anos, tem-se caracterizado por ideias que eu, pessoalmente, aplaudo, mas depois uma incapacidade muito grande das implementar. Aliás, há uma expressão no Reino Unido que é o U-turn, que é voltar para trás. E as grandes políticas do atual Primeiro-Ministro têm todas regressado ou voltado para trás ou não têm avançado. O Burnham tem muito mais experiência. Há muitos anos que anda nisto, já foi membro de vários governos, em várias pastas diferentes, e, portanto, há uma expectativa de que ele seja mais eficaz na execução das políticas.
3: Portanto, é de esperar uma mudança, pelo menos na execução de políticas.
2: Na execução,
3: não é?
2: E na implementação de políticas.
3: Sendo que, com o novo Primeiro-Ministro, vamos ter também novos ministros. Normalmente
2: vamos
3: funciona
2: ter
3: assim,
2: um
3: não é?
2: Novo governo, sim.
3: Portanto, haverá sempre alguma mudança.
2: Alguma mudança. Há algumas dúvidas sobre, ou questões que se colocam sobre quem é que será a pessoa que vai abraçar a pasta das finanças, porque tudo passa por ali. Qualquer pessoa que tenha passado por um governo sabe que há duas pessoas que mandam, de facto, que é o Primeiro-Ministro e o Ministro das Finanças, e depois todos os outros estão a tentar gerir esta relação com o Primeiro-Ministro e o Ministro das Finanças. Um manda e o outro tem o dinheiro.
3: Ainda queria ouvi-lo sobre uma questão que já foi abordada aqui, que é do ponto de vista constitucional. Não há qualquer obrigação para ir a eleições, nem não. É uma questão que se coloca. Há uma maioria parlamentar e, portanto, Burnham, eleito líder, é eleito também, passa a ser o primeiro-ministro, porque ir a eleições nesta altura, na verdade, seria um risco. Olhando os últimos estudos de opinião, dão a vitória ao Reform UK, que é o partido de extrema-direita do Sr. Farage, e ganharia mesmo contra Burnham. Como é que olha para isto?
2: É uma tendência que nós estamos a ver um pouco por toda a Europa e nos Estados Unidos também.
3: Que nos leva a pensar que o Burnham tem aqui três anos,
2: tem três
3: até
2: anos,
3: ao fim da legislatura, fim da legislatura
2: para mostrar o que vale. E, portanto, uma das razões, ou a outra razão que leva à saída do Primeiro-Ministro Starmer é a ideia, a percepção que o partido tem de que ele não seria capaz de vencer eleições. Perdeu de forma bastante significativa as eleições locais. Junto com as eleições locais, houve eleições para a Escócia e o País de Gales. Na Escócia continuam os independentistas escoceses, mas no País de Gales, pela primeira vez nos últimos 100 anos, o Partido Trabalhista perdeu as eleições. E pela primeira vez na história da democracia britânica, ou pelo menos que há memória, uma primeira-ministra, no caso, que era a primeira-ministra do País de Gales, não só perdeu as eleições, como nem sequer foi eleita. A senhora que até há uns meses dirigia o País de Gales perde de tal maneira as eleições que ela própria não chegou a ser eleita para o Parlamento de Cardiff. Neste momento, as quatro nações que compõem o Reino Unido, portanto Inglaterra, Escócia, País de Gales e Irlanda do Norte, três dessas nações são governadas por países, por partidos independentistas. Das quatro, três dizem nós não queremos nada a ver com o Reino Unido, com a União, nós queremos sair. O mais entusiasmado tem sido o movimento independentista escocês. O que tem mais possibilidades de facto, se tornar independente é a Irlanda do Norte, porque, de acordo com os acordos de Sexta-feira Santa, que puseram fim à guerra, quase guerra civil, ou à guerra sectária, na Irlanda do Norte, os irlandeses do Norte têm o direito de fazer um referendo sobre se querem continuar no Reino Unido ou se querem juntar à República da Irlanda. Portanto, basta a população da Irlanda do Norte anunciar é a altura de fazermos um referendo, que o processo constitucionalmente está garantido nos acordos de Sexta-feira Santa. Mas agora também o País de Gales é governado por um partido que diz nós não queremos nada com a Inglaterra. E, portanto, desde do Brexit para cá, há movimentos nacionalistas. O Farage é um movimento nacionalista inglês. Uhum. O que tem, aliás, ajudado ao nascimento e ao crescimento dos movimentos nacionalistas nas outras nações do Reino Unido. Porque se dizem, então, se este senhor, que é nacionalista inglês, está a crescer, significa que a devolução, os nossos direitos, o nosso posicionamento...
3: Porque é que não podemos fazer aqui,
2: na
3: nossa terra.
2: Se na Inglaterra tivermos um governo nacionalista inglês, qual vai ser a relação da Inglaterra com a Escócia, da Inglaterra com o País de Gales, da Inglaterra com a Irlanda do Norte? E, portanto, nós temos que nos precaver, não vai isto correr mal e este senhor ser eleito primeiro-ministro do Reino Unido, o Reino Unido dirigido por um nacionalista inglês, com estas tensões todas dentro das quatro nações. Há aqui um, desculpe-me a expressão, mas há aqui um grande potencial da geneira dentro do conjunto do Reino Unido.
3: Vamos então ao Brexit. Nesta semana assinalámos os 10 anos do Brexit. Dois terços dos britânicos consideram que foi negativo, foi um fracasso. Isto de acordo com um estudo recente do European Council of Foreign Relations. Os britânicos dizem que ficaram mais pobres, menos seguros e, surpreendentemente, de acordo com este estudo, abertos a uma reintegração com a União Europeia. Isto é impossível, não é?
2: Impossível não é. Eu vivia no Reino Unido quando foi o referendo. Eu era presidente da Câmara de Comércio Portuguesa no Reino Unido. E quando o...
3: Naquele dia levantou-se em estado de choque.
2: Naquele dia não me deitei. Porque cheguei a casa já assim um bocadinho tarde, liguei a televisão na BBC, e onde os apoiantes da continuação do Reino Unido na União Europeia deviam ganhar, estavam a ganhar. Mas deveriam ganhar por 70 a 30 e estavam a ganhar por 51 a 49, 52 a 48. E às 4 da manhã veio a notícia, nada a fazer, o Reino Unido saiu da União Europeia. O processo foi todo mal conduzido. Começou logo pela ideia do referendo em si. O primeiro-ministro Cameron lançou a ideia do referendo para resolver uma questão interna do seu próprio partido.
3: Do seu próprio partido, sim.
2: E convencido que estava que aquilo resolvia a questão de uma vez por todas. O referendo ia correr bem, o Reino Unido ia continuar dentro da União Europeia, calava as vozes
3: dissonantes
2: do seu partido,
3: ou céticos.
2: A vida continuaria e resolvíamos esta questão de uma vez. E em Bruxelas também havia essa ideia. Bom, deixa passar o referendo e o Reino Unido poderá estar de corpo e alma, então, na União Europeia. E do lado dos apoiantes da saída do Reino Unido da União Europeia, foram feitas promessas absolutamente mirabolantes. O Reino Unido ia ser um céu na terra. Tudo ia correr bem, nada iria correr mal. A União Europeia iria, obviamente, aceitar todas as as exigências que Londres viesse a fazer. Os Estados Unidos iriam naturalmente fazer um acordo de comércio livre magnífico. O Reino Unido ia deixar de pagar para o orçamento da União Europeia e, portanto, aquele dinheiro ficava todo, ia todo para o Serviço Nacional de Saúde. Havia um famoso autocarro que andava por Londres a dizer 350 milhões de libras por semana que vão para o Serviço Nacional de Saúde. E iriam conseguir as quatro vitórias, que era controlar o orçamento, não pagávamos a Bruxelas, controlar as fronteiras, já não era possível a estes malandros desses europeus virem para aqui viver sem controle, controlar as leis, o orçamento, as leis vão ser todas feitas em Westminster, e controlar a nossa política. Voltamos a ser nós a mandar no nosso destino. Só que o Reino Unido deixou de fazer parte do maior mercado interno do mundo, onde vivem 450 milhões de consumidores ricos. E para o comércio, a geografia ainda conta. É muito mais fácil eu vender de Londres para Lisboa do que vender de Londres para Canberra ou para Nova Delhi. É muito mais próximo. Claro. E não havia barreiras. A gente entrava, saía, comprava, vendia, etc, etc. Na altura do Brexit foi feito um estudozinho. Os carros que eram produzidos no Reino Unido entravam e saíam do Reino Unido 4 vezes no processo de construção e iam fazer qualquer coisa à França, depois voltavam para o Reino Unido. E depois iam fazer qualquer coisa à Espanha.
3: Sem custos acrescidos.
2: Sem custos acrescidos, a não ser a logística,
3: claro,
2: de levar e trazer. Logo a
3: seguir,
2: tudo
3: isso acabou.
2: Tudo isso acabou. Bruxelas disse, nem pensar, quer sair, sais. O Reino Unido não foi capaz de fazer uma coisa que os conservadores moderados ainda tentaram, que era, está bem, nós saímos da União Europeia, mas vamos para a EFTA, onde estão a Noruega, a Suíça e o Liechtenstein. E, portanto, temos aqui um instrumento formal e institucional de relacionamento com a União Europeia. Disseram que não, nem pensar. Nós saímos de uma, não vamos para a outra. Vamos ser este país independente. E agora está-se a pagar. Agora não. Há 10 anos esta parte está-se a pagar o preço disto. O Brexit tem vindo a consumir primeiros ministros, uns atrás dos outros, desde o Cameron, que se demitiu na manhã seguinte ao referendo, até agora
3: E claro, está tudo relacionado, não é?
2: E está tudo relacionado. Pois. Porque as pessoas estão a viver pior. A vida está mais difícil, isso, está mais cara. E aquelas promessas maravilhosas que foram feitas na altura do Brexit, quase nenhuma se concretizou, se é que algumas
3: pessoas identificam efeitos negativos do Brexit no custo de vida, na economia, nas oportunidades para os jovens, muito importante, e na imigração ilegal, que, aliás, foi o tema central.
2: Foi o tema central do referendo.
3: Surpreendentemente, esses 52% que votaram pelo Brexit, acreditam também eles agora que a situação da imigração ilegal piorou.
2: Porque piorou. Os números mostram que há mais imigrantes ilegais. A substituição dos cidadãos europeus que saíram por cidadãos de outros países que entraram, entraram mais do que saíram, entraram mais do que os europeus que lá estavam. No caso dos europeus, eram cidadãos europeus, portanto tinham direito a lá estar. Era uma imigração legal, não regulada, mas legal.
3: Deixa-me voltar aqui à tecla. É possível o Reino Unido um dia voltar ao convívio com os seus parceiros de Bruxelas? Aparentemente é mais possível do lado de Londres, bastaria modificar, sim, as leis, etc., mas não tanto do lado de Bruxelas, porque obrigaria a um novo pedido de adesão.
2: E aquelas matérias em que o Reino Unido não estava obrigado a fazer parte, como o espaço
3: agora,
2: Schengen,
3: provavelmente
2: a moeda
3: seria
2: única,
3: ser exigido agora.
2: Provavelmente seriam exigidos aceitar. Agora, há também, do lado da União Europeia, o mundo também mudou muito, há 10 anos a esta parte. Tivemos a pandemia, temos a guerra. Do lado da União Europeia, nomeadamente desde a invasão da Ucrânia, percebeu-se que para este novo mundo onde a Europa vai ter que aprender a viver, o Reino Unido faz falta. E aliás vemos que hoje há uma reunião em Berlim dos chamados E5, que são os 5 Estados da Europa, peço desculpa, que estão na primeira linha do apoio à Ucrânia, que são a Alemanha, a França, a Polónia, a Itália e o Reino Unido. E do E5 há um grupo que é mais restrito e mais ativo, que é o E3, que é a Alemanha, a França e o Reino Unido.

0: mais cedo ou mais tarde o Reino Unido e a União Europeia vão ter que se sentar à mesa e ter uma conversa de coração na mão, a dizer, está bem, nós fomos embora, mas olha, agora gostávamos de voltar para casa, o que é que se arranja, o que é que se encontra?
1: Bernardo Ivo Cruz. Quando a ficção se cruza com a história, o novo livro do basco Fernando Aramburu desenrola-se ao longo de 4 dias em San Sebastián, no verão de 1997. Tem a ETA e a morte de Miguel Ángel Blanco como cenário histórico e, ao mesmo tempo, conta os dramas mundanos de 3 mulheres. Uma delas é Maite, que dá nome ao romance e que em basco significa amor. De passagem por Lisboa, perguntei a Fernando Aramburu se esse nome surgiu por acaso.
2: Bueno, es una medio casualidad.
3: Bem, foi um pouco por acaso. É um nome bastante comum no País Basco. No início não pensei no significado do nome, mas a certa altura do trabalho apercebi-me disso e achei que tinha sido uma decisão acertada.
4: Maite é mais um livro seu sobre o povo basco durante os anos do terrorismo da ETA. É um tema que não consegue evitar?
2: Em certo modo, não, porque para mim não é exatamente um tema.
3: De certa forma, não, porque para mim não é exatamente um tema ao qual cheguei por curiosidade, por desejo de aprender, mas sim porque faz parte da minha experiência pessoal. Deixou-me uma ferida interior muito profunda, continua a interpelar-me e, na verdade, o que me interessa mostrar nos meus romances não é tanto a história do terrorismo da ETA, mas sim como as pessoas a viveram. Assim, para cada romance, escolho algumas personagens e coloco-as a viver numa época da qual também fui contemporâneo e na qual houve, infelizmente, muita violência.
2: Numa época da qual eu também fui contemporâneo e em que houve, por desgraça, muita violência.
4: Trata-se de uma história que acompanha Maite, a irmã, a mãe, durante os 4 dias do sequestro e execução de Miguel Ángel Blanco em 1997. É, portanto, um romance a par dos dados históricos?
2: Não exatamente, porque se sabe muito pouco do hecho de Miguel Ángel Blanco.
3: Não exatamente, porque se sabe muito pouco sobre o caso de Miguel Ángel Blanco, mas digamos que o sequestro de Miguel Ángel Blanco está presente nas reflexões da protagonista, nas conversas e motiva alguns episódios do livro. A ideia é que as personagens não estejam isoladas no contexto histórico, mas que sejam também influenciadas pelo que acontece à sua volta. E isto está na base do meu projeto, que consiste em traçar um retrato humano, mas em relação ao lugar e ao momento histórico.
2: Um dibujo humano, pero em relação com o lugar e com o momento histórico.
4: É um romance em que os personagens são também eles, de algum modo, vítimas?
2: Bueno, em realidade, o que eu trato de mostrar são distintos comportamentos. A vezes são...
3: Bem, na verdade, o que procuro mostrar são diferentes comportamentos. Por vezes são comportamentos de pessoas que sofrem diretamente a violência e, nesse caso, não há dúvida de que estas pessoas são vítimas. Noutros casos, são agressores. Bem, há uma mistura geral. Também há os diferentes ou aqueles que desviam o olhar. Ou seja, há uma variedade de comportamentos que se verificam na sociedade basca e que me parecem muito estimulantes na hora de escrever os meus romances. Mas digamos que nem todos são vítimas, nem todos são agressores. Por vezes há vítimas que, noutras facetas da vida, têm comportamentos éticos ou, pelo contrário, há agressores que, noutros aspectos da sua vida, são vítimas. Ou seja, o terreno não está claramente delimitado. Não é uma questão de preto e branco, de bons e maus. Há toda uma mistura e todo um mundo de complexidade e de nuances.
2: Não está claramente delimitado. Não é uma questão de branco e negro, de buenos e malos. Há toda uma mezcla e todo um mundo de complexidade e de matizes.
4: Depois do fim da ETA, como é que está a sociedade basca hoje?
2: Bueno, a sociedade basca está agora muito tranquila.
3: Bem, a sociedade basca está agora muito tranquila. Existe um desejo coletivo de que o que aconteceu não se repita. De facto, o que se chamava de conflito foi apagado das ruas. Quase não se vê nada que lembre o que aconteceu há algumas décadas. E então, vamos dizer que, pouco a pouco, a sociedade basca está a restabelecer os laços sociais e, hoje em dia, é possível coexistir, ou seja, desenvolver um projeto pessoal.

0: sem violência, passear pelas ruas sem que nos insultem ou agridam. Por isso, a situação é infinitamente melhor do que nas décadas passadas.
1: É infinitamente melhor que em décadas passadas.
2: Fernando Aramburu, Maitê, um livro para este verão. Apoio de Carla Pinto, Visão Global regressa no próximo domingo. Boa tarde.

0: 3 horas no continente e na Madeira. 3 horas no continente e na Madeira. 2 horas nos Açores. 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
1: Notícias às 3 da manhã com Pedro Guilherme. A Rússia aguarda que os Estados Unidos retomem as negociações sobre a Ucrânia assim que termine o trabalho diplomático relacionado com o Irão. É o que afirma o presidente russo, Vladimir Putin, que garante que Moscou está pronto para prosseguir o diálogo com a administração norte-americana numa altura em que as negociações estão paralisadas. Em entrevista a um jornalista russo, publicada pelo Kremlin, Vladimir Putin reconhece também que os ataques ucranianos a infraestruturas energéticas nos últimos tempos têm causado problemas no fornecimento de combustíveis. Contudo, o presidente russo assegura que a situação não é crítica. A Ucrânia intensificou os ataques na Rússia e em regiões ucranianas sob controle russo nos últimos meses. O presidente Volodymyr Zelensky afirmou este domingo que os ataques significam menos recursos para a máquina de guerra russa e um novo passo rumo à paz. Aumentou para 53 o número de portugueses e lusodescendentes que morreram vítimas do duplo terremoto da semana passada na Venezuela. Segundo o Ministério dos Negócios Estrangeiros, entre os 53 mortos estão 8 crianças. Há também mais de 80 pessoas da comunidade portuguesa desaparecidas ou incontactáveis. Os sismos deixaram um rastro de destruição nas ruas. Foi o que testemunhou o enviado especial da Antena 1 à Venezuela, Daniel Catalão.
2: O que não ficou arrasado tem cicatrizes profundas, edifícios que não vão voltar a ser habitados. Alguns estão completamente destruídos, outros estão inclinados a cair para os vizinhos. Outros têm a parte central dos pisos desaparecidos, caiu o teto e esmagou completamente o resto do edifício. A rua comercial principal de Cátia Lamar, que é uma estância turística, ora, a rua comercial é irreconhecível para quem nunca a conheceu, porque as lojas desapareceram, basicamente. E agora o que sobra? Gente à procura de vida, mas sem grande esperança, gente à procura de morte para poder dar um enterro a quem morreu, ou gente à procura de mantimentos, de comida e água, porque tudo falta. São eles que pegam nas ferramentas e voluntariamente fazem o trabalho de procura.
1: Ao todo, os sismos na Venezuela já fizeram 1.450 mortos, são mais 20 vítimas mortais do que o balanço divulgado no sábado. Em Portugal, André Ventura avisa que eventuais aproximações do governo da AD ao Partido Socialista podem ter consequências. A criação da prestação social única foi aprovada na semana passada, depois de um acordo entre PSD e PS. O Parlamento volta a apreciar, na semana que vem, o decreto sobre a perda da nacionalidade e o Éder do Chega alerta para aproximações aos socialistas.
3: O que eu espero é que o PSD e o CDS não deixem passar a oportunidade de assumirmos na sexta-feira uma coisa que nos comprometemos, que é quem vem para Portugal adquirir a nacionalidade portuguesa e comete crimes com essa nacionalidade, deve perdê-la. Isto não parece ser nem desumano nem injusto. Quer dizer, nós damos um benefício a uma pessoa que vem de fora, obtém a nacionalidade através de um processo. O que nós propusemos na nossa lei é que se cometer um crime de violação, de terrorismo, de homicídio, perca essa nacionalidade, se tiver outra nacionalidade, evidentemente. Isto parece-me do mais justo que há. Se o PSD e o CDS também mudarem nisso, significa que se estão a aproximar mais do Partido Socialista do que daquilo que é a visão do Chega. E isso, obviamente, tem consequências.
1: André Ventura também rejeita as críticas deixadas durante a tarde pelo líder do PS, que falou em namoro da AD com o Chega. Nas palavras do líder do Chega este domingo, na sede do partido em Lisboa, no dia em que foram eleitos os novos presidentes das distritais do Chega, Patrícia Almeida, deputada na Assembleia da República, é a nova líder do Chega em Lisboa. Já Luís Coraceiro venceu no Porto, derrotando o deputado Rui Afonso, que até aqui era o presidente da

0: distrital. Em Setúbal, por exemplo, Nuno Valente, presidente da Câmara do Montijo, destronou o deputado Nuno Gabriel e José Paulo Sousa, atualmente vereador na Câmara de Silves, é o novo líder da distrital de Faro. As eleições internas no Chega decorreram este fim de semana. Numa nota enviada à comunicação social, o partido enaltece o que diz ser o espírito democrático e o compromisso demonstrados com o futuro do Chega. No próximo domingo estão marcadas eleições para as restantes estruturas distritais, entre elas Viseu, Coimbra, Leiria e Beja. A DECO considera positiva a notícia do prolongamento dos apoios do Governo à compra de botijas de gás por parte de famílias vulneráveis. O prazo do apoio terminava no final deste mês de junho, mas a Ministra do Ambiente avançou em entrevista à Antena 1 e ao Jornal de Negócios que o apoio foi alargado por mais 3 meses, até ao final de setembro. Natália Nunes, da Associação de Defesa do Consumidor, diz que esta é uma boa notícia.
1: Nós sabemos que a botija solidária tinha um apoio de 15 euros, a verdade é que durante 3 meses passou a 25 euros. E a verdade é que isso faz toda a diferença naquilo que é o orçamento das famílias, em especial daquelas mais vulneráveis. E, portanto, o facto de agora ter anunciado manter este apoio durante mais 3 meses é muito positivo.
0: O apoio solidário é de 25 euros por botija de gás. A compra é feita inicialmente pelos consumidores. A devolução dos 25 euros será feita depois. O tempo quente e seco vai estender-se ao longo da semana a todo o território de Portugal continental. 5 distritos do interior estão a partir desta segunda-feira sob aviso amarelo. Aviso que é válido para a Guarda, Castelo Branco, Porto Alegre, também Évora e Beja. A partir da terça-feira, o aviso amarelo estende-se a Bragança e Vila Real e no dia seguinte ao resto do continente. O Instituto do Mar e da Atmosfera prevê um longo período com tempo quente e seco. A temperatura máxima pode chegar aos 40 graus no Val do Tejo e também no Alentejo. Mais de 100 de bombeiros combatem esta hora um incêndio em Freixo de Espada à Cinta, em Trás-os-Montes. O fogo, que começou por volta das 2 da tarde, em Ligares, está a ceder aos meios, mas a noite será de muito trabalho e vigilância. Foi o que disse à Agência Lusa o comandante dos bombeiros de Freixo de Espada à Cinta. Não há casas em perigo. O escritor Julian Barnes esteve de passagem este domingo pelo Festival Literário Babel, no Porto. O autor britânico falou da relação com os leitores e do ato de escrever, depois do anunciado último romance, A Partida, João Coraceiro.
2: No momento do adeus literário, Julian Barnes aponta para a sinfonia do epílogo.
3: Sinto que já disse tudo o que tinha para dizer, toquei todas as notas. Todos os meus livros continuam a ser editados. Tive um percurso muito feliz.
2: E lembra o que escreveu Turgenev, a vida?
4: Life is a matter of renunciation.
2: A vida é também renunciar, abdicar, mesmo das ambições literárias. A doença, um raro tipo de cancro no sangue, mostrou que a energia já não é a mesma, mas desse diagnóstico, incurável, mas controlável, Barnes vê nele o espelho da existência.
4: That's like life.
2: A vida, de novo a vida, ela segue agora por outros capítulos, a crítica ou o ensaio, de igual para igual.
3: Não tento dizer aos leitores como devem viver. Estou ao mesmo nível que eles. É uma parceria.
2: Com Turgenev e Chekhov, o jovem leitor Barnes aprendeu mais sobre amor do que em algum outro lado. Com Dostoiévski, em O Crime e Castigo, o que há de mais umbilical.
3: Lembro-me muito bem de ter pensado. Isto tem muito mais a ver com a vida real do que vestir um uniforme cá aqui e correr pela vegetação. Tudo isso é falso. A ficção é verdadeira.
2: Uma verdade que sempre procurou em cada início.
3: A primeira página de um livro é, de certa forma, a mais importante. É com ela que se estabelece a ligação com o leitor, o nível de intimidade que se pretende.
2: A plateia cheia de leitores, a dada altura, ergue livros de Julian Barnes. Braços e mais braços cortam o ar do Porto.
0: Depois de uma carreira de 45 anos, Julian Barnes despede-se dos romances. O Festival Babel termina esta segunda-feira.
5: Edição do jornalista Pedro Guilherme. 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
8: E na rádio olhamos para a semana que foi e para a semana que vem com Rita Rock. Boa noite, boa semana.
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9: E lá vamos nós. Portugal segue em frente no Mundial.
10: É amarela da Colômbia. Colômbia no primeiro lugar do grupo. Portugal no segundo lugar do grupo. 7 pontos para a Colômbia, 5 para Portugal, 4 para o Congo e o Uzbequistão sem pontuar neste campeonato do mundo. Portanto, Portugal não conseguiu o objetivo, vencer a Colômbia e chegar ao primeiro lugar do Grupo K. 3 jogos, 1 vitória, 2 empates, curto, muito curto para quem quer ser campeão do mundo. É assim, como dizias, Fernando, aí vai Portugal até ao Canadá. Péssimo, péssimo em termos de logística.
11: É isso, Portugal está em
10: Palma. Agora vamos ter apoio, desculpa, Fernando.
11: Vamos ter apoio nas bancadas com toda a certeza. Grande e extensa comunidade portuguesa no Canadá e sobretudo na cidade de Toronto. É para lá que Portugal vai jogar frente à Croácia nos 16avos de final. Fica no segundo lugar. Vamos ver agora também as paralhas para, enfim, Portugal colocar os olhos mais acima, porque esse é o objetivo. O slogan da federação é vai dar Portugal e para dar Portugal tem que ir eliminando os tubarões até lá acima. Mas
12: desde logo a Espanha, Fernando. A Espanha como possível adversária, neste caso a Espanha como possível adversária logo nos oitavos. É. O vencedor do Portugal e Portugal-Croácia irá defrontar o vencedor do Espanha. E ainda falta saber se Áustria ou Argélia, mas enfim, a Espanha será sempre favorita. Pode aqui já projetar-se um eventual Portugal-Espanha, sempre e quando Portugal elimina a Croácia nos oitavos de final.
9: Temos estado em emissão especial atrás de emissão especial a acompanhar os jogos de Portugal e com horas de pré-jogo extraordinárias. Olhamos para os países com que Portugal joga, para a sua história, características, curiosidades e depois, claro, seguimos com o relato inigualável dos nossos enviados Nuno Matos e Fernando Eurico. Vamos passar estas emissões em revista apenas com um cheirinho de tudo de bom que se tem passado, mas para já vamos conhecer o meu convidado de hoje.
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9: O meu convidado de hoje tem uma caneta de excelência e reporta como ninguém. Olá, Mário Antunes.
13: Olá, Rita.
9: Já vamos conversar.
13: Boa.
9: O último jogo foi com a Colômbia, portanto, siga a colombiana mais famosa do mundo, pelo menos na música. Também ela, a voz do hino deste Mundial 2026.

0: Têm sido muito especiais as nossas emissões a que chamamos um sonho americano. Mas como não podemos ouvir tudo, procure isso mesmo, um sonho americano na RTP Play e pode escutar o que por aqui temos feito. Por cá, vamos ouvir um cheirinho das reportagens, como já disse, já que é impossível passar em revista todos os nossos fantásticos convidados. Ora bem, e se estamos com a colombiana Shakira, vamos até ao sabor colombiano onde esteve esta noite a Noemi Gonçalves.
1: Nesta noite de festa, e o futebol tem isso, faz a festa onde quer que estejamos, aqui neste restaurante, o único de Lisboa onde se pode comer comida colombiana, a festa já se vai montando. Devo dizer que aquilo que se passa em termos de colorido neste restaurante é muito parecido ao que vai acontecer em Miami, porque há muito menos vermelho do que amarelo. Eu trouxe a camisola de Portugal e depois o restaurante está cheio de gente com equipamento da Colômbia. Mas Jonathan López, boa noite, obrigada por nos receber na sua casa.
2: É obrigado a nós por vocês vir aqui, por saber que aqui temos uma parte pequenina de Colômbia.
1: E nessa parte pequenina da Colômbia não há mesa que não tenha um prato. Portanto, há coisas, nós hoje, esta noite, vamos ser adversários em campo, mas há muito mais em comum entre portugueses e colombianos do que se possa imaginar. Para já gostamos todos de futebol. Depois gostamos todos de ver futebol, mas sentados a uma mesa com um bom de um petisco à frente. Portanto, o que é que hoje vai ser mais servido? O que é que as pessoas procuram mais em momentos de bola?
2: Hoje vamos a ter empanadas colombianas. É uma comida, uma entrada que tem carne, batata e milho moído, que nós mesmos moemos com nossas mãos em um molino e servimos aqui. É comida muito representativa do nosso país.
0: Foi assim com a Colômbia, já vamos ouvir como foi com a República Democrática do Congo e com o Uzbequistão. E nem de propósito, o meu convidado de hoje foi repórter em Lolé e já o vamos repescar num dos diretos congoleses. Mas para já, vamos conhecê-lo melhor. Abram alas para o grande Mário Antunes.
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0: Bom, Mário, então como é que é isto de se viver no Algarve, ter raízes no Fundão? Que mixórdia de temáticas vem a ser esta?
4: Uma sucessão de acasos na minha vida. Efetivamente sou beirão, nasci no Fundão, mas os primeiros passos no jornalismo foram dados ali, com o Jornal do Fundão e com uma rádio local, a Rádio Cova da Beira, mas ainda apanhei o tempo do Serviço Militar Obrigatório, que me tirou do Fundão para o Porto, do Porto para Lisboa, e do nada surge-me uma oportunidade em Faro, na então RDP, e cá fiquei. E desde esse tempo ando à volta do mundo e à volta do largo.
0: E cerejas ou sol?
4: As duas coisas. Se for possível, uma caixinha de cerejas ou sol.
0: Tens muitas saudades do tempo em que vivias nas beiras, no Fundão. Saíste lá com que idade?
4: Saí lá com 18, 19 anos.
0: Ah, portanto, então ainda te fizeste um homem lá para cima.
4: Fiz-me um homem lá no Fundão. Como é que eu vou dizer isto sem magoar ninguém? Eu vivo sempre o dia de hoje. Não vivo o amanhã, nem vivo ontem. O amanhã porque não consigo...
0: Não tens superpoderes, não me digas.
4: Não tenho superpoderes. Há quem acredite, mas não tenho. Isso é um...
0: Ai, que olha-se para ti que só se imagina uma capa de super-homem. Não estou a perceber.
4: É um boato, corre, mas não é verdade. Mas tenho esta particularidade de viver sempre o dia de hoje. Portanto, ou seja, há coisas das quais eu guardo saudades, que estão arrumadas, obviamente, é a minha terra, mas são memórias. Eu já passei tanto tempo em Faro e no Algarve, já, enfim, constituí família várias vezes em Faro, que tudo isto me leva a que eu não fico parado. São retratos, são fotografias que...
0: E se calhar já conheces mais esse território do que conheces o outro, não é?
4: Da realidade presente, sim, definitivamente conheço melhor, até porque não acompanho, vou muito raramente ao Fundão, gostava de ir muito mais vezes, não acompanho efetivamente a evolução no dia-a-dia, no mês-a-mês, até no ano-a-ano, que a minha beira natal tem sofrido.
0: Tu já falaste que dás voltas ao largo, é sobre o À Volta do Largo, já vamos falar mais daqui a um bocadinho, mas só para te perguntar se esta tua dupla condição, digamos assim, em termos regionais, também facilita essa tua, esse teu gosto, digamos assim, pelo país, que depois se repercute bem neste trabalho específico que fazes agora das crónicas do À Volta do Largo.
4: Sem dúvida. Eu no À Volta do Largo esqueço que estou em Faro, esqueço que estou no Algarve. De vez em quando sou Beirão, sou do Fundão, sou da Covilhã, sou de Castelo Branco, sou da Idanha, de Monsanto, enfim, sou de muitos territórios. Mas a minha carreira, que já não é assim tão curta, tem-me levado não só ao mundo, mas dentro do país a diferentes, digamos assim, a diferentes regiões, em campanhas eleitorais.
0: Portanto, isto assenta-te que nem uma luva, não é?
4: É porque eu ainda por cima sou um apaixonado por Portugal, por nosso país, em termos do território, das pessoas, da cultura e das tradições.
0: Olha, e a rádio? Já falaste aí ao de leve como é que a coisa começou, mas... Vamos olhar mais pormenorizadamente. Que rapaz Mário é que decidiu ir para a rádio?
4: Eu tive a sorte de aparecer numa rádio local quando ela nasceu, num sótão de um prédio. No Fundão tinha para aí 16 anos, mas a rádio já era uma paixão. Eu tinha uma telefonia pequenina e as pessoas podem não acreditar nisto, mas isto que eu estou a dizer é pura verdade. Eu com 10, 11 anos já tinha a minha telefonia e já ouvia rádio, e quando não tinha sono era a rádio que eu ouvia, não ficava tão colado aos dois canais que existiam na altura.
0: Depois imitavas os locutores, como se dizia.
4: Eu tentava imitar.
0: E eras bem sucedido?
4: Não.
0: Mas foram essas experiências que depois te fizeram ficar com essa vontade de fazer disso a tua vida, não é?
4: Foram, porque lá está, como eu te estava a dizer, o facto de eu ter aparecido uma noite na rádio quando ela estava praticamente a começar, os primeiros dias de emissão, alguém me achou piada e tive a sorte de encontrar pessoas mais velhas que me deram ali, enfim, uma perspectiva de que aquilo podia ser, naquela altura, um hobby, sem dúvida nenhuma. E depois, com o tempo, fui achando que podia dar alguma coisa à rádio. Deixa-me dizer-te que eu hoje tenho uma leitura muito própria, e digo isto às vezes, partilho com as pessoas: a rádio já me deu mais a mim do que alguma vez eu lhe vou conseguir retribuir em toda a minha vida.
0: Oh, que lindo.
4: Mas é verdade, nunca vou conseguir retribuir aquilo que a rádio já me deu e que fez de mim quem sou. Não apenas como repórter, como jornalista, como homem da rádio, mas como, sobretudo, como pessoa.
0: Olha, e a música também faz parte da tua vida ou é só jornalismo?
4: Ui. Essa pergunta dá pano para mangas. A música não só faz parte da minha vida, como é talvez o elemento para lá da família e dos amigos e do, é talvez o elemento mais presente no meu dia.
0: Mas te acompanha. E então o que é que trazes hoje?
4: Eu trago a música que, se me perguntassem se o mundo acabasse amanhã, lá está, eu agora estou a falar de amanhã, ainda por cima num sentido catastrofista, mas se o mundo acabasse amanhã...
0: E sem superpoderes.
4: E sem superpoderes. Mas se me dissessem qual era a música que eu levava comigo, eu levava um tema icónico de uma banda que nasceu na década de 70, Joy Division, de Ian Curtis, Love Will Tear Us Apart.

0: A escolha do Mário e daqui a nada mais um pedacinho da conversa com o nosso repórter no Algarve. Mas antes disso, dou-lhe aqui uma dica para a linha do tempo. O Jorge já vai desvendar. Para já, o Mário, o meu convidado de hoje.
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0: Mário Antunes, eu preciso fazer aqui uma declaração de interesses. Tu és o meu repórter do coração. E tu sabes disso, e toda a gente aqui sabe disso, mas agora fica assim público, só para ficar lavrado em ata, estás a ver a ideia?
2: Mas isso é uma maldade.
0: Não é não, porquê?
2: Porque agora fico sem jeito de continuar a responder a estas perguntas.
0: Mas eu vou provar que eu vou-te pôr aqui um bocadinho a fazer, para além do À Volta do Largo, até vou fazer duas coisas. A seguir vamos ouvir o À Volta do Largo e vamos ouvir um bocadinho da tua reportagem, por exemplo, quando fizemos em Lolé o Portugal-República Democrática do Congo. O que é que te parece?
2: A escolha é tua.
0: A escolha é minha, está assumida.
2: Está nas tuas mãos.
0: Olha, ser jornalista, diferentes facetas, é verdade, mas ser repórter é aquilo que tu mais gostas, não é?
2: A minha paixão é contar histórias, independentemente da sua faceta, daquelas que são de carga humana, daquelas que nos podem levar ali ao Homem Chial, que ainda há bem poucos dias esteve a arder, que nos podem levar às ruas de Sarajevo, ali no intervalo entre o fim da guerra na Jugoslávia e o princípio de alguma paz que subsiste até hoje, que nos podiam levar a Timor-Leste durante a independência, mas também, lá está, a uma visita, quem sabe um dia, a Bogas de Baixo, a terra de origem do meu pai. Eu gosto de contar histórias, independentemente do tipo de notícia que possa estar por detrás. Eu já editei noticiários, faço reportagem com regularidade, entrevistas, e depois, mais recentemente, de há 2 anos para cá, quase 2 anos, aceitei este desafio
0: de
2: assinar uma crónica diária. Sou repórter, não sou cronista.
0: Certo, mas gostas muito de fazer o À Volta do Largo, certo?
2: Gosto muito de fazer, adoro este registro novo, este desafio que se me colocou nesta fase também da minha carreira.
0: E porquê que reportagem, mais do que edição e mais do que entrevista e mais do que tudo, é pelo contacto com as pessoas, é por poderes, enfim, levar a quem nos ouve aquilo que se está a passar e que é verdadeiro e que está à frente dos teus olhos, sei lá.
2: É também por isso e por mais coisas do que isso. Há um lado plástico, digamos, na reportagem, aquela em que eu consigo, depois, através da manipulação, no bom sentido, de sons ambiente, de trilhas sonoras, de vozes, em que eu consigo contar uma história sem imagens, quando eu sei que estou a chegar àquele ponto da história que passa na minha cabeça, há ali um momento qualquer de um, enfim, de uma adrenalina boa, de uma coisa fantástica que eu consigo atingir. Quando sei que estou a ter sucesso com essa forma de contar uma história, que pode ser uma história muito simples, pode ser só um texto com conversa com alguém, e depois com o texto eu ter a capacidade de mostrar às pessoas de olhos fechados alguma coisa que elas não estão a ver, mas que de alguma forma visualizam mentalmente.
0: Também és daqueles que vai com o microfone atrás dos passos das pessoas, só para ficar com os passos reais e não ter que ir aos sistemas informáticos buscar passos e buscar ambientes que na realidade não são aqueles que verdadeiramente existiram.
2: Sou esse tipo.
0: Tu és a pessoa.
2: Sou esse tipo de maluquinho. Nem imaginas o banco de sons que eu tenho até guardados no meu smartphone, que recolho cada vez que encontro alguma coisa de muito interessante. Um dia destes estava aqui a olhar para o telefone e estava a ouvir sinos. E eu pensei, que sinos serão estes? E isto reportou-me para uma das minhas últimas viagens em trabalho mais demoradas, que foi a Espanha, nas eleições gerais há 2 anos. E eu entrei em Nájera, que é uma vilazinha da comunidade valenciana, a uns 50 km de Valência, e o silêncio era tanto que depois de repente há uns sinos de uma igreja a tocar e umas vozes de pessoas a caminhar em direção à igreja, que eu registrei aquilo tudo. E isto é o que faz muitas vezes, lá está esta questão de não olhar para a imagem, mas escutar o som.
0: Olha, vamos escutar uma das crónicas que fizeste esta semana e daqui a pouco já vamos ouvir um bocadinho da reportagem em Lolé, como tínhamos anunciado. Tens alguma preferida desta semana ou posso ser eu a escolher?
2: És tu que vais escolher.
0: Muito bem, aí vamos nós.
2: Esta quarta-feira, o Teatro Nacional Dona Maria II reabre depois de 3 anos e meio encerrado para obras. Na verdade, o teatro andou pelo país e nunca parou, mas isso é história para mais adiante. Por agora, a reabertura física do espaço. Guiados pela repórter Oriana Barcelos, foi possível sentir na rádio outra vez aquele perfume das grandes salas de espetáculo. Das madeiras, dos lustres, dos tecidos. Quando se entra, há agora mais luz, relatava a Oriana, que notou a presença ainda de um ou outro andaime erguido do chão. Nada comparado com o que já foi. Pedro Pinho, diretor artístico, prometeu na rádio um teatro que vai continuar a ser de todo o país. Nestes 3 anos e meio, o Dona Maria II andou em itinerância, levou espetáculos a 100 municípios de todo o país. Foi um dos capítulos mais inspiradores dos últimos anos, ainda que forçada pelas obras e pelo fecho da grande sala, a Odisseia Nacional levou Dona Maria II a percorrer estradas, cruzar paisagens, ao encontro de comunidades de norte a sul. A Odisseia revelou que a verdadeira dimensão do Dona Maria II não se limita às suas paredes. Mas também não há como esconder que o teatro ergue-se numa das praças mais simbólicas de Lisboa, essa cidade dinâmica, que no entorno já não é a mesma daquele dia em que fechou as portas. Há novos vizinhos e outros já lá não estão. Pedro Penin quer dialogar com esses atores do Rocio, contar-lhes histórias do teatro, ouvir deles na primeira pessoa outras que nunca foram contadas. São ideias para explorar numa reabertura lenta que vai acontecer já a partir desta quarta-feira. O teatro vai voltar a pulsar no coração do Rocio com a energia da criação artística. A partir de 24 de junho e durante um mês, trabalhadores, artistas, vizinhos do Rocio são convidados a participar num prólogo. Prólogo de um teatro que reabre diferente. Já não é, se é que alguma vez o foi, o Teatro do Rocio, o Teatro de Lisboa. O Odisseia tornou num teatro nacional e não apenas no nome. Penin fala num comovente laço criado com os portugueses, que agora reclamam para si a posse do Dona Maria II. Já falta pouco para o fim da viagem, mas não se abram as bagagens porque há outra prestes a começar.
0: Um dos ingredientes que as nossas emissões especiais do Mundial têm no pré-jogo é também a música ao vivo. E como prometi que ouviríamos o Mário na emissão que tivemos em Lolé, vamos escutar o Edmundo Inácio, que lá, no Mercado Municipal, onde montámos o nosso estúdio improvisado, tocou, cantou e encantou.

0: Já só falta conferir como foi no Porto, emissão que juntou o jogo com o Uzbequistão, que deu goleada e a noite bem louca do São João. Mas para já, a nossa imperdível, impagável e incondicional linha do tempo. Avança, Jorge Alexandre Lopes.
1: Segunda-feira passam 90 anos do nascimento do ator Henrique Viana. Há 40 anos, a Argentina, liderada por Diego Maradona, conquistava o Mundial de Futebol, derrotando a Alemanha Ocidental na final. É dia de São Pedro, o último dos santos populares, comemorado em vários concelhos do país, como Póvoa de Varzim, Sintra, Almada ou Évora. É também Dia Internacional dos Trópicos, Dia do Papa e Dia da Câmara Fotográfica. Terça-feira são 90 anos da publicação de E Tudo o Vento Levou, o romance de Margaret Mitchell tornado célebre. Há 40 anos, o álbum True Blue de Madonna era editado. São 35 anos da épica final do Mundial Sub-20 no velho Estádio da Luz entre Portugal e Brasil. A geração de ouro, comandada por Carlos Queiroz, com Luís Figo, Rui Costa, Jorge Costa, entre outros, sagrava-se nos penaltis campeã do mundo. O álbum Revenge dos Eurythmics faz 40 anos, naquele que é o Dia Mundial das Redes Sociais e Dia Internacional do Asteroide. Quarta-feira entra julho no calendário. O Sporting Clube de Portugal faz 120 anos. A princesa Diana de Gales, se fosse viva, comemoraria 65 anos. O cartão jovem foi criado há 40 anos. É dia da região autónoma da Madeira, feriado regional. É também dia mundial das bibliotecas, dia da Força Aérea Portuguesa, dia mundial da arquitetura e dia nacional do arquiteto. Quinta-feira, a modelo e atriz americana Jerry Hall faz 70 anos. O Nobel da Literatura, Ernest Hemingway, morria há 65. Também se assinala uma década da morte do humorista Camilo de Oliveira, naquele que é o Dia da Polícia de Segurança Pública. Sexta é Dia Internacional sem Sacos de Plástico. Ao meio-dia, entra-se oficialmente na segunda metade do ano. Passam 55 anos da morte de Jim Morrison, o líder dos The Doors. Sábado, são 250 anos da aprovação da Declaração de Independência dos Estados Unidos, documento fundador da nação norte-americana. É também Dia Internacional das Cooperativas. Por fim, domingo assinala-se o nascimento há 420 anos do pintor Rembrandt. Há 80 anos, era apresentado em Paris o primeiro biquíni moderno. Há 50, nascia o futebolista português Nuno Gomes. E há 30, nascia a ovelha Dolly, primeiro animal mamífero clonado. Linha do Tempo, a semana que vem, 7 dias com datas que contam a história e nos devolvem memória.
0: São as datas que nunca envelhecem, todas as semanas por cá.
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0: E a toda a hora, a informação na rádio. Esta semana a tragédia que aconteceu na Venezuela foi naturalmente o destaque nas notícias, mas a esta hora vamos conferir com o José Guerreiro o que é que os espaços extra da informação nos reservam na semana que vem.
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0: Revistamos o Porto. Foi emissão dupla. Primeiro com o jogo de Portugal e depois especial São João. Ora, ouçam a Valentina Jesus à meia-noite.
5: E estava eu a dizer, já temos fogo de artifício. Ali ao fundo, estamos na zona da Ribeira, ao fundo dos aliados, várias cores a pintar os céus da cidade do Porto. Aliás, temos neste momento as cores da nação, verde e vermelho, e eu acho que pode ter sido feito de forma propositada, não é? Até porque hoje, como sabemos, o Portugal ganhou 5-0 e, portanto, os céus do Porto também a se pintarem das cores da nossa bandeira nacional.
0: Foi uma festa e à tarde também a fizemos com vários convidados, muita reportagem e a música ao vivo da Joana Almeirante e dos Blind Zero.

0: foi assim e assim vamos continuar com Portugal no Mundial. Por cá, fechamos a conversa com o meu convidado de hoje. Mário Antunes, o homem que anda à volta do largo e que vai escolher o quê que se ouça nesta casa?
1: Bom, não podia deixar de ser. Falámos aqui muito em reportagem e na minha faceta de repórter, e obviamente que eu estou atento àquilo que nós vamos escutando, sobretudo na nossa rádio, na rádio pública.
0: Há um doc, deixa-me adivinhar.
1: Como é que acertaste?
0: Sou muito espertinha.
1: É o nosso espaço de médias e grandes reportagens,
0: sim.
1: Exatamente. E era um, enfim, é um convite a que as pessoas consigam, têm ali um espaço para poderem ouvir trabalhos mais respirados, mais demorados, em que de facto o jornalista se entrega um bocadinho mais.
0: Nós temos os episódios, todas as reportagens, aliás, disponíveis na RTP Play e também em podcast, é só ir procurar e ouvir, mas há aqui alguma em particular que tu achas que faça sentido recuperar hoje?
1: Assim, de repente, e até pelo sentido de oportunidade com a tragédia que aconteceu na Venezuela nos últimos dias, com aqueles dois abalos sísmicos sucessivos e que estão, enfim, a provocar o caos num país onde há muitos portugueses e uma comunidade de falantes de português muito grande, lusodescendentes, estava-me a lembrar de uma reportagem que passou, salvo em maio, em meados de maio, da Celina Faria, uma excelente repórter que nós temos nas ilhas, e que foi à Venezuela, 4 meses depois da captura do ex-presidente Nicolás Maduro. E a Celina andou pelas ruas de Caracas, por bairros populares, enfim, respirou esse ambiente, e talvez fosse uma oportunidade boa para nós percebermos como é que a Venezuela estava há pouco tempo atrás, enfim, o caos e a...
0: Que tem sido descrito nos últimos dias.
1: Exatamente, era uma boa oportunidade.
0: É uma boa oportunidade. Vamos só ouvir um cheirinho. Estas reportagens têm mais ou menos à volta de 40 a 45 minutos, portanto é só mesmo um cheirinho, mas acho que vale muito a pena, e obrigada pela tua escolha. Despeço-me. Sou tua fã. Beijinhos.
1: Obrigado, pessoa favorita.
2: Apesar do contexto económico, da incerteza política e das sanções ainda em vigor, há portugueses que continuam a investir na...

0: que se há oportunidade, se há possibilidade de fazer muito aqui todavía, há muito por fazer, e eu penso que seguiremos crescendo neste mercado, tanto na área de supermercado como na área agrícola e ganaderia, que é a nossa área, o que o grupo como tal abarca.
1: O grupo, fundado e gerido por imigrantes naturais da Madeira, já tem 12 espaços comerciais em Caracas. Os portugueses na Venezuela desejam estabilidade e segurança, mas são poucos os que aceitam falar de política. Sem medo, há um luso-descendente que se assume revolucionário para sempre. Era amigo muito próximo e fiel apoiante do antigo presidente venezuelano, já falecido, Hugo Chávez.
2: Sempre fui e serei revolucionário porque eu sou crítico.
1: Estamos com um venezuelano, filho de um madeirense com aparência e roupas muito semelhantes às do revolucionário Che Guevara.
2: O meu nome é Humberto Lopes. Desde pequeno que me chamam Che, mas foi Hugo Chávez que me identificou como o Che venezuelano. Depois de Chávez, tudo terminou. Hoje em dia assumo que Maduro não seguiu o legado de Chávez. Há quem esteja à espera de Maduro, mas eu não acredito que ele volte para o poder. Porque a senhora Delcy Rodrigues já fez o juramento como comandante das Forças Armadas. E ela, em tão pouco tempo, fez mais do que Maduro. Ele só se ria e dançava.
1: Che tem um cachimbo, roupas com tons verdes e uma boina como Che Guevara. Ao lado de um jipe militar usado por Hugo Chávez na campanha eleitoral, o luso-descendente assume que já pertenceu aos círculos bolivarianos e aos coletivos, movimentos sociais armados, muito temidos no país.
2: Quando havia marchas da oposição, os opositores também não eram cordeirinhos. Nós tínhamos as nossas brigadas de choque, tal como eles. O que fazíamos era evitar que a oposição chegasse ao Palácio Presidencial Miraflores, que fizessem uma marcha violenta, porque sempre diziam que era pacífica, mas havia sempre roubos e maltratavam as pessoas, os velhinhos, e depois culpavam-nos.
1: Com Nicolás Maduro ausente e Delcy Rodrigues na presidência e o irmão Jorge Rodrigues na liderança da Assembleia Nacional, o regime é celebrado nas ruas, em manifestações, como a marcha para assinalar o poder popular e a paz. É quinta-feira, 9 de abril, faz calor e as ruas enchem-se de tons vermelhos a partir do meio da manhã. Perto do Palácio Presidencial de Miraflores, em Caracas, Rádio Escuta, Alejandro Pérez.
3: Um saludo fraterno a mis irmãos de Madeira, de Lisboa, de Funchales, de las Azores também. Quero dizer-lhe uma coisa. Em esta luta que temos aqui, em Venezuela, agora de chapa frente, porque esse é nosso caminho, a paz e o amor. Não hagas a guerra, haz o amor.
4: 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E agora está na hora do adeus com a Joana Almeirante, que também tocou ao vivo na nossa emissão especial no Porto. E continuamos por cá a torcer por Portugal e a dizer também o nosso habitual. Até para

0: 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Quatro horas no continente e na Madeira. Três horas nos Açores. Edição do jornalista Pedro Guilherme.
1: O PS insiste que o Governo está aliado dos problemas do país e promete que até ao final da sessão legislativa vai avançar com propostas, desde logo para combater o aumento do custo de vida. Garantia deixada este domingo no arranque das jornadas parlamentares do PS, em Sintra, onde os socialistas querem dar prioridade a matérias como a habitação, o aumento dos preços e os combustíveis. João Alexandre.
2: São propostas anunciadas e repetidas no início das jornadas parlamentares como ponto de partida às festas de São Pedro no Conselho de Sintra.
3: É um dos santos populares, esta possibilidade de estar com as pessoas, de as ouvir, mas depois de ir às associações, de andar nos transportes públicos, de estar nas empresas, de ir aos hospitais, preparar um bom balanço da sessão legislativa e, claro, a partir daqui ir construir propostas. É aquilo que queremos fazer.
2: Nas propostas do PS, aponta o líder parlamentar Eurico Brilhante Dias, medidas para fazer face ao aumento do custo de vida.
3: Para que se possa apoiar as pessoas na área alimentar, nos combustíveis, em particular com grande enfoque também no apoio aos agricultores e ao gasóleo agrícola, porque sentimos que as pessoas estão a viver pior, o país não melhorou, o rendimento não chega e é por isso que nós vamos apostar nessa área. Vamos também fazer na área da habitação.
2: Medidas que esperam os socialistas possam ajudar o Governo a mudar de rumo.
3: O Governo tem andado alheado da realidade do país e esse alheamento é prejudicial aos portugueses. E um partido alternativa, como é o Partido Socialista, uma oposição responsável, mas que é, acima de tudo, alternativa, vamos reforçar as nossas propostas. É assim que terminaremos esta sessão legislativa no debate do Estado da Nação, onde vamos mais uma vez dizer ao Governo que o país está pior e que eles têm vindo a aliar desses problemas.
2: No arranque das jornadas parlamentares do PS em Sintra, com os socialistas a remeterem para mais tarde quaisquer questões ligadas ao orçamento do Estado.
3: O orçamento será no seu momento. Muito obrigado.
2: Numa noite com direito a passeio do grupo parlamentar pelas festas de São Pedro, ao lado do secretário-geral José Luís Carneiro.
1: O líder do PS ao lado do grupo parlamentar em Sintra. As jornadas do Partido Socialista decorrem até terça-feira na área metropolitana de Lisboa. Para esta manhã está agendada uma viagem na linha de Sintra, às 8 da manhã, entre a Portela de Sintra e o Rossio em Lisboa. O tempo quente e seco vai estender-se ao longo da semana a todo o território de Portugal continental. Cinco distritos do interior estão a partir de hoje sob aviso amarelo. O aviso é válido para Guarda, Castelo Branco, Porto Alegre, Évora e Beja. Mas a partir da terça-feira o aviso estende-se a Bragança e Vila Real e no dia seguinte ao resto do continente. O Instituto do Mar e da Atmosfera prevê um longo período com tempo quente e seco, com a temperatura máxima a chegar aos 40 graus no Vale do Tejo e no Alentejo. Mais de uma centena de bombeiros combatem esta hora um incêndio em Freixo de Espada à Cinta, em Trás-os-Montes. Um fogo começou por volta das 2 da tarde, perto da localidade de Ligares. Nesta altura está a ceder aos meios, embora a noite seja de muito trabalho e vigilância. Foi o que disse a Agência Lusa, o comandante dos bombeiros de Freixo de Espada à Cinta. Não há casas em perigo. A partir da próxima semana, Portugal vai estar a cumprir a meta dos 15% traçada pela União Europeia para a ligação elétrica à Espanha. A revelação é feita pela Ministra do Ambiente, Maria da Graça Carvalho, que à Antena 1 e ao Jornal Negócios adianta que na próxima quinta-feira vai ser inaugurada no Minho a ligação de muito alta tensão entre Portugal e Espanha, ficando assim alcançada a meta dos 15%.
4: Nós temos que reforçar as nossas redes elétricas e vamos no dia 2 de julho inaugurar a grande ligação de muito alta tensão entre Portugal e Espanha, na fronteira com Espanha, no Alto Minho, e foi um investimento de 44 milhões de euros e que com esta ligação chegamos aos 15% de interligação, que é o indicado pela Comissão Europeia como o ideal para a interligação entre os dois países.
1: A ligação de muito alta tensão, de 400 kV, é feita via Ponte de Lima e Fonte Fria, em Espanha. Na calha estão ainda as interligações entre a Península Ibérica e França. O governo português reúne com os executivos francês e espanhol no dia 6 de julho, em Paris, para definir o calendário para a ligação elétrica à França. Aumentou para 53 o número de portugueses e lusodescendentes que morreram, vítimas do duplo terremoto que atingiu na semana passada a Venezuela. De acordo com o Ministério dos Negócios Estrangeiros, entre os 53 mortos estão 8 crianças. Há também mais de 80 pessoas da comunidade portuguesa desaparecidas ou incontactáveis. Ao todo, os sismos na Venezuela já fizeram mais de 1.400 mortos, mais 20 vítimas mortais do que o balanço divulgado no sábado, André Brito.
5: Todos os segundos contam.
6: Estamos em horas críticas, em horas cruciais, para seguir rescatando vidas.
5: O presidente da Assembleia Nacional da Venezuela reforçou que
6: cada vida salvada é um milagre.
5: Jorge Rodrigues atualizou o número de vidas perdidas.
6: A cifra de falecidos chega a 1.450 pessoas.
5: Entre mortos, feridos, desalojados e outras situações, quase 13 mil pessoas foram diretamente afetadas pelos sismos, aos quais já se seguiram mais de 500 réplicas.
6: Continuamos, repito, em la búsqueda incessante de pessoas com vida entre a devastação.
5: Quase 800 edifícios ficaram afetados ou colapsaram.
6: Se han afectado 38 hospitais que já estamos rapidamente reparando e 1.645 estruturas de outra índole, puentes, carreteras, etc.
5: Ao mesmo tempo, o governo tem criado abrigos para quem perdeu a casa e tem distribuído comida pela população.
6: Se han distribuído 7.225.000 quilogramos de alimento, se han distribuído também de forma directa 20 mil bolsas de comida.
5: E para quem procura familiares e amigos, o governo criou uma página na internet.
6: A seguinte página web, localizapacientes.com, repito, localizapacientes.com.
5: Um endereço que pode ser utilizado em qualquer parte do mundo e é de todo o mundo que continua a chegar ajuda.
6: Não estamos, neste momento, atendendo nenhum tipo de consideração, nem de índole política, nem de índole geográfico, nada.
5: Jorge Rodrigues diz por isso que a gratidão da Venezuela será para sempre.
1: Muitos edifícios desabaram por inteiro, outros sofreram danos estruturais e vão ter de ser demolidos, deixando ainda mais pessoas sem teto, na sequência do duplo terremoto que atingiu a semana passada a Venezuela. O Canadá é a primeira seleção a garantir presença nos oitavos de final do Mundial de Futebol. A formação canadiana venceu a África do Sul por 1-0 esta noite em Los Angeles. O luso-canadiano Stephen Eustáquio marcou, já no período de descontos, num jogo apitado pelo árbitro português João Pinheiro. O Canadá está nos oitavos de final do Mundial. Vai jogar com o vencedor do jogo Países Baixos-Marrocos, agendado para terça-feira.
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1: Muito boa noite, uma ótima semana, uma ótima segunda-feira. Por aqui abre-se agora a linha do Horizonte, hoje comigo João Pedro Bandeira. E começamos com um dos maiores fenómenos de popularidade em Portugal nos últimos meses. Estou a falar atualmente dos Vizinhos, os alentejantes Vizinhos, para ouvir agora com o Pobre Ex-Namorado. Não faz...

É um dos grandes êxitos, pelo menos no nosso país, do enorme Gilberto Gil. Linha do Horizonte, na RTP Antena 1, comigo João Pedro Bandeira e também com a Rosa. Atenção que nos levou a cena ao Festival de Eurovisão com Bandidos do Cante.

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4: Diego Redes e Em Argentina Nasci. Simon Cooper, no livro World Cup Fever, escreve que depois de 1945 o futebol foi substituindo a guerra como fonte de orgulho nacional na Europa. As seleções passaram a personificar os países e os jogos transformaram-se em choques de culturas, nos quais cada estilo era interpretado por critérios nacionalistas e identitários. A memória da Segunda Guerra Mundial marcou adeptos e equipas, sobretudo na rivalidade entre França e República Federal da Alemanha. O ponto mais dramático dessa tensão ocorreu na meia-final do Mundial de 1982, em Sevilha. A Alemanha chegou à final após vencer a França de Michel Platini num jogo épico. O tempo regulamentar terminou 1-1. No prolongamento, a França colocou-se a vencer por 3-1. Mas os alemães, liderados por Rummenigge, recuperaram em 7 minutos e levaram a partida para os penaltis. Foi a primeira decisão por grandes penalidades da história dos Mundiais e terminou com vitória alemã por 5-4, reforçando o mito da invencibilidade germânica nesse tipo de desempate. Esta cultura começará a ganhar forma com o milagre de Berna, em 1954, quando a RFA derrotou a Hungria, então considerada invencível, na final do Mundial. No pós-guerra, o sucesso futebolístico ajudou a Alemanha Ocidental a reconstruir uma identidade nacional assente na disciplina e na resistência. Mas o jogo de 1982 ficou também marcado pela agressão do guarda-redes Harald Schumacher a Patrick Battiston. O avançado francês, que

Caiu, inanimado, partiu dentes e costelas. Mas Schumacher não recebeu sequer um cartão. Para muitos europeus que tinham vivido a guerra, a agressividade alemã em campo reativou ressentimentos. A Alemanha era retratada como uma equipa vilã, capaz de vencer pela força bruta seleções associadas a uma ideia estética do jogo. A persistência dessa memória surgiu também no Mundial de 1990. Na véspera da meia-final entre Inglaterra e Alemanha Ocidental, em Turim, o treinador Bobby Robson começou a palestra aos jogadores dizendo: "Nós vencemos na guerra." O capitão Gary Lineker antecipara a frase e escrevera-a numa folha escondida, provocando o riso geral do balneário quando a mostrou. O episódio ilustra como a guerra continuava a estruturar o imaginário futebolístico europeu. O próprio vandalismo dos hooligans ingleses foi muitas vezes associado a uma alegada tradição guerreira que via as deslocações ao estrangeiro como atos de conquista. Esta carga histórica alterou-se no Mundial de 2006, organizado pela Alemanha. Como anfitriã, a Alemanha procurou afastar-se da imagem de nacionalismo agressivo e apresentar-se como uma nação normal. Após ser eliminada na meia-final, chegou a ser descrita como perdedora amável. O futebol europeu perdeu assim parte da sua densidade bélica, embora esse sentimento reapareça por vezes. Um exemplo é a Argentina e a canção conhecida como Muchachos, cujo título original é Em Argentina Nasci. Transformada em hino dos adeptos durante o Mundial 2022, no Qatar, que deu à Argentina o seu terceiro título, a composição liga futebol, identidade nacional e memória histórica. A letra menciona os rapazes das Malvinas, referência aos soldados argentinos que combateram na guerra contra o Reino Unido em 1982. A canção une a herança de Diego Maradona e Lionel Messi à memória coletiva desse conflito. Simon Cooper observa que esta carga histórica e política é constante no futebol argentino. O próprio Maradona afirmou que a vitória sobre a Inglaterra no Mundial de 1986 serviu como vingança simbólica pela derrota nas Malvinas. Muchachos prolonga essa tradição ao associar o orgulho futebolístico a uma memória nacional de perda, resistência e desforra. A canção sistematiza ainda a frustração acumulada da seleção argentina ao mencionar as finais perdidas e os muitos anos de choro. Esse ciclo de desilusões é apresentado como encerrado pela vitória sobre o Brasil na Copa América de 2021, no Maracanã, antes da consagração no Mundial de 2022. Tal como aconteceu na Europa no pós-guerra, o futebol transforma derrotas históricas, traumas nacionais e vitórias desportivas numa narrativa coletiva de redenção patrioteira.

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1: E foram assim os panfletos desta segunda-feira com o Pedro Tadeu. Mais à frente vamos descobrir mais uma palavra, mas uma palavra do dia, para já seguirmos com as Puras Donzelas de Cláudia Pascoal. Vamos.

Sempre divertida, Cláudia Pascoal. Daqui a pouco, Mafalda Lopes da Costa traz-nos a palavra do dia, identidade. Já vamos aqui ter uma pequena conversa com Elisa. Chama-se Conversar, esta canção.

0: palavra do dia é identidade. A palavra identidade deriva do termo latino identitas, que por sua vez é formada a partir de idem, que significa o mesmo em latim. Etimologicamente, refere-se à qualidade ou ao estado daquilo que é idêntico ou permanece igual a si mesmo. O termo identidade começou por ser confinado à lógica para designar a essência de um ser e mais tarde expandiu-se para o meio social e psicológico, especialmente a partir dos meados do século XX, para definir o conjunto de características únicas de um indivíduo, uma identidade.
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8: Somos 11,4 milhões graças às irmãs Patrocínio e à Tempo de Antena. São estes os temas para ouvir de forma bem divertida, claro. O Portugalex de António Machado e Manuel Marques.
9: Segundo o INE, a população em Portugal atingiu os 11,4 milhões, muito graças à imigração e à família Patrocínio, em que cada pessoa tem cerca de 53 filhos.
10: No fórum de hoje queremos saber se ficou contente com este aumento ou se está a sentir-se apertado.
9: E parece que já temos em linha o Ministro da Defesa, Nuno Melo, que nos fala do barbeiro onde foi fazer o seu corte Playmobil. Ora viva!
11: Ora, bom dia a todos. Eu penso que é cada vez mais óbvio que temos de recuperar Olivença à Espanha para ficarmos com mais espaço. Olivença é nossa e a Paella e o Júlio Iglesias também. É para ser ter tupete.
9: É uma sugestão. Muito obrigado. Vamos agora ouvir André Ventura, que vai falar da imigração subsídio-dependente e dizer que isto não é o Bangladesh e blá, blá, blá, blá, blá, blá.
12: Bom dia a todo o auditório. Nós não queremos que Portugal seja um chamariz à imigração subsídio-dependente. Isto não é o Bangladesh e blá, blá, blá, blá, blá, blá. E digo mais, blá, blá, blá, blá, blá, blá, blá, blá.
9: Creio que ficou clara a sua posição, muito obrigado. Vamos agora ouvir a Carolina Patrocínio, que nos fala do ginásio. Ora, bom dia.
13: Literalmente, olá a todos. Não é verdade que a família Patrocínio ocupa assim tanto espaço, até porque somos todos bastante fit. E também não é verdade que temos 53 filhos cada um. A média é de 52 por pessoa, ok? Literalmente. Vocês é que são gordos. Quantos agachamentos já fizeram hoje?
9: Eu fiz literalmente zero. Obrigado, Carolina. As nossas linhas encerram hoje aqui. No próximo fórum vamos lançar a questão: acha que a peruca que João Félix pôs ao Bruno Fernandes durante a celebração de um golo do CR7 ficava bem ao Nuno Melo para substituir o corte de Agrobeto?
10: Ficamos agora com o obrigatório Tempo de Antena. O espaço que se segue é da exclusiva responsabilidade da Sociedade Protetora das Pessoas que demoram meia hora a escrever uma mensagem no WhatsApp, gerando grande ansiedade no receptor. E depois enviam um singelo ok.
14: Portuguesas, portuguesas, nós demoramos mais tempo a escrever mensagens porque temos as pontas dos dedos muito largas e torna-se difícil carregar só numa tecla de cada vez. Estamos fartos que gozem connosco e nos pressionem para escrever mais depressa. Em vez de ficarem a olhar para os três pontinhos a pensar se teremos tido um AVC, vão distrair-se. Podem ir jantar, podem ir ao cinema, a um concerto e quando voltarem, talvez ainda lá estejam os três pontinhos. Mas a dada altura vai aparecer o ok, ou o emoji dos óculos escuros. Companheiros, gritem todos comigo. Aguentem os três pontinhos. Nós não somos tolinhos. Se estão com pressa, vão chatear a Vanessa.
9: Portugalex, com António Machado e Manuel Marques, testes de Patrícia Castanheira, sonoplastia de Tomás Anaori, em caso de dúvida ou persistência dos sintomas, consulte o seu médico ou farmacêutico.
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8: E é com o Fernando Tordo que vamos seguir em frente antes dos 90 segundos de ciência.

0: Chama-se A Esperança Chegou. E a esperança é que tenhamos todos uma ótima semana, a preferência na nossa companhia agora com 90 segundos de ciência.
1: Olá, sou Débora Mary Pala, sou investigador no Centro de Ciência de Mar e parte da Universidade do Algarve, professor de Biotecnologia. O Sal Plus é um projeto virado para zonas do interior, neste caso Castro Marim, e são projetos que tentam valorizar a produção de sal, mas não só. O sal é produzido normalmente uma atividade muito intensa durante 6 meses e depois isso fica com mais 6 meses, onde existe a possibilidade de criar outro tipo de atividades. E então o que nós queremos fazer, juntando os produtores de sal de Castro Marim mais a Câmara Municipal de Castro Marim, é encontrar potenciais atividades para estes 6 meses quando não é possível produzir sal. No entanto, também há aqui a possibilidade de fazer uma valorização a nível de micro-organismos, começar a desenvolver noções sobre os micro-organismos, as comunidades presentes nos diferentes sectores durante a produção de sal. E desta maneira, ter a noção da dinâmica e da modificação que vai ocorrer nas salinas, em termos da microbiota, tentar entender se tem ou não tem um papel na produção de sal, porque isso não é muito claro, e também tentar aproveitar estes micro-organismos depois para produzir biomassa, que pode ser de potencial interesse comercial, fazendo um conjunto de processos do screening para tentar caracterizar, de facto, a característica única e que é que podia ser explorada em outros tipos de aplicações. De modo é o projeto, no fundo, eu diria que seria esta.
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0: Às 5 temos notícias depois das manhãs de José Candeias. Boa semana!

0: 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São 5 horas 4 nos Açores.
1: Aumenta o número de portugueses e lusodescendentes que perderam a vida nos terremotos na Venezuela. São já 53. Estão também desaparecidos ou incontactáveis dezenas de portugueses. O cenário não é crítico, mas Vladimir Putin reconhece problemas no abastecimento de combustível após sucessivos ataques com drones ucranianos a refinarias russas. Moscou aguarda que os Estados Unidos retomem as negociações sobre a Ucrânia.
0: Esta hora com 15 graus em Bragança e também no Porto, Coimbra e Lisboa com 16 graus, Faro com 22 nas ilhas. Estão 17 graus na Horta, 18 em Ponta Delgada, 21 no Funchal. Edição das 5 com Pedro Guilherme.
1: Subiu para 53 o número de portugueses e lusodescendentes que morreram na sequência do duplo terremoto que atingiu a semana passada a Venezuela. Segundo o Ministério dos Negócios Estrangeiros, entre os 53 mortos estão 8 crianças. Há também 83 pessoas da comunidade portuguesa desaparecidas ou incontactáveis. Os habitantes das zonas mais afetadas saíram à rua este domingo por causa da falta de apoio por parte do governo. O enviado especial da Antena 1 à Venezuela, Daniel Catalão, conta que a população começa a exigir mais respostas por parte das autoridades.
2: Na zona principal afetada pelo sismo, falta praticamente tudo. Faltam comunicações muito fracas, estão sempre a falhar, não houve reforço, não há capacidade para que as equipas possam comunicar e, de resto, para o próprio trabalho jornalístico, acabamos por detectar isso porque é quase impossível enviar material desde o local. E falta eletricidade. Ora, o que estamos habituados a ver em locais de catástrofe é a montagem depois de sistemas elétricos para com geradores, para iluminar toda a zona, o que não está a acontecer aqui para grande desagrado. Partes da cidade de Caracas, por exemplo, que é a capital, ainda está sem luz nem água potável em partes da cidade. O que se veio tentar ajudar bastante foram as equipas internacionais que vão chegando de todo o mundo, da Índia à China, ao Brasil, a Portugal. Vêem-se muitos militares na rua e o que se ouve das pessoas é, com tanto militar, com tanta polícia diferente e com tantos milicianos no país que eram usados pelo regime para reprimir as manifestações, onde é que eles estão agora todos quando a população precisa deles? É a crítica que mais se ouve.
1: Retrato feito pelo enviado especial da Antena 1 à Venezuela, Daniel Catalão. Os sismos que atingiram o país na passada quarta-feira já fizeram ao todo mais de 1.400 mortos. O balanço foi atualizado no domingo. São mais 20 vítimas mortais em relação a sábado. A Rússia aguarda que os Estados Unidos retomem as negociações sobre a Ucrânia, logo que acaba o trabalho diplomático relacionado com o Irão. É o que afirma o presidente russo, Vladimir Putin, que garante que Moscou está a postos para prosseguir o diálogo com a administração norte-americana numa altura em que as negociações estão paralisadas. Em entrevista a um jornalista russo, publicada pelo Kremlin, Putin reconhece também que os ataques ucranianos a infraestruturas energéticas estão a causar problemas no fornecimento de combustíveis, mas o presidente russo assegura que a situação não é crítica. A Ucrânia aumentou os ataques na Rússia e nas regiões ucranianas sob controle russo nos últimos meses. O presidente Volodymyr Zelensky afirmou este domingo que os ataques significam menos recursos para a máquina de guerra russa e um novo passo rumo à paz. O tempo quente e seco vai estender-se ao longo da semana a todo o território de Portugal continental. 5 distritos do interior estão a partir de hoje sob aviso amarelo, aviso que é válido para a Guarda, Castelo Branco, Porto Alegre, Évora e Beja. Amanhã, terça-feira, o aviso amarelo estende-se a Bragança e Vila Real e no dia seguinte ao resto do país. O Instituto do Mar e da Atmosfera prevê um longo período com tempo quente e seco e a temperatura máxima a chegar aos 40 graus em várias zonas de Portugal continental. Nesta altura, mais de uma centena de bombeiros combatem um incêndio em Freixo de Espada à Cinta, em Trás-os-Montes. O fogo começou por volta das 2 da tarde em Ligares. Tem estado a ceder aos meios, embora a noite seja de muito trabalho e vigilância. Foi o que disse a Agência Lusa, o comandante dos bombeiros de Freixo de Espada à Cinta. Não há registro de casas ameaçadas. André Ventura avisa que eventuais aproximações do governo ao Partido Socialista podem ter consequências. A criação da prestação social única, aprovada na semana passada, num resultado de um acordo entre PSD e PS, o líder do Chega alerta para aproximações aos socialistas.
3: O que eu espero é que o PSD e o CDS não deixem passar a oportunidade de assumirmos na sexta-feira uma coisa que nos comprometemos, que é quem vem para Portugal adquirir a nacionalidade portuguesa e comete crimes com essa nacionalidade, deve perdê-la. Isto não parece ser nem desumano, nem injusto. Quer dizer, nós damos um benefício a uma pessoa que vem de fora, obtém a nacionalidade através de um processo. O que nós propusemos na nossa lei é que se cometer um crime de violação, de terrorismo, de homicídio, perca essa nacionalidade, se tiver outra nacionalidade, evidentemente. Isto parece-me do mais justo que há. Se o PSD e o CDS também mudarem nisso, significa que se estão a aproximar mais do Partido Socialista do que daquilo que é a visão do Chega. E isso, obviamente, obviamente, tem consequências.
1: A posição de André Ventura, o Parlamento volta a apreciar nos próximos dias o decreto sobre a perda da nacionalidade. O líder do Chega também rejeita as críticas deixadas pelo líder do PS, que falou em namoro da AD com o Chega. A DECO considera positiva a notícia do prolongamento dos apoios do Governo à compra de botijas de gás por parte de famílias vulneráveis. O prazo do apoio terminava no final do mês, mas a Ministra do Ambiente, Maria da Graça Carvalho, anunciou em entrevista à Antena 1 e ao Jornal de Negócios que o apoio foi alargado por mais 3 meses, até ao final de setembro. Natália Nunes, da Associação de Defesa do Consumidor, diz que esta é uma boa notícia.
4: Nós sabemos que a botija solidária tinha um apoio de 15 euros. A verdade é que durante 3 meses passou a 25 euros. E a verdade é que isso faz toda a diferença naquilo que é o orçamento das famílias, em especial daquelas mais vulneráveis. E, portanto, o facto de agora ter anunciado manter este apoio durante mais 3 meses é muito positivo.
1: O apoio solidário é de 25 euros por botija de gás. A compra é feita inicialmente pelos consumidores. A devolução será feita depois. O Benfica sagrou-se bicampeão nacional de futsal ao vencer no jogo decisivo da final do play-off o Sporting por 4-3 esta noite no Pavilhão da Luz. É a primeira vez em 18 anos que o Benfica se torna bicampeão. O treinador, Cassiano Klein, diz que é um momento muito importante.
5: Como treinador, foi, sem dúvida, um dos grandes momento da minha vida. Eu digo que foi maior, humildemente foi maior, porque você chegar em outro país, ser acolhido e passar por esse desafio de bater a equipe do Sport, né? Você sabe que a equipe do Sport vinha num momento muito, muito bom e nós conseguimos competir muito bem com eles e esse bicampeonato acho que coroa muito o trabalho de todo mundo.
1: Leitura do treinador do Benfica, que foi o único técnico a falar na sala de imprensa. O Benfica conseguiu assim vencer o campeonato de futsal no 5º jogo do play-off frente ao Sporting.
0: 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Olá, muito bom dia, boa segunda-feira. Sou o José Candeias com João Carrasco, Carlos Mateus.
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0: E já a abrir, as duas linhas telefónicas são novas, por isso retenha para a sua ligação, a sua inscrição, 213820201, 213820202. Boa semana.

bela canção. 422, A Garota Não. Assim abrimos a semana. Abre a semana e acaba o mês. E já lá vai o mês de junho e lá vai o mês dos Santos Populares, terminando hoje, dando bons dias a muitos concelhos, até porque é feriado. Viva São Pedro, é o último Santo Popular. Diria que até o mais aconchegado. No decorrer da emissão já vai saber porquê. Olha, e pronto, aqui fica também um dos motivos, se quiser vir até à rádio, o que acontece neste dia de São Pedro. A noite provavelmente foi longa, mas pronto, São Pedro que nos encaminha para o dia de hoje e abrindo a semana, e aqui reforçando as linhas telefónicas que são diferentes, 213820201, 213820202. Essa viagem, a preparação do dia, essa agricultura, se calhar, indo para o campo, ah, pois claro, vem por aí calor e então no interior, por isso há que fazer-se amanhã logo cedinho, é? Se der motivo para vir até à rádio, isso então era do melhor. 213820201 ou 0202.

0: Tirana com o GNR. Agora falta falar-lhe da sua mensagem, se quiser enviá-la, ou até mesmo a pretensão de vir ao programa ao vivo. Pode ser uma forma até mais rápida de se inscrever. Bem, tudo isso, dando conta através de mensagem escrita ou de voz, até um minuto e meio. Sim, 912-120-501, é o WhatsApp, 912-120-501, e em José Candeias no Facebook.
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0: E dou os bons dias e as boas-vindas ao Abílio Marques. Olá, Abílio, bom dia.
6: Olá, bom dia, Zé Candeias, um abraço.
0: E...
6: para a sua equipa.
0: Ó, meu amigo, esse abraço, quantos quilómetros tem?
6: Este abraço já vem da Áustria, vem de Portugal para a Suíça, da Suíça para a Áustria, e vai agora de regresso a Portugal, aqui a chegar a Bordeus.
0: Portanto, daí, de Bordeus até aqui, são quantos quilómetros? Mil e quantos?
6: Estamos à volta de 1.200 quilómetros, mais ou menos.
0: Aí, pá, eu acho que nunca levei um abraço de 1.200 quilómetros, pá.
6: É sempre bem dado um abraço ao meu amigo.
0: Ei, muito bom. Logo a abrir amanhã, está bom. Sim, senhora.
6: Eu já a semana passada mandei mensagem para o amigo... Quando lhe mostrei aí que tinha apanhado 44 graus.
0: Verdade. Vocês, como é que têm sido estes dias aí pelo centro? Foi até à Áustria. Na Áustria houve mais frescura? Como é que é?
6: Não. Na Áustria, nas montanhas, apanhei 43 graus a carregar o caminhão.
0: Nas...
6: Ali no Alcatrão, ali em plena parada.
0: Bílio, como é que você sentiu as pessoas... Ainda por cima de uma zona de montanha, que obviamente seria mais fresco. Como é que você viu as pessoas?
6: Aquilo lá, eles dizem que é demais, que é muito calor, e o calor lá é pior connosco, que é o calor mais seco, torna-se mais complicado. E depois, assim, a carregar um caminhão numa parada de Alcatrão, ter que abrir o caminhão dos dois lados, ter que andar a passar cintas para segurar a carga, não é fácil.
0: E é você que faz isso tudo?
6: Sim, estamos sim, nós é que temos que...
0: Às vezes podia haver uma logística de forma que houvesse uma ajuda, que houvesse aí uma situação dividida. Mas, Abílio, eu pergunto é, o que é que você sentiu nas pessoas? Que as pessoas andavam, se calhar, nem tanto na rua, mais refugiadas? Como é que você viu o movimento?
6: Nós também, o nosso serviço não dá muito para ir ao centro das localidades, é mais zonas industriais e fábricas e isso, mas...
0: Aí tudo funcionava normalmente, embora com calor.
6: Sim, funciona normalmente. Essa pessoa é procurar mais os lagos, mais as sombras, e é a vida, é a rotina.
0: E por exemplo, você comentava ou comentou com alguém, olha, eu no meu país já estou habituado. Alguma vez comentou isso?
6: Não, nós às vezes falamos, por exemplo, quando estamos na Suíça está um pouquinho mais de calor, não é normal, a gente até diz, olha, em Portugal, que é o país do calor, não está tanto calor.
0: Olha isso, nesta altura, isto não é por falta de aviso. As pessoas é que se esquecem, as pessoas só ligam algumas coisas. Agora, quando se diz há muitos anos, atenção, que isto está tudo a mudar, qualquer dia é o clima mediterrâneo e começa a chegar ao centro da Europa e por aí fora. Olhe, Abílio, então, parando uma viagem destas, quem está em Bordeus numa segunda-feira, quando é que chega a Portugal, dá esta viagem por terminada?
6: Eu quero, se Deus quiser, descarregar na terça-feira em Loures.
0: Loures?
6: Correr bem.
0: O meu amigo é de onde?
6: Eu sou de Tondela.
0: Ah, ok. Então ainda vem a Loures, descarrega e depois é que vai para Tondela.
6: Possivelmente carrego alguma coisa na zona de Lisboa para rentabilizar o carro para até Viseu e depois é que venho para cima.
0: Fica logo tudo preparado, passa o descanso em casa e depois chega então, para mais uma.
6: Pois, depois passa o fim de semana e na segunda-feira, se Deus quiser, é outro dia.
0: É meu amigo.
6: Mais uma corrida, mais uma viagem.
0: Oh pá, e que São Pedro proteja. Sabe que hoje é o dia de São Pedro?
6: Sim. Eu disse, só da
0: cadeia,
6: dizia-lhe o
0: bom
6: São Pedro.
0: Ah, boa, pois claro. O meu amigo lá pela sua zona, Tondela, aquilo agora, digamos, é só as festas de verão, que agora vêm e viram por lá, não?
6: Sim, lá não tem a tradição. Fizeram as massas de São João, pelo São João, mas não tem tradição de Santos Populares.
0: Pronto, tem o São João, então isso é que é importante. Tá bom, meu amigo. Então, esta viagem que diz Áustria e por aí fora, que é uma semana, então?
6: Sim, na segunda-feira de manhã fui descarregar à Continental à fábrica de pneus em Famalicão, carreguei na Maia, descarreguei na Suíça e me carreguei na Áustria.
0: E olha, meu amigo, é mais uma viagem. Quando é que tem férias? Isto já estamos no mês de julho, não tarda? Como é que é?
6: Só em agosto, é sempre as últimas semanas de agosto.
0: E isso é sempre no mesmo pouso ou gosta de mudar, Abílio?
6: Eu aceito a minha casinha também. E também já estou a chegar, a minha validade está a acabar já de camionista. E já tenho 34 anos internacional, já chega.
0: Epá. Quando é que você quer dar este ciclo por terminado? Tem previsto?
6: Se Deus quiser, em outubro já meto a reforma, no fim do ano já fico as botas penduradas.
0: Acha que vai ter saudades de andar na estrada?
6: Claro, claro que sim. Eu não vou conseguir parar. Eu vou ter que arranjar uma coisinha para me entreter, porque se eu me sento no sofá a olhar para a televisão, está aí para o lado.
0: Isso até eu lhe ia bater à porta a mandá-lo mexer, para o homem. Deus nos livre.
6: É que a gente, há tanto ano, já são 34 internacional mais 10 nacional, são 44 anos de estrada.
0: Mas o que é que o cansa neste momento? E querendo você também a reforma, quais são os objetivos? O que é que também acha que quer mudar na sua vida?
6: Olha, eu a nível de vida, eu continuava sempre a conduzir. Eu adoro conduzir. Eu gosto. É assim, quem vem para esta vida tem que gostar disto.
0: Ah, isso é uma verdade. Olha, claro.
6: Chega à fronteira, começa a olhar para trás, quando a culpa tão longe. Tem que gostar disto. Por isso é que a malta nova, esta gente nova agora, não tira a carta, ninguém quer ir para o internacional, porque depois tem as namoraditas e tem isto e aquilo e não querem vir cá para cima. Os velhos é que têm que andar.
0: Ouça, e por exemplo, você sendo ali da zona de Tondela, a reforma, o tempo mais livre, pode motivá-lo, pronto, a ter lá o seu espaço, a sua propriedadezinha, o seu terreno, como é que é, Abílio?
6: Sim, dei lá o quintalzinho, entretenho por lá, o tratorzinho, e vou andando por lá.
0: Mas... Então, se você tem trator é porque tem uma área boa.
6: Não, o trator não é bem um trator, é aquelas motocultivadoras.
0: Está bem, ok. Antes disso que me enxava.
6: Tenho lá um bocadinho.
0: Então, meu amigo, olha, vamos por partes. Então vamos por partes. Você reforma-se, começa a entreter-se para ambientar, a estar em casa, depois, se calhar, uma outra viagem até com a família para poder, pronto... ter o tempo que não teve e se calhar um ou outro pescate para o meu amigo continuar aí num pesadão, ou não?
6: Sim, eu não vou deixar de viajar pela Europa, de vez em quando vir comprar assim uma autocaravanazinha e vir por aí acima.
0: Agora é que já estamos a falar outra dimensão. Esse poderá ser um objetivo seu, Abílio? Ter aí uma autocaravanazinha, ir com a sua senhora, ir mostrar-lhe até por onde andou?
6: Exato. E, embora que eu muitas vezes falei com ela para ela vir comigo, nunca quis vir, e quero mostrar a ela o que é andar na Europa.
0: Mas, óbvio, sejamos concretos. Uma coisa é você convidá-la num ritmo de seu profissional. Outra coisa é você dizer-lhe, agora temos uma autocaravana, o tempo é nosso, sem regras, a regra é nossa. Como é que acha que ela poderá sentir-se? Isso já é outra coisa, não é?
6: Sim, é diferente, porque vir em trabalho é... Não,
0: pois
6: não é,
0: claro, não é, exatamente.
6: Só conhece Alcatrão, não conhece mais nada. E uma autocaravana sempre, pronto, corremos mais nas cidades principais da Europa, visita sítios que...
0: Depois você vai dizer, como é que ela se chama? Como é que chama a sua senhora?
6: Chama-me Margarida.
0: Ai, que nome bonito. Oh, Margarida, olha, paramos aqui, que eu já sei que temos aqui umas boas condições para parar, fazer a comida, lavar a loiça, essas coisas todas, e abastecer, e vamos seguindo. Portanto, essa, digamos, esses pontos, isso já você conhece, já você domina, depois é ir ver aquilo que você teve uma ideia, porque, vamos imaginar... Você vai à Áustria, a zona de montanha é lindíssima, as estradas são fantásticas, mas depois conhecer Viena, Salzburgo, essa zona do Tirol, já é outra, Innsbruck, por exemplo, já é diferente, não é, amigo?
6: Exato. Eu estive imigrado na Alemanha, estive lá 9 anos. Ela esteve lá comigo e ela trabalhou em Tirol. Ela conhece.
0: Ah! Ui, sei lá! E você sabe tirolês ou não?
6: Não, ela é que trabalhou em Tirol. Eu só sei alemão.
0: Está bem? Mas sei lá uma coisa. O tirolês tem uma forma de cantar e de se exprimir muito engraçada, é, não é? Você sabe gritar como eles?
6: Eu não, na Áustria, para
0: ele só falo
6: alemão,
0: e tirolês
6: não.
0: Olha, já é melhor do que eu.
6: Eu desenrasco o alemão e por isso é que, olha, venho cá para cima para este lado, porque sei falar com eles.
0: Ora bem.
6: Não, sei falar francês. Eu não sei falar nada francês.
0: Não interessa, amigo, o gesto diz tudo.
6: É o bonjour, é sargento.
0: Exatamente, e manger, passa para cá o meu, e se quiseres friar, toma, e vai a tondela, que eu dou-te a morcela.
6: É verdade.
0: Ó, meu gandabílio. Ouça, aí já é amanhã, já estamos aí em pleno, ou não?
6: Eu levantei-me, eram 4:30 da manhã, já estava claro.
0: Portanto...
6: Hoje, esta hora... Só estão aqui 24 graus, mas está melhor que os outros dias. Refrescou, choveu um bocadinho. Eu passei o fim de semana em Angolene, refrescou, choveu e refrescou um bocadinho de tempo.
0: Pronto, ok. Pronto, agora venha bem, meu amigo. Atravessando aí agora a Espanha, que aí as temperaturas já poderão ser diferentes. Meu caro Abílio, desejo-lhe uma boa viagem, bom regresso a casa e obrigado. Neste dia de São Pedro, meu amigo, venha aí um abraço, vá lá.
6: Um abraço para o Zé Candeia, para toda a sua equipe, para toda a malta que anda aí a trabalhar, mas não é só caminhoneiros, é padeiros, bombeiros, toda a gente que faz da noite o dia e que tem tudo bom para toda a gente.
0: E pescadores, hoje é o dia de São Pedro, dia dos pescadores também.
6: Exatamente. E todos sejam felizes.
0: Você gosta de sardinhas assadas?
6: Gosto, adoro.
0: Olha. Ó, Margarida, vamos na autocaravana, compramos num sítio que eu sei até onde a gente pode comprar o peixe. Epá, vamos fazer um churrasco num sítio muito bonito. E ó Guidinha, aí vamos nós a descobrir a Europa. O tempo é todo nosso. É verdade, não é? Um abraço, Abílio, tudo bom, amigo? Uma boa semana, boa viagem. Obrigado.

0: Ana Moura, 27 minutos para as 6 da manhã. As linhas telefónicas hoje diferentes. 213820201. 213820202. Portanto, valendo a sua inscrição para lhe ligarmos onde quer que você se encontre. Quanto à previsão do tempo para esta segunda-feira, o Instituto Português do Mar e da Atmosfera a prever céu pouco nublado ao limpo, mais nuvens no litoral centro até meio da manhã, o vento esse sopra por vezes forte, nas terras altas do norte e centro, também durante a manhã e na faixa costeira, em especial a sul de Peniche, ao início da manhã e a partir da tarde, que chatice. Neblina e nevoeiro em alguns locais do litoral e a subida de temperatura máxima, em especial no interior, dando até aviso amarelo para os distritos do interior. Na Madeira temos períodos de muitas nuvens, mais sol na região do Funchal, logo também a previsão de aguaceiros fracos nas vertentes norte e o vento por vezes forte nas terras altas e nos extremos da ilha. Sobe também a temperatura na Madeira. A previsão para os Açores é de um dia ótimo, de verão, um dia com boas abertas. Vamos a temperaturas máximas: 37 graus para Évora e Beja, Castelo Branco e Porto Alegre 36, Santarém 34, Bragança, Braga, Vila Real e Setúbal 33, Viseu 32, 31 graus Guarda, Lisboa e Faro, Coimbra 30, Viana do Castelo, Porto e Leiria 28, Penhas Douradas, Sines e Funchal 26, Aveiro, Sagres e Porto Santo 25, Santa Cruz das Flores e Horta 24, 23 graus Angra do Heroísmo e Ponta Delgada.
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0: Pois bem, hoje então é o dia de São Pedro. É claro que a véspera é sempre muito mais assinalava, ou até porque depois de tanta real e depois de tantas coisas, o certo é que as pessoas querem agora é um descanso, embora haja muita tradição ainda durante o dia de hoje, até porque é feriado em 17 concelhos, pelo menos pela pesquisa que fiz: Alcofândega da Fé, Bombarral, Castro Daire, Castro Verde, Évora, Felgueiras, Lages do Pico, nos Açores, Macedo Cavaleiros, Montijo, Penedono, Porto de Mós, Póvoa de Varzim, ui, na Póvoa então, vai lá, vai, Ribeira Brava, na Madeira, Ribeira Grande, nos Açores, São Pedro do Sul, Seixal e Sintra. Portanto, são os concelhos onde se festeja então o São Pedro. Se formos à Alfândega da Fé, no coração de Trás-os-Montes, entre olivais e paisagens quentes, o dia é de tradição religiosa e convívio. Procissão em honra de São Pedro, música popular e mesas cheias, destacando o azeite. Ainda não provei cereja este ano. E enchidos. E claro, ali naquela zona, Alfândega da Fé, há sempre os miradores e as rotas do azeite. Isto, quem gosta também de um passeio por lá. No Bombarral, sendo feriado, é a terra da pera rocha e do vinho do oeste. E o dia, obviamente, desde as bandas ao arraiais, à animação. Depois, olhe, quero uma dica: tem ali o Buda Eden. Portanto, é um jardim fantástico, um dos maiores jardins orientais da Europa. Eu conheço. É assim, mas vá com tempo. Vá com tempo, não só para ver, mas também para se espojar na relva. Também é feriado em Castro Daire, entre a Serra e Termas. A festa mistura bailes, devoções, à procissão, e claro, aquela zona da Serra de Montemuro e as Termas do Carvalhal é o que para já eu também dou como dica. Castro Verde, e vamos para o Alentejo. Ui, a festa tem canto, é a tradição, é o calor, é a devoção a São Pedro. Junta-se, portanto, toda aquela cultura rural alentejana. E depois, quem vai a Castro Verde, ouvintes, é imperdível aquela Basílica Real e aquelas paisagens na planície, aquele enquadramento. Ai, São Pedro, São Pedro.
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0: Muito bom dia, esta é a Antena 1, a Rádio de Portugal, de Lisboa para todo o mundo. Estamos em todas as frentes. E faltam 19 minutos para as 6 da manhã. Ui, as mensagens que já que aí estão a chegar. Maravilhoso WhatsApp. Isso, quem manda mensagens do estrangeiro, quem escuta no estrangeiro e que fala a língua portuguesa. Isto vai de Timor até à costa oeste das Américas. Portanto, o WhatsApp aqui da Antena 1 de Portugal. Isso, esta emissão que você está a ouvir em tantas frentes, seja nos online, das rádios, e por isso por aqui é o mais 351-912-120-501, mais 351-912-120-501. E por isso, por falar de mensagem, então Zé Candeias, bom dia. Hoje é feriado na minha terra. Teófilo Otoni, Minas Gerais. Feriado de São Pedro. Pois é, o São Pedro também encerra um ciclo de festas aí no Brasil. Claro, muitas das tradições levadas pelos portugueses e também pela fé e pela devoção que também têm aos santos populares. São João, então, mais no Norte, no Nordeste, e o São Pedro, então, em Minas Gerais, nessa cidade, Teófilo Otoni, portanto, uma zona fantástica aí desse estado. Um abraço, Elias Silva. Você por cá, por Portugal, se lá estivesse, o que é que você fazia? Se lá estivesse, se tiver tempo, diga lá o que é assim uma grande tradição, portanto, lá na festa de São Pedro. Já agora para juntar, acho que aqui tenho. Ora bem, Zé Candeias, cá estou, para mais uma Feira dos Pocarinhos, diz o Eduardo Montes. Ai, que giro! Portanto, Feira dos Pocarinhos, é agora, Eduardo, confirme lá, por favor, quando é que é, datas precisas, já agora queria saber. Mais mensagens, aqui no 912-120-501, esta é a de Bós, vamos lá escutar.
1: Bom dia, José Candeias, bom dia Antena 1, bom dia equipa. Um abraço para todos os ouvintes, para todos os trabalhadores da noite. Um beijinho para a Zaya e para a Isabel, que eu sei que estão a ouvir. Uma boa semana para todos. Vamos começar o nosso programa preferido, segunda à sexta.
0: Muito obrigado.
1: Um abraço, Candeias, és o maior.
0: Um abraço, amigo. Vá, uma boa semana. Próxima.
2: Bom dia, Zé Candeias.
0: Sim?
2: Desejo uma boa semana. Só para informar que deve ter havido um acidente.
0: Opa.
2: No sentido no IC19, sentido de Sintra-Lisboa, na saída para Carcavelos. Não sei o que é que se passa, mas está lá muitas luzes azuis. Obrigado, bom dia, boa semana.
0: Nelson Ribeiro. Nelson Ribeiro, muito obrigado. Ouvintes, então se nos puderem dar aqui mais alguma achega, o que é que se passa aí no IC19, na saída para Carcavelos. Aqui o Nelson testemunhou por ali muitas luzes, portanto, de emergência. Poderá significar alguma informação que nos queiram aqui transmitir, até porque informação dada é então também uma informação colhida para haver alternativa. Façam um favor, 912-120-501.
3: Bom dia, Sr. Zé Candeias. Alô? E a toda a equipa que está com você.
0: Alô?
3: Desde já a todos os ouvintes também, o pessoal da roda, trabalhadores que estão a fazer serviço de noite. Para quem estiver a descansar, uns ótimos descansos, pois aqui em Portugal ainda temos hoje esse dia, mas em Espanha, infelizmente, esse dia não existe e a mim já me toca a subir para Salamanca para entregar mais uma viagem de milho ali nos arredores e depois vamos começar assim a semana. Desde já deixo aqui a parte de um abraço para todos os ouvintes e uma boa continuação, que já se vê e ver o amanhecer
0: pois
3: do
0: está.
3: Sol pela manhã.
0: E está tão lindo.
3: Um bom dia a todos e uma boa semana, e aí vamos nós para a luta.
0: Um abraço, amigo. Vá, boa viagem. Muito obrigado. Pois está a amanhecer e é, cada vez é mais cedo. Adoro esta altura do ano, porque ainda por cima estou num estúdio que agora tenho mesmo de frente ao sol. O sol, quando nascer, ou das duas uma, ou ponho óculos escuros, ou baixo a persiana, ou então deixo-me ficar, porque que é que encandeia candeias. Ora bem, 15 minutos para as 6 da manhã. Vamos lá ao próximo ouvinte. As linhas telefónicas hoje são diferentes.
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0: Vem à antena estreando-se Bom Dia Crispim Paulino.
5: Muito bom dia, Sousa Candeias.
0: Repita-me o seu nome, se eu estou a dizer bem. É Crispim.
5: É precisamente.
0: Crispim. E de onde me fala o Crispim Paulino?
5: Porto Alegre, Porto Alegre.
0: E é da zona ou está de passagem?
5: Sou da zona. Sou cá de início, vou lá para o Porto.
0: Mas então reside no distrito de Porto Alegre?
5: Mesmo em Porto Alegre.
0: Cidade bonita.
5: É, sim, senhora.
0: Cidade bonita. Sim, isso é... Ainda há dias...
5: Bom, Marvão.
0: Exato. Opa, isso é daquelas zonas...
5: Boa comida.
0: Também. E boa gente. Também. E boa gente.
5: Boa gente também.
0: Boas aguinhas, isto,
5: é,
0: vocês.
5: Que é,
0: Cristinho, o que é que vos falta por lá? Gente?
5: Gente, sim, um bocado desertificado. O trabalho também é pouco. A indústria é muito pouca. E as pessoas saem, né? Saem do Porto Alegre.
0: Ouça, falta gente e eu ainda lhe vou dizer o que é que ainda falta mais, a ver se o meu amigo assina por baixo. Uma boa estrada e uma boa linha de comboio.
5: É preciso, né? Assina duas vezes.
0: Né? Assina duas vezes? Então assina a família toda. Estou-me a beber o Crispim com o abaixo assinado por Porto Alegre e pelos arredores. Assinem aqui. Estrada nova, linha de comboio nova. Assinem
5: todos.
0: Eu acho que não havia ninguém que não assinasse, não era?
5: Não, assinava toda a gente, sim. O interior é o interior, né? A gente quer que a cana queira, mas é interior, não é?
0: Será que é preciso pensar muito que ao longo da vida as terras, quando tinham uma boa estrada ou uma linha de comboio, aquilo desenvolvia-se logo?
5: Mas não tinha dúvida. É, e está mais provado, não é?
0: Ah, e você que é camionista sabe disso perfeitamente pelo mundo que corre, não é?
5: Sim, sim. Não é muito. Eu faço aqui em Portugal e Espanha, mas nota-se bem.
0: Olhe, não vamos mais longe. Até porque vocês são paredes meias com os espanhóis. Diga-me o que é que encontra em Espanha que seja diferente porque chegou lá uma linha de comboio?
5: Um movimento. Em tudo, em mercadorias, tudo.
0: Portanto, e a Espanha, com as suas regiões, e vocês logo aí, com a Extremadura e a Andaluzia ao lado, temos aí as terras que mantêm no bom ritmo, porque lá está, têm condições e vão mantendo indústrias e
5: a agricultura mais envolvida,
0: tudo isso, não é? Tudo.
5: Sim. Nota-se bem.
0: Ah, meu amigo, quando a gente ia de comboio, chegava ali a São João das Areias, ao Marvão, uma coisa assim, não era?
5: Sim, Santo António das Areias.
0: Exatamente. E depois lá vinha olha, pronto, morava-se que tempos. Mas o certo é que lá vinha um cão a cheirar-nos aqui o traseiro, a ver se nós levávamos alguma coisa quando passávamos de comboio para Valência de Alcântara.
5: O saquinho tomava na mão.
0: Epá. Oh, meu amigo, é a primeira vez. Você então é motorista. Muito obrigado. Qual é o nível do seu transporte? Quais são os seus compromissos então?
5: É mercadorias em contentores. Contentores marítimos.
0: Então, isso lá. Como é que um motorista com base em Porto Alegre e transportando contentores marítimos, quer dizer que você, cada vez que sai, tem que ir ao litoral para transportar qualquer carga?
5: A maior parte das vezes, sim. Okay. Isto é falta de trabalho na zona, é falta de trabalho. Não estamos numa empresa, a empresa por causa da Alverca, e temos uma sede aqui em Elvas. É falta de trabalho.
0: E a sede em Elvas existe porque é digamos, uma referência de entreposto entre Portugal e Espanha, não é?
5: Por exemplo, sim, que é mais. Pronto, é mais cerca de Espanha.
0: E está mais central, ou seja, ao fim e ao cabo...
5: Mais central, sim, mais central.
0: Muito bem. Se formos ver, a distância de Elvas para Madrid, praticamente igual à distância de Elvas para Lisboa, não é?
5: É mais quilómetro, menos quilómetro.
0: Menos quilómetro, exatamente. E lá vamos voltar à conversa. Cristinho, você é tramado. Voltamos novamente à conversa.

0: Que é isto só ao fim de semana é que chega à casa, não?
1: Só ao fim de semana, nesta vida é raro ir a casa, porque até aqui o trabalho fica longe, não, mas fica a 50 km, não dá o transporte.
0: Pois.
1: As empresas são empresas, não é? Nem sempre pode afrontar o transporte para a gente.
0: O facto de às vezes passar pela ir por o Alentejo não pode desviar para Porto Alegre para ir só é matar uma saudade
1: é
0: ou não?
1: É complicado.
0: É complicado, amigo.
1: Não posso assim ao lado, não posso lá ir a casa. Para mim não pode, não pode.
0: Pronto, é assim. Ouça, é a primeira vez, eu convido aqui a dizer o que é que lhe vai na alma, o que é que quer dizer. Diga, meu amigo.
1: Para é um prazer falar com os senhores e estão na minha companhia. Manhã são a minha companhia. Gosto muito de os ouvir.
0: Muito obrigado.
1: E é uma rádio. Depois para nós, para a nossa vida, é pá, sempre o trânsito, estou sempre em cima. É pá, espetacular, espetacular mesmo. E o que vai na alma? É pá, é dizer aos meus colegas e tudo corra bem, já que tudo corra bem, é o que é preciso.
0: Qual é a empresa e trabalha para que empresa, Cristina?
1: É uma empresa que é TC Lafões. TC Lafões.
0: E ai, TC Lafões, ai, é de Lafões, conhece aquela zona, aquilo é muito bom, amigo.
1: Não, a empresa não é de Lafões, é aqui da Santiria.
0: Ai, é de Santiria, mas se calhar para ter Lafões, aquilo cá para mim cheira uma beira.
1: Não, só se for o patrão, da parte do patrão, mas
0: patrão.
1: Não, é nome mesmo.
0: Cristina Paulino, vamos falar mais vezes, não vamos, amigo?
1: Se quiser.
0: Exatamente. Agora, a próxima.
1: A gente manda para uma vez, pronto, temos molhado duas ou três, né?
0: La próxima, me llamas de España.
1: Muito bem.
0: Vale? Tá bom. Cristinho,
1: foi mesmo um prazer.
0: Um grande abraço, amigo. Tudo bom para si, boa viagem, uma excelente semana.
1: Muito obrigado.
0: Obrigado, amigo. Venha sempre. Tudo bom?
1: Muito bom dia.
0: Obrigado igualmente. Estamos quase nas 6 da manhã. Faltam 7 minutos. Ora bem, seguindo aqui o percurso de São Pedro, dando até motivo, se calhar alguns ouvintes virem até aqui. Oh, bom dia, Évora. Cidade Património Mundial. Pois claro, é a Feira de São João. Olha que giro. É a Feira de São João, mas o dia de São Pedro. E claro, portanto, ainda temos aí a viver neste feriado. Felgueiras, terra do vinho verde e pão de ló de Margaride. O feriado é vivido com festas populares, música e tradição. Ah, e depois, olha, visite lá o Mosteiro de Pombeiro e Rota de Vinho Verde, vai ver, vem de lá o outro. Mas São Pedro da Afurada, isto é uma freguesia, mas eu adoro São Pedro da Afurada. Aí o São Pedro vale bastante. Portanto, do lado de lá, vê-se do Porto essa terra magnífica em que eu respeito toda a Casa de Azulejo, porque a marzia é forte. Agora, aqueles restaurantes ali nas ruas, aquela forma de falar. Bom dia, São Pedro da Afurada. E depois, dia grande, feriado, Póvoa de Varzim, o São Pedro é gigantesco. Rusgas, marchas, bairros em competição, são milhares de pessoas. E pronto, é a tradição marítima, são os pescadores, é a festa, é amanhã. E é este som.

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3: As linhas diretas da rádio diferentes 213820201, 213820202. Depois das 6, mantendo aí o contacto e o ritmo com o auditório, nesta manhã de segunda-feira, 29 de junho, dia de São Pedro, manhã está bonita. Boa semana para todos.

vai amanhecendo, horizonte limpo, mas a previsão para hoje dá-nos de céu pouco nublado, nuvens pela manhã no litoral centro, vento mais intenso nas terras altas e na faixa costeira, isto durante a tarde, e uma pequena subida da temperatura mais no interior. A Madeira é um dia que pode trazer aguaceiros fracos às vertentes norte e nas terras altas e nos extremos da ilha o vento poderá ser por vezes forte, céu pouco nublado na região do Funchal, um dia com muito sol no grupo ocidental, central e oriental, portanto nos Açores. Évora e Beja 37 graus, Castelo Branco e Porto Alegre 36, Santarém 34, Bragança, Braga, Vila Real e Setúbal 33, Viseu com 32 de máxima, 31 graus, Guarda, Lisboa e Faro, Coimbra 30, Viana do Castelo, Porto e Leiria 28, Penhas Douradas, Sines e Funchal 26, 25 Aveiro, Sagres e Porto Santo, 24 graus, Santa Cruz das Flores e Horta, 23 Angra do Heroísmo e também para Ponta Delgada. 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

0: São 5 horas, 4 nos Açores.
1: Subiu o número de portugueses e lusodescendentes que perderam a vida nos sismos da Venezuela. São já 53. Estão também desaparecidas ou incontactáveis dezenas de pessoas da comunidade portuguesa. O PS promete que vai avançar com propostas para combater o aumento do custo de vida e diz que o governo está aliado dos problemas do país. É o mote das jornadas parlamentares que o partido faz hoje e amanhã na região de Lisboa.
0: 106 horas com 5 no arquipélago açoriano e as temperaturas a esta hora com 15 graus em Braga, no Porto. Estão 17 em Coimbra, Lisboa com 18 graus, Faro com 20, nas Ilhas. Estão 14 graus em Angra, Ponta Delgada com 17 e o Funchal com 21 graus.

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1: Está dominado o incêndio que lavrava desde ontem em Freixo de Espada à Cinta, em Trás-os-Montes. O fogo começou ontem à hora do almoço, perto da localidade de Ligares. Os bombeiros conseguiram dominar as chamas pouco depois das 5h30 da manhã, de acordo com informações do site da Proteção Civil. O tempo quente e seco vai estender-se ao longo da semana a todo o território de Portugal continental. 5 distritos do interior estão a partir de hoje sob aviso amarelo, aviso que é válido para a Guarda, Castelo Branco, Porto Alegre, Évora e Beja. Amanhã o aviso amarelo estende a Bragança e Vila Real e na quarta-feira ao resto do continente. O Instituto do Mar e da Atmosfera prevê um longo período com tempo quente e seco, com as temperaturas máximas a chegarem aos 40 graus no Vale do Tejo e no Alentejo. Aumentou para 53 o número de portugueses e lusodescendentes que morreram vítimas do duplo terremoto da semana passada na Venezuela. De acordo com o Ministério dos Negócios Estrangeiros, entre os 53 mortos estão 8 crianças. Há também 83 pessoas da comunidade portuguesa desaparecidas ou incontactáveis. Ao todo, os terremotos na Venezuela já fizeram 1.400 mortos. Em Caracas, o conselheiro das comunidades portuguesas, Alberto Viveiros, passou a noite na rua depois dos sismos da passada quarta-feira e já perdeu familiares por causa desta catástrofe.
2: A nossa comunidade está muito abatida. Cada hora vai aparecendo mais um mortos e as famílias estão todas abatidas. Tudo o apoio que se pode dar É pouco. As pessoas não têm nada, absolutamente nada, não têm nem documentação nenhuma, pois perderam tudo, só a roupa que tinham postas e inclusive alguma que até assim roupa estavam.
1: Muitos edifícios colapsaram por completo, outros sofreram danos estruturais e vão ter de ser demolidos, deixando ainda mais pessoas sem teto. É o retrato do duplo terremoto que sacudiu a região da Venezuela na semana passada. O PS insiste que o governo está aliado dos problemas do país e promete que até ao final da sessão legislativa vai avançar com propostas, desde logo, para combater o aumento do custo de vida. Garantia deixada no arranque das jornadas parlamentares do PS, ontem à noite, em Sintra, onde os socialistas querem dar prioridade a matérias como a habitação, o aumento dos preços e os combustíveis. João Alexandre.
3: São propostas anunciadas e repetidas no início das jornadas parlamentares como ponto de partida às festas de São Pedro no Conselho de Sintra.
4: É um dos santos populares, esta possibilidade de estar com as pessoas, de as ouvir, mas depois de ir às associações, de andar nos transportes públicos, de estar nas empresas, de ir aos hospitais, preparar um bom balanço da sessão legislativa e, claro, a partir daqui ir construir propostas. É aquilo que queremos fazer.
3: Nas propostas do PS, aponta o líder parlamentar Eurico Brilhante Dias, medidas para fazer face ao aumento do custo de vida.
4: Para que se possa apoiar as pessoas na área alimentar, nos combustíveis, em particular com grande enfoque também no apoio aos agricultores e ao gasóleo agrícola, porque sentimos que as pessoas estão a viver pior, o país não melhorou, o rendimento não chega e é por isso que nós vamos apostar nessa área. Vamos também fazer na área da habitação.
3: Medidas que esperam os socialistas possam ajudar o governo a mudar de rumo.
4: O governo tem andado aliado da realidade do país e esse alinhamento é prejudicial aos portugueses. E um partido alternativa, como é o Partido Socialista, uma oposição responsável, mas que é, acima de tudo, alternativa, vamos reforçar as nossas propostas. É assim que terminaremos esta sessão legislativa no debate do Estado da Nação, onde vamos mais uma vez dizer ao Governo que o país está pior e que eles têm vindo a aliar desses problemas.
3: No arranque das jornadas parlamentares do PS em Sintra, com os socialistas a remeterem para mais tarde quaisquer questões ligadas ao orçamento do Estado.
4: O orçamento será no seu momento. Muito obrigado.
3: Numa noite com direito a passeio do grupo parlamentar pelas festas de São Pedro, ao lado do secretário-geral José Luís Carneiro.
1: As jornadas do PS decorrem até amanhã na área metropolitana de Lisboa. Para esta manhã está agendada uma viagem na linha de Sintra às 8 horas entre a Portela de Sintra e o Rossio em Lisboa. O Canadá é a primeira seleção a garantir presença nos oitavos de final do Mundial de Futebol. A formação canadiana venceu a África do Sul por 1-0 ontem à noite em Los Angeles. O luso-canadiano Stefan Eustáquio marcou, já no período de descontos, num jogo apitado pelo árbitro português João Pinheiro. O Canadá está assim nos oitavos de final do Mundial. Vai jogar com o vencedor do jogo Países Baixos-Marrocos, agendado para amanhã. O escritor Julian Barnes esteve de passagem pelo Festival Literário Babel, no Porto. O autor britânico falou este domingo da relação com os leitores e do ato de escrever, depois do anunciado último romance chamado A Partida, João Coraceiro.
5: No momento do adeus literário, Julian Barnes aponta para a Sinfonia do Epílogo.
6: Sinto que já disse tudo o que tinha para dizer, toquei todas as notas. Todos os meus livros continuam a ser editados. Tive um percurso muito feliz.
5: E lembra o que escreveu Turgenev, A Vida?
7: Life is a matter of renunciation.
5: A vida é também renunciar, abdicar, mesmo das ambições literárias. A doença, um raro tipo de cancro no sangue, mostrou que a energia já não é a mesma, mas desse diagnóstico,
7: incurable, but manageable.
5: Incurável, mas controlável, Barnes vê nele o espelho da existência.
7: That's like life.
5: A vida, de novo a vida, ela segue agora por outros capítulos, a crítica ou o ensaio, de igual para igual.
6: Não tento dizer aos leitores como devem viver. Estou ao mesmo nível que eles. É uma parceria.
5: Com Turgenev e Chekhov, o jovem leitor Barnes aprendeu mais sobre amor do que em algum outro lado. Com Dostoevsky em O Crime e Castigo, o que há de mais umbilical.
6: Lembro-me muito bem de ter pensado: isto tem muito mais a ver com a vida real do que vestir um uniforme cá aqui e correr pela vegetação. Tudo isso é falso. A ficção é verdadeira.
5: Uma verdade que sempre procurou em cada início.
6: A primeira página de um livro é, de certa forma, a mais importante. É com ela que se estabelece a ligação com o leitor, o nível de intimidade que se pretende.
5: A plateia cheia de leitores, a dada altura, ergue livros de Julian Barnes. Braços e mais braços cortam o ar do Porto.
1: Festival Babel, que termina esta segunda-feira.
0: A edição das 6 com Pedro Guilherme, no simultâneo RTP Antena 1, Continente, Madeira e Açores e RTP Mundo. 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Uma boa segunda-feira para si, sou José Candeias com João Carrasco e Carlos Mateus, até às 7.
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0: As linhas telefónicas são estas: 21-382-0201, 21-382-0202.

0: Matias Damásio. Epá, que rica manhã, pá. Ainda por cima agora estou mesmo de frente para o sol. Atenção que confirma-se. Estou bom dia.
1: Bom dia.
0: Fala Rodolfo.
1: Correto.
0: Onde é que está a Sónia?
2: Aqui, bom dia.
0: Olá Sónia. Para cima que cucu. Bom dia. Onde é que vocês andam?
2: Teruel, em Espanha.
0: São Pedro de Teruel?
2: Deve ser.
0: Então, mas... vocês estão por aí? Estão de passagem? Bom dia. Então, de onde é que vêm?
2: Viemos de França. Ai, pois olha, foi tanto descanso que a gente já nem sabe onde é que veio.
0: Meu Deus. Mas vêm de França. Foi onde vocês carregaram? Foi, Sónia?
2: Sim. Não carregámos, fizemos uma troca de reboque, mas é a mesma coisa.
0: Agora é o Rodolfo que vem com o volante das mãos.
2: Não, por acaso sou eu.
0: Ah, ainda bem que vocês têm esse sistema que dá para os dois. Ah, perfeito. Pensam em tudo. Ah, não fosse um belo casal. Oh, meus caros, então como é que têm decorrido as viagens? Isto onde é que vocês têm andado? Isto é só França? Ou têm andado, às vezes, lá mais para norte? Como é que têm sido as distâncias, Sónia e Rodolfo?
1: Muito calor.
2: Muito calor, muito calor. Muita Inglaterra, é praticamente as nossas viagens.
1: Isto... 36 em Inglaterra, 45 em Bordeaux.
0: Isto quem passa, por exemplo, em Inglaterra, é ver lá os camões todos metidos com os pés na água, seja em fontes, seja em lagos, seja em rio, não?
2: Ah, pois, então eles não estão habituados ao calor.
0: Iapá. Aquilo é que eles devem virar camarão sem vir a Portugal, não é?
2: Pois é. Ai, os franceses não são diferentes, coitados. Eles também estão a passar
0: um mau
2: bocado em França.
0: É pá, pronto, mas é pá, a gente pelo menos dá aqui assim uma volta para não ser só um pesadelo. Oh, meus caros, isto para vocês também não tem, não é fácil. Então, cargas, movimento, descanso. O qual é que os caminhões hoje vão tendo boas condições, mas isto também não facilita, não é, Sónia e Rodolfo?
1: O ar condicionado ajuda.
0: Pois.
1: Prática bastante, mas o calor acaba sempre por entrar.
0: Agora já vem com destino a Portugal?
1: Curiosamente vamos terminar a Portugal, mas primeiro vamos a Mijas, aqui a Málaga.
0: Oh, Rodolfo, a esta hora da manhã há muita gente que vai a Mijas.
1: E terminamos em Portimão.
0: Eu, por acaso, várias vezes passei nessa terra e até tirava fotografia. Mijas. Que, obviamente, em Espanha se diz Mijas. Muito bem. Então, e vocês, quando regressarem a Portugal, onde é que pousam? Lembrem-me.
1: Alvito. Beja.
2: Beja.
0: Ai, meu Deus, também vem para os calores.
1: A Beja já é diferente.
2: Custa mais a suportar.
0: Ah, pois as casas caiadinhas de Alvito são mais fresquinhas, não é?
1: Pois.
2: Ah, pois.
0: Mas quem é que é alentejano? São os dois?
2: Ninguém. Nós mudámos desde setembro do ano passado. Saímos da margem sul e mudámos para o Alentejo.
0: Ouvintes, a vida deles é tão coincidente que até responderam os dois ao mesmo tempo. Porquê é que foram viver para o Alentejo?
2: Muito sinceramente, porque a margem sul está muito sufocante. Há muita gente a fugir de Lisboa para a margem sul e a margem sul está a sufocar. Aquilo é muito trânsito, né? Está tudo muito sufocante.
0: Porquê é que escolheram Alvito?
2: Porque nós vimos várias, na realidade. Não só no Alentejo, mas no centro do país. Mas eu, como sou assim um bocado medricas, derivado aos incêndios e isso, achamos que o Alentejo seria o melhor.
0: E estão lá desde quando?
2: Desde setembro do ano passado.
0: Como é que têm sentido, por muito que a vossa vida seja uma vida que só passam lá o fim de semana, ou pelo menos as vossas folgas, mas como é que se têm adaptado, o que é que têm sentido? Falem-me um bocadinho disso, Sónia e Rodolfo.
2: É assim, o Alentejo está muito esquecido, não é? Está muito esquecido, mas é ótimo, é silêncio, é tudo, é bom comer, é o bom receber, o Alentejo tem tudo bom. Só pronto, há um bocado esquecido, a nível de zona geográfica, acho que o Alentejo está um bocadinho esquecido.
0: Vocês, peço desculpa, portanto, aqui do pormenor, vivem mais em apartamento ou até uma casa alentejana com quintal, com essas coisas?
2: É uma casa alentejana com quintal, com piscina.
0: O Alentejo quando eu quero, eu sou muito convidado e vou à casa da Sónia, ela faz-me um refogado.
2: E qual é o problema?
0: Olha o sol a nascer, que lindo. Oh, Rodolfo, isto foi mudar o vosso ritmo de vida, ou seja, para aquilo que vocês diariamente trabalham, conquistam, lutam, é ali que vocês encontraram então o pouso certo?
1: Sim. Eu faço o lema que vi um dia e está escrito ao estrel: o Alentejo não é uma província, o Alentejo é uma nação. E pronto, também tenho costelas alentejanas, que o meu pai é de Gavião. E tem costelas também para a minha mãe é de Viseu cidade. E o Alentejo para mim sempre foi uma paixão. Não fomos para lá por acaso, vimos outras alternativas, mas o Alentejo é o Alentejo.
0: Então quer dizer, temos, Rodolfo, temos quintalinho, temos piscina e temos então um churrasquinho, não, Rodolfo?
1: Sim.
0: Ia, que bom. Muito
2: e
0: bem.
2: Sempre cheio. Quando vamos a casa está sempre cheia.
1: Sempre cheio.
0: Mas está cheia de quê? De gente ao dar?
2: De gente, de comer e beber, aquilo é uma alegria.
0: Então, mas quem é que vos enche a casa?
2: Então, família, amigos. Sim, porque a gente vai fazendo amigos lá também, não é? Agora já temos lá uns quantos.
0: Pois, porque no Alentejo, ora, agora vens à minha, que eu amanhã vou à tua.
2: Exatamente.
0: Isto é lindo. E da família, visitam-vos, vêm daqui, de onde é que vão?
2: Sim, geralmente a minha família está toda praticamente aí, assim, na margem sul. A do Rodolfo, tem os pais ali no Gavião, e tem uma irmã, a irmã do Rodolfo, a minha cunhada, também está na margem sul. Mas sim, quando querem e a gente estiver lá, eles vão lá. Não há qualquer problema. E agora no verão, ainda mais, que eu tenho 8 sobrinhos, todos mais pequenos, e com piscina e tudo, já sabe como é que são as crianças.
0: Ai, ó tia, deixa, posso fazer uma ganda bomba na piscina. Pum! E eu ia atrás, que eu também adoro fazer, então eu sou pior que eles.
2: Eu faço.
0: Eu até fazia piruetas, mas a piscina tinha que ter 4 metros. Oh, Rodolfo e Sónia, quantas vezes vocês já ouviram a expressão "epá, vocês fizeram-me também"?
2: Algumas, não tão tantas como a gente estava à espera.
0: Que é que vos interessa também, não é?
2: Claro, a opinião dos outros a mim não me interessa.
0: Ana Sónia. Sim, mesmo é que é, sim, mesmo. Oh, meus caros, quero-vos dar as boas-vindas. Quando é que chegam a Portugal, se tudo correr bem? Quando é que vocês vão então até a Alvito?
2: Dia 2
1: já estamos em casa, já conto ver a bola em casa.
2: Ver o
1: Portugal é quinta para sexta.
2: A nossa seleção.
1: Já conto ver a bola em casa. Mas dia 1 já estamos em Portimão.
0: Então, isso lá, se faz favor. Venham, mas é ver o jogo. Alvito, com o vosso grupo de amigos, porque de certeza absoluta que é por vossa causa também eles não terem saído ali do empate. Estão à vossa espera. Portanto, quando vocês em Alvito estiverem todos a gritar, Portugal marca golo.
2: Isto ontem já nem me recordo bem, foi tão uma decepção que eu ao final de 15 minutos liguei a televisão e não quis saber Portugal. Eu estava a ver aquilo tão mal parado que eu disse, não, isto não é para mim. Eu vou-me matar aqui com os meus nervos, então não. Desliguei a televisão, não vi mais. Pronto. Só tive o resultado depois no dia a seguir.
0: Pois, eu também. Também houve uma altura de... vou adormecer. Pumba! Meus caros, está uma manhã bonita. E aí por Espanha, como é que está? Está tudo já em pleno? Portanto, vamos viajando. E daqui a bocadinho comemos qualquer coisa, não é?
2: Sim, está lindo o dia também aqui. Está sol, mas ainda só tem 15 graus.
0: Pronto, também ainda bem, mavesquinho. Mas lá virá, lá virá. Meus caros, desejar-vos uma boa viagem, desejar-vos tudo bom, também aí referenciar a vossa escolha, o vosso sítio para viver. Um abraço daí para quem?
2: Para toda a família, para todo o auditório e especialmente para si, Sr. Zé Candeias.
0: Boas viagens, Rodolfo e Sónia. Foi um gosto. Obrigado por me receberem. Adeus, bom dia. Muito obrigado.

0: 6:26, 213820000. As linhas que hoje alteraram, 213820201, 213820202.
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0: E continuando, já aqui fiz a referência a alguns dos concelhos que hoje é feriado, mantendo a tradição, porque hoje é o dia de São Pedro. É o dia de São Pedro, mas também é o dia de São Paulo. Portanto, juntam-se os dois, mas o São Pedro, como santo popular, é o festejado. Bom dia para as Lajes do Pico, também o São Pedro lá é especial, é o padroeiro dos pescadores, há procissões, tudo isto ligado ao mar, num ambiente muito comunitário. Aliás, as tradições de São Pedro é mais de bairro, mais comunitário, não é tão amplo como o Santo António ou mesmo o São João. Portanto, é uma situação mais específica. Logo, a nível de bairros, de pescadores, é uma tradição muito forte. Como há pouco referi, São Pedro da Afurada, por exemplo. Macedo Cavaleiros, também, ali também o São Pedro se festeja com uma das praias fluviais melhores do país. Temos ali a Albufeira do Azibe, não é? No Montijo, olha lá de lá, bom dia Montijo, São Pedro, é com muita festa para conhecer aquela zona ribeirinha e aquela tradição tauromáquica, mas São Pedro, a noite ontem foi longa, mas amanhã já começa. Depois também dou os bons dias para Penedono, onde também é feriado, também o São Pedro, ali se celebra, é uma forma mais íntima a condução. E temos também na Madeira, na Ribeira Brava, na Ribeira Grande, nos Açores, também com toda a dinâmica. Sintra, bom dia Sintra, também é feriado, portanto muito venerado e comemorado ali o São Pedro. Seixal, claro, também do lado lá do Tejo, com o Tejo, lá está a pano fundo, as festas populares, muita tradição ligada ao rio, aquela frente ribeirinha e o núcleo histórico são imperdíveis. E, por fim, São Pedro do Sul, portanto, celebrizada pelas termas, mas todo aquele ambiente e toda aquela envolvência de destaque para o dia que hoje é feriado e o São Pedro que também por lá se comemora.

0: 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José Candeias, ponto programa, arroba rtp.pt. Mais uma forma de me contactar. São 6:30. E hoje o tempo no continente aponta para subida da temperatura, em especial no interior, com aviso amarelo para os distritos do interior do país. Para um dia de céu pouco nublado, embora pela manhã, nevoeiro, matinal, nuvens junto ao mar, principalmente na zona centro. Depois é o vento incomodativo, que também durante a manhã sopra mais intenso nas terras altas, e depois também durante a tarde, não só nas terras altas, como na faixa costeira ocidental. A previsão da Madeira é com mais sol no Funchal, nas terras altas, prevê-se aguaceiros fracos, bem como nas vertentes norte, onde também há vento por vezes forte, como nos extremos da ilha. Nos Açores, um dia pleno, com boas abertas e com vento fraco. Máximas: Évora e Beja, 37 graus, Castelo Branco e Porto Alegre, 36, Santarém, 34, 33, Bragança, Braga, Vila Real e Setúbal, Viseu, 32, Guarda, Lisboa e Faro, 31, Coimbra, 30, Viana do Castelo, Porto e Leiria, 28, Penhas Douradas, Sines e Funchal, 26, Aveiro, Sagres e Porto Santo, 25, Santa Cruz das Flores e Horta, 24 graus, 23 para Angra do Heroísmo e também para Ponta Delgada. Vamos à informação, abrimos a semana. Bom dia, Diogo.
1: Olá, José, bom dia.
0: Venezuela a abrir amanhã, desta segunda-feira, pois claro, não
1: é? Sim, é inevitável. O fim de semana continua também a trazer um aumento do número de mortos na sequência dos sismos que passaram na Venezuela na passada semana. Ainda prosseguem os trabalhos de resgate, há muitos desaparecidos, há também muito ainda para fazer. Vamos dar conta de tudo aquilo que está a ser feito na Venezuela. Teremos também já a reportagem de Daniel Catalão, o enviado da RTP à Venezuela. Ele vai estar agora, a partir de agora, a acompanhar também tudo aquilo que se passa no país. Atenções viradas ainda para Freixo de Espada à Cinta, em Bragança. Estão nesta altura mais de 100 operacionais no terreno depois de um incêndio que começou ontem à tarde. A Proteção Civil refere que neste momento o incêndio está controlado, mas vamos também estar atentos a esta situação, em especial tendo em conta não só o dia de hoje, mas também a semana que aí vem, relativamente a temperaturas que vão aumentar ao longo dos próximos dias. Hoje também já há tempo quente, tens dado conta disso também, não só sobre as temperaturas em Portugal, que não acontece apenas aqui, mas também lá fora. Olha, França, por exemplo, tem sofrido também com as temperaturas altas ao longo dos últimos dias. Teremos aqui na manhã da Antena 1 reportagem da Rosário Salgueiro, às 8 da manhã, que ela fará connosco um ponto de situação daquilo que se passa em França.
0: E no ponto central, Diogo?
1: No ponto central, hoje vamos dar conta do lixo urbano, vamos falar sobre a quantidade de lixo que os portugueses produzem, que é numa quantidade que já supera a capacidade dos aterros, estão já no limite, tem avisado a Agência Portuguesa do Ambiente. O presidente da APA vem ter connosco aqui hoje, ao ponto central, às 8:20, a APA que tem dado conta de que o verão é o período mais crítico, nomeadamente julho e agosto. É nesta altura que os portugueses estão a gerar mais lixo. A APA quer tentar inverter essa situação. Vamos ouvir as explicações de José Pimenta Machado às 8:20 no ponto central aqui na Antena 1. De resto, vamos também abordar a reunião entre o Ministro da Administração Interna e as associações das forças policiais e de segurança. Teremos também Festival Babel para ouvir na manhã de hoje. Julian Barnes, autor britânico, passou pelo festival para uma conversa que o jornalista João Coraceiro acompanhou, e Walter Ugumem vai apresentar hoje o novo livro, Século dos Imbecis, à peça de Cláudia Aguiar Rodrigues.
0: Destaques da manhã informativa com o Diogo Miguel Pereira.
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0: Os Napa e o jovem Dionísio aqui cantando Amor de novo, 23 minutos para as 7 da manhã. Estou?
1: Sim, sim, bom dia.
0: Bom dia, meu senhor. Eu quero saber o que é que fazem no Alentejo ou faziam no Alentejo com patrões e essas coisas todas, por favor.
1: Então hoje, dia 29 de junho, é o dia de São Pedro. Era o dia que os Morais, os pastores, pronto, a gente aqui chama mais Morais, era o dia que eles ajustavam-se com com o atual patrão, né, que tinham, ou então mudavam de patrão e tinham um ajuste com o novo patrão. Era o dia que recontavam os animais, para ver se, pronto, realmente estavam os mesmos animais que quando tomaram posse. Era o dia também que o único dia, vá, basicamente, do ano que tinham de férias ou descanso era naquele dia. Era neste dia 29 de junho, que os patrões, neste caso, ou guardavam no gado os patrões, ou então arranjavam alguém para cuidar no gado, porque nessa altura as vedações eram muito poucas.
0: Oh, Fábio Batista, bom dia. Obrigado.
1: Bom dia.
0: Isto não só é a fidelidade, como é o carinho pela terra. Isto de vez em quando, você fala aí da freguesia de Gomes Aires.
1: Com muito orgulho.
0: Seja no folclore, seja no artesanato. Diga aí para todo o mundo, como é que você descreve a freguesia de Gomes Aires?
1: A freguesia de Gomes Aires é uma pequena freguesia com 68 quilómetros quadrados. Uma freguesia que fica aqui na parte da serra de Almodóvar, mais já junto ao Algarve. É a última das últimas freguesias que faz partilha com o Algarve. Tem neste momento cerca de 290 habitantes. Que vivem à base, pronto, já não muito agora, porque já vão sendo pouco, mas é do mundo rural, dos animais e daquilo que cultivavam. É uma freguesia bonita, uma freguesia acolhedora, onde as pessoas sabem receber bem qualquer pessoa que aqui chegue. Parece que nasci aqui, que eles acolhem-na muito bem.
0: Olha, Fábio, e numa freguesia destas em que você contou essa tradição que já não existe, havia algum motivo porque escolhiam o dia de São Pedro, ainda por cima, pronto, que não é assim tão advogado dos pastores? Como é que é? Porque este dia há alguma razão?
1: Epá, eu não tenho conhecimento de uma razão mesmo que, pá, atribuíram se calhar este dia, o dia de São Pedro, como é aqui no meio do ano, possivelmente seria, pronto, dessa forma que ele...
0: Ou seja, quase que fecha o primeiro semestre e entra no segundo.
1: Exatamente, sim, sim, sim.
0: Mas a contagem que você falou, a contagem do gado, esta, por assim dizer, inspeção, isto dava-se sempre, mas o gado depois continuava a ser apacentado, ou seja, era apenas, por assim dizer, a meio do ano contar as cabeças de gado, era?
1: Sim, mas, sim,
0: era uma estatística.
1: É porque pronto, é assim, pois obviamente que eu, se o pastor andava ali com 500 animais, tomou posse agora de 500 animais, o patrão se mudava, neste caso, se mudava de patrão, o patrão tinha que saber os animais que iam ficar ali para o novo...
0: Para o resto do ano, até, não é?
1: Para o resto do ano e a responsabilidade que o novo pastor ia ter, porque no caso de, olha, faltam aqui 10 ovelhas, o que é que aconteceu aqui, né? Tinha que haver ali depois um ajuste.
0: Exatamente. Olha, meu caro, teve família ligada ao campo, uma vez que é daí?
1: Sim, sim, tive o meu avô foi moral de vacas.
0: Moral ainda por cima, epá.
1: Moral de vacas, a vida toda, fez a vida toda, criou sete filhos e a minha avó era que, pronto, estava em casa, né, para cuidar dos filhos, obviamente.
0: Você ainda se lembra, do traje do seu avô como moral?
1: Lembro.
0: Como é que era?
1: O meu avô usava uma plica, usava uma aplica e na altura, ali um período, uma altura do ano, usava também uns cefões que é feito do mesmo material da aplica, né? Que usava para, pronto, vá para combater o frio, vamos assim dizer.
0: E o que é que ele levava para comer? Tem ideia?
1: O que é que ele levava para comer? Era pão com ou presunto, ou toucinho, linguiça, carne frita, que chamava-se carne da linguiças, na altura que se fazia as linguiças, guardava-se ali uma carne na banha, que depois servia para o resto do ano de conduto. Tios também tenho, ainda tenho dois deles que estão ligados também a Moraes, e eu também o fui, com 6 anos comecei também a andar atrás de guardar cabras e porcos. Hoje em dia isso é impossível, porque não se vê uma criança com 6, 7 anos andar atrás de um rebanho de porcos.
0: Uma criança com
1: 6, 7
0: anos quer-se na escola, pois claro.
1: Eu andava na escola, é óbvio, mas fins de semana, acontecia da escola, férias, era a minha ocupação, era essa, com muita responsabilidade, porque um miúdo com 6 anos, guardar ali 200 cabras, o pé de estradas, a responsabilidade de não virem para a estrada e nem irem para a terra do...
0: Opa, sei lá uma coisa, um miúdo com 6 anos via o focinho, a cabeça, os cornos da cabra de frente para frente, não?
1: Exatamente. Exatamente. E tinha uma delas que chamava ali a Mansinha, que era só chamar, ela saía do meio do rebanho para vir ter comigo. Eu, pronto, trazia uma balsa onde tinha ali um bocadinho de pão e dava-lhe um bocadinho de pão. Uma altura até parou lá uns estrangeiros, ingleses, não me recordo bem, mas penso que seriam, estavam ali de férias no Algarve, iam passando, viram as cabras e pararam. E depois um moço, para marmar ali em bonito, chama a cabra, eles viram a cabra vir, e até na altura tiraram umas fotografias, e apareceu aí nos panfletos a fazer publicidade, o Hotel Bela Vista em Lagos. É engraçado.
0: E você fala nisto com uma alma, vai lá, vai.
1: Isto, passando-se há 30 e muitos anos atrás, né? Você já tem 41.
0: Olhe, meu caro, e hoje a vossa terra, portanto, com menos gente, mas se calhar também muito, também ali com muita gente que vai visitando cada vez mais o Alentejo, e agora como de calor, né? Há que resguardar, não é, Fábio?
1: Exatamente, sim, tem que começar cedo, que é para depois ali um bocadinho mais tarde a gente proteger-se, porque ele quando vem... A gente costuma dizer assim, olha aí, vê o mata-homens. É, e a malta é o mata-homens. Sim, o sol.
0: O sol, exatamente.
1: Quando ele nasce.
0: Ó, Fábio, só me falta perguntar-lhe por onde é que anda, o que é que está a fazer, conte-me tudo.
1: Estou a chegar a Gomes Aires já de volta, porque já fui levar uns borregos ou o matador, porque é a minha vida também.
0: Ah, você nunca largou o campo, por assim dizer, nem os animais.
1: Não. Comercializo animais, neste caso mais propriamente borregos e cabritos, que à segunda-feira, às 4 da manhã, temos que os levar o matador e depois recolhemos mais tarde para entregar nos talhos, por vários talhos no Algarve. Já fui, agora estou de regresso, que é para dar aqui início a outras funções.
0: Ok. Portanto, o meu amigo trabalha para uma empresa de carnes, algum matador oficial, como é?
1: Eu é por conta própria, tenho uma empresa de comercialização de animais. Nós levamos, eu neste caso levo o matadouro, eles fazem a prestação de serviço, o matadouro aqui no Vale de Santiago, o pé da Mimosa, e depois mais tarde com uma carrinha de frio recolho os animais e na terça-feira entregamos nos vários talhos do Algarve.
0: É só você ou empresa para ir, trazer, batador, distribuir todas essas partes já depois de comercialização e de distribuição. Quem mais trabalha consigo, Fábio?
1: Somos duas pessoas. Sou eu e é um rapaz do Nepal, que é o Sarad, que é uma grande máquina. Tem 28 anos, nunca tinha feito este tipo de trabalho. Ele está mais na parte do campo e tem um amor que eu muitas vezes dou exemplo quando falam às vezes aqui. Ah, os imigrantes, que assim, calma, calma, porque há muitos portugueses que não têm a sensibilidade que este rapaz e outros, alguns estão aqui por Alentejo que eu conheço também, que têm pôs animais. Eu faço a parte das compras, faço a parte do carregar, da venda, da distribuição. Só às vezes na altura do Natal ou na Páscoa, que é mais, é que...
0: Ui,
1: é que
0: aí...
1: Pois sim, aí é que se põe mais um colaborador para dar uma ajuda nessas alturas. Agora, durante o ano, somos duas pessoas.
0: E como é que aí o rapaz que você recebeu, como é que ele vive o Alentejo, como é que ele sente as pessoas, já fala com leite ou café ou não?
1: Não, mas ele chegou, que ele mora aqui em Gomes Aires, ele introduziu-se aqui com as pessoas, com a comunidade, de uma forma fantástica. Toda a gente gosta dele, ele convive com toda a gente. Parece ele que é filho daqui.
0: Muito bem, grande exemplo.
1: É verdade.
0: Grande exemplo e parabéns, parabéns por acreditar. Oh, Fábio, você nunca me enganou. Nunca me enganou. Este homem, das mensagens de conteúdo, disse, não, este homem é... Olha, meu caro, parabéns. Ah, atenção, falta perguntar uma coisa. É que se você vai do campo, vivo, para o matadouro, espera por ele, terá-lo desmanchado, frio, faz a distribuição, é de boa qualidade. Ai, meu caro Fábio, isto
1: ai,
0: tem
1: mãe.
0: Que ter uma... Ai, mãe!
1: É do melhor que há.
0: Ah, pois é. Então, isto tudo resulta num ensopado lá em Gomes Aires, onde?
1: Oh, tem o café Arco-Íris, ou então o café do Gaio, em Gomes Aires.
0: Não pode ser na tua casa?
1: Tenado de poder.
0: Convidas um nepalês que ele até vira logo.
1: Assim, ui, não... ele carrega muito no piripiri.
0: Exatamente. Não há mal que se lhe chegue. Oh, meu amigo, exatamente. Olha, vocês além de janos com piripiri, então aí é que não há sobreiro nem a zinheira. Nem vale a pena dormir. Vamos lá, mas é com o queijado. Oh, meu caro Fábio, Deus bons dias para o seu Alentejo, para Gomes Aires, que ao menos a terra hoje é falada no dia de São Pedro.
1: Um bom dia para todos os airenses, para todos os alentejanos e todos os almodovarenses. Obrigado ao senhor que faz um trabalho fantástico. Eu digo isto com muita emoção porque não há mais nenhum. Isto não é de estar dando graça em nada, porque não há mais nenhum locutor. Eu ouço mais outras rádios. Não há nenhum locutor igual a você. Você é uma pessoa...
0: Ainda bem que somos diferentes, que é para você poder escolher.
1: É verdade, um trabalho fantástico mesmo. Só temos a agradecer.
0: Quer uma musicazinha para chegar à terra?
1: Vamos embora.
0: Um grande abraço, amigo. Tudo
1: obrigado,
0: bom. Viva o Alentejo.
1: Obrigado.
0: Viva Portugal.
1: Obrigado.
0: Viva
1: obrigado.
0: Tudo. Somos muito bons quando queremos.

0: Jean Candeias, bom dia. Bom dia a todo o auditório. Aqui fala Helena Matos Brazão e o pai António Matos sempre à escuta. Hoje é um dia especial, é o dia de São Pedro, é o dia do pai. O pai faz aninhos hoje, 77 aninhos.
1: Ah.
0: É para só deixar um beijinho que ele está a ouvir.
1: Parabéns, António.
0: E desejo uma boa semana de trabalho a todos. Uma informação, aqui tem estado dias muito difíceis aqui na Alemanha, tem estado temperaturas acima dos 40 graus.
1: Pois.
0: Aqui é diferente, não há mesmo ar, não há nada, não há. E agora uma bênção do São Pedro, está a chover. É uma coisa mesmo impressionante. Ontem tínhamos 40 graus e agora está a chover, está mesmo. Pronto, o clima está mudado, temos clima tropical. Temos de nos habituar a isto, as casas aqui na Alemanha não estão preparadas para ter calor.
1: Mais para o frio.
0: Mas está um espetáculo hoje. O dia hoje nasceu com chuva. É um beijinho para todos, uma boa semana de trabalho para todos e até à próxima.
1: Tudo
0: Tchau.
1: bom e parabéns ao pai. Bom dia para a Alemanha. Olha, outra da Alemanha, vamos lá escutar esta.
2: Bom dia, Antena 1, todos os ouvintes e toda a equipa, uma excelente semana para todos. Aqui na Alemanha, São Pedro deu o ar da sua graça e ainda bem que tivemos aqui 2 semanas, tal como o resto da Europa, praticamente toda a Europa, 2 semanas muito complicadas, de muito calor, e a Alemanha é um país que não está propriamente preparado para muito calor,
1: Certo.
2: e a maior parte das casas transformam-se em estufas, e foram 2 semanas muito, muito difíceis, principalmente para as crianças e para os mais velhos, mas felizmente agora temos aqui uma baixa de temperatura que vai durar a semana inteira pelo menos, enquanto que na semana passada por esta hora já deveriam estar uns 28, hoje por agora estão 18 graus e está uma maravilha, está uma chuvinha agradável a refrescar o ambiente e a temperatura. Raul Trigo, diretamente da Alemanha, um bom dia para todos.
1: Como se diz no Alentejo, auf Wiedersehen.
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1: Bom dia, amigos da Candeias. Ora, quero desejar um grande abraço hoje ao meu amigo Paulo Romeiro, da Bujo 8 Coimbra, e ao Fernando Calhandras. Também quero mandar um grande abraço a todos vocês da Antena 1, toda a redação. Uma excelente semana e um bem-aja. Um grande abraço para todos.
2: Muito bem, muito obrigado, muito obrigado. Isto ainda dá tempo, vamos lá ver, que é este início
3: Ora,
2: de semana.
3: Bom dia, Antena 1, bom dia, Zé Camneiro. Viva. Bom dia a toda a rapaziada amiga. E aí para o staff da Antena 1.
2: Para o staff é muito bom.
3: É para cá o Tio Viegas, do CENIC. Desde já um abraço a toda a rapaziada aí do Esporte Automóveis. E cá vamos nós aqui encher mais um caixotezinho, então, ali aos nossos irmãos. E voltar depois à cidade de Setúbal. Rapaziada, boa semanada, bom início de semana, tudo a correr bem. Faça o favor de ser feliz.
2: Também acho, também acho. E pronto, assim dou por concluídos os trabalhos desta segunda-feira. Uma boa semana, um bom dia de São Pedro. E amanhã às 5 cá estarei, Miguel Freitas, com a sua equipa, segue na manhã da sua rádio. Até amanhã.

0: 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Bom dia, são 7 horas no continente e na Madeira, 6 nos Açores. Segunda-feira, 29 de junho, início de uma nova semana. No programa da manhã, Eduardo Maio, bom dia.
1: Olá, bom dia, Miguel.
0: Na Venezuela, cresce a desesperança.
1: À medida que se destapa o tamanho da tragédia em Caracas e em La Guaira e a resposta escasseia. Reportagem neste jornal do enviado especial da Antena 1, Daniel Catalão, à Venezuela. A confusão instalou-se na correção dos exames nacionais do secundário, professores e disciplinas trocadas e trocas na digitalização das provas, contam hoje o Correio da Manhã e o Público. Julian Barnes, o aclamado escritor britânico, esteve no Babel, no Porto. Reportagem de João Coraceiro, mais adiante.
0: Agora estão 15 graus no Porto, 16 em Coimbra, 18 em Lisboa, 20 graus em Faro, nas ilhas Funchal e Ponta Delgada estão com 17 graus. As notícias, edição de Eduardo Maio.
1: No estado de La Guaira, 5 dias depois dos terremotos que sacudiram o norte da Venezuela, mais de 3 mil famílias estão desalojadas, muitas vivem ao relento, nas praças e nos jardins de La Guaira. Em Catia-la-Mar, a cidade ali ao lado, a mais afetada, o enviado especial da Antena 1, Daniel Catalão, conversou nas últimas horas com uma habitante que perdeu praticamente tudo.
2: Quase se conta pelos dedos das mãos o que sobrou da vida de Gélixa Contrera. Umas roupas, o desespero e o desânimo, porque, segundo ela, do governo não virá apoio.
3: É horrível. Eu sei que, graças a Deus, temos vida e saúde, mas nos quedamos sem nada. Sem nada, sem nada, sem nada. É começar de zero em um país que não nos apoia em nada. É horrível.
2: A descrição do terremoto não podia ser mais clara, mesmo em espanhol.
3: Esta catástrofe foi... Eu pensei que mais bem não estavam bombardeando.
2: Vivia no bairro social Hugo de Chávez, em Catia-la-Mar. São casas frágeis de 4 pisos. Algumas tombaram como peças de dominó, outras ficaram destruídas por dentro. E dentro ficaram as vidas, debaixo dos sonhos, derrubados, aqui e por toda a La Guaira.
3: Há muito, tenho demasiados conhecidos, demasiados que morreram. Estão tapeados. É horrível.
4: Tiene muchos amigos que están ahí todavía.
3: Sí, demasiados.
2: Gélixa Contrera realça que tem vários amigos soterrados.
3: E
2: Praia Grande desapareceu do mapa.
3: De Praia Grande, nadie se salvó. No, nada, o sea, es horrible.
2: Gélixa tem agora o céu como teto.
3: Yo por lo menos no tengo donde refugiarme. No tengo. Y entonces dicen que los refugios ya están full.
2: Os refúgios estão cheios e os outros moradores partiram, mas ela não tem dinheiro para ir para Caracas e só tem uma certeza.
3: Porque aqui já lamentavelmente não se pode viver. De que vamos a viver aqui?
2: Catia-la-Mar foi uma etapa que se fechou.
3: Aqui em La Guaira, para mim, isto já morreu. Este é um capítulo que se cerrou.
1: Reportagem do enviado especial da Antena 1 à Venezuela, em La Guaira, Daniel Catalão. São 53 os portugueses e lusodescendentes que morreram nestes terremotos até agora, mas ainda há mais de 80 pessoas desaparecidas. O conselheiro das comunidades portuguesas em Caracas, Alberto Viveiros, fala do choque que parece crescer à medida que se revela a imensidão da tragédia.
5: A nossa comunidade está muito abatida. Cada hora vai aparecendo mais um... mortos e as famílias estão todas abatidas. Tudo o apoio que se pode dar é pouco. É pouco. As pessoas não têm nada, absolutamente nada, não têm nem documentação nenhuma, pois perderam tudo, só a roupa que tinham postas e inclusive alguma que até assim roupa.
1: Um retrato duro de ouvir, Alberto Viveiros, o conselheiro das comunidades portuguesas em Caracas, dando conta das enormes dificuldades com que os venezuelanos e também a comunidade portuguesa que ali vive, vivem nesta altura. No balanço oficial da Venezuela, a terra sacudida na quarta-feira fez até ao momento 1.450 mortos. O jornal El País publica esta manhã um relato arrepiante de 147 deportados dos Estados Unidos que aterraram na Venezuela poucas horas antes dos terremotos. Muitos deles não chegaram a casa, acabaram debaixo dos escombros. O fogo de Freixo de Espada à Cinta entrou em resolução. O incêndio começou ontem à tarde em zona de mato, na localidade de Ligares, no concelho de Freixo de Espada à Cinta, distrito de Bragança. Foi dominado há cerca de hora e meia, mas ainda estão no local a trabalhar 130 bombeiros, apoiados por 37 meios. Não houve neste fogo habitações em risco e, se tudo correr bem, ele poderá ficar resolvido durante o dia de hoje. O calor vai entrar em força no território português ao longo desta semana e enfrentam já hoje o perigo de incêndio rural muito elevado. 8 concelhos dos distritos de Castelo Branco, Porto Alegre e também de Faro. Ao longo da semana as temperaturas vão subir bastante, o perigo de incêndio, de acordo com as estimativas do Instituto Português do Mar e da Atmosfera, vão intensificar-se a cada dia que passa e na próxima quinta-feira todo o território continental vai estar em perigo máximo ou muito elevado para fogos rurais. Vai uma grande confusão na correção dos exames nacionais do secundário. O Sindicato dos Professores denuncia problemas na revisão das provas. Há dificuldades na digitalização e também professores que foram chamados para corrigir exames de disciplinas que não dominam, contam hoje o Correio da Manhã e também o Jornal Público. Mas o Júri Nacional de Exames, Rosa Azevedo, garante que os problemas técnicos estão a ser resolvidos.
6: O Júri Nacional de Exames garante que, apesar dos atrasos na distribuição das provas para correção, ainda é possível cumprir os prazos. Mas no caso do exame de português, a data já foi ajustada. O processo de classificação devia estar concluído até ao dia 6. A data limite já foi alargada para 10 de julho. O Jornal Público adianta que alguns professores começaram a receber no sábado os exames que deviam ter recebido na terça-feira. Em alguns casos, faltam algumas folhas, ou seja, o exame não foi totalmente digitalizado. O Correio da Manhã revela erros na convocatória de quem vai corrigir as provas. Uma professora, que já morreu, foi convocada para corrigir o exame de físico-química. Outra docente, designada para avaliar os exames de português, recebeu as provas de economia. Há também uma professora de geologia que recebeu para correção os exames da disciplina de francês.
1: Estas provas, estes exames nacionais do secundário foram feitos por 160 mil alunos e o que está previsto é que os resultados devem ser conhecidos até 14 de julho. O Partido Socialista insiste que o Governo anda alheado aos problemas do país e promete que até ao final da sessão legislativa vai avançar com propostas para combater o aumento do custo de vida. Uma garantia que foi deixada no arranque das jornadas parlamentares do Partido Socialista ontem à noite em Sintra, João Alexandre.
7: São propostas anunciadas e repetidas no início das jornadas parlamentares como ponto de partida às festas de São Pedro no Conselho de Sintra.
8: É um dos santos populares, esta possibilidade de estar com as pessoas, de as ouvir, mas depois de ir às associações, de andar nos transportes públicos, de estar nas empresas, de ir aos hospitais, preparar um bom balanço da sessão legislativa e, claro, a partir daqui ir construir propostas, é aquilo que queremos fazer.
7: Nas propostas do PS, aponta o líder parlamentar Eurico Brilhante Dias, medidas para fazer face ao aumento do custo de vida.
8: Para que se possa apoiar as pessoas na área alimentar, nos combustíveis, em particular com grande enfoque também no apoio aos agricultores e ao gasóleo agrícola, porque sentimos que as pessoas estão a viver pior, o país não melhorou, o rendimento não chega. E é por isso que nós vamos apostar nessa área. Vamos também fazer na área da habitação.
7: Medidas que esperam os socialistas possam ajudar o Governo a mudar de rumo.
8: O Governo tem andado alheado da realidade do país. E esse alheamento é prejudicial aos portugueses. E um partido alternativa, como é o Partido Socialista, uma oposição responsável, mas que é, acima de tudo, alternativa, vamos reforçar as nossas propostas. É assim que terminaremos esta sessão legislativa no debate do Estado da Nação, onde vamos mais uma vez dizer ao Governo que o país está pior e que eles têm vindo a aliar desses problemas.
7: No arranque das jornadas parlamentares do PS em Sintra, com os socialistas a remeterem para mais tarde quaisquer questões ligadas ao orçamento do Estado.
8: O orçamento será no seu momento. Muito obrigado.
7: Numa noite com direito a passeio do grupo parlamentar pelas festas de São Pedro, ao lado do secretário-geral José Luís Carneiro.
1: faltam medidas para melhorar a vida dos portugueses, avisam os socialistas. O governo não tem tratado delas e o Partido Socialista tem uma mão cheia de propostas para fazer ainda antes de ir de férias de verão. Os operadores de telecomunicações de emergência e da Proteção Civil estão em greve durante toda a semana, exigem a criação de uma carreira própria, mas garantem que o socorro às populações não vai ficar em causa com a paragem deles, porque os serviços mínimos estão garantidos. Alexandre Carvalho, presidente do Sindicato Independente dos Trabalhadores da Floresta, Ambiente e Proteção Civil, explica quais vão ser os efeitos mais visíveis desta greve.
9: A emissão de pareceres, o atender um telefone fora daquilo que é o registro das chamadas de socorro, ações de caráter administrativo, isso está condicionado pela greve. Tudo o que é ações de socorro está garantido pelos serviços mínimos, ou seja, aquilo que o sindicato pretende aqui não é condicionar o socorro, como se fez noutras greves. A nossa prioridade é garantir que o socorro é efetuado, que a população não deixa de ter os meios de socorro no terreno, mas dar visibilidade a estes trabalhadores para que o Governo e os decisores políticos na Assembleia da República possam implementar a carreira profissional nestes trabalhadores.
1: O Governo já mostrou disponibilidade para negociar com os operadores, mas apesar disso o sindicato entendeu que a luta dos operadores de telecomunicações de emergência devia ser visível por serem fundamentais ao sistema de socorro. Durante este protesto, que dura toda a semana, também exigem o regresso dos comandos distritais de operações de socorro. O número de turistas que chega a Portugal de avião pode levar ao aumento das rendas das casas em cerca de 200 euros por ano nos próximos 5 anos. Esta estimativa é feita pela Federação Europeia dos Transportes e Ambiente. O relatório mostra que o crescimento dos voos turísticos agrava os impactos ambientais e climáticos e pesa também no mercado da habitação. A Associação Zero faz parte desta Federação Europeia e Francisco Ferreira, que lidera a Associação Ambientalista, explica que Portugal é o segundo país da União mais afetado.
10: Só com a Espanha pior do que nós, o impacto do turismo nos próximos 5 anos pode representar um aumento das rendas da ordem dos 200 euros por renda até 2031. O turismo, ao contrário do que se pode pensar, reduz o investimento produtivo na economia e, inclusive, não assegura uma melhoria significativa dos salários, porque ao canalizarmos muitos dos investimentos, das prioridades para o turismo, esquecemos que seria mais importante para Portugal haver um investimento em determinados setores estratégicos em termos de indústria e de emprego qualificado e não tanto no setor da propriedade, onde realmente o turismo exerce uma maior pressão.
1: A Zero defende que é urgente travar o crescimento descontrolado do turismo e a Associação Ambientalista propõe que seja discutida a possibilidade de criar uma taxa de partida, uma taxa cobrada aos passageiros quando deixam o país de avião. Julian Barnes passou nas últimas horas pelo Festival Literário Babel, no Porto. O aclamado autor britânico falou da relação com os leitores, também do ato de escrever, e depois João Coraceiro anunciou o último romance, A Partida.
11: No momento do adeus literário, Julian Barnes aponta para a sinfonia do epílogo.
12: Sinto que já disse tudo o que tinha para dizer, toquei todas as notas, todos os meus livros continuam a ser editados, tive um percurso muito feliz.
11: E lembra o que escreveu Turgenev, A Vida? A vida é também renunciar, abdicar, mesmo das ambições literárias. A doença, um raro tipo de cancro no sangue, mostrou que a energia já não é a mesma, mas desse diagnóstico, incurável, mas controlável, Barnes vê nele o espelho da existência. A vida, de novo a vida, ela segue agora por outros capítulos, a crítica ou o ensaio, de igual para igual.
12: Não tento dizer aos leitores como devem viver. Estou ao mesmo nível que eles, é uma parceria.
11: Com Turgenev e Tchekhov, o jovem leitor Barnes aprendeu mais sobre amor do que em algum outro lado. com Dostoiévski em O Crime e Castigo, o que há de mais umbilical.
12: Lembro-me muito bem de ter pensado: isto tem muito mais a ver com a vida real do que vestir um uniforme cá aqui e correr pela vegetação. Tudo isso é falso. A ficção é verdadeira.
11: Uma verdade que sempre procurou em cada início.
12: A primeira página de um livro é, de certa forma, a mais importante. É com ela que se estabelece a ligação com o leitor, o nível de intimidade que se pretende.
11: A plateia cheia de leitores, a dada altura, ergue livros de Julian Barnes. Braços e mais braços cortam o ar do Porto.
1: Romancista, ensaísta, crítico literário reconhecido mundialmente, Julian Barnes esteve no Babel, no Festival Literário Babel, numa sessão que soube a despedida.
0: Edição de Eduardo Maio, simultâneo da RTP Antena 1 com a RTP Antena 1 Açores, Madeira e também RTP Mundo. 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Bom dia, são 7:15. Vamos começar a acompanhar o andamento nas estradas portuguesas neste início de semana com a Sandra Pereira no Serviço Nacional de Informação de Trânsito RTP Antena 1. Sandra, bom dia.
13: Olá, muito bom dia, Miguel
0: Freitas. E temos filas já a esta hora?
13: Sim, já temos filas a esta hora e atenção ao IC19 de Sintra para Lisboa, porque houve um acidente em Meio Martins, antes da zona comercial. Está condicionado, portanto, máxima prudência à passagem pelo local e depois, mais à frente, já vai encontrar filas a partir de Terceira e até a Amadora e já a chegada à segunda circular. Depois há a A5 de Cascais para Lisboa. Há já algo de bastante intensidade a partir da zona de Porto Salvo e até Linda Velha e à chegada às Amoreiras. A segunda circular no sentido do aeroporto de Benfica também se para entre a Encarnação e a zona do relógio para a ponte 25 de Abril, Almada-Lisboa. As filas estão junto ao segundo viaduto do Feijó. Os acessos do IC20 Centro Sul estão preenchidos. Quanto ao Porto, a VCI, a Rábida Freixo, para-se a partir do Campo Alegre e até à saída para a Boa Vista e, no sentido Freixo Rábida, há também paragens na zona do Mercado Abastecedor e até às Antas.
0: Faça uma boa viagem com a RTP entre 1-800-21-0101, ligado para mais informações de trânsito. Até às 10, estamos a ligar Portugal consigo aí desse lado. Este é o programa da manhã.
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0: 7:17 e abrimos a porta para uma nova semana que provavelmente é de trabalho, mas também pode ser de férias. Vamos com Teddy Swims, The Door. Daqui a pouco destaques para o desporto desta manhã de segunda-feira, 29 de junho, e depois o fuso horário.

0: 7h20, The Door, Teddy Swims.
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0: E em destaque no desporto esta manhã, Mário Silva da Costa, título de futsal.
2: O Benfica é bicampeão de futsal, as Águias venceram o Sporting na Negra. Serra e Altimira já está em Portugal para reforçar o Sporting. Stefano Eustáquio, herói do Canadá no Campeonato do Mundo e ainda o arranque do quadro principal do Wimbledon.
0: Tudo o que temos para ouvir depois das 7h30 da manhã com o Mário Silva da Costa.
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0: A seguir vamos até Stuttgart, na Alemanha.
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0: Iniciamos a semana no fuso horário Eduardo Maio com um fuso horário de mais uma hora. Vamos até Stuttgart, na Alemanha, onde agora são 8h21 da manhã.
5: É lá que está Carlos Alceu, economista português. Ele vive na Alemanha já há mais de uma década e está connosco hoje no fuso horário. Carlos, bom dia, bem-vindo.
6: Olá, bom dia Eduarda, bom dia a todos.
5: Temos sido sacudidos na Europa pelo excesso de calor, também pela nossa incúria, e a Alemanha não escapa a este braseiro, com algumas regiões chegarem aos 40 graus, ou perto disso, também, ou perto disso e provocar também muitas perturbações, nomeadamente na circulação, nos comboios, nas estradas. Aí em Stuttgart, penso que hoje não será o dia mais quente, já o viveram, o pico deste calor. Como é que tem sido enfrentar aí esta vaga de calor excessivo?
6: Sem dúvida, as últimas duas, três semanas têm-se verificado temperaturas enormes, que não são comuns para esta altura do ano, nem são comuns para esta região. Aqui na zona, nas últimas três semanas, foi cerca de 38, 40 graus. Houve danos nas infraestruturas, nomeadamente nas autoestradas começaram a rachar. Houve, inclusivamente, troços de comboios, linhas férreas, tiveram que ser encerrados porque tinha aumentado o risco de descarrilamento, já por não falar no aumento da afluência aos hospitais, como natural.
5: E as pessoas estão a trabalhar da mesma forma? Foi preciso ficarem a trabalhar em casa, quem pôde? Escolas, não sei se ainda estão a funcionar, já acabaram as aulas. Como é que as pessoas se movimentaram ao longo destas três semanas de acordo com estes valores tão altos de temperatura, Carlos?
6: Isso varia de estado para estado, funciona muito descentralizado. O governo central emite alertas e depois cada estado toma as suas decisões. Houve algumas escolas que foram encerradas, de facto, na Alemanha, mas não foi algo generalizado. A indicação que houve foi para apoiar as pessoas, promover-lhes outros meios. As pessoas que estão a trabalhar têm que trabalhar obrigatoriamente fora do escritório. Foi promover alguns meios de apoio, como mais garrafas de água, chapéus, protetores solares, intensificar essas situações. E também houve muita gente que, em vez de começar a trabalhar às 7, que é o normal, também começou a trabalhar às 5h30 para tentar evitar os picos de maior calor.
5: Uhum. Portanto, mudaram o horário de trabalho para trabalhar numa altura em que fosse mais fresco. Esta é uma preocupação que tem afetado os alemães, sobretudo nas últimas semanas. Depois há outras preocupações de fundo que já duram há algum tempo, como é o caso da economia. As previsões de crescimento da economia alemã para este ano são magrinhas também. O ano passado o crescimento foi muito pouco, este ano será um bocadinho mais, mesmo assim muito longe daquilo que é uma Alemanha pujante que todos nós conhecemos durante muitos anos. Quais são as principais preocupações nesta altura e como é que esta situação tem sido encarada pelos alemães?
6: O abrandamento económico é de facto um problema. É um problema e é uma preocupação que tem causado várias contestações sociais, inclusive. É algo que já se tem verificado há algum tempo, não é algo que aconteceu de repente. Vejamos, por exemplo, o caso da Volkswagen. Tiveram uma queda brutal na sua faturação, no seu volume de vendas, estão a ameaçar com mais despedimentos para além dos que já estavam previstos, sendo que já estavam previstos 50 mil, agora já se fala em 100 mil e no fecho de 4 fábricas. É de facto um drama social, Muitas vezes falamos em números, 50 mil, 100 mil, mas são famílias, são pessoas que têm o seu ganha-pão, que precisam, têm as suas despesas, como é natural, e que não vai aparecer amanhã uma nova empresa que vai conseguir enquadrar estas pessoas todas. Por isso é um verdadeiro drama social, não só na Volkswagen, mas em toda a Alemanha. Isto é apenas um exemplo, que é um símbolo alemão, não é? Mas sim, este abrandamento económico e industrialização, que se está a tentar inverter, mas é muito complicado, é muito complexo fazê-lo de um dia para o outro. Isto são planos que demoram décadas.
5: Sim. Uma economia cai no instante, depois voltar a levantá-la demora bastante mais tempo e é um grande desafio. É só a indústria automóvel que segue em crise na Alemanha ou há outros setores que também estão a ser, Carlos, afetados por este momento difícil da economia na Alemanha?
6: Tudo o que tem a ver com a industrialização, desde que houve o aumento dos preços de combustível, derivado primeiro da guerra com a Rússia, agora também com isto do Estreito de Hormuz, a Alemanha perdeu bastante competitividade relativamente a outros países terceiros. E derivado também do aumento da China em aquisição de procura interna, as tarifas de Donald Trump que também causaram uma diminuição das exportações. De facto, a Alemanha está mais isolada neste momento, remetendo-se a consumo interno e europeu. E isso não basta para crescer a maior economia do mundo. Claramente tem impactos, vai se refletir principalmente na indústria.
5: Para não falarmos só de situações muito graves e sérias que a Alemanha e os alemães atravessam nesta altura, vamos falar também do Mundial. A Alemanha vai jogar hoje com o Paraguai nos 16avos de final do Mundial de Futebol. Não sei se é adepto de futebol, mas a Alemanha vibra com o Mundial. Como é que ele é acompanhado aí?
6: Sem dúvida, a Alemanha respira futebol. Desde a primeira, a segunda, a terceira, a quarta divisão, os estádios estão sempre lotados. É incrível. Muitas vezes as pessoas não têm essa noção porque não há grandes estrelas que se destacam a nível mundial, como noutros países, como o Brasil, por exemplo. Mas a Alemanha respira verdadeiramente futebol. Quando estava a dizer que íamos parar as más notícias, bem, ainda não foi desta vez porque de facto as más notícias não pararam. Existe um grande sentimento de desilusão com o desempenho. Existe um grande sentimento de desilusão com a Mannschaft. Sim. Sim, a equipa vence, mas não convence. Devia ter dominado absolutamente um grupo que era extremamente fácil para a qualidade dos jogadores que tem e foi muito sofrível. Antigos jogadores como, por exemplo, Bastian Schweinsteiger, Thomas Müller, têm sido muito críticos das exibições.
5: Aqui em Portugal eu acho que estamos a sofrer do mesmo em relação à seleção nacional. De qualquer maneira, a Alemanha tem algumas vantagens, já foi 4 vezes campeã. Vamos ver como é que se vai portar hoje em relação ao Paraguai. Vai ver o jogo também, Carlos?
6: Sim, claro.
5: Aqui é às 9h30 da noite, aí será um bocadinho mais tarde, às 10h30. Um bom dia, Carlos Alceu, protegido do calor, de preferência. Muito obrigada por ter vindo hoje ao fuso horário da Antena 1 dar-nos notícias da Alemanha a partir de Estugarda.
0: Assim estivemos no fuso horário.
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0: Pode ouvir estas conversas matinais sempre que quiser, procurando pelo fuso horário em RTP Play, no Spotify e em Apple Podcasts. 7h28, vamos ao trânsito numa manhã que já tem filas e até nota para acidentes a esta hora, Sandra Pereira.
7: Exatamente, o IC19 de Sintra para Lisboa com capotamento em Meio Martins antes da zona comercial e o trânsito está condicionado, portanto prudência. Mais à frente já vai encontrar filas a partir do Cacém até à Amadora e de Alfragide para a segunda circular. A A5 de Cascais para Lisboa para-se a partir da área de serviço de Oeiras até Linda Velha e do Alto Monsanto para as Amoreiras. O eixo norte-sul, Camarada Campolide, há já paragens entre Telheiras e a saída para Sete Rios. Segunda circular, Benfica-Aeroporto. A intensidade entre a Escola Alemã e a zona do Campo Grande. Aeroporto Benfica entre Sacavém e a zona da Encarnação. A ponte 25 de Abril, de Almada para Lisboa, as filas estão junto ao segundo viaduto do Feijó. Os acessos do IC20 Centro-Sul estão também preenchidos. Quanto ao Porto, na VCI, no sentido de Rábida Freixo, há também paragens a partir de Canidelo e até à Boa Vista. No sentido de Freixo Rábida, para Centro Bom Jó e as Antas, A3 Braga-Porto, do Nodo A4 até à VCI, e A28 Viana do Castelo Porto, entre a Ponte Leste e a Rotunda AEP.
0: 821-0101, mantém-se ligado, é gratuito para mais informações de trânsito. Bom dia, boa viagem. E esta é uma segunda-feira de sol no continente, com o céu pouco nublado ou limpo, alguma nebulosidade durante a manhã no litoral centro. O vento hoje a soprar mais intenso nas terras altas e também na faixa costeira ocidental. E há uma subida da temperatura prevista para este início de semana, com 37 graus de máxima na previsão para Évora e Beja, 36 para Castelo Branco e Porto Alegre, 34 para Santarém, 33 para Bragança, Braga, Vila Real e Setúbal, 32 graus de máxima para Viseu, máxima de 31 para Guarda, Lisboa e Faro, 30 para Coimbra, 28 para Viana do Castelo, Porto e Leiria, 26 graus de máxima para as Penhas Douradas e também para o Funchal, 25 para Aveiro e 23 graus de temperatura máxima na previsão para Ponta Delgada. Às 7h30, o essencial da atualidade com Diogo Miguel Pereira.
8: Está em fase de resolução o incêndio que começou ontem em Franjo de Espada à Cinta, em Trás-os-Montes. Foi o que disse a Proteção Civil esta manhã à Antena 1. Estar em resolução significa que não há perigo de as chamas avançarem mais no terreno. Este incêndio na localidade de Ligares foi dominado por volta das 5h30 da manhã. Também à Antena 1, há pouco, os bombeiros de Franjo de Espada à Cinta explicaram que vão ter meios aéreos a chegar nas próximas horas para prevenção. Este incêndio começou ontem ao início da tarde. Os operadores de telecomunicações de emergência da Proteção Civil vão estar em greve durante toda a semana. Querem que seja criada uma carreira própria e também querem o regresso dos comandos distritais de operações de socorro. Ainda assim garantem à Antena 1 que o socorro às populações vai continuar, não ficará em causa porque há serviços mínimos durante esta greve que dura uma semana. O número de turistas que chegam a Portugal de avião pode levar a um aumento das rendas de casa na ordem dos 200 euros por ano até 2031. É isso que conclui um estudo que foi publicado hoje pela Federação Europeia dos Transportes e Ambientes. O relatório mostra que o crescimento dos voos turísticos está a agravar os impactos ambientais e climáticos, está a ter também consequências concretas no mercado da habitação. A Zero também faz parte deste estudo e Francisco Ferreira, desta Associação Ambientalista, explica que Portugal é o segundo país mais afetado por esta pressão. A Coreia do Sul anunciou um plano de investimentos em inteligência artificial superior a 1.000 milhões de euros. Mais de metade da fatia está direcionada para centros de dados e cerca de 450 mil milhões em semicondutores para a inteligência artificial. O projeto, para ficar concluído até 2035, envolve 4 fábricas, centros de dados e outras infraestruturas na região sudoeste do país.
0: Diogo Miguel Pereira e o principal da atualidade desta manhã. 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E no desporto, Mário Silva da Costa, destaque para o novo título de futsal conquistado este fim de semana.
2: O Benfica é bicampeão de futsal. As Águias venceram o Sporting na Negra por 4-3. Léo Gugiel, André Coelho, Silvestre e Cucci marcaram para o Benfica. Tomás passou por 2 vezes e Diogo Santos fizeram os golos dos Leões. No final do jogo, o treinador do Benfica, Cassiano Klein, mostrou enorme felicidade pela conquista do bicampeonato.
9: Como treinador, foi sem dúvida um dos grandes momentos da minha vida. Eu digo que foi o maior, humildemente foi o maior, porque você chegar em outro país, ser acolhido e passar por esse desafio de bater a equipe do Sport, né? Você sabe que a equipe do Sport vinha num momento muito bom e nós conseguimos competir muito bem com eles e esse bicampeonato acho que coroa muito o trabalho de todo mundo.
2: Ao final de 5 jogos neste play-off, o técnico encarnado refere o momento que mais o marcou nesta final.
9: O 8-2 que nós perdemos. Porque realmente ali nós mostramos uma atitude muito grande. Porque imagina você no play-off, você ganha o primeiro jogo em casa e você vai fora e sofre a pior goleada da história desse derby. Como que você vai reagir? E vocês viram como que a gente reagiu no terceiro jogo. Então ali eu vi que a nossa equipe realmente é uma equipe que tem caráter, que luta, que não desiste.
2: Do lado do Sporting, o treinador Nuno Dias afirma que está orgulhoso, apesar da derrota.
10: Ganhar é muito bom, parabéns a eles, mas o sentimento que eu tenho por aquilo que a minha equipa fez nesta final é de um orgulho enorme. Nós conseguimos perder só no quinto jogo, perdemos o quinto jogo com 3 jogos, 2 deles pela margem mínima e 1 nas grandes penalidades. Da maneira como nós, condicionados, mais uma vez, viemos jogar o quinto jogo e em que o equilibramos e em muitos momentos fomos melhores.
2: Nuno Dias, em declarações ao Canal 11, o Benfica conquista o campeonato de futsal pela 10ª vez. Já está em Portugal o próximo reforço do Sporting. Sergi Altimira chegou ontem a Lisboa. O médio espanhol chega do Betis. À chegada e em poucas palavras, Altimira mostrou ambição.
11: Muito contento, na verdade. Com muitas ganas. Muito feliz, muito contento. Nada, ganhar todos os títulos possíveis.
12: Falaste com o Rui Borges, Sergi?
11: Um pouco.
2: Sérgio Altimira à chegada a Portugal para reforçar o Sporting. Já no Benfica, destaque para Clément Lenglet, o defesa central francês do Atlético de Madrid, está a ser apontado como reforço do Clube da Luz. Lenglet tem 31 anos, já jogou também no Barcelona e foi 16 vezes internacional pela seleção francesa. Estão a arrancar os trabalhos das equipas da Primeira Liga. Benfica e Sporting de Braga já tinham dado o pontapé de saída na nova época. Hoje, mais 3 equipas do principal escalão do futebol português retomam os trabalhos. São elas o Rio Ave, o Gil Vicente e também o Académico de Viseu, que está de regresso à Primeira Liga 37 anos depois. O Canadá está nos oitavos de final do Campeonato do Mundo. A seleção canadiana bateu ontem a África do Sul por 1-0 no jogo dos 16avos. Stephen Eustáquio foi o herói. Luso-canadiano, que pertence aos quadros do Futebol Clube do Porto, marcou o gol do triunfo já em período de descontos. No final do jogo, Eustáquio considerou justa a passagem do Canadá.
12: Acho que merecemos a vitória. Obviamente que a África do Sul nos deu muito trabalho. São uma grande equipe, muito física, criaram muito perigo. Ao mesmo tempo, nós mantivemos-nos compactos, fizemos um grande jogo e penso que o gol no fim é uma boa recompensa para a equipa.
2: Na próxima fase do Mundial, o Canadá vai defrontar o vencedor do jogo entre Marrocos e Países Baixos, na próxima madrugada, às 2 da manhã. Na restante agenda de hoje, dos 16avos de final do Mundial, às 6 da tarde, o Brasil defronta o Japão e às 9:30 da noite, a Alemanha mete forças com o Paraguai. Arrancou hoje o quadro principal do torneio de Wimbledon. Nuno Borges é o primeiro tenista português a subir ao corte. O número do ténis nacional vai defrontar, ao início da tarde, o norte-americano Tristan Boyer, número 193 do ranking ATP. Quanto a Jaime Faria, joga apenas amanhã diante do japonês Sho Shimabukuro.
0: Mário Silva da Costa e o Desporto no programa da manhã da RTP Antena 1, simultâneo com a RTP Antena 1 Açores e também com a RTP Mundo, sempre na internet em desporto.rtp.pt. Bom dia, ficámos a 23 minutos das 8 e daqui a pouco no País das Maravilhas, Sónia Moraes Santos.
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14: Bom dia, um sonho não concretizado não tem de ser um desastre, uma fatalidade sem um final feliz. Há sempre outros sonhos capazes de nos cruzarem a vida, assim estejamos abertos a isso. A história de hoje é sobre novos sonhos, novos caminhos, novos finais felizes que são reescritos em vez dos que se tinham sonhado primeiro. Até já.
0: Até já, Sónia, para começarmos bem a semana no País das Maravilhas. E não começou nada mal a semana com o rescaldo do que vem do fim de semana em termos de futebol.
15: Os colombianos adoram futebol, mas é o terro, o desporto nacional.
16: Está no canto noroeste da América do Sul, o único país banhado pelo Oceano Pacífico e pelo Mar do Caribe.
15: O Rui e a Natália, um português e uma colombiana, não se conheceram nem em Portugal nem na Colômbia, por aquilo que eu julgo saber.
17: Não, nos conhecíamos na Bolívia.
18: Vamos a fazer todas nossas entradas colombianas, que são empadas, banana pau frita.
19: De comida colombiana que antes de ir ao estômago vai ao coração.
20: É o verdadeiro pre-match.
21: Isto é bastante típico do nosso país, ter muita celebração, qualquer coisa pequena.
22: Estou com uma camisola da seleção portuguesa que diz Força Portugal e um garrufo com a bandeira da Colômbia.
23: Meus amigos, em Miami, o único bronzeado garantido hoje é o da bola.
24: Portugal a ter muita dificuldade na pressão alta, ou seja, a pressão alta de Portugal não existe.
23: A bola entra na área! Não chega!
25: Vai para a área! Córdoba passou por Bruno Fernandes, bateu grande defesa!
23: Vai para a área, Nuno! Leva Nuno! Foi contigo, Nuno! Ganhou! Mas não!
25: E vai o remate! Soco!
23: Centro tirado! Jogo não conta o golo para Davi Santos Sanches. Asa esquerda, vamos lá, Leão. Passou, está na área. Atirou para fora, minha nossa.
26: Esta era para golo, Fernando. Esta tinha que ser para golo.
25: No finalzinho da partida, 0-0. Está no canto do cisne a equipa nacional portuguesa.
0: Quando disse que não tinha começado nada mal a semana, com o que ficou do fim de semana em termos de jogo de Portugal, disse que podia ter corrido pior, não é? A verdade é que seguimos em frente e agora venha a Croácia. Daqui a pouco o António Tadeu vai também analisar este Colômbia-Portugal do Mundial 2026, mas a seguir vamos até ao País das Maravilhas.
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0: Está na hora. Vamos lá então começar a semana no País das Maravilhas com a Sónia Moraes Santos, uma nova semana a começar. Sónia, bom dia.
5: Bom dia.
0: Ora então, o que é que trazes hoje para começarmos bem esta semana?
5: Trago uma história que nos mostra, como tantas outras que já aqui trouxe, como uma contrariedade pode fechar uma porta, mas desde que se mantenha o ânimo e o espírito aberto, podem e devem abrir-se novas janelas e a vida continuar por outros caminhos. Então, Helena David é uma jovem de 27 anos que tinha o sonho, e tudo estava a encaminhar para que o sonho se concretizasse, de ser jogadora de futsal. Uhum. Chegou à primeira divisão nacional, sonhava ser chamada à seleção nacional, tudo corria bem, até que começou a ter uns sintomas estranhos, fez exames e veio o diagnóstico: fibromialgia.
0: Tão nova.
5: Há geralmente um pico de diagnóstico entre os 30 e os 50 anos, o que é um intervalo bastante alargado, mas a verdade é que a Helena ainda nem tinha 30. A fibromialgia é uma doença crónica que a teve de fazer desistir do sonho do futsal e voltar para a sua cidade, Évora. A primeira boa notícia é que é uma bela cidade.
0: Ai, sem dúvida lá, isso é.
5: Só que, bom, ela não estava feliz. Afinal, não é fácil abdicar de um sonho assim de ânimo leve. Mas foi nessa altura que adotou uma primeira cadela e pensou que talvez o seu futuro pudesse passar pelos animais. Fez o curso de auxiliar de veterinária e especializou-se em tosquias. Pouco depois começou a trabalhar no Hospital Veterinário Muralha de Évora e depois disso alguns amigos e familiares começaram a pedir-lhe para tomar conta dos seus animais quando iam de férias, e ela começou a fazer isso, mas assim mais para ajudar as pessoas do que propriamente porque estivesse nos seus planos. Só que o passo à palavra e o seu bom trabalho fez com que o número de clientes aumentasse tanto que ela teve de se despedir do hospital veterinário.
0: Olha, o que eu tenho a dizer é que por vezes, mesmo sem planearmos, as coisas acabam por acontecer encadeadas umas nas outras, não é?
5: Foi mesmo isso que aconteceu à Helena. O que é certo é que há 2 anos que já não trabalha no hospital veterinário e hoje ela cuida de 10 a 15 animais por dia e tem perto de 200 clientes, isto é, pessoas que já recorreram aos seus serviços mais do que 2 vezes. Todos os anos há quem deixe já marcado o pet sitting para o ano seguinte. E ela diz que ter trabalhado com animais agressivos no hospital foi muito importante para aprender sobre o comportamento animal e sobre como reagir em situações complicadas, saber ler os sinais para evitar problemas de maior, até porque, enfim, ela tem animais de outras pessoas a seu cargo, que é uma grande responsabilidade.
0: Claro.
5: Dizer que entre os seus 200 clientes fiéis está, por exemplo, o maestro Martim Sousa Tavares, o que a enche de orgulho, porque, afinal de contas, perdeu-se uma jogadora de futsal, mas ganhou-se alguém de confiança para ficar com os animais de tanta gente. De resto, o feedback positivo tem sido muito importante na aceitação do que lhe aconteceu e da perda do seu sonho inicial. Lá está, fecha-se uma porta, abre-se uma janela.
0: Olha, e falando em feedback positivo, temos também recebido feedback muito positivo dos nossos ouvintes através da nossa linha WhatsApp, número WhatsApp para onde podem enviar as histórias que aqui depois partilhamos no País das Maravilhas. O número é o 910-370-290. 910-370-290, o contacto do WhatsApp do País das Maravilhas, que fica também disponível em RTP Play, no Spotify e em Apple Podcasts. Sónia, obrigado e até amanhã.
5: Até amanhã.
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0: Afinal de contas, como é que dizemos o nome de Cristiano Ronaldo? Ou Ronaldo? Cristiano Ronaldo? Cristiano Ronaldo? É à vontade do freguês? É mais ou menos assim ou não?
6: Nós dizemos como desapetecer!
0: Ah, pronto. Passa por aí daqui a pouco o Portugalex. Agora passa pela Sandra Pereira, as informações de trânsito atualizadas. Sandra, caminho das 8, como está tudo?
6: Vamos lá então. No Porto, A28, Viana do Castelo Porto, as filas estão entre a Ponte Leste e a Rotunda AEP. A3, Braga, Porto, Nodo A4 até a VCI. A VCI Rábida Freixo entre Canidelo e a Boa Vista. Freixo a Rábida de Bonjoia até às Antas. Quanto a Lisboa, segunda circular, Benfica Aeroporto para Centro Nodo, Oeste Norte-Sul e as Calvanas, Aeroporto Benfica entre Sacavém e a Zona da Encarnação. A5, Cascais-Lisboa, da área de serviço de Oeiras até Linda Avenida de Monsanto para as Amoreiras, calçada de Carriço de Velas, Lisboa, filas do Senhor Roubado em direção à Avenida Padre Cruz, Eixo Norte-Sul, Camarada Campolide, Telheiras até Sete Rios e C19, Centro Lisboa, do Cacém até à Amadora e de Alfragide para a Segunda Circular, a Ponte 25 de Abril, da Almada Lisboa, há filas entre o Feijó e a Praça das Portagens, os acessos do IC20 e Centro-Sul já preenchidos.
0: Deixa-me perguntar-te, se dizes Cristiano Ronaldo ou Cristiano Ronaldo?
6: Cristiano Ronaldo.
0: Ronaldo?
6: Sim.
0: Ronaldo.
6: Ronaldo.
0: Sim. Nem é Ronaldo.
6: Não,
0: que também há quem
6: Ronaldo.
0: Diga Ronaldo, não é?
6: Exato, exato. Eu digo Cristiano Ronaldo.
0: Olha, estou muito
6: há
0: curioso.
6: Há várias maneiras.
0: Então, há várias maneiras, estou muito curioso para saber
6: qual é a correta.
0: Qual é a correta daqui a pouco no Portugal.
6: Só pode ser ele mesmo a dizer,
0: antes
6: não é?
0: 18. Exatamente, pronto. Vamos ouvir daqui a pouco o Portugalex antes das notícias das 18. Como disse, falando de trânsito, é depois das 8 da manhã que voltamos a falar. 821-0101 para mais informações. Bom dia, boa viagem.
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0: Mas ainda antes do Portugalex, daqui a pouco o António Tadeia olha para o último jogo da nossa seleção frente à Colômbia no Mundial 2026. No último terço, agora desliza a Ana Moura.

0: A Namora na RTP Antena 1, a caminho das 8 da manhã, desliza. Vamos ao último terço com António Tadeia. António, bom dia.
1: Viva, bom dia, Miguel.
0: António, temos aí então que falar do jogo da nossa seleção frente à Colômbia. A seleção sai assim da fase...
1: É verdade, eu pensei que me ias fazer a pergunta também.
0: Estava... Qual pergunta? Para isso. Ah, de Ronaldo. Como é que tu dizes? Cristiano Ronaldo? Ronaldo.
1: Nunca, Ronaldo, mas ele diz Ronaldo.
0: Tu dizes Ronaldo e ele diz Ronaldo. Olha, pronto,
1: é verdade.
0: Está esclarecido da dúvida, o próprio diz Ronaldo. Portanto, se calhar é assim que é.
1: Mas eu acho que é sotaque madeirense.
0: Pronto, pode ser por aí também. Falando então do jogo da nossa seleção, que sai da fase de grupos só com uma vitória, sabe pouco, dois empates, de resto o último deles frente à Colômbia, ficando assim em segundo lugar. O que é que podemos dizer deste encontro? Achas que houve algumas melhoras neste último jogo?
1: Houve e não houve. Eu acho que a equipa tem vindo a... Queremos todos crer que a equipa tem vindo a crescer em algumas coisas, mas tem tido a criatividade de encontrar novos problemas a cada jogo que vai fazendo. Neste jogo contra a Colômbia, que é bom que se diga, era a equipa mais forte do grupo. Portugal calhou num grupo em que tinha uma equipa razoavelmente forte, que é esta equipa da Colômbia, que é uma equipa perfeitamente candidata a chegar eventualmente a uns quartos de final. Tinha, se calhar não, porque entretanto pelo caminho vai apanhar a Argentina, pois. E tinha depois uma equipa, enfim, de nível médio, uma equipa muito fraca. De nível médio, a República Democrática do Congo, com a qual Portugal empatou, e uma equipa muito fraca, que era a do Uzbequistão, que Portugal goleou. Neste jogo contra a Colômbia, que era a equipa mais forte, aquilo que se viu foi uma seleção nacional que foi capaz de aguentar no plano defensivo, mas muito graças à última barreira, vamos chamar-lhe assim. O Diogo Costa fez um grande jogo e mostrou que pode estar lançado para ser decisivo neste Campeonato do Mundo. Os dois centrais estiveram muito bem. O Renato Veiga teve um início de jogo complicado para aguentar o poderio físico do Córdoba, mas a partir do momento em que se concentrou e passou a jogar mais na antecipação, esteve a grande nível, como esteve também o Rubem Dias, mas depois... Viu-se uma seleção com vários problemas no seu processo defensivo, logo a começar na forma como tentava os encaixes individuais no início da pressão, porque inevitavelmente e invariavelmente eles fracassavam e a equipa era...

0: aquilo que mostrou nesta primeira fase, que vamos todos ser honestos, foi fraco, para aquilo que tem que mostrar daqui para a frente, se quiser ter ambições na prova. E já agora a seguir vem já aí a Croácia, que é um adversário já com, de certa forma, respeitável.
1: Uhum. Falando do jogo frente à Croácia, qual é a expectativa que tens? E já agora, qual é o caminho que, passando a Croácia, temos aí em direção à final?
0: Portugal vai ter, se conseguir passar... Portugal calhou num lado que se pode dizer mais complicado do quadro, mas é normal, porque ficou em segundo lugar no grupo. Se quisesse calhar num lado mais fácil, tinha que ter ficado em primeiro.
1: Pois, claro.
0: E por isso vai apanhar mais primeiros classificados, não é? Contra a Croácia, enfim, é um jogo... Vai ser um jogo com... características especiais, porque são duas equipas. Portugal até tem renovado mais do que a Croácia, é bom que se diga, apesar de tanto o Roberto Martínez como o Zlatko Dalic, que é o selecionador croata, serem conservadores. A Croácia também tem vários veteranos, vários jogadores até acima dos 30 anos, e o Modric com 40. Este pode ser, tanto para um lado como para o outro, para o lado de quem perder o último jogo, ou do Cristiano Ronaldo, ou do Luka Modric, pela sua seleção nacional num campeonato do mundo, será seguramente aquele que perder. É uma equipa que tem qualidade. Foi semifinalista do último campeonato do mundo e foi finalista do penúltimo. Portanto, estamos aqui a falar de uma equipa que já está envelhecida, é verdade. Tem havido alguma resistência do Zlatko Dalic em ir buscar os novos valores, que os tem, para manter aquela geração que lhe deu estes dois últimos mundiais de grande nível. Mas é uma equipa que nas últimas vezes que a defrontámos, quase sempre em Liga das Nações, vencemos. Portanto, é manter. Agora, vencendo a Croácia, a expectativa é que logo a seguir apareça a Espanha, porque a Espanha vai jogar com a Áustria no outro jogo dos 16 avos de final, que cruza com o nosso. E no nosso lado do quadro, se conseguirmos eventualmente passar também a Espanha, teremos depois nos quartos de final uma equipa entre Estados Unidos, Bósnia, Bélgica ou Senegal. Aqui a coisa já pode ser um bocadinho mais fácil, se bem que depois, antes da final, provavelmente nas meias finais teríamos Alemanha, França ou Países Baixos. E atenção, isto não é ser demasiado otimista neste momento. Enfim, como a equipa está a jogar, acho difícil que chegue a uma final, mas as coisas podem sempre melhorar. Só para te deixar a ideia, do outro lado, enfim, há um Brasil, é verdade que sim, há uma Inglaterra e há uma Argentina. A Colômbia ficou nesse lado. Portugal, se tivesse ganho a Colômbia, estaria agora a jogar com o Gana e a seguir teria pela frente o vencedor do Suíça-Argélia, para depois, então sim, nos quartos de final poder enfrentar a Argentina. E também seria bonito termos um Ronaldo Messi neste campeonato do mundo. Aquilo que sabemos neste momento é que, se acontecer, só se for na final.
1: Olha, e não seria nada mal. Mas para isso há que trabalhar muito. Há que trabalhar muito.
0: Isso. E há que melhorar muito o rendimento da equipe.
1: Exatamente. António, um abraço e até quarta.
0: Um abraço, até quarta.
1: António Tadeia no último terço do terreno de jogo. Último terço, mais ou menos a esta hora, de segunda a sexta. E sempre que quiser também em RTP Play, no Spotify e em Apple Podcasts. Cristiano Ronaldo ou Cristiano Ronaldo também passa por aí o Portugalex de hoje.
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1: António Machado e Manuel Marques.
3: Afinal, e ao contrário do que tinha previsto a vidente Vó Baiana, os extraterrestres não raptaram ninguém no jogo Brasil-Escócia do Mundial.
4: Nosso especialista em astros e fios do mundo em cuecas, José Gomes Ferreira, explica porquê.
5: Bom, isto é muito simples e não há outra maneira de dizer. Há quem acha que os ETs não puderam aterrar porque não conseguiram visto para entrar nos Estados Unidos. Mas não foi esse o motivo.
4: Foi qual, então?
5: Foi o preço dos combustíveis. Como está muito alto, eles não conseguiram encher o depósito da nave e resolveram adiar o rapto. Quando os preços descerem, não se espantem de ver uma nave alienígena na fila para a bomba. Isto está tudo explicado na net. Vão ao Colou-Pistão. .com. Está tudo lá.
4: Ok, obrigado. Fica então alerta para quando o preço do gasóleo descer.
3: Por falar em fritaria, voltaram a surgir rumores antigos de que Michael Jackson terá preservado o seu material genético para ser clonado. O Portugalex foi para a rua a recolher opiniões sobre o tema.
6: Olha, eu comecei a suspeitar que o Jeff Hidalgo é um clone do Michael Jackson quando ele mudou de nariz. O Michael também tinha uma obsessão com o nariz. Peçam lá ao Fidalgo para cantar o

0: Billie Jean a ver se não é ele. Hã? Aposto o meu nariz em como é.
1: Toda a gente sabe que a morte do Michael Jackson foi uma encenação, porque ele descobriu que a Terra é plana e que o Zé Lopes da TV é filho de Dilma Rousseff. Por isso é que são iguais. O Michael Jackson está preso num subterrâneo da Área 51 ou numa cave do Lidl de Xabregas. Só não vê quem não quer.
2: Eu uma vez vi o Michael Jackson montado no unicórnio no Festival Boom. Ainda bebemos uma kombucha juntos, mas depois ele foi-se embora com o Elvis Presley. Foi lindo, namasté.
3: Ficaremos então à espera de novos desenvolvimentos. E passamos agora ao habitual tempo de antena. O espaço que segue é da exclusiva responsabilidade das pessoas que dizem Ronaldo, com acento no O.
4: Pessoal, nós dizemos como nos apetecer. Ronaldo, Ronaldo, Ronaldo, Ronaldo. Diga as vezes que eu quiser e ninguém tem nada a ver com isso. Os betos também não dizem sofá, com acento no O. Ah, mas como são betos já podem, não é? Pois eu vou continuar a dizer Ronaldo, Mortandela, Salsicha e Mirtílio. E quem tiver mal que se mude.
5: Pronto, Portugalex com António Machado e Manuel Marques, antes das notícias das 8, de segunda a sexta, sempre que quiser também em RTP Play, no Spotify e em Apple Podcasts. É uma segunda-feira de sol no continente, com o céu pouco nublado ou limpo, mais nubosidade matinal no litoral centro, o vento intenso nas terras altas e na faixa costeira ocidental e também subida da temperatura na previsão. Madeira com períodos de céu muito nublado, menos nuvens nas terras altas e na vertente sul, já na vertente norte há a possibilidade de aguaceiros fracos, Açores com períodos de céu muito nublado e algumas abertas. 37 graus é a temperatura máxima prevista para Évora e Beja, 36 para Castelo Branco e Porto Alegre, 34 para Santarém, 33 graus para Bragança, Braga, Vila Real e Setúbal, 32 de máxima para Viseu, 31 previstos para a Guarda, para Lisboa e também para Faro, 30 graus máxima para Coimbra, estão ainda previstos 28 para Viana do Castelo, Porto e Leiria, 26 para as Penhas Douradas e também para o Funchal. Quanto a Aveiro, hoje espera uma temperatura máxima de 25 graus e para Ponta Delgada, nos Açores, a máxima prevista nesta segunda-feira é de 23 graus. Temos notícias já a seguir.
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5: Bom dia, são 8 horas no continente e na Madeira, são 7 nos Açores. E a Venezuela está em destaque nas notícias, Eduardo Maio.
7: 5 dias depois dos terremotos, a resposta às populações mais afetadas tarda em chegar e milhares de pessoas em La Guardia vivem sem rumo. Vai contar o enviado especial da Antena 1 ao epicentro da tragédia, Daniel Catalão. O pico já passou da vaga de calor em França, mas o risco ainda espreita em várias regiões. Neste jornal, ponto de situação com o correspondente em Paris, Rosário Salgueiro, que vai estar em direto. A confusão instalou-se na correção dos exames nacionais do secundário, professores de disciplinas trocadas e trocas na digitalização das provas. Contam hoje o Correio da Manhã e o Jornal Público.
5: Agora estão 17 graus em Coimbra, 18 no Porto, 19 em Lisboa, 23 graus em Faro quanto às ilhas, 20 graus no Funchal, 17 em Ponta Delgada. As notícias, edição de Eduardo Maio.
7: Passaram quase 5 dias depois dos terremotos que sacudiram o norte da Venezuela e no estado de La Guardia, mais de 3 mil famílias estão desalojadas, muitas delas a viverem ao relento nas praças e nos jardins de La Guardia. Em Cátia del Mar, a cidade que fica mesmo ali ao lado de La Guardia, a mais afetada, o enviado especial da Antena 1, Daniel Catalão, conversou nas últimas horas com uma habitante que perdeu quase tudo.
8: Quase se conta pelos dedos das mãos o que sobrou da vida de Gélixa Contrera. Umas roupas, o desespero e o desânimo, porque, segundo ela, do governo não virá apoio.
9: É horrível. Eu sei que, graças a Deus, temos vida e saúde, mas nos quedamos sem nada. Sem nada, sem nada, sem nada. É começar de zero em um país que não nos apoia em nada. É horrível.
8: A descrição do terremoto não podia ser mais clara, mesmo em espanhol.
10: Esta catástrofe foi...
9: Eu pensei que mais bem nós estávamos bombardeando.
8: Vivia no bairro social Hugo de Chávez, em Cátia Lamar. São casas frágeis de 4 pisos. Algumas tombaram como peças de dominó, outras ficaram destruídas por dentro. E dentro ficaram as vidas, debaixo dos sonhos derrubados, aqui e por toda a Lagoeira.
9: Há muitos, tenho demasiados conhecidos, demasiados que morreram. Estão tapeados. É horrível.
6: Tem muitos amigos que estão aí toda a vida.
9: Sim, demasiados.
8: Gélixa Contreras realça que tem vários amigos soterrados. E Praia Grande desapareceu do mapa.
9: De Praia Grande, ninguém se salvou. Não há nada, ou seja, é horrível.
8: Gélixa tem agora o céu como teto.
9: Eu, pelo menos, não tenho onde refugiar-me. Não tenho. E então, dizem que os refúgios já estão full. Que é isto, então, imagina-se.
8: Os refúgios estão cheios e os outros moradores partiram, mas ela não tem dinheiro para ir para Caracas, e só tem uma certeza.
9: Porque aqui, lamentavelmente, não se pode viver. De que vamos a viver aqui?
8: Cátia Lamar foi uma etapa que se fechou.
9: Aqui em La Guaira, para mim, isto já morreu. Este é um capítulo que se cerrou.
7: Todos os sobreviventes em La Guardia têm muitos conhecidos ou familiares entre as vítimas mortais ou os desaparecidos. É a imagem que fixa a tragédia que atravessa a Venezuela na reportagem de Daniel Catalão, enviado especial à Venezuela para seguir de perto as operações de resgate, também o apoio aos milhares de pessoas que foram afetados pelos terremotos de quarta-feira. O jornal El País publica esta manhã um relato arrepiante de 147 deportados dos Estados Unidos que aterraram na Venezuela poucas horas antes dos terremotos. Muitos deles não chegaram a casa, acabaram debaixo dos escombros. Está dominado o incêndio de Freixo de Espada à Cinta desde as 5 da manhã. O incêndio começou ontem à tarde em zona de mato, na localidade de Ligares, no concelho de Freixo de Espada à Cinta, que fica no distrito de Bragança. Ainda estão no local 130 bombeiros apoiados por 37 meios e aguardam a chegada também de meios aéreos para monitorizar, como explica o comandante dos bombeiros de Freixo de Espada à Cinta, Vítor Rentes, o incêndio nesta fase final.
10: Neste momento o incêndio está dominado. Durante a noite ambas as frentes foram dominadas. Temos um flanco apagado com linha de mangueira. Foi solicitado ao comando subregional disponibilização de meios aéreos para fazer arrefecimento durante toda a manhã e as equipas irão manter-se no local em vigilância, porque pode com o calor haver reacendimentos, principalmente o flanco direito é aquele que tem mais preocupações.
7: O fogo não pôs em risco nem habitações nem aldeias. A principal preocupação, como ouvimos aqui agora, é evitar reacendimentos, principalmente com o calor que se vai fazer sentir ao longo do dia de hoje. Alemanha, Chequia, Polónia e Hungria mergulharam na vaga de calor que já provocou centenas de mortes na Europa Ocidental. Ela espalha-se agora gradualmente para leste. Mais de 190 milhões de pessoas estão a enfrentar na Europa temperaturas extremas. A Alemanha, com um recorde histórico já registado de 41,7 graus em Koszalin, junto à fronteira com a Polónia. Há 3 semanas, contou hoje no fuso horário da Antena 1, a partir de Estugarda, Carlos Alceu. Ele é economista e vive na Alemanha há uma década. Há 3 semanas que as temperaturas começaram a subir e os estragos, assim como a perturbação da vida das populações, têm vindo num crescendo.
11: Aqui na zona, nas últimas 3 semanas, foi cerca de 38, 40 graus. Houve danos nas infraestruturas, nomeadamente nas autoestradas. As autoestradas começaram a rachar. Houve, inclusivamente, troços de comboios, linhas férreas, tiveram que ser encerrados porque tinha aumentado o risco de descarrilamento. Já por não falar no aumento da afluência aos hospitais, como natural.
7: E as pessoas estão a trabalhar da mesma forma? Foi preciso ficarem a trabalhar em casa, quem pôde? Escolas, não sei se ainda estão a funcionar, já acabaram as aulas?
11: Isso varia de Estado para Estado. Funciona muito descentralizado. O Governo Central emite alertas e depois cada Estado toma as suas decisões. Houve algumas escolas que foram encerradas, de facto, na Alemanha, mas não foi algo generalizado. A indicação que houve foi para apoiar as pessoas, promover-lhes outros meios, as pessoas que estão a trabalhar têm que trabalhar obrigatoriamente fora do escritório. Foi promover alguns meios de apoio, como mais garrafas de água, chapéus, protetores solares, intensificar essas situações. E também houve muita gente que, em vez de começar a trabalhar às 7, que é o normal, também começou a trabalhar às 5h30 para tentar evitar os picos de maior calor.
7: Carlos Alceu, economista, ele vive em Estugarda e contou esta manhã no fuso horário da Antena 1 a situação difícil com o calor que os alemães estão a viver também nesta altura. Em França, o país mais atingido pela atual onda de calor, o pico das temperaturas já passou. Ontem correram o mundo as imagens da tempestade e da chuva generosa que caiu em alguns pontos do país. Não me lembro de uma chuva tão festejada, mas as condições continuam perigosas ainda em várias regiões. Rosário Salgueiro, correspondente da Antena 1, está em direto a partir de Paris. Qual é o ponto de situação nesta altura em França, Rosário?
12: A onda de calor diminuiu e, sobretudo, a temperatura noturna diminuiu bastante. Deixámos de ter 30 graus à noite, passámos a ter 15 e 18 graus, o que vai arrefecer as temperaturas das habitações. Hoje já não há zonas em alerta vermelho em todo o território, mas há ainda muitos em alerta amarelo e alerta laranja, mas aqui agora a preocupação das autoridades é também para o alerta de incêndios, porque começa a soprar o Mistral. O Mistral é esse vento seco de sul e este ano já arderam mais florestas do que o ano passado. Estamos a falar já de 7 mil hectares este ano e agora passa-se para esse alerta e as autoridades de saúde continuam a fazer apelos à fraternidade e solidariedade entre vizinhos. Desses 1000 mortos só entre a mais, entre dia 24 e 28 de junho, calcula-se que esse número vem a aumentar bastante. Hoje de manhã estava previsto sabermos um novo balanço, passou para a tarde, para depois dessa reunião interministerial presidida pelo primeiro-ministro Sebastião Lecornu. As autoridades de saúde acreditam que, com o regresso a casa de muitas pessoas que saíram das grandes cidades, houve de facto uma grande debandada na sexta-feira para zonas mais frescas. Hoje muita gente se vai aperceber que há muitos vizinhos, sobretudo muito idosos, que estão quase num fio de vida, porque desses 1000 mortos a mais, 40% foram pessoas que morreram sozinhas em casa. Foram encontradas pelos bombeiros depois de nas habitações se sentirem um odor forte. E é isso que está a preocupar também as autoridades, esse abandono de muitos idosos nas grandes cidades, e há aqui uma onda de alertas para que os vizinhos batam à porta uns dos outros para saber como é que estão, sobretudo os mais idosos. E ainda há pessoas, na noite passada morreu um jovem de 25 anos com um golpe de calor num comboio, porque as infraestruturas públicas, mas também muitos hospitais, não estão preparados para estas ondas de calor. A reunião desta tarde vai servir também para prever já e preparar a próxima, que se acredita que chegará na segunda semana de julho.
7: Vamos esperar por esse balanço que vai ser feito logo à tarde pelo governo de Lecornu. Rosário Salgueiro em direto a partir de Paris com as informações mais recentes desta vaga de calor que atingiu a França em cheio. Agora, como ouvimos aqui, a grande preocupação tem a ver com os incêndios por causa do Mistral que já começou a soprar. Vai uma grande confusão na correção dos exames nacionais do secundário. O Sindicato dos Professores denuncia problemas na revisão das provas. Há dificuldade na digitalização e professores também que foram chamados para corrigir exames de disciplinas que não dominam. São notícias divulgadas esta manhã pelo Correio da Manhã e também pelo Jornal Público, mas o Júri Nacional de Exames garante que os problemas técnicos estão a ser resolvidos. Rosa Azevedo.
13: O Júri Nacional de Exames garante que, apesar dos atrasos na distribuição das provas para correção, ainda é possível cumprir os prazos. Mas no caso do exame de português, a data já foi ajustada. O processo de classificação devia estar concluído até ao dia 6. A data limite já foi alargada para 10 de julho. O Jornal Público adianta que alguns professores começaram a receber no sábado os exames que deviam ter recebido na terça-feira. Em alguns casos, faltam algumas folhas, ou seja, o exame não foi totalmente digitalizado. O Correio da Manhã revela erros na convocatória de quem vai corrigir as provas. Uma professora, que já morreu, foi convocada para corrigir o exame de Físico-Química. Outra docente, designada para avaliar os exames de português, recebeu as provas de Economia. Há também uma professora de Geologia que recebeu para correção os exames da disciplina de francês.
7: Vamos ver se o Ministério da Educação consegue cumprir aquela que é a data final para que os exames estejam todos corrigidos e os resultados publicados, que é o dia 14 de julho. 160 mil alunos fizeram este ano os exames nacionais do secundário. Os operadores de telecomunicações de emergência da Proteção Civil estão em greve durante toda a semana. Eles exigem a criação de uma carreira própria. Garantem, no entanto, que o socorro às populações não vai estar em causa durante esta paralisação, porque os serviços mínimos estão garantidos. Alexandre Carvalho, presidente do Sindicato Independente dos Trabalhadores da Floresta, Ambiente e Proteção Civil, explica quais vão ser os efeitos que poderão ser mais visíveis desta greve.
14: A emissão de pareceres, o atender um telefone fora daquilo que é o registro das chamadas de socorro, ações de caráter administrativo, isso está condicionado pela greve. Tudo o que é ações de socorro está garantido pelos serviços mínimos, ou seja, aquilo que o sindicato pretende aqui não é condicionar o socorro, como se fez noutras greves. A nossa prioridade é garantir que o socorro é efetuado, que a população não deixa de ter os meios de socorro no terreno, mas dar visibilidade a estes trabalhadores para que o Governo e os decisores políticos na Assembleia da República possam implementar a carreira profissional nestes trabalhadores.
7: Declarações do Presidente do Sindicato Independente dos Trabalhadores da Floresta, Ambiente e Proteção Civil, Alexandre Carvalho. O Governo já mostrou disponibilidade para negociar com os operadores de telecomunicações de emergência, mas apesar disso o sindicato entendeu que a luta destes técnicos era importante, devia ser visível por se tratar de um trabalho que é fundamental ao sistema de socorro.
5: Edição de Eduardo Maio, simultâneo RTP Antena 1 com a RTP Antena 1 Açores, Madeira e também RTP Mundo. 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Bom dia, bom início de semana. São 8h14, altura para sabermos, Sandra Pereira, como está a circular o trânsito agora.
15: Exatamente. Vamos lá então. A segunda circular, Benfica Aeroporto. Há já paragens a partir do nó do Eixo Norte-Sul e até às Calvanas. Aeroporto Benfica demora-se na zona da Encarnação e depois do relógio até à saída para o Eixo Norte-Sul. Também o Eixo Norte-Sul, Camarada Campolide, há filas entre o Lumiar e a saída para Sete Rios. O IC19, com filas entre Queluz e Amadora, e de Alfragide para a segunda circular, e está a afetar a parte final da Cril, quem vem da zona de Algés. Quanto à A5 de Cascais para Lisboa, há demora entre a área de serviço de Oeiras até a Linda Velha e do Alto de Monsanto em direção às Amoreiras. A ponte 25 de Abril, Almada-Lisboa, as filas estão em Corroios e os acessos do IC20 Centro Sul estão preenchidos. No Porto, na VCI, a Rábida Freixo também se para a partir de Coimbrões e até à Boa Vista, está a afetar a A44, Freixo Rábida, de Bom Joia até às Antas. A3, Braga Porto, as filas antecedem o nó da A4 até à saída para o Hospital de São João. A Via Norte, Meio Porto, entre a EFASEC e a Circunvalação. E depois a A28, Viana do Castelo Porto, entre a Ponte Lessa e a Rotunda AEP. E depois também se para na Avenida AEP até à Avenida Sidónio Peix.
5: Obrigado por estar connosco. Faça uma boa viagem. Se tiver informações de trânsito para partilhar, pode ligar o número gratuito 800-21-0101. Continuamos juntos até às 10 no programa da manhã da RTP Antena 1, 8:15.
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5: E no regresso à música On My Soul, Bruno Mars, antes de voltarmos ao desporto desta manhã, e daqui a pouco ao lixo urbano produzido no verão, destaque no ponto central desta segunda-feira, no programa da manhã. Bom dia, boa semana.

0: Chama-se On My Soul, é Bruno Mars.
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0: São 8h18, o Campeonato do Mundo, a merecer destaque também esta manhã, Mário Silva da Costa.
2: O Canadá apurou-se para os oitavos de final com Eustáquio como herói. Já a seguir conferimos também a agenda do dia, com destaque para o Brasil de Carlo Ancelotti. Já está em Lisboa o próximo reforço do Sporting e ainda o Campeonato Nacional de Fundo em Ciclismo.
0: Tudo para ouvir depois das 8h30.
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0: A seguir o ponto central desta segunda-feira.
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0: No ponto central de hoje, Eduardo Maio, olhamos para o lixo urbano produzido no verão, julho e agosto, os meses em que se produz mais lixo.
7: Que é uma coisa muito séria, Miguel. A Agência Portuguesa do Ambiente lançou um alerta sobre o aumento do lixo que se produz no país durante o verão, também uma campanha. Esta é a época mais crítica do ano nesta matéria. Os resíduos urbanos crescem muito entre junho e setembro. José Pimenta Machado, presidente da Agência Portuguesa do Ambiente, bem-vindo ao Ponto Central. Bom dia. Ou quantas toneladas de lixo é que nós produzimos durante estes meses de verão?
8: Muito bom dia a todos, a quem nos está a ouvir. Vou deixar aqui dois, três números sobre a gestão de resíduos sólidos urbanos em Portugal, em particular neste período de verão. Nestes quatro meses de verão, entre junho a setembro, produzimos 1,8 milhões de toneladas de resíduos sólidos urbanos. Este é o número, sendo que o mês de agosto produzimos 450 mil toneladas. É mesmo nestes quatro meses que produzimos quase 50% dos resíduos sólidos urbanos que produzimos em Portugal.
7: E porquê que aumenta tanto durante estes meses a produção de lixo?
8: Por várias razões. Desde logo, há uma questão de mobilidade, temos mais turismo, é na altura que nós estamos mais disponíveis a fazer mais consumo e produzir mais resíduos. De facto, é mesmo neste período produzimos cerca de 50% dos resíduos sólidos urbanos em Portugal. Dizer também, é outro número também que é muito relevante, boa parte destes resíduos são depositados em aterro.
7: Sim.
8: Cerca de mais de 50% destes resíduos vão para aterro e todos sabemos que os aterros temos neste momento capacidade disponível aos aterros da ordem dos 20%.
7: 20%? Portanto, aquilo que eu li em 13 desses aterros, há outros que, cuja capacidade disponível não passa dos 14%.
8: É verdade, isto é média nacional.
7: Sim.
8: Neste momento estamos a fazer aqui algumas operações de reengenharia nos aterros. É impossível fazer novos aterros. E portanto a aposta que nós queremos fazer nesta campanha é fazer um apelo aos todos os portugueses para a recolha separativa dos resíduos, em particular nos biorresíduos.
7: E o que são biorresíduos? Nos biorresíduos.
8: Biorresíduos. Para quem me está a ouvir, para explicar no fundo, explicar isto, são os restos dos alimentos, os restos da batata, do arroz, do pão. Devemos separar naquele contentor castanho, que boa parte dos sistemas é o castanho, e também aquilo que é os restos do jardim, a relva, deve ser depositado. E porquê? E porquê os biorresíduos? Os biorresíduos pesam na nossa produção de resíduos, é 40%. Cada um de nós, em nossas casas, produzimos anualmente, vou dar um número que é impressionante, quase meia tonelada de resíduos. Cada português produz anualmente 519 quilos de resíduos.
7: Não tem vindo a diminuir, 519... José Pimenta Machado, pois não, a produção
8: pois,
7: de lixo?
8: Essa é uma má notícia. Essa é uma má notícia. Sempre que há mais economia, no ano passado aumentámos mais 4%. E portanto, queremos muito fazer este apelo a todos os portugueses. A primeira prioridade de todos nós é prevenção, é produzir menos resíduos, é fazer escolhas racionais. Essa deve ser sempre a nossa primeira prioridade. A segunda, fundamental, é separar os resíduos. Porque se nós separarmos os resíduos, conseguimos valorizar. Por exemplo, no caso dos biorresíduos, os restos dos alimentos, podemos transformar aquele resíduo em fertilizante para fertilizar os solos, até para o jardim, ou até produzir energia através de um gás verde que é o biometano. E essa é a aposta que nós queremos fazer neste período onde os portugueses produzem mais lixo, nestes 4 meses, entre junho a setembro.
7: Todos temos, portanto, que produzir menos lixo, que fazer boas escolhas para produzir menos lixo. Um dia destes ele cai-nos em cima, ou então vamos ter que exportá-lo, porque já nos falou aqui, já passámos por isso um pouco nesta conversa, que há uma crise estrutural nos aterros, eles estão perto do limite, e o que é certo é que mais de metade dos resíduos urbanos, José Pimenta Machado, ainda vai para os aterros. Nós estamos atrasados nesta, vamos chamar-lhe assim, nesta transição do lixo.
8: É verdade que nos últimos 6, 7 anos, Portugal estagnámos naquilo que é a recolha separativa. Ficámos no 20%. E temos que aumentar rapidamente, percebendo que a capacidade dos pelos aterros é, em média, na ordem dos 20%. É verdade que há aterros, só temos capacidade disponível para 1, 2 anos, é verdade. Mas em média não é só isto. Então temos este, diria, estes 5, 6 anos para mudar de comportamento. Eu apelo que nós fazemos a todos os portugueses, nesta altura, que por exemplo, mais resíduos, para a recolha separativa. Isso é fundamental para quê? Para transformar os resíduos em valor, deixar a ser inúteis, passar a ser inúteis e para evitar aquilo que é a depressão e aterro.
7: Já agora, porquê que a reciclagem de repente ficou estagnada? Porquê que ela continua deficitária ou insuficiente?
8: Essa é a razão que nós, que levou a APA, a Agência Portuguesa do Ambiente, a fazer esta campanha. É fazer este apelo à recolha, à reciclagem. Repare bem, já agora darei uma nota adicional. Portugal, como sabe, antes do ano 2000, nós fechámos a última lixeira no ano 2000. Chegámos a ser o país das lixeiras.
7: A última lixeira que é a lixeira a céu aberto, porque o aterro tem os resíduos enterrados, para as pessoas perceberem.
8: Tal e qual. A última que nós encerramos foi no ano 2000. Chegámos a ter mais de 300 lixeiros. E fizemos um belo trabalho para Portugal, criamos infraestruturas para recolha, mas de facto nos últimos 6, 7 anos, naquele grande objetivo indicador que é a recolha separativa, estagnámos nos 20%. E portanto, e daí a razão da nossa campanha neste período em que nós produzimos mais resíduos. Fizemos este apelo a todos os portugueses, essa mudança de comportamento para a recolha separativa, que é fundamental para transformar estes resíduos inúteis em valor.
7: Sim.
8: Portanto, esse apelo que fazemos agora, eu renovo.
7: Já vamos falar dessa campanha para fecharmos a conversa, José Pimenta Machado, mas queria perceber o que é que acontece se nós não fizermos nada, se os aterros continuarem a encher e esgotarem a sua capacidade. Podemos voltar às lixeiras, é esse o risco, às lixeiras a céu aberto. Vamos exportar o lixo? Quais são as soluções?
8: Essa é uma boa questão. Nunca, obviamente, não vamos restar as lixeiras. Agora, se não formos capazes, quer de separar os resíduos ou encontrar sistemas para os tratar, porque novos aterros é muito difícil fazer, eu diria que é quase impossível. Neste momento o que estamos a fazer são processos de reengenharia, uma nova célula nos aterros que existem hoje, mas isto é limitado, temos um período entre os 6, 7 anos, o que temos de fazer é este apelo, é separar e, diria, temos 5, 6 anos para mudar esse comportamento. No limite, o que pode acontecer é exportar resíduos, mas exportar resíduos tem uma consequência, é tarifa, custa mais.
7: Exato. Para falar só do custo, outra coisa também que é mandarmos o lixo para os países dos outros, não é? Que também não é muito simpático. A campanha chama-se Vamos Lixar o Lixo. Tem um título que eu acho que é cativante e a agência vai estar pelo país em várias cidades a passar esta mensagem que me está a deixar aqui, não é?
8: É verdade, já estamos em Coimbra, estivemos neste fim de semana em Aveiro, no próximo fim de semana vamos estar em Braga, na Praça da República. Faço aqui um convite aos barcarenses, em particular, que apareçam. No fundo é uma espécie de um roadshow para mostrar e sensibilizar os portugueses para o tema da recolha separativa dos resíduos, em particular dedicado ao tema dos biorresíduos. Insisto, os biorresíduos representam 40% dos resíduos que nós produzimos em nossas casas. Então é muito importante aquilo que conseguimos fazer nos biorresíduos. Há também uma mensagem positiva, que passou a ser obrigatória a partir de 2024 a recolha separativa dos biorresíduos. Neste momento ele já está na ordem dos 12-13%, já há 200 municípios envolvidos. É um caminho que está a fazer. Eu sou uma pessoa otimista, eu acho que as coisas vão correr bem, mas de facto esta campanha, sim, parece no momento, sim, certo para, no fundo, fazer este apelo aos portugueses para a colha separativa dos bolos.
9: Exato,
8: e nunca se esqueçam.
9: Para sermos menos preguiçosos também.
8: É o tema da prevenção que é central.
9: Nessa separação. É, dá um bocadinho mais de trabalho, é preciso alguma organização, mas como ouvimos aqui o José Pimenta Machado dizer, é fundamental que todos nós produzamos menos lixo e que saibamos colocá-lo no sítio certo. Obrigada, Pimenta Machado, por ter vindo hoje ao Ponto Central, o presidente da Agência Portuguesa do Ambiente, partilhar connosco esta campanha de sensibilização. Vamos lixar o lixo, porque o verão produz, entre junho e setembro, como ouvimos aqui, vou recuperar esse número, 1,8 milhões de toneladas de lixo em Portugal.
0: Um número verdadeiramente impressionante. Foi o Ponto Central, também disponível em RTP Play.
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0: E daqui a pouco, Francisco Sena Santos, em Um Dia no Mundo, um olhar sobre a Bienal de Veneza. Bom dia.
10: É, Miguel, viva, bom dia. É a mais reconhecida e relevante mostra de arte contemporânea pelo mundo. Apresenta as escolhas de cada país, mas também mais de uma centena de artistas em escolha pessoal pela curadora. Desta vez, uma camaronesa, Kuoyo Kuo, levada por um cancro 6 meses antes da inauguração da Bienal. O que é apresentado é, como temos para escutar, uma espécie de manifesto, mais do que a representação do mundo através da arte, o modo como vemos e entendemos quando as margens deixam de estar na margem.
0: Vamos ouvir daqui a pouco Um Dia no Mundo. Agora com a Sandra Pereira, atualizamos a informação de trânsito quase às 8h30 da manhã, Sandra.
11: Olha, e chama a atenção agora ao cartacho, mais propriamente para a Ponte Rainha Dona Amélia. Atenção que está um caminhão a condicionar a circulação automóvel e recordo que a circulação de caminhões é proibida nesta ponte. Portanto, é uma situação que estamos a acompanhar, portanto, cuidado e prudência. Depois temos na zona de Lisboa, a segunda circular no sentido Benfica-Aeroporto, para-se a partir do nó do Eixo Norte-Sul e até às Calvanas, Aeroporto Benfica, entre a Encarnação e a saída para o Eixo Norte-Sul, Eixo Norte-Sul do Lumiar até a saída para Sete Rios e C19 entre Queluz e Amadora e Alfragide, segunda circular, a afetar a Cril, quem vem de Algés, Radial de Benfica com paragens a partir dos Pupilos do Exército até à saída para Sete Rios, A5 de Porto Salvo até Linda Velha e do Alto Monsanto para as Amoreiras, Ponte 25 de Abril com filas em Corroios, os acessos do IC20 e Centro Sul estão preenchidos. Temos também para o Porto na VCI Rábida Freixo, as filas de Santo Ovídio até à Boa Vista, está a afetar a A44, Freixo Rábida do Freixo até às Antas, A3 Braga Porto de Águas Santas até à saída para o Hospital de São João, a Via Norte entre a EFASEC e a Circunvalação e a A28 entre a Leste da Palmeira e a Rotunda AEP e depois na Avenida AEP até à Avenida Sidónio Peix.
0: 821-0101, mantém-se ligado, o número é gratuito para mais informações de trânsito. Bom dia, boa viagem. Olhando a previsão do estado do tempo para esta segunda-feira, temos em perspectiva um dia de sol no continente, com céu pouco nevado limpo, ainda assim com alguma nebulosidade matinal no litoral centro, vento mais intenso nas terras altas e também na faixa costeira ocidental e à subida da temperatura. 37 graus previstos para Évora e Beja, 36 para Castelo Branco e Porto Alegre, 34 para Santarém, máxima de 33 para Bragança, Braga, Vila Real e Setúbal, 32 para Viseu, 31 graus de máxima para a Guarda, também para Lisboa e para Faro, com 30 graus previstos para Coimbra, 28 de máxima para Viana do Castelo, Porto e Leiria, 26 para as Penhas Douradas e para o Funchal, 25 para Aveiro, 23 graus para Ponta Delgada. São 8h31, o essencial da atualidade agora com Diogo Miguel Pereira.
12: São 89 os portugueses desaparecidos na Venezuela por causa dos sismos da semana passada, número atualizado esta manhã pelo Ministério dos Negócios Estrangeiros, tinham sido 83 o balanço anterior. Quanto a mortos, são 53 até agora entre portugueses e lusodescendentes, entre as quais 8 crianças. Até agora, o mais recente balanço oficial das autoridades venezuelanas aponta para 1.450 mortos e mais de 3.100 feridos. As Nações Unidas falam ainda que há 50 mil pessoas desaparecidas. A Organização Mundial de Saúde fez as contas e diz que desde o passado domingo, dia 21, até agora, houve mais de 1.300 mortes relacionadas com as altas temperaturas. Tedros Ghebreyesus, o diretor-geral da OMS, escreve na rede social X que neste momento em todo o mundo há 150 milhões de pessoas que estão a viver sob calor extremo. Por cá, as temperaturas vão continuar a subir nos próximos dias. Em Lisboa, por exemplo, a partir partir de quinta-feira. As temperaturas vão chegar aos 40 graus e pouco mudarão até à semana seguinte. Vão chegar esta manhã a freixo, espada à cinta, meios aéreos para prevenção. O incêndio, que começou ontem ao início da tarde, já está em fase de resolução. Significa que não há perigo das chamas avançarem mais no terreno. Este incêndio, na localidade de Ligares, foi dominado por volta das 5:30 da manhã, disse a Antena 1 o comandante dos bombeiros de Freixo de Espada à Cinta, acrescentando que os meios aéreos foram acionados então por prevenção. Os operadores de telecomunicações de emergência da Proteção Civil estão em greve durante toda a semana, querem que seja criada uma carreira própria e o regresso dos comandos distritais de operações de socorro, mas garantem que o socorro às populações não fica em causa porque os serviços mínimos estão garantidos.
0: Diogo Miguel Pereira e o principal da atualidade desta manhã. 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Tempo de olharmos agora para o Campeonato do Mundo, Mário Silva da Costa.
2: O Canadá apurou-se para os oitavos de final com Eustáquio como grande herói. A seleção canadiana bateu a África do Sul por 1-0 no jogo dos 16avos. Stephen Eustáquio, luso-canadiano que pertence aos quadros do Futebol Clube do Porto, marcou o gol do triunfo já em período de descontos. No final do jogo, Eustáquio considerou justa a passagem e colocou já a mira na próxima fase. Temos de recuperar porque vamos ter um grande jogo pela frente. Ainda não sabemos se vamos jogar com Marrocos ou com os Países Baixos, mas vai ser de alta dificuldade. Vamos ter de estar a 100% e estar num bom dia. Na próxima fase do Mundial, o Canadá vai defrontar então o vencedor do jogo entre Marrocos e Países de Baixos, partida que está marcada para a próxima madrugada às 2 da manhã. Na restante agenda de hoje dos 16 avos do Mundial, às 6 da tarde, o Brasil vai defrontar o Japão. No lançamento da partida, Carlo Ancelotti deixou grandes elogios à seleção japonesa, mas mostrou-se confiante na experiência dos jogadores brasileiros em encontros a eliminar.
13: Isto não é um mata-mata, é um mata, é nada mais. Não há a volta, aqui não há a volta. O Brasil tem a sorte que tem jogadores muito expertos neste aspecto. Temos, a nível de experiência, esta equipe é muito, muito forte e sabe perfeitamente os jogadores como preparar esse jogo. E neste aspecto eu estou muito confiante.
2: Carlo Ancelotti antes do jogo frente ao Japão. Depois, às 9:30 da noite, a Alemanha mete forças com o Paraguai. Quanto à seleção portuguesa, volta hoje a treinar. A equipa das esquinas tem treino às 4 da tarde, hora de Portugal continental, em Palm Beach, na Flórida. Antes, um jogador vai falar aos jornalistas em conferência de imprensa. Portugal vai defrontar a Croácia na madrugada de quinta para sexta-feira, nos 16avos de final do Campeonato do Mundo. Já está em Portugal o próximo reforço do Sporting. Sérgio Altimira chegou ontem a Lisboa, o médio espanhol chega ao Sporting proveniente do Betis e no aeroporto, em poucas palavras, Altimira mostrou já ambição para o futuro.
14: Muito contento, na verdade, com muitas ganas, muito feliz, muito contento. Nada, ganhar todos os títulos possíveis.
15: Como acho que foi embora, Sérgio?
14: Um pouco.
2: Sérgio Altimira à chegada a Portugal para reforçar o Sporting. Já na Benfica, destaque para Clément Lenglet, o defesa central francês do Atlético de Madrid, está a ser apontado como reforço do Clube da Luz. Lenglet tem 31 anos, já jogou também no Barcelona e foi 16 vezes internacional por França. O Benfica é bicampeão de futsal. As Águias venceram o Sporting na Negra no jogo 5 da final do play-off por 4-3. Léo Gugiel, André Coelho, Silvestre e Cucci marcaram os golos do Benfica. Tomás Passos só por duas vezes e Diogo Santos fizeram os golos do Sporting. No final do jogo, o técnico do Benfica, Cassiano Klein, mostrou enorme felicidade pela conquista do bicampeonato.
16: Como treinador, foi sem dúvida um dos grandes momentos da minha vida. Eu digo que foi o maior, humildemente foi o maior, porque você chegar em outro país, ser acolhido e passar por esse desafio de bater a equipe do Sporting, né? Você sabe que a equipe do Sporting vinha num momento muito bom e nós conseguimos competir muito bem com eles e esse bicampeonato acho que coroa muito o trabalho de todo mundo.
2: O Benfica conquista o campeonato de futsal pela 10ª vez. António Morgado conquistou o título nacional de fundo em ciclismo. O atleta da Emirates terminou com 18 segundos de vantagem sobre o segundo classificado e 30 segundos sobre o terceiro. No final, António Morgado destacou as dificuldades e mostrou-se satisfeito por dar o triunfo à equipa.
17: Foi uma jornada complicada, foi praticamente 150 km em fuga e pronto, foi o que foi. Ali no topo decidi atacar antes para a descida e ganhou. Claro que a equipa faz um grande esforço em vida e tal e com os carros. E claro que estou super feliz de dar esta vitória à equipa.
2: António Morgado dominou os campeonatos nacionais de ciclismo, sagrou-se campeão nacional de fundo e já tinha conquistado o título nacional de contrarrelógio.
0: Mário Silva da Costa com o Desporto, no programa de manhã da RTP Antena 1. Há mais na próxima hora, também na internet, quando quiser, informação desportiva atualizada em desporto.rtp.pt. Ficamos a 22 minutos das 9.
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0: E agora, um dia no mundo com Francisco Sena Santos. A arte das geografias mais longe da vista mostra-se na Bienal, em Veneza. Francisco, bom dia.
10: É, Miguel, viva, bom dia. Nestes primeiros 50 dias dos 6 meses, até novembro, da Bienal de Veneza, esta mostra de arte contemporânea já vai com 168 mil visitantes. Esta Bienal transborda cada vez mais os espaços muito amplos, dos jardins, do arsenal, abraça cada vez mais a labiríntica cidade toda, expande-se pelos palácios, antigas igrejas e outros lugares de toda esta cidade de ilhas, que tem agora uns 50 mil residentes. Uma das revelações nesta Bienal aparece mesmo ao lado da movimentadíssima Garo Ferroviária. A porta de um convento introduz-nos numa experiência contemplativa, inspirada por uma abadesa do século XII, Hildegarda de Bingen, teóloga, compositora, mulher de múltiplos saberes, curandeira, botânica, e naquele espaço monástico, o jardim torna-se organismo sonoro vivo, onde por entre a ramada de videiras, o roseiral, a horta, o olival e outras riquezas da natureza vegetal, ali os nossos ouvidos tornam-se olhos da alma. É esse o lema neste pavilhão. Escutamos uma oração, um canto medieval, uma composição contemporânea, em vozes como a de Patti Smith, a de Meredith Monk, a de Carminho, outras. O som das vozes entra-nos no corpo como se fosse por milagre. Atravessa-o. Este jardim místico, lugar de encontro, de escuta, de inspiração espiritual, é um dos espaços do pavilhão da Santa Sé, que volta a ter como curador o cardeal José Tolentino de Mendonça. Esta Bienal abre-se muito ao som, ao áudio, às imagens poderosas, todas as possibilidades de vídeo, também às palavras, aos pensamentos, à poesia, num programa que é estético e político, que nos traz, em novidade, vozes e rostos de regiões habitualmente ausentes do nosso cotidiano. É a arte a fazer mudar a percepção do mundo, ao dar-nos novos modos de o ver, de o escutar, de o sentir. É o que encontramos na Mostra Canícula, no espaço Ospedaletto, uma antiga igreja e convento adaptado para acolher 8 instalações de vídeo criadas por artistas de comunicação por imagem da Bósnia, da Ucrânia, da China, de outros países. Naquela sobrecarga de imagens, vê-la ocupa horas, entramos numa experiência profunda que nos dá a ver, através de materiais simbólicos, abusos de poder, violências, a febre de lugares do mundo em tormenta. Os Giardini, assim como o Arsenale, são há 130 anos o coração histórico da Bienal. É aqui que está a instalação The End of the World, um corredor com 21 metros, banhado pelo vermelho da urgência, e ao fundo, numa vitrina, um pequeno cubo verde, guarda metais, terras raras, preciosos para que a economia funcione, mas com um catastrófico preço humano e ambiental. É a instalação proposta para Leão Douro desta Bienal. E é nesses espaços de Giardini e Arsenal é que estão os pavilhões de uns 80 países. A Áustria surpreende-nos pela radicalidade física, corpos despidos em confronto com jatos de água e o dualismo pureza e poluição. A Índia, entre tradição e futuro, confronta-nos com diferentes noções de casa para viver. A Espanha, num pavilhão em que as paredes cobertas pela acumulação de 50 mil postais resulta numa reflexão histórica sobre a memória através daqueles fragmentos de história. Singapura, Peru, Chile, Austrália, Jordânia são outros de muitos pavilhões que desenham esta Bienal, que tem o lema In Minor Keys, amplia com rara intensidade o discurso artístico do planeta. O desafio contraria o ritmo necessariamente acelerado desta crónica. Requer tempo para sabermos ver e escutar. 3 ou 4 dias mal chegam. A Bienal está em Veneza até 22 de novembro. O desafio é semelhante, mas em outra medida, mais perto de nós, numa outra Bienal, a de Coimbra. Esta está na última semana da edição deste ano. São bienais que nos levam a caminhar, a ver a escutar, a escolher e a querer voltar.
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0: Ficamos a 17 minutos das 9. Bom dia, já a seguir nem mais nem menos.
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0: E agora a começar a semana no espaço de comentário Nem Mais Nem Menos, Diogo Miguel Pereira, olhamos para os possíveis efeitos de um apagão.
22: É, vamos falar disso mesmo no Nem Mais Nem Menos desta segunda-feira. Contamos hoje com as opiniões de Ana Pedrosa Augusto e também João Teixeira Lopes. A Ministra do Ambiente e da Energia foi a convidada deste domingo do programa Conversa Capital, que é da Antena 1 e do Jornal de Negócios. Maria da Graça Carvalho anunciou que Portugal vai cumprir a meta dos 15% traçada pela União Europeia para a ligação elétrica à Espanha. Vai também depois reunir com os governos francês e espanhol para definir o calendário para uma ligação à França. E esta semana vai ser já inaugurada a ligação de alta tensão entre Portugal e Espanha. Ora, todas estas ligações, acredita a ministra, vão permitir a que tanto Portugal como Espanha fiquem preparados para evitar outro apagão como aquele que aconteceu no ano passado. Bom dia, João Teixeira Lopes. Começo por si. Está a Maria da Graça Carvalho certa? Estamos preparados com todas estas ligações para evitarmos um novo apagão?
23: Bom dia, Diogo. Bom dia também, Ana Pedrosa Augusto, e também a quem nos ouve. Eu posso dizer que é um passo positivo. É sempre bom poder aumentar a capacidade de ligação à Espanha, porque isso significa melhor troca de eletricidade, apoio mútuo também, no caso de acontecer, enfim, uma eventualidade como a do apagão, e por isso integra os sistemas elétricos. Isso é positivo. De qualquer forma, a ministra não o diz, e isso é que é fundamental. O grande problema não está apenas na integração da rede ibérica. É fundamental a ligação ao mercado elétrico europeu através de França. E isso está para as calendas, não há nada de concreto, até porque a França e a União Europeia têm resistido imenso a que essa integração se faça com muito maior intensidade. E além do mais, há também outros aspectos que não dependem da interligação do mercado elétrico, embora isso seja importante. E é preciso fazer perguntas, isto é, será que temos maior capacidade de armazenamento? Por exemplo, baterias e bombagem hidroelétrica? A ministra não o disse.
22: Será um dos problemas que também tivemos, não é?
23: Exatamente. Redes de transporte internas foram reforçadas? A ministra não o disse. Temos ou não temos sistemas, digamos, atualizados de controlo e de estabilização da frequência da rede, que foi o que causou o apagão em Espanha? A ministra também não o referiu. Temos capacidade do célebre arranque autónomo, isto é, no caso de acontecer um apagão, conseguimos um arranque autónomo das centrais? Isso não foi referido. Portanto, convém que se coloque a questão onde ela deve ser colocada. É um passo positivo. Todavia, nada disto garante que o apagão não possa existir se estas condições não forem cumpridas.
22: Ana Pedrosa Augusto, houve um excesso de otimismo nessas declarações ou não? Bom dia.
24: Bom dia. Bom dia, Diogo. Bom dia, João Teixeira Lopes. Bom dia a quem nos ouve e que inicia esta semana, que desejo mais fresca do que antecipado para todos. Este tema é, de facto, um tema muito técnico, mas eu fiquei bastante satisfeita com as declarações da ministra, e não só com as declarações, com o facto de ver que várias das medidas estão já a ser implementadas e já existem no terreno. E isso eu acho que é algo que é muito de louvar, porque as medidas que foram anunciadas pela ministra vão de facto ao encontro daquilo que foi o relatório europeu, que se centrou nas causas técnicas do apagão, com o controle da tensão, a coordenação operacional, a proteção da rede, e aliás, isto é de saudar, porque o pacote adicionalmente, o pacote que foi anunciado pelo Governo, vai além destas recomendações e inclui medidas de política energética de longo prazo, como o Plano Nacional de Armazenamento, que estávamos aqui a falar, ou a tal nova interligação do Minho. Nós estamos a falar de um investimento muito relevante, aliás, este Plano Nacional de Armazenamento inclui um leilão para instalação de baterias, e de facto isto são medidas que vão além daquilo que estava no relatório técnico. Agora, obviamente que não podemos deixar de dizer, primeiro, as medidas são boas, mas são medidas que o risco nunca deixa de existir. Isto é nós temos todas as regras, temos os semáforos para não atravessar a estrada fora do vermelho, não podemos atravessar fora da passadeira, mas há coisas que nós não controlamos e estamos sempre sujeitos ao risco de ser atropelados. Aqui, por mais que as medidas há sempre o risco de voltar. Sendo que temos aqui, de facto, o grande, o João Teixeira Lopes mencionou, temos o grande drama de que é a ligação, nós somos uma ilha, não é? Nós, Portugal e Espanha, somos uma ilha energética e temos esta difícil ligação com França, que não é só... Não é só um tema de vontade, é também um tema físico difícil de ultrapassar. E é de salutar que Portugal e Espanha se juntem nestas negociações para tentar, de facto, ultrapassar estas dificuldades e estarmos mais ligados ao mercado europeu.
22: Ficaram por responder essas tais questões que por exemplo, João Teixeira Lopes também elencou aqui. O não dizer não significa que não estejam englobadas na estratégia portuguesa.
24: Supostamente há uma reunião já marcada para estas negociações. Portanto, a partir daí também há coisas que Portugal não pode ultrapassar aquilo que diz ou aquilo que decide a França. Aliás, a União Europeia não está, não é contra nem coloca entraves a isto, mas a União Europeia não determina, não manda, não tem possibilidade de exigir que isto aconteça. Por isso estamos aqui muito dependentes de França e a ligação tem que ser muito bem negociada, porque de facto é cara, é difícil e tem oposição local. Aliás, como dizia, tem bastante oposição local em termos de paisagem no âmbito de atravessar os Pirineus. Portanto, não será certamente um tema fácil e espero que estas negociações nos levem a bom porto, mas será sempre algo muito demorado, certamente. Uhum. Por isso, temos que acreditar que estas medidas já nos vão ajudar e que já respondem em grande parte. Agora, também é importante que as pessoas saibam e tenham aprendido, mais ou menos, a ter algumas medidas de autoproteção para responder a estes eventos que, infelizmente, são cada vez mais, principalmente quando pensamos nas temperaturas altíssimas que atravessamos
22: e que vamos ter também ao longo dos próximos dias. Vou terminar também consigo novamente, João Teixeira Lopes, para fecharmos este Nem Mais Nem Menos. Aprendemos alguma coisa, nós, enquanto população, acredita nisso?
1: Eu sou um otimista, acho que sim, acho que mesmo com catástrofes anteriores, penso no Covid, acho que aprendemos alguma coisa, mas acima de tudo nós temos que garantir uma independência estratégica, quer de Portugal, quer da Península Ibérica, em relação ao sistema elétrico europeu. E isso, por mais que tenhamos aprendido, com franqueza, se não conseguirmos essa independência estratégica, de nada valerá e estamos vulneráveis ainda a novas tragédias, a novos problemas, a novos colapsos, como aconteceu com o apagão. Portanto, é uma questão política dentro da União Europeia, isso para mim é o ponto central.
22: Uhum. Obrigado, João Teixeira Lopes, agradeço também Ana Pedrosa Augusto, nem mais nem menos desta segunda-feira.
1: Muito obrigado, bom dia.
22: Ao não Portugal mais preparado para evitar os efeitos do novo apagão.
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4: Antes de irmos até à Zona VIP, vamos até ao serviço

0: Norte-Sul, Camarada Campolide, do Lumiar até Sete Rios e C19 entre Queluz e Amadora e de Alfragide para a segunda circular, a ponte 25 de Abril, Almada-Lisboa. As filas estão junto ao segundo viaduto Feijó. Os acessos do IC20 e Centro-Sul estão preenchidos. No Porto, a VCI Rábida Freixo, paragens entre Santo Ovídio e a Boa Vista, afeta a A44, Freixo Rábida de Bonjoia até à zona do Amial, a A3 Braga-Porto de Águas Santas até à saída para o Hospital São João, Via Norte-Meia-Porto da EFASEC até à VCI e depois a A28 Viana do Castelo Porto, entre Leça da Palmeira e a Rotunda AIP e na Avenida AIP até à Avenida Sidónio Paes.
1: Bom dia, boa viagem. 821-0101, ligado para mais informações de trânsito.
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0: Durante décadas, o nome de família norte-americano remetia diretamente para uma mulher cantora. Depois, o testemunho passou para o seu sobrinho, George. Mas hoje, a Zona VIP relembra mesmo Rosemary Clooney, que morreu há 24 anos. A canção que trazemos hoje, João, é Mambo Italiano. Bom dia.
1: Bom dia. Há boas histórias, tanto em torno da cantora como em torno da canção. Se começarmos pela cantora, além de ser tia de George Clooney, como já foi dito, ela era mãe de Miguel Ferrer, que foi outro ator que se destacou. Lembramos, por exemplo, dele no Twin Peaks, tanto na série como no filme. Acontece que a Rosemary Clooney foi mãe do Miguel por ter, não exatamente por isso, mas o pai do Miguel Ferrer, que era um ator chamado José Ferrer, foi alguém com quem a Rosemary Clooney casou duas vezes. Não é muito comum. A verdade é que houve um primeiro casamento que durou de 53 a 61, depois o casal desavindo separou-se, voltou a casar em 64 e voltou a separar-se em 67. Nessa altura, a Rosemary Clooney enfrenta uma fase muito complicada da sua vida. É-lhe detectada a desordem bipolar e ela, digamos de uma maneira suave, tinha alguma tendência a abusar de comprimidos, ou seja, havia ali uma espécie de toxicodependência que, de alguma maneira, foi complicada para a carreira dela, que tinha sido muito auspiciosa, tanto em matéria de canções como em matéria de cinema, na década de 50, e depois, na década de 60, digamos assim, entrou um bocadinho pelo cano em função dos problemas de saúde da Rosemary Clooney. Ela foi desde cantora de rádio até quase figurante em cinema. Chegou a fazer duetos com Marlene Dietrich, o que não é para todos. A sua participação mais significativa no cinema é num filme ao lado de Bing Crosby, o que explica que em 1977 tenha sido o mesmo Bing Crosby, de alguma maneira, a dar-lhe a mão e a reabilitá-la para um final em que a Rosemary Clooney acabava por ser uma das poucas cantoras, não exatamente da área estrita do jazz, mas do jazz e da música ligeira, dos grandes standards, que continuava a aparecer. Quanto à canção, a canção é de 1954, foi escrita pelo Bob Merrill propositadamente para a Rosemary Clooney, foi escrita, lá está, no guardanapo de um restaurante italiano, e é uma daquelas canções em que o que vale a pena é a gente tentar divertir-se, porque tem palavras naturalmente em inglês, em italiano, em espanhol, no dialeto napolitano, tem imensos erros, sobretudo nas palavras das línguas latinas, e há coisas que não fazem de todo sentido. E, no entanto, foi um êxito extraordinário na voz da Rosemary Clooney. Depois, logo no ano a seguir, houve uma versão feita pelo Dean Martin. Os italianos foram buscá-la, claro. Carla Boni e Renato Carosone gravaram-na. E muitos anos depois, a Bette Midler também veio bater à porta deste mambo italiano, que, sendo feito, digamos assim, em cima do joelho e num guardanapo, acabou por ser, por chegar ao top 10 dos Estados Unidos.

0: Unidos da América e por, imagina Miguel, ser primeiro lugar de vendas no Reino Unido. E daí a recuperação de hoje.
1: Muito bem. Assim, de um quase acaso, surge este grande sucesso Mambo Italiano de Rosemary Clooney na Zona VIP. A escolha para começar bem a semana. Um abraço, João. Até amanhã.
0: Até amanhã.

0: Rosemary Clooney, tia de George Clooney, falecida neste dia há 24 anos, em 2002, lembrada por João Coberno na Zona VIP. 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
0: Bom dia, são 9 horas no continente e na Madeira, são 8 horas nos Açores. Há mais militares norte-americanos a caminho da Venezuela, Eduardo Maio.
2: Eles vão recuperar o porto de La Guaira, que é um porto estratégico para a entrada de equipamentos e também de alimentos para a população mais atingida pelos terremotos. O Hospital Distrital de Santarém prepara novos serviços para reforçar a resposta. Vamos conhecê-los neste jornal. Daqui a meia hora, os polícias e os profissionais da guarda começam a ser recebidos pelo Ministro da Administração Interna, com pressa para melhorar as condições dos profissionais. Vamos conhecer as posições da PSP e da GNR daqui a pouco.
0: Agora estão 19 graus em Coimbra, 22 no Porto e em Lisboa, 25 graus em Faro, nas Ilhas, 21 no Funchal, estão 18 graus em Ponta Delgada. As notícias, edição de Eduardo Maio.
2: Nas próximas horas chegam à Venezuela mais militares norte-americanos. Trata-se de um destacamento de 130 fuzileiros navais. Eles chegam ao porto de La Guaira, no norte do país, e vão com a missão de criar as condições para que o porto seja reaberto. É um porto estratégico para a entrada de equipamentos, de alimentos e de medicamentos para dar assistência às populações mais afetadas. No estado de La Guaira, 5 dias depois dos terremotos que sacudiram o norte da Venezuela, há mais de 3 mil famílias desalojadas, muitas delas a viverem na rua, usando as praças, usando os jardins de La Guaira. Em Catia La Mar, a cidade que fica mesmo ao lado, é mais afetada. Esteve lá nas últimas horas o enviado especial da Antena 1, Daniel Catalão, e ele conversou com uma habitante que perdeu praticamente tudo.
3: Quase se conta pelos dedos das mãos o que sobrou da vida de Gélixa Contrera. Umas roupas, o desespero e o desânimo, porque, segundo ela, do governo não virá apoio.
4: É horrível. Eu sei que, graças a Deus, temos vida e saúde, pero nos quedamos sem nada. Sem nada, sem nada, sem nada. É começar de zero em um país que não nos apoia em nada. É horrível.
3: A descrição do terremoto não podia ser mais clara, mesmo em espanhol.
5: Esta catástrofe foi... Eu pensei que mais bem nós estávamos bombardeando.
3: Vivia no bairro social Hugo de Chávez, em Cátia Lamar. São casas frágeis de 4 pisos. Algumas tombaram como peças de dominó, outras ficaram destruídas por dentro. E dentro ficaram as vidas, debaixo dos sonhos, derrubados, aqui e por toda a La Guaira.
5: Há muitos, tenho demasiados conhecidos, demasiados que morreram. Estão tapeados. É horrível.
6: Tem muitos amigos que estão aí todavía.
5: Sim.

0: demasiados.
1: Gélix Contreira realça que tem vários amigos soterrados. E Praia Grande desapareceu do mapa.
0: De Praia Grande, nadie se salvou. Não há nada, ou seja, é horrível.
1: Gélix tem agora o céu como teto.
0: Eu, pelo menos, não tenho onde refugiar-me. Não tenho. E então, dizem que os refúgios já estão full. Que é isto, então, imagina-se.
1: Os refúgios estão cheios e os outros moradores partiram. Mas ela não tem dinheiro para ir para Caracas. E só tem uma certeza.
0: Porque aqui já, lamentavelmente, não se pode viver. De que vamos a viver aqui?
1: Cátia Lamar foi uma etapa que se fechou.
0: Aqui em La Guaira, para mim, isto já morreu. Este é um capítulo que se cerrou.
2: Tantas perguntas e nenhuma resposta. Parecia um bombardeamento, ouvimos aqui dizer esta habitante, entrevistada por Daniel Catalão em La Guaira. Na verdade, esta é uma espécie de guerra que os venezuelanos travam com os elementos, para já, com muito pouca resposta em La Guaira, a zona mais atingida pelos terremotos de quarta-feira. O balanço entre a comunidade portuguesa destes terremotos mantém-se igual, 53%. Portugueses e lusodescendentes morreram na sequência dos tremores de terra. Há ainda mais de 800 pessoas desaparecidas. Mantém-se também o balanço oficial da Venezuela, conhecido nas últimas horas, 1.450 mortos. A Alemanha, a Chequia, a Polónia e a Hungria mergulharam na vaga de calor que está a atravessar a Europa e que já provocou centenas de mortes na Europa Ocidental. Ela espalha-se agora gradualmente para leste. Mais de 190 milhões de pessoas estão a enfrentar na Europa temperaturas extremas. A Alemanha viveu também um recorde histórico de temperatura, 41,7 graus em Koszalin, junto à fronteira com a Polónia. Há três semanas, contou hoje no fuso horário da Antena 1, Carlos Alceu, a partir de Stuttgart. Ele é economista e vive na Alemanha há uma década. Nas últimas três semanas as temperaturas começaram a subir e os estragos, assim como a perturbação da vida das populações, têm vindo sempre a crescer.
3: Aqui na zona, nas últimas três semanas, foi cerca de 38, 40 graus. Houve danos nas infraestruturas, nomeadamente nas autoestradas. As autoestradas começaram a rachar. Houve, inclusivamente, troços de comboios, linhas férreas, tiveram que ser encerrados porque tinha aumentado o risco de descarrilamento. Já por não falar no aumento da afluência aos hospitais, como natural.
2: E as pessoas estão a trabalhar da mesma forma? Foi preciso ficarem a trabalhar em casa, quem pôde? Escolas, não sei se ainda estão a funcionar, já acabaram as aulas?
3: Isso varia de Estado para Estado, funciona muito descentralizado. O Governo Central emite alertas e depois cada Estado toma as suas decisões. Houve algumas escolas que foram encerradas, de facto, na Alemanha, mas não foi algo generalizado. A indicação que houve foi para apoiar as pessoas, promover-lhes outros meios, as pessoas que estão a trabalhar têm que trabalhar obrigatoriamente fora do escritório. Foi promover alguns meios de apoio, como mais garrafas de água, chapéus, protetores solares, intensificar essas situações. E também houve muita gente que, em vez de começar a trabalhar às 7, que é o normal, também começou a trabalhar às 5h30 para tentar evitar os picos de maior calor.
2: O relato de Carlos Alceu, a partir de Stuttgart, da vaga de calor que atravessa a Alemanha e a forma também como está a ter impacto na vida dos alemães, estas temperaturas muito altas. Carlos Alceu é economista, vive na Alemanha há uma década. Em França, o país que foi mais atingido pela atual onda de calor, o pico das temperaturas passou. Ontem correram ao mundo imagens das tempestades e da chuva generosa que caiu em vários pontos do país e da forma como a população celebrou a queda dessa chuva. Mas esta vaga de calor fez pelo menos 1.000 mortos a mais em França e teme-se pelo balanço que vai ser feito mais logo à tarde pelo governo de Le Cornu, porque se espera, ou teme-se pelo menos, que o número de mortos possa vir a aumentar, como nos conta a partir de Paris a correspondente da Antena 1, Rosário Salgar.
4: A onda de calor diminuiu e, sobretudo, a temperatura noturna diminuiu bastante. Deixámos de ter 30 graus à noite, passámos a ter entre 15 e 18 graus, o que vai arrefecer as temperaturas das habitações. Hoje já não há zonas em alerta vermelho em todo o território, mas há ainda muitos em alerta amarelo e alerta laranja, mas aqui agora a preocupação das autoridades é também para o alerta de incêndios, porque começa a superar o Mistral. O Mistral é esse vento seco de sul e este ano já arderam mais florestas do que o ano passado, 7 mil hectares este ano, e agora passa-se para esse alerta, e as autoridades de saúde continuam a fazer apelos à fraternidade e solidariedade entre vizinhos. Desses 1000 mortos a mais entre dia 24 e 28 de junho, calcula-se que esse número vem a aumentar bastante. As autoridades de saúde acreditam que, com o regresso a casa de muitas pessoas que saíram das grandes cidades para zonas mais frescas, hoje muita gente se vai aperceber que há muitos vizinhos, sobretudo muito idosos, que estão quase num fio de vida, porque desses 1000 mortos a mais, 40% foram pessoas que morreram sozinhas em casa, foram encontradas pelos bombeiros. E é isso que está a preocupar também as autoridades, esse abandono de muitos idosos nas grandes cidades. E há aqui uma onda de alertas para que os vizinhos batam à porta uns dos outros para saber como é que estão, os, sobretudo os mais idosos. Na noite passada morreu um jovem de 25 anos com um golpe de calor num comboio, porque as infraestruturas públicas, mas também muitos hospitais, não estão preparados para estas ondas de calor. A reunião desta tarde vai servir também para prever já e preparar a próxima, que se acredita que chegará na segunda semana de julho.
2: Vamos esperar por esse balanço que vai ser feito logo à tarde pelo governo francês em relação a esta vaga de calor que foi muito, muito intensa em França. O Hospital Distrital de Santarém vai ter novos serviços que vão reforçar a capacidade de resposta da unidade de saúde. Há uma nova unidade de cuidados intermédios médico-cirúrgicos a ser construída. Vai ali ficar também a nova base da VEMER, um novo departamento de psiquiatria e saúde mental, e há também obras de requalificação nas áreas de internamento. Ao todo são 19 milhões de euros que vêm do Plano de Recuperação e Resiliência e também do Alentejo 2030 para esta unidade local de saúde da Lesíria, distribuídos pelo Hospital Distrital de Santarém e também pelos centros de saúde. As obras ainda estão a ser feitas, mas quando estiverem terminadas, isto vai permitir, Saraus de Almeida, uma resposta de saúde mais especializada na região.
5: A requalificação do Hospital Distrital de Santarém vai reduzir tempos de espera e evitar deslocações a outras unidades, explica o Presidente do Conselho de Administração da ULS da Lesíria, Pedro Marques.
6: Nós conseguimos apostar e estamos a conseguir fazê-lo na diferenciação tecnológica, na remodelação dos espaços. Nós conseguiremos ter melhores respostas ao nível dos cuidados intermédios, ao nível também da cirurgia, na psiquiatria, na obstetrícia, na neonatologia, que são áreas que neste momento estão em intervenção. E a criação da unidade de cuidados intermédios para a medicina interna é essencial para o apoio a situações que não necessitam de ir para cuidados intensivos.
5: O Hospital de Santarém recebe mais de 200 mil utentes. O número vai agora aumentar com os novos serviços e há também o reforço de profissionais.
6: Nós estamos a conseguir preencher vagas na área da medicina interna, da pneumologia, da anestesiologia, da cirurgia geral. Portanto, são áreas em que nós estamos a fazer uma aposta.
5: Pedro Marques acredita que este investimento vai tornar a unidade mais atrativa.
6: Ao requalificar o espaço, não apenas nas instalações, mas também nos equipamentos que lhes permitem mexer com maior segurança e melhor qualidade, a nossa ULS será mais atrativa, já é hoje em dia, mas será ainda mais atrativa no futuro, e com isso estaremos a conseguir salvaguardar a sustentabilidade da nossa unidade no longo prazo.
5: São várias as novidades: um novo serviço de cuidados intermédios médico-cirúrgicos, a nova base da VEMER, um novo departamento de psiquiatria e saúde mental e ainda obras de requalificação nas áreas de internamento.
2: É apresentado ao início da tarde o projeto que leva a todas estas melhorias no Hospital Distrital de Santarém. Algumas delas ficam já prontas em setembro e podem começar a funcionar. A Associação Sindical dos Profissionais da Polícia e a Associação dos Profissionais da Guarda esperam avanços nas negociações com o Governo na ronda de conversas que está marcada para hoje e que vai começar daqui a menos de meia hora, 9:30 da manhã, no Ministério da Administração Interna, com Luís Neves, o Ministro da Administração Interna. Ouvido pela Antena 1, Paulo Santos, da Associação Socioprofissional da PSP, afirma que é fundamental avançar com as negociações para melhorar o trabalho dos profissionais. Diz Paulo Santos, tem muitos problemas para resolver.
7: Queremos avançar com estas negociações o mais rápido possível, porque estamos a falar numa instituição que cada dia que passa está-se a tornar insuportável. Não há atratividade, há o envelhecimento do efetivo, não há efetivo suficiente para todas as valências, há aqui uma dificuldade operacional, há aqui um incumprimento de várias áreas do estatuto profissional que está a colocar os polícias sem direitos e temos que resolver estas questões. Por isso, em cima da mesa, para nós, ASP, está a questão da tabela remuneratória, que urge ser alterada, está a reestruturação dos suplementos, está também aqui algumas alterações ao estatuto profissional.
2: César Nogueira, da GNR, ouvido também pela Antena 1, pensa exatamente o mesmo, há que melhorar nesta altura os salários dos profissionais.
8: A principal questão é o estatuto remuneratório, porque é a questão mais urgente a ser resolvida. Já o era antes da situação do subsídio de risco, digamos assim, que depois surgiu e que levou aquelas grandes manifestações que foram feitas no Porto e em Lisboa. Por isso, essa para nós é o ponto principal a começar a negociar. E esperemos que o Sr. Ministro comece por aí. Já o informamos que é isso que queremos ver resolvido o quanto antes, ainda este ano, e esperemos que seja isso que seja apresentado.
2: Alguma expectativa dos representantes da PSP e da GNR que se vão sentar à mesa a partir das 9h30 com o Ministro da Administração Interna em relação ao avanço nestas negociações?
9: Edição de Eduardo Maio, simultâneo RTP Antena 1 com a RTP Antena 1 Açores, Madeira e RTP Mundo. A informação está disponível em permanência em noticias.rtp.pt. Manhã de segunda-feira, bom início de semana, são 9h14. Voltamos a saber como está a andar o trânsito. Sandra Pereira.
10: Bem, neste momento com algumas dificuldades e muita atenção, porque no Cartacho o trânsito está bastante condicionado, porque um caminhão está precisamente a condicionar a circulação na Ponte Rainha Dona Amélia e recordamos que é proibida a circulação a caminhões nesta ponte. Portanto, muita prudência. Quanto à zona de Lisboa, à Estrada Nacional 10, o trânsito está cortado nos dois sentidos, devido a acidente grave em Vila Franca de Xira, junto à Marinha, e também na A1 Lisboa-Porto, um acidente em Vila Franca de Xira, ao quilómetro 20. Cuidado, o trânsito está demorado na zona de Alhandra. Muita atenção também para a ponte 25 de Abril, de Almada para Lisboa. As filas, neste momento, estão na zona da subida do Pregal, até à saída para a A5, porque estão a decorrer trabalho já na A5, no sentido Lisboa-Cascais. É a via direita que está ocupada e, por isso mesmo, já está a formar esta fila toda em toda a extensão do tabuleiro da ponte 25 de Abril. Depois na A5, mas no sentido Cascais-Lisboa, também se para junto ao Estádio Nacional e no Alto de Monsanto em direção às Amoreiras. O IC19 Sintra-Lisboa, há paragens na reta dos comandos da Amadora e de Alfragide para a Segunda Circular. Segunda Circular, Benfica-Aeroporto, entre o nó do Eixo Norte-Sul e a zona das Calvanas. Aeroporto Benfica para-se na zona das Calvanas e depois com intensidade na saída para o Eixo Norte-Sul.
9: Para mais...
10: Eixo Norte-Sul,
9: para mais Câmara... informações, contamos contigo, claro.
10: Claro. Enfim, e os restantes acessos também mais preenchidos. Quanto ao Porto, a VCI, a Rábida Freixo, a partir de Canidelo até à Boa Vista, Freixo a Rábida de Bonjoia até às Antas, a A3, a A28 e a Via Norte com bastante preenchidas até à VCI.
9: Está para já visto o trânsito com a Sandra Pereira, 821-0101. Mais informações através deste número que é gratuito. Bom dia, boa viagem. Até às 10, continuamos consigo no programa da manhã.
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9: Mais à frente, com o Pedro Sousa Carvalho, fazemos as contas do dia desta segunda-feira. Para já temos música de Ivandro. Esta chama-se Olhar.

0: Chama-se Olhar, é a música de Ivandro.
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0: E como é que se chama o próximo reforço do Sporting, Mário Silva da Costa?
2: Sérgio Altimira chegou ontem à noite a Lisboa. Em poucas palavras, o médio espanhol afirmou que quer ganhar todos os títulos ao serviço do Sporting. Canadá apurado para os oitavos de final do Campeonato do Mundo. Hoje há mais três jogos em agenda e ainda a estreia de Nuno Borges no torneio do Wimbledon.
0: Mais desporto depois das 9:30.
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0: A seguir o encontro anual do BCE em destaque nas contas do dia com Pedro Sousa Carvalho.
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0: São 9:21. E vamos para a primeira edição desta Semana das Contas do Dia com o Pedro Sousa Carvalho. Pedro, bom dia.
4: Olá Miguel, bom dia.
0: Olá Pedro, a partir de hoje a presidente do BCE, o presidente da Reserva Federal Norte-Americana e também vários outros banqueiros centrais vão estar reunidos em Sintra, na Penha Longa, para o encontro anual do BCE. Ora, e o que é que se pode esperar deste encontro, Pedro?
4: Bom, a ideia deste encontro normalmente é juntar os banqueiros centrais, economistas, académicos, especialistas e até jornalistas de várias partes do mundo. Juntam-se todos num resort na Penha Longa, como dizias, Miguel, em Sintra, e depois passam lá três dias a discutir temas relacionados com a economia. Basicamente é isto. A primeira vez que eles fizeram este encontro em Sintra já foi, portanto, em 2014, portanto já lá vão 12 anos. Na altura, o presidente do Banco Central Europeu ainda era o italiano Mario Draghi, para ver aos anos em que isto já não foi.
0: Exato.
4: Depois disso, entretanto, este encontro foi-se repetindo todos os anos e já se transformou numa espécie de tradição que junta todos os anos, se quiseres, a nata da nata dos banqueiros centrais a nível mundial.
0: Portanto, temos o turismo em alta, já percebi.
4: Sim, um turismo bastante afluente, bastante afluente, exatamente. Obviamente que o principal motivo de interesse não é vir aproveitar o sol em Lisboa.
0: Claro.
4: O principal objetivo destes encontros, e é por isso que estamos aqui a falar dele no Contas do Dia, é ouvir aquilo que os banqueiros centrais têm a dizer sobre a condução da política monetária, ou dito de uma forma mais simples, Miguel, portanto é tentar perceber se os banqueiros centrais vão dar alguma pista para sabermos se os juros vão aumentar, baixar ou manter-se inalterados.
0: Uhum.
4: A presidente, portanto, do BCE, Christine Lagarde, fará o seu discurso de abertura hoje à noite, portanto por volta das 8 da noite, onde poderá dar estas tais pistas sobre a evolução dos juros na Europa. Mas eu diria que talvez o momento alto deste evento em Sintra vai acontecer mesmo na quarta-feira, porque é o dia e é o momento em que se vai juntar na mesma mesa a presidente do BCE e o presidente da Reserva Federal Norte-Americana, o novo, que tomou posse agora em maio. Será talvez as primeiras aparições públicas dele a nível internacional. E eu recordo que a escolha do novo presidente da Reserva Federal Norte-Americana, Miguel, foi uma escolha pessoal e muito polémica de Donald Trump. Não sei se te lembras, Donald Trump embirrava com o anterior presidente da Fed porque ele se recusava a baixar os juros nos Estados Unidos da América.
0: Uhum.
4: Portanto, e vai ser interessante ver e sobretudo ouvir o que dirá este novo presidente. Enfim, eu acho que por mais amigo que ele seja, Donald Trump, também não estou a ver a baixar as taxas de juros agora, sobretudo porque na semana passada ficámos a saber que a inflação nos Estados Unidos da América já está acima dos 4%. Mas enfim, vamos esperar pela conferência e ouvir o que é que dirão os responsáveis dos bancos centrais.
0: Uhum. Falando propriamente de Christine Lagarde, presidente do BCE, poderá dar-nos alguma indicação então sobre a evolução das taxas de juros na Europa?
4: Sim, é provável que o faça, toda a gente está à espera que o faça. Eu recordo que na última reunião, portanto há coisa de duas semanas, o Banco Central Europeu decidiu, portanto, aumentar as taxas de juros na zona euro de 2% para 2,25%, que é o nível atual, e o grande interesse para nós, portanto, europeus e portugueses, naturalmente, deste encontro, portanto, o grande interesse deste encontro em Sintra é precisamente tentar perceber se Christine Lagarde confirma ou não que os juros na Europa vão mesmo continuar a aumentar. Eu recordo que na semana passada Isabel Schnabel, que é um membro, talvez, dos mais conceituados do Conselho Permanente do Banco Central e uma das vozes mais influentes do Banco Central, do BCE. Ela deu uma entrevista a um jornal alemão, onde deu como praticamente certo que o Banco Central Europeu vai novamente aumentar a sua taxa de juros. É provável que este aumento de juros não aconteça já na reunião de julho, portanto, que está marcada para o dia 23 de julho, mas eventualmente, Miguel, em setembro. Eu acho que em setembro, dificilmente, acho que vamos escapar a mais uma subida das taxas de juros. Aliás, ainda há pouco, esta manhã, foi anunciado que a inflação em Espanha de junho permaneceu acima de 3%, portanto, dificilmente acho eu que vamos escapar a uma subida de juros. Vamos ver o que é que Cristina Lagarde, se ela confirma ou não esta possibilidade de juros poderem vir a aumentar. Se isso acontecer, obviamente, não será uma notícia muito positiva para quem tem crédito à habitação, já sabes disto. A boa notícia, já agora para terminarmos com uma boa notícia, é que mesmo que os juros subam em setembro, como é expectável que aconteçam, não é provável, Miguel, que o Banco Central Europeu faça muito mais subidas este ano. Ou seja, não vamos entrar num ciclo de subidas consecutivas de juros como tivemos em 2022, por exemplo, depois do início da guerra na Ucrânia. Em princípio, vamos ter esta subida em setembro, eventualmente o Banco Central Europeu depois poderá parar. Mas o melhor é mesmo esperar pelo discurso desta noite de Lagarde. Pode ser que ela dê estas pistas que eu falava há pouco e que nos ajudem a perceber como é que será a nossa os juros do BCE e como é que será a nossa vida financeira daqui para a frente, muito sobretudo bem. Para quem tem crédito à habitação.
0: Pedro, obrigado, um abraço e até amanhã.
4: Um abraço.
0: Pedro Sousa Carvalho e as contas do dia sempre disponíveis também na internet, em RTP Play, no Spotify e em Apple Podcasts.
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0: São 9h27 desta manhã de segunda-feira. Bom início de semana. Já daqui a pouco voltamos a saber como anda o trânsito. Agora importa saber o que vamos debater na Antena Aberta depois das 11 da manhã com a edição do jornalista António Jorge. António, bom dia.
5: Olá, bom dia, Miguel.
0: Vamos falar do lixo e daquilo que fazemos com ele.
5: Isto porque já ouvimos esta manhã na rádio a Agência Portuguesa do Ambiente, através do Presidente Pimenta Machado, dar-nos informações sobre a campanha que a agência lançou e, sendo certo que o verão é o período do ano em que os portugueses produzem mais resíduos. No ano passado, entre julho e agosto, que são os meses mais críticos, e também o mês de setembro, no ano passado foram geradas mais de 1,8 milhões de toneladas de resíduos urbanos. Ora, perante este número está exatamente a decorrer a tal campanha nacional Vamos Lixar o Lixo, com um desafio que é simples, mas que ainda precisa de ser lançado permanentemente aos portugueses. E o desafio é separar melhor, reciclar mais e reduzir o desperdício, porque, como lembra o lema da campanha, vamos separar o lixo antes que o futuro se lixe. É uma convocatória feita de forma muito direta. Na Antena Aberta de hoje, vamos tentar perceber qual é a realidade junto dos nossos ouvintes, o que é que acontece aí em casa, faz a separação dos resíduos, o que o impede de reciclar mais? Acredita que Portugal está a fazer o suficiente para reduzir o lixo que produz? O que deveria mudar para que mais portugueses separassem os resíduos? Devia, por exemplo, haver incentivos financeiros para quem recicla mais? E as escolas? Será que estão a educar bem as crianças para uma nova relação com o lixo e o desperdício? Ora, hoje na Antena Aberta queremos ouvir as suas ideias, os seus exemplos e também, eventualmente, até as suas propostas. Vamos tentar perceber como o lixo em Portugal pode lixar o futuro.
0: Esperemos que não lixe muito. 822-0101, 822-0101, este número é nacional e gratuito, serve para se inscrever na Antena Aberta. Se está fora do país, deve marcar 2233-99956. 2233-99956 é este o número disponível para quem está fora de Portugal e também quer participar na Antena Aberta, que hoje vai abordar o lixo e a forma como lidamos com ele. Depois das 11 da manhã, Antena Aberta, a edição do jornalista António Jorge.
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0: São quase 9h30, Sandra Pereira, e o trânsito, como é que está?
6: Muita atenção agora ao Porto, há 20 no sentido Carvalhos Freixo, um acidente no início do tabuleiro da Ponte do Freixo. Neste momento só se está a circular pela via mais à esquerda. Cuidado, o trânsito já está a ficar bastante acumulado, as filas já estão a partir da zona de Avintes. E depois, mais à frente, na VCI no sentido Freixo, a Rábida, há um acidente entre Paranhos e a saída para o Amial. Quanto ao sentido Rábida Freixo, há filas de Canidelo até à Boa Vista, há três do Nova A4, A4 até à saída para a VCI, a A28 entre a Ponte Lessa e a Rotunda AEP e na Avenida AEP até à Avenida Sidónio Paes. Atenção, região centro do país, Cartacho, um caminhão está a condicionar a circulação na Ponte Rainha Dona Amélia e recordamos que é proibida a circulação de caminhões nesta ponte, portanto é uma situação que ainda está para durar. Quanto a Lisboa, a Estrada Nacional 10, o trânsito mantém-se cortado nos dois sentidos devido a acidente grave em Vila Franca de Xira, junto à Marinha. O trânsito está condicionado. Há um Lisboa-Porto, também devido a acidente em Vila Franca de Xira, ao quilómetro 20. A demora está na zona de Alhandra. Demora-se depois na segunda circular, no sentido Benfica-Aeroporto, entre o nó do Oeste-Norte-Sul e as Calvanas. O IC19 Sintra-Lisboa, na reta dos comandos da Amadora e de Alfragide para a segunda circular. Muita atenção também para a ponte 25 de Abril. Almada-Lisboa, as filas estão na subida do Pregal até à saída para a 5, onde estão a decorrer trabalhos. E, claro, já há 5 no sentido Lisboa-Cascais. Estes trabalhos a decorrer no final do acesso da ponte 25 de Abril na subida de Monsanto. A via direita está cortada. Cascais-Lisboa, há filas ainda de Monsanto em direção às Amoreiras. Eixo Norte-Sul de Telheiras até Sete Rios e o IC19 a circular já sem muitas demoras.
0: 821-0101 mantém-se ligado. O número é gratuito para mais informações de trânsito. Bom dia, boa viagem. E aproveite, se puder, o sol desta segunda-feira num dia de verão, com céu pouco nublado ou limpo, nubosidade matinal no litoral centro, vento um pouco mais intenso nas terras altas e na faixa costeira ocidental, mas há subida da temperatura, com máximas de 37 graus para Évora e Beja, 36 para Castelo Branco e Porto Alegre, 34 para Santarém, 33 graus estão previstos para Bragança, Braga, Vila Real e Setúbal, 32 para Viseu, 31 para a Guarda, assim como para Lisboa e também para Faro, 30 para Coimbra, 28 graus de máxima para Viana do Castelo, Porto e Leiria. 26 para as Penhas Douradas e para o Funchal, 25 graus previstos para Aveiro e 23 para Ponta Delgada. 9h32, vamos ao essencial da atualidade, Diogo Miguel Pereira.
7: São 89 os portugueses desaparecidos na Venezuela por causa dos sismos da semana passada. O número foi atualizado esta manhã pelo Ministério dos Negócios Estrangeiros. Eram 83 no balanço anterior. Quanto a mortes, há 53 portugueses ilusodescendentes, entre os quais há 8 crianças que também perderam a vida por causa destes sismos. Até agora, o mais recente balanço das autoridades venezuelanas apontam para 1.450 mortos e mais de 3.100 pessoas ficaram feridas. O Júri Nacional de Exames Nacionais confia que há condições para os prazos serem cumpridos, apesar dos problemas detectados. Os sindicatos de professores denunciam várias dificuldades na correção dos exames nacionais, por exemplo, falhas na digitalização das provas e até professores convocados para corrigir exames de disciplinas diferentes das que dão aulas. Mas o Júri Nacional de Exames garante que os problemas técnicos estão a ser resolvidos. A Organização Mundial de Saúde fez as contas, diz que desde o passado domingo, dia 21 até agora, houve mais de 1.300 mortes relacionadas com as altas temperaturas. O diretor-geral da OMS escreve na rede social X que neste momento, em todo o mundo, há 150 milhões de pessoas que estão a viver sob calor extremo. Por cá, as temperaturas vão continuar a subir nos próximos dias. Em Lisboa, por exemplo, a partir de quinta, as temperaturas vão atingir os 40 graus e pouco mudarão até à semana seguinte.
0: Diogo Miguel Pereira com o principal da atualidade. 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Passamos ao desporto. Mário Silva da Costa com destaque para o próximo reforço do Sporting.
2: Sérgio Altimir aterrou ontem à noite em Lisboa. O médio espanhol chega proveniente do Betis e não foi de muitas palavras à chegada a Portugal. Ainda assim, Altimir mostrou confiança e ambição.
8: Muito contento, na verdade. Com muitas ganas. Muito feliz, muito contento. Nada, ganhar todos os títulos possíveis.
9: Como escorreu o Borges, Sérgio?
8: Um pouco.
2: Já falou com o treinador do Sporting e está em Alvalade para ganhar todos os títulos possíveis. Foi o que disse Sérgio Altimir à chegada a Portugal para reforçar o Sporting. Já no Benfica, destaque para Clément Lenglet. O defesa central francês do Atlético de Madrid está a ser apontado como reforço do Clube da Luz. Lenglet tem 31 anos, já jogou também no Barcelona e foi internacional pela seleção francesa em 16 ocasiões. O Canadá está nos oitavos de final do Campeonato do Mundo. A seleção canadiana bateu a África do Sul por 1-0 no jogo dos 16avos. Stefano Eustáquio, luso-canadiano que pertence ao Futebol Clube do Porto, marcou o gol do triunfo já em período de descontos. Hoje há 3 jogos na agenda dos 16avos do Campeonato do Mundo e o grande destaque vai para o Brasil. A seleção brasileira defronta o Japão e Carlo Ancelotti acredita que tem uma equipa bem preparada para jogos a eliminar.
10: Isto não é um mata-mata, é um mata, é nada mais. Não há a volta, aqui não há a volta, é... Brasil tem a sorte que tem jogadores muito expertos neste aspecto. Temos, a nível de experiência, esta equipe é muito, muito forte e sabe perfeitamente os jogadores como preparar esse jogo. E neste aspecto eu estou muito confiante.
2: Brasil-Japão, jogo dos 16avos do Mundial. O apito inicial está marcado para as 6 da tarde. Ainda hoje, às 9h30 da noite, a Alemanha defronta o Paraguai. E por último, às 2 da manhã, os Países Baixos medem forças com Marrocos. Quanto à seleção portuguesa, voltou hoje a treinar. A equipa das esquinas tem treino às 4 da tarde, hora continental, em Palm Beach, na Flórida. Antes, um jogador vai falar aos jornalistas em conferência de imprensa. Portugal já está a preparar a partida frente à Croácia na madrugada de quinta para sexta, a contar para os 16avos de final do Campeonato do Mundo. Arranca hoje o quadro principal do torneio de Wimbledon. Nuno Borges é o primeiro tenista português a subir ao corte. O número 1 do ténis nacional defronta ao início da tarde o norte-americano Tristan Boyer, número 193 do ranking ATP, e as expectativas estão elevadas.
11: A relva do Wimbledon não há nenhuma igual e é sempre um prazer poder estar aqui neste torneio, neste grande slam. Conheço bem o meu próximo adversário. De qualquer das maneiras, o meu trabalho também passa muito por focar-me em mim mesmo e fazer um bom jogo.
2: Nuno Borges em declarações à agência Lusa antes da estreia no torneio de Wimbledon. Quanto a Jaime Faria, joga apenas amanhã diante do japonês Sho Shimabukuro.
0: Mário Silva da Costa a trazer o desporto ao programa da manhã da RTP Antena 1. Temos edição alargada ao meio-dia e meia no Jornal do Desporto com José Pedro Pinto e informação sempre atualizada em desporto.rtp.pt. 24 minutos para as 10. Agora aceleramos no programa da manhã para o Grande Prémio da Áustria na Fórmula 1, naturalmente. Mário Silva da Costa.
2: Exatamente. George Russell terminou no primeiro lugar do Grande Prémio da Áustria de Fórmula 1. Foi o segundo triunfo esta temporada para o britânico da Mercedes. Max Verstappen da Red Bull foi segundo e o líder do Mundial de Pilotos, Kimi Antonelli, terceiro. Na análise, contamos, como é habitual, com o Jorge Alexandre Lopes, editor da página F1RTP, na rede social X. Jorge, começamos hoje por falar de George Russell. Com este triunfo, podemos dizer que está relançada a luta pelo título de pilotos?
12: É uma vitória particularmente importante do ponto de vista psicológico, depois de uma sequência de corridas marcadas por problemas mecânicos, quer na China, quer no Canadá, e pela perda de terreno para Antonelli. Liderou praticamente toda a corrida, geriu a pressão constante, quer de Verstappen e depois na fase final também por parte de Kimi Antonelli. Ao contrário do que aconteceu em Barcelona há duas semanas, a Mercedes a acertar na estratégia, o que lhe permitiu controlar a corrida sem reagir precipitadamente aos rivais. As duas últimas rondas provam, pelo menos, novamente, que ele continua a jogar para o título, e esta vitória não só chega no momento ideal antes da corrida em casa em Silverstone no próximo fim de semana, como repete um pouco simbolicamente a importância que a vitória na Áustria teve o ano passado para a recuperação de Lando Norris no Mundial, numa altura em que estava também ele com alguma distância para, na altura, Oscar Piastri, como acontece hoje de em relação a Antonelli. O campeonato tinha uma diferença de 50, passa agora para uma diferença de 40 pontos. Veremos o que o próximo fim de semana fará perante os seus adeptos no Grande Prémio de Inglaterra, mas Russell, de facto, a passar por um momento de renascimento.
2: E festejou assim no final da corrida. A festa de George Russell a agradecer à equipa e a festejar este momento, como disseste, de possível renascimento no campeonato de pilotos. Falamos também da Red Bull e de Max Verstappen. Estamos talvez na presença da melhor corrida do neerlandês este ano.
12: Sim, sem dúvida. Fica a dúvida se teria obtido melhor posição na qualificação se não tivesse tido um despiste na última volta da sessão de sábado. Talvez tivesse taticamente estado mais perto de pressionar a corrida, ou na corrida a posição de Russell nas primeiras voltas. Ainda assim, Max ultrapassou rapidamente os Ferraris, bateu-se com os Mercedes de igual para igual. A Red Bull a mostrar um enorme salto competitivo. Talvez tenha faltado um pouco mais de risco no pit stop final para tentar o undercut ao líder da corrida, sendo que tinha até um jogo de pneus totalmente novo para usar, algo que a Mercedes não tinha disponível para George. Um problema ligeiro no eixo traseiro impediu de tentar maior agressividade nas últimas voltas, preferiu proteger o segundo lugar perante o ataque de Kimi Antonelli, manteve essa segunda posição no melhor resultado desta temporada.
2: Uma nota final para a Ferrari. No último Grande Prémio, Lewis Hamilton tinha vencido, desta vez quinto lugar para o britânico, oitavo para Charles Leclerc. Foi um choque de realidade para a Ferrari?
12: Sim, até porque a equipa levava para a pista este fim de semana a evolução do motor, mas a realidade foi muito diferente. A qualificação correu bem, Hamilton e Leclerc classificaram-se em segundo e terceiro, mas depois, na corrida, ao contrário do que aconteceu em Barcelona, onde o carro se mostrou muito eficaz para a degradação dos pneus, agora em Spielberg tal não aconteceu. Os carros sucumbiram na eficácia da borracha, pararam ambos três vezes e não se tratou de um erro estratégico, foi uma adaptação ao ritmo do carro, aquém do esperado. Os pilotos forçaram demasiado o andamento nas primeiras voltas, sobreaqueceram pneus, destruíram tudo bem cedo na corrida. Se a Mercedes perdeu em Barcelona porque reagiu quando não precisava ao ritmo forte da Ferrari na primeira metade da corrida, agora a Ferrari focou-se em demasia em copiar a Mercedes em vez de gerir a própria corrida e com isso comprometeu tudo. Lewis arrancou melhor que Leclerc, chegou ao segundo lugar, chegou a fazer ali numa volta ou duas um dos melhores momentos até agora na temporada, numa batalha roda com roda com Verstappen, mas depois a degradação dos pneus acabou por marcar quer a sua corrida quer a de Charles. Leclerc particularmente fez uma corrida miserável, partia da primeira fila, terminou apenas no oitavo lugar, a qualificação correu bem. Digamos que o acerto para a qualificação foi muito eficaz, mas depois a instabilidade do carro na corrida acabou por falar mais forte. Uma nota final em relação à evolução recente da Ferrari. O chefe da equipa da Mercedes, Toto Wolff, comentou no fim de semana que julga que a Ferrari está, de momento, com tantas evoluções já no seu carro que deve estar já muito perto do limite orçamental que as equipas têm para a temporada. E isto significa que a Ferrari provavelmente não terá muitas hipóteses de evoluir o carro mais do que o fez até agora, enquanto, diz Toto Wolff, a Mercedes tem ainda muitas evoluções para usar quando for preciso para o seu carro. Uma ideia que pode antecipar o que poderemos esperar para a segunda metade do campeonato após a habitual pausa de agosto.
2: Obrigado, Jorge Alexandre Lopes, pela tua análise a este grande prémio da Áustria de Fórmula 1. Voltamos a marcar encontro dentro de uma semana para analisar a corrida em Silverstone.
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0: Estamos a 17 minutos das 10. A seguir vamos conhecer um espetáculo para celebrar os 100 anos do Teatro Variedades.
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0: Começamos a semana no anfiteatro com destaque para uma produção que vai subir a palco muito em breve e que tem por objetivo celebrar os 100 anos do Teatro Variedades. O Pedro Miguel Ribeiro conta-nos mais agora. Pedro, para onde é que tu andas?
15: Na Luz, em Lisboa, na Fundação Maria Droste, ainda não há luzes no palco, mas há, no entanto, muitos atores, 10 ao todo, a fazerem seu, cada vez mais seu, que é assim que os atores têm que fazer, um texto criado para celebrar 100 anos de teatro Variedades. Necessariamente um espetáculo vai passar pela música, pela revista, por todos os outros tipos de teatro. Vamos só ouvir um bocadinho do que está aqui a acontecer e eu já vou ter que interromper daqui a pouco o ensaio, mas é por uma boa causa.

0: E alto lá, que agora temos que interromper, mas como eu disse, é pela melhor das razões, vamos dar a conhecer este espetáculo que no fundo pegou em 100 anos de tradição teatral e teve que os juntar todos num só conceito. Eu vou começar por falar com um dos autores do espetáculo, um dos criadores do espetáculo, Fernando Heitor. Fernando, este conceito surgiu como?
1: Este conceito surgiu depois de nos convidarem para fazer um espetáculo a propósito dos 100 anos do Teatro de Variedades. Como há bocado falaste na revista, tem muito mais, porque pelo Variedades passou revista, passou opereta, zarzuelas, dramas, comédias, teatro experimental, tudo passou um pouco por lá. E vamos falar um pouco de tudo isso. Para isso criámos um conceito para criar a história. Pegámos em 10 personagens frequentadores do Parque Meyer em 1926, quando foi a estreia, e são essas 10 pessoas que assistiram a todos os espetáculos de variedades desde 1926 até 2026, às tantas já depois de mortas, continuam a assistir, e são elas que, em encontros esporádicos que têm entre eles, que se tornaram 10 amigos, vão contar a história de variedades e vão reproduzir alguns números, algumas canções, sem preocupação de fazer imitações de A ou B, mas só falando da memória cada um deles tem.
0: E já é um ótimo resumo. Flávio Gil, acaba por ser também um encontro geracional, necessariamente. Há aqui uma diferença de idades entre o Fernando Heitor e o João Paulo e o Flávio, como é que isto foi transformado numa vantagem? Porque necessariamente é uma vantagem para um projeto deste género.
2: Não sei, eu acho que não me apercebi dessa diferença. Não, claro, apercebi-me na medida em que o Fernando e o João Paulo, por terem vivido já mais do que eu, já não só assistiram, como eles próprios criaram e produziram muito mais espetáculos e têm muito mais obras criadas por eles do que eu. Mas no trabalho em si, eu acho que isso se existiu foi de forma muito natural e o diálogo foi sempre muito fácil também. O que é certo é que já tínhamos trabalhado juntos antes os três, em mais do que uma vez. E também somos amigos, o que também ajuda, o que nos deu uma facilidade enorme em comunicarmos e em entendermos-nos. E talvez isso não fizesse sentir essa diferença, a não ser que lá está, se calhar, num conhecimento mais alargado da parte deles do que da minha, por ter menos tempo de vida, naturalmente.
0: Eu refiro mais à questão da vivência de certas coisas, não é?
1: Queria acrescentar só um pouco. É também importante, eu e o João Paulo trabalhámos quase um ano no Teatro de Variedades, no princípio dos anos 90, num programa do Filipe Laféria, que era A Grande Noite. O João Paulo era o responsável musical, eu fiz a dramaturgia, assistente de encenação e tudo mais. E vivemos muito intensamente todo aquele ambiente. Para além disso, eu frequento o Parque Meyer para aí desde os 15 aos 16 anos, ia para lá só ver aquilo, nos domingos à tarde, sem a família saber, ia para o Parque Meyer ver o que é que se passava. O Flávio Gil trabalhou anos no Parque Meyer, teve não sei quantos anos como ator e como autor e como encenador no Teatro Maria Vitória.
0: Sim. Ou seja, tinhas noção da história toda, eventualmente às vezes era mais a questão de ires a essa gaveta da história e perguntar-lhes a que é que cheiravam as coisas, não é? Qual era a temperatura, porque há sensações que só mesmo quem passou por lá, mas o conhecimento já o tinhas todo.
2: Sim, o facto de eu me ter estreado na revista e de trabalhar muito tempo no Teatro Maria Vitória despertou em mim o interesse por perceber melhor esta coisa da revista, sobretudo quando começo a encenar. Depois aqui, claro, o Fernando e o João Paulo levam vantagem de ter assistido a coisas de que eu só ouvi falar, mas muitas já tinha realmente ouvido falar pelas pessoas com quem fui trabalhando, mais velhas do que eu, e porque ainda vivi um bocadinho desse espírito do Parque Meyer, embora já do que era, ainda vi todos os edifícios do Parque Meyer, embora na sua maioria já fechados.
0: O Flávio Gil e o Fernando Heitor assinam o texto e a encenação. O João Paulo Soares é o autor da música. Já o Fernando Heitor falou aqui que a colaboração já é antiga, mas houve algum desafio em particular? 100 anos de Teatro Variedades, como é que se traduz isto para uma banda sonora, digamos assim?
3: A pesquisa foi intensa e foi a três. Deu bastante trabalho deslindar o que é que seria de extrair de tudo o que foi estreado no Variedades, que foi muita coisa, e selecionar, com alguma pena de deixar outras coisas por fora, mas selecionar aquilo que as pessoas tenham mais na memória coletiva. Esse foi um desafio. O segundo desafio feito por eles foi fazer canções inéditas. Há cinco canções inéditas que cozem o espetáculo, digamos, e dar uma uniformidade a tudo isso é o maior desafio.
0: No fundo, quando se trata de uma peça que tem um tema tão grande, e esta é livre para quem quiser chegar-se à frente, começo pelo João Paulo Soares, no fundo a grande ciência será conseguimos contar tanta história sem que o espectador se dê conta que essa história está a passar pelos seus olhos e pelos seus ouvidos, não é isso?
3: Sim. Sem sentir esse peso. Tem que ser um espetáculo fluido, mas que também não traia a memória coletiva das pessoas e que as canções inéditas transportem para a atualidade o que as personagens são, que são intemporais, não é?
0: E há truques, no cinema fazem flashbacks e fazem elipses, etc. No teatro, como é que fazemos isso?
1: Conta-se a história. Estas 10 personagens que vão contar a história também não são atores, são espectadores de teatro. E isso aproxima mais do ponto de vista do espectador.
0: Qual é o elenco, então? O Flávio Gil sabe de memória já? Trabalha com eles o tempo todo?
2: Acho que sim. Então, a Maria João Luís, a Cátia Garcia, a Teresa Zenaida, a Sandra Rosado e a Wanda Stewart. E também o Bruno Madeira, o Carlos Malvarez, o Miguel Raposo, o Bernardo Soto e eu próprio. Somos os 10 intérpretes. E de salientar que o João Paulo não só faz a música, como assina a direção musical e de orquestra, porque o espetáculo é todo tocado e cantado ao vivo. Isto é importante também.
0: Vamos então satisfazer a curiosidade dos nossos ouvintes, que já devem estar neste momento com um pé para a bilheteira para ir comprar o bilhete. Quando é que vão poder ver este espetáculo? Vai estrear precisamente no dia em que Variedades faz 100 anos.
1: 100 anos.
2: Precisamente no dia em que estreou o primeiro espetáculo apresentado no Variedades, coincide com a abertura do teatro. E nós estreamos dia 8 de julho, ficamos em cena sempre de quarta a domingo até dia 16 de agosto.
0: Muito bem, vamos ouvir só mais um pedacinho do ensaio, vou deixar os senhores trabalharem. Já sabem que este Variedades, como ópera bufa, erótica,

0: os 100 anos do Teatro Variedades, em destaque hoje no anfiteatro aqui no programa da manhã.
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0: Cumpre-se esta semana 40 anos sobre a edição de um disco que, à época e talvez até aos dias de hoje, pôs toda a gente a dançar. Serviu também para expandir à escala global a carreira e a imagem da única mulher capaz de rivalizar com Michael Jackson e com Prince. Falamos, claro, de Madonna e do álbum True Blue. E podemos, João Goberno, começar pela questão. Qual era, nessa altura, o contexto da artista?
2: A questão é feliz, porque Madonna Louise Ciccone estava a viver aquilo que poderia pensar-se que seriam os seus anos de brasa, e não falo no sentido do sex appeal, que também andava por ali, mas no que diz respeito a alguns sobressaltos e mudanças. Com a edição de Like a Virgin, em novembro de 1984, a cantora tinha revelado um extraordinário potencial de crescimento comercial, mas também artístico. Não convinha era dar passos em falso. Em julho de 1985, quando subiu ao palco do Live Aid em Filadélfia, Madonna vinha de um escândalo fresquinho. A batalha entre as revistas Playboy e Penthouse pelas suas fotografias de nu, tiradas na época em que precisou de lutar pela sobrevivência sem linhas vermelhas. Estiveram guardadas e saltaram quando a Virgin Tour já rodava os focos na sua direção. Perante algumas bocas do público, a cantora respondeu, em direto e para milhões de atentos telespectadores, que naquele dia não ia despir nada. Um mês depois do concerto planetário, outro passo de risco, no dia em que fez 27 anos, a 16 de agosto, Madonna casou com o ator Sean Penn, seu namorado desde há uns meses. Atravessava, e com sinais exteriores, a fase da paixão, tanto assim que até o título do álbum, True Blue, era uma das expressões favoritas do seu primeiro cônjuge. De resto, há várias canções do disco que lhe são direto ou veladamente dedicadas. Até porque as nuvens sobre o matrimónio ainda não eram negras, apesar do primeiro e último trabalho conjunto do casal ter valido um desfecho desastroso. Estou a referir-me ao filme Shanghai, realizado por Jim Goddard, que partiu de um orçamento de 17 milhões de dólares e não chegou a arrecadar 2,5 nas bilheteiras. Ainda por cima, fora ela, Madonna, muito por causa da abordagem de um produtor chamado George Harrison, esse mesmo, dos Beatles, a convencer o marido a embarcar diretamente para o naufrágio. Contas feitas, não havia margem de erro. O mínimo que pode dizer-se é que a resposta de Madonna foi brilhante em todas as frentes, da música à imagem, da variedade à capa e aos telediscos. E isso permitiu algo esmagador, mas também curioso. True Blue não foi o disco da artista que mais vendeu nos Estados Unidos, ficando aquém do resultado de Like a Virgin. Mas considerados todos os mercados, mantém-se como o maior trabalho de originais da ambiciosa loura, com 25 milhões de vendas, e foi recordista absoluta, à época, para uma mulher. Foi preciso esperar anos por quem ultrapassasse esse resultado, o que veio a suceder com Mariah Carey, Norah Jones, Adele, Celine Dion ou Shania Twain. E já agora também com o disco fenómeno de Alanis Morissette, Jagged Little Pill, sem coincidências, lançado pela editora Maverick, que pertencia a Madonna. Esta venderia mais tarde 30 milhões da sua Immaculate Collection, mas tal como o nome indica, aí está em causa uma coletânea. True Blue foi mesmo um marco, e é pela canção título que ficamos hoje. Até amanhã.

0: É o último título para o álbum de Madonna que amanhã faz 40 anos.
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0: Esta semana em especial com João Goberno, True Blue, 40 anos. A seguir vêm as notícias, depois Eduardo Maio com a edição do Tic Tac, com destaque para as vagas de calor e os efeitos no meio ambiente. Temos em perspectiva para hoje um dia de sol no continente, com céu pouco nublado, limpo e subida da temperatura. Madeira com céu mais nublado nas vertentes norte e com aguaceiros fracos. Na vertente sul, mais sol e menos nuvens. Céu nublado com abertas no arquipélago dos Açores. As máximas em previsão para hoje são de 37 graus para Évora e Beja, 36 para Castelo Branco e Porto Alegre, 34 para Santarém, 33 para Bragança, Braga, Vila Real e Setúbal, 32 para Viseu, 31 para a Guarda, também para Lisboa e para Faro, 30 graus de máxima na previsão para Coimbra, 28 para Viana do Castelo, Porto e Leiria, 26 para as Banhas Douradas e para o Funchal, 25 graus para Aveiro, máxima de 23 para Ponta Delgada.
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0: Bom dia, são 10 horas no continente e na Madeira, são 9 nos Açores. Há novos dados da saúde em destaque esta manhã, Eduardo Maio.
2: Aumentou o número de pessoas atendidas no Serviço Nacional de Saúde e aumentou o número de pessoas sem médicos de família. É o que diz o relatório do Conselho de Finanças Públicas sobre o desempenho da saúde o ano passado no SNS. Vão chegar a La Guaira, na Venezuela, os fuzileiros navais americanos para reparar o porto da cidade, fundamental no socorro às populações atingidas pelos terremotos. Abrimos neste jornal o livro mais recente de Walter Ugumem, O Século dos Imbecis, com destaque logo à tarde no Festival Literário Babel.
0: Agora estão 22 graus em Coimbra, 23 no Porto e em Lisboa, 25 graus em Faro, nas Ilhas, estão 22 graus no Funchal, 20 em Ponta Delgada. As notícias, edição de Eduardo Maio.
2: O número de utentes que foi atendido pelo Serviço Nacional de Saúde o ano passado voltou a aumentar. O sistema recebeu 10,7 milhões de pessoas, segundo os dados recolhidos pelo Conselho de Finanças Públicas. O total das pessoas sem médico de família também cresceu, de acordo com o novo relatório que vai ser apresentado daqui a pouco numa conferência em Lisboa. Guilherme de Sousa.
3: 1 milhão 560 mil pessoas, são mais 41 mil do que em 2024. São utentes, como disseste, que não têm médico de família. Um dos problemas que se tornou crónico no Serviço Nacional de Saúde, do total deste número, 70% dos utentes sem médico de família são residentes na região de Lisboa e Val do Tejo. Os dados constam no relatório da evolução do desempenho do Serviço Nacional de Saúde em 2025 e que foi já divulgado hoje pelo Conselho de Finanças Públicas. No que diz respeito às consultas médicas, também se registou no ano passado uma redução, o que interrompe desde logo o crescimento que tinha sido observado em 2024, um cenário que se repete nos serviços de urgência. Os tempos de atendimento em 2025 só foram cumpridos em 44% dos casos. O Conselho de Finanças Públicas registra dificuldades na resposta, aliás, na capacidade de resposta atempada nas urgências hospitalares, impactos que têm desde logo também reflexo no orçamento para a saúde. No ano passado, o Serviço Nacional de Saúde teve um déficit de 1.035 milhões de euros, um valor 217 milhões de euros acima do previsto no orçamento do Estado. A despesa disparou para os 16.962 milhões de euros, onde se reflete também um aumento nos gastos com pessoal, 502 milhões de euros.
2: Dados principais deste relatório sobre o desempenho do Serviço Nacional de Saúde, que é relativo ao ano passado e que está a ser apresentado a partir de agora em Lisboa, um trabalho feito pelo Conselho de Finanças Públicas. O Hospital Distrital de Santarém vai ter novos serviços que reforçam a capacidade de resposta desta unidade de saúde. Entre as novidades estão uma nova unidade de cuidados intermédios, médico-cirúrgicos, também a nova base da VMER e um departamento destinado apenas apenas a psiquiatria e saúde mental. Há também obras de requalificação nas áreas do internamento. Ao todo são 19 milhões de euros que vão ser investidos através do PRR, o Plano de Recuperação e Resiliência, e também através do programa Alentejo 2030 para esta unidade local de saúde da Lesíria, distribuídos pelo Hospital Distrital de Santarém e também pelos centros de saúde. As obras ainda estão a acontecer. No final, estes serviços vão permitir, Sara Araújo de Almeida, uma resposta diferenciada.
4: A requalificação do Hospital Distrital de Santarém vai reduzir tempos de espera e evitar deslocações a outras unidades, explica o Presidente do Conselho de Administração da ULS da Lesíria, Pedro Marques.
5: Nós conseguimos apostar, e estamos a conseguir fazê-lo, na diferenciação tecnológica, na remodelação dos espaços. Nós conseguiremos ter melhores respostas ao nível dos cuidados intermédios, ao nível também da cirurgia, na psiquiatria, na obstetrícia, na neonatologia, que são áreas que neste momento estão em intervenção. E a criação da unidade de cuidados intermédios para a medicina interna é essencial para o apoio a situações que não necessitam de ir para cuidados intensivos.
4: O Hospital de Santarém recebe mais de 200 mil utentes. O número vai agora aumentar com os novos serviços e há também o reforço de profissionais.
5: Nós estamos a conseguir preencher vagas na área da medicina interna, da pneumologia, da anestesiologia, da cirurgia geral. Portanto, são áreas em que nós estamos a fazer uma aposta.
4: Pedro Marques acredita que este investimento vai tornar a unidade mais atrativa.
5: Ao requalificar o espaço, não apenas nas instalações, mas também nos equipamentos que lhes permitem mexer com maior segurança e melhor qualidade, a nossa ULS será mais atrativa, já é hoje em dia, mas será ainda mais atrativa no futuro, e com isso estaremos a conseguir salvaguardar a sustentabilidade da nossa unidade no longo prazo.
4: São várias as novidades, um novo serviço de cuidados intermédios médico-cirúrgicos, a nova base da VMER, um novo departamento de psiquiatria e saúde mental e ainda obras de requalificação nas áreas de internamento.
2: Mudanças no Hospital Distrital de Santarém, que vão tornar mais robusta a resposta em saúde. Parte destes serviços novos começam já a funcionar em setembro. Todo este conjunto de novidades para o Hospital Distrital de Santarém vai ser apresentado logo ao início da tarde. As principais bolsas europeias abriram hesitantes perante a nova escalada de tensão no Médio Oriente durante o fim de semana, mas à espera também daquilo que vai dizer mais logo ao fim do dia a Presidente do Banco Central Europeu. Ela está em Sintra, começa hoje o Fórum Anual do Banco Central Europeu, que reúne em Sintra os governadores dos bancos centrais, académicos e também representantes do mercado financeiro. Aguarda-se pelo que vai dizer Christine Lagarde às 8 da noite sobre o futuro económico da Europa no arranque deste fórum. No segundo trimestre do ano, a economia portuguesa portou-se bem, o desempenho foi positivo, foi retomado o crescimento do produto interno bruto em cadeia, revela o barómetro da Confederação Empresarial de Portugal, que é feito em parceria com o ISEG. O barómetro foi divulgado hoje. Os setores dos serviços, construção e obras públicas, comércio e retalho, assim como a indústria transformadora, foram as áreas económicas que tiveram melhor desempenho ao longo destes últimos três meses. Ao contrário, o comércio por grosso retrocedeu ligeiramente. As exportações cresceram em abril, a produção industrial também, à exceção da produção de energia. O número de turistas que chega a Portugal de avião pode levar ao aumento das rendas das casas em cerca de 200 euros por ano nos próximos 5 anos. Esta estimativa é feita pela Federação Europeia dos Transportes e Ambiente. O relatório mostra que o crescimento dos voos turísticos agrava os impactos ambientais, climáticos e pesa também no mercado da habitação. A Associação Ambientalista Zero faz parte desta Federação Europeia e Francisco Ferreira, que lidera a associação, explica que Portugal é o segundo país da União mais afetado.
6: Só com a Espanha pior do que nós, o impacto do turismo nos próximos 5 anos pode representar um aumento das rendas da ordem dos 200 euros por renda até 2031. O turismo, ao contrário do que se pode pensar, reduz o investimento produtivo na economia e, inclusive, não assegura uma melhoria significativa dos salários, porque ao canalizarmos muitos dos investimentos, das prioridades para o turismo, esquecemos-nos que seria mais importante para Portugal haver um investimento em determinados setores estratégicos em termos de indústria e de emprego qualificado, e não tanto no setor da propriedade, onde realmente o turismo exerce uma maior pressão.
2: A Zero defende que é urgente travar o crescimento descontrolado do turismo e a Associação Ambientalista propõe que seja discutida a possibilidade de criar uma taxa de partida, ou seja, uma taxa cobrada aos passageiros quando deixam o país de avião. A Agência Portuguesa para o Ambiente alerta para o lixo que se produz no país durante os meses de verão. São 1,8 milhões de toneladas de resíduos urbanos entre junho e setembro, que aumentam a pressão sobre os sistemas de recolha e de reciclagem.
7: Eu, conhecendo o vosso trabalho, já sei que vamos falar de muito mais coisas. Até porque, por exemplo, vocês falam muito do pau.
2: Ainda é depositada em aterros e o país vive uma crise estrutural nestes espaços. Há pouco espaço para enterrar mais lixo e é preciso aumentar a reciclagem, que tem estagnado. É preciso também aliviar estes aterros, avisa o presidente da Agência Portuguesa do Ambiente, José Pimenta Machado.
8: Nos últimos 6, 7 anos, estagnámos naquilo que é a recolha separativa. Ficámos no 20%. E temos que aumentar rapidamente, percebendo que a capacidade dos aterros é, em média, na ordem dos 20%. É verdade que há aterros, só temos capacidade disponível para 1, 2 anos. Mas em média não é só isto. Então temos estes 5, 6 anos para mudar de comportamento. Eu apelo que nós fazemos a todos os portugueses, nesta altura, para a recolha separativa. Isso é fundamental para quê? Para transformar os resíduos em valor, deixar a ser inúteis, passar a ser inúteis e para evitar aquilo que é a deposição em aterro.
2: A reciclagem, na reciclagem, a Agência Portuguesa do Ambiente apela sobretudo à separação dos resíduos orgânicos. Eles pesam muito no total de lixo que acaba nos aterros.
8: Pesam na nossa produção de resíduos é 40%. Cada um de nós, em nossas casas, produzimos anualmente, vou dar um número que é impressionante, quase meia tonelada de resíduos. Cada português produz anualmente 519 quilos de resíduos. Os restos dos alimentos. Há também uma mensagem positiva, que passou a ser obrigatória a partir de 2024 a recolha separativa dos biorresíduos. Neste momento ele já está na ordem dos 12-13%, já há 200 municípios envolvidos. É um caminho que está a fazer. Eu sou uma pessoa otimista, eu acho que as coisas vão correr bem, mas de facto esta campanha parece no momento certo.
2: José Pimenta Machado, reduzir a quantidade de lixo que cada cidadão produz e reciclar o mais possível é o caminho para diminuir a quantidade de lixo que se faz, sobretudo no verão. A Agência Portuguesa do Ambiente está em campanha pelo país. Vamos lixar o lixo. É a mensagem que espalha pelas cidades por onde a campanha passa para incentivar os portugueses a fazerem menos lixo. E o tema vai estar daqui a pouco na Antena Aberta. Agora abrimos o livro de Walter Ugumem, o último livro, o mais recente, O Século dos Imbecis. É uma parábola sobre um marquês que era adorado pela ignorância que exibia. O livro serve de manifesto para expor aquilo que o escritor diz ser o embrutecimento promovido nas sociedades. A apresentação do livro marca também os 30 anos de carreira de Walter Ugumem, que garante servirem sobretudo para acumular angústias. Cláudia Aguiar Rodrigues.
4: Walter Ugumem soma 30 anos de carreira e de perguntas para as quais não conseguiu ainda encontrar respostas.
9: Sinto-me mais angustiado por entender que o tempo não vai ser suficiente para uma resposta rotunda para completar. Por isso, há um pressentimento. Eu acredito que escrevemos porque há um pressentimento de que alguma coisa nos falta.
4: Foi o pressentimento que a extinção do conhecimento está perto que levou o escritor ao século dos imbecis, onde um marquês faz a ponte com os tempos modernos.
9: O agilufo é uma espécie de, se quisermos, de inteligência artificial, de gadget super potente ao qual podemos fazer todas as perguntas. Temos é que decidir se lhe queremos perguntar alguma coisa que vale a pena aprender ou se queremos simplesmente rir-nos do que ele responde.
4: O absurdo é a caneta presente de Walter Ugumem e que aproveita a tinta para sublinhar os tempos que considera serem de manifesto.
9: Ao menos acho que me compete aos escritores deixar um protesto, né? Deixar um testemunho dizendo, olha, estamos a ver as coisas acontecer, talvez isso possa enternecer uma dessas bestas poderosas.
4: Uma resistência que encontra força nas palavras.
9: Todo o caminho de séculos para o reconhecimento de direitos, neste momento, está a ser, em pouco tempo, pode ser deitado completamente a perder. É uma espécie de convite à desumanização.
4: O século dos imbecis é o primeiro de uma tetralogia do autor, onde a sátira vai servir para ilustrar as intermináveis fragilidades humanas.
2: O livro de Walter Ugumem, que vai ser apresentado às 7 da tarde no Festival Literário Babel, na Praça dos Leões, no Porto.
1: Foi a informação com Eduardo Amaio, notícias em simultâneo com a RTP Antena 1 Madeira, Açores e RTP Mundo. 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
10: Nós estamos a entrar na manhã da RTP Mundo, segunda-feira, dia 29 de junho de 2026. Seja muito bem-vindo, está em boa companhia.
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10: Nesta hora vamos ter visita consular, temos também um saltinho a Bruxelas daqui a pouco no dos 5 Cantos do Mundo e temos o início da hora com João Só e Tiago Nogueira.
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0: O João Sol e o Tiago Nogueira com Quem Não Sabe Amar, a primeira para esta hora. Se não sabe amar, tem de aprender. Amar é bom. Daqui a pouco vamos até Bruxelas, no dos 5 Cantos do Mundo.
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0: Em Boston, nos Estados Unidos, em Toronto, no Canadá, 5h18 da manhã, em Lisboa, 10h18.
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0: Vamos até Bruxelas para conversar com a Inês Pereira, jornalista. Conversa connosco de duas em duas semanas. Olá, Inês, bom dia.
5: Olá, bom dia.
0: Sei que já estás um bocadinho mais aliviada com as temperaturas, porque, como noutros sítios da Europa Central, esteve muito quente na última semana em Bruxelas e na Bélgica.
5: Sim, a última semana foi difícil, honestamente, especialmente para tentar dormir ao final da noite, do dia. Mas pronto, a Bélgica foi um dos países que sofreu com a onda de calor e as temperaturas chegaram aos 40 graus. Na sexta-feira, todas as pessoas receberam uma mensagem em francês e holandês com um aviso vermelho devido ao calor extremo. Para além disto, vimos também vários eventos e comboios a serem cancelados. Algumas escolas fecharam e as ventoinhas esgotaram em muitos sítios. Eu acho que houve greve da coleção de lixo, porque conseguia-se ver à porta de casa várias caixas de ventoinhas que foram compradas especificamente para esta semana.
0: Pelo menos eram caixas de ventoinhas, porque eu estava a pensar que, se for lixo orgânico, num dia com tanto calor, ou em vários dias com tanto calor, aquela sopinha de lixo, aquele cheiro horrível. Ah, mas pronto, felizmente não
5: por
0: era
5: acaso,
0: isso então.
5: Por acaso não havia assim um cheiro muito intenso. Mas também havia lixo, não era orgânico, era o lixo onde podes pôr tudo, porque aqui fazem separação do orgânico com o que podes enfiar tudo. Pronto, exato. E esse lixo esteve à porta, aliás, ainda está, só vai ser recolhido, pelo menos na minha zona, amanhã. E por acaso não tem provocado muito cheiro, nem ratos ou assim.
0: Felizmente.
5: É mesmo sorte. Mas durante esta semana comprovou-se também uma clara discrepância no calor sentido em Bruxelas em comparação com o resto da Bélgica. Segundo dados do Copérnicos, a temperatura da superfície terrestre em Bruxelas ultrapassou os 47 graus, enquanto em zonas com vegetação a temperatura ficou-se pelos 25 graus. É uma diferença muito grande e isto acontece porque a cidade é feita maioritariamente de betão, o que retém o calor. Por exemplo, em Sablon, que é mesmo no centro da cidade, a estrada à volta da linha férrea do elétrico derreteu e deixou a linha completamente exposta. Por outro lado, no meio deste momento de alterações climáticas, a Comissão Europeia decidiu desligar o ar-condicionado do edifício do primeiro andar até ao sétimo andar. E para dar contexto, para contextualizar, o edifício tem 13 andares e é sede da Presidente da Comissão, a Ursula von der Leyen, dos seus 26 comissários e de cerca de 3 mil funcionários. Von der Leyen trabalha no 13º andar e a maioria dos gabinetes dos seus comissários situa-se a partir do 8º andar. Ou seja, só Ursula von der Leyen e os seus trabalhadores é que tiveram acesso a ar-condicionado. E isto levou a que os funcionários da comissão que trabalham de um sétimo andar para baixo se queixassem de um sistema de feudalismo e considerassem esta medida uma desgraça. Mesmo assim...
0: Nem tem palavras.
5: Mesmo assim, e isto vai um bocadinho ao encontro do que nós falávamos em off, que é um dos funcionários que trabalha no 8º andar queixou-se de forma anónima ao jornal Politico de que mesmo com ar-condicionado estavam cerca de 26 graus dentro do edifício. E esta discussão toda só demonstra como a Bélgica não está de forma alguma preparada para altas temperaturas.
0: Uhum. Pronto. É quase justiça poética. Obviamente que não desejamos que ninguém esteja a sofrer, mas quando alguém se lembra que daqui para cima, onde estão os mais importantes, ar-condicionado para baixo não, justiça poética esse ar-condicionado ser a 26 graus. Ora, vamos falar de um evento que tu nos dirás qual é a ligação, mas no próximo sábado os Estados Unidos celebram os 250 anos da independência. Como é que isto se liga a Bruxelas e à Bélgica, Inês?
5: Então, aqui os eventos costumam acontecer sempre um bocadinho mais cedo. Uhum. O Pride, em relação às restantes cidades europeias, acontece também mais cedo em Bruxelas. E esta celebração da independência norte-americana também aconteceu mais cedo. E este evento decorreu num parque perto das instituições europeias e contou com milhares de convidados. Entre eles, o primeiro-ministro belga, o secretário-geral da NATO e a presidente do Parlamento Europeu. Eu acho que este evento aconteceu também desta dimensão, porque para celebrar o facto de as relações entre a União Europeia e Estados Unidos continuarem fortes, ou o governo de Trump querer dizer que continuam fortes. E este evento teve uma dimensão realmente muito grande. O evento incluiu música, um discurso do embaixador dos Estados Unidos da Bélgica, na Bélgica, aliás, um sobrevoo cerimonial e terminou com um espetáculo de drones e fogo de artifício que durou 30 minutos.
0: Uau!
5: Foi mesmo muito grande. O evento durou o domingo quase todo e é um evento de uma dimensão tão grande que também significa um gasto muito grande. E segundo o embaixador norte-americano, foi financiado por mais de 220 angariações, num valor superior a 5 milhões de dólares. Contudo, o evento teve fortes críticas entre os moradores da zona e várias organizações. Por exemplo, a Greenpeace montou uma faixa de 600 metros quadrados na Grand Place que dizia guerra, ganância, crise energética, o que há para celebrar? E mais tarde, a imprensa, a ONG, condenou, e isto passo a citar o que eles escreveram, a utilização da ocasião para promover a agenda política e empresarial de Trump, especialmente no contexto de intensificação da instabilidade global alimentada pela Casa Branca. Depois, também fora do perímetro de segurança do parque, vários grupos de ativistas denunciaram o evento, protestando contra a privatização do parque público. E houve também vários moradores da zona que demonstraram descontentamento, criticando a falta de informação sobre o evento. Aliás, quem for ao site do evento vai ver que o evento começa entre as 2 da tarde e depois nunca se diz uma hora para terminar o evento, diz sempre até ao fim do evento. Portanto, nós nunca soubemos, eu faço parte destes moradores.
0: Certo.
5: eu vivo perto do parque em que este evento foi realizado e tenho a dizer que os 30 minutos de fogo de artifício, eu acho que há aqui uma desconexão total com a realidade, porque 30 minutos de fogo de artifício causa imensa poluição. Tivemos uma semana em que as pessoas não conseguiam dormir por causa do calor absurdo que esteve e da falta de condição dentro das casas para conseguir reagir a este calor extremo. E um dia antes de começar a próxima semana, tivemos 30 minutos, que durou até a meia-noite, de fogo de artifício. Perdão. Quem esteve perto do parque, este fogo de artifício foi tão forte que mesmo com as janelas todas fechadas, as janelas vibravam. Uhum. Portanto, foi algo mesmo muito intenso. E daí este descontentamento dos moradores da zona, mas também pelo facto de, para preparar este evento, o parque esteve encerrado durante vários dias. E isto é um dos maiores parques públicos da cidade, especialmente numa altura em que existe uma onda de calor, e que existiu uma onda de calor que tem afetado a Europa ao longo da última semana. Portanto, houve aqui realmente uma desconexão que também já temos vindo a ver por parte dos Estados Unidos entre a realidade das pessoas comuns, digamos assim, e este governo da Casa Branca.
0: Pronto, foi a atualidade em primeira mão com a Inês Pereira. Sentiu também na pele esta questão do parque e do fogo de artifício de 30 minutos num domingo à noite. Inês Pereira, jornalista em Bruxelas, na Bélgica, conversa connosco de duas em duas semanas no Dos 5 Cantos do Mundo de segunda-feira. Boa semana para ti e que agora consigas finalmente descansar. Tenhas noites descansadas e mais frescas.
5: Obrigada, sim, espero que sim, porque é mesmo preciso neste momento.
0: Vamos a isso então. Boas festas.
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0: Ai, 10h27, já estamos a preparar o Digressão Mundial do próximo sábado, o programa de João Pedro Bandeira, onde ele anda a descobrir autores portugueses e lusodescendentes por esse mundo fora. Vamos conhecer MJ Pérez. É uma cantautora galego-portuguesa com mais de uma década de percurso artístico. Ela é natural de Arthua, na Galiza, e tem uma mãe portuguesa da zona de Gaia. Começou a cantar, começou na música em 2013 e, entretanto, já tem 5 álbuns editados. Vamos andar a mostrar músicas da MJ Pérez até ao próximo sábado, até à conversa com o João Pedro Bandeira. Esta chama-se Hora Aperta, Amor.
7: Olá, sou MJ Pérez, cantora, comunicadora, sou lusodescendente a viver na Galiza e vou-vos apresentar esta música chamada Hora Aperta, Amor, que é uma parceria com as portuguesas do Porto Crua, na que combinamos a tradição com a atualidade. É uma música que bebe de uma peça tradicional, mas que nós convertemos e adaptamos, e nasceu como vontade de homenagear aos meus avós, que já partiram.

0: Chama-se Hora Aperta Amor, é uma das canções de MJ Pérez, que vai estar à conversa com o João Pedro Bandeira na próxima edição do Digressão Mundial, sábado 4 de julho, depois das 3 da tarde.
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0: Em Paris há períodos de sol intercalados com outros períodos de nuvens. As temperaturas já estão mais agradáveis nesta altura. A onda de calor parece já ter ido embora, 23 graus. Macau, na China, com aguaceiros e trovoadas num dia muito abafado, 29 graus. Genebra, na Suíça, está com 25 graus, um dia com o céu maioritariamente limpo, ou pelo menos um final de manhã com céu maioritariamente limpo. Em Sydney, na Austrália, o céu está limpo. A noite está a começar fresca, estão 14 graus.
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0: Agora, se tiver energia, faça como a Cláudia Pascoal e quase dança. Bom dia, boa segunda.

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0: A canção do Miguel Ângelo com referências a muitos e muitos livros e muitos e muitos autores. Quase Dança também da Cláudia Pascoal, ficou lá atrás. À frente temos a visita consular e hoje vamos descobrir o que fazer se estiver no estrangeiro, se tiver algum problema e não houver nenhum consulado português. A Marta Colling já lhe conta tudo.
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0: Muito bom dia para si, boa segunda-feira com a RTP Mundo, 19 minutos para as 11.
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0: Todas as semanas um novo episódio da Visita Consular, sempre com Marta Colling, Subdiretora-Geral dos Assuntos Consulares e das Comunidades Portuguesas. E hoje vamos falar de proteção consular em países sem representação diplomática ou consular portuguesa. Isto porque mencionámos este assunto a propósito de uma outra edição em que falámos em precauções a tomar nas férias. E vale a pena aprofundar este tema, Marta?
4: Vale, com certeza. Nós abordámos em episódios anteriores vários aspectos de viagens ao estrangeiro, a importância dos documentos de viagem, do apoio aos cidadãos portugueses e, estando a aproximar-se esta época em que tradicionalmente ocorrem mais deslocações, por vezes para destinos mais longínquos, importa saber o que fazer quando não há uma representação consular e diplomática portuguesa em algum país para onde possamos estar a viajar. Uhum.
0: Portanto, sempre que realizam viagens internacionais, os cidadãos são aconselhados a recorrer à Embaixada ou ao Consulado de Portugal em caso de necessidade. No entanto, o que é que um cidadão nacional deve fazer se necessitar de assistência num país onde não existe nem Embaixada nem Consulado de Portugal?
4: Ora, não existindo uma embaixada ou um consulado de Portugal, podem beneficiar da assistência dos serviços consulares de outros Estados-membros da União Europeia que estejam presentes nesse país. Aplica-se o princípio da proteção consular europeia. Ou seja, qualquer cidadão português, enquanto cidadão da União Europeia, tem o direito de solicitar proteção e assistência consular junto de qualquer embaixada ou consulado de outro Estado-membro presente nesse território, em condições de absoluta igualdade com os cidadãos desse país.
0: Uhum. E em que situações concretas é que esta assistência, por parte de outro Estado-membro, que não Portugal, esta assistência pode ser acionada em que situações pelos cidadãos portugueses?
4: Ora, essa assistência pode ser prestada em situações diversas, como, por exemplo, no caso de detenção, no caso de ser vítima de algum crime, acidente, doença grave ou até em caso de necessidade de repatriamento. Antes de solicitar a assistência, deverão certificar-se de que Portugal não dispõe efetivamente de embaixada ou consulado.
0: Uhum. Como é que essa informação se pode obter? Ou seja, saber se Portugal tem ou não uma representação naquele local e, não tendo, que representações europeias existem?
4: Basta que consultem a página da rede consular no portal das comunidades portuguesas, no separador Vai Viajar. Caso tenham dificuldade em contactar a embaixada do país da União Europeia, podem sempre recorrer ao Gabinete de Emergência Consular, que várias vezes foi abordado já aqui neste programa, e que está disponível 24 horas por dia, 7 dias por semana, independentemente do local em que se encontrem. Se estiverem inscritos na aplicação Registro Viajante, também podem ter acesso diretamente a essa informação.
0: Só uma última questão, que é se um cidadão português se apresentar junto da embaixada ou do consulado de um outro Estado-membro, porque precisa de acionar estes direitos, que documentos é que precisa de apresentar?
4: não é um processo complexo, sendo apenas necessário comprovar que é cidadão português mediante a apresentação de passaporte ou cartão de cidadão. Se por algum motivo não tiver estes documentos válidos, por exemplo, por motivos de perda ou furto, tentar-se-á comprovar a identidade e a respectiva nacionalidade por outras vias, designadamente através da articulação com as autoridades portuguesas. Também é útil se tiverem cópia. Cópia dos ditos com os documentos, uma cópia física ou uma cópia digital.
0: A visita consular passa todas as semanas aqui na RTP Mundo. Também está disponível em podcast em mundo.rtp.pt e é sempre com Marta Colling, Subdiretora-Geral dos Assuntos Consulares e das Comunidades Portuguesas. Até para a semana.
4: Até para a semana.
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0: Voltamos à música na manhã da RTP Mundo, agora com Vani Fox. Junta-se a Vani Fox, a Namora.
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0: Para dar voz. Esta chama-se Lento. Bom dia. 15 minutos para as 11.

Noutros tempos, em tempos em que havia duas pessoas a fazer este espaço, que havia Carina Jorge e João Bacalhau, Mamão e Papaya, Carina Jorge diria que o nome desta canção é Rosa, Flor, assim mesmo, do Jovane. Esta recordação saída do nosso baú, que está sempre pronto ali para nos dar boas canções. Agora temos Carolina de Deus com Tu Não Fazes Ideia.

0: 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Londres está com sol e céu limpo, temperaturas mais próximas daquilo que é habitual nesta altura do ano, 22 graus. Em Dili, céu limpo ou parcialmente nublado, 27 graus. Hamburgo, na Alemanha, com céu nublado, que abre de vez em quando para mostrar o sol, 25 graus. No Rio de Janeiro, céu limpo, início de manhã relativamente fresca, com 20 graus. Às 11 há notícias e depois seguimos com a manhã da RTP Mundo, não sai daí.
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2: Muito bom dia, 11 horas da manhã no continente e na Madeira, 10 horas da manhã nos Açores. Vamos conhecer os títulos desta edição.
3: O Serviço Nacional de Saúde registrou um déficit acima dos 1.000 milhões de euros durante o ano passado, é o que indica um relatório divulgado esta manhã pelo Conselho das Finanças Públicas, que aponta também para uma redução do número de consultas e para uma subida do número de utentes sem médico de família. Os diretores escolares rejeitam qualquer responsabilidade nas falhas registadas na correção dos exames do secundário. Filinto Lima diz que provocou mal-estar a decisão do Ministério da Educação de empurrar culpas para as escolas públicas. A China vai enviar material de emergência para a Venezuela. Pequim também já disponibilizou imagens de satélite dos locais mais afetados pelos sismos para apoiar as operações de busca e salvamento.
2: As notícias com edição de Frederico Moreno.
3: Sinal menos para o SNS, um relatório do Conselho das Finanças Públicas faz um retrato pouco animador do desempenho do Serviço Nacional de Saúde durante o ano passado. Foram realizadas menos consultas, as urgências hospitalares revelaram dificuldades na capacidade de resposta e também aumentou, Guilherme de Sousa, o número de utentes sem médico de família.
4: 1 milhão 560 mil pessoas, são mais 41 mil do que em 2024. São utentes que não têm médico de família, um dos problemas que se tornou crónico no Serviço Nacional de Saúde. Do total, 70% dos doentes sem médico de família são residentes na região de Lisboa e Vale do Tejo. Os dados constam no relatório da evolução do desempenho do SNS em 2025, divulgado hoje pelo Conselho de Finanças Públicas. No que diz respeito às consultas médicas, também se registou no ano passado uma redução, o que interrompe o crescimento que tinha sido observado em 2024. Um cenário que se repete nos serviços de urgência. Os tempos de atendimento em 2025 só foram cumpridos em 44% dos casos. O Conselho de Finanças Públicas registra dificuldades na capacidade de resposta atempada das urgências hospitalares, impactos que têm também reflexo no orçamento. No ano passado, o Serviço Nacional de Saúde teve um déficit de 1.035 milhões de euros, um valor 215 milhões acima do previsto no orçamento do Estado. A despesa disparou para os 16.962 milhões de euros.
3: Avaliação ao desempenho do Serviço Nacional de Saúde durante o ano de 2025. O Conselho das Finanças Públicas alerta igualmente que as reformas estruturais no SNS têm avançado de forma mais lenta do que as medidas de curto prazo, mantendo-se o problema persistente do acesso dos utentes aos cuidados. As escolas rejeitam responsabilidades na confusão gerada em torno do novo modelo de correção dos exames nacionais. Perante dificuldades técnicas e atrasos na revisão das provas do secundário numa plataforma digital, a Associação Nacional de Diretores de Agrupamentos e Escolas Públicas recusa o passa-culpas do Ministério da Educação através do Júri Nacional de Exames. O presidente da Associação, Filinto Lima, diz que foi mal recebida aquela que diz ser uma tentativa do Ministério da Educação de atribuir culpas às escolas pelas falhas neste processo.
5: Fiquei muito mal nas comunidades educativas, que é muito mal junto dos diretores, junto dos professores, junto das escolas, porque há aqui um passa-culpas inadmissível, fazendo crer à sociedade portuguesa que, de facto, o que está a acontecer é culpa das escolas, e não é. O que está a acontecer tem a ver com a digitalização da correção, portanto, dos exames do 11º e 12º anos, que o Educa já admitiu não está a correr bem, e é bom que admita, é bom que o diga. E também, da plataforma onde os professores deviam e devem corrigir os exames, que não está operacional. Agora, passar as culpas para quem todos os dias dá o melhor nas escolas, achamos que isso é inadmissível.
3: Durante o fim de semana, o Júri Nacional de Exames emitiu um comunicado a admitir falhas na correção dos exames nacionais e a responsabilizar as escolas e prometeu a regularização durante o dia de hoje. Filinto Lima, o presidente da Associação de Diretores de Agrupamentos e Escolas Públicas, diz que é ver para crer. Vai uma grande confusão na correção dos exames nacionais do secundário. O Sindicato dos Professores também já denunciou problemas na revisão das provas. O líder do PS acusa a AD e Luís Montenegro de manobras ideológicas com o Chega para fugir aos verdadeiros problemas do país. Críticas de José Luís Carneiro esta manhã, após uma viagem de comboio entre Sintra e Lisboa para chamar a atenção para os problemas da mobilidade e da necessidade de investimento nos transportes. Na chegada à estação do Rossio, no segundo dia das jornadas parlamentares do PS, o líder socialista disse ainda, João Alexandre, que o governo está em contramão e que precisa de fazer inversão de marcha nas políticas.
6: É o apelo deixado pelo secretário-geral do PS que quer ver um governo mais alinhado com as preocupações do país. José Luís Carneiro vê na relação entre a AD e o Chega uma manobra para distrair os portugueses.
7: As manobras ideológicas que o governo tem conduzido com o Chega são a prova desse contramão em grande velocidade.
6: São formas de ladear os problemas e não de resolvê-los, aponta José Luís Carneiro.
7: Porque veja, o que tem constituído uma autêntica barragem comunicacional tem que ver com o modo como os partidos que constituíram momentaneamente uma maioria têm procurado distrair as atenções dos portugueses.
6: Motivos que levaram o líder do PS a apontar baterias à área metropolitana de Lisboa para 3 dias de jornadas parlamentares com prioridades bem definidas.
7: Os transportes, a mobilidade, a habitação, a saúde e as condições de vida são as áreas que motivam, nesta fase, a concentração das nossas prioridades.
6: Temas sobre os quais o líder do PS quis conversar ao longo do percurso de mais de 40 minutos entre a Portela de Sintra e a Estação do Rossio.
8: Faz esse percurso muitas vezes?
9: Sim, todos os dias.
8: Todos os dias. Levanta-se muito cedo para tratar deles todos?
9: É, exato.
8: E lá para as 6 da manhã, 6:30?
9: Mais ou menos, é essa hora mesmo.
6: Com José Luís Carneiro a pedir ao governo mais sensibilidade.
7: Aquilo que eu vejo é o governo preocupado com matérias ideológicas, aliando-se com o partido da extrema-direita e verdadeiramente insensível a estes temas que dizem respeito à vida das pessoas.
6: Com o líder do PS a garantir responsabilidade orçamental nas medidas em que promete voltar a insistir na Assembleia da República, onde os socialistas lamentam que a AD, o Chega e a Iniciativa Liberal tenham recusado boa parte das propostas.
3: Jornadas parlamentares do PS prosseguem até amanhã na área metropolitana de Lisboa, têm como tema principal o aumento do custo de vida. A Associação Sindical dos Profissionais da Polícia e a Associação dos Profissionais da Guarda esperam avanços nas negociações com o Governo, na ronda de conversas que está a decorrer esta manhã com o Ministro da Administração Interna, Luís Neves. Ouvido pela Antena 1, Paulo Santos, da ASP, afirma que é fundamental avançar com as negociações para melhorar a PSP, que, diz Paulo Santos, tem muitos problemas para resolver.
10: Queremos avançar com estas negociações o mais rápido possível, porque estamos a falar numa instituição que cada dia que passa está-se a tornar insuportável. Não há atratividade, há o envelhecimento do efetivo, não há efetivo suficiente para todas as valências, há aqui uma dificuldade operacional, há aqui um incumprimento de várias áreas do estatuto profissional que está a colocar os polícias sem direitos, e temos que resolver estas questões. Por isso, em cima da mesa, para nós, ASP, está a questão da tabela remuneratória, que urge ser alterada, está a reestruturação dos suplementos, está também aqui algumas alterações ao estatuto profissional.
3: Tal como na PSP, também na GNR é o estatuto remuneratório que deve ser atualizado, é o que explica César Nogueira.
11: A principal questão é o estatuto remuneratório, porque é a questão mais urgente a ser resolvida. Já o era antes da situação do subsídio de risco, digamos assim, que depois surgiu e que levou aquelas manifestações, aquelas grandes manifestações que foram feitas no Porto e em Lisboa. E por isso, essa para nós é o ponto principal a começar a negociar. Esperemos que o Sr. Ministro comece por aí. Já o informamos que é isso que queremos ver resolvido o quanto antes, ainda este ano, e esperemos que seja isso que seja apresentado.
3: Reuniões estão a decorrer esta manhã no Ministério da Administração Interna. A China anuncia o envio de material de emergência para a Venezuela, material no valor de 13 milhões de euros, para apoiar o país na sequência dos violentos sismos da semana passada. Empresas chinesas presentes na Venezuela e associações da comunidade chinesa no país já tinham disponibilizado maquinaria de engenharia e material médico de primeira necessidade para as operações de socorro. Esta manhã, o porta-voz do Ministério Chinês dos Negócios Estrangeiros, Guo Jingkun, explicou em conferência de imprensa estes apoios de Pequim à Venezuela.
12: A China está profundamente preocupada com o desastre do terremoto na Venezuela. O presidente Xi Jinping enviou uma mensagem de condolências à presidente interina Delcy Rodrigues. O governo chinês decidiu fornecer à Venezuela mais 100 milhões de yuans, 13 milhões de euros, em assistência humanitária de emergência, além da ajuda financeira já prestada para apoio aos esforços de socorro e reconstrução pós-desastre. Esta ajuda vai ser entregue à Venezuela o mais brevemente possível.
3: O governo da China revelou também que forneceu igualmente à Venezuela imagens de satélite das zonas afetadas para permitir uma melhor resposta nas operações de busca e salvamento.
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0: Dez minutos depois das 11 da manhã, seja bem-vindo à segunda hora da manhã da RTP Mundo de segunda-feira, 29 de junho de 2026.
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0: Mais à frente vamos ter holofote, vamos conhecer a Joana Pinto. Ela foi recentemente distinguida com um prémio de Jovem Empreendedora. Muita conversa boa depois das 11h20. Início desta hora com Miguel Luz e o Amor de Ganga. Daqui a pouco também damos uma vista de olhos ao desporto, assim é que é.

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1: É de bem que está aí desse lado a começar a segunda-feira connosco. Vamos, antes de ir ao campo, passar pelo mercado Zé Pedro Pinto. O que é que se compra? O que é que se vende?
2: Bom dia, João. Vamos falar de Sporting e também de Benfica. Reforçam-se ambos em Espanha. Ontem já chegou Sérgio Altimira para o meio-campo dos Leões. Custa 18 milhões de euros, mais 2 em variáveis. O Sporting fica desde já com 100% do passe do médio contratado ao Real Betis. Mas a transferência mais surpreendente diz respeito ao Benfica. Contrata Clément Longuet, central francês que fez carreira no Barcelona, que vem do Atlético de Madrid. Não deverá custar pouco mais de 5 milhões de euros. Não deverá passar, melhor dizendo, dessa fasquia. Reforço sonante para substituir Nico Otamendi e que está já a ser ultimado pela equipa do Benfica.
1: Sim, olhamos também para o Mundial, suponho eu, porque
2: começou a operação para a Rússia.
1: Sim, começou o Bota-fora, roda Bota-fora.
2: Já começou, o Canadá é o primeiro apurado desde já para os oitavos de final, com um golo do nosso bem conhecido Stefano Eustáquio.
1: Um luz ascendente.
2: Exatamente, ainda tem contrato com o Futebol Clube do Porto, está emprestado ao Los Angeles FC da MLS norte-americana. Em relação à Seleção Nacional, começou a Operação Croácia já durante o dia de ontem, com a recuperação dos jogadores depois daquele empate frente à Colômbia. O jogo será na madrugada de sexta-feira, a partir da meia-noite, ou seja, de quinta para sexta,
1: exatamente.
2: À meia-noite de sexta-feira. E Roberto Martínez, para já, com a seleção a top, como dizem os espanhóis, a 100% para esse duelo, que acontece justamente 10 anos depois de termos vencido a Croácia naqueles épicos oitavos de final do Euro 2016.
1: Ah.
2: Gol de Quaresma no último minuto do prolongamento, ou nos últimos instantes do prolongamento, que acabou por ser uma etapa muito importante para aquilo que foi, neste caso, a conquista do Campeonato da Europa. Vamos ainda revisitar a festa do Benfica bicampeão de futsal. Isto no dia em que arranca o torneio do Wimbledon. Em matéria de quadro principal, Nuno Borges vai jogar ao início da tarde frente ao norte-americano Tristan Boyer.
1: Muitos motivos de interesse para ouvir o Jornal de Desporto ao meio-dia e meia com José Pedro Pinto. Um abraço, Zé.
2: Um abraço.
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1: 11:17, Capicua, inspirada em Sérgio Godinho neste Que Força é Essa?

0: É que picou com esta inspiração em Sérgio Godinho. Que força é essa, amiga? Vamos olhar para temperaturas, para o nosso relatório do Mercúrio. Passamos primeiro por Bruxelas. Está um dia abafado e cinzento, céu muito nublado, temperaturas mais ou menos 20 graus. Em São Paulo, no Brasil, um amanhecer luminoso com 17 graus. Roterdão está com períodos de sol intercalados com períodos de nuvens altas e 19 graus. Em Toronto, bom dia, quase limpo o céu, o vento está calmo e estão 18 graus. 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Daqui a pouco temos o Holofote.
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0: Boa noite, Sydney. 22 minutos depois das 8 da noite. Em Lisboa, 22 depois das 11.
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0: No Holofote desta semana, atenção, vai para uma pessoa que gosta de criar e de fazer crescer ideias, projetos e empresas. Diz o currículo que estudou Engenharia Biomédica. Hoje em dia, além de engenheira, pode dizer-se que é fundadora, consultora, investidora e até diretora de crescimento, que é um título que soa particularmente curioso. Chama-se Joana Pinto, foi recentemente distinguida com um dos prémios de jovem empreendedora, nos prémios dos antigos alunos do Instituto Superior Técnico em Lisboa, e veio conversar connosco no Holofote. Olá, Joana, bom dia.
6: Olá, João, bom dia.
0: Olá,
6: muito
0: olha,
6: obrigada pela introdução.
0: Não, obrigado por teres aceitado de conversar connosco. A pergunta que eu tenho que fazer no início é, afinal, quando alguém te pergunta, ó, Joana, o que é que tu fazes? Em que é que tu trabalhas? E supondo que até uma pessoa que não tem nada a ver com as tuas áreas de trabalho, como poderão ser as pessoas que estão a ouvir-nos, qual é a resposta que tu dás? O que é que tu fazes?
6: Essa é uma clássica. Acima de tudo, eu acho que aquilo que eu faço é aquilo com que eu mais me identifico é ser empreendedora.
0: Uhum.
6: Portanto, aquilo que eu faço, se formos juntar tudo no mesmo saco, acho que passa muito por pegar em ideias, em coisas que eu acho que vão ter um impacto positivo na sociedade, no mundo, seja na saúde, ou seja na cultura ou na educação, qualquer coisa que eu acho que vá ter impacto. E olhar para esses sistemas complexos e transformá-los em problemas mais pequeninos, uhum, encontrar a solução para eles. Portanto, numa palavra, eu diria empreendedora.
0: E desenvolver ideias, sobretudo tuas, ideias de outras pessoas, ideias desenvolvidas em conjunto, o que é que tu preferes?
6: Eu prefiro ideias em conjunto, ou uhum, seja, minhas, que eu as sinta como minhas, de certa forma, mas isso também não se faz, ou pelo menos eu nunca fiz, de forma isolada, sozinha, individual.
0: Sim.
6: Acho que passa muito por fazer as coisas em conjunto com outras pessoas, que vejam as coisas da mesma forma que nós, né? Que estão alinhados a nível de missão.
0: Uhum.
6: Eu comecei por ter um projeto próprio, uma empresa, a Queens, e entretanto já tive outras experiências também, a ajudar outros empreendedores, e neste momento estou também a criar um novo projeto.
0: Uhum.
6: Acho que o denominador comum é sempre esta questão de fazer alguma coisa com a qual eu me identifico, que tenha uma componente tecnológica, claro, também, e que de alguma forma possa vir a ser escalável, mas acho que esse é o denominador comum.
0: Exatamente. Vamos falar do teu bebê mais recente então, que eu sei que tens muita vontade de falar dele, e que se chama Glee Dot. O que é Glee Dot?
6: João, estou aqui com um problema.
0: Tens aqui um problema, pronto. Nós já antecipámos que isso podia acontecer. Então vamos fazer o seguinte. Vamos, eu vou passar aqui uma música e entretanto comunicamos aqui fora do ar e vemos se estás em condições de voltar. Pode ser?
6: Ok.
0: Muito bem, vamos fazer isso então. Já voltamos à conversa. Esperamos nós com a Joana Pinto no Holofote.
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0: E ouvimos, entretanto, Caio Sodré, Funk Connection. É assim, isto às vezes acontece. Rádio em direto, é rádio que é preciso improvisar. 11h26, tem de ser. Oh, que adequado o nome da música.

Banda sonora perfeita para uma manhã de segunda-feira com sol, com calor, com animação. Caixa Drive Fun Connection, a voz é do NBC, passou por cá muito pouco tempo no manual de canções. Se quiser ouvir a conversa, está disponível em mundo.rtp.pt. Esta chama-se Tem de Ser Caixa Drive Fun Connection. Agora, Tatanka com Miguel Araújo em Império dos Porcos.

É o Império dos Porcos cantado por Tatanka com Miguel Araújo. Quem esteve no Festival N2, que a RTP Mundo transmitiu aqui durante o fim de semana passado, foi São Pedro. Esta é uma das suas canções mais recentes. Chama-se Tradição.

0: Fica aqui um pouco de A Pequena do Diogo Clemente. Lá atrás também tínhamos ouvido São Pedro com Tradição. Mas porquê é que ele está a interromper uma música? Perguntei desse lado, está a ouvir a RTP Mundo e a pensar isto. É porque já temos outra vez a Joana Pinto. Já podemos voltar ao holofote. Vamos lá.
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0: Ora, estamos a conversar com a Joana Pinto no holofote. Neste holofote em duas partes. A Joana Pinto venceu recentemente um dos prémios de jovem empreendedora nos prémios dos antigos alunos do Instituto Superior Técnico. E Joana, estava a perguntar-te sobre o teu projeto mais recente, o teu bebê mais recente, que se chama Glidot. O que é que faz a Glidot?
2: Exatamente. Na Glidot nós começámos a perceber que a vida familiar moderna está a mudar um bocadinho e os pais estão cada vez mais, naturalmente, mais importados com a educação que dão às crianças, com as experiências que proporcionam, uhum, etc. E, portanto, nós achámos que esta parte da gestão familiar ainda estava um bocadinho desorganizada. Ou seja, existem as atividades extracurriculares, os programas de férias, as atividades que os pais podem fazer ao fim de semana, mas a informação está toda um bocadinho ainda dispersa. E, portanto, aquilo que nós estamos a fazer na Glidot é aglomerar numa só plataforma toda a informação para que os pais tenham acesso e consigam assim escolher as melhores atividades para as crianças, mas também para fazerem em família. Portanto, uhum, juntar no mesmo sítio toda esta panóplia e toda a oferta que existe.
0: E como é que se faz essa pesquisa? É por palavras-chave ou existe qualquer coisa assim mais avançada? Eu vi um chat numas imagens.
2: Exatamente. Portanto, é tudo muito recente. Nós lançámos assim, a primeira versão da Glidot no dia 1 de junho. Portanto, uhum, ainda nem um mês tem, foi o Dia Mundial da Criança. E, portanto, o que é que eu quero dizer com isto? Que aquilo que é hoje pode vir até a evoluir. As formas como nós, neste momento, estamos a permitir as famílias conseguirem fazer as suas pesquisas, neste momento tem, assim, vamos dizer, duas formas principais. Uma delas é através de um mapa interativo, uhum, em que as famílias podem mesmo pesquisar, por exemplo, eu quero procurar aulas de dança para a minha filha. E então pesquisam dança e podem navegar no mapa, à semelhança de outras experiências noutras áreas da nossa vida, uhum, como a restauração ou a navegação, e conseguem assim pesquisar também quais são as escolas ou as ofertas que nós temos mapeadas na Glidot. A outra forma, que é essa que eu acho que estás a falar, uhum, tem a ver aqui com o nosso assistente da AI. Portanto, nós temos um chat através do qual as famílias já conseguem fazer pesquisas direcionadas. Portanto, a mesma pergunta que eu fiz através do filtro, em que eu coloquei, por exemplo, dança criança de 7 anos, uhum, eu posso também fazê-la através de linguagem natural, que vem muito alinhado com as experiências que nós, sim, temos hoje em dia com o aparecimento dos ChatGPT e outras LLMs, não é?
0: Eu posso, por exemplo, perguntar, o meu filho tem muita energia e está disponível nas tardes de quinta e sexta-feira, o que é que ele há de fazer? O chat responde?
2: Exatamente. Sim, sim, sim. O chat, nós estamos a torná-lo cada vez mais inteligente, vamos, uhum, dizer assim. Nós, quando lançámos na primeira semana de junho, o assistente da Glidot ainda era muito limitado na sua capacidade cognitiva, vamos dizer assim, e neste momento já conseguimos incorporar assim mais algumas ferramentas que o tornam um bocadinho mais inteligente. Ou seja, ele já consegue não só navegar dentro da oferta que nós temos, lá está, as tais escolas que já são nossas parceiras e por isso já estão a ser...
0: Deixei-te ouvir momentaneamente, Joana? Joana? Ai, que boa chamada, só faltava isto. Só faltava isto, está assombrada esta conversa. Vamos lá ver se conseguimos recuperar a Joana Pinto. Joana Pinto, voltaste. Deixámos-te ouvir durante uns momentos.
2: Detalhes que tu agora foste buscar, por exemplo, as características emocionais da criança, a própria idade, estas coisas também podem ser...
0: Agora acho que já voltaste, em definitivo. Pronto, a chamada aqui durante um momento, mas estavas a acabar a tua explicação de como é que o chat chega lá. Joana, parece que estamos com azar nesta chamada. Vamos lá tentar uma segunda vez, a ver se isto funciona. Joana?
2: Vamos lá ver se é desta?
0: Vamos lá ver se é desta. Estavas a explicar como é que o chat chega lá às sugestões.
2: Exatamente, peço-te imensa desculpa.
0: Não, não faz nada.
2: Aqui estava aqui a partilhar que estamos aqui com um bom ritmo. A cada semana nós conseguimos trazer uma nova ferramenta, vamos dizer, que consegue trazer aqui mais uma camada de inteligência. Ou seja, conseguimos não só que ele já consiga ir buscar as escolas e as atividades que são recomendadas dentro da Glidot, mas também que vá considerar parâmetros e detalhes como aquele que tu trouxeste, por exemplo, um detalhe mais emocional ou psicológico de como a criança funciona, se responde melhor ou pior ao stress, se é mais ativa, se é mais energética ou mais envergonhada, também a idade. Ou seja, a nossa ideia e o caminho para onde estamos a ir, a cada semana já um passinho à frente, é de facto juntar não só as atividades de uma forma muito objetiva, temos esta escola parceira de desporto, por exemplo, mas também ir buscar as características da criança e da família e assim dar recomendações mais personalizadas.
0: Isto quem te ouve falar nesta Glidot e no que ela trata e depois pensa na tua formação em engenharia biomédica, pensa, mas isto não tem nada a ver. Como é que isto funciona? Ou seja, uma pessoa que tenha um interesse em qualquer área pode desenvolvê-la sem necessidade de ser especialista nessa área? Ou isto significa que tu tens de estar permanentemente a aprender coisas novas, ainda que de maneira não formal, como é, por exemplo, como se aprende, por exemplo, num curso universitário?
2: Eu sou aqui um bocadinho tendo a ir mais pela segunda versão, não é? Ou seja, claro que tenho a formação de base de engenharia biomédica, mas como te disse no início da conversa, apesar dela já estar um bocadinho partida, de facto aquilo que eu gosto de fazer é pegar num problema que eu acho interessante e relevante, impactante para as pessoas, e depois desconstruí-lo de forma a conseguir dar-lhe uma resposta, uma solução. Apesar daqui não temos a parte da saúde de uma forma convencional, eu diria que o percurso que tenho feito aqui ao longo dos últimos 8 anos tem-se focado muito precisamente nesta questão de olhar para problemas e chegar à resolução através das ferramentas que temos no empreendedorismo, né? Portanto, não sei se vem tanto da formação, acho que vem mais da atitude que eu gosto de ter e das ferramentas que vamos juntando enquanto empreendedores. No percurso de founder vamos juntando algumas ferramentas que nos permitem olhar para problemas que podem ser diferentes, mas no fundo os métodos de resolução podem ter ali algumas coisas em comum, e eu gosto de um bom desafio, por isso.
0: Deixa-me perguntar-te então, já estamos com muito pouco tempo, mas ainda queria perguntar-te aqui mais duas ou três coisas. Outro dos teus projetos, e este sim já tem quase 8 anos e já falaste nele também, é Clinks Health, uma startup de tecnologia que também envolve fisioterapia. Como é que se relacionam tecnologia e fisioterapia?
2: Exatamente. E aqui foi, lá está, numa fase muito mais inicial do meu percurso, em que realmente eu fui buscar as ferramentas que tinha da engenharia biomédica. Na Clinics o nosso grande objetivo é conseguir tornar os processos de reabilitação física e cognitiva mais motivadores para os pacientes, e portanto nós aí começámos a explorar esse problema na ótica de um engenheiro, de uma engenharia biomédica, que é como é que conseguimos que a tecnologia venha aqui ajudar neste processo. E a solução que encontrámos foi trazer tecnologias que permitam digitalizar o processo, ou seja, dar uma ferramenta à clínica ou ao hospital para que os tratamentos consigam ser feitos à distância, em telerreabilitação, por exemplo, e também para o lado do paciente, que o processo consiga ser um bocadinho mais agradável, e para isso utilizamos tecnologias de gamification, ou seja, transformamos a experiência terapêutica numa experiência baseada em videojogo, que consegue permitir à pessoa fazer exercício enquanto está a fazer uma atividade lúdica, e assim
0: entusiasmá-la para aquela atividade.
2: Mais entusiasmante.
0: Sim.
2: Exatamente.
0: Outra dúvida que eu tinha é, tu gostas de desenvolver ideias, mas quando tens uma nova ideia, um novo projeto e começas a trabalhar nele, o que é que acontece aos outros? Vais acumulando? Dá para conciliar tudo?
2: Nesta fase eu tenho alguns projetos em simultâneo, por força das circunstâncias, Acho que quando um projeto está a correr muito bem, é imperativo que ele seja assim 100% do tempo, uhum. por muito que depois possa haver uma outra coisa a gravitar à volta. Portanto, no meu caso, o plano teria sido que a Clinks tivesse corrido super bem, escalado mundialmente. Uhum. Como isso não aconteceu, há cerca de 2 anos e pouco, pronto, tive de fazer uma reavaliação pessoal e começar a explorar outras áreas. E pronto, e agora só recentemente é que a Glidot é que eu comecei a explorar a Glidot e o objetivo enquanto founder é que este se torne o projeto principal, porque depois é difícil acumular quando as coisas ganham escala, e esse é sempre o meu objetivo.
0: Sim, deixa-me perguntar também sobre outra coisa que referi no início, que é um dos teus títulos, o de Chief Growth Officer, uma espécie de diretora para o crescimento, e é um título que tens, por exemplo, na Lampsy, que é uma startup que também já passou por aqui por uma conversa numa outra rubrica. O que é preciso fazer para crescer uma startup? É uma receita única? Tens de analisar cada uma delas? Há pontos em comum de todas elas? Como é que funciona?
2: Não, diria que há muitas estratégias em comum que se podem usar em startups diferentes, em saúde e não só, mas não é uma receita única. Uhum. Eu acho que é aqui uma mistura entre o pensamento de engenheiro, mas aplicado em marketing, de uhum. forma muito simplificada. Ou seja, aqui o meu objetivo na Lampsy tem sido preparar a entrada no mercado e agora já crescer vendas iniciais. Uhum. Ou seja, aqui conseguirmos alavancar certas estratégias de entrada no mercado, go-to-market e marketing, para no fundo alimentar o negócio. E para fazermos isto é preciso olhar para as características do mercado, para a população que estamos a servir, potenciais parceiros, ferramentas que temos ao nosso dispor no online, no digital, como Meta, ou seja, estratégias orgânicas, pagas também.
0: Sim.
2: Mas sempre aqui com alimentar vendas, ou seja, olhar com uma capacidade analítica para toda a informação que recolhemos e que temos ao nosso dispor, para depois alavancar a presença, a entrada e a presença no mercado.
0: Muito bem. Joana, já não temos mais tempo para conversar. Mesmo com todos os percalços, foi um prazer conversar contigo. A Joana Pinto foi uma das vencedoras do Prémio de Jovem Empreendedora nos prémios dos alumni do Instituto Superior Técnico, dos ex-alunos do Instituto Superior Técnico. Esteve connosco hoje no Holofote. Muito obrigado, Joana.
2: Obrigada.
0: Até à próxima.
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0: Vamos avançar na emissão. Temos Beatriz Pessoa já a seguir.
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0: Daqui a pouco há posto de escuta com o João Pedro Bandeira, agora a Beatriz Pessoa.

0: É uma crueldade fazer isto à Beatriz Pessoa, mas temos de avançar nesta emissão, senão não vai dar a Pixie Chic. Vamos ao posto de escuta com o João Pedro Bandeira.
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2: Já Fui Pedro é o projeto a solo de Pedro Afonso, músico e cofundador dos Norton. Lançou agora Dia Normal.

que não é necessariamente mau, mas por vezes as coisas podiam ser um bocadinho mais fáceis. E conclui, já fui Pedro, de normal estava no meu estendal das canções inacabadas desde 2009. 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

0: Dia normal de Já Fui Pedro com Bia Maria no posto de escuta de João Pedro Bandeira.
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0: Estamos quase a fechar amanhã de segunda-feira na RTP Mundo. Digo-lhe que em Caracas está um amanhecer suave com nuvens dispersas sobre as montanhas. 20 graus em Caracas. Grande abraço para Caracas e para toda a Venezuela. A cidade de Luxemburgo com sol radiante e poucas nuvens para lhe fazer frente. 22 graus. Em Nova Iorque, uma manhã bem quente e abafada. Já vai com 27 graus Celsius, 81 Fahrenheit. Em Joanesburgo, na África do Sul, boa tarde. É um dia seco com sol, estão 19 graus. Meio-dia é hora de atualizar as notícias. Um abraço, até amanhã, sou João Bacalhau. Meio-dia é hora de atualizar as notícias. Um abraço, até amanhã, sou João Bacalhau.
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0: Muito boa tarde, meio-dia no continente e na Madeira, 11 horas da manhã nos Açores. Vamos agora conhecer os títulos do Jornal do Meio-Dia.
1: Portugal e a Venezuela vão estar ainda mais próximos nos próximos meses e anos, é promessa de Luís Montenegro. O primeiro-ministro enviou hoje palavras de solidariedade para todos os venezuelanos e lusodescendentes. Aumentaram no ano passado o número de pessoas sem médico de família em Portugal. Num relatório divulgado esta manhã, o Conselho das Finanças Públicas alerta o Governo para o envelhecimento dos médicos especialistas nesta área. Walter Ugemein tem novo livro, chama-se O Século dos Imbecis. Vamos folheá-lo neste jornal.
0: Que começa agora com a edição de Frederico Moreno.
1: Luís Montenegro lamenta o profundo sofrimento que se abateu sobre a Venezuela, depois do anúncio feito nas redes sociais de que Portugal iria enviar ajuda para aquele país. O primeiro-ministro falou esta manhã pela primeira vez em público sobre os sismos da semana passada. De visita a Santa Maria da Feira, onde vive uma grande comunidade luso-venezuelana, Montenegro quis deixar uma mensagem de esperança para o povo da Venezuela.
2: É também hoje que daqui quero enviar à Presidente da Venezuela e a todo o povo venezuelano e aos portugueses e lusodescendentes que vivem na Venezuela, que para além das equipas que já mobilizámos para lá e que estão no terreno, tentaremos nos próximos meses e anos estar ainda mais perto daquele povo e daquele país para podermos construir um futuro mais próspero e mais justo também para aquele território e para aquela população.
1: Palavras de Montenegro num discurso esta manhã em Santa Maria da Feira. O primeiro-ministro esteve presente no arranque da construção de uma nova unidade do grupo Lufthansa naquele concelho do distrito de Aveiro. No final, o chefe do governo saiu, evitando os jornalistas, não havendo possibilidade de colocar perguntas a Luís Montenegro. A China anunciou hoje o envio de material de emergência para a Venezuela, material no valor de 13 milhões de euros para apoiar o país na sequência dos violentos sismos da semana passada. Empresas chinesas presentes na Venezuela e associações da comunidade chinesa do país já tinham disponibilizado maquinaria de engenharia e material médico de primeira necessidade. Esta manhã, o porta-voz do Ministério Chinês dos Negócios Estrangeiros, Guo Jiankun, explicou em conferência de imprensa os apoios de Pequim à Venezuela.
3: A China está profundamente preocupada com o desastre do terremoto na Venezuela. O presidente Xi Jinping enviou uma mensagem de condolências à presidente interina Delcy Rodrigues. O governo chinês decidiu fornecer à Venezuela mais 100 milhões de yuans, 13 milhões de euros, em assistência humanitária de emergência, além da ajuda financeira já prestada para apoio aos esforços de socorro e reconstrução pós-desastre. Esta ajuda vai ser entregue à Venezuela o mais brevemente possível.
1: O governo da China revela que forneceu igualmente à Venezuela imagens de satélite das zonas afetadas para permitir uma melhor resposta nas operações de busca e salvamento. Timor-Leste expressou solidariedade para com a Venezuela. Após os sismos da semana passada, o governo de Dili enviou hoje condolências às famílias que estão de luto devido a este trágico acontecimento. Sinal menos para o SNS, um relatório do Conselho das Finanças Públicas faz um retrato um pouco animador do desempenho do Serviço Nacional de Saúde durante o ano passado. Foram realizadas menos consultas, as urgências hospitalares revelaram dificuldades na capacidade de resposta e também aumentou, Guilherme de Sousa, o número de utentes sem médico de família.
4: 1.560.000 pessoas, são mais 41.000 do que em 2024. São utentes que não têm médico de família, um dos problemas mas que se tornou crónico no Serviço Nacional de Saúde. Do total, 70% dos doentes sem médico de família são residentes na região de Lisboa e Vale do Tejo. Os dados constam no relatório da evolução do desempenho do SNS em 2025, divulgado hoje pelo Conselho de Finanças Públicas. No que diz respeito às consultas médicas, também se registou no ano passado uma redução, o que interrompe o crescimento que tinha sido observado em 2024. Um cenário que se repete repete nos serviços de urgência. Os tempos de atendimento em 2025 só foram cumpridos em 44% dos casos. O Conselho de Finanças Públicas registra dificuldades na capacidade de resposta atempada das urgências hospitalares, impactos que têm também reflexo no orçamento. No ano passado, o Serviço Nacional de Saúde teve um déficit de 1.035 milhões de euros, um valor 215 milhões acima do previsto no orçamento do Estado. A despesa disparou para os 16.962 milhões de euros.
1: O Conselho das Finanças Públicas avisa que o déficit orçamental do SNS ficou bastante acima das estimativas do Governo no ano marcado também pela redução do número de consultas e pelo aumento do número de utentes sem acesso a médico de família. As escolas rejeitam responsabilidades na confusão gerada em torno do novo modelo de correção de exames nacionais perante dificuldades técnicas e atrasos na revisão das provas do secundário através de uma plataforma digital. A Associação Nacional de Diretores de Agrupamentos e Escolas Públicas recusa o passa-culpas do Ministério da Educação através do Júri Nacional de Exames. O presidente da Associação, Filinto Lima, diz que foi mal recebida a tentativa do Governo de atribuir culpas às escolas pelas falhas neste processo.
5: Caiu muito mal nas comunidades educativas, caiu muito mal junto dos diretores, junto dos professores, junto das escolas, porque há aqui um passa-culpas inadmissível, fazendo crer à sociedade portuguesa que, de facto, o que está a acontecer é culpa das escolas, e não é. O que está a acontecer tem a ver com a digitalização da correção, portanto, dos exames do 11º e 12º anos, que o Educa já admitiu não está a correr bem, e é bom que admita, é bom que o diga. E também da plataforma onde os professores deviam e devem corrigir os exames, que não está operacional. Agora, passar as culpas para quem todos os dias dá o melhor nas escolas, achamos que isso é inadmissível.
1: Durante o fim de semana, o Júri Nacional de Exames emitiu um comunicado a admitir falhas na correção dos exames nacionais e a responsabilizar as escolas e prometeu regularizar a situação durante o dia de hoje. É preciso ver para crer, responde Filinto Lima.
5: Queremos ter a certeza, isso podia ser garantido, é que no dia 14 de julho, daqui por 15 dias, cerca de 15 dias, os diretores podiam colocar ou devem colocar as pautas, sem sobressalto para os nossos alunos, as pautas finais da classificação dos exames do 11º e 12º ano. Esta garantia é que era importante neste momento ser dada, de facto, às comunidades educativas. Porque, na verdade, não sabemos o que é que vai acontecer hoje. O Júri Nacional de Exames, no passado sábado, enviou para as escolas um comunicado dizendo que a partir do dia 2, segunda-feira, as provas, os itens das provas, iriam começar a chegar aos professores para serem corrigidos. Temos que aguardar, é quase como Santo Tomé ver para crer neste momento.
1: Presidente da Associação Nacional de Diretores de Agrupamentos e Escolas Públicas, a propósito dos problemas registados no novo modelo de correção dos exames nacionais, que este ano, pela primeira vez, é feito através de uma plataforma digital. O líder do PS acusa a AD e Luís Montenegro de manobras ideológicas com o Chega para fugir aos verdadeiros problemas do país. Críticas de José Luís Carneiro esta manhã, após uma viagem de comboio entre Sintra e Lisboa, para chamar a atenção para os problemas da mobilidade e da necessidade de investimento nos transportes. Na chegada à estação do Rossio, no segundo dia das jornadas parlamentares do PS, o líder socialista disse ainda, João Alexandre, que o governo está em contramão e que precisa de fazer inversão de marcha nas políticas.
6: É o apelo deixado pelo secretário-geral do PS, que quer ver um governo mais alinhado com as preocupações do país. José Luís Carneiro vê na relação entre a AD e o Chega uma manobra para distrair os portugueses.
7: As manobras ideológicas que o governo tem conduzido com o Chega são a prova desse contramão em grande velocidade.
6: São formas de ladear os problemas e não de resolvê-los, aponta José Luís Carneiro.
7: Porque veja, o que tem constituído uma autêntica barragem comunicacional tem que ver com o modo como os partidos que constituíram momentaneamente uma maioria têm procurado distrair as atenções dos portugueses.
6: Motivos que levaram o líder do PS a apontar baterias à área metropolitana de Lisboa para 3 dias de jornadas parlamentares com prioridades bem definidas.
7: Os transportes, a mobilidade, a habitação, a saúde e as condições de vida são as áreas que motivam, nesta fase, a concentração das nossas prioridades.
6: Temas sobre os quais o líder do PS quis conversar ao longo do percurso de mais de 40 minutos entre a Portela de Sintra e a Estação do Rossio.
8: Faz esse percurso muitas vezes?
9: Sim, todos os dias.
8: Todos os dias. Levanta-se muito cedo para tratar deles todos?
9: É, exato.
8: E lá para as 6 da manhã, 6:30?
9: Mais ou menos, essa sim. Hora mesmo.
6: Com José Luís Carneiro a pedir ao Governo mais sensibilidade.
7: Aquilo que eu vejo é o Governo preocupado com matérias ideológicas, aliando-se com o partido da extrema-direita e verdadeiramente insensível a estes temas que dizem respeito à vida das pessoas.
6: Com o líder do PS a garantir responsabilidade orçamental nas medidas em que promete voltar a insistir na Assembleia da República, onde os socialistas lamentam que a AD, o Chega e a Iniciativa Liberal tenham recusado boa parte das propostas.
1: Jornadas parlamentares do PS prosseguem até amanhã na área metropolitana de Lisboa. Tem como tema principal o aumento do custo de vida. A GNR já registou desde o início do ano mais de 2.300 assaltos a habitações, crimes que têm tendência para aumentar durante as férias de verão, com as famílias mais ausentes de casa de forma prolongada. Por isso, a Guarda Nacional Republicana deixa vários conselhos. O major João Gaspar explica o que fazer para não deixar a residência à mercê dos ladrões.
10: Devem certificar sempre que as portas, as janelas, os portões e as garagens ficam devidamente fechados e trancados. E, além disso, outra coisa que é muito importante é que devem também evitar deixar sinais evidentes de ausência. Estamos a falar, por exemplo, quando deixamos correspondência ou até mesmo correio acumulado. Além disso, outra coisa que é também muito importante é que existem muitas pessoas que acabam por divulgar nas redes sociais informações sobre as férias que estão a fazer, o que acaba por quem tem más intenções ser aqui uma boa oportunidade de poderem então furtar a sua residência. Por isso, neste caso, nós queremos também aqui alertar para terem cuidado com as próprias publicações e aquilo que partilham nas redes sociais, de forma a evitar ter depois experiências desagradáveis.
1: Responsável da Divisão de Comunicação e Relações Públicas da GNR, com várias recomendações para evitar assaltos a habitações durante as férias do verão. É hoje apresentado oficialmente o novo livro de Walter Ugmey. O escritor está a celebrar 30 anos de carreira literária. Walter Ugmey lança agora a obra O Século dos Imbecis, um livro com muita ironia sobre a história de um marquês que era adorado pela ignorância que exibia. A repórter Cláudia Guerra Rodrigues falou com o autor sobre estas 3 décadas de escrita.
11: Walter Ugmey soma 30 anos de carreira e de perguntas para as quais não conseguiu ainda encontrar respostas.
12: Sinto-me mais angustiado por entender que o tempo não vai ser suficiente para uma resposta rotunda para completar. Por isso, há um pressentimento. Eu acredito que escrevemos porque há um pressentimento de que alguma coisa nos falta.
11: Foi o pressentimento que a extinção do conhecimento está perto que levou o escritor ao século dos imbecis, onde um marquês faz a ponte com os tempos modernos.
12: O agilufo é uma espécie de, se quisermos, de inteligência artificial, de gadget super potente, ao qual podemos fazer todas as perguntas. Temos é que decidir se lhe queremos perguntar alguma coisa que vale a pena aprender ou se queremos simplesmente rirmos-nos do que ele responde.
11: O absurdo é a caneta presente de Walter Ugmey e que aproveita a tinta para sublinhar os tempos que considera serem de manifesto.
12: Ao menos acho que me compete aos escritores deixar um protesto, né? Deixar um testemunho dizendo, olha, estamos a ver as coisas acontecer, talvez isso possa enternecer uma dessas bestas poderosas.
11: Uma resistência que encontra força nas palavras.
12: Todo o caminho de séculos para o reconhecimento de direitos, neste momento, está a ser, em pouco tempo, pode ser deitado completamente a perder. É uma espécie de convite à desumanização.
11: O Século dos Imbecis é o primeiro de uma tetralogia do autor, onde a sátira vai servir para ilustrar as intermináveis fragilidades humanas.
1: A apresentação oficial do novo livro de Walter Ugmey acontece logo às 7 da tarde no Porto, na Praça dos Leões, no último dia do Festival Literário Babel.
0: Foi o Jornal do Meio-Dia, com edição de Frederico Moreno, simultâneo RTP Antena 1 Madeira, Açores e RTP Mundo. 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A esta hora da tarde, como é que vai circulando o trânsito, Sandra?
13: Neste momento, já com boas notícias para aqui, no sentido de Sacavém Algés, foi resolvido o acidente antes da saída para a 5 e o trânsito já a regressar à normalidade. Atenção agora é ao IC19, de Sintra para Lisboa, com um acidente antes da saída para a Estrada Nacional 117, ou seja, para os Cabos de Ávila, e há redução de vias e o trânsito está demorado a partir da descida de Queluz. Depois, no Porto, na A1, no sentido Lisboa-Porto, há um acidente junto à área de serviço de Gaia, que está a provocar trânsito bastante demorado. Para a VCI, a Rábida Freixo, há paragens entre o Campo Alegre e a saída para a Boa Vista, e Freixo Rábida há passagem pelo Nó das Antas.
0: Continua ligado o nosso número para o trânsito, vale a pena recordar, 821-010. Desejo que tenha uma ótima tarde, uma excelente semana. Muito obrigado por se ligar, sempre nos faz companhia.
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0: E agora, para escutarmos juntos esta canção que fala sobre, digamos, a saudade difícil de esquecer. O melhor é ouvir a história, assim.
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0: A dupla Bárbara Tinoco e Mary Frois. 27 graus em Lisboa e no Porto, 28 graus em Coimbra, estão 30 graus em Faro. Mais uma semana de episódios do Portugalex e hoje o que temos? Por exemplo, raptos. Parece que não, mas há explicações. Ainda rumores com direito à opinião pública. E o tempo de antena. Já vamos saber de quem e porquê.
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4: Afinal, e ao contrário do que tinha previsto a vidente vó baiana, os extraterrestres não raptaram ninguém no jogo Brasil-Escócia do Mundial.
5: Nosso especialista em astros e fios do mundo em cuecas, José Gomes Ferreira, explica porquê.
6: Bom, isto é muito simples e não há outra maneira de dizer. Há quem acha que os ETs não puderam aterrar porque não conseguiram visto para entrar nos Estados Unidos. Mas não foi esse o motivo.
7: Foi qual, então?
6: Foi o preço dos combustíveis. Como está muito alto, eles não conseguiram encher o depósito da nave e resolveram adiar o rapto. Quando os preços descerem, não se espantem de ver uma nave alienígena na fila para a bomba. Isto está tudo explicado na net. Vão ao Clube Pistão .com. Está tudo lá.
7: Ok, obrigado. Fica então alerta para quando o preço do gasóleo descer.
4: Por falar em fritaria, voltaram a surgir rumores antigos de que Michael Jackson terá preservado o seu material genético para ser clonado. O Portugalex foi para a rua a recolher opiniões sobre o tema.
8: Olha, eu comecei a suspeitar que o Jeff Hidalgo é um clone do Michael Jackson quando ele mudou de nariz. O Michael também tinha uma obsessão com o nariz. Peçam lá ao Fidalgo para cantar o Billie Jean, a ver se não é ele. Hã? Aposto o meu nariz em como é.
9: Toda a gente sabe que a morte do Michael Jackson foi uma encenação, porque ele descobriu que a Terra é plana e que o Zé Lopes da TV é filho de Dilma Rousseff. Por isso é que são iguais. O Michael Jackson está preso num subterrâneo da Área 51 ou numa cave do Lidl de Sabregas. Só não vê que não quer.
10: Já, eu uma vez vi o Michael Jackson montado no unicórnio no Festival Boom. Ainda bebemos uma kombucha juntos, mas depois ele foi-se embora com o Elvis Presley. Foi lindo, namasté.
5: Ficaremos então à espera de novos desenvolvimentos. E passamos agora ao habitual tempo de antena. O espaço que segue é da exclusiva responsabilidade das pessoas que dizem Ronaldo, com acento no O.
11: Pessoal, nós dizemos como nos apetecer. Ronaldo, Ronaldo, Ronaldo, Ronaldo. Diga as vezes que eu quiser e ninguém tem nada a ver com isso. Os betos também não dizem sofá, com acento no O. Ah, mas como são betos já podem, não é? Pois eu vou continuar a dizer Ronaldo, Mortandela, Salsicha e Mirtílio. E quem tiver mal que se mude.
0: Não é preciso mudar. Só mesmo passar pelo RTP Play, onde pode, claro, ouvir sempre os episódios do Portugalex.
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som contagiante, trazendo de volta, bom, o clima da lendária gravadora Motown e a magia da soul music, Your Is Loving Ain't Please Nothing, do estado norte-americano do Michigan, Mayor Hawthorne, aqui a criar bom ambiente, a caminho de mais uma semana, com energia positiva, é isso que se quer.

0: A sugestão de ver o pôr do sol na planície que o quarteto com origem em Évora, vizinhos. Posto isto e o trânsito. Agora, Sandra.
1: Neste momento ainda temos no IC19 de Sintra para Lisboa um acidente que ocorreu antes da saída para a Estrada Nacional 117. Há redução de vias e o trânsito está demorado a partir da descida de Queluz. Também há já paragens na segunda circular entre o Campo Grande e as Calvanas. Há 5 à chegada às Amoreiras. O IC20 no sentido Costa da Caparica Almada também com um acidente antes da saída para a A2. Quanto ao Porto, está ainda por resolver o acidente que ocorreu na A1, junto à área de serviço de Gaia. As filas já estão bastante demoradas. E depois temos também a A28, Viana do Castelo Porto, com paragens na Avenida AEP.
0: Muito boa tarde, boa viagem. E agora vamos para o desporto. Títulos desta edição, José Pedro Pinto.
2: Sporting e Benfica reforçam-se aqui ao lado. Clément Longley, a caminho da luz, Sérgio Altimira chegou ontem a Lisboa e já fala a Leão. Para escutar a provocação de Ivkovic sobre o Portugal-Croácia 10 anos depois do golo de Quaresma no Euro do contentamento luso. Eu está aqui a pôr a Canadá para os oitavos do Mundial. Hoje haverá um Brasil-Japão que nunca chegou a acabar numa conhecida série de animação. Toda a história neste jornal. Cabo Verde prepara a Operação Argentina e ainda Mariano Barreto sobre a Revolução Africana no Campeonato do Mundo, a festa do Benfica bicampeão de futsal e Nuno Borges no dia do arranque do Wimbledon.
0: Jornal de Desporto, a edição é de José Pedro Pinto.
2: Daqui a pouco a seleção, mas para já Sporting e Benfica a protagonizar ataque ao mercado espanhol. O central que Mário Branco prometeu sexta-feira estar no forno para ser apresentado como sucessor de Nico Otamendi é Clément Longley. Carreira de mais a menos do francês de 31 anos, que está a ser fechado junto do Atlético de Madrid por valores a rondar os 5 milhões de euros e que tem à sua espera na luz contrato de 3 temporadas. Longley, central canhoto de 1,86m, não foi particularmente feliz no Atlético de Madrid depois de passar pelo Barcelona, clube no qual foi campeão da La Liga, conquistando ainda Taça do Rei e Supertaça Espanhola. Garantido e para o Sporting está Sérgio Altimira, o quinto reforço dos vice-campeões nacionais. Chegou na última noite a Lisboa e com ganas.
3: Muito contento, com muitas ganas. Nada, ganhar todos os títulos possíveis.
4: Falaste com o Rui Borges, Sérgio.
3: Um pouco.
2: Promessa de títulos da parte de Altimira, médio catalão de 24 anos, contratado ao Real Betis por 18 milhões de euros, mais 2 em variáveis. O Sporting fica já com 100% do passe do centrocampista, que vai rubricar contrato válido para as próximas 5 temporadas. E no dia em que abriram a oficina de pré-temporada, Rio Ave, Gil Vicente e o recém-promovido Académico de Viseu, o Alverca anunciou ao final da manhã o sucessor de Custódio Castro. Trata-se de Sérgio Ferreira, que acaba de guiar os juniores do Futebol Clube do Porto à conquista do título nacional da categoria.
5: Identifico-me muito com as pessoas que fazem parte deste clube. Identifico-me também com os valores desta região, pela bravura, cultura muito própria e muito vincada, nos identifica e que tem que nos demarcar dos demais. Portanto, torna-se tudo muito mais fácil. Essa simbiose, essa sinergia, nós estamos noção daquilo que temos que fazer e temos estado disponíveis todos os dias para nos transformarmos, para ser cada vez mais fortes.
2: Sérgio Ferreira à frente dos ribatejanos, primeira experiência como treinador principal numa equipa sénior. Uma década depois, Portugal e Croácia voltam a protagonizar um mata-mata a eliminar numa grande competição de seleções. O emparelhamento para os 16 avos de final marcou o reencontro 10 anos depois desse épico duelo dos oitavos do Euro conquistado por Portugal em França, com o golo de Ricardo Quaresma na ponta final do prolongamento. Aqui na rádio, agora para o Mundial, o croata mais conhecido do futebol português, Tomislav Ivkovic, devolve o troco e com provocação.
6: Eu gostava que fosse assim, que Croácia jogava mal como Portugal 2016 e ganhasse o jogo em minuto 117.
2: E agora mais a sério.
6: Este jogo vai ser um teste muito grande. São duas equipas com experiência e alguma juventude. Claro, para mim, Portugal é favorito. Vamos lá dizer 55-45, porque tem jogadores que ganharam Liga de Campeões, tem jogadores que jogam nos clubes grandes, não é? Croácia também tem, mas Portugal, quando vemos os nomes do jogador que estão a jogar, é uma equipa que temos a respeitar, mas Croácia é sempre, como dizia um português, lixada quando passa o grupo e chegam os jogos da eliminatória.
2: Frente a frente, dois astros muito diferentes.
6: Luka Modric vive futebol e vive para futebol. O homem que ama futebol e que dá máximo para estar no top nível. Claro que isso não é fácil, mas o jogador que fez uma trajetória, tem uma carreira impressionante, e a qualidade do Modric é que pensa só na equipa. Nunca pensava em ele próprio para ele ser melhor, sempre pensava que dar melhor dele para a equipa, e se ele sai melhor que os outros, tudo bem, mas ele trabalha para a equipa. O Ronaldo é um pouco diferente, uma pessoa e um jogador do nível mundialíssimo, não é? Um jogador que fez muita coisa impressionante. Já falta pouco para marcar 1000 golos. Tenho pena que um jogador como Ronaldo joga há 5 anos em Arábia Saudita, mas olha, se ele gosta, também eu gosto.
2: Ora, a seleção que sair vencedora desta ronda vai dar muitas dores de cabeça a quem se atravessar no seu caminho, prevê Ivkovic.
6: Eu acredito que a equipa que passa pode fazer muitas dificuldades a todas as outras equipas. Claro que sabemos que podia ser a Espanha em próxima na eliminatória, não é? Mas nestes jogos, quando um jogo decide o futuro, é muito, muito difícil fazer um prognóstico. Mas se equipas, claro que podem fazer danos a qualquer uma outra.
2: Ivkovic escutado há instantes pelo jornalista José Carlos Lopes. Na Flórida, entretanto, a Operação Croácia já arrancou. Nuno Matos.
7: A seleção portuguesa continua a trabalhar em Palm Beach até à véspera do jogo com a Croácia, que vai ter lugar no Canadá, em Toronto. Ontem, já à noite em Portugal, final da tarde na Flórida, a seleção nacional realizou o seu primeiro treino após o empate sem golos com a Colômbia. Roberto Martínez contou com 27 jogadores todos disponíveis e sem problemas físicos. Os titulares da partida com a seleção cafetera realizaram um trabalho de recuperação. Hoje terá lugar uma nova sessão de trabalho, já a pensar no jogo dos 16 aves de final. O treino está marcado para as 4 da tarde em Portugal, 11 da manhã aqui em Palm Beach. 45 minutos antes vamos ter a habitual conferência de imprensa com o jogador da equipa das esquinas. O selecionador Roberto Martínez prometeu mudanças para o 11 na partida com os croatas, mas não abriu o jogo. O calor também se vai fazer sentir no Canadá e pode atingir no dia do jogo os 34 graus. Pelo menos na diferença horária, Portugal não vai sentir essa diferença, já que se mantém o mesmo horário de Palm Beach, isto é, 5 horas a menos do que em Portugal.
2: Nuno Matos, ainda Fernando Eurico, são os enviados especiais da Antena 1 ao Mundial, e Fernando dá-se a coincidência de que este Portugal-Croácia se dispute quando passará precisamente um ano, sobre o falecimento de Diogo Jota.
8: Num jogo onde a razão vai ter que imperar, é a emoção a tomar conta da seleção portuguesa. Quando a bola rolar em Toronto, diante da Croácia, no próximo dia 3, à cabeça dos jogadores vai surgir a figura de Diogo Jota. Faz precisamente um ano que morreu de forma trágica quando se deslocava para a Inglaterra. Jota, há um ano que tem marcado todos os momentos da equipa das esquinas. Neste Mundial, os jogadores usam uma bracelete branca oferecida pelo primeiro-ministro Luís Montenegro com o nome de todos os jogadores, mais Jota. Já aqui nos Estados Unidos, outra em mão diferente, com as cores de Portugal, o símbolo da bandeira. Cristiano Ronaldo à esquerda, Diogo Jota à direita, entre os outros convocados de Roberto Martínez. E quando acaba de entoar o hino antes das partidas, nos ecrãs gigantes dos estádios, surge o 21 de Portugal. Todos vão, por isso, querer jogar por Jota, para que aquele minuto fatídico na A52 em Zamora, Espanha, nunca mais seja esquecido.
2: Pelo menos que sirva de inspiração. O Canadá, uma das anfitriãs, é a primeira seleção apurada para os oitavos de final do Campeonato do Mundo. Triunfo dramático por 1-0, com um gol na compensação da autoria de Stefan Eustáquio, médio que ainda pertence aos quadros do Futebol Clube do Porto.
9: Acho que merecemos a vitória. Obviamente que a África do Sul nos deu muito trabalho. São uma grande equipe, muito física, e criaram muito perigo. Ao mesmo tempo, nós mantivemos-nos compactos, fizemos um grande jogo e penso que o gol no fim é uma boa recompensa para a equipa.
2: Eustáquio, após um jogo que ficou marcado por alegado penalti que ficou por assinalar para os canadianos, o árbitro foi o português João Pinheiro. No acesso aos quartos de final, o Canadá defronta o vencedor do Países Baixos, Marrocos, jogo marcado para a próxima madrugada, às 2 da manhã. Mais logo, a partir das 6 da tarde, um Brasil-Japão que colocará frente a frente duas nações unidas pela simbiose cultural. São grandes as comunidades destas diásporas em ambos os países, mas igualmente ligadas por uma série de animação de culto que marcou a infância de muitos de nós. Super Campeões, com Oliver e Benji à cabeça, teve o seu último episódio há vários anos, justamente com um Brasil-Japão que nunca terminou. João Alves Mingos.
10: Oliver, Benji, são os magos da bola. Benji, Oliver, vão fazer...
11: Os campos de futebol intermináveis, os jogos que duravam vários episódios, as jogadas surrealistas, os míticos duelos entre rivais e a banda sonora inesquecível. Benji, Oliver, vão fazer escola... Super Campeões ou Oliver e Benji, a série anime que apaixonou todos os jovens fãs de futebol. O objetivo do personagem principal, Oliver Tsubasa, era vencer o campeonato do mundo.
12: Número 10, Oliver Tsubasa!
11: E é no último episódio da última temporada que está perto de alcançar o sonho.
13: Temos de ganhar!
11: Tsubasa defendia a seleção do Japão e jogava frente a um super Brasil cheio de estrelas. É aí, no pontapé de saída desse tão esperado duelo, que a saga de desenhos animados termina, deixando tudo em aberto. Esta segunda-feira, a ficção é transportada para a vida real. Japão e Brasil jogam os 16avos do Mundial de 2026. Vamos ficar finalmente a conhecer o desfecho do mítico episódio da série Super Campeões.
13: Vamos!
2: Pois bem, de volta à vida real, Carlo Ancelotti puxa dos galões do seu Screte.
14: Brasil tem jogadores muito expertos neste aspecto. Temos, a nível de experiência, esta equipe é muito, muito forte e sabe perfeitamente os jogadores como preparar esse jogo. E neste aspecto eu estou muito confiante.
2: Don Carleto, no lançamento desse Brasil-Japão do final da tarde, depois às 9:30 da noite, Alemanha-Paraguai. De vitória em vitória, ainda não acabou a história. O conto de fadas de Cabo Verde continua. Depois da estreia absoluta em Mundiais, com o apuramento num grupo em que o Uruguai caiu por terra. Agora, às 11 da noite de sexta-feira, que venha a Argentina. Porta-voz dos Tubarões Azuis e o adjunto de Bobista, Humberto Betancourt, a debruçar-se sobre percentagens.
15: As estatísticas são teorias. O que conta, na verdade, é o que acontece dentro das quatro linhas. Tanto nos tinham dado 1% e agora 4%. Para nós é indiferente, nós agarramos muito naquilo que são as nossas ambições, as nossas expectativas e, acima de tudo, no valor que caracteriza o grupo de trabalho.
2: Depois da campeã do mundo de 2010, a Espanha, agora a vigente campeã mundial, Argentina. E Messi.
15: Um jogador diferenciado, mas vemos sempre para o coletivo os espaços que eles podem eventualmente tentar criar para o Messi, mas vemos sempre em função do coletivo, não de forma individualizada.
2: Cabo Verde continua sem nada a perder neste Mundial. Ora, este tem sido de facto o Campeonato do Mundo da Revolução Africana. Das 10 seleções que entraram em prova, 9 passaram da fase de grupos, só a frágil Tunísia ficou pelo caminho, e na fase eliminar, para já apenas a África do Sul caiu então aos pés do Canadá. A Antena 1 foi à procura de explicações para a afirmação africana e encontrou-as junto de um dos treinadores portugueses com mais pegada naquele continente. Falámos com Mariano Barreto.
16: No fundo é uma ordem natural da evolução, não é? Há vários anos que tem havido um grande investimento por parte de equipas europeias em jogadores africanos, o que, de certa forma, permite que esses jogadores tenham acesso a um conjunto de vivências que não teriam se tivessem continuado nos seus países em África.
2: Mariano Barreto, nesta conversa com o jornalista Eduardo Gonçalves, reforça a teoria da europeização da África futebolística.
16: Por exemplo, o Ghana, só o guarda-redes é que joga no Ghana. O extremo do Ghana é titularíssimo no Manchester City. 5 jogadores do Congo jogam na Premier League. A sua capacidade física, mais a componente tática que, entretanto, foram aperfeiçoando e foram aprendendo, leva que sejam equipas que transmitem um outro tipo de futebol.
2: Mariano Barreto, uma referência em África. Agora o Benfica bicampeão de futsal. Em casa, no Pavilhão da Luz, as águias de Cassiano Klein bateram o Sporting na Negra por 4-3.
17: Como treinador, foi um dos grandes momentos da minha vida. Passar por esse desafio de bater a equipe do Sporting, que nós conseguimos competir muito bem com eles e esse bicampeonato acho que coroa muito o trabalho de todo mundo.
2: E o momento-chave desta final para Cassiano Klein até nem foi uma vitória, bem pelo contrário.
17: O 8-2 que nós perdemos. Porque imagina você no playoff, você ganha o primeiro jogo em casa e você vai fora e sofre a pior goleada da história desse derby. Como que você vai reagir? E vocês viram como que a gente reagiu no terceiro jogo. Ali eu vi que a nossa equipe tem caráter, que luta, que não desiste.
2: E apesar desse 8-2, o Sporting de Nuno Dias voltou a falhar o objetivo primordial na temporada.
18: Parabéns a eles, mas o sentimento que eu tenho por aquilo que a minha equipa fez nesta final é de um orgulho enorme. enorme. Nós conseguimos perder só no quinto jogo.
2: Apesar de tudo, o orgulho de Nuno Dias, Benfica campeão nacional de futsal pela décima vez na sua história. Chegou aquele que é um dos dias mais aguardados do calendário desportivo. Começa o Wimbledon e o número 1 português do ténis, que reentrou esta segunda-feira no top 50 do ranking ATP, entra já esta segunda-feira em ação para defrontar o norte-americano Tristan Boyer, número 193 do ranking ATP.
19: A relva do Wimbledon não há nenhuma igual e é sempre um prazer poder estar aqui neste torneio, neste grande slam. Conheço bem o meu próximo adversário. De qualquer das maneiras, o meu trabalho também passa muito por focar-me em mim mesmo e fazer um bom jogo.
2: Nuno Borges à agência Lusa. Quanto a Jaime Faria, o outro representante luso, o atual número 99 do mundo, joga apenas amanhã diante do japonês Sho Shimabukuro. Para a canoagem portuguesa, os europeus de maratonas que ontem se concluíram em Pitești, na Roménia, foram os melhores de sempre. 10 medalhas conquistadas, uma de ouro por Gabriel Fernandes em C1 Júnior, ainda 5 de prata e 4 de bronze. Todas estas medalhas a colocar a seleção nacional no pódio da competição que decorreu então em solo romeno e que deixam o presidente da Federação, Ricardo Machado, de coração cheio.
20: Extremamente satisfeitos, também orgulhosos daquilo que foi feito numa modalidade que ano após ano continua a superar-se e a afirmar-se entre as melhores equipas do mundo. Isto é o reflexo daquilo que é a vitalidade da canoagem nacional, o trabalho desenvolvido especialmente pelos nossos clubes, que nos têm conseguido alimentar as nossas equipas com grandes valores, que depois são potenciados por as nossas equipas nacionais e conseguem estes resultados de relevo para a canoagem e para o desporto nacional.
2: Ricardo Machado sobre esta prestação para a história da canoagem lusa. E depois do tri no contrarrelógio, António Morgado sagrou-se campeão nacional do fundo. O corredor da Emirates dominou os nacionais de ciclismo que decorreram na Guarda.
21: Uma jornada complicada, que foi praticamente 150 km em fuga. Ali no topo decidi atacar antes da descida e ganhou. Estou super feliz de dar esta vitória à equipe.
2: António Morgado, avassalador no fecho deste jornal.
0: A edição foi de José Pedro Pinto. A atualidade esportiva pode ser acompanhada também em desporto.rtp.pt.
22: Os colombianos adoram futebol, mas é o terro, o desporto nacional.
23: Está no canto noroeste da América do Sul, o único país banhado pelo Oceano Pacífico e pelo Mar do Caribe.
22: O Rui e a Natália, um português e uma colombiana, não se conheceram nem em Portugal nem na Colômbia, por aquilo que eu julgo saber.
24: Não, nos conhecíamos na Bolívia.
25: Vamos a fazer todas as nossas entradas colombianas, que são empadas, banana pau frita.
26: De comida colombiana que antes de ir ao estômago vai ao coração.
27: É o verdadeiro tremas.
28: Isto é bastante típico do nosso país, ter muita celebração, qualquer coisa pequena.
29: Estou com uma camisola da seleção portuguesa que diz Força Portugal e um garrucho com a bandeira da Colômbia.
30: Meus amigos, em Miami, o único bronzeado garantido hoje é o da bola.
31: Portugal a ter muita dificuldade na pressão alta, ou seja, a pressão alta de Portugal não existe.
30: A bola entra na área! Não chega!
32: Vai para a área! Córdoba passou por Bruno Fernandes, bateu grande defesa!
30: Vai para a área, Nuno! Leva Nuno! Vou contigo, Nuno! Ganhou! Mas não!
32: Aí vai o remate! Soco!
30: Centro tirado! Jogo não conta o golo para Davi Santos Sanchez. Asa esquerda, vamos lá, Leão. Passou, está na área, atirou para fora, minha nossa.
33: Esta era para golo, Fernando. Esta tinha que ser para golo.
32: No finalzinho da partida, 0-0. Está no canto do cisne a equipa nacional portuguesa.
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0: Informação de trânsito, Sandra Pereira.
5: Ainda está para resolver o acidente que ocorreu no IC19 de Sintra para Lisboa, antes da saída para os Cabos de Ávila. Continuam com a redução de vias, circula-se com alguma dificuldade e as filas estão a partir do Palácio de Queluz. Portanto, o trânsito aqui é um pouco mais complicado. Depois, a segunda circular, Benfica-Aeroporto, há intensidade entre o Campo Grande e a zona das Calvanas. Já no Porto, está para resolver um acidente na A1. Ou melhor, neste momento há dois acidentes na A1, no sentido Carvalhos-Rábida, é em direção à Ponta Rábida. Um é junto à área de serviço de Gaia e outro na zona de Canidelo e que já está a provocar bastante demora em ambas as situações. Depois, há 28, Viana do Castelo Porto, para-se na Avenida AEP em direção à AVCI.
0: E então, ponto, esquece, até amanhã.
5: Até amanhã, Augusto.
0: Estudou jornalismo, trabalhou na restauração, começou a mostrar-se na música na Operação Triunfo em 2010 e mais tarde foi vocalista dos Beautify Junkyards. Agora edita o seu segundo álbum em nome próprio, chama-se Liga Dura. Explorando as conexões sonoras entre eletrónica, canto tradicional português e urbano e transforma em poemas o impacto das suas experiências quotidianas.
6: É uma grande sorte os artistas poderem fazer o que quiserem, porque podem pegar nos pensamentos que têm e que ou não têm oportunidade de os dizer a alguém, ou têm-nos e eles não têm propriamente espaço para uma conversa, e podem soltá-los. Há coisas que eu se calhar não diria a uma pessoa diretamente, fosse uma coisa forte, fosse uma coisa sobre amor, fosse uma coisa, fosse o motivo que for. São frases que nem eu quis dizer, é de uma dor que nasce, é de cada entrecorrer. Atrás dessa miragem que me continua a morder, é atrás desse universo em que podemos todos dizer aquilo que sentimos no sentido de aquilo que muitas vezes nós pensamos que são coisas que não se dizem, mas são coisas boas e devíamos dizê-las.
0: A cantora Rita Vian senta-se à mesa com João Pedro Bandeira numa conversa que muito se fala também da força da amizade. É para ouvir hoje aqui na RTP Antena 1, depois das 8 da noite, mas uma conversa já disponível também, se quiser, em antena1.rtp.pt, na Radio Player e nas plataformas habituais. Da Ilha de Santiago, Cabo Verde, Elida Almeida. Vamos recebê-la.

0: Grande concerto que Rod Stewart deu no sábado à noite no Rock in Rio Lisboa. Via outra vez já de caras. E esta não faltou, Baby Jane, álbum Body Wishes, 1983. Posto isto, bom, vamos conhecer a nossa palavra do dia para esta segunda-feira. Mafalda Lopes da Costa.
1: A palavra do dia é ciência. Ciência deriva da palavra latina ciência, que, por sua vez, remete para o verbo sire, que significa saber ou conhecer em latim. Verbo este que evoluiu de uma raiz que significa cortar, separar ou ainda distinguir, indicando que saber é essencialmente separar as coisas para compreender. Na Antiguidade e na Idade Média, ciência referia-se a qualquer tipo de conhecimento organizado e, até o século XIX, os estudiosos eram conhecidos como filósofos naturais. O termo cientista só foi cunhado no século XIX para designar especificamente quem pratica o método científico. Hoje em dia, o conceito baseia-se na definição sistematizada de um saber através da observação, do raciocínio lógico e de metodologias rigorosas.
0: A palavra do dia com edição de Mafalda Lopes da Costa, também disponível em RTP Play.
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0: Muito boa tarde, uma hora no continente e na Madeira, meio-dia nos Açores. E quais são os títulos desta edição?
3: Luís Montenegro envia para a Venezuela palavras de pesar e de esperança. O primeiro-ministro garante que Portugal vai estar ainda mais próximo do país sul-americano depois dos sismos da semana passada. Por causa da subida da imigração em Portugal, o PSD vai pedir audição parlamentar de vários antigos governantes socialistas, incluindo de José Luís Carneiro, anúncio feito hoje pelo porta-voz do Partido Social Democrata, Sebastião Bugalho. A Federação Nacional de Educação exige esclarecimento.

0: Conhecimentos urgentes sobre as falhas nos processos de correção digital dos exames do secundário. Já o movimento Missão Escola Pública disponibilizou uma minuta para que os professores possam pedir escusa de responsabilidade na avaliação destas provas.
1: As notícias com edição de Frederico Moreno.
0: A União Europeia mobilizou hoje 5 milhões de euros em ajuda humanitária para apoiar as populações afetadas pelos recentes sismos na Venezuela. A nova assistência soma-se aos 52 milhões de euros que já tinham sido atribuídos este ano para responder às consequências humanitárias da crise socioeconómica na Venezuela. Bruxelas também anunciou esta segunda-feira a organização de uma ponte aérea humanitária para o transporte de bens essenciais. A União Europeia está a organizar um voo humanitário a partir de Copenhaga, na Dinamarca, previsto para esta semana, um voo humanitário que vai transportar cerca de 50 toneladas de material de abrigo, equipamentos de água e saneamento e também material educativo para as zonas atingidas pelos sismos. Luís Montenegro lamenta o profundo sofrimento que se abateu sobre a Venezuela depois do anúncio feito nas redes sociais de que Portugal iria enviar ajuda para o país. O primeiro-ministro falou esta manhã pela primeira vez em público sobre os sismos da semana passada. De visita à Santa Maria da Feira, onde vive uma grande comunidade luso-venezuelana, Montenegro quis deixar uma mensagem de esperança para o povo da Venezuela.
2: É também hoje que daqui quero enviar à Presidente da Venezuela e a todo o povo venezuelano e aos portugueses e luso-descendentes que vivem na Venezuela, que para além das equipas que já mobilizámos para lá e que estão no terreno, tentaremos nos próximos meses e anos estar ainda mais perto daquele povo e daquele país para podermos construir um futuro mais próspero e mais justo também para aquele território e para aquela população.
0: Palavras de Luís Montenegro num discurso esta manhã em Santa Maria da Feira. O primeiro-ministro esteve presente no arranque da construção de uma nova unidade do grupo Lufthansa naquele concelho do distrito de Aveiro. Maria Corina Machado diz que é tempo de regressar à Venezuela. A líder da oposição no país e vencedora do Prémio Nobel da Paz revelou à televisão norte-americana Fox que vai voltar ao território venezuelano neste momento de tragédia.
3: Chegou a hora. É meu dever acompanhar o meu povo. Precisamos de estar juntos para nos abraçarmos, para chorarmos e fazermos o luto juntos, mas também para nos darmos força uns aos outros neste momento difícil. Rezamos para que Deus nos dê força para avançarmos e para fazermos o trabalho que temos de fazer agora. A prioridade absoluta é salvar vidas, consolar e ajudar aqueles que foram afetados. Estarei muito em breve de volta à Venezuela para me juntar ao povo venezuelano. Together
0: with the Venezuelan people. Maria Corina Machado tem estado no exílio há vários anos. Agora, a líder da oposição ao regime de Caracas anuncia que vai regressar à Venezuela. A terra voltou a tremer na última hora. No país sul-americano foi sentida uma réplica com alguma intensidade a norte de Caracas, há cerca de 2 horas. Esta réplica atingiu uma magnitude de 4.6, de acordo com as medições feitas pelo Serviço Geológico dos Estados Unidos. Até ao momento, não há registro de quaisquer danos provocados por este abalo. Desde os violentos sismos da passada quarta-feira, a Venezuela tem registado centenas de pequenas réplicas. O PSD vai chamar José Luís Carneiro ao Parlamento e outros antigos governantes do PS para prestarem esclarecimentos sobre o aumento da imigração em Portugal. O pedido de audição parlamentar acontece depois de há precisamente uma semana o Instituto Nacional de Estatística ter divulgado que o número de imigrantes mais do que duplicou entre 2021 e 2025. O porta-voz do PSD, Sebastião Bugalho, responsabilizou esta manhã o Partido Socialista pelo crescimento da população estrangeira no país.
4: Parece-me que faz sentido e que é proporcional que o PSD chame à Assembleia da República, em sede comissão parlamentar, os governantes que tiveram responsabilidades relacionadas com este processo e a ausência de informação sobre a população do país estrangeira nacional durante estes anos. Eram os responsáveis, devem ser responsabilizados e devem vir esclarecer a público, no sítio local, que é a Assembleia da República, o que fizeram e o que não fizeram, como procuraram resolver ou não resolver aquilo que estava a passar. Como disse nesta declaração, O impacto do aumento populacional é absolutamente transversal do ponto de vista das áreas setoriais da governação. Portanto, certamente não só saberemos um ex-governante.
0: O PSD vai pedir a audição parlamentar de vários ex-governantes socialistas, um deles José Luís Carneiro, para apurar se o anterior governo sabia ou não do aumento populacional tornado público na semana passada pelo Instituto Nacional de Estatística. José Luís Carneiro insiste que Luís Montenegro deve explicar ao país os contornos do Fundo Soberano, anunciado pelo Primeiro-Ministro no encerramento do Congresso do PSD. O secretário-geral do PS considera que o anúncio serviu como mais uma manobra da AD para distrair os portugueses.
5: Posso ouvir-me falar, como eu também, de um OVNI chamado Fundo Soberano. Isto foi há 8 dias atrás. Já ouviram mais falar desse assunto, desse tema? Talvez não tenha pegado, não? Talvez não tenha realizado. O que é que isto mostra? Mostra que há manobras de diversão. São manobras de diversão ideológica que faz com que as atenções mediáticas saiam daquilo que é o essencial. E para nós estamos com este esforço. Não é apenas este. É também o esforço de apresentar propostas escritas, com carta e sem carta. Porquê? Porque não queremos que as pessoas saiam do essencial e que as políticas não saiam do essencial. Porque o essencial hoje nós sabemos bem o que é. É o custo de vida, é a habitação, é a saúde, é os rendimentos, é a economia.
0: O líder do PS, em declarações esta manhã em Sintra, à margem de uma ação no âmbito das jornadas parlamentares do Partido Socialista que decorrem até amanhã na área metropolitana de Lisboa. Os professores estão magoados com o Ministério da Educação, em causa o comunicado do Educa, o novo organismo responsável pelos exames nacionais de 11º e 12º ano, a culpar as escolas pelas falhas que têm ocorrido na correção digital das provas. Pedro Barreiros, da FNE, da Federação Nacional de Educação, diz que tem recebido muitas queixas de professores devido a esta situação.
6: Magoados também com o facto de haver esta responsabilização por parte do Educa e do Júri Nacional de Exames. Eles próprios também se sentem, digamos, violentados até na sua dignidade, porque dizem estar a fazer tudo aquilo que lhes é possível e obviamente que não gostam desta implícita crítica que lhes é feita, porque estão a dizer, dizem que fazem o seu melhor, mas que os problemas não passam objetivamente pelas lideranças das escolas, mas sim pelo Educa.
0: A Federação Nacional de Educação exige esclarecimentos, quer saber quais as causas das falhas na digitalização das provas e na plataforma de correção. Pedro Barreiros diz que é preciso até questionar a reforma orgânica do Ministério da Educação, que substituiu o IAV pelo Educa, o Instituto de Educação, Qualidade e Avaliação.
6: Importa-nos perceber e ter garantias da origem destes problemas, ou seja, garantias para a resolução e percebemos qual é a garantia que nos possa ser dada em termos futuro. Porque nós precisamos de ter um instituto, com toda esta reforma que está a acontecer, e no momento em que está a acontecer, precisamos ter garantias de que há um caminho para a resolução, sob a pena de ter que haver mudanças substanciais naquilo que é a própria, no próprio instituto, porque cada um daqueles que lá está tem que ser capaz de cumprir o seu papel.
0: A FNE defende transparência total neste caso da confusão gerada em torno do novo modelo de correção dos exames nacionais, relembrando que o Ministério da Educação e o Educa nunca disseram a que empresa foi entregue a digitalização das provas nacionais. Perante esta situação, a Missão Escola Pública disponibilizou minutas de pedidos de escusa de responsabilidades. Foi a pedido dos próprios professores, é o que esclarece a Antena 1, que Cristina Mota.
7: Durante a manhã de hoje, disponibilizámos, portanto, uma proposta de minuta, os colegas poderão usar esta ou outra que entendam pertinente. Durante o fim de semana já tínhamos sido questionados se tínhamos algum documento que pudéssemos disponibilizar, portanto sim, já temos, portanto, colegas que mostram a intenção de apresentar a escusa, este processo de digitalização que poderá comprometer, portanto, o papel do professor, o profissionalismo e o rigor com que está a avaliar, portanto, as provas de avaliação externa têm um peso significativo, quer na avaliação, quer depois no acesso ao ensino superior dos alunos.
0: Movimento Missão Escola Pública a disponibilizar minutas para que os professores possam pedir escusa de responsabilidade da avaliação destas provas após falhas no processo de correção digital dos exames do secundário. A GNR já registou desde o início do ano mais de 2.300 assaltos a habitações, crimes que têm tendência para aumentar aumentar durante as férias de verão, com as famílias mais ausentes de casa de forma prolongada. Por isso, a Guarda Nacional Republicana deixa vários conselhos. O Major João Gaspar explica o que fazer para não deixar a residência à mercê dos ladrões.
8: Devem certificar sempre que as portas, as janelas, os portões e as garagens ficam devidamente fechados e trancados. E além disso, outra coisa que é muito importante é que devem também evitar deixar sinais evidentes de ausência. Estamos a falar, por exemplo, quando deixamos correspondência ou até mesmo correio acumulado. Além disso, outra coisa que é também muito importante é que existem muitas pessoas que acabam por divulgar nas redes sociais informações sobre as férias que estão a fazer, o que acaba por quem tem más intenções ser aqui uma boa oportunidade de poderem então furtar a sua residência. Por isso, neste caso, nós queremos também aqui alertar para terem cuidado com as próprias publicações e aquilo que partilham nas redes sociais, de forma a evitar ter depois experiências desagradáveis.
0: Responsável da Divisão de Comunicação e Relações Públicas da GNR, com recomendações para evitar assaltos a residências durante as férias de verão.
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1: 1h12 da tarde. 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
12: Hoje no Converse com a ERS vamos falar sobre as situações em que a qualidade de energia que chega às nossas casas não é suficiente. Connosco temos Helena Almeida, da Entidade Reguladora dos Serviços Energéticos. Oh, Helena, estamos a falar de interrupções de fornecimento quando falta a luz?
13: Olá, Noémia, boa tarde. Não é bem a mesma coisa. Podemos ter eletricidade em casa, mas a eletricidade pode não ter a qualidade que deve ter. Estamos a falar de situações em que os consumidores falam de intermitências na luz ou de pequeníssimos cortes. E há consumidores que referem que, quando ligam dois ou três eletrodomésticos, notam que a luz fica mais fraca.
12: Ora, e a questão é, isso pode mesmo ainda acontecer? E já agora, porquê é que acontece?
13: Sim, embora sejam raras, há situações em que isso ainda acontece. E isso tem algumas razões. Uma delas é que o consumo de eletricidade nas nossas casas tem aumentado. Usamos mais eletrodomésticos para aquecer e arrefecer as casas, substituímos os fogões e fornos a gás por fogões e fornos elétricos, e isso sobrecarrega a rede, que nem sempre está preparada para dar resposta com qualidade a esse aumento da procura.
12: Certo, Helena, mas enfim, nós temos de ter o serviço com o mínimo de qualidade.
13: Certo, temos esse direito. E a ERS tem um regulamento que define os limites máximos e mínimos para a variação da tensão na rede, garantindo essa qualidade mínima do serviço. E esses limites têm de ser cumpridos, obviamente.
12: E o que é que pode então um cliente fazer se a qualidade de eletricidade na sua casa não for boa?
13: Pode e deve reclamar. E a reclamação deve ser feita junto da E-Redes, que é a empresa responsável por manter a qualidade de serviço na rede na maior parte do território continental. Depois, a E-Redes vai verificar a situação, pode ir ao local, pode instalar equipamentos para medir a qualidade e, se detectar que há problemas, tem de fazer intervenções técnicas para resolver a situação.
12: Existe algum prazo para resolver este problema?
13: Não existe um prazo pré-definido e nós sabemos que, em alguns casos, embora pontuais, não é possível resolver a situação de forma rápida, por dificuldade com os meios técnicos e até dificuldade em conseguir as autorizações necessárias para fazer as obras que são necessárias. Tudo isto tem de ser planeado e o planeamento demora tempo, mas é necessário para encontrar as melhores soluções também. De qualquer forma, a E-Redes tem a obrigação de resolver sempre.
12: Obrigada, Helena. Lembramos que, se tiver mais dúvidas sobre este tema ou outros assuntos relacionados com a eletricidade, o gás ou a mobilidade elétrica, converse com a ERS através do WhatsApp 963-816-698.
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1: Está a começar o Portugal em Direto, é a edição para esta segunda-feira, dia 29 de junho. Que temas estão hoje em destaque no programa? Conhecemos agora.
14: Braga quer retirar das ruas as trotinetas partilhadas. É a primeira autarquia do país a avançar com uma medida destas. A Câmara diz que a decisão é uma resposta ao aumento dos acidentes. 30 acidentes só este ano. A principal ponte sobre o Rio Tua, em Mirandela, precisa de obras urgentes. Um relatório técnico classifica o estado de conservação da ponte nova entre mau e muito mau. A autarquia prepara uma intervenção superior a 4 milhões de euros. Há 20 anos, Portugal prometeu cidades acessíveis para todos, mas duas décadas depois, essa promessa foi cumprida. Ainda há escadas onde devia haver rampas e obstáculos onde devia existir inclusão. O que mudou, o que falhou e o que falta fazer? Perguntas para a especialista em mobilidade, Paula Teles, autora do livro A Cidade das Imobilidades, que vai ser lançado por estes dias. Paula Teles está connosco em estúdio.
1: Portugal em Direto tem edição da jornalista Cláudia Costa.
14: É a primeira autarquia do país a avançar com a medida. A Câmara de Braga quer acabar com as trotinetas partilhadas na cidade. Um serviço que consiste no aluguer de curta duração de veículos elétricos, todos operados por aplicação de telemóvel. O presidente da Câmara diz que não é uma medida definitiva, mas sim uma resposta ao número de acidentes. Só este ano já foram mais de 30. A proposta de Isabel Cunha Marques vai ser discutida esta tarde em reunião de Câmara.
15: Não é um ponto final, mas o presidente da Câmara, João Rodrigues, diz que de momento não há outra alternativa.
16: Nós não estamos pura e simplesmente a proibir a utilização de trotinetas partilhadas, nem estamos a colocar um ponto final neste tipo de protocolo. Aquilo que estamos a fazer é olhar para uma situação concreta, aliás, que foi suscitada por mim há 8 anos atrás, porque a proposta de implementação do sistema foi minha enquanto vereador do espaço público há 8 anos atrás.
15: Volvidos estes anos, o autarca defende que é necessário criar regras à utilização das trotinetas partilhadas em Braga.
16: Porque nós achamos que devemos regulamentar melhor a utilização deste tipo de equipamentos, que devemos estudar este tipo de utilização de forma mais aprofundada, porque hoje, manifestamente, este é um problema que nós temos no espaço público municipal e cabe à Câmara Municipal resolver este tipo de problema.
15: Ainda mais numa altura em que têm vindo a aumentar o número de acidentes.
16: E não é uma mera percepção, nós temos esse conhecimento direto, porque na Câmara Municipal, naturalmente, este tipo de informação chega-nos com maior facilidade, de que são muito menos os casos do que, por exemplo, desde o início do ano, a PSP diz que já houve 38 acidentes que envolvem este tipo de equipamento, mas nós temos noção de que o número é muito maior.
15: O presidente da Câmara fala numa decisão a pensar também no interesse coletivo.
16: Nós não estamos a olhar para interesses individuais, estamos a olhar para o interesse coletivo. E manifestamente, hoje, este tipo de equipamento e este sistema de partilha de trotinetas é mais um problema do que uma solução para a cidade.
15: Por enquanto, está também já a circular uma petição pública que conta com mais de 1000 assinaturas contra as trotinetas partilhadas em Braga.
14: E esta proposta de acabar com as trotinetas partilhadas em Braga vai ser discutida daqui a pouco em reunião de Câmara às 14h30. O projeto do Metrobus no Algarve, que deveria estar concluído até 2029, pode estar em risco por falta de resposta dos municípios da região. Trata-se de um investimento importante para o Algarve, onde os problemas de mobilidade crescem à medida que também tem aumentado a população. Tatiana Felício.
17: Só o eixo Faro-Loleolhão representa quase 200 mil pessoas. É o maior eixo urbano e bacia de emprego da região do Algarve, uma área identificada como deficitária em termos de transporte público e que depende quase em exclusivo do transporte privado. Um cenário que leva José Apolinário, presidente da CCDR Algarve, a considerar que é estruturante ter uma opção mais amiga do ambiente.
18: Todos os que vivem têm noção de que há um imenso crescendo do movimento automóvel, que é necessário encontrar soluções mais amigas do ambiente, que uma região turística com a dimensão do Algarve tem que ter uma resposta de dimensão de sustentabilidade e descarbonização, e é esse caminho que iremos nas próximas semanas ainda procurar aprofundar para perceber se é viável uma solução faseada ou se de todo não é viável uma solução faseada. Agora, há uma oportunidade de financiamento com fundos europeus e deve ser aproveitada.
17: O Metrobus é a solução apontada por José Apolinário, mas o problema está no financiamento. Há verbas europeias de 60% para este projeto, mas falta a comparticipação de 40% por parte dos municípios algarvios e que os autarcas não estão de acordo.
18: Os autarcas têm que ser bons gestores. E sendo nós uma região de transição, o tema dos 40% é um tema muito relevante. E, portanto, como nós temos dito publicamente, deveria ou deverá haver um olhar do Estado em relação à região para que, em concertação com os municípios, se procurem encontrar soluções que permitam fazer avançar um projeto que, repito, é estruturante.
17: Com a meta de execução definida para 2029, o tempo parece estar a faltar. O presidente da CCDR Algarve afirma que para já é preciso aguardar propostas dos municípios envolvidos e admite que poderá ser necessário rever algumas verbas.
18: A nossa perspectiva é dar algum tempo para que os municípios, que naturalmente são os donos do projeto, ou serão sempre os donos do projeto, ou eventualmente em parceria com uma entidade do Estado Central, que os municípios tenham alguma proposta, porque de outra forma vamos ter que realocar a verba para outros objetivos da política pública de sustentabilidade.
17: O projeto do Metrobus, que já havia sido anunciado pelo governo de António Costa em 2023, pretende criar uma ligação rápida de 15 minutos entre Faro, Loulé e Olhão.
14: Mas este projeto do Metrobus no Algarve pode assim estar em risco por falta de resposta dos municípios da região. 700 novos postos de trabalho até ao final da década e este o impacto esperado do novo investimento da Lufthansa em Santa Maria da Feira. O grupo de aviação alemão lançou hoje a primeira pedra da futura fábrica, um projeto de cerca de 300 milhões de euros dedicado à reparação e manutenção de componentes de aviões. Cláudia Martins.
19: Cirandou com curiosidade Luís Montenegro, percebendo o que vão fazer neste espaço de 55 mil metros quadrados. Os trabalhadores da Lufthansa já foram contratadas, 300 pessoas estão em formação, devem chegar às 700 e vão reparar componentes dos aviões do grupo alemão. Um trabalho que exige competências técnicas especializadas, como explica o diretor executivo da empresa, Carsten Spohr.
20: Esta unidade cria e atrai postos de trabalho industriais altamente qualificados, transfere tecnologia, formação e conhecimento. Vocês já são um grupo impressionante de pessoas, mas haverá muitas centenas mais a juntarem-se a vós. Pensamos que serão 700 até ao final desta década.
19: A primeira pedra foi lançada hoje num terreno que para já é apenas terra arenosa, 230 mil metros quadrados num concelho que não foi escolha ao acaso, sublinha o autarca Amadeu Albergaria.
21: Pelas nossas infraestruturas, mas essencialmente pela cultura de empreendedorismo do nosso povo. Em poucos meses perceberam bem aquilo que nós aqui somos.
19: Aproveitando a presença do chefe de governo por terras de Santa Maria, o edil lembra que falta ao concelho uma melhor ligação à principal autoestrada do país e melhorar o hospital. Luís Montenegro preferiu olhar para o exterior, extrapolando este tipo de investimento, bom para o concelho, para o país naturalmente, e assumindo que quer mais relações entre Portugal e Alemanha.
2: Estive recentemente em Berlim com o chanceler Friedrich Merz e com ele estabeleci um início de um novo ciclo de parceria estratégica entre Portugal e Alemanha no contexto do reforço da competitividade económica da Europa, mas no contexto também da valorização dos nossos dois países com o potencial que têm.
19: A expectativa da Lufthansa é executar o primeiro serviço nesta unidade em Santa Maria da Feira daqui a 2 anos, já em 2028.
14: E esta nova fábrica da Lufthansa vai criar 700 postos de trabalho em Santa Maria da Feira. A principal ponte sobre o Rio Tu, em Mirandela, precisa de obras urgentes. Um relatório técnico recente classifica o estado de conservação da Ponte 9 entre mau e muito mau. A autarquia prepara agora uma intervenção superior a 4 milhões de euros, Afonso de Sousa.
22: Deficiências nas estruturas que suportam o tabuleiro, deformações excessivas em 4 vãos, fendas nos revestimentos, deterioração do pavimento bituminoso e degradação generalizada dos passeios. São algumas das conclusões do relatório de há 3 anos. Por causa disso e como medida preventiva, a autarquia proibiu, desde então, a passagem de pesados com mais de 30 toneladas. A ponte, Engenheiro Machado Vaz, foi inaugurada em 1970 e fazia parte da antiga Estrada Nacional 15. Depois passou do Estado para a autarquia. Vítor Correia, presidente da Câmara de Mirandela, quer que seja o Governo a suportar, pelo menos, parte dos custos da intervenção.
3: Nós sabemos que a ponte foi enquadrada, portanto, na cedência das estradas para os municípios, portanto, era a Nacional 15. Era uma obra de arte que eu penso que não deveria estar incluída, mas está, não é, estando incluída é do município, mas a verdade é que foi entregue ao município na altura com algumas deficiências e que nós entendemos que essa entrega não pode ser desresponsabilizada sob o ponto de vista de ações do Governo Central.
22: A reabilitação da obra de arte vai custar mais de 4 milhões de euros.
3: Dependendo da escalada que há neste momento em termos de preços, pode vir a ser um bocadinho mais que os 4 milhões.
22: Na semana passada, o Presidente foi a Lisboa falar com os ministérios envolvidos e veio de lá satisfeito e confiante.
3: Mostrado disponibilidade para colaborar neste sentido e nós estamos expectantes para que podamos ter esse apoio e essa ajuda para fazermos uma obra o mais rápido possível.
22: As obras que se pretendem ali executar vão demorar cerca de ano e meio. Prevê-se que o trânsito fique com interrupção total entre 3 a 5 meses.
14: A Câmara de Mirandela prepara assim uma intervenção superior a 4 milhões de euros. Um relatório técnico recente classificou o estado de conservação da Ponte 9 entre mau e muito mau. Há quem considere que Lisboa está a perder espaço público para mercados, arraiais e eventos. O Fórum Cidadania Lisboa lançou uma petição para travar a ocupação frequente de praças e outros locais emblemáticos da cidade. A Câmara justifica, diz que quer um espaço público vivido, aberto à cultura e ao comércio, mas admite Arlinda Brandão fazer ajustamentos quando se justifiquem.
4: A Câmara de Lisboa admite ajustes perante as queixas do Fórum Cidadania LX.
5: O que esperamos é que mudem radicalmente a sua forma de atuar, os licenciamentos, tudo isto.
4: Paulo Ferreiro, do Fórum Cidadania LX, que lançou uma petição onde contesta a ocupação de praças e outros espaços públicos da cidade, que diz que está a descaracterizar zonas históricas, degradando a qualidade do espaço público.
5: Começou por ser uma ocupação à conta dos santos populares, ou aqui há uns anos, o Natal. Pronto, agora passou a ser permanente. E, sobretudo, o que nos preocupa é a ocupação desmedida das praças emblemáticas de Lisboa, e nem sequer é só nas praças, porque os jardins também estão permanentemente com música altos berros, etc, etc. O que nós reclamamos é que esses espaços devem ser abertos à fruição das pessoas, não é? À fruição das pessoas, ao direito ao silêncio, e, portanto, à contemplação dos locais, para já não falar da proteção dos próprios locais que são históricos, não é? Com monumentos, etc. E estou-me a lembrar agora daquela colocação de um dispositivo de publicidade mesmo em cima da estátua do Rocio. Enfim, achamos que já é suficiente e já chega.
4: Esta associação cívica aponta para os constantes mercados e arraiais em praças de Lisboa, como na Praça da Figueira ou no Rocio, e dá outros exemplos.
5: O Mirador de São Pedro de Alcântara, a Praça da Alegria, que é uma barafunda completa, mas que realmente esses espaços voltem a ser de todos, e quando eu digo todos, é da população e dos turistas que possam ali sentar-se e desfrutar da calma, do chorrear dos passarinhos e de outras coisas, quer dizer, que são qualidade de vida ao fim e ao cabo. Aquilo não é qualidade de vida, aquelas barracas, em tudo quanto há espaço público, há barraquedo.
4: O Fórum Cidadania LX avançou com esta petição dirigida a entidades ligadas ao turismo e ao comércio na capital, mas também às juntas de freguesia de Santa Maria Maior, Santo António e Misericórdia e à própria Câmara. A autarquia, numa nota escrita enviada à Rádio Pública, diz acompanhar as preocupações manifestadas por cidadãos e associações e que está receptiva a ajustamentos em articulação com as juntas de freguesia, mas lembra que o modelo de gestão do espaço público em prática é aberto à cultura, ao comércio de proximidade e ao convívio.
14: O Fórum Cidadania LX contesta assim mercados e arraiais em praças de Lisboa. Também na capital, moradores da freguesia de São Vicente convocaram uma manifestação para amanhã contra a instalação de um centro de pernoita para pessoas em situação de sem-abrigo. Os residentes da rua Álvares Fagundes, rua General Justiniano Padrel e da zona envolvente estão contra a instalação deste projeto piloto. Com o protesto, pretendem dar visibilidade pública a um processo que dizem ter sido conduzido pela autarquia sem dar informações, sem participação e sem respeito institucional. Os moradores exigem que o município explique os critérios que levaram à escolha da localização do centro. Ouvido pela jornalista Arlinda ainda Brandão, o morador Miguel Canadas, que é também o primeiro signatário de uma petição sobre o assunto, que já foi entregue de resto à Assembleia Municipal, acusa a autarquia de Lisboa de ter conduzido mal o processo e espera que a decisão seja reavaliada.
6: Este processo começou muito mal, portanto a Câmara Municipal de Lisboa nunca convocou os moradores para dar nota desta sua intenção de colocar numas antigas garagens um centro de pernoita. O problema é que aquele espaço, portanto, insere-se numa rua sem saída, num bairro com alguns problemas já antigos. Estamos a falar de dois prédios da Gebalis, com cerca de 100 moradores, portanto alguns dos pais, enfim, com dificuldades evidentes. E no fundo é trazer problemas onde já existem problemas. Existe ali uma escola, um parque infantil mesmo ali ao lado, a 40 metros, existe uma escola primária, um lar de idosos. Portanto, não há transporte público de proximidade. Não nos opomos, portanto, a que haja soluções que possam, enfim, acudir aos sem-abrigo. O que nós não podemos permitir ou não podemos aceitar de forma nenhuma é que naquele sítio, sem condições, os vereadores da Câmara, se fizessem uma visita ao local, rapidamente iriam constatar que, de facto, ali não há condições para colocar uma estrutura, portanto, um equipamento daquela natureza.
7: E o que é que pretendem com esta manifestação de amanhã?
6: A decisão seja reavaliada, certo? No sentido de que a Câmara possa encontrar outras alternativas, de modo que as populações onde a futura estrutura possa estar mais bem enquadrada, todos os moradores possam dizer ok, muito bem, portanto faz sentido haver aqui um espaço desta natureza, um equipamento desta natureza para esta finalidade.
14: O protesto está marcado para amanhã às 6 da tarde. A Antena 1 já pediu esclarecimentos à Câmara de Lisboa, mas sem resposta até ao momento. O Hospital Distrital de Santarém vai ter novos serviços para reforçar a capacidade de resposta. Entre as novidades estão uma nova unidade de cuidados intermédios médico-cirúrgicos, a nova base da VMER, um novo departamento de psiquiatria e saúde mental e ainda obras de requalificação nas áreas de internamento. São 19 milhões de euros do PRR e do programa comunitário Alentejo 2030 para a Unidade Local de Saúde da Lesíria, distribuídos pelo Hospital Distrital de Santarém e pelos centros de saúde. As obras ainda estão a decorrer. No final destes serviços, Sara Araújo de Almeida vão permitir uma resposta diferenciada.
8: A requalificação do Hospital Distrital de Santarém vai reduzir tempos de espera e evitar deslocações a outras unidades, explica o Presidente do Conselho de Administração da ULS da Lesíria, Pedro Marques.
23: Nós conseguimos apostar e estamos a conseguir fazê-lo na diferenciação tecnológica, na remodelação dos espaços. Nós conseguiremos ter melhores respostas ao nível dos cuidados intermédios, ao nível também da cirurgia, na psiquiatria, na obstetrícia, na neonatologia, que são áreas que neste momento estão em intervenção. E a criação da unidade de cuidados intermédios para a medicina interna é essencial para o apoio a situações que não necessitam de ir para cuidados intensivos.
8: Uma boa parte do dinheiro investido vai para equipamento.
23: Permitem aumentar, por um lado, a segurança e a qualidade do tratamento, mas também a efetividade do serviço que prestamos aos nossos utentes.
8: O Hospital de Santarém recebe mais de 200 mil utentes. O número vai agora aumentar com os novos serviços e há também o reforço de profissionais.
23: Nós estamos a conseguir preencher vagas na área da medicina interna, da pneumologia, da anestesiologia, da cirurgia geral. Portanto, são áreas em que nós estamos a fazer uma aposta.
8: Pedro Marques acredita que este investimento vai tornar a unidade mais atrativa.
23: Ao requalificar o espaço, não apenas nas instalações, mas também nos equipamentos que lhes permitem mexer com maior segurança e melhor qualidade, a nossa ULS será mais atrativa, já é hoje em dia, mas será ainda mais atrativa no futuro e com isso estaremos a conseguir salvaguardar a sustentabilidade da nossa unidade no longo prazo.
8: São várias as novidades, um novo serviço de cuidados intermédios médico-cirúrgicos, a nova base da VMER, um novo departamento de psiquiatria e saúde mental e ainda obras de requalificação nas áreas de internamento.
14: E algumas intervenções ficam prontas em setembro, podem começar logo a funcionar. A apresentação deste projeto está marcado para esta tarde às 14h30. A criação de uma polícia municipal no Funchal pode cair por terra depois de o Governo da República ter dito que a formação pessoal do Corpo de Polícia deve passar pela autarquia. O Presidente da Câmara, Jorge Carvalho, diz que nestes moldes o município do Funchal pode não avançar.
24: O Governo da República não está disponível para rever essa matéria que para nós fazia todo o sentido e era importante, face a esse facto e dando também como consumado, o município vai debruçar-se agora sobre esta nova realidade. e analisar a mesma e depois tomar as decisões que entendermos que são as mais adequadas. O nosso princípio foi sempre muito claro. Entendíamos que a existir uma polícia municipal teria que ter um conjunto de características mais abrangentes e específicas. Não sendo esse o entendimento, vamos, obviamente, estudar agora a matéria.
14: O presidente da Câmara do Funchal, Jorge Carvalho, ouvido pela jornalista Isabel Nóbrega Sá, defende que não deve ser responsabilidade do município formar agentes para a Polícia Municipal.
24: Temos sérias dúvidas, muitas reservas sobre essa matéria, até porque a formação a esse nível não deve estar ao critério ou à disponibilidade dos municípios. Ela deve ser uma formação muito específica, como acontece com a formação policial. Daí o nosso entendimento de que deveríamos efetivamente seguir esses dois modelos que existem apenas e tão só para Lisboa e Porto.
0: Ou seja, a implementação de um corpo de polícia municipal no Funchal pode cair por terra com esta alteração por parte do Governo da República?
24: Sim, pelo menos nos moldes em que nós sempre entendemos que era importante e relevante para a cidade do Funchal.
14: Por isso, a Câmara do Funchal admite reavaliar o processo de implementação de uma polícia municipal. O movimento Pedalar Sem Idade quer chegar a mais 5 cidades portuguesas este ano. Trata-se de um projeto gratuito, garantido por voluntários, que proporciona passeios em bicicleta adaptada a idosos e a pessoas com mobilidade reduzida. O objetivo é pôr os beneficiários a sentir o vento nos cabelos. A diretora de operações, Inês Pestana, explica que este aumento pretende responder à necessidade urgente de combater o isolamento social.
9: O nosso objetivo é que pedalar possa ser um direito e algo acessível, eventualmente, em todos os concelhos em Portugal, porque infelizmente a situação do isolamento social e da solidão das pessoas mais velhas é cada vez mais agravante e nós consideramos uma resposta não única, mas complementar e que gostaríamos, portanto, de poder estar presente em várias cidades. Temos tentado expandir e pronto, para poder promover, como é o nosso lema, o vento nos cabelos às pessoas que mais precisam.
14: E para crescer ainda mais e por ser totalmente gratuito, o Pedalar Sem Idade está dependente do financiamento das autarquias e dos voluntários. Até ao momento, este movimento já proporcionou perto de 17 mil quilómetros. Está presente em 12 cidades portuguesas, desde Guimarães, no norte do país, a Vila Real de Santo António, no sul. Quem quiser inscrever-se para participar ou então fazer voluntariado, basta aceder ao site pedalarsemidadeportugal.pt. Há 20 anos, Portugal aprovou um decreto-lei que estabeleceu normas para tornar as cidades, os edifícios e o espaço público mais acessíveis. Duas décadas depois, o que é que mudou? As cidades são hoje mais inclusivas ou continuam a existir barreiras que limitam a autonomia, a mobilidade e a participação de muitos cidadãos? É precisamente a partir desta reflexão que a especialista em mobilidade Paula Teles lança depois de amanhã, quarta-feira, a terceira edição do livro A Cidade das Imobilidades, Manual Técnico de Acessibilidade e Mobilidade para Todos. Uma obra que faz o balanço destes 20 anos, analisa o caminho percorrido e desafia-nos a repensar a forma como projetamos e vivemos as nossas cidades. Muito boa tarde, engenheira Paula Teles. Muito obrigada por estar connosco aqui em estúdio, no Portugal em Direto. Completam-se agora 20 anos da aprovação do decreto-lei que estabeleceu normas para tornar as cidades mais acessíveis. O que é que mudou verdadeiramente nas cidades portuguesas desde então? Se é que mudou.
10: Bem, muito obrigada pelo convite, é um gosto estar aqui. Sim, eu não posso dizer que não mudou, porque não estaria a ser injusto e até mostraria que não estaria a trabalhar rigorosamente nada nessa missão. Mas temos que caminhar mais e trabalhar mais. O que mudou, sim, mudou primeiro o tema da matéria, mudou a afirmação da inclusão em matéria de direito à cidade por parte daquilo que são os edifícios ou o espaço público, aquilo que é construído até por reconhecimento da própria sociedade. Nós hoje percebemos que falamos do tema e as pessoas sabem o que é que estamos a dizer, sabem que estamos a falar de problemas ligado a pessoas com mobilidade condicionada, seja deficientes, sejam pessoas idosas, sejam mais com carrinhos de bebê, sejam crianças, sejam pessoas que temporariamente tiveram um acidente e estão com uma canadiana ou estão com uma ajuda técnica, ou mesmo nós, quando no nosso dia transportamos compras, ou até diria eu no limite, quando uma senhora anda tacão alto na rua, que nem sempre consegue andar tacão alto.
1: Até porque ainda há quem pense que a acessibilidade diz respeito apenas às pessoas com deficiência.
10: Pois,
1: e este continua, se calhar, a ser um grande equívoco.
10: E esse pode ser um equívoco e pode ser também um mote para, por vezes, as coisas não andarem para a frente. Porque eu que trabalho, em particular, com os municípios portugueses, porque se pensarmos bem, este é um trabalho de espaço público e de edifícios, mas os edifícios podem ser públicos ou privados, mas o espaço público é público. O espaço público é, por norma, uma área pública. E quem tutela o espaço público são as autarquias, são as câmaras municipais. Sim. Portanto, grande parte, eu diria de 90% do meu trabalho, que faço há mais de 35 anos, é de facto no espaço público e, portanto, tenho que falar com as câmaras municipais e é delas que eu posso fazer estes relatos que vou fazendo de vez em quando. E é certo que o trabalho tem vindo a ser maior e que também a percepção do problema passa a ser visto com outro olhar. Mas, de facto, às vezes eu tenho alguns autarcas que me dizem assim: ó, engenheira, mas vamos agora gastar tanto dinheiro em pavimentos estáteis? Eu aqui só tenho um cego, ou só tenho dois, ou não tenho nenhum.
1: Isso é um entrave.
10: É um entrave. Eu passei a vida. Ou então dizer assim: mas eu vou agora gastar 300 mil euros adicionando a uma obra, por exemplo, em colocar esses materiais, ou a fazer rebaixamento dos pavimentos. Eu quase que não tenho pessoas em cadeiras de roda. Portanto.
1: E afinal, quem é que beneficia de uma cidade verdadeiramente
10: todos,
1: assim?
10: Todos, sem exceção. Nós que desenhamos as cidades, e eu estou nesse grupo, enquanto engenheira e urbanista, de desenho as cidades todos os dias e planeio as cidades, no meu pensamento do dia, quando eu chego ao meu escritório e pego no lápis ou no rato do computador, eu tenho que pensar assim: o dia que eu vou ter pela frente não pode levar a deixar ninguém para trás. E eu, quando desenho espaço público, designadamente passeios, a dimensão dos passeios, quando coloco o mobiliário urbano em cima dos passeios ou das praças, quando redefino um redesenho para uma nova política de mobilidade, com mais árvores, menos estacionamento, mais faixa de rodagem, etc., eu tenho que pensar sempre que a minha prioridade hoje é centrada no ser humano, é na pessoa. E o primeiro ato de mobilidade da pessoa é o caminhar. E é sobre o caminhar que cai este decreto-lei, porque alguns não conseguem caminhar como outros que têm, por exemplo, 30 e tal anos e que estão em plena fase de ciclo de vida.
1: Mudou muito pouco 20 anos depois deste decreto-lei.
10: Infelizmente mudou muito pouco, mas o decreto-lei é o mesmo. O que significa que ele, se calhar, não tem tantos problemas.
1: Mas está desatualizado ou não?
10: Eu posso dizer que algumas matérias ele está desatualizado, até basta pensar que se calhar temos algumas divergências por exemplo, das inclinações das rampas entre Portugal e Espanha ou até a Europa, que não havia necessidade, porque as pessoas são as mesmas. Sim. E, portanto, aqui penalizamos, temos que construir até 6%, em Espanha pode ser até 8% uma rampa. Há várias questões técnicas. Sim. Mas eu diria que não é isso que tem feito, não é, de jeito nenhum, que tem feito a problemática da não aplicabilidade do decreto lei, até porque grande parte do que o decreto-lei diz, por exemplo, imagine, para mim, uma das partes principais do decreto-lei, que tem 20 anos, que vai fazer em agosto, é dizer que todas as cidades têm que ter percursos acessíveis, livres de obstáculos, no espaço de 1,5 metros. É como se nós colocássemos uma carpete daquelas vermelhas da igreja, imagino, pela rua toda, e nesse sítio da carpete, obviamente, não pode haver uma árvore no meio, não pode haver um caixote de lixo, um sinal de trânsito,
1: não
10: nem
1: é
10: um buraco.
1: Que acontece, não é?
10: Se nós imaginarmos, até do ponto de vista do layout do desenho, qualquer cidadão, e não precisa ser arquiteto nem engenheiro, consegue imaginar esse percurso, que eu diria, é como se tivesse um guarda-chuva e é a roda do guarda-chuva colocada em planta no chão, para não pegarem pessoa com deficiência na cadeira de roda e naquilo.
1: Sim,
10: que é
1: claro.
10: a sua roda, o seu círculo de desenho. E vê que não tem essa dimensão. E, portanto, bastava isso. Bastava termos esse cuidado do percurso principal das cidades, que é o passeio, permitir essa possibilidade de liberdade de caminhar, para nós já podemos ter muita parte do problema resolvido.
1: Aliás, quando uma cidade não permite que uma pessoa circule com autonomia, está, de certa forma, a limitar a sua cidadania.
10: Está a excluir.
1: E que pequenas... E depois há outra coisa também, muitas pessoas associam, e provavelmente muitos autarcas, e a senhora engenheira lida com eles, associam a acessibilidade a grandes obras e grandes investimentos.
10: Isso é outro equívoco.
1: É mesmo assim?
10: É outro equívoco que nós podemos pensar nós em casa. Se nós, quando fazemos uma casa, colocarmos logo as rampas direitas, se caso o ideal era que casa não tivesse rampas, era que fosse à mesma cota. Mas nem sempre pode ser, e numa cidade compacta temos que viver em prédios. Mas, ou seja, termos elevador, o elevador é absolutamente determinante. Se nós não tivermos elevador na nossa casa, nós sabemos, mas qualquer um saiba, e os ouvintes podem começar a pensar em si, cada um em si. Será que a minha casa, o meu apartamento, a minha moradia vai permitir que eu viva aqui até ao limite da minha vida? E eu diria que mais de 80, 90% não vai permitir. E nós trabalhamos muitas das vezes afincadamente, andamos a correr com esta energia toda, com este stress na vida toda, e nem pensamos que nem sequer estamos a cuidar do nosso envelhecimento. E o que é que acontece hoje? Vão pessoas extremamente cedo para os lares da terceira idade, ficam amontoadas umas à beira das outras, muitas vezes algumas até vão com alguma capacidade de mobilidade, mas porque têm algum pequeno problema, já não puderam chegar a casa, tiveram que ir para os lares, e depois tudo vai ser complexo, e a parte também, no fundo, neurológica vai ser alterada, e a pessoa começa a perder força, a perder equilíbrios e a perder capacidade de ser ativa. Portanto, e aí o que é que vai acontecer? Ou vai ficar lá para sempre, ou vai voltar e vai andar para trás e para a frente, ou vai se sentir mal. Significa, portanto, que nós somos, cada um de nós tem que assumir esta questão a questão da matéria da acessibilidade e do desenho universal, que é nós desenharmos cada vez mais para o maior número de pessoas. Eu estou aqui sentada nesta cadeira, e o designer que desenhou esta cadeira não sabia que vinha aqui uma pessoa com o meu peso, com a minha altura e com a minha dificuldade ou não de mobilidade. Mas desenhou-a porque estudou ergonomia e sabe que aqui caberá um maior número de pessoas sentada nesta cadeira. Porém, ele sabe que um obeso, numa grande profundidade de doença, pode não caber aqui, como também não cabe nos aviões. Já não é a primeira vez que se vê duas pessoas a comprar uma pessoa a comprar dois lugares. E, aliás, está neste momento em causa o aumento dos bancos das aeronaves. Portanto, mas quê? Mas nós vamos desenhando a mesa que dê mais para todos, o banco que dê mais para todos, o rato que seja mais utilizado por todas as pessoas, e também precisamos do espaço público que seja mais desenhado por todos. Porque o espaço público, e não saindo aqui muito dos outros temas, como são os transportes, como são os edifícios, a infalibilidade que é todo o mundo da comunicação e da internet, e até da imagem e do design, o espaço público é realmente aquele espaço que é maior de todos. É aquele que toda a gente usufrui, independentemente do seu nível social, de ser politicamente...
1: É de todos.
10: E nós temos que começar por aí. Quem não conseguir sair da sua casa e caminhar 10, 20 metros na rua, a cidade já lhe tirou o direito dela permanecer na cidade. Ela já não consegue viver na cidade. Então ela vai ser uma pessoa com problemas. E o Estado ainda vai aumentar mais no acompanhamento da sua vida, que rapidamente pode ficar com muitas debilidades.
1: Vamos olhar agora um bocadinho para a terceira edição deste seu livro, que vai ser lançado na quarta-feira. Surge precisamente neste momento de grandes questões. Ao atualizar o livro, encontrou um país muito diferente daquele sobre o qual escreveu as primeiras edições. Ou percebeu que muitos dos problemas continuam exatamente...
10: Pronto, eu vou dizer, porque é que eu fiz esta reedição? Porque eu, de repente, em 30 anos deixei de ser mãe e passei a ser avó. E quando fui mãe é que peguei na matéria das acessibilidades. Isto é público, toda a gente sabe que eu tenho tido uma missão, no fundo, e uma militância sobre a matéria das acessibilidades, não tendo ninguém, felizmente, na família com deficiência. Foi só ter um carrinho com bebê para perceber que a cidade não era... por vezes para mim.
1: Não era para todos.
10: E que não era para todos, e que eu não tinha força para isso. E hoje, passados 30 anos, eu que até julgava que as coisas estavam muito bem melhores, porque todos os projetos que faço, como deve imaginar, e a minha equipe, e as pessoas com quem falo e partilho, e por onde eu vou passando nas conferências, nas palestras, nos workshops, nas próprias formações da universidade, levo sempre esta aragem da obrigatoriedade de implementar a lei, desta missão que todos nós temos que ter de construir cidades para todos. Porém, percebi agora que na mesma cidade onde eu ensinei a crescer os meus filhos, agora tenho uma neta e estou com algumas dificuldades. Não são as mesmas. Tenho a cidade do Porto, melhorou imenso, tem muito mais passeios acessíveis, tem feito uma prática muito grande de melhoria do espaço público e até de inclusão, mas ainda há muito sítio, para além daquele espaço que nós vemos no dia-a-dia, que são as grandes avenidas, que não tem realmente passeio nenhum.
1: E este livro é um novo alerta?
10: É um novo alerta do mesmo tema.
1: E aponta caminhos, aponta soluções?
10: E aponta caminhos e soluções.
1: Por exemplo?
10: Por exemplo, o seguinte, tenho um grande número de desenhos tipo manual, para arquitetos e engenheiros descodificarem, perceberem que a coisa não é complicada e que têm mesmo que aplicar o que está aqui, que é
1: muito
10: simples. Aliás,
1: no livro defende que engenheiros e arquitetos e urbanistas têm uma responsabilidade
10: Sim,
1: social.
10: E por terem essa responsabilidade acrescida é que eu resolvi pela primeira vez, os meus lançamentos são sempre em livrarias, que é muito mais bonito para mim, ou no espaço público. Desta vez eu vou à Ordem dos Engenheiros aqui no Porto e depois também quero ir à Ordem dos Arquitetos.
1: E porquê é que vai?
10: Porque, é assim, se os engenheiros e os arquitetos, na minha perspectiva, aplicassem a lei, sem olharem para ela como um elemento mais adicional de normas ou de opinião, e olhassem que uma lei é para cumprir, nós não estaríamos aqui a ter esta conversa hoje. E, portanto, isto vai da minha formação. Portanto, eu estou a falar contra a minha formação.
1: As leis existem.
10: As leis existem.
1: O problema está na fiscalização, no planeamento ou na falta de vontade?
10: Em tudo. Olha, está na fiscalização porque a lei existe, mas não há ninguém a fiscalizar. Não há uma única queixa no Estado português de direito de que alguém foi impossibilitado de ter acesso à cidade porque não conseguiu passar, não entrou num autocarro. Não há uma questão. Tem a ver com os técnicos, sim, porque realmente estão a negligenciar. Eu sei que às vezes negligenciam porque também remetem os promotores para não gastar o tal dinheiro em excesso, que parece que vamos gastar em excesso, esquecemos que depois vamos pagá-lo mais tarde quando temos um problema na vida, não é? Mas pronto, remetem para a negligência, mas também eu diria que nunca foi uma matéria sexy.
1: Não continua, a acessibilidade não
10: nunca.
1: É sexy.
10: Eu sempre dei
1: não é atraente,
10: também...
1: não é atrativa.
10: Não, eu sempre está com o chapéu de ser para deficientes, por isso é que eu sempre dei esta matéria e eu acho que eu tenho transformado, se me permitem, com muita humildade, em algo muito mais positivo, porque se levo o carrinho do bebê, as senhoras de tacão alto, o envelhecimento que é tão bonito, uma senhora de 80 anos sair de casa e sozinha entrar num autocarro, ir jantar com uma amiga hard rock, falam de novos estilos de vida, de novas sociabilidades e as pessoas acham-me graça. E então vai entrando dessa maneira. Mas não precisamos chegar aí. Temos 10% da população com deficiência e com problemas de incapacidade, que não saem, que não trabalham, que não praticam a vida na cidade como todos gostaríamos que praticassem, e portanto só por isso já deveria ser colocado. Mas eu diria mais, deixe-me só concluir. A parte técnica, sim, mas depois há uma parte muito importante que é a política. Nós precisamos, e eu tento permanentemente, essa é a minha força diária, convencer o político que não pode mesmo deixar ninguém para trás, como eu disse há bocado, e que basta haver um cego, ou basta haver a possibilidade de amanhã ter alguém na rua que precisa de um pavimento tátil e todas as ruas devem ter. E, portanto, precisamos de políticos que sejam realmente mais fortes
1: Não
10: nesta
1: temos.
10: Matéria. Temos muito poucos. Eu tenho pena dizer isto, mas também posso dizer outra coisa. O político não tinha que pensar nisto, porque se tivesse o técnico com o rigor profissional que tem que ter, o político não está a pensar no dimensionamento de um diâmetro das águas pluviais do espaço público. Deu um engenheiro e um arquiteto. Mas esta matéria realmente não tem sido aplicada. E aí sim, na versão mais social e de direito coletivo, o político pode chamar a atenção e sentar os técnicos na mesa, os diretores, os departamentos e diziam, meus amigos, a partir de hoje não há nada neste município, nada que não seja para todos. Porque está na lei. E esse murro na mesa é que tem que ser dado. Porque às vezes também é preciso dar murros na mesa para outras coisas que também estão em lei, não é?
1: E já na fase final da nossa conversa, em seguida, Paula Teles, há municípios portugueses que considere exemplos de boas práticas? No
10: sim, nós temos tido. Pronto, eu tenho que afirmar que a cidade e o município não é, não pode, nessa resposta não pode estar contido o limite entre o seu perímetro. Porque a cidade tem áreas mais urbanas e tem áreas menos urbanas ou mais rurais. E, portanto, pode ter uma área central ou um centro mais acessível, mais digno, com estas preocupações de empurrar os mobiliários para os cantos, de ter passeios sem pedrinhas, que as pedrinhas não ajudam as acessibilidades. A calçada portuguesa é muito bonita, mas não é acessível.
1: Qual é a solução?
10: A solução é mantê-la e integrar nessa calçada portuguesa uma faixa de 1,20m, ou então futuramente, se houver alteração de lei, se calhar provavelmente 1,5m, livre de obstáculos noutro material. Pode ser granitos, pedras, sem ser escorregadias, com rugosidade, pode ser betão, há muitas soluções. E deixar nos cantos a pedra portuguesa como memória de um património que é nosso.
1: Há muito o que fazer, então.
10: Há tudo para fazer. Agora, nós precisávamos que a própria sociedade civil tivesse também esta literacia. E dei também essa minha preocupação de uma vida. Eu continuo e não vou desistir de escrever. E não vou desistir da minha população, que é uma população que eu quero que seja mais informada. Escrevendo, falando dos problemas de forma afirmativa, às vezes tocando na ferida porque é um estilo meu, mas logo a seguir abraçando as pessoas, porque o essencial da construção das cidades não é a infraestrutura física, é a estrutura social, são as pessoas. E também o arquiteto e o engenheiro devem ver como tal.
1: 30 segundos para uma última questão. Se pudesse convencer os presidentes de Câmara do país a mudar apenas uma coisa no espaço público, qual seria?
10: Fazer passeios. Já agora sem pedrinhas.
1: Sem pedrinhas. Muito bem. Engenheira Paula Teles, muito obrigada por ter abordado connosco este tema, sem pedrinhas, olhos nos olhos, e este livro, A Cidade das Imobilidades, Manual Técnico de Acessibilidade e Mobilidade para Todos. Esta terceira edição vai ser apresentada já na quarta-feira na secção norte da Ordem.
10: Obrigada pela oportunidade.
1: Engenheiros, boa tarde e muito obrigada.
14: Hoje a rubrica Os Nossos Animais Selvagens lança um olhar atento sobre uma espécie que vive em zonas agrícolas, pastagens e pradarias. O percevejo do funcho que se alimenta da seiva das plantas. Pelo nome comum, percebe-se que quem tem uma especial, que tem uma especial preferência pelo funcho, se for incomodado por predadores, liberta um cheiro desagradável para se tentar defender.
11: É um inseto que adora dias soalheiros e tem um gosto especial pela planta do funcho, daí o seu nome. É muito fácil de identificar porque tem particularidades curiosas. O corpo possui listas pretas e o formato de um esculo. Para além do funcho, este escaravelho gosta de visitar outras plantas como a cenoura brava. Se existir em grandes quantidades, é um tipo de percevejo que se torna uma praga para o funcho, especialmente em plantações comerciais ou hortas.

0: alimenta-se então da seiva das plantas e gosta de locais com temperaturas elevadas e com baixo teor de umidade. No Nordeste transmontano, entre campos de cultivo ou encaminhadas junto de rios e riachos ladeados por choupais, por várias vezes encontramos o percevejo do funcho. Tal como as joaninhas, por exemplo, ele tem dois pares de asas. As asas de fora servem para proteger as de dentro, aquelas que só se veem quando o animal levanta voo. Estamos a ver então um par de asas duras e quando ele voa, vemos que estica as asas membranosas e flexíveis. As listas vermelhas e pretas e o vermelho garrido servem de aviso a potenciais predadores. Este animal mede aproximadamente 1 centímetro de comprimento e tem glândulas odoríferas. Este percevejo, à semelhança de outras espécies, liberta um cheiro desagradável para se defender quando importunado. É por isso também conhecido como percevejo fedorento. É uma outra estratégia de defesa para afastar predadores. As ninfas desta espécie são amigas das hortas. Podem alimentar-se de outros insetos pequenos, potencialmente prejudiciais às culturas. O percevejo do funcho tem uma forma oval. No dorso carrega então as tais linhas pretas longitudinais, num fundo vermelho. Já as ninfas têm uma coloração acastanhada que lhes serve de camuflagem.
1: Os Nossos Animais Selvagens é uma rubrica de Luís Henrique Pereira com sonoplastia e pós-produção áudio de Edgar Barbosa, Rui Fonseca, Fábio Abreu e Cláudio Calado. 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É tudo. O Portugal em Direto regressa amanhã à 1:15 da tarde aqui na rádio, na internet, à hora que entender. Até amanhã. Fique bem.
2: Boa tarde, Cláudia Costa, no Portugal em Direto desta segunda-feira.
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2: Continuamos ligados. Estamos a 1 minuto das 2 da tarde. Daqui a pouco há notícias à hora certa. Deixe-me só relembrar que amanhã vamos ter um dia de sol e de mais calor. Há previsão de algumas nuvens durante a manhã no litoral, mas nada de mais. Máxima de 24 graus para Aveiro amanhã, 27 para Leiria, 28 para Viana do Castelo e também para o Porto. Esperam-se 30 graus para Coimbra, 31 para Lisboa, 32 para Guarda e Faro, 33 para Setúbal, 34 para Viseu e Santarém, 35 previstos para Bragança, Vila Real e também para Braga. Se está em Porto Alegre, amanhã pode contar com 37 graus. Esperam-se 38 para Castelo Branco e Beja, 39 para Évora.
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2: Boa tarde, são 2 horas no continente e na Madeira, 1 da tarde nos Açores. Lá na hora vamos conhecer as notícias que marcam esta segunda-feira, Frederico Moreno.
4: Da Venezuela para Portugal, o Ministro da Defesa revela que 17 portugueses vão ser retirados da Venezuela num voo de repatriamento assegurado pela Força Aérea. Com a onda de calor prevista para os próximos dias, a Ministra da Saúde admite estar apreensiva. Ana Paula Martins antevê um aumento da mortalidade e garante que o Governo está a tomar medidas de prevenção. Por causa da subida da imigração em Portugal, o PSD vai pedir audição parlamentar de vários antigos governantes socialistas, incluindo de José Luís Carneiro.
2: Notícias às 2 da tarde. A edição é do jornalista Frederico Moreno.
4: Dezessete portugueses vão ser repatriados da Venezuela depois dos sismos devastadores da semana passada. O ministro da Defesa, Nuno Melo, revelou esta manhã que o voo de repatriamento vai ser assegurado pela Força Aérea Portuguesa, com os militares nacionais envolvidos há vários dias na resposta a estes sismos.
5: Desde domingo que as forças no terreno

0: Estão a operar 24 horas por dia. O transporte aconteceu com recurso a duas aeronaves KC-390 da Força Aérea. Está previsto o envio de uma nova aeronave para repatriamento de 17 cidadãos nacionais que chegarão em princípio a Beja no próximo dia 30. Até lá, é bom de referir que as Forças Armadas dispõem também de meios e equipamentos que, a solicitação, serão entregues com deslocamento até à Venezuela.
1: O Ministro da Defesa esta manhã em Sintra, em declarações aos jornalistas após uma cerimónia dos comandos, a informar que 17 portugueses vão ser repatriados num voo que deve chegar durante o dia da manhã à base aérea de Beja, quanto a pedidos ao Estado de apoio à trasladação das vítimas mortais portuguesas ou lusodescendentes para Portugal. Nuno Melo refere que para já não tem conhecimento de qualquer pedido desta natureza. A União Europeia mobilizou hoje 5 milhões de euros em ajuda humanitária para apoiar as populações afetadas pelos sismos na Venezuela. Bruxelas também anunciou a organização de uma ponte aérea humanitária para o transporte de bens essenciais. A União Europeia está a organizar um voo humanitário a partir de Copenhaga, previsto para esta semana, que vai transportar cerca de 50 toneladas de material de abrigo, equipamentos de água e saneamento e também material educativo para as zonas atingidas pelos sismos. No terreno já estão várias organizações humanitárias não-governamentais que participam nas buscas e no apoio aos afetados. Uma delas é Médicos Sem Fronteiras, que nos últimos 4 dias apoiou 8 hospitais em Caracas e La Guaira, oferecendo medicamentos que serviram para tratar perto de 3.500 pacientes. Mas o coordenador-geral de Médicos Sem Fronteiras na Venezuela, André Ospaet, aponta para outra prioridade, que é ajudar os milhares de venezuelanos que perderam as casas e estão nas ruas sem nada.
2: Muitas pessoas sem abrigo.
3: Há muitas pessoas sem abrigo na rua, em diferentes locais, sem qualquer organização, em parques de Caracas, mas também em estádios onde as pessoas se reúnem para ver como podem sair desta miséria. Vemos muitas necessidades básicas, como água, comida, abrigo, vestuário e as necessidades básicas em termos de cuidados de saúde. E há um aspecto que não deve ser esquecido, que é o lado da saúde mental. Estamos a ver e a planear agora o que podemos fazer com clínicas móveis e integrando o apoio psicológico para pessoas traumatizadas que ficaram sem nada.
2: Integrar também um suporte psicológico para a gente traumatizada que se encontra sem nada.
1: Médicos Sem Fronteiras na Venezuela a prestar apoio aos milhares de venezuelanos que estão em situação de sem-abrigo. Luís Montenegro lamenta o profundo sofrimento que se abateu sobre a Venezuela. O primeiro-ministro, de visita à Santa Maria da Feira esta manhã, onde vive uma grande comunidade luso-venezuelana, quis deixar uma mensagem de esperança para o povo da Venezuela.
4: É também hoje que daqui quero enviar à Presidente da Venezuela e a todo o povo venezuelano e aos portugueses e lusodescendentes que vivem na Venezuela, que, para além das equipas que já mobilizámos para lá e que estão no terreno, tentaremos, nos próximos meses e anos, estar ainda mais perto daquele povo e daquele país para podermos construir um futuro mais próspero e mais justo também para aquele território e para aquela população.
1: Palavras de Luís Montenegro num discurso esta manhã em Santa Maria da Feira. Também esta manhã a terra voltou a tremer na Venezuela. Foi sentida uma réplica com alguma intensidade a norte de Caracas. A réplica ultrapassou a magnitude de 4.6. De acordo com medições feitas pelo Serviço Geológico dos Estados Unidos, até o momento não há registro de quaisquer danos provocados por este abalo. Há centenas de trabalhadores da construção civil e migrantes a queixarem-se ao sindicato de que são despedidos quando se recusam a trabalhar nas horas de maior calor. Albano Ribeiro, do sindicato que representa este setor, diz que acontece nas subconcessões das empreitadas. A maioria da mão de obra imigrante trabalha para estas subconcessões e não para os empresários, estando assim mais desprotegidos.
5: Os trabalhadores imigrantes são mais frágeis. E eles, a maioria deles, trabalham para patrões, não trabalham para empresários, senão não estavam nessa situação. Querem que eles trabalhem ao sol, que seja 30 graus, seja 40, para eles não interessa. Eles não têm contrato e, por isso, simplesmente, os põem fora das obras. E sabem como é que vão depois os trabalhadores? Já estão aí muitos trabalhadores para a Espanha, porque em Espanha já foram tomadas medidas para os trabalhadores não trabalharem ao sol, como também noutros países da Europa. E assim os trabalhadores, portanto, não ficam em Portugal, e quem vai ter problemas em falta, vai ter mais falta de mão de obra, vai ser Portugal.
1: Albano Ribeiro desafia os parceiros sociais a legislarem para as novas realidades dos fenómenos climáticos extremos, como as ondas de calor.
5: Dada esta nova realidade, temos que começar os parceiros sociais a introduzir uma cláusula para isso mesmo. Olha, agora, na próxima negociação, terá que se apresentar uma proposta para que isto seja, que é uma nova realidade, e tem que se responder, as questões têm que ser vistas de uma forma dialética, e essa situação terá que ser acautelada no futuro.
1: Alertas do Sindicato dos Trabalhadores da Construção Civil, que dá conta de que centenas de trabalhadores imigrantes são despedidos por se recusarem a trabalhar nas horas de maior calor. A Ministra da Saúde assume estar preocupada com a onda de calor prevista para os próximos dias em Portugal. Ana Paula Martins admite um possível aumento da mortalidade e garante que o Governo está a tentar minimizar as consequências que as altas temperaturas possam vir a ter na população.
6: Quando existem ondas de calor com esta magnitude, naturalmente que o nosso indicador, o Ícaro, que mede exatamente a relação entre o aumento significativo da temperatura e o impacto potencial na mortalidade, obviamente que acusa aqui a possibilidade de um impacto na mortalidade, tal como está a acontecer noutros países, eu recordo França, que tem sido um dos países muito fustigados. Naturalmente, nós fazemos tudo para que esse impacto não se faça sentir.
1: A Ministra da Saúde preocupada com a onda de calor que vai atingir Portugal a partir de quinta-feira. O secretário-geral do PS insiste que o Ministro da Educação deve dar explicações sobre o atraso na entrega dos exames de português aos professores, que podem provocar atrasos na divulgação dos resultados. José Luís Carneiro sublinha que não quer fazer juízes antecipados, mas afirma que a situação é preocupante e lembra que os exames não chegaram no tempo devido à plataforma digital destinada à correção. O líder socialista diz que são necessárias explicações.
7: Estava previsto que as provas, nomeadamente de português, os seus resultados sejam conhecidos a partir do dia 10 de julho. Na sexta-feira passada havia 4 dias de atraso em relação ao início da correção das provas, porque elas ainda não tinham sido disponibilizadas na plataforma que foi criada para o efeito. Portanto, é um assunto muito sensível que merece uma explicação. Fundamentalmente, para já, é pedir explicações.
1: Pedir explicações, José Luís Carneiro, em Loures, à margem de uma visita a uma obra de habitação com financiamento do Plano de Recuperação e Resiliência, a pedir então explicações sobre os problemas relacionados com o processo de correção digital dos exames do secundário. Também a Federação Nacional da Educação exige esclarecimentos urgentes sobre estas falhas. Pedro Barreiros, da FNE, ouvido esta tarde pela Antena 1, refere que os professores estão magoados com o Ministério da Educação por terem sido empurradas culpas para as escolas pela confusão gerada neste processo.
8: Magoados também com o facto de haver esta responsabilização por parte do EDUC e do Júri Nacional de Exames. Eles próprios também se sentem, digamos, violentados até na sua dignidade, porque dizem estar a fazer tudo aquilo que lhes é possível, e obviamente que não gostam desta implícita crítica que lhes é feita, porque dizem que fazem o seu melhor, mas que os problemas não passam objetivamente pelas lideranças das escolas, mas sim pelo EDUC.
1: Críticas da FNE. Já o movimento Missão Escola Pública disponibilizou uma minuta para que os professores possam pedir escusa de responsabilidade na avaliação destas provas. Cristina Mota, deste movimento, explica que foram os próprios docentes a pedir ajuda.
9: Durante a manhã de hoje, disponibilizámos, portanto, uma proposta de minuta. Os colegas poderão usar esta ou outra que entendam pertinente. Durante o fim de semana já tínhamos sido questionados se tínhamos algum documento que pudéssemos disponibilizar, portanto sim, já temos, portanto, colegas que mostram a intenção de apresentar a escusa, este processo de digitalização que poderá comprometer, portanto, o papel do professor, o profissionalismo e o rigor com que está a avaliar portanto, as provas de avaliação externa têm um peso significativo, quer na avaliação, quer depois no acesso ao ensino superior dos alunos.
1: Sindicatos e movimentos cívicos de professores relatam dezenas de falhas relacionadas com o processo de correção dos exames nacionais, num cenário que descrevem como de caos, exigindo esclarecimentos por parte da tutela e o apuramento de responsabilidades. O PSD vai chamar José Luís Carneiro ao Parlamento e outros antigos governantes do PS para prestarem esclarecimentos sobre o aumento da imigração em Portugal. O pedido de audição parlamentar acontece depois de há precisamente uma semana o Instituto Nacional de Estatística ter divulgado que o número de imigrantes mais do que duplicou entre 2021 e 2025. O porta-voz do PSD, Sebastião Bugalho, responsabiliza o Partido Socialista pelo crescimento da população estrangeira.
10: Parece-me que faz sentido e que é proporcional que o PSD chame à Assembleia da República, em sede comissão parlamentar, os governantes que tiveram responsabilidades relacionadas com este processo e a ausência de informação sobre a população do país estrangeira nacional durante estes anos. Eram os responsáveis, devem ser responsabilizados e devem vir esclarecer a público, no sítio local, que é a Assembleia da República, o que fizeram e o que não fizeram, como procuraram resolver ou não resolver aquilo que estava a passar. Como disse nesta declaração, o impacto do aumento populacional é absolutamente transversal do ponto de vista das áreas setoriais da governação. Portanto, certamente não só chamaremos um ex-governante.
1: O porta-voz do PSD a pedir na audição parlamentar de antigos governantes socialistas como José Luís Carneiro para apurar se o anterior executivo sabia ou não do aumento populacional tornado público na semana passada pelo Instituto Nacional de Estatística. A fechar, digo-lhe que está encontrado o sucessor de Pep Guardiola no Manchester City. Enzo Maresca é o novo treinador do clube inglês, anúncio oficial feito há minutos. Maresca sai do Chelsea, assina contrato por 3 anos com o City. O italiano vai orientar os portugueses Mateus Nunes e Ruben Dias.
11: Frederico Moreno, edição das 14h, num simultâneo com a RTP Antena 1 Madeira e RTP Mundo. 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
13: 13 minutos depois das 14h, hora de Lisboa, cá estamos nós para mais uma semana de trabalho no melhor de Portugal. Daqui a pouco vou estar à conversa com o Hermano Sanches Ruivo, nos dois dedos de conversa, antiga autarca da Cidade de Luz, Paris.
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13: Começamos a hora, a semana, com um grande beijo. Kiss me.

0: É assim que decidimos abrir mais o Melhor de Portugal, as tardes da RTP Mundo, com este Kiss Me Maru. Estamos com 16 minutos depois das 11 da noite em Sydney. Estou-lhe a falar em Sydney porque estamos em simultâneo com a Portuguese Radio, a rádio dos portugueses na Austrália.
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0: Em New Bedford, hoje vai ser um dia de muito sol, 28 graus de máxima, 16 de mínima. Paris, amanhã, terça-feira, vai ser um dia de nuvens, 27 de máxima, 15 de mínima. Vancouver, no Canadá, hoje uma manhã de nuvens, uma tarde de sol, 20 de máxima, 13 de mínima. Dublin, amanhã, terça-feira, vai chover, a máxima vai chegar aos 21 e a mínima aos 14.
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0: 18 minutos depois das 2 horas de Lisboa.
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0: Luso-descendente, nasceu em Alcains, Castelo Branco, em 1966. Foi para a França ainda criança. Jurista de formação, tornou-se o primeiro português eleito vereador da Câmara de Paris, isto em 2008. Chegou a ser adjunto da Presidente da Câmara, Ana Hidalgo, com o pelouro dos assuntos europeus. Liderou a CAP Magelan, a maior associação de jovens luso-descendentes da Europa. Presidiu a coordenação de associações portuguesas em França. Tem um trabalho muito ligado à língua portuguesa e à cultura da diáspora. Hoje decidi ligar a Hermano Sanches Ruivo, acima de tudo, é meu amigo. Boa tarde, Hermano, bem-vindo ao Melhor de Portugal. Vamos lá olhar para essa tua vida. Como é que um dia te mudas pequenino para França, para Paris?
9: Ah, Miguel, isso só pode acontecer se os nossos pais assim o decidirem, e foi exatamente o que aconteceu. O meu pai, que naquela altura era comercial numa empresa na Guarda, portanto, ir para aquela área de Castelo Branco, Guarda, e a minha mãe tratava dos mais pequeninos. Uhum. Era uma professora de primário. Uhum. E de facto não dava, por várias razões. Compreendi também depois que o meu pai tinha aquela ideia de cidadania, de igualdade, e portanto com certeza começava a ser um bocado complicado também em termos políticos. E em 1970 ele foi para a França e nós seguimos em 1971, novembro de 1971, vai fazer 55 anos. Uhum. este ano. Mas de facto éramos bebés, o meu irmão ainda era mais pequeno, tinha 3 anos e meio quando fomos de Sud Express até à fronteira, não sei se aquilo já se chamava Sud Express naquela altura, mas pronto, mas até à fronteira francesa, com o risco de resto não sermos aceitos. Uhum. Porque havia então só passagem para Portugal e Espanha. E ele tinha 3 anos e meio, eu tinha 5 anos. Sim. E foi o início da nossa vida em França, já na região de Paris, automaticamente. Sim. Saint-Germain-en-Laye, Le Vésinet, Rueil-Malmaison, para os que conhecem. Uhum. E depois rapidamente instalar nessa zona.
0: Como é que foram os primeiros anos em França?
9: Eu tenho alguma recordação, e sabes, é preciso ter sorte, é preciso também, essa lei das probabilidades é uma coisa incrível, mas tivemos a sorte de ir para uma escola, não falávamos uma palavra de francês, como é óbvio, mas tínhamos aquela idade e, portanto, aprendemos muito rapidamente, e esse foi realmente o elevador. Uhum. Que nos foi útil toda a vida. Eu lembro de muitas coisas diferentes, porque Saint-Germain-en-Laye e Le Vésinet são cidades ricas, com jardins, e nós estávamos... Lembro-me das escolas com muitas árvores, e agora havia também muita tensão, e sabes que aconteceu uma coisa... Os meus pais naquela altura trabalhavam onde podiam trabalhar, mas estávamos hospedados numa pequena casa ao lado de uma grande casa, ou seja, havia proprietários e tinham aquela pequena casa para as pessoas que serviam, uhum. tratavam do jardim, da limpeza, blá,
0: casa
9: blá, blá.
0: Do empregado.
9: Casa de empregado. Sim. E eu lembro de ter havido um fogo nessa casa porque os proprietários é ali que metiam o carvão para aquecer a casa, ou seja, uhum. não tínhamos banheira, era utilizada para o carvão e alguma coisa correu mal e eu lembro de um fogo, mas o resto foi mais aquela ideia de pouco a pouco descobrir a França e a escola, Miguel, sim, a sim, escola, sim. a escola francesa, isso foi realmente a linha, a autoestrada que nos ligou a, e depois a comunidade portuguesa e, uhum. e as missas, as associações.
0: Pois como é que surge a CapMajlã na tua vida?
9: Bom, eu sou estudante, faço direito internacional, já tinha quase que 10 anos, quando tinha 25 anos, quando foi criada a CapMajlã, já tinha mais de 10 anos de experiência associativa com a Associação dos Portugueses de Carreira Social, onde nós vivíamos, eram muitas atividades à volta de mim, e depois havia aquela ideia que era preciso reequilibrar a imagem de Portugal, que tínhamos que ter realmente usufruir das nossas origens, reequilibrar a imagem, porque a França misturava tudo, misturava a Espanha, Portugal, a história portuguesa, a história espanhola, para eles era quase toda a mesma coisa, e nós sentíamos que justamente havia algo de diferente e tínhamos que o defender, não fazendo dentro da nossa associação local, uhum. e porque éramos estudantes e alguns já estavam a trabalhar, dissemos, ok, vamos criar uma associação para toda a região Île-de-France, mas com objetivos de emprego, de ir a viver para Portugal com os nossos diplomas, de trazer a cultura portuguesa, de defender o ensino da língua, super pragmático, super prático, uma espécie de associação de utentes.
0: Sim.
9: E isso é que deu força realmente à associação, até porque depois tivemos realmente duas pernas, a parte do Departamento de Estágio e Emprego, encontrar emprego em França, em Portugal, no Brasil, com a língua portuguesa e a língua francesa, e depois a parte cultural. Imagina, organizamos concertos de Madre Deus, GNR, Sitiados, Resistência, Delfins, Pedra Brunhosa, Rui Veloso,
0: Sim. Pronto. Sim. E Hermano, porque quando tiveste a opção de escolher aquilo que ias estudar, porque é que foste para direito?
9: Tinha muito a ver com a noção de justiça. Os meus pais claramente eram de esquerda, vivíamos e vivemos momentos que até foram difíceis, de algum racismo, sentia essa diferença. Pois, eu acho que é isso, é um bocado de onde tu vens e como é que tu sentes as coisas à tua volta e a ideia do direito era importante. O direito internacional, mas é claramente porque os meus pais sempre falaram português, sempre fizeram tudo para nós continuarmos a falar e aprender a língua portuguesa, até fui para um liceu onde havia uma secção internacional de português, e portanto, para mim era lógico, era utilizar a língua francesa, era utilizar a língua inglesa, que já estava a dominar tudo, e a língua portuguesa, que era pouco utilizada. Sim. E ainda agora é uma das fraquezas, como sabes, em França. São poucas as pessoas, demasiado poucas as pessoas a aprender a língua portuguesa, uhum. 30 mil, eu passo, são 3 milhões a aprender o espanhol. Portanto, nós era isso, era dizer assim, eu quero ter a minha vida para o internacional, eu quero ter uma ligação com Portugal que possa também ser profícua para o país, e pronto, só via esse aspecto internacional, e ainda bem, porque foi isso que acabou por ser o motor da minha vida.
0: Sim, como é que surge a política na tua vida?
9: Bom, a política tem muito a ver com a cidadania e a CapMajlã tornou-se a maior associação franco-portuguesa em todo o território francês e naquela altura batalhávamos para mudar leis, a lei da cota dos 7%, o reconhecimento de uma série de realidades que tinham a ver com a imigração, também junto do público francês. E essa noção de cidadania, quando depois em 2001 foi possível votar para quem era cidadão europeu, bom, acabei por dar nas vistas e foi o Bertrand Delanoë que era presidente da Câmara de Paris, que disse, ok, nós não temos nenhum, nos 163 vereadores, não temos nenhum que seja de origem portuguesa. E tu, irmão, a tua associação, essa rede, os que moram aqui que são de origem portuguesa também merecem. E foi ele que fez o convite e como ele ganhou as eleições, tornei-me automaticamente vereador e depois vereador executivo. Uhum. Mas essa parte política é uma espécie de extensão. Eu não sou um homem político, é isso. Sim. Que eu queria dizer. Sim. Eu sou um homem da sociedade civil. Sim. Que mexe com os políticos, porque a política é demasiado séria para ser só feita e só ocupada. Sim. Por políticos.
0: Sim. E como foi a primeira eleição?
9: 2008, uhum. E foi algo completamente louco. Tu imagina entrar naquele prédio do Hotel de Ville, naquela assembleia que é um hemiciclo, e teres o teu nome escrito no espaço que é o teu, que acaba por ser o lugar que vais ocupar, e entras dentro dessa gestão de uma cidade como Paris, cidade mais visitada no mundo, 2 milhões de habitantes, uma capital mundial. E foi muita emoção, porque claramente eu estava ali a entrar num espaço onde nenhum outro português ou lusodescendente tinha entrado previamente. Portanto, traz a sua responsabilidade. Sim. Mas também foi para mim uma maneira de dizer assim: ok, eu vou levar essa parte lusófona, eu vou levar essa parte cidadania, imigração, Europa, e é isso que se pretende quando se entra essa parte política numa cidade. Sim. E isso eu acho que foi algo que se conseguiu.
0: Não foi só a comunidade portuguesa que votou em ti?
9: Não. Não, é óbvio, e aqui é que é super importante relembrar que as riquezas das nossas cidades são constituídas pelas diferenças que vivem nessas cidades, e onde já havia, por exemplo, africanos, magrebinos, pessoas que vinham de outras origens mais antigas em França, como é os italianos, os espanhóis, a própria Bezena de Câmara também tinha a nacionalidade espanhola, de resto era só ela, e eu que tinha as duas nacionalidades, ela a espanhola e eu a portuguesa. Mas sim, e a pasta da Europa, que é algo de tal maneira importante, é a nossa casa comum, e é preciso defendê-la, e é preciso realmente continuar nessa luta, nessa construção, para mim foi muito evidente. Eu não trabalhava para os portugueses e não fui eleito só pelos portugueses. Sim. Portanto, é realmente, entras dentro da cidade de Paris e estás a trabalhar para todos os parisienses, e quando trabalhas para os parisienses, já trabalhas para mais do que simplesmente os que estão a viver em Paris. Há os que vêm visitar Paris, que vêm a trabalhar em Paris. Sabes que a nossa grande frase é: ser parisiense não é nascer em Paris, é renascer em Paris.
0: Muito bem. Bom, sendo ex-vereador da cidade, conheces muito bem os problemas de Paris. O que é mais grave?
9: Eu acho que é engraçado colocar essa pergunta, porque eu acho que, na verdade, o mais grave é que eu acho que não somos suficientemente bons a explicar aos habitantes de Paris como é que realmente Paris funciona. Estão sempre a mandar vir com as obras, com o barulho, com os carros, e isso, mas, na verdade, uma cidade com 5 andares por cima e 5 andares por baixo. É isso que é preciso compreender. Portanto, as grandes dificuldades são 2 milhões de pessoas a viverem em 32 km quadrados. Se fizeres as contas, são 25 mil habitantes por quilómetro quadrado. Lisboa tem 5 mil por quilómetro quadrado. Estás a ver? Londres tem 5 mil, Berlim tem 5 mil. Só Tóquio é que tem 25 mil. Portanto, é essa a primeira dificuldade. Depois é o atraso que as cidades acabaram por acumular, demasiado lugar para o carro, pouco espaço verde ou insuficientemente verde, compreender que as pessoas também têm que recuperar, por exemplo, a questão da bicicleta foi um grande trunfo, a viver em conjuntos, e essa ideia que os mais ricos e os mais pobres estão a viver no mesmo espaço, devem usufruir dos mesmos serviços. Sim. E essa noção, por exemplo, dos 15 minutos para ir até um serviço. Não, as principais dificuldades de Paris são provavelmente de ser a cidade mais visitada no mundo, de ser uma cidade um bocado museu e de estar fechada num espaço relativamente pequeno. É por isso que nós temos que imaginar isso como região, mais como região e não apenas como cidade.
0: Como é que defines o perfil da comunidade portuguesa?
9: É uma comunidade que, primeiro, é muito do centro e do norte de Portugal, o Café do Chateau e o César, nesse café emblemático, essa malta é de Chaves, e uma parte do meu bairro, 14º, vinha mais de Chaves do que qualquer outra região de Portugal. É uma comunidade que continua a ser trabalhadora, pacífica, de uma certa forma, demasiado pacífica, no sentido em que não defende, ao meu ver, suficientemente os seus interesses, mas é trabalhadora, gosta da família, gosta dos amigos, tem uma ligação a Portugal. É muito mais a pedir essa presença portuguesa, e também teve consequências sobre a nossa própria programação, mas nós, como programação de câmara, mas todas as câmaras francesas acabam por ter uma visão agora muito mais aberta sobre o aspecto português. Agora, o que eu posso lamentar é, e isso é culpa muito de Portugal e dos governos portugueses desde 1974, é o ensino da língua. Há muitos dos nossos que perderam, de facto, uhum. a língua. E, Miguel, a língua não pode ser ensinada só pelos pais.
0: Sim.
9: A língua tem que ser ensinada nas escolas, no, nos liceus, nas universidades. E aí não houve defesa, não houve batalha, e ainda agora não há batalha. Portugal tem 30 mil pessoas a aprender a língua portuguesa, são 250 mil a aprender a língua francesa. Sim. Aqui em Portugal. Sim. 250 mil!
0: Bom, Hermano, em menos de um minuto, o que é fundamental saber para quem quer começar agora uma vida de português em França?
9: Primeiro, fazer a ligação com de facto, os portugueses que lá estão. Porque são pessoas que são capazes de dar informação, de partilhar, de ajudar. É preciso não vir com aquela história de, por amor à camisola. Tudo isso é uma questão de equilíbrio e de educação. Depois é preciso também compreender exatamente o que se pretende fazer quando se vai viver para a França ou quando se vai viver para Paris. Uhum. Não se pode chegar a dizer assim, eu agora quero viver em Paris e quero trabalhar em Paris. Isso não. Tem que haver preparação. Depois o resto é autoestrada, porque é óbvio que não é, a vida não é sempre fácil, são as condições que nós podemos imaginar em função também dos diplomas ou do trabalho que se vai fazer, mas há uma vida ligada à parte portuguesa e à comunidade portuguesa que é real e que é possível, e portanto nós continuamos a ajudar quem, e a ajudar, a apoiar, a seguir quem vem da parte portuguesa. Mas preparação e saber exatamente o que pretendem fazer, e é quase que quantos anos. Sim. Porque é isso. Paris não
0: muito
9: é
0: bem.
9: Precisamente para toda a vida, para todos.
0: Sim. Aquilo que te proponho agora é uma partida de ping-pong. É um jogo de palavras. Vou-te sugerir dois conceitos dos dois. Pode escolher um deles, pode escolher os dois, inventar um terceiro ou não responder. Vamos jogar?
9: Força!
0: Alcaíns, no inverno ou no verão?
9: No verão.
0: Desempenhar funções ou ser um anónimo?
9: Desempenhar funções.
0: Na Cap Magellan ou na Câmara?
9: A Câmara tem um poder que as pessoas não imaginam.
0: Camões ou Pessoa?
9: Pessoa.
0: Em francês ou em português?
9: Sonhar é em francês, mas sonhar, quer dizer, à noite. Os sim. nossos sonhos, vejo que sinto que é em francês, mas português o mais possível. A música, a letra, a literatura.
0: Benfica campeão ou Portugal campeão do mundo?
9: Portugal campeão do mundo. Portugal é super importante. Agora o nosso Benfica ninguém mexe.
0: Reconhecimento dos eleitores ou da crítica?
9: Não, dos eleitores. E é por isso que é preciso passar tempo a explicar o que nós fazemos.
0: Cozida à portuguesa ou sopa de cebola gratinada?
9: Cozida à portuguesa.
0: Esquerda ou direita?
9: Esquerda.
0: Ping ou pong?
9: Pô, o que isso quer dizer? O que isso quer dizer? Pinga!
0: Ping, muito bem. Hermano Sancho Ruivo, para cima de tudo, meu amigo Hermano Sancho Ruivo, obrigado por teres vindo à tarde da RTP Mundo. Foi um prazer. Obrigado.
9: Merci, mon ami.
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0: É Milhanas, na tarde da RTP Mundo, mais que o sol, mais que ao sol, assim é que chama a canção.
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0: Em Berlim, amanhã, terça-feira, vai ser um dia de chuva, a máxima vai chegar aos 26 e a mínima aos 19. São José, na Califórnia, hoje dia de sol bonito, carregado de sol, 23 de máxima, 12 de mínima. Luxemburgo, amanhã vai chover, 27 de máxima, 17 de mínima. Panjim, amanhã, continua a chuva, 15 dias, 3 semanas que chove todos os dias. Hoje a máxima, aliás, amanhã a máxima chega aos 26 e a mínima aos 21.
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0: Daqui a pouco à hora dos portugueses, na segunda metade dos anos 90, quando as pizzarias começaram a estar na moda em França e em Portugal, António Ramos e dois irmãos italianos, Constantino e Jean-François Mascaro, decidiram abrir um restaurante chamado La Lusitânia. Hoje o grupo tem cerca de 16 pizzarias e vai abrir mais duas até o final do ano. Praticamente toda a família do António Ramos está implicada neste projeto. Vamos conhecê-lo daqui a pouco como protagonista da Hora dos Portugueses.

0: Gisela João a brincar aos clássicos, o clássico de José Afonso.
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0: 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Digressão Mundial esta semana com MJ Pérez, de Espanha. 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
2: Olá, sou MJ Pérez, sou cantora, comunicadora e sou lusodescendente a viver na Galiza. Vou-vos apresentar esta música chamada Ué Ué. É uma música francesa, a primeira música francesa que componho, em parceria com uma cantora suíço-galaica chamada Anastasia Surcher, e é uma música de desamor em francês.

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0: Na edição de hoje da Hora dos Portugueses, vamos conhecer um português de sucesso a produzir pizzas, António Ramos.

0: Tudo é mágoa, é Tiago Betancourt no Melhor de Portugal, as tardes da sua RTP Mundo. Agora estamos a 9 minutos da meia-noite em Sydney.
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0: Na hora dos portugueses, hoje vamos conhecer a história de António Ramos, um produtor de pizzas.
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3: António Ramos chegou à França em 1976. Veio de Oliveira de Asmães e dirige agora uma rede de 16 pizzarias a norte de Paris. A ideia surgiu do encontro com dois sócios italianos em 1996.
4: Tínhamos uma vontade enorme de trabalharem juntos e essa área foi quase uma lógica para nós. Porque naquele momento, pronto, a procura era muito importante. E então fizemos uma formação, claro, fomos fazer uma formação num mestre pizzaiolo, estivemos lá formados e depois decidimos abrir o nosso primeiro restaurante.
3: E aquilo que foi inicialmente um simples restaurante italiano foi depois transformado num grupo que se foi desenvolvendo, o Grupo Lusitália.
4: Este grupo, agora neste momento, temos 16 restaurantes na zona de Loise, essencialmente, e depois também temos dois em Amiens e um em Cambrai. O desenvolvimento continua porque ainda temos dois projetos a virem neste ano, 2026, quase 130, 150 colaboradores. A genética da empresa tem a ver com o artesanato, porque temos um processo que é identificado na nossa formação, no acompanhamento que nós damos aos diferentes restaurantes e então temos uma certa proximidade familiar. Isto é uma aventura que foi feita também com pessoas de família, amigos, uma situação que vivemos hoje que nunca teríamos imaginado quando foi o princípio em 1997.
3: Um dos segredos do sucesso do grupo está na família. Aos poucos foram-se juntando ao projeto outros elementos da família de António Ramos.
4: Tenho o privilégio hoje de trabalhar com os dois filhos meus, a minha filha que faz parte da estrutura do desenvolvimento e que me acompanha nesse ramo. Tenho o meu filho que está agora a trabalhar num restaurante nosso. No maior que nós temos.
5: On est aujourd'hui beaucoup de Portugais dans ce groupe et moi je suis très fière finalement parce que je pense que les Portugais sont quand même très orgueilleux et je suis très très contente d'appartenir à cette communauté. Pour le coup, je travaille avec mon petit frère, donc oui, il y a ce côté Portugal qui revient. Mes cousins sont portugais, il y a deux points de vente qui sont gérés par eux.
4: Tenho agora também sobrinhos que estão encaminhados a trabalhar com os pais, primos que estão encaminhados também a trabalhar com os pais, portanto. Tem ali um impulso muito importante na dinâmica da empresa. A família faz muito parte da genética da Lusitânia.
5: Et puis à travers nos plats, parce que finalement on essaye de trouver parfois des recettes pour essayer de mettre en avant le Portugal à notre hauteur et à notre image.
4: Há 15 dias voltámos de Itália, que fomos participar no Campeonato do Mundo em Itália. Tivemos três funcionários nossos que participaram lá. Um deles era o meu filho. E ele fez uma pizza na altura com salpicão português, com queijo da serra, com marmelada. Quisemos ali reproduzir um pouco o Romeu e Julieta numa pizza. Teve algum sucesso, até foi uma situação muito, muito interessante. E então tentámos sempre adaptar um pouco da nossa cultura portuguesa num prato típico italiano.
3: Esta é a sede do grupo e também é aqui que está a fábrica das sobremesas. A gestão e as principais decisões do grupo tomam-se aqui, em Lanhaville.
4: A parte humana conta muito mais do que a parte financeira. Temos de colaborar juntos, ter uma entidade e uma identidade muito semelhante. E então o nosso objetivo, muito realista, será de atingir talvez 25 ou 30 restaurantes. Mas pronto, não quero e também já não é a pizza, as pizzarias em si já é um ponto muito concorrenciado aqui em França E então vamos continuar a abrir conforme as encontras humanas entre pessoas que querem colaborar connosco a nível da franquia, do franchising e nós. Pronto, tem que ter ali um ponto comum entre os dois.
3: Em 2027 o grupo vai completar 30 anos e promete continuar a misturar gastronomia italiana com gestão portuguesa.
1: Londres.

0: Maior de Portugal. Hoje é segunda-feira, é dia de recebermos o mirador de Henrique Amar. Henrique, por onde é que nos levas hoje? Quem é o grande protagonista?
1: Falamos da Ana Lua Caiano.
0: Pronto. Ana Lua Caiano, para ouvir depois das três no Melhor de Portugal. Até ao final da hora, é Pedro Brunhosa. A canção chama-se Fantasia. Boa tarde, boa semana.
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1: Boa tarde, são 3 horas em Portugal Continental e na Madeira, menos uma hora nos Açores. Vamos conhecer os títulos do Jornal das Comunidades, editado esta hora pela jornalista Isabel Gaspar Dias. Boa tarde, Isabel.
2: Boa tarde. Quase 450 figuras das universidades, artes e das letras assinam um manifesto em defesa do ensino português no estrangeiro. Devia ser uma prioridade, diz José Luís Peixoto, escritor. 17 portugueses vão ser repatriados da Venezuela pela Força Aérea Portuguesa. Devem aterrar em Beja depois de amanhã.
1: Depois de conhecermos os títulos do Jornal das Comunidades, vamos agora ao seu desenvolvimento com a jornalista Isabel Gaspar Dias.
2: Em defesa do ensino de português no estrangeiro, preocupados com a proposta de revisão do governo, foi divulgado um manifesto assinado por quase 450 figuras das artes e letras, professores universitários, escritores, músicos, cineastas, de Lídia Jorge a Sérgio Godinho, Gonçalo M. Tavares, Onésimo Teotónio Almeida, Hélder Macedo ou Maria de Medeiros. Pedem ao governo que reconsidere. O escritor José Luís Peixoto é um dos subscritores. Neste momento está no México, conhece a rede do ensino de português do Instituto Camões e explica porque assina este manifesto.
3: Assinei o manifesto em defesa da rede Camões e do ensino da língua portuguesa no mundo, porque me parece que esse é um trabalho absolutamente essencial para ligar justamente Portugal ao mundo. Essa é uma parte importantíssima da estratégia diplomática que o país deve seguir, até porque acredito na importância da cultura.

0: e acredito na forma como a cultura muitas vezes cria pontes, um trabalho que tem vindo a ser feito muitas vezes até de forma heroica por esta rede do Instituto Camões, muitas vezes até com poucas condições, e por isso acho que é absolutamente uma falta de visão se lhes tirar ainda aquilo que já existe, se recuar naquelas que são as condições desta rede, que, a meu ver, ainda está subvalorizada e deveria ter um papel muito mais ativo e deveria ser uma prioridade da política externa portuguesa.
1: O ensino de português no estrangeiro devia ser uma prioridade da política externa portuguesa, considera José Luís Peixoto, é um dos subscritores do manifesto em defesa do ensino de português no estrangeiro, que revela preocupação com a proposta de revisão do governo. Perto de 450 artistas, escritores, professores, programadores culturais revelam-se preocupados com a proposta de revisão do regime jurídico da rede de ensino no estrangeiro. Hoje mesmo há negociações entre governo e sindicatos. Muito viajado, o escritor José Luís Peixoto diz que conhece bem a rede do Instituto Camões.
0: Em múltiplos momentos e em múltiplas geografias, fui testemunha privilegiada do trabalho da rede do Instituto Camões e do ensino da língua portuguesa e da difusão da nossa cultura no mundo. E também por isso sinto que, em vez de se questionar esse trabalho e em vez de se recuar nas suas condições, deveria, pelo contrário, valorizar-se essas mesmas condições, reconhecer-se a importância dessa rede na estratégia da nossa presença externa, e sinto que se vai pensar a rede Camões, que seja para reforçá-la, que seja para valorizar aqueles que aí trabalham e que fazem um trabalho que tem um valor que muitas vezes não é visível em Portugal, mas que todos ganhamos com ele.
1: José Luís Peixoto, escritor e um dos subscritores do manifesto em defesa do ensino português no estrangeiro, um manifesto que revela preocupação com a proposta de revisão do governo, pedem ao governo, os subscritores deste manifesto, pedem ao governo que reconsidere. Investigador português entrou na Real Academia Dinamarquesa de Ciências e Letras. Vítor Cardoso é investigador na Dinamarca, também professor catedrático em Lisboa, no Instituto Superior Técnico, que divulgou a informação. O português entrou na Real Academia Dinamarquesa este mês. Vítor Cardoso foi eleito pelas suas contribuições para a ciência e pelo impacto do seu trabalho. É especializado em gravitação na área da física. Ainda de acordo com o texto publicado pelo Instituto Superior Técnico, o Vítor Cardoso considera esta nomeação um elogio, acha que é também um convite para pensar e ajudar a dirigir o país, a Dinamarca. O investigador já recebeu outras distinções, ganhou uma bolsa para estudar buracos negros e um grande financiamento para criar o grupo de investigação em que trabalha. Devem chegar depois de amanhã a Beja. 17 portugueses repatriados da Venezuela vão viajar num avião da Força Aérea Portuguesa, anunciou hoje o Ministro da Defesa, Nuno Melo.
2: Está previsto o envio de uma nova aeronave para repatriamento de 17 cidadãos nacionais que chegarão, em princípio, a Beja no próximo dia 30. Até lá, é bom de referir que as Forças Armadas dispõem também de meios e equipamentos que, a solicitação, serão entregues com deslocamento até à Venezuela.
1: 17 portugueses repatriados pela Força Aérea Portuguesa. Até ao momento há registro de 53 vítimas mortais portuguesas e luso-descendentes, quase 90 são dados como desaparecidos. De acordo com a ONU, mais de 50 mil pessoas estão desaparecidas depois dos violentos sismos de quarta-feira passada. O Dia da Madeira foi suspenso na Venezuela. As celebrações anunciadas para o início de julho foram canceladas, mas em solidariedade com os madeirenses afetados pelos terremotos. Várias associações madeirenses estão a organizar recolhas de donativos para enviar para a Venezuela roupa, comida, medicamentos e produtos de higiene. Em Portugal continental também, é o caso do Centro Luso-Venezuelano de Regedoura, em Santa Maria da Feira, de que faz parte Milo de Almeida, ex-conselheira das comunidades portuguesas na Venezuela. À distância, Milo de Almeida afirma que é importante mostrar que há muita gente empenhada em ajudar e preocupada com os que sofrem as consequências dos sismos.
3: Estão a precisar de conforto, precisar de saber que não estão sozinhos, de precisar de saber que vão ser acompanhados aqueles que conseguiram sobreviver, mas perderam todos os seus bens, as suas casas e toda uma vida de sacrifício, e para poder se recuperar, precisam de saber que não estão sozinhos, que têm gente com eles, que as instituições, que o mundo inteiro está com eles. Isso mais que tudo é o que eles estão a precisar neste momento.
1: Milo de Almeida, ex-conselheira das comunidades portuguesas na Venezuela, agora a viver em Portugal. A vaga de calor extremo na Europa terá provocado algumas centenas de mortes. Esta semana é em Portugal que as temperaturas vão subir muito. Na Alemanha foi registado um recorde de quase 42 graus. Carlos Alceu, economista, gestor de logístico, vive na Alemanha há 11 anos, está em Stuttgart, contou esta manhã na Rádio Pública alguns dos efeitos deste calor no país.
4: Aqui na zona, nas últimas 3 semanas, foi cerca de 38, 40 graus. Houve danos nas infraestruturas, nomeadamente nas autoestradas. As autoestradas começaram a rachar. Houve, inclusivamente, troços de comboios, linhas férreas, tiveram que ser encerrados porque tinha aumentado o risco de descarrilamento. Já por não falar no aumento da afluência aos hospitais, como natural.
5: E as pessoas estão a trabalhar da mesma forma? Foi preciso ficarem a trabalhar em casa, quem pôde? Escolas, não sei se ainda estão a funcionar, já acabaram as aulas?
4: Isso varia de estado para estado, funciona muito descentralizado, o governo central emite alertas e depois cada estado toma as suas decisões. Houve algumas escolas que foram encerradas, de facto na Alemanha, mas não foi algo generalizado. A indicação que houve foi para apoiar as pessoas, promover-lhes outros meios, as pessoas que estão a trabalhar têm que trabalhar obrigatoriamente fora do escritório. Foi promover alguns meios de apoio, como mais garrafas de água, chapéus, protetores solares, intensificar essas situações, e também houve muita gente que, em vez de começar a trabalhar às 7, que é o normal, também começou a trabalhar às 5h30 para tentar evitar os picos de maior calor.
1: Carlos Alceu, na Alemanha, onde é gestor de logística, foi entrevistado esta manhã na Antena 1 pela jornalista Eduarda Maio.
6: Parece que a partir de quinta-feira esta vaga de calor chega ao...
1: Para Lisboa estão previstos 40 graus. Começa a subir mais quarta-feira.
6: Muito bem. 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Daqui a pouco vamos ter o Café Americano com o Pedro Bicudo. O destaque vai para o dia 4 de julho, assinala-se esta semana na América. Vamos conhecer o dia.
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0: Como é linda Carolina Deslandes na tarde da RTP Mundo. Daqui a pouco não pode perder, a Mirador com Henrique Amar. Quem é o protagonista da edição de hoje?
1: Falamos da Ana Lua Caiano.
0: Para ouvir daqui a pouco.
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0: Daqui a pouco a Noémia Gonçalves vai nos dizer o que é que vai acontecer hoje na tarde da RTP Antena 1.
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0: Dia de conversarmos e recebermos este café com um pastel de nata, o nosso Pedro Bicudo, não é? Gostas de nata acompanhar o café?
4: Obrigado.
0: Ah, não, tu não gostas de açúcar,
4: não é? Não é questão de não gostar. Eu gosto de açúcar. Eu não como. Uhum. Há coisas que a gente gosta, mas não pode comer.
0: Sim, mas há quanto tempo é que não comes?
4: Ah, já há uns 20 anos, não como açúcar. E aprendi a ter sabores que normalmente as pessoas que comem açúcar perdem. Uhum. Porque o açúcar, como o sal, escondem os sabores verdadeiros
0: dos alimentos. Ou potenciam também, não é?
4: Há, em alguns casos, um ligeiro...
0: Já comi um arroz doce salgado, não é?
4: Pois, sim, exato.
0: A pessoa que fez decidiu potenciar o açúcar e pôs-lhe tanto sal, estava salgadíssimo, não é? Estamos em semana de festas, porque na próxima sexta-feira assinala-se o 4 de julho. Que dia é tão importante para os americanos como
4: este? É um dia fabuloso, é um dia de festa. Eu pessoalmente celebro como americano e é um dia incrível. E normalmente celebro em Bristol, Rhode Island, de onde se faz o cortejo de independência mais antigo do país, em contínua efetivação. E portanto, Bristol, que é uma vila relativamente pequena, vem pessoas do país inteiro, as ruas são ladeadas com milhares de pessoas. As pessoas fazem grelhados, convidam os amigos, porta aberta, toda a gente entra, sai. É uma festa em concertos, fogo de artifício. É uma loucura, Miguel. Uhum. Agora, em termos efetivos, o que é que isso significa? Significa que a América volta às suas origens do ponto de vista histórico. E é um dia fundamental, não apenas para celebrar a América, mas para celebrar os valores fundamentais dos Founding Fathers, dos pais fundadores, da Constituição, dos ideais que, no fundo, vêm da Revolução Francesa, liberdade, igualdade, fraternidade. E, portanto, é quase que uma América, é o alicerce da América. E, portanto, num tempo em que nós estamos a viver uma bipolarização tão forte, celebrar o 4 de julho é celebrar a América profunda.
0: Sim, mas há uma festa que é em Washington, não é?
4: Sim.
0: Que é mais emblemática, não é?
4: Eu não sei se é mais emblemática, muito sinceramente. Eu acho que a festa das pequenas comunidades, eu falei aqui em Bristol, sim, há várias outras. Washington, sem dúvida, Washington tem um enorme concerto, Washington tem um fogo de artifício extraordinário. Portanto, há aqui uma grandiosidade que tem a ver com ser a capital. Mas Nova York também tem, Boston também tem, Los Angeles, São Francisco, Detroit, portanto, Chicago, Detroit... variedíssimas outras cidades, até mesmo na Flórida. Uhum. Quer dizer, essa celebração é uma celebração que se estende pelo país inteiro. Agora, não há dúvida nenhuma que há algumas celebrações históricas que, pelo fato de serem continuadas e de terem essas características, têm um apelativo muito maior.
0: Sim, depois, uns dias antes, dia 1, o Canadá também tem o seu dia histórico, não é?
4: É verdade, Miguel, o Canadá tem o seu dia histórico, enquanto que os Estados Unidos celebram independência exatamente da Inglaterra, era uma colónia inglesa até 1776, e o Canadá tem uma trajetória diferente. O Canadá principiou em finais do século XIX, portanto em 1870 e pouco, principiou a ser um domínio, e quando passou a domínio, passou a ter uma autonomia, mas dentro da Inglaterra. E depois, já nos anos 80, assumiu de fato um estatuto de independência no sentido de ser, embora membro de, ele é um Estado independente. Agora, não deixa de ser interessante, é uma monarquia constitucional. E, portanto, quem é o chefe de Estado no Canadá? É a rainha, agora neste caso é o rei da Inglaterra, o rei Carlos, era a rainha, a mãe anteriormente, mas do ponto de vista constitucional, tem um primeiro-ministro, tem um governo próprio, tem um parlamento próprio, tem um exército próprio, é um país independente, mas tem um processo de diferenciação, de separação da Inglaterra, diferente dos Estados Unidos. Os Estados Unidos foram para a guerra contra a Inglaterra, o Canadá tem um processo, eu diria, parlamentar de progressiva separação até se tornar o Canadá independente que nós conhecemos.
0: E qual é a relação estabelecida entre canadianos e americanos?
4: Já foi melhor. Já vivemos tempos de maior proximidade. Do ponto de vista histórico, nós temos uma história muito conturbada de países que se degladiaram autenticamente a ferro e fogo. Por uma razão muito simples. Enquanto que o Canadá era administrado por dois impérios, o Canadá inglês pela Inglaterra, o Canadá francês pela França, os Estados Unidos, em 1776, decidiram ir para a via, enfim, de confronto militar e separaram-se da Inglaterra. Claro, imediatamente causou um processo de antagonismo entre os dois. E, de facto, ao longo, sobretudo do século... Enfim, desde que há presença imperial europeia nos Estados Unidos e no Canadá, há confrontos entre os dois, até que se chegou a uma fase de estabilização e hoje em dia são aliados. Foram aliados na Primeira Guerra, foram aliados na Segunda Guerra, são aliados hoje em dia e, independente das provocações, enfim, que têm acontecido nos últimos anos da parte americana, o Canadá é um parceiro dos Estados Unidos.
0: Vamos olhar para o Mundial. Estamos já na fase decisiva do mata-mata, como dizia Scolari. Mas antes de olharmos propriamente para os jogos, que é aquilo que menos nos interessa, vamos olhar para a organização. Como é que estás a ver a organização deste Mundial?
4: Oh, Miguel, tem-me surpreendido. Há pequenas, enfim, pequenas situações, mas são pontuais. Do ponto de vista geral, a organização tem funcionado muitíssimo bem. Uma outra coisa que é fundamental é a adesão do público. As pessoas que viram o jogo de Portugal com a Colômbia, não havia mais um lugar disponível. Uhum. Portanto, tem havido, e sobretudo, quando são países de tradição futebolística, quando são países em que, de facto, existe este fervor, autêntico fervor nacionalista de presença, de identidade ligado ao futebol, os estádios enchem. É uma festa incrível e, digamos assim, o milagre do futebol acontece. Porque há aqui, autenticamente, coisas que não se explicam, quer dizer... Porquê é que as pessoas ficam tão imensamente ligadas? Miúdos que nasceram nos Estados Unidos, que são netos de portugueses, querem celebrar. Inclusivamente, como é que nós vamos explicar, por exemplo, que milhares de mexicanos quisessem vestir a camisa do 7, do CR7, do Cristiano Ronaldo? Quer dizer, esse fenómeno mundial, essa fantasia de identificação, essa fantasia de querer partilhar deste jogo fantástico, tem um poder extraordinário, Miguel. E eu acho que mais importante, quem é que ganha e quem é que perde? Essa magia do futebol. Uhum. Em que não há vencedores antecipados. Em que, digamos, é o espelho da vida. É o jogo que espelha a vida, as vitórias, as derrotas. O trabalho intenso para conseguir superar-se. Enfim, é um jogo incrível.
0: E o que é certo é que nós falamos muitas vezes no Café Americano de episódios de violência na América. O que é certo é que desde que o campeonato começou... Não há episódios. Ou são abafados e não chegam ao resto do mundo,
4: Miguel, não tem
0: ou a segurança está muito atenta.
4: É verdade. A segurança aumentou muitíssimo, sobretudo nos espaços onde acontecem estes jogos do Mundial. Tanto no Canadá, como nos Estados Unidos, como no México. Portanto, tem havido um esforço extraordinário a esse nível. Agora, a questão que se põe é outra. É até que ponto nós poderíamos, de alguma maneira... aumentar, digamos, esse espaço, enfim, para que não fosse circunscrito a um perímetro de segurança em volta daqueles que estão a participar no Mundial ou até mesmo das áreas do futebol. Mas o fato é esse. A segurança tem funcionado. Vive-se um momento de paz. Paz, enfim, num sentido relativo. Porque há aqui, de facto, enfim, emoções muito à flor da pele. Às vezes há, inclusivamente, pessoas que apoiam uma equipa contra os da outra equipa. Mas não tem havido confronto. Não tem, inclusivamente, aquela situação que se verifica na Europa, como se ficou em Paris na final da Taça da Europa. E o que é que acontece? Aqui, os ânimos estão exaltados, mas não tem havido confronto. Uhum. Não tem havido aproveitamento, inclusive do ponto de vista político, não tem havido grandes manifestações de aproveitamento. Do ponto de vista da segurança organizacional, isto é, a nível, por exemplo, dos transportes, a nível do acesso aos estádios, da saída dos estádios, tem tudo funcionado muito bem. Muito bem, e portanto, isto de alguma maneira vem provar que, independentemente das grandes reuniões mundiais, das grandes, enfim, manifestações populares, o ser humano também é capaz de funcionar em paz.
0: Sim. Bom, e há uma figura que se destaca que é luso-canadiana.
4: Luso-canadiano. Steven Eustáquio, ele nasceu no Canadá, mas ele é filho de portugueses. É um jogador que cresceu, digamos assim, dentro das fileiras de clubes portugueses. Trabalhou, enfim, em vários clubes, Passos de Ferreira e vários outros. Ele principiou no Nazarenos, e, enfim, acabou no Porto. Ele é jogador efetivo do Porto. Foi cedido à equipa de Los Angeles. Ele joga na equipa de Los Angeles, mas marcou o gol vitorioso contra a África do Sul, que permite ao Canadá passar à fase seguinte.
0: Sim. E, portanto, é histórico,
4: ele,
0: não é?
4: É histórico, ele é um herói nacional no Canadá, o Miguel. É uma coisa extraordinária. Enfim, nós temos o Steven Eustáquio no Canadá, nós temos um Vozinha em Cabo Verde. Quer dizer, nós temos tido episódios de jogadores que se têm distinguido de uma maneira extraordinária e que se tornam autenticamente heróis nacionais. Cá está um outro aspecto extremamente interessante deste jogo incrível que é o futebol e que traz e que cria heróis. Bom, por vezes também cria o contrário, algumas figuras que acabam por ficar marcadas negativamente. Mas fique o lado positivo. Steven Eustáquio é um herói do Canadá. Vozinha, enfim, nós falávamos há pedaço no número de pessoas que o seguem.
0: Que antes de começar o Mundial ele tinha 40 mil seguidores e agora fizemos o exercício de abrir o Instagram do Vozinha e tem 17 milhões.
4: Isso é incrível, Miguel. Quer dizer,
0: é que ninguém consegue responder às pessoas que lhe mandarem mensagens.
4: Ninguém
0: não.
4: consegue responder, mas este número, passar de 40 mil para 17 milhões, é um número que reflete exatamente esse fascínio extraordinário que existe à volta do futebol. Cada vez mais há estudos sobre sociologia do futebol, história do futebol. Quer dizer, não é a questão de quem ganha quem perde. Esta é a ponta do iceberg. O que é que está por baixo? Esta enorme massa que explica este entusiasmo, esta afecção, enfim, passa a palavra castelhana. Como é que nós explicamos? Quer dizer, essa adesão, às vezes até, enfim, à borda do fanatismo. Mas a questão de fundo é essa. Há aqui um entusiasmo que tem um poder extraordinário e que poderia e deveria ser utilizado em termos mais construtivos.
0: Sim.
4: Nós precisamos de caminhar no sentido da harmonia entre as pessoas, no respeito pela diferença, quem ganha, quem perde, perceber essa diferença, respeitar o adversário. Miguel, para mim, eu vou-te ser sincero, durante o jogo eu sou o pior adversário possível da outra equipa, mas acabo o jogo e quero dar um abraço ao meu adversário. Uhum. Porque quanto melhor ele for, eu sou melhor também.
0: Sim. E acreditas em Portugal?
4: Como?
0: Acreditas em Portugal?
4: Eu acredito. Eu acredito porque acredito faz acontecer. E eu acho que isso é verdade. De novo, o futebol não é um jogo linear, não é um jogo de... Se fosse vitória garantida, não havia piada nenhuma. Nós temos, de facto, na tradição do futebol português, uns sobes e destes. Enfim, até as vitórias nos campeonatos europeus têm sobes e destes. A presença em mundiais tem sobes e destes. Este sobe e destes é parte dessa quase que... enfim, nada é garantido na vida, nada é garantido no futebol, é o jogo que espelha a vida. E, portanto, eu acredito, eu acho que acreditar é fundamental, sobretudo para quem está dentro das quatro linhas, porque psicologicamente é um jogo de tal maneira intenso que só acreditando é que tu ganhas.
0: Muito bem, um grande abraço, até para a semana, meu
4: querido.
0: Até
4: para a semana. Bom café.
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0: Rio de Janeiro, hoje o dia vai ser de sol, 30 graus de máxima, 20 de mínima. Bruxelas, amanhã, terça-feira, dia carregado de nuvens, 24 de máxima, 15 de mínima. Caracas, hoje temos uma manhã de sol e uma tarde de chuva, 28 de máxima, 20 de mínima. Londres, amanhã, terça-feira, dia de nuvens, 23 de máxima, 17 de mínima.
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0: Daqui a pouco, na tarde da RTP Mundo, vamos receber Noémia Gonçalves e ficar a saber tudo o que vai acontecer hoje na tarde da RTP Antena 1.
5: para já de Happy Mess. A canção chama-se Perder o Pé. Boa tarde, que seja uma semana feliz com a sua rádio favorita, com a sua RTP.

0: 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Vamos falar de quem?
1: Falamos da Ana Lua Caiano.
0: Para ouvir daqui a pouco.
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0: Estamos a 28 minutos das 4 horas de Lisboa.
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0: Cá estamos nós para mais uma volta das grandes canções que fazem a cultura lusófona, pelo menos através dos olhos do Henrique. Viva Henrique, bem-vindo.
1: Olá, Miguel.
0: Na semana passada festejámos 10 anos de existência do Cassete Pirata e hoje temos alguém que chega lá antes de passar por 10 anos de carreira.
1: É verdade, ainda vai a caminho, ainda está nos primeiros anos, ainda está nos verdes anos. Falamos da Ana Lua Caiano, que lançou... eu conheci a Ana Lua Caiano durante a pandemia. Ela lançou 2 ou 3 EPs, sim, que é o formato mais pequenino, de 4 ou 5 canções, e depois em 2024 lançou o seu primeiro disco, Vou Ficar Neste Quadrado, um disco lançado pela Glitter House, uma editora alemã. Creio que alemã, uma das melhores editoras internacionais dentro da música que a Ana Lua faz. E a Ana Lua faz aqui aquele trabalho muito bem feito.
0: Tradicional e novo.
1: Tradicional e uma componente eletrónica que ela gere com uma maestria incrível. E é engraçado porque se na semana passada falávamos aqui dos Cassete Pirata, que 10 anos depois do início, a caminho do quarto disco, ainda estão naquele processo de conquista de mais público. Não quer dizer que a Ana Lua não o esteja a fazer também, mas ganhou, diria...
0: Uma dimensão.
1: É uma ascensão, diria, meteórica. Até...
0: Terá a ver com a sonoridade?
1: Sim, eu creio que sim.
0: Porque uma coisa é que faz um pop rock que toda a gente faz, e outra coisa é apresentares uma sonoridade completamente diferente.
1: Sim, sim. Eu acho que passa... poderá passar muito por aí. E depois o facto também de... Olha, se na semana passada falávamos nesse dilema e fizemos aquelas contas, ganhar tanto e dividir por tanto, não sei o quê, Ana Lua, por agora, é um projeto individual. Ela sobe ao palco, quando leva uma pessoa e o técnico de som...
0: Está mais parado.
1: É mais móvel. Sim. É mais móvel. E dá-lhe uma viabilidade maior.
0: Mas do ponto de vista de grande concerto, de... Sei
1: não,
0: lá,
1: acho
0: Mel
1: que uma
0: Arena...
1: coisa... não sei se vai para o Mel Arena... Quer dizer, nós temos o Ed Sheeran, fez 2 Estádios da Luz com uma guitarrinha acústica,
0: sim,
1: não é?
0: Sim.
1: Tivemos, sei lá, como é que se chamava... Aquela cantora nos anos 80, não era a Tanita Tikaram, mas era outra negra, com a viola acústica.
0: Tracy Chapman.
1: Tracy Chapman, não é? Não chegou ao Live Aid e não sei o quê, ou pouco tempo depois. Eu lembro até do José Mário Branco, uma vez fazer referência a isso, porque a viu na televisão e ficou encantado. Uhum. Como é que alguém, estava nos anos, sei lá, final dos anos 80, se calhar...
0: Sem início, aparato.
1: Não, com uma guitarra acústica, encher o palco, não é? Uma coisa, numa altura em que as coisas já estavam... Mas ainda é possível. Não vou dizer que Ana Lua Caiano não vai encher o Mel Arena, não vai fazer um coliseu. E de certeza que se alguma vez o fizer, parte desse espetáculo vai ser ela sozinha em palco. Não tenho dúvidas nenhumas. Tenho agora muita expectativa para perceber que disco será este que ela vai editar, em que ela fala que vai haver uma para já uma técnica maior que ela foi desenvolvendo, e é realmente uma competência não só de inspiração, mas uma competência técnica inacreditável, porque sozinha consegue, aquela sozinha não, no fundo está a gravar, está a utilizar através daquela técnica de loop, mas a fazê-lo em tempo real é preciso uma concentração e um domínio técnico já muito grande.
0: Tu achas que os olhos estão todos sobre este novo disco? Já que foi o que ela lançou no passado, teve esse empolgamento pelo público, tu achas que agora...
1: Sim, sim, sim. E às vezes essa, é muito difícil para o artista gerir essas expectativas. Sim. Quando tu não tens, vá lá, diria, grande atenção, não dão grande atenção ao teu trabalho, ou então é um público muito reduzido, no fundo dá-te uma liberdade, dá-te também uma liberdade grande, porque a expectativa, enfim, depende de cada autor, não é? Quando tu tens uma grande visibilidade e muitos elogios, críticas positivas, muitos espetáculos, cria-te, calculo eu, uma expectativa e uma ansiedade maior sobre aquilo que vais fazer. E por isso é que eu acho muito interessante a Ana Lua, no fundo passaram 2 anos desde o seu primeiro disco. Portanto, ela não parece que esteja preocupada com isso. Está muito consciente.
0: Mas o pior que lhe pode acontecer é alguém ouvir e dizer assim, ah, isso é Ana Lua. Significa que não houve uma evolução.
1: Não necessariamente. Eu espero que ao ouvir os músicos não têm que se transformar disco a disco, mas podes acrescentar. Eu estou curioso para perceber o que é que ela me vai dar para lá daquilo que já me deu no disco ou nos discos anteriores. Sim. Porque acompanho desde o início. Ela já diz que vai ter sopros, vai ter outros timbres. Eu estou curioso para ouvir isso. Agora, repara, o músico não se tem que transformar, mas quem é que se transforma totalmente, não é?
0: Pois também tens o perigo de
1: cineasta,
0: perder o público.
1: O cineasta transforma-se, segue, totalmente. Pois. Tu não vês os filmes de Wim Wenders. Sim. Ou os filmes do Tarantino e não o reconheces que é Tarantino. Sim. Eu acho que isso é o mais difícil, é tu realmente...
0: Ter uma identidade que as pessoas...
1: Sim, olha, aí está. Agora, há sempre, quando trabalhas música, enfim, há muitas cores, podes usar notas. Sim. Há só 7. Mas agora,
0: cores
1: há
0: a
1: muitas,
0: paleta,
1: né? A paleta é grande. Portanto, aqui está o primeiro single deste novo disco, chama-se Uma Vida a Menos, e fala um bocadinho das nossas vidas e às vezes do espaço que o trabalho ocupa perante o descanso e o lazer. E a Ana Lua retrata isso muito bem nesta canção, que se chama Uma Vida a Menos, é o primeiro single do seu novo disco, que sairá depois do verão.

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0: Velho clássico de Chico Buarque, aqui recriado por Fábio Rebordão e Zé Cabaleiro, Fado Tropical.
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0: Com os olhos a vejam, Dona Noémia Gonçalves, é sempre bom tê-la aqui, viva!
2: Olá, viva, Miguel Peixoto, direi bom dia!
0: Bom dia, bom dia! É a minha forma exuberante de começar sempre as manhãs. Bom, hoje vais estar a cargo da, tu és dos comandos da emissão da RTP Antena 1. Quais são os grandes destaques da emissão de hoje?
2: Olha, hoje no programa da tarde começamos a conhecer as canções escolhidas a dedo pelo Aurélio Gomes, o homem do destacável. Dá-nos então as suas sugestões esta semana. Vamos começar com uma canção destacável, que é de Miss Universo. Portanto, vou deixar só o nome da banda escolhida pelo Aurélio. Vamos também no anfiteatro, com a ajuda do Diamantino José, até ao Batalha Centro de Cinema, já que é aí que se está a assinalar o centenário do nascimento de Marilyn Monroe. Portanto, vamos lá espreitar como é que está a ser assinalada esta data e este centenário. Na Liga dos Quarentosos, Jorge Alexandre Lopes dá os parabéns a uma canção que acho que todos nós cantámos e dançámos, tu também, que é o Edge of Heaven, dos Wham. Lembras-te tudo? Pronto. Daquelas que não nos saem da cabeça, por mais que, para mais anos que passem, já lá foram 40, pelos vistos. O Mário Antunes é quem nos leva à volta do largo hoje e vai falar sobre o crescimento descontrolado do turismo e o impacto que pode ter em termos de natureza. É por aí que vamos ter, como é óbvio, o Martinho Especeiro de casa com o Rui Alves de Sousa e os habituais, o habitual postal do dia do Luís Osório. Hoje também temos Seleção Natural. O David Marçal vai fazer uma associação. Eu não sei se tens resposta para isto. Sabias que há uma ligação entre ataques de tubarão e vendas de gelados?
0: Não fazia a mínima ideia.
2: Pois eu também vou descobrir hoje na Seleção Natural, para ouvir logo depois das 6h40, sensivelmente. Portanto, andamos muito por aí. Logicamente vamos ter Diário do Mundial. Walter Madureira vai dar-nos conta de todas as novidades, também no que diz respeito ao Mundial de Futebol, numa altura em que, portanto, isto começa a aquecer, não é? Sim. Agora perdes, vais embora.
0: É já quinta, não é? Quinta do nosso jogo, não é?
2: É, perdes, vais embora. Sim. Isso é preocupante.
0: Sim. E diz-me outra coisa, vais fazer a tarde com o Nuno ou com a Susana?
2: Ainda, para ser muito sincera, eu parei uma semana, portanto, e tive esta manhã a descarregar fecheiros para a Hora dos Portugueses, a traduzir portugueses que não falam português na Hora dos Portugueses, a editar mesa para dois, a enviar uma série de coisas e não fui confirmar.
0: Bem. Todos os dias, por esta hora, jogamos o quiz. Faço uma pergunta ao protagonista, que és tu hoje, dou-te quatro possibilidades. No tempo do relógio tentas descortinar a resposta.
2: Ok.
0: E tem a ver com a música que vai tocar a seguir, que é a Quinta do Bill. A canção chama-se Voa. Bom, o senhor da Quinta do Bill é mal amado, mas apesar disso tem outras capacidades. Quais? Hipótese A, saber cantar. Hipótese B, saber amar. Hipótese C, saber dançar. Hipótese D, saber assobiar.
2: Amar.
0: Não, isto é o tempo a chegar ao fim, não quer dizer que não acertaste. Já agora vamos conferir. Dizes que é amar, é isso?
2: Ah, não digo, foi um palpite.
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2: Ah, valente!
0: Muito bem!
2: A linha em dúvida seria amar ou seria dançar. Só me lembro da canção, lembro do voa, voa, voa. Não é aquele refrão que fica no ouvido, sim. Mas estava aqui com umas sérias dúvidas. Portanto, é o que eu ganho?
0: O meu amor.
2: Ah, pronto, já é bom, já é muito bom.
0: Boa emissão.
2: Beijinhos, até amanhã.

A Quinta do Mil no Melhor de Portugal, às tardes da RTP Mundo. Daqui a pouco vamos ter os 90 segundos de ciência. Hoje vamos conhecer o trabalho do investigador Pedro Alpuim, do Laboratório Ibérico Internacional de Naturologia de Braga. Vamos ouvi-lo daqui a pouco.

0: É Euclides, o melhor de Portugal. A canção chama-se Tubarão Azul. 5 minutos para as 4 da tarde.
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0: Quase desde o início da hora que lhe estou a falar, nos 90 segundos de ciência.
2: Olá, eu sou o Pedro Alpuim, líder de grupo do Laboratório Ibérico Internacional de Nanotecnologia. E eu sou também professor associado no Departamento de Física da Universidade do Minho. O grafeno é um material elementar de átomos de carbono e é um material mais fino que se possa imaginar, cuja espessura é apenas de um átomo. Este material é obtido no nosso laboratório por uma técnica chamada de deposição química de vapores e é depois transferido para bolachas de silício e fabricamos depois micro e nanodispositivos na sala limpa do INL. O projeto NeuralGrab, que é um projeto financiado pela Fundação La Caixa, é um projeto que se destina precisamente à construção destas interfaces cérebro-máquina, é assim que se chamam, em que nós fazemos sensores implantáveis no cérebro para fazer a medição em direto de um painel de neurotransmissores. Nós estamos a trabalhar com 5 neurotransmissores.

0: EQB e FCSH, da Universidade Nova de Lisboa, com o apoio da Fundação para a Ciência e a Tecnologia.
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0: A canção chama-se Vaidade, e Holanda, no melhor de Portugal, às tardes da RTP Mundo. Zurique, amanhã, terça-feira, vai chover, a máxima vai chegar aos 30 graus e a mínima aos 19. Macau, amanhã, dia de chuva, 30 de máxima, 27 mínima. Joanesburgo, amanhã, vai ser um dia de sol, 19 de máxima, 9 de mínima. Montreal, no Canadá, hoje, dia de sol, com 29 graus de máxima e 19 de mínima. Hora certa, há notícias aqui na sua estação. Depois segue quem lhe dá a música, Noemi Gonçalves. Por hoje estamos conversados. Amanhã regresso às 2 da tarde. Grande abraço. Até amanhã.
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0: 4 horas em Portugal Continental e na Madeira, são 3 nos Açores. Olá, boa tarde,
1: olá,
0: Nuno.
1: Olá, não é a minha viva.
0: Vamos começar agora o programa da tarde em destaque nesta edição.
1: O Ministro da Educação assume falhas no processo de correção dos exames do secundário. Fernando Alexandre garante ainda assim que nenhum aluno sairá prejudicado. Alguns portugueses vão ser retirados da Venezuela depois dos violentos sismos da semana passada. O voo vai ser assegurado pela Força Aérea e deve chegar a Beja durante o dia de amanhã. Vai transportar portugueses, mas também pessoas de outras nacionalidades. Nada abala a confiança da Seleção Nacional, garantia deixada há pouco por João Félix em Palm Beach, na Flórida. A equipa já treina a esta hora na preparação para o jogo com a Croácia no Mundial de Futebol.
0: Ora, e nesta altura no Porto estão 26 graus, Lisboa com 30, Faro 32. As notícias às 4, a edição é de Nuno Rodrigues.
1: O Ministro da Educação garante que nenhum aluno sairá prejudicado pelas falhas reportadas até agora na correção dos exames nacionais. Fernando Alexandre admite que têm surgido erros que não foram antecipados, mas o processo Alexandre Madeira continua a decorrer dentro dos prazos previstos.
2: O Ministro da Educação justifica que são obstáculos que surgiram e que não foram devidamente antecipados. Mantém que é um projeto inovador, benéfico para alunos e professores, que vai ser melhorado e os exames vão ser corrigidos dentro dos 10 dias previstos. É o que sustenta Fernando Alexandre.
3: Nós continuamos dentro dos prazos previstos. Os professores todos os anos têm 10 dias úteis para corrigir os exames e aquilo que o Educa nos diz é que vai garantir esses 10 dias úteis para os professores corrigirem os exames. Hoje já há muitos professores a corrigirem exames, ou seja, muitos já receberam perguntas para corrigir no seu espaço partilhado e credenciado e por isso, apesar do atraso que houve um reforço de equipas.
2: E por entre as novidades a realçar no sistema de exames que não em papel o de nenhum professor que corrija a prova, o fazer a todo um exame, mas só a partes desse exame.
3: Reduz, por exemplo, o viés que acontece muitas vezes em que há um avaliador que é mais exigente e que numas décimas pode alterar a vida de um aluno. E por isso nós agora temos muito menos viés, porque

0: Nenhum professor corrige a prova na totalidade, vai corrigir apenas uma ou duas questões, uma parte do exame, que vai ser corrigida a outra parte por outros professores, e isso é uma forma de garantir, precisamente, uma avaliação mais rigorosa. É uma novidade no sistema, que é muito positiva, que já é seguida noutros países, e nós estamos a dar esse passo muito importante de modernização, utilizando as ferramentas digitais.
1: Muito corre nas redes sociais que não é verdadeiro, sublinha o Ministro da Educação, que avança já com uma auditoria para melhorar o processo, porque o digital vai continuar.
2: Este ano, pela primeira vez, as provas estão corrigidas em formato digital. O Ministro da Educação diz que o processo está a decorrer sem grandes problemas, mas há casos em que as escolas agrafaram os exames.
0: As escolas receberam indicações para não agrafarem os exames, mas algumas agrafaram os exames e agrafaram, às vezes, em cima do QR Code, que é o que identifica o exame ou o aluno. O desagrafar, a perturbação que isso trouxe na digitalização foi um dos erros. Quando isso aconteceu na primeira prova, que foi a de português, que é a maior, essa informação foi outra vez salientada às escolas e não voltou a acontecer. Mas digamos que aquilo que está a atrasar um pouco este processo tem de facto a ver com dificuldades técnicas que resultam também da novidade desse sistema.
2: Quanto aos problemas relacionados com a credenciação de professores para entrar na plataforma, professores para a correção de exames na disciplina errada ou mesmo professores que já morreram, o Ministro da Educação garante que esses casos estão a ser verificados. Lembra ainda assim, Fernando Alexandre, que quem convoca os professores são os diretores das escolas.
0: Quem convoca os professores são os diretores das escolas. Quer dizer, se um diretor de uma escola convocou uma professora que infelizmente já faleceu, isso pode acontecer, mas é um erro que vem da escola nesse caso. É preciso tornar claro que há aqui responsabilidades de todo o sistema. E veja, o sistema funcionou. Eu acho que Portugal tem muitas razões para reconhecer a qualidade do seu sistema educativo. E há uma delas, é precisamente a forma como as avaliações nacionais, as avaliações externas, decorrem. É um processo logístico complexo. Neste momento, este ano nós temos 160 mil professores, alunos a fazer a avaliação. Isto envolve milhares de avaliadores. É possível sempre que surjam erros, mas qualquer erro que surja, que seja grosseiro, é corrigido, os erros são corrigidos. Pode haver erros, como é óbvio, mas os erros são corrigidos porque o sistema também tem esses mecanismos de correção dos erros, porque é isso que garante depois o rigor na avaliação.
2: Os esclarecimentos deixados esta tarde no Porto pelo Ministro da Educação. Antes destas declarações, os diretores das escolas já tinham rejeitado quaisquer responsabilidades pelas falhas no processo de correção dos exames nacionais. Nos últimos dias, os sindicatos de professores deram também conta de vários problemas, desde convocatórias dirigidas a professores de outras disciplinas, a docentes que já estavam reformados ou, em alguns casos, que já tinham morrido. Foram relatados também erros na disponibilização das credenciais necessárias para aceder às provas. O Governo garante que os problemas estão a ser resolvidos e que continua a ser possível cumprir o calendário previsto para a divulgação dos resultados. Vários portugueses vão ser retirados da Venezuela depois dos violentos sismos da semana passada. O Ministro da Defesa adiantou hoje que o voo será assegurado pela Força Aérea e deve chegar à base aérea de Beja durante o dia de amanhã. Já o Ministério dos Negócios Estrangeiros esclareceu, entretanto, que não está em causa qualquer voo de repatriamento. Trata-se de um avião que transportou nos últimos dias socorristas portugueses e que vai regressar com portugueses a bordo e também com pessoas de outras nacionalidades. Depois dos acontecimentos trágicos da semana passada, os venezuelanos viveram esta manhã um enorme susto com um novo sismo sentido em Caracas, como nos conta o enviado especial da Antena à Venezuela, Daniel Catalão.
3: Amanhã voltou a ser de susto para os venezuelanos, mais até do que para, naturalmente, os estrangeiros que estão em Caracas, uma vez que depois dos fortes terremotos, o duplo terremoto, eles estão naturalmente extremamente preocupados, mas a terra tremeu esta manhã, foi um sismo de 4,6, basicamente no mesmo local onde houve os outros, recordo que foram de 7,2 e 7,5, mas no hotel. Alentejo deu para perceber o sismo, porque houve naturalmente candeeiros a abanar, mas enquanto para os estrangeiros, porque falámos depois, enfim, foi a sensação de sentir a terra tremer, para os venezuelanos foi mais do que isso, foi o pânico novamente, e isso notava-se perfeitamente, porque, enfim, está ainda muito vivo desde quarta-feira o pânico e as consequências que daí advieram. São para já 1.450 mortos, 3.150 feridos, há 53 portugueses confirmados, mas atenção, há 50 mil desaparecidos, pelo menos aqueles que se sabe, é muita gente, e tendo o sismo sido quarta-feira, diminuem drasticamente a possibilidade de encontrar ainda sobreviventes, ainda que vão aparecendo pessoas que saem dos escombros. Desta semana serão duas crianças, ontem uma senhora, que dá a esperança ainda de que possa haver bolsas dentro dos apartamentos ou dos locais onde as pessoas possam estar ainda, de que haja pessoas que ainda estejam com vida no meio dos escombros.
2: Daniel Catalão, enviado especial da Antena 1 à Venezuela, que vamos continuar a escutar ao longo do programa da tarde de hoje. Como ouvimos, há ainda milhares de pessoas desaparecidas no terreno. Várias organizações humanitárias trabalham em operações de busca, também no apoio aos venezuelanos mais afetados. Uma dessas organizações é a Médicos Sem Fronteiras, que tem dado apoio em hospitais e também oferecendo medicamentos a quem mais precisa. O coordenador-geral da Médicos Sem Fronteiras na Venezuela, Andreas Spayet, aponta ainda outra prioridade nesta altura, ajudar os venezuelanos que perderam as casas e que estão nesta altura na rua.
4: Muitas pessoas sem abrigo.
5: Há muitas pessoas sem abrigo na rua, em diferentes locais, sem qualquer organização, em parques de Caracas, mas também em estádios onde as pessoas se reúnem para ver como podem sair desta miséria. Vemos muitas necessidades básicas, como água, comida, abrigo, vestuário e as necessidades básicas em termos de cuidados de saúde. E há um aspecto que não deve ser esquecido, que é o lado da saúde mental. Estamos a ver e a planear agora o que podemos fazer com clínicas móveis e integrando o apoio psicológico para pessoas traumatizadas que ficaram sem nada.
4: Integrar também um suporte psicológico para a gente traumatizada que se encontra sem nada.
2: Esse é o trabalho que está a ser desenvolvido no terreno por várias organizações, entre elas Médicos Sem Fronteiras. Entretanto, a União Europeia mobilizou hoje 5 milhões de euros em ajuda humanitária para apoiar as populações afetadas pelos violentos sismos da semana passada. A Ministra da Saúde assume especial preocupação com a onda de calor que está prevista para esta semana. Ana Paula Martins admite que a subida das temperaturas pode trazer um aumento da mortalidade, por isso é preciso tentar minimizar as consequências do calor junto da população.
6: Quando existem ondas de calor com esta magnitude, naturalmente que o nosso indicador, o Ícaro, que mede exatamente a relação entre o aumento significativo da temperatura e o impacto potencial na mortalidade, obviamente que acusa aqui a possibilidade de um impacto na mortalidade, tal como está a acontecer noutros países, eu recordo França, que tem sido um dos países muito fustigados. Naturalmente, nós fazemos tudo para que esse impacto não se faça sentir.
2: Declarações da Ministra da Saúde esta manhã em Matosinhos, preocupada com as temperaturas previstas para os próximos dias. A Direção-Geral da Saúde avisa que as pessoas mais sensíveis são as crianças, também as grávidas, os idosos e, naturalmente, pessoas já com doenças crónicas. A Autoridade de Saúde diz que é preciso ter uma atenção especial a estes grupos. Pedro Ferreira diz que há cuidados que são válidos, ainda assim, para toda a população.
7: Evitar a exposição às altas temperaturas. Quando tal não for possível, devem pelo menos tentar garantir um período de permanência de 2 a 3 horas diárias num espaço climatizado, de forma a garantir alguma recuperação fisiológica dos efeitos do calor. Para além disto, é muito importante também a hidratação, que evite a exposição ao sol no período entre as 11 e as 17 e que tenha alguns cuidados na habitação, nomeadamente durante o dia, durante os períodos de maior calor, garantir o encerramento de estores e persianas, de forma a tentar não aquecer a casa.
2: Recomendações a ter em conta, especialmente por causa das previsões de temperaturas elevadas para os próximos dias, ao longo de toda a semana. Tranquilidade não falta à seleção portuguesa, depois do empate com a Colômbia e garantida a passagem à fase a eliminar do Campeonato do Mundo. João Félix falou há pouco aos jornalistas na Flórida. O internacional português diz que a equipa está tranquila.
8: A malta aqui está tranquila, não é por termos empatado dois jogos que há desconfiança ou que estamos menos confiantes. É um Mundial, todos os jogos são complicados, mesmo as seleções que a malta pensa que possam ser mais fáceis ou não, acabam por se tornar complicados. E a malta só tem que estar tranquila, tal como nós estamos, preparados para o jogo da Croácia. Temos muita confiança que vamos ganhar e faremos tudo para passar a próxima fase.
2: O próximo adversário é a Croácia, já na fase a eliminar desta competição. João Félix diz que Portugal conhece bem este adversário.
8: Nós conhecemos bem a Croácia, já jogámos inúmeras vezes contra eles. Eu também já joguei muitas vezes contra eles. Mesmo nesta era do Mr. Roberto Martínez, já jogámos algumas vezes contra eles. Sabemos o que podemos esperar deles, sabemos o que temos de fazer, e até acho que é uma mais-valia termos que jogar contra eles, porque é uma seleção europeia, estamos habituados a vê-los jogar, já jogámos contra eles, então sabemos bem as suas forças, as suas debilidades, e é analisar e aproveitar da melhor forma.
2: A equipa já treina a esta hora, na preparação para o jogo com a Croácia. Daqui a pouco, no programa da tarde, vamos estar em direto a partir de Palm Beach, na Flórida.
9: Daqui a pouco marcamos então o encontro. O Nuno Rodrigues com a edição às 4 na RTP Antena 1, simultâneo com a RTP Antena 1 Madeira, Açores e Mundo. Informação em permanência na internet em noticias.rtp.pt. Agora são 4h14. Olá, boa tarde, Paulo Galvão.
10: Olá, Noémia, boa tarde para ti.
9: Chegou a altura de olharmos também o trânsito nesta tarde de 29 de junho. Como estamos a circular?
10: Estamos parados no IC19. Houve acidente para entrar em Lisboa, na zona de Pinamanique, com várias viaturas envolvidas. Só se passa pela esquerda e as filas começam na Amadora. A segunda circular está também lenta para atravessar o Campo Grande, mais para quem vem do aeroporto para Benfica, que há uma ocorrência na zona de Telheiras. A A5 ainda vai complicando também, com trânsito acumulado no Alto Monsanto para entrar na cidade de Lisboa. A ponte 25 de Abril, Lisboa para Almada, tem filas em Campo Lido, ligações ao tabuleiro estão todas preenchidas. Centro do país, IP3, lento no sentido Coimbra-Viseu, com um acidente depois da saída para Penacova. No Porto, a VCI compacta na subida do Dragão para A3. A A28 está congestionada nos dois sentidos entre Matosinhos e o Porto.
9: Certo, e ficamos com estas indicações para quem está na estrada a esta hora. Paulo, vamos liberar o número da linha verde?
10: Até às 8 da noite, 821-0101, nacional e grátis.
9: E até já.
10: Exato.
9: Paulo Galvão está de regresso por volta das 4h30 para atualizar estas e outras informações. Este é o programa da tarde da Antena 1. Estamos juntos até às 8 da noite.
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9: E ao longo destas horas há de tudo um pouco.
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9: A música dela deu que falar um dia destes numa das conferências da Seleção Portuguesa de Futebol. É a Dua Lipa que abre esta hora de emissão com These Walls. Boa tarde, bem-vindo.

0: Chama-se These Walls, é a Dua Lipa na abertura desta hora de emissão e deste programa da tarde, o primeiro desta semana.
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0: São 4h20. E, entretanto, Nuno Rodrigues, nesta segunda-feira, começamos já a olhar para o final da semana. O Mundial de Futebol vai nos pondo.
3: Vai ser mais uma noite mal dormida, não é?
0: Muito mal. Eu espero que depois bem festejada, mas mal dormida será com certeza, porque na Portugal vai jogar na sexta-feira, logo depois da meia-noite. Portanto, mal arranca a sexta-feira, estamos nós no apito inicial frente à Croácia.
3: E confiança, pelo que parece, não falta à equipa portuguesa para esse jogo com a Croácia. Jogo já a eliminar na madrugada de quinta para sexta, à meia-noite, hora de Lisboa, como dizias, depois dos empates com a República Democrática do Congo e com a Colômbia e da vitória frente ao Uzbequistão, na fase de grupos, seguem-se os 16avos de final. João Félix, internacional português, falou há pouco aos jornalistas aí em Palm Beach, na Flórida. Nuno Matos, enviada especial da Antena 1, agora em direto no programa da tarde. A seleção já treina a esta hora.
4: Assim mesmo, a seleção treina aqui em Palm Beach, seleção a 100%, sem baixas, nenhum jogador apresenta problemas físicos, ainda assim no treino desta manhã Roberto Martínez só contou com 18 jogadores no relvado, já que 9 ficaram pelo ginásio. Precisamente os titulares da partida com a Colômbia, exceção feita a 2 jogadores, a João Cancelo e Ruben Neves, que também evoluíram no relvado. São trabalho a decorrer de novo em condições meteorológicas difíceis, muito calor em Palm Beach, o mercúrio dos termómetros a esta hora a marcar 32 graus. Eu recordo que Portugal prepara já essa partida dos 16avos de final do Campeonato do Mundo diante de um velho freguês, a Croácia, que é uma seleção que Portugal conhece bem, e importa fazer referência ao facto de a seleção só ter aqui no sul da Flórida, em Palm Beach, mais uma sessão de trabalho amanhã, precisamente. A seleção na quarta-feira já viaja para Toronto ao início da tarde, depois tem a conferência de imprensa do selecionador Roberto Martínez e de um jogador de Portugal já no estádio que vai receber esse Portugal-Croácia, precisamente o estádio BMO Field em Toronto, cidade Nuno, onde vivem 400 mil portugueses e por isso apoio não irá faltar. Estas são as principais notas do treino da manhã. Portugal a 100%, os jogadores sem problemas físicos, ainda assim, 9 ficaram pelo ginásio, só Cancelo e Ruben Neves, dos titulares do jogo com a Colômbia, estão nesta altura a evoluir no relvado, e eu digo que estão porque, como sabe, são permitidos 15 minutos, os primeiros 15 minutos do treino, com a presença da comunicação social.
3: E de há pouco, Nuno, as declarações de João Félix, também no lançamento desse jogo com a Croácia, garantindo que a seleção está tranquila, confiante para essa partida a eliminar já, não é?
4: Assim mesmo, hoje foi a vez de falar ao jornalista João Félix, o internacional português e jogador do Al-Nassr da Arábia Saudita. Félix partilha da mesma opinião do selecionador Roberto Martínez. Vem um novo Mundial nesta fase do mata-mata, precisamente. Portanto, vem aí uma nova fase deste Campeonato do Mundo, agora a eliminar o grupo, segundo João Félix, está focado e unido, com uma vontade enorme de avançar para os oitavos de final deste Campeonato do Mundo, diante de um adversário que conhece bem. Ora, João Félix, que voltou a mostrar os músculos, eu passo a explicar porquê. De cabeça erguida, Félix diz que está pronto para bater uma grande penalidade, se tal for necessário. E porquê? Porque João Félix, na última grande competição onde Portugal esteve, que foi exatamente no Campeonato da Europa da Alemanha, nesse jogo dos quartos de final frente à França e depois do 0 0-0 no tempo regulamentar. O jogo decidiu-se nas grandes penalidades e o Félix foi o último jogador a bater a grande penalidade por Portugal e atirou ao poste, deixando assim a França avançar para as meias finais. Mas ele disse, e deixou isso bem claro, se for necessário, estou pronto para poder bater a grande penalidade. Outro tema abordado nesta conferência de imprensa de João Félix, a empatia que tem com Cristiano Ronaldo, toda essa ligação, já jogam juntos há um ano e, claro, isso é também uma mais-valia para a seleção das esquinas. Vamos ouvir.
5: É muito tempo, dá para conhecer bem o colega. Já conheci o Cris jogar aqui com a seleção, mas jogando com ele, não sei, é completamente diferente, dá para perceber muito melhor o que é que eu preciso, o que é que eu quero, o que é que eu gosto. E neste ano deu para perceber isso e acho que fazemos uma boa dupla, conhecemos bem, eu conheço os meus movimentos, eu conheço os dele, ele sabe onde eu gosto de receber a bola, eu sei onde ele gosta de receber a bola, da forma que ele gosta de receber. E portanto acho que sim, que é uma mais-valia nós dois jogarmos juntos, seja aqui, seja na seleção, seja no Al Nassr, seja de onde for, acho que nos conhecemos bem e é uma mais-valia.
4: Precisamente João Félix a falar dessa empatia que tem com Cristiano Ronaldo, jogam juntos ao ano no Al Nassr e podem assim também dar esse contributo para a seleção nacional. Outro tema importante, Portugal agora vai defrontar, pelo menos neste caminho, seleções europeias. Será que Portugal se adapta melhor às seleções europeias, já que teve muitas dificuldades até aqui com seleções africanas e também da América do Sul? Vamos ouvir a opinião de João Félix.
5: Assim, depende da seleção, mas claramente sendo uma seleção europeia, o estilo de jogo em si, a forma de encarar o jogo acho que acaba por ser semelhante, conhecemos a maioria dos jogadores, já jogámos várias vezes contra eles, contra as seleções europeias jogamos muito mais vezes que contra as seleções do resto do mundo, portanto, na minha opinião, acho que sim, é uma mais-valia, já sabemos como é que eles jogam, sabemos, como eu disse antes, sabemos as qualidades deles, sabemos as debilidades. E é analisar e aproveitar bem, como temos feito, acho que temos feito bons jogos contra a Croácia, temos ganho, não me lembro de onde, mas perdi.
4: Ora, aqui está João Félix e as principais notas desta conferência de imprensa. Nuno Rodrigues, amanhã, o treino ainda decorre, mas amanhã a seleção vai então estar aqui em Palm Beach com treino no período da manhã e habitual conferência de imprensa com o jogador e depois a viagem para Toronto, que só irá acontecer na quarta-feira.
3: Continuamos a acompanhar contigo, Nuno, e também com o Fernando Arico ao minuto a participação portuguesa neste Mundial de Futebol. Na quarta-feira, como explicavas, Portugal viaja para Toronto, no Canadá, onde joga com a Croácia à meia-noite de quinta para sexta-feira, hora de Lisboa, naturalmente.
0: Cá estaremos para acompanhar também com a emissão especial e ora na próxima sexta-feira estamos então com Portugal, como estivemos, frente à Colômbia.
6: Os colombianos adoram futebol, mas é o terro, o desporto nacional.
7: Está no canto noroeste da América do Sul, o único país banhado pelo Oceano Pacífico e pelo Mar do Caribe.
6: O Rui e a Natália, um português e uma colombiana, não se conheceram nem em Portugal nem na Colômbia, por aquilo que eu julgo saber.
8: Não, nos conhecíamos na Bolívia.
9: Vamos a fazer todas as nossas entradas colombianas, que são empadas, banana pau frita.
10: De comida colombiana que antes de ir ao estômago vai ao coração.
11: É o verdadeiro pré-match.
12: Isto é bastante típico do nosso país, ter muita celebração, qualquer coisa pequena.

0: Meus amigos, em Miami, o único bronzeado garantido hoje é o da bola.
1: Portugal a ter muita dificuldade na pressão alta, ou seja, a pressão alta de Portugal não existe.
0: A bola entra na área! Não chega!
2: Vai para a área! Córdoba passou por Bruno Fernandes, bateu grande defesa!
0: Vai para a área, Nuno! Leva Nuno! Vou contigo, Nuno! Não.
2: E vai o remate, soco,
0: centro tirado, é golo da Colômbia, fora de jogo, não conta o golo para Davi Santos Sanchez. Asa esquerda, vamos lá, Leão, passou, está na área, atirou para fora, minha nossa.
3: Esta era para golo, Fernando, esta tinha que ser para golo.
2: No finalzinho da partida, 0-0. Está no canto do Cisne, a equipa nacional portuguesa.
4: Sexta-feira cá estaremos com o apoio à seleção.
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4: Melhor dizendo, de quinta para sexta. E Paulo Galvão, tu também vais estar em frente a uma televisão, a ouvir a rádio e de bandeira colocada?
6: No último jogo ouvi a rádio, meio rádio, meio televisão,
4: meio sono.
6: Estava de viagem, meio, muito sono, não é?
4: Pois claro.
6: Mas vamos ver como é que corre agora na sexta-feira.
4: Vamos ganhar, claro que vamos ganhar. Vamos, vamos ganhar, sim senhora. E agora vamos também olhar para o trânsito, porque há aqui
6: vamos
4: duas notas a vermelho, já aqui tínhamos reportado o IC19 e P3 também com problemas. Vamos começar por onde?
6: Vamos começar pelo IC19, é uma tarde com demora, continua difícil da Amadora para Lisboa, há acidente com várias viaturas à chegada a Piramanique, junto ao nó da Cril, só se passa pelas esquerda e, portanto, esta é uma zona de entrada em Lisboa a evitar. Temos também a segunda circular completa entre o relógio e a zona de Telheiras, antes da saída para o eixo Norte-Sul. A ponte 25 de Abril está no para-arranca de Campolide para o Tabuleiro. Os acessos Norte-Sul estão todos preenchidos. Há assim também em trânsito acumulado para chegar às Amoreiras. Atenção ao Alentejo, IC1, zona de Alcácer do Sal, com um acidente a envolver um pesado. É na zona de acesso à ponte de Alcácer, a norte do Rio Sado. O trânsito está sujeito a demora. Temos também o IP3 com um acidente já em fase de resolução, sentido Coimbra-Viseu, com o trânsito a começar a escoar. Na cidade do Porto, trânsito lento do Dragão para a A3, também nos dois sentidos da Avenida IP.
4: Certo, e ficamos com estas indicações para quem está na estrada. Paulo, vamos lembrar o número da linha verde?
6: Até às 8, 821-010.
4: Até já, Paulo. Já vão com a atualização de informações de trânsito no programa de tarde.
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4: Já olhando para o dia de amanhã, pode contar com subida de temperatura, com vento mais intenso nas terras altas e faixa costeira ocidental. Quanto às máximas, Aveiro deverá chegar aos 24 graus, Sagres 26, Leiria e Sines 27 graus, Viana do Castelo e Porto 28, Coimbra 30, Lisboa 31, Guarda e Faro 32 graus, Setúbal 33, Viseu 34, Braga, Bragança e Vila Real com 35 de máxima, Castelo Branco e Beja 38, Évora com uma máxima prevista de 39 graus e já são 4:30. Está na hora de conhecermos também os temas em destaque no que diz respeito às notícias nesta segunda-feira, 29 de junho.
7: O ministro da Educação desvaloriza a polémica com os problemas na correção dos exames nacionais. Fernando Alexandre lamentou esta tarde os erros que estão a surgir e não foram antecipados. Garantiu que os prazos vão ser cumpridos e que os alunos não vão ser prejudicados pelas falhas, algumas da responsabilidade das escolas, como os casos em que as escolas agrafaram as folhas do exame em cima do QR Code. Questionado sobre uma professora já falecida ter sido convocada para corrigir as provas, Fernando Alexandre lembrou que quem convoca os professores são os diretores dos agrupamentos. A ministra da Saúde reconhece preocupação com a onda de calor prevista para os próximos dias. Ana Paula Martins admitiu hoje que a subida das temperaturas pode causar um aumento da mortalidade. É a partir de quinta-feira que é esperada a subida dos termómetros em Portugal. O Ministério dos Negócios Estrangeiros corrige informações do ministro da Defesa. Nuno Melo tinha dito que 17 portugueses iriam ser repatriados da Venezuela. Está previsto o envio de uma nova aeronave para repatriamento de 17 cidadãos nacionais que vão chegar em princípio a Beja amanhã, foi o que disse hoje Nuno Melo. O Ministério de Paulo Rangel esclareceu, entretanto, tratar-se do regresso a Beja da aeronave que partiu na semana passada e que traz 17 pessoas de várias nacionalidades que querem abandonar a Venezuela, onde a terra voltou a tremer esta manhã. Um sismo de 4.2 com epicentro no mar a 10 km de La Guaira, a região mais afetada pelos sismos iniciais. O Ministério dos Negócios Estrangeiros atualizou, entretanto, as indicações sobre o número de cidadãos portugueses desaparecidos. São agora 91 cidadãos portugueses mortos com os sismos, são 56, sendo que 50 tinham também a nacionalidade venezuelana.
4: Susana Barros com o Essencial das Notícias nesta segunda-feira, 29 de junho.
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4: E ligamos também ao ténis. Walter Madureira, porque Nuno Borges entra a ganhar.
9: Ele conseguiu vencer Tristan Bauer na primeira ronda de Wimbledon. 3-0, parciais de 6-3, 7-5 e 7-5, 2 horas e 6 minutos para que Nuno Borges conseguisse vencer na primeira ronda. Clément Lenglet já está em Portugal para formalizar a mudança para o Benfica. O central chegou ao aeródromo de Tiros perto da 1h30 da tarde. O reforço do Benfica limitou-se a dizer aos jornalistas que está feliz com esta mudança e que falou com o presidente do Benfica, Rui Costa.
10: Muito contente, muito contente. Expectativas. Sim, hablo com ele, hablo com ele. Expectativas para esta temporada.
9: Lenglet é o segundo reforço do Benfica para 26-27, depois de Gabriel Índio, mas o jovem central brasileiro de 17 anos deverá ser aposta para a equipa B. O Benfica já está a trabalhar no Seixal. Portugal já prepara o jogo com a Croácia e João Félix envia uma mensagem de tranquilidade aos portugueses.
11: Posso dizer e prometer, é trabalho, dedicação, que estejam tranquilos. A malta aqui está tranquila, não é por termos empatado dois jogos que há desconfiança ou que estamos menos confiantes. É um Mundial, todos os jogos são complicados, mesmo as seleções que a malta pensa que possam ser mais fáceis ou não, acabam por se tornar complicados. E a malta só tem que estar tranquila, tal como nós estamos, preparados para o jogo da Croácia. Temos muita confiança que vamos ganhar e faremos tudo para passar a próxima fase.
9: Nesta conferência de imprensa, Félix destacou ainda a sintonia que existe com Cristiano Ronaldo.
11: Um ano a jogar juntos é muito tempo, dá para conhecer bem o colega. Já conhecia o Cris jogar aqui com ele na seleção, mas jogando com ele o ano inteiro lá no Al Nassr é completamente diferente. Dá para perceber muito melhor o que é que ele precisa, o que é que ele quer, o que é que ele gosta. E neste ano deu para perceber isso e acho que fazemos uma boa dupla, conhecemos-nos bem. Ele conhece os meus movimentos, eu conheço os dele. Ele sabe onde eu gosto de receber a bola, eu sei onde ele gosta de receber a bola, a forma que ele gosta de receber. E, portanto, acho que sim, que é uma mais-valia nós dois jogarmos juntos, seja aqui, seja na seleção, seja no Al Nassr, seja de onde for. Acho que nos conhecemos bem e é uma mais-valia.
9: Entretanto, a Federação Portuguesa de Futebol emitiu uma nota de pesar pelo falecimento de Manuel Ribeiro de Carvalho, o pai de Ricardo Carvalho, adjunto de Roberto Martínez na seleção. Manuel de Carvalho faleceu aos 69 anos. Hoje há dois jogos agendados para o Campeonato do Mundo. Daqui a pouco, às 18h, Brasil-Japão. Depois, à noite, às 21h30, o Alemanha-Paraguai. Até dia 4 de julho, o Pavilhão Desportivo de Albufeira recebe o Europeu de Sub-22 em voleibol masculino. Portugal joga daqui a pouco, às 18h, com a Polónia. O selecionador assume que Portugal tem jogadores mais pequenos, mas mais organizados.
12: Têm que ser doseadas, porque o nível é altíssimo. Estão as 8 melhores seleções da Europa e jogam os melhores campeonatos do mundo, em que nós não estamos tão habituados à velocidade deste jogo, mas acredito que nós somos as equipas mais organizadas deste campeonato, com uma estatura muito inferior, mas os nossos atletas têm qualidade.
9: As palavras de João Franco, o selecionador de voleibol, e o arranque desta prestação portuguesa que está agendada para esta tarde, às 18h. Portugal vai ainda jogar com Israel e também Ucrânia. São os dois adversários de Portugal neste Campeonato Europeu de Sub-22.
4: Sinto-se de desporto com Walter Madureira, que está de regresso às 5h30 para atualizar estas e outras notícias e por nos dar conta também de tudo o que diz respeito ao Mundial de Futebol. Estamos agora a 23 minutos das 5 e, como é hábito, há escolhidas a dedo.
13: Escolhidas a dedo.
4: E hoje quem as escolhe é uma voz que nós conhecemos muito bem. Ao fim de semana ele guia-nos pelo magazine da Antena 1. Ele é o Aurélio Gomes, autor e apresentador do Destacável, que hoje nos traz uma canção destacável. Aurélio, boa tarde, vamos a isto.
13: Pediram-me uma canção destacável. Obviamente uma referência ao programa que eu faço aqui ao fim de semana, no sábado de manhã, o Destacável. E mal pensei nesta categoria, pensei imediatamente na banda portuguesa Miss Universo, que eu tive o prazer de entrevistar há cerca de 2 anos, quando saiu o seu álbum, o primeiro até agora. E nesse álbum pontuava o single Ser Português, que nós tocámos na altura. Eu lembro que os Miss Universo são compostos por 2 pessoas, o Afonso Branco e o André Ivo. São muito jovens. Aliás, o Afonso Branco é neto de José Mário Branco. E este Miss Universo, ou melhor, este Ser Português, o primeiro single dos Miss Universo, é uma particularidade muito interessante. À primeira ouvidela parece apenas uma canção divertida para dançar, mas eu deixo aqui o repto: ouçam a letra com atenção e vejam se não é tão desafiante.
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0: Ele sabe, de facto, escolhê-las a dedo. Aurélio Gomes, ao longo desta semana, vai então trazer sugestões musicais ao programa da tarde. Para dentro de instantes, nós rumamos ao Batalha Centro de Cinema, que está a assinalar o centenário de nascimento de Marilyn Monroe. Já lá vamos.
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0: 4h43. Está na hora de abrirmos as portas ao anfiteatro desta tarde de 29 de junho. E hoje, para fazer uma homenagem a alguém com uma inteligência invulgar, muita vulnerabilidade e muito sentido de humor. Termina no próximo domingo o ciclo de cinema 100 vezes Marilyn. No ano em que se assinala o centenário de nascimento de Marilyn Monroe, o Batalha Centro de Cinema faz uma retrospectiva dedicada à icónica atriz. Diamantino José, viva, boa tarde.
7: Olá, Noémia, como estás?
0: Eu bem. Bom. E muito curiosa para fazer contigo essa visita, porque alguém que é dona de uma frase como é melhor ser absolutamente ridículo do que absolutamente chato, só pode dar uma mega, extraordinária exposição.
7: Bom, e atenção que a Marilyn estava longe de ser a loira ingénua que muitos pensavam e ainda pensam que ela era.
0: Sim,
7: bom,
0: sim.
7: Comigo aqui no Batalha Centro de Cinema está a coordenadora e programadora, Lídia Queiroz. Lídia, este ciclo começou já em maio, dia 21, prolonga-se até ao próximo dia 5 de julho. Está a correr bem, imagino eu, não é?
8: Está a correr muito bem. Começou, como referiste, no dia 21 de maio, portanto, antecipando aquele que seria o centenário da Marilyn, que foi a 1 de junho, e está mesmo agora na reta final, termina no próximo domingo com o Misfits. Tem tido, na verdade, muito público, e uma coisa que nos surpreendeu desde o início, este ciclo é tem 10 sessões, portanto é um recorte curatorial da filmografia da Marilyn. Seria muito difícil passar todos os filmes dela, portanto é uma seleção variada de alguns dos seus filmes, mostrando também essa amplitude que também falaste da Marilyn. Mas aquilo que achamos muito interessante, desde o início, quando começamos com o filme Gentlemen Prefer Blondes, foi que o nosso público é um público muito diverso, a todos os níveis, mas também geracionalmente diverso, veio à abertura e o público mais jovem, que na verdade conhece perfeitamente a Marilyn como este ícone, conhecem a história dela, os maridos, os namorados, os affairs, os momentos icónicos do vestido esvoaçante branco ou o Diamonds Are a Girl's Best Friend, mas de facto muitos deles nunca tinham visto os filmes ou nunca tinham visto em cinema. Portanto, logo desde essa primeira sessão de abertura, houve um burburinho pós-sessão de que muita gente ficou, na verdade, surpreendida com esta figura encantadora, porque ela é, de facto, então, nesse filme, que é um filme sobre esta amizade feminina, também quisemos começar com esse, exatamente por isso, e que acho que ecoa também muito nos dias de hoje. E, portanto, ficou, o público saiu muito feliz, muito surpreendido. Ah, não sabia que a Marilyn também era isto.
7: Uma boa reação do público mais jovem que contactou, pelo menos em termos de grande ecrã, com a Marilyn pela primeira vez. Exato. Ou pela imagino que não teve grande experiência a esse nível com a Marilyn Monroe. A nossa Norma Jane, que nasceu a 1 de junho de 1926, em Los Angeles. Aqui o ciclo propôs ver Marilyn, e continua a propor, para lá do mito. Na vossa perspectiva, qual é o maior equívoco que o público ainda tem sobre ela?
8: Eu acho que é de facto esta questão da loira ingênua ou de uma atriz que só representava um tipo de papel. E portanto o que quisemos foi tentar olhar para a Marilyn para além dessa imagem cristalizada que tantas vezes tentam fixar, mas que ela de facto muitas vezes lutou contra ela e conseguiu fazê-lo. Portanto, de facto, a Marilyn tinha esta amplitude interpretativa e este ciclo mostra, não é? Portanto, temos de noirs a comédias românticas, thrillers, portanto, há essa amplitude e era muito boa em todos eles. Pronto, terminamos, por exemplo, com um western, em que ela faz uma personagem que já está diametralmente oposta num espectro Marilyn em The Misfits do que foi esta comédia como Some Like It Hot ou Gentleman Prefer Blondes.
7: Um papel e um filme um bocadinho mais negro e também numa fase da vida dela em que as coisas já não corriam tão bem como no início.
8: Certo, ou seja, este ciclo também permite, de alguma forma, acompanhar a vida da Marilyn, que muitas vezes se entrecruza com os seus filmes. Portanto, o The Misfits é um filme de John Huston, mas foi escrito por Arthur Miller, que era um então marido de Marilyn, e que, de alguma forma, a convenceu a interpretar este papel realmente mais fora do habitual. O próprio western também é, o próprio filme é um western também pouco habitual, porque tem assim uma perspectiva mais moderna e portanto é uma Marilyn que as pessoas também conhecem pior, ou seja, associam sempre de facto a essa imagem mais efervescente e mais divertida de outros filmes. Outra coisa que eu acho muito interessante com o ciclo é que mostramos filmes de grandes realizadores, portanto de Billy Wilder, Fritz Lang, George Cukor, John Huston, portanto muitos realizadores muito conhecidos, e que todos eles, na verdade, tinham esta fantasia da Marilyn. Uhum. E depois, o que se vê nos filmes é estas diferentes fantasias. Portanto, ou criam a Marilyn pateta, ou criam a Marilyn sedutora, ou criam a Marilyn encantadora. Todos eles têm esta fantasia e isso, de facto, espelha-se depois nos diferentes filmes. Sendo que muitos deles também tinham, é outra coisa engraçada, relações conturbadas com a atriz, porque também era conhecida por... e aí também acho que ela própria fazia este papel de loira ingênua, que era muito longe da verdade, mas era conhecida, em alguns casos, por... chegar atrasada ou tendo de se repetir, fazer imensos takes para ela acertar com as suas frases, mas depois de um momento para o outro, há uma história muito célebre do Some Like It Hot do Billy Wilder em que a produção está a correr super mal porque por imensos atrasos que ela não conseguia dizer as linhas dela e de repente reservaram uma tarde inteira para que a Marilyn só tinha de falar três frases, a pensar, pronto, se isto for como tem sido vai ser um problema, e a Marilyn chegou lá e despachou aquilo em 20 minutos. Portanto,
7: e nós temos de despachar isto e rapidamente. Queria só que falasses, Lídia, de um livro que foi, enfim, lançado em parceria aqui com o vosso centro, Batalha Centro de Cinema. Muito rapidamente, que livro foi este? Ou é este?
8: Então, foi Bernardo Pinto Almeida, é um escritor, contactou-nos, na verdade, quando soube que nós estávamos a fazer o ciclo, e que tinha este livro que estava também à espera de ser publicado com a Documenta, editado por Manuel Rosas, que se chama Marilyn, Ninfa e Dasein. Basicamente é uma espécie de reconstrução do mito da Marilyn e da história da Marilyn, da vida da Marilyn, sobre este prisma de uma espécie de nova ninfa e de nova musa, portanto, nesse sentido. E o livro está, portanto, aproveitamos esta bonita coincidência para apoiar esta edição e o livro pode agora ser vendido aqui nas nossas livrarias.
7: A Lídia Marques, coordenadora e programadora do Batalha Centro de Cinema no Porto, foi aqui que estivemos a falar de Marilyn e deste ciclo que termina no próximo dia 5, não é, minha? A emissão é tua.
9: Diamonds are girls' best friends. Obrigada.
7: Pois são.
9: Dizem que sim, por acaso não sou muito fã. Obrigada, Diamantino. Um grande abraço para esta. Uma pessoa tem que ser fã conforme a possibilidade de alcançar esse sonho. Um grande abraço, Diamantino. Obrigada por este retrato. Vamos assinalar o centenário de nascimento de Marilyn Monroe no Batalha Centro de Cinema. Agora estamos a 8 minutos das 5 e é com o Paulo Galvão que seguimos, para já com problemas em Lisboa e no Alentejo, IC19 e IC1, vermelho.
10: É, no IC1 o trânsito está cortado de norte para sul, em direção à ponte de Alcácer, com uma ocorrência que envolveu um pesado, já havia trabalhos na zona, o trânsito está muito condicionado e esta deve ser uma zona a evitar. O IC19 mantém um acidente com vários carros envolvidos, à chegada à zona de Pinamanique, no acesso à segunda circular, trânsito parado para quem vem da Amadora para Lisboa. Filas também para a Ponte 25 de Abril, de Campolide para o Tabuleiro. Acessos norte-sul estão preenchidos. A A5 também está completa no Alto Monsanto para as Amoreiras. A segunda circular, idem nos dois sentidos, entre o Terminal 2 do Aeroporto e a zona do Eixo Norte-Sul. Em Telheiras, começa a intensificar-se o acesso à Acril, no Norte de Sacavém, também no final do Eixo Norte-Sul, na zona de Camarata. A Marginal está preenchida da Fundação Chapalimô para o Dafundo. Trabalhos na Abóbada, na Nacional 249-4, complicar a saída da A5 para São Domingos de Rana e para Carcavelos. Temos mais a norte a cidade do Porto com trânsito lento entre o Estádio do Dragão e a saída para a A3, nos dois sentidos da Avenida AEP. Mais demora para quem vem de Matosinhos para o Porto, e a A3 também já está a acumular a partir da saída para o Hospital de São João até à entrada na VCI.
9: Ficamos então com estas indicações para quem está na estrada a esta hora. Paulo, vamos lembrar o número da linha verde?
10: É 821-0101 até às 8.
9: E a mostra de que algumas canções são mesmo intemporais e por mais tempo que passe, mantém-se na nossa memória, independentemente de eu cantar muito mal, Paulo Galvão, de quem é a seguinte canção? Na na na na na na, yeah yeah yeah.
10: Eu sei, vou já dizer que sei.
9: Com George Michael?
10: Sim.
9: Os Wham?
10: Wham,
9: obrigada e até já.
10: Até já.
9: É a Liga dos Quarentões com o Jorge Alexandre Lopes que nos leva até às notícias às 5.
11: Junho 1986.
12: São 40 anos da noite de uma despedida com o coração em palco. 72 mil pessoas, uma só respiração. O estádio do Wembley cheio como um pulmão antes do último suspiro. Gente vinda de todo o lado, comboios, autocarros, porque aquela noite era mais do que um concerto, era história em tempo real. No auge, no zénite absoluto, dois amigos tomaram uma decisão rara: parar enquanto tudo brilha. Sem desgaste, sem queda, sem forçar o tempo. Queriam deixar a memória intacta, intensa, curta e inesquecível. Houve coreografias e energia no evento que começou às 7:30 da tarde em Londres. Hora normal, mas já terminou no dia seguinte, 6 horas de evento. A banda esteve pouco mais de 2 em palco, mas naquela celebração havia convidados, histórias, imagens documentais da digressão à China no ano anterior, onde tinham sido pioneiros como a primeira banda pop ocidental a cantar ao vivo em Pequim e Cantão. Foi uma viagem por 4 anos que marcaram uma geração. Nostalgia e surpresas, um piano branco que levou ao palco Elton John com eles. E mais tarde, Simon Le Bon, o também idolatrado líder dos Duran Duran, a confirmar que aquela noite seria para sempre. Lágrimas, abraços, 72 mil vozes a cantar como se o tempo pudesse ser travado. E no fim, nada de encore, nenhum até já. Apenas um ponto final, natural, como se fosse mais uma noite apenas. Fechavam ali, sem conflitos, sem dramas, com a grandeza de saber quando parar. O seu rosto principal seguiria depois a solo e sabemos com que sucesso também. 20 dias antes dessa noite em Wembley perante os fãs, a banda tinha visto editado aquele que seria o seu último capítulo. Um single que foi número 1 em países como Inglaterra, Irlanda, Bélgica ou Holanda, mas também no top europeu de vendas. Simbolicamente, 40 anos depois, é essa a canção que entra como o último original dos Wham! George Michael.

0: Digamos que tem 40 anos, mas está de belíssima saúde este The Age of Heaven dos One, em destaque na Liga dos Quarentões desta segunda-feira com Jorge Alexandre Lopes. Ora, dentro de instantes vamos atualizar as notícias. Olhando para a previsão do estado do tempo para amanhã, pode contar com a subida da temperatura, com vento mais intenso nas terras altas e faixa costeira ocidental. Madeira com dia de sol, com algumas nuvens no início da manhã e a partir do final do dia. Açores com sol e nuvens na previsão do Instituto Português do Mar e da Atmosfera. Quanto às máximas, Aveiro 24, Sagres 26, Leiria e Sines 27, Viana do Castelo e Porto 28 graus, Coimbra 30, Lisboa 31, Guarda e Faro 32, Setúbal 33, Viseu 34, Braga, Bragança e Vila Real 35 graus, Castelo Branco e Beja 38, Évora 39, nos arquipélagos Funchal 26 graus, Ponta Delgada 24.
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0: Cinco horas em Portugal continental e na Madeira, são quatro nos Açores. E esta hora, Nuno, em destaque nas notícias.
2: O Ministro da Educação assume erros no processo de correção dos exames do secundário. Fernando Alexandre diz que tudo está a ser feito para ultrapassar estes problemas e garante que nenhum aluno sairá prejudicado. Entre as perto de 1.500 vítimas mortais dos sismos da semana passada na Venezuela, há agora 56 portugueses ou lusodescendentes. Os dados foram atualizados há pouco pelo Ministério dos Negócios Estrangeiros. 91 pessoas, portugueses ou lusodescendentes, continuam, nesta altura, desaparecidos, num total de cerca de 50 mil pessoas que estarão por contactar. São estimativas das Nações Unidas. Adiante, reportagem do enviado especial da Antena 1 à Venezuela. Nada abala a confiança da Seleção Nacional, garantia deixada esta tarde por João Félix, em Palm Beach, na Flórida. A equipa treina esta tarde na preparação para o jogo com a Croácia.
0: E nesta altura, em Ponta Delgada, estão 21 graus, 25 no Funchal, 26 no Porto, 27 em Coimbra, Faro 29 e Lisboa 30 graus. As notícias às 5, a edição é de Nuno Rodrigues.
2: O Ministro da Educação garante que nenhum aluno sairá prejudicado pelas falhas reportadas até agora na correção dos exames nacionais. Fernando Alexandre admite que têm surgido erros que não foram antecipados, mas o processo Alexandre Madeira continua a decorrer dentro dos prazos previstos.
3: O Ministro da Educação justifica que são obstáculos que surgiram e que não foram devidamente antecipados. Mantém que é um projeto inovador, benéfico para alunos e professores, que vai ser melhorado e os exames vão ser corrigidos dentro dos 10 dias previstos. É o que sustenta Fernando Alexandre.
4: Nós continuamos dentro dos prazos previstos. Os professores todos os anos têm 10 dias úteis para corrigir os exames e aquilo que o Educa nos diz é que vai garantir esses 10 dias úteis para os professores corrigirem os exames. Hoje já há muitos professores a corrigirem exames, ou seja, muitos já receberam perguntas para corrigir no seu espaço partilhado e credenciado e, por isso, apesar do atraso que houve um reforço de equipas.
3: E por entre as novidades a realçar no sistema de exames que não em papel o de nenhum professor que corrija a prova, o fazer a todo um exame, mas só a partes desse exame.
4: Reduz, por exemplo, o viés que acontece muitas vezes em que há um avaliador que é mais exigente e que numas décimas pode alterar a vida de um aluno. E por isso nós agora temos muito menos viés, porque nenhum professor corrige a prova na totalidade, vai corrigir apenas uma ou duas questões, uma parte do exame, que vai ser corrigida a outra parte por outros professores, e isso é uma forma de garantir precisamente uma avaliação mais rigorosa. É uma novidade no sistema que é muito positiva, que já é seguida noutros países, e nós estamos a dar esse passo muito importante de modernização, utilizando as ferramentas digitais.
3: Muito corre nas redes sociais que não é verdade.

0: Dadeiro sublinha o ministro da Educação que avança já com uma auditoria para melhorar o processo, porque o digital vai continuar.
1: Este ano, pela primeira vez, as provas são corrigidas em formato digital. O ministro da Educação, à margem de uma iniciativa ao início da tarde no Porto, adiantou que o processo está a decorrer sem grandes problemas, mas há casos em que as escolas agrafaram os exames.
2: As escolas receberam indicações para não agrafarem os exames, mas algumas agrafaram os exames e agrafaram, às vezes, em cima do QR Code, que é o que identifica o exame ou o aluno. O desagrafar, a perturbação que isso trouxe na digitalização foi um dos erros. Quando isso aconteceu na primeira prova, que foi a de português, que é a maior, essa informação foi outra vez salientada às escolas e não voltou a acontecer. Mas digamos que aquilo que está a atrasar um pouco este processo tem de facto a ver com dificuldades técnicas que resultam também da novidade desse sistema.
1: Quanto aos problemas relacionados com a credenciação de professores ou mesmo de professores que já morreram, o Ministro da Educação garante que esses casos estão a ser verificados e lembra que quem convoca os professores são os diretores dos agrupamentos.
2: Quem convoca os professores são os diretores das escolas. Quer dizer, se um diretor de uma escola convocou uma professora que infelizmente já faleceu, isso pode acontecer, mas é um erro que vem da escola nesse caso. É preciso tornar claro que há aqui responsabilidades de todo o sistema e veja, o sistema funcionou, eu acho que Portugal tem muitas razões para reconhecer a qualidade do seu sistema educativo. E uma delas é precisamente a forma como as avaliações nacionais, as avaliações externas decorrem. É um processo logístico complexo. Neste momento, este ano nós temos 160 mil professores, alunos a fazer a avaliação. Isto envolve milhares de avaliadores. É possível sempre que surjam erros, mas qualquer erro que surja, que seja grosseiro, é corrigido, os erros são corrigidos. Pode haver erros, como é óbvio, mas os erros são corrigidos porque o sistema também tem esses mecanismos de correção dos erros, porque é isso que garante depois o rigor na avaliação.
1: Os esclarecimentos deixados esta tarde no Porto pelo Ministro da Educação. Nos últimos dias, os sindicatos de professores relataram vários problemas, desde convocatórias dirigidas a professores de outras disciplinas, docentes que já estavam reformados ou, em alguns casos, que já tinham falecido. Felinto Lima, o presidente da Associação Nacional de Diretores de Agrupamentos e Escolas Públicas, escutado entretanto pela Antena 1, diz que, no caso desta professora chamada, credenciada, professora que já tinha falecido, nem tem conhecimento dessa situação. Felinto Lima diz também que não vale a pena trocar acusações nesta altura. O importante é garantir que no próximo dia 14 de julho as notas estão afixadas.
3: Nós desconhecemos esse caso concreto, nem sabemos qual é a escola, nem sabemos se esse caso concreto é verdadeiro. Eu não posso pronunciar-me sobre uma situação que, de facto, não sei se corresponde à realidade. Agora, o que eu quero dizer também é que os sistemas de informação do Ministério da Educação são obsoletos. São obsoletos, são antigos. Portanto, já não servem para a função que neste momento, portanto, transmitem. Agora, eu não sei se é verdade, portanto, mas mesmo que isso fosse verdade, isso nós não podemos desviar a situação, os olhares, para aquilo que está a acontecer e que é resultante da digitalização dos exames, que é uma grande novidade no nosso país, e é o facto da plataforma de facto não estar a funcionar.
1: Os diretores das escolas continuam a rejeitar responsabilidades pelas falhas no processo de correção dos exames nacionais. O Governo garante que os problemas estão a ser resolvidos e que continua a ser possível cumprir o calendário previsto para a divulgação dos resultados. Vários portugueses vão ser retirados da Venezuela depois dos violentos sismos da semana passada. O Ministro da Defesa tinha adiantado hoje que o voo de repatriamento será assegurado pela Força Aérea e deve chegar a Beja durante o dia de amanhã. O Ministério dos Negócios Estrangeiros acrescentou, entretanto, que não se trata de um voo de repatriamento. É o avião que nos últimos dias levou ajuda humanitária para a Venezuela e que no regresso vai trazer portugueses e também pessoas de outras nacionalidades. O balanço oficial, ainda provisório, aponta nesta altura para cerca de 1.500 mortos, mais de 3.000 feridos. O Ministério dos Negócios Estrangeiros dá agora conta de 56 portugueses ou lusodescendentes entre as vítimas mortais. 91 continuam desaparecidos. Depois do acontecimento trágico da semana passada, os venezuelanos viveram esta manhã um enorme sobressalto com um novo sismo sentido em Caracas, como nos conta o enviado especial da Antena 1 à Venezuela, Daniel Catalão.
4: Amanhã voltou a ser de susto para os venezuelanos, mais até do que para, naturalmente, os estrangeiros que estão em Caracas, uma vez que depois dos fortes terremotos, o duplo terremoto, eles estão naturalmente extremamente preocupados, mas a terra tremeu esta manhã, foi um sismo de 4,6, basicamente no mesmo local onde houve os outros, recordo que foram de 7,2 e 7,5, mas no hotel deu para perceber o sismo, porque houve naturalmente candeeiros a abanar, mas enquanto para os estrangeiros, porque falámos depois, enfim, foi a sensação de sentir a terra tremer, para os venezuelanos foi mais do que isso, foi o pânico novamente, e isso notava-se perfeitamente, porque, enfim, está ainda muito vivo desde quarta-feira o pânico e as consequências que daí advieram. São para já 1.450 mortos, 3.150 feridos, há 53 portugueses confirmados, mas atenção, há 50 mil desaparecidos, pelo menos aqueles que se sabe, é muita gente, e tendo o sismo sido quarta-feira, diminuem drasticamente a possibilidade de encontrar ainda sobreviventes, ainda que vão aparecendo pessoas que saem dos escombros. Desta semana serão duas crianças, ontem uma senhora, que dá a esperança ainda de que possa haver bolsas dentro dos apartamentos ou dos locais onde as pessoas possam estar ainda, de que haja pessoas que ainda estejam com vida no meio dos escombros.
1: Cerca de 50 mil pessoas desaparecidas, é nesta altura essa estimativa em relação às pessoas que ainda não foram encontradas depois dos violentos sismos da semana passada na Venezuela. Os trabalhos de busca e de apoio à população afetada continuam a decorrer, com várias organizações envolvidas, entre elas Médicos Sem Fronteiras, que têm estado a dar apoio a hospitais, oferecendo também medicamentos a quem deles precisa. O coordenador-geral da organização na Venezuela, Andreas Spaet, aponta outra prioridade nesta altura, ajudar os venezuelanos que perderam a casa e que estão nesta altura na rua.
5: Muitas pessoas sem abrigo.
6: Há muitas pessoas sem abrigo na rua, em diferentes locais, sem qualquer organização, em parques de Caracas, mas também em estádios onde as pessoas se reúnem para ver como podem sair desta miséria. Vemos muitas necessidades básicas, como água, comida, abrigo, vestuário e as necessidades básicas em termos de cuidados de saúde. E há um aspecto que não deve ser esquecido, que é o lado da saúde mental. Estamos a ver e a planear agora o que podemos fazer com clínicas móveis e integrando o apoio psicológico para pessoas traumatizadas que ficaram sem nada.
5: Integrar também um suporte psicológico para a gente traumatizada que se encontra sem nada.
1: O trabalho de Médicos Sem Fronteiras na Venezuela, hoje mesmo a União Europeia mobilizou hoje 5 milhões de euros em ajuda humanitária para apoiar as populações afetadas pelos violentos sismos da semana passada. Tranquilidade não falta à seleção portuguesa depois do empate com a Colômbia e garantida a passagem à fase eliminar do Campeonato do Mundo. João Félix falou esta tarde aos jornalistas em Palm Beach, na Flórida. O internacional português diz que está preparado para melhorar as exibições com a camisola da Seleção Nacional, como nos conta o enviado especial da Antena 1, Fernando Eurico.
7: Está em grande forma, foi dos melhores frente à Colômbia, mas João Félix ainda não marcou neste Mundial. No entanto, isso não é problema se for por um motivo maior.
8: Fazer gol é sempre bom, é sempre importante. Deu para mais agora, nestas fases a eliminar, são sempre golos muito importantes. Mas se me disseres que ganhamos o Mundial e eu não faço nenhum golo, eu assino já por baixo.
7: O dianteiro da seleção confessa que jogar no mesmo clube que Cristiano Ronaldo é mais-valia para a equipa das esquinas.
8: Fazemos uma boa dupla, conhecemos-nos bem, ele conhece os meus movimentos, eu conheço os dele, ele sabe onde eu gosto de receber a bola, eu sei onde ele gosta de receber a bola, a forma que ele gosta de receber. E portanto acho que sim, que é uma mais-valia.
7: A Croácia, velha conhecida de Portugal, e Félix reconhece que é melhor que jogar contra equipas africanas ou sul-americanas.
8: Sabemos as qualidades deles, sabemos as debilidades, e é analisar e aproveitar bem, como temos feito. Acho que temos feito bons jogos contra a Croácia, temos ganho.
7: As críticas contra a Colômbia foram mais que muitas. João Félix deixa, no entanto, um apelo aos portugueses.
8: Estejam tranquilos. A malta aqui está tranquila, não é por termos empatado dois jogos que há desconfiança ou que estamos menos confiantes, e a malta só tem que estar tranquila, tal como nós estamos.
7: Que o Portugal de bancada confie então.
1: Nada abala a confiança da Seleção Nacional. João Félix, esta tarde, em conferência de imprensa, Portugal volta a entrar em campo, agora frente à Croácia, à meia-noite de quinta para sexta-feira.
9: Nuno Rodrigues, que está de regresso às 6 para atualizar estas e outras notícias na RTP Antena 1, simultâneo com a RTP Antena 1 Açores e Madeira e também Mundo. 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E agora são 5h14 e está na hora de voltarmos ao Paulo Galvão para perceber como está o trânsito, ainda com os mesmos problemas de há pouco. 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
10: Vamos acrescentar aqui apenas mais uma nota. Agora há acidente na A5, no início da A5, então, a complicar para sair de Lisboa para Cascais, com o acidente no viaduto Duarte Pacheco, com várias viaturas e a ocupar a via esquerda. O IC19 mantém-se parado para entrar em Lisboa. Houve acidente com várias viaturas à chegada ao nó da Crila, em Pinamanique, só se passa pela esquerda, e as filas começam na Amadora, mas antes, também de Sintra para Lisboa, há também acidente na reta dos comandos da Amadora, também com filas. Segunda circular está preenchida, temos esta hora, ponto 25 de Abril, Lisboa para Almada, com filas em Campo Lido, com as ligações ao tabuleiro todas preenchidas, trânsito compacto para entrar na Cril, no nó de Sacavém, também no final do eixo norte-sul, na zona do Alto do Lumiar. A Estrada Nacional 249-4 tem trabalhos na abóbada, estão a complicar já a saída da A5 para São Domingos de Rana. Mantemos também no IC1, no Alentejo, um problema junto à zona de obras na saída norte de Alcácer do Sal, em direção à ponte sobre o Rio Sado, com trânsito cortado. Mais a norte, na A28, há acidente de Matosinhos para o Porto, antes da rotunda AEP, trânsito sujeito a demora a partir da Exponor. Via de cintura interna está no Pararranca, entre a zona de Bonjoia e a saída para Braga. Também a A3 está a acumular a partir da circunvalação até à entrada na VCI. E agora há também uma ocorrência no tabuleiro da Ponta Rábida, está a complicar de Gaia para o Porto, com filas no final da A1.
9: Tu és o meu horário, é que tu nunca desarmas, nem quando as comunicações internas passam a ser também externas, porque o microfone ficou aberto.
10: Não faz mal, eu percebi.
9: Pois, percebeste. Ó Paulo, vamos lembrar o número da linha verde?
10: Vamos a isso, 800-21-0101, nacional e grátis, livre até às 8 da noite.
9: Certo, e estás de regresso perto das 5h30 para atualizar essas informações. Até já, Paulo Galvão, com o Serviço Nacional de Trânsito.
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9: Ora, e escutamos na manhã da rádio o alerta da Associação Ambientalista Zero de que é urgente travar o crescimento descontrolado do turismo, de propor que se discuta a possibilidade de criar uma taxa de partida, uma taxa cobrada aos passageiros quando deixam o país de avião. Esta é a ideia base que serve também para o À Volta do Largo de hoje com o Mário Antunes.
12: O turismo, o motor da economia que gera receitas para o comércio, hotelaria e restauração, tem um lado pernicioso. Faz aumentar a pressão sobre o mercado habitacional. Muitos dizem que os estudos valem o que valem, mas hoje o estudo que serve de base a um alerta da Zero deve no mínimo inquietar-nos. A renda média anual das casas em Portugal pode aumentar quase 200 euros por ano para novos contratos ao longo dos próximos 5 anos.
9: E já lá vamos conhecer toda esta temática do À Volta do Largo de hoje com o Mário Antunes. São 5h15, só agora chegou, seja bem-vindo. Esta é a RTP Antena 1, estamos juntos no programa da tarde até bem perto das 8.
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9: É só gente boa, Mizzy Mouse, Vênus e Bispo juntos na bênção na abertura desta hora.

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0: 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Missy Miles, Vendes e Bispo com a benção na RTP Antena 1. Agora damos a volta ao largo com o Mário Antunes, com esse apelo de que é urgente travar o crescimento descontrolado do turismo.
1: Se há setor em Portugal em que é inegável o desequilíbrio entre oferta e procura, é na habitação. Faltam casas, faltam tetos, esse direito fundamental consagrado na Constituição. Nos últimos anos, o temor que primeiro se alojou nos maiores centros urbanos e de forma capilar se estendeu a todo o território, agravou-se. Vivemos uma das maiores crises habitacionais da história recente do país. Escutámos na manhã da rádio o alerta da Associação Ambientalista Zero de que é urgente travar o crescimento descontrolado do turismo, de propor que se discuta a possibilidade de criar uma taxa de partida, uma taxa cobrada aos passageiros quando deixam o país de avião, seja de Lisboa, do Porto ou de Faro. A ideia tem por base um estudo da Federação Europeia dos Transportes e Ambiente, da qual a Zero faz parte. Esse estudo demonstra que o aumento contínuo das chegadas por via aérea não só agrava os impactos ambientais, mas também contribui para a pressão sobre o mercado habitacional. Os dados trabalhados pela Federação e hoje divulgados pela Zero indicam que o número de turistas que chega a Portugal de avião pode levar ao aumento das rendas das casas em cerca de 200 euros por ano nos próximos 5 anos. Faltam casas. Números redondos podem ser 200 mil casas em todo o país. A escassez de habitação disponível, o aumento das rendas, dos preços de compra, a dificuldade do acesso ao crédito contribuem para tornar inviável o cumprimento desse direito constitucional. É praticamente impossível para muitos jovens e famílias encontrar uma habitação condigna. E sim, é para muitos uma evidência, incluindo os ambientalistas da Zero, que o crescimento desmesurado do turismo e do aumento do transporte aéreo para o país tem contribuído para agravar essa realidade. O motor da economia, que gera receitas para o comércio, para a hotelaria, para a restauração, tem esse lado pernicioso. Faz aumentar a pressão sobre o mercado habitacional. Muitos dizem que os estudos valem o que valem. Este, que serve de base ao alerta da Zero, deve, no mínimo, inquietar-nos. A renda média anual das casas em Portugal pode aumentar quase 200 euros por ano para novos contratos ao longo dos próximos 5 anos.
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0: Já vamos perceber o que temos nesta tarde de segunda-feira.
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0: São 5h23. E Nuno Rodrigues, nesta segunda-feira, 29 de junho, temos livros, mas com um tom agridoce, um sabor agridoce, já que o Babel está quase a fechar portas.
5: Já nos resta pouco tempo, é um facto. Noémia, chega ao fim o Festival Literário Babel, que começou na semana passada no Porto, termina hoje. No âmbito das várias iniciativas que tem marcado este festival, esta manhã, Isabel Alçada, João Lopes e Nuno Crato discutiram a importância da leitura na formação de crianças e jovens. Estes professores defenderam que a leitura é fundamental para a construção do conhecimento e da cidadania. São reflexões que recuperamos agora com a ajuda do jornalista Miguel Bastos.
6: Uma professora.
7: A aprendizagem que começa no pré-escolar ou na creche.
6: Um professor.
8: Como é que nós podemos desenvolver o gosto pela leitura numa criança que não sabe ler?
6: E outro ainda. Entram numa biblioteca.
9: Vamos chamar essas pessoas professores.
6: Dos três, dois são ex-ministros da Educação.
10: Eu agradeço muito a oportunidade de estar aqui, ainda por cima, num painel com dois ex-ministros. Eu, a meu crédito, quando muito, poderei apresentar o ter sido administrador da entrada de condomínio.
6: Destes dois, um é escritor, uma escritora, neste caso.
11: Eu acho os seus livros melhores que os cinco. Porquê? Porque são livros que educam,
8: E são livros que explicam o que é a Torre dos Clérigos.
6: Isabel Alçada.
7: Quando as histórias para crianças e jovens se tornam interessantes...
6: Juntamente com Ana Maria Magalhães, é autora de dezenas de livros publicados ao longo de dezenas de anos. A coleção Uma Aventura tem atravessado várias gerações de leitores em Portugal.
7: Quem escreve para crianças tem uma responsabilidade acrescida. Há livros para crianças que tratam situações difíceis da vida, dramáticas, violentas até. E em muitos casos a criança não viveu ainda aquele tipo de situações. Noutras, já as viveu. O que é que acontece quando uma criança lê esse tipo de histórias ou encontra nas histórias esse tipo de situações?
6: A pergunta é mesmo uma pergunta. Isabel Alçada não tem resposta. Não sabe, por exemplo, quando e como é que se devem começar a ler os clássicos.
7: O poder formativo de cada obra depende, um, da idade, dois, da personalidade, três, se a criança lê muito bem ou lê com dificuldade. Se lê com dificuldade, não entra, nem na adaptação. Um jovem que leia ainda com dificuldade ou que não seja um grande leitor não entra nem na adaptação. Se está a ler sozinha ou se está a ser acompanhada por um adulto com quem possa conversar sobre interrogações, sobre sentimentos que o conteúdo desperta, que saiba esclarecer dúvidas e acalmar possíveis inquietações.
6: Ler acompanhado por um adulto pode ser uma boa resposta para abordar textos que originalmente não foram pensados para serem lidos por crianças. Mas os dados sobre a leitura em Portugal não são animadores.
8: Subimos e depois descemos, mas em baixo desempenho aumentámos, ou seja, a percentagem de jovens com baixo desempenho em leitura aumentou, o que é negativo. E passou de um mínimo de 17,2% em 2015 para 23% em 2022, que são os últimos dados que temos.
6: Nuno Crato, matemático, antigo ministro da Educação, considera que Portugal não tem desculpas.
8: A minha opinião é que não há desculpa para isto. Nós estamos num país que é um país relativamente rico. Ou seja, nós não temos falta de dinheiro para comprar livros. Nós não temos falta de dinheiro para ter quadros nas aulas. Não temos falta de dinheiro ao ponto de não haver cadeiras para as crianças se sentarem. Nós não estamos como em alguns países que eu tenho visitado, em que estão 60 alunos na turma e mais de metade deles está no chão, porque não há cadeiras para eles. E que as janelas não fecham.
6: Mas há um contexto histórico que foi apresentado por João Lopes. O professor da Escola de Psicologia da Universidade do Minho lembra que, sob no princípio, era o verbo, foram precisos quase 300 mil anos para começar a escrever e a luta contra o analfabetismo em Portugal tem pouco mais de 100 anos.
9: E, na verdade, só há pouco mais de 100 anos é que se começou a combater o analfabetismo propriamente dito.
6: E se a leitura é tantas vezes apresentada como um fator de libertação, há um lado positivo em estar preso.
7: Nós podemos aproveitar o facto, digo-vos, de elas estarem ali presas e trabalhar no sentido, porque como é muito mais divertido ouvir ler ou ler do que fazer outras coisas, em comparação, ganha a leitura. Portanto, é absurdo que não se faça.
6: Mas como é que se pode aprender a ler?
9: Aprende-se a ler lendo. Portanto, isto, eu vim aqui, gastei tanto sapato para vir aqui ouvir dizer isto. Sim, sim, pois sim. Aprende-se a ler lendo, aprende-se a nadar, nadando. Aprende-se a jogar basquete, jogando basquete. Isto pode parecer estranho, mas às vezes as pessoas pensam que tem que se fazer outra coisa qualquer. Tem que se mandar ao médico, tem que se mandar ao neurologista, tem que se mandar... Não. O neurologista é o livro. É o melhor neurologista que eu conheço.
5: Aprende-se a ler lendo. Reflexões escutadas nesta iniciativa à margem do Festival Literário Babel, que está a chegar ao fim no Porto.
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11: Para antes de olharmos também para as notícias em síntese e para o desporto, Paulo Galvão, voltamos a conferir no que diz respeito a trânsito. Há vários problemas, A28, A5 e C19 e C1, exato. Nacional 4. Queres começar por onde?
12: Vamos começar pela cidade de Lisboa. Está já na berma um acidente no final do IC19, em direção à segunda circular. O trânsito começa a escoar, mas há um outro acidente lá mais atrás, na reta dos comandos da Amadora, também de Sintra para Lisboa, que está também a complicar este acesso à capital. Nacional 117, dos Cabos Ávila para a Amadora com demora. Está já retirado para a Berma um acidente na zona do Senhor Roubado, na Cril, no sentido Algés-Sacavém. Há trânsito acumulado. Entrada na Cril em hora de ponta no Norte-Sacavém, também com trânsito lento na zona de Camarata, em direção ao túnel do Grilo. Segunda circular no Pararranca nos dois sentidos, ponto 25 de Abril, com fila praticamente em 7 rios para o tabuleiro, acessos preenchidos, acidente no início da A5, no viaduto Duarte Pacheco, para sair de Lisboa, com 3 viaturas, via esquerda ocupada, trânsito demorado para quem está na zona das Amoreiras. Há também acidente na estrada de Passo de Arcos, na zona da Quinta da Fonte, a complicar. Ligações à Abóbada com trânsito parado, com trabalhos na Nacional 249-4, que estão a complicar também a saída da A5 para São Domingos de Rana. Mantemos esta hora dificuldades na cidade do Porto, com um acidente de norte para sul antes da rotunda AEP, com filas a partir da Expo-Nor. A3 preenchida do nó da A4 para a VCI, a via de cintura interna com o habitual neste horário. Temos aqui ao lado de Lisboa um acidente na estrada nacional 118, a meio caminho entre o Campo de Tiro e a zona do Porto Alto. Afeta os dois sentidos. Mantemos o corte do IC1 de norte para sul na zona de Alcácer do Sal. O trânsito está a ser desviado. Foi um acidente com gravidade. No Alentejo temos também uma ocorrência na Nacional 4, cortada entre Borba e Aterrugem, com um incêndio florestal. Nesta zona, a alternativa é A6.
11: Certo, 821-0101 é o número gratuito para a troca de informações de trânsito e está disponível até bem perto das 8 da noite. Até já, na Paulo. Paulo Galvão está de regresso dentro de instantes para atualizar estas outras notícias.
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11: A meia hora do apito inicial do Brasil-Japão no Mundial de Futebol. Vamos também conferir o Diário do Mundial com Walter Madureira. Antes, e olhando para a previsão do estado do tempo para o dia de amanhã, pode contar com subida da temperatura, com vento mais intenso nas terras altas e faixa costeira ocidental. Madeira com dia de sol, com algumas nuvens até início da manhã e a partir do final do dia. Açores com sol e nuvens na previsão do Instituto Português do Mar e da Atmosfera. Quanto às máximas, Aveiro 24 graus, Sagres 26, Leiria e Sines 27, Viana do Castelo e Porto 28, Coimbra 30, Lisboa 31, Guarda e Faro 32, Setúbal 33, Viseu 34, Braga, Bragança e Vila Real 35 graus, Castelo Branco e Beja 38, Évora 39, Ponta Delgada 24 e Funchal 26 graus. São 5h31, está na hora. O genérico já indicia para onde vamos. Vamos para o Diário do Mundial com o Walter Madureira.
13: Começa daqui a menos de meia hora o Brasil-Japão, 16avos de final do Campeonato do Mundo de Futebol. Depois, ainda na emenda do dia, às 9h30, Alemanha e Paraguai, para saber quem é que se junta ao Canadá, já apurado para os 8avos de final deste Campeonato do Mundo. O melhor ainda está para vir e a Croácia de boa memória para Portugal. João Félix diz conhecer bem o próximo adversário de Portugal.
14: A forma de encarar o jogo acho que acaba por ser semelhante. Conhecemos a maioria dos jogadores, já jogámos várias vezes contra eles, contra as seleções europeias jogamos muito mais vezes que contra as seleções do resto do mundo. Portanto, na minha opinião, acho que sim, que é uma mais-valia. Já sabemos como é que eles jogam, sabemos, como eu disse antes, sabemos as qualidades deles, sabemos as debilidades, e é analisar e aproveitar bem, como temos feito. Acho que temos feito bons jogos contra a Croácia, temos ganho.
13: E apesar de alguma desconfiança nas exibições da equipa de Roberto Martínez, a garantia de Félix.
14: Posso dizer e prometer, é trabalho, dedicação, que estejam tranquilos. A malta aqui está tranquila, não é porque temos empatado dois jogos que há desconfiança ou que estamos menos confiantes. É um Mundial, todos os jogos são complicados, mesmo as seleções que a malta pensa que possam ser mais fáceis ou não, acabam por se tornar complicados, e a malta só tem que estar tranquila, tal como nós estamos, preparados para o jogo da Croácia. Temos muita confiança que vamos ganhar e faremos tudo para passar a próxima fase.
13: Félix foi titular nos últimos dois jogos, a jogar perto de Ronaldo, com quem combina bem.
14: Um ano a jogar juntos é muito tempo, dá para conhecer bem o colega. Já conhecia o Cris, jogar aqui com ele na seleção, mas jogando com ele o ano inteiro lá no Al-Nassr é completamente diferente, dá para perceber muito melhor o que é que ele precisa, o que é que ele quer, o que é que ele gosta. E neste ano deu para perceber isso, e acho que fazemos uma boa dupla, conhecemos-nos bem, ele conhece os meus movimentos, eu conheço os dele, ele sabe onde eu gosto de receber a bola, eu sei onde ele gosta de receber a bola, a forma que ele gosta de receber, e portanto acho que sim, que é uma mais-valia nós dois jogarmos juntos, seja aqui, seja no Al-Nassr, seja de onde for. Acho que nos conhecemos bem, é uma mais-valia.
13: Esta tarde, Portugal já trabalhou no relvado para preparar esse desafio frente à Croácia, mas sem 9 atletas que, Nuno Matos, ficaram pelo ginásio.
15: Ainda antes de começar o treino, foi aguardado um minuto de silêncio em memória do pai de Ricardo Carvalho, um dos adjuntos de Roberto Martínez. Quanto à sessão de trabalho, seleção a 100%, sem baixas, nenhum jogador apresenta problemas físicos. Ainda assim, no treino desta manhã, aqui em Palm Beach, Roberto Martínez só contou com 18 jogadores no relvado, já que 9 ficaram pelo ginásio. Os titulares da partida com a Colômbia, exceção feita a João Cancelo e Ruben Neves. Uma sessão de trabalho a decorrer e de novo em condições atmosféricas muito difíceis, com o mercúrio dos termómetros a marcar 32 graus. Portugal prepara um dos encontros dos 16avos de final diante de um velho freguês, a Croácia. Amanhã, a seleção ainda treina em Palm Beach. Quarta-feira, viagem marcada para Toronto, ao início da tarde, com a conferência de imprensa de Roberto Martínez e de um jogador de Portugal a acontecer no estádio BMO Field, em Toronto, a cidade onde vivem 400 mil portugueses e, por isso, apoio não irá faltar à seleção portuguesa.
13: A Federação Portuguesa de Futebol emitiu hoje uma nota de pesar pelo falecimento de Manuel de Carvalho, pai de Ricardo Carvalho, adjunto de Roberto Martínez. Manuel Carvalho faleceu aos 69 anos. Ricardo Carvalho viaja hoje para estar nas cerimónias fúnebres do pai e depois junta-se à seleção, em princípio já em Toronto. Amar Dedić está recuperado dos problemas físicos, já treina sem limitações na seleção da Bósnia, que enfrenta os Estados Unidos nos 16avos de final do Campeonato do Mundo. O jogo está marcado para a madrugada de quinta-feira na Califórnia. O lateral direito, de 23 anos, tinha falhado o jogo com o Qatar da última jornada do Grupo B, mas está agora pronto para voltar à ação. A polícia sul-coreana prepara um forte dispositivo de segurança para a chegada da seleção após o selecionador de missionário, Myong Bo, ter recebido ameaças de morte devido ao fracasso no Campeonato do Mundo. A crise instalou-se perante a eliminação na fase de grupos, o que levou à demissão do selecionador. A equipa ficou atrás do México e África do Sul com apenas uma vitória diante da última classificada, a Chequia. Recordo que João Aroso era adjunto de Myong Bo, o selecionador da Coreia do Sul. As seleções africanas têm estado em destaque. Das 10 seleções que entraram em prova, 9 passaram da fase de grupos. Só a frágil Tunísia ficou pelo caminho e na fase a eliminar, para já apenas a África do Sul caiu, então aos pés do Canadá. A Antena 1 foi à procura de explicações para esta afirmação africana e encontrou-a junto de um dos treinadores portugueses com mais passado e referência também naquele continente. Falamos de Mariano Barreto.
16: No fundo é uma ordem natural da evolução, não é? Há vários anos que tem havido um grande investimento por parte de equipas europeias em jogadores africanos, o que, de certa forma, permite que esses jogadores tenham acesso a um conjunto de vivências que não teriam se tivessem continuado nos seus países em África.
13: Mariano Barreto, nesta conversa com o jornalista Eduardo Gonçalves, reforça a teoria de que tem havido uma europeização da África futebolística.
16: Por exemplo, o Ghana, só o guarda-redes é que joga no Ghana. O extremo do Ghana é titularíssimo no Manchester City. 5 jogadores do Congo jogam na Premier League. A sua capacidade física, mais a componente tática que, entretanto, foram aperfeiçoando e foram aprendendo, leva a que sejam equipas que transmitem um outro tipo de futebol.
13: Mariano Barreto, uma referência em África e a explicação para o sucesso neste Campeonato do Mundo.
11: E o Diário do Mundial está de regresso amanhã às 5h30. Pode também encontrá-lo na internet em desporto.rtp.pt. Estamos agora a 21 minutos das 6. Dentro de pouco tempo temos também mais uma edição do Mortinhos por Sair de Casa.
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11: Estamos a 20 minutos das 6.
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11: Isto ainda não começou e eu já estou aqui completamente desnorteada. Rui Alves Sousa, este é aquele que tu provocas quando chegas ao estúdio.
19: Olha, se já faço isso, olha, peço-te imensa desculpa de estabilizar dessa maneira.
11: São pessoas com grande personalidade e que conseguem isso.
19: Ah, claro, obrigado. Estás muito simpática.
11: Estou uma fofinha hoje, vamos a isto. Mortinhos por sair de casa, primeira sessão da semana, segunda-feira, 29 de junho. Rui Alves Sousa, agora assim de uma forma mais formal, boa tarde.
19: Olá, boa tarde. É a primeira vez também, já há uma semana que eu não estava aqui em direto, não é?
11: Pronto.
19: Tive a semana fora. Olha, nós andamos com muito futebol na cabeça, não é?
11: Normal. Sério? Não, ninguém diria, eu acho que não.
19: Sim, pois, mas sabes que há uma exposição, por falar nessa exposição eu lembrei-me disto.
20: Ai meu Deus, o que aconteceu?
21: O senhor Anastácio meteu um gol.
19: Pronto, é do Leão da Estrela, é quando sim, o António Silva faz estradalhaço lá em casa. Também já agora, o som que segue é dedicado a pessoas da minha geração que estejam a ouvir a Antena 1 a esta hora e para ficarem com esta música na cabeça até o resto do dia. Exato, agora tenham...
11: Sobrinha ouvia isso em loop lá em casa.
19: Era aquela famosa série de animação, sim, em que eles demoravam 7 episódios a percorrer o campo todo.
11: Sim,
19: e
11: sim,
19: cada
11: sim,
19: jogo
11: sim,
19: durava 2 temporadas. Bom, a exposição que se chama Fintar a Vida, Canice, Futebol e Estado Novo está no Museu Nacional de Etnologia, aqui em Lisboa. É uma exposição que propõe uma viagem aos subúrbios de Lourenço Marques nas décadas de 50 e 70 para uma reflexão sobre cultura, desporto e os legados do colonialismo. Portanto, também tem a ver com futebol, tem fotografias, objetos da cultura popular da época, publicações da imprensa, objetos da esfera futebolística. Gostei deste.
11: O que é que são objetos da esfera futebolística?
19: Porque
11: são
19: o futebol já é uma esfera. Isto é um jogo de palavras, não é? A esfera que é a bola, mas a esfera futebolística, ou seja, enfim, coisas à volta da bola.
11: Se bem, na altura, na época, as bolas nem sempre eram assim tão esféricas.
19: Exatamente, exatamente. Esta exposição tem como ponto de partida os jogadores que nasceram nos subúrbios da capital moçambicana e que quer falar da ascensão social, que também foi uma exceção no sistema laboral de Lourenço Marques, destes jogadores. Enfim, Fintar a Vida, Canice, Futebol do Estado Novo, está até 29 de setembro no Museu Nacional de Etnologia. As imagens prometem, pelo menos quero ver se passo lá também. Entretanto, próxima estação, Leiria, mas isto é porque há um filme, que é um documentário, que se chama precisamente Comboios. É de um realizador que eu vou tentar dizer o nome, Maciej Drigas, é polaco. Este filme é um documentário que foi construído com imagens de 46 arquivos de todo o mundo para fazer um monumento cinematográfico à dualidade do engenho humano. Ou seja, isto é uma viagem pelo século XX ao sabor dos carris, ou seja, pelos comboios, para mostrar como os comboios também falam da história do século, do que foi bom e também do que foi mau. Lá está. Enfim, é um arquivo emocional do século XX neste filme, que não tem palavras. Não há narração, apenas as imagens. Também não há entrevistas neste Comboios, que já ganhou alguns prémios. Passa amanhã às 21h30 no Teatro José Lúcio da Silva. Mais para o fim da semana também vai passar em Lisboa, mas na Polska, que é a mostra de cinema polaco. Mais para a frente eu falo disso. Agora, Noemi, eu sei que tu vais conseguir completar facilmente esta frase.
11: Não,
19: esta é fácil, ouve lá.
11: Stardust.
19: Is there life on Mars? Exato. Será que há vida em Marte? Eu não sei, tu também não sabes. Mas em Lolé há David Bowie, de certeza. É uma exposição que tem fotografias de David Bowie. Chama-se precisamente Bowie the Photographers. Está no In the Pink, na cidade de Lolé. É uma coleção que mostra a construção do legado visual do David Bowie por vários fotógrafos responsáveis por alguns dos retratos mais emblemáticos de Bowie. Há também, por exemplo, a capa do álbum Aladdin Sane, várias imagens marcantes de Bowie para ver até 11 de julho no The Pink em Lolé, terça à sexta das 10 às 18 e sábado das 10 às 14. Agora, Pink Floyd. Eu trago esta canção porque é uma exposição que, cujo título vem desta canção chamada You Better Run. Chama-se então You Better Run.
11: A exposição também se chama assim?
19: Chama-se You Better Run. Eu não formulei isto bem na minha cabeça antes de expor cá para fora.
11: Não, mas saiu lindamente.
19: Estás muito simpática. Estás muito simpática. Bom, é uma exposição que está até amanhã no Ateneu Popular do Montijo e parte desta ideia de correr por exercício, necessidade ou impulso para explorar diferentes leituras sobre movimento, urgência e sobrevivência. Portanto, o Better Run é melhor correres ou é melhor fugires, e então estas fotografias falam disso e tiveram como ponto de partida este tema dos Pink Floyd, do mítico álbum The Wall. Portanto, até amanhã, entrada livre. Agora, pergunto-te, Noémia, o que tem este senhor?
11: Tem All The Time.
19: E o que é que têm estes dois senhores em comum? Elvis Presley e Marilyn Monroe.
11: Filmes, Hollywood.
19: Pode ser. Mas o que é que eles têm? Mas o que é que. Mas repara, mas agora vou introduzir aqui um terceiro elemento, que é o que é que estas figuras têm em comum com uma pessoa que fala assim, está a ver? O que é? Bom, é porque estão todos em Cascais nesta altura. Peço desde já desculpa por estar a perpetuar um estereótipo cultural em relação às tias de Cascais, mas é uma exposição que está no Centro Cultural, chama-se Becoming Marilyn e Becoming Elvis. São fotografias de André Dienz e Alfred Wertmeyer, respectivamente a Marilyn Monroe e Elvis Presley, para nos darem então outras imagens destes grandes ícones do século XX, sem tias de Cascais, mas pronto, é para ver até 6 de setembro no Centro Cultural de Cascais, de terça a domingo, das 10 às 18. Está a ver?
11: O que é lindo é que tu chegas aqui, lanças a bomba e mantens a tua poker face e segues a tua vida. Né?
19: Pois, eu não estava à espera que tu também reagisse dessa forma, portanto fico contente.
11: Não é? Quer chorar?
19: Exato, está a ver. Está a ver mesmo.
11: Está a ver, olha.
19: Espero que isto não seja ofensivo, não é? Não parto
11: não,
19: para.
11: Não, acho que não. Aliás, eles próprios, há imensa gente que brinca exatamente.
19: Só para dizer aos nossos ouvintes que a Noémia está a lacrimejar. E não há cebolas aqui.
11: Estava toda à espera e não comecei a fazer contas de cabeça. Olha, sabes o que é melhor?
19: É melhor
11: correres daqui para fora.
19: Vou sair daqui e não vou para casa, vou para outro sítio. Olha, até amanhã.
11: Beijinhos, até amanhã. Rui Alves Sousa com o Mortinhos por sair de casa. 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

0: Galvão, só tu para trazeres também alguma calma e estabilidade. E isto, vamos olhar ao trânsito nesta segunda-feira. Continuamos com vários problemas. Há 5 e C19 e C1, enfim, há várias notas a vermelho.
1: Vamos fazer aqui uma ronda. Começamos com uma chamada de atenção para a A17, ao quilómetro 16.4, no sentido Lisboa-Porto, com várias peças metálicas na faixa de rodagem, com várias viaturas já encostadas com problemas. Na região do Porto, temos esta hora trânsito compacto de Matosinhos para o Porto, com uma avaria antes da rotunda AEP, com trânsito a parar a partir da Expo-Nor, subida do Dragão preenchida a partir de Bonjoia para a A13 e depois entre a Perlada e a zona da Afurada, já na A1 em Gaia, onde há uma ocorrência. A Marginal do Porto está sujeita à demora da Foz para a Ribeira. Temos a VCI também lenta entre o Amial e a saída para a A3 e temos a A3 preenchida entre o nó da A4 e a entrada na VCI. Há um acidente em Oliveira do Douro na A20, está a complicar a ligação dos Carvalhos ao Porto. Temos esta hora na região de Lisboa um acidente com três viaturas na zona do Senhor Roubado, na Cril, está a complicar de Algés para Sacavém, segunda circular entre o Estádio da Luz e os Olivais nos dois sentidos. Filas para a Ponte 25 de Abril na zona de Campolide, com acessos completos. Há a trânsito compacto para entrar na Cril no norte de Sacavém e no final do eixo norte-sul a partir de Camarate, em direção à Cril. No IC19 mantemos um acidente de Sintra para Lisboa, na reta dos comandos da Amadora, com demora. Afeta também o sentido inverso com a curiosidade. Trânsito parado para sair de Lisboa pela A5, já a entrar no interior da cidade. Há um acidente no viaduto Duarte Pacheco, com três viaturas envolvidas, com trânsito demorado. Há no Alentejo uma ocorrência na Estrada Nacional 4, cortada entre Borba e Aterrugem, com um incêndio florestal. Nesta zona, a alternativa é a A6. Voltamos à região de Lisboa para a Nacional 118, com um acidente a meio caminho entre o Campo de Tiro e a zona do Porto Alto. E em Alcácer do Sal, mantemos a ocorrência na saída norte de Alcácer para Grândola, com o trânsito a ser desviado.
0: Certo, e ficamos então com estas indicações para quem está na estrada a esta hora. Paulo, vamos lembrar o número da linha verde.
1: Até às 8 da noite, 821-0101, nacional e grátis.
0: Então até já. Paulo Galvão está de regresso daqui a pouco para atualizar estas e outras informações. Estamos agora a 10 minutos das 6 e olhamos já para as 8 da noite, onde no Mesa para Dois há uma convidada que estudou jornalismo, trabalhou na restauração, começou a mostrar-se na música na Operação Triunfo e mais tarde foi vocalista dos Beautiful Junkyards. 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
0: 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Agora, Hoosier com Too Sweet, na Rádio que Liga Portugal a 10 minutos das 6. Só agora chegou, seja bem-vindo. Este é o programa da tarde. Eu sou a Noemi Gonçalves. Estamos juntos até bem perto das 8 da noite.

0: Búzias, na reta final de mais uma hora de emissão na Antena 1, programa da tarde desta segunda-feira, 29 de junho. Chama-se Too Sweet. E todas as manhãs o país e o mundo passam também por cá.
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0: hora de emissão no programa da tarde desta segunda-feira, 29 de junho.
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0: Acontece, estamos a segundos apenas das 6 da tarde e de atualizarmos as notícias. Olhando para o dia de amanhã, no que diz respeito às máximas previstas, a Aveiro deverá chegar aos 24 graus, Sagres 26, Leiria e Sines 27, Viana do Castelo e Porto 28, Coimbra 30, Lisboa 31, Guarda e Faro 32 graus, Setúbal 33, Viseu 34, Braga, Bragança e Vila Real 35 graus, Castelo Branco e Beja 38, Évora com uma máxima prevista de 39 graus, numa terça-feira com subida da temperatura, mas com vento mais intenso nas terras altas e faixa costeira ocidental. Vamos agora atualizar as notícias.
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0: Seis horas em Portugal continental e na Madeira, são 5 nos Açores. Olhamos agora para os temas em destaque na edição às 6. Nuno Rodrigues.
3: Com perto de 1.500 mortos confirmados e milhares de desaparecidos, a balanço ainda provisório, luta-se contra o tempo na Venezuela. Equipas de vários países trabalham para tentar encontrar sobreviventes. Entre a comunidade portuguesa estão até agora registadas 56 vítimas mortais, número atualizado esta tarde pelo Ministério dos Negócios Estrangeiros. Mais à frente, a reportagem do enviado especial da Antena 1 à Venezuela, onde um novo sismo voltou a deixar hoje a população em sobre. O importante é ter as pautas afixadas na data prevista. Os diretores das escolas rejeitam responsabilidades pelas falhas no processo de correção dos exames nacionais, mas preferem deixar a discussão para mais tarde. O ministro da Educação, Fernando Alexandre, assumiu hoje erros, garantindo que nenhum aluno sairá prejudicado.
0: No que diz respeito a temperaturas, esta hora estão 21 graus em Ponta Delgada, 25 no Funchal, 26 no Porto, 27 em Coimbra, Faro 29 e Lisboa 30 graus. As notícias às 6, a edição é de Nuno Rodrigues.
3: Com o passar dos dias, vai ficando cada vez mais clara a destruição causada pelos violentos sismos da semana passada na Venezuela. O Serviço Europeu Copérnicos detectou mais de 400 edifícios, 434 completamente destruídos nas zonas afetadas e cerca de 1.300 parcialmente danificados, sobretudo nas regiões de Catia-la-Mar e Carvalheda. O balanço oficial, ainda provisório, aponta para cerca de 1.500 mortos, mais de 3 mil feridos. O Ministério dos Negócios Estrangeiros Português deu esta tarde conta de 56 portugueses ou lusodescendentes entre as vítimas mortais. 91 continuam desaparecidos. No terreno seguem as buscas para tentar encontrar sobreviventes. É um trabalho em contrarrelógio. E nas últimas horas, Daniel Catalão, enviado especial da Antena 1, a população voltou a viver momentos de sobressalto com um novo sismo sentido em Caracas.
4: Amanhã voltou a ser de susto para os venezuelanos, mais até do que para, naturalmente, os estrangeiros que estão em Caracas, uma vez que depois dos fortes terremotos, o duplo terremoto, eles estão naturalmente extremamente preocupados, mas a terra tremeu esta manhã, foi um sismo de 4,6, basicamente no mesmo local onde houve os outros, recordo que foram de 7,2 e 7,5, mas no hotel deu para perceber o sismo, porque houve naturalmente candeeiros a abanar, mas enquanto para os estrangeiros, porque falámos depois, enfim, foi a sensação de sentir a terra tremer, para os venezuelanos foi mais do que isso, foi o pânico novamente, e isso notava-se perfeitamente, porque, enfim, está ainda muito vivo desde quarta-feira o pânico e as consequências que daí advieram. São para já 1.450 mortos, 3.150 feridos, há 53 portugueses confirmados, mas atenção, há 50 mil desaparecidos, pelo menos aqueles que se sabe, é muita gente, e tendo o sismo sido quarta-feira, diminuem drasticamente a possibilidade de encontrar ainda sobreviventes, ainda que vão aparecendo pessoas que saem dos escombros. Desta semana serão duas crianças, ontem uma senhora, que dá a esperança ainda de que possa haver bolsas dentro dos apartamentos ou dos locais onde as pessoas possam estar ainda, de que haja pessoas que ainda estejam com vida no meio dos escombros.

0: à procura de sobreviventes, vários elementos, muitas equipas de vários países que já seguiram para a Venezuela. Daqui a pouco no programa da tarde escutamos um testemunho mais alargado do enviado especial da Antena 1, Daniel Catalão. Nas próximas horas, vários portugueses vão ser retirados da Venezuela. O Ministro da Defesa tinha adiantado hoje que o voo será assegurado pela Força Aérea, deve chegar a Beja durante o dia de amanhã. O Ministério dos Negócios Estrangeiros esclareceu, entretanto, que não se trata de um voo de repatriamento. É o avião que nos últimos dias levou ajuda para a Venezuela e que no regresso vai trazer portugueses e também pessoas de outras nacionalidades. O Ministro da Educação garante que nenhum aluno sairá prejudicado pelas falhas reportadas até agora na correção dos exames nacionais. Fernando Alexandre admite que têm surgido erros que não foram antecipados, mas o processo Alexandre Madeira continua a decorrer dentro dos prazos previstos.
1: O Ministro da Educação justifica que são obstáculos que surgiram e que não foram devidamente antecipados. Mantém que é um projeto inovador, benéfico para alunos e professores, que vai ser melhorado e os exames vão ser corrigidos dentro dos 10 dias previstos. É o que sustenta Fernando Alexandre.
2: Nós continuamos dentro dos prazos previstos. Os professores todos os anos têm 10 dias úteis para corrigir os exames e aquilo que o Educa nos diz é que vai garantir esses 10 dias úteis para os professores corrigirem os exames. Hoje já há muitos professores a corrigirem exames, ou seja, muitos já receberam perguntas para corrigir no seu espaço partilhado e credenciado e, por isso, apesar do atraso que houve um reforço de equipas.
1: E por entre as novidades a realçar no sistema de exames que não em papel o de nenhum professor que corrija a prova, o fazer a todo um exame, mas só a partes desse exame.
2: Reduz, por exemplo, o viés que acontece muitas vezes em que há um avaliador que é mais exigente e que numas décimas pode alterar a vida de um aluno. E por isso nós agora temos muito menos viés, porque nenhum professor corrige a prova na totalidade, vai corrigir apenas uma ou duas questões, uma parte do exame, que vai ser corrigida a outra parte por outros professores, e isso é uma forma de garantir precisamente uma avaliação mais rigorosa. É uma novidade no sistema que é muito positiva, que já é seguida noutros países, e nós estamos a dar esse passo muito importante de modernização, utilizando as ferramentas digitais.
1: Muito corre nas redes sociais que não é verdadeiro, sublinha o Ministro da Educação, que avança já com uma auditoria para melhorar o processo, porque o digital vai continuar.
0: Este ano, pela primeira vez, as provas são corrigidas em formato digital. O Ministro da Educação diz que o processo está a decorrer sem grandes problemas, mas há casos em que as escolas agrafaram os exames e isso tem complicado o processo.
2: As escolas receberam indicações para não agrafarem os exames, mas algumas agrafaram os exames e agrafaram às vezes em cima do QR Code, que é o que identifica o exame ou o aluno. O desagrafar, a perturbação que isso trouxe na digitalização foi um dos erros. Quando isso aconteceu na primeira prova, que foi a de português, que é a maior, essa informação foi outra vez salientada às escolas e não voltou a acontecer. Mas digamos que aquilo que está a atrasar um pouco este processo tem de facto a ver com dificuldades técnicas que resultam também da novidade desse sistema.
0: O Ministro da Educação aponta responsabilidades às escolas por algumas das falhas que têm marcado o processo de correção dos exames nacionais. Felinto Lima, da Associação de Diretores de Agrupamentos e Escolas Públicas, ouvido entretanto pela Antena 1, volta a rejeitar responsabilidades dos professores e também dos estabelecimentos de ensino. Ele acrescenta também que a reflexão sobre estes problemas deve ficar para mais tarde. O importante é ter as pautas afixadas na data prevista.
3: E alguns já estarão, outros não, é verdade. Agora, durante o dia de hoje, eu espero que, por exemplo, os exames de português, que foi feito em maior número e que foi o primeiro exame a ser realizado, cheguem a todos os professores. Aliás, os exames de português já estavam a ser corrigidos por alguns professores já na sexta-feira passada e já no sábado, e nós dissemos isso. Portanto, também não se percebeu muito bem o comunicado do Júri Nacional de Exames, através da Educa, que chegou às escolas no sábado passado, onde disseram que, a partir de hoje, os professores iriam corrigir as provas. Eles já estavam a corrigir algumas dias antes.
0: Os diretores das escolas entendem que a discussão sobre os problemas que têm surgido nos últimos dias deve ficar para mais tarde.
3: Devemos dar aos alunos tranquilidade, acalmia e promover este debate que está intenso, se calhar depois do dia 14 de julho, que é o dia em que nós, diretores, temos que fixar as pautas com as classificações. Mas isso só vai acontecer quando a EDUCA, o Júlio Nacional de Exames, libertar a totalidade dos itens das provas do 11º e 12º ano para os professores. Até lá, os professores não podem trabalhar porque, de facto, a bola, se assim posso dizer, está do lado da tutela e não está do lado dos professores.
0: Reação dos diretores das escolas, depois dos esclarecimentos deixados ao início da tarde pelo Ministro da Educação no Porto. O Governo garante que os problemas técnicos estão a ser resolvidos e que continua a ser possível cumprir o calendário previsto para a divulgação dos resultados dos exames nacionais. É o segundo jogo da fase a eliminar no Campeonato do Mundo. Brasil e Japão lutam a esta hora por uma vaga na fase seguinte da competição, no caso os oitavos de final. Nesta altura estão decorridos praticamente 10 minutos de jogo e ainda não há golos neste encontro entre o Brasil e o Japão, que está a decorrer em Houston. Mais logo, às 9:30 da noite, hora portuguesa, entram em campo a Alemanha e também o Paraguai. Portugal volta a jogar na meia-noite da madrugada de quinta para sexta-feira. O adversário é a Croácia. Seleção portuguesa voltou aos treinos esta tarde em Palm Beach, nos Estados Unidos, na Flórida. Antes disso, João Félix falou aos jornalistas para dar conta de um sentimento de tranquilidade na seleção portuguesa. O internacional português, que ainda não marcou neste Campeonato do Mundo, Fernando Eurico, sublinha que o mais importante são as vitórias da seleção.
4: Está em grande forma, foi dos melhores frente à Colômbia, mas João Félix ainda não marcou neste Mundial. No entanto, isso não é problema se for por um motivo maior.
5: Fazer gol é sempre bom, é sempre importante. Deu para mais agora, nestas fases a eliminar, são sempre golos muito importantes. Mas se me disseres que ganhamos o Mundial e eu não faço nenhum golo, eu assino já por baixo.
4: O dianteiro da seleção confessa que jogar no mesmo clube que Cristiano Ronaldo é mais-valia para a equipa das esquinas.
5: Fazemos uma boa dupla, conhecemos-nos bem, ele conhece os meus movimentos, eu conheço os dele, ele sabe onde eu gosto de receber a bola, eu sei onde ele gosta de receber a bola, a forma que ele gosta de receber, e portanto acho que sim, que é uma mais-valia.
4: A Croácia velha conhecida de Portugal e Félix reconhece que é melhor que jogar contra equipas africanas ou sul-americanas.
5: Sabemos as qualidades deles, sabemos as debilidades, e é analisar e aproveitar bem. Como temos feito, acho que temos feito bons jogos contra a Croácia, temos ganho.
4: As críticas contra a Colômbia foram mais que muitas. João Félix deixa, no entanto, um apelo aos portugueses.
5: Estejam tranquilos, a malta aqui está tranquila, não é por termos empatado dois jogos que há desconfiança ou que estamos menos confiantes, e a malta só tem que estar tranquila, tal como nós estamos.
4: Que o Portugal de bancada confia então.
0: A seleção portuguesa segue viagem na próxima quarta-feira para o Canadá, na véspera do jogo com a Croácia.
6: Nuno Rodrigues com as notícias às 6, na RTP Antena 1, simultâneo com a RTP Antena 1 Madeira, Açores e Mundo. 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Seis e doze, e esta hora, Paulo Galvão, maioritariamente trânsito parado em Lisboa, mas também há problemas no Porto.
7: Temos um acidente no Porto, na A20, em Gaia, em Oliveira do Douro, demora dos Carvalhos para a Ponte do Freixo. A A28 tem também dificuldades, como a avaria de Matosinhos para o Porto, antes da rotunda AEP, trânsito sujeito a demora a partir da Expo Norte. Na VCI, trânsito compacto na subida do Dragão para a A3, da Perlada para a Ponta Rábida. Mais à frente, já na A1, há uma ocorrência na Afurada, está a complicar esta saída do Porto. A A3 está também completa para entrar na Invicta, a partir do nó da A4, na região de Lisboa, a A5 complica para sair de Lisboa e muito em direção a Cascais, com um acidente no viaduto Duarte Pacheco, com várias viaturas envolvidas, ocupa a via esquerda e, portanto, há muita demora que entra pelo interior da cidade de Lisboa. Nos acessos ao Marquês de Pombal, na Cril, há também acidente no Senhor Roubado e filas no sentido Algés de Sacavém. Nacional 118, com um acidente a ser resolvido, com um pesado e um ligeiro, do Porto Porto Alto para Alcochete, a pedir atenção à velocidade. O IC19 de Sintra para Lisboa está quase com um acidente resolvido no sentido Sintra-Lisboa, como eu disse, via esquerda na reta dos comandos da Amadora, com trânsito acumulado. Na Crel, uma ocorrência à entrada do túnel de Carenque, com filas para quem vai de Queluz para Belas, segunda circular preenchida nos dois sentidos entre o Estádio da Luz e a Zona do Relógio. Note-se que vem para a Acril em hora de ponta. A Avenida Padre Cruz está também sujeita a demora em direção à Calçada de Carricha, ponto 25 de Abril, para em Campolide para o tabuleiro com acessos preenchidos de norte para sul. Mantemos no Alentejo o corte da Estrada Nacional 4 entre Borba e Aterrugem. Houve um incêndio florestal nesta zona. A alternativa é a A6, que está também junto a este incêndio, mas que para já não apresenta problemas.
6: Certo, e ficamos então com estas indicações para quem está na estrada a esta hora. Paulo, falta-nos lembrar-se o número da linha verde.
7: 821-0101 até às 8.
6: Até já. Paulo Naval está de regresso por volta das 6:30 para atualizar estas e outras informações no que diz respeito a trânsito. São 6:15. Seguimos juntos agora com o Tame Impala antes de percebermos o que fica desta segunda-feira.
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0: Tami Impala na abertura desta hora de emissão no programa da tarde da RTP Antena 1 desta segunda-feira, 29 de junho. Já lá vamos ao que fica desta segunda.
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1: Voltamos a ligar à música lá mais para a frente.
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1: São 6h19. É o tic-tac mais importante e preocupante, Nuno Rodrigues, o que fica desta segunda-feira são as horas críticas que se vivem na Venezuela.
3: O tempo é, sem dúvida, fundamental e todos os minutos contam para encontrar sobreviventes dos violentos sismos da semana passada. Os trabalhos de busca e resgate seguem nas regiões mais atingidas, perante o desespero de quem tem amigos e familiares incontactáveis. As estimativas mais recentes apontam para cerca de 50 mil desaparecidos, mas tudo isto é ainda muito provisório. O mesmo acontece com o balanço de vítimas, cerca de 1.500 mortos confirmados, entre eles 56 portuguesas ou lusodescendentes. Os dados dos satélites do Sistema Europeu Copérnico, conhecidos hoje, dão conta de mais de 400 edifícios completamente destruídos e cerca de 1.300 parcialmente danificados, sobretudo nas regiões de Catia-la-Mar e Carabalheda, regiões mais afetadas pelos terremotos. Daniel Catalão, enviado especial da Antena 1 à Venezuela, conta-nos que esta manhã um novo sismo voltou a deixar a população em sobressalto.
4: Amanhã voltou a ser de susto para os venezuelanos, mais até do que para, naturalmente, os estrangeiros que estão em Caracas, uma vez que depois dos fortes terremotos, o duplo terremoto, eles estão naturalmente extremamente preocupados, mas a terra tremeu esta manhã, foi um sismo de 4,6, basicamente no mesmo local onde houve os outros, recordo que foram de 7,2 e 7,5, mas no hotel deu para perceber o sismo, porque houve naturalmente candeeiros a abanar, mas enquanto para os estrangeiros, porque falámos depois, enfim, foi a sensação de sentir a terra tremer, para os venezuelanos foi mais do que isso, foi o pânico novamente, e isso notava-se perfeitamente, porque, enfim, está ainda muito vivo desde quarta-feira o pânico e as consequências que daí advieram. São para já 1.450 mortos, 3.150 feridos, mas atenção, há 50 mil desaparecidos, pelo menos aqueles que se sabe, é muita gente e, tendo o sismo sido quarta-feira, diminuem drasticamente a possibilidade de encontrar ainda sobreviventes, ainda que vão aparecendo pessoas que saem dos escombros. Desta semana serão duas crianças, ontem uma senhora, que dá a esperança ainda de que possa haver bolsas dentro dos apartamentos ou dos locais onde as pessoas possam estar ainda. Porque na realidade muitos edifícios colapsaram mesmo. Ontem um senhor com quem falava, um taxista, contava-me que o irmão, por exemplo, estava no primeiro andar, ruiu tudo, mas acabou por ficar numa sala onde sobrou um pedaço que lhe permitiu aguentar e depois conseguiu rebentar a parede, fazer um buraco na parede e conseguiu vir para o exterior. Portanto, há sempre a esperança de que haja pessoas que ainda estejam com vida no meio dos escombros. Mas esta manhã voltou a ser de susto em Caracas e em Laguaira. Isto fez o quê? Fez com que a zona ficasse completamente fechada. Foram levantadas barreiras policiais, de resto há mais de 14 mil operacionais nas ruas, nas estradas e, portanto, o acesso dos jornalistas agora ficou mesmo completamente vedado, ao contrário de ontem que conseguimos ir até Catia-la-Mar, o local mais afetado. Hoje não há maneira de passar, pelo menos pelas estradas principais, uma vez que as autoridades não querem os jornalistas, obviamente, e naturalmente outras pessoas no local, depois deste terremoto que houve. Neste momento há cerca de 6 milhões de pessoas desalojadas a viver na rua ou então em centros de apoio, que já estão completamente lutados. A maior parte das pessoas está nas ruas, no campo de futebol, por exemplo, de Catia-la-Mar, nas ruas junto às casas que ruíram, em jardins, em espaços abertos. Há 1.600 operacionais estrangeiros a trabalhar aqui, entre eles, naturalmente, uma missão portuguesa que está precisamente em La Guaira.
3: São vários países, incluindo Portugal e outros estados da União Europeia, que enviaram equipas de busca e salvamento para a Venezuela, onde está o enviado especial da Antena 1, Daniel Catalão. A base de operações da missão portuguesa está, como escutámos, em Catia-la-Mar, em La Guaira, uma zona de grande concentração de portugueses e lusodescendentes.
1: Uma situação que continuamos a acompanhar também aqui na RTP Antena 1, estas horas críticas na Venezuela. Daqui a pouco, às 6:30, temos síntese de notícias e olhamos também para o essencial do desporto. Agora, e muito a propósito daquilo que se vive no país de Simón Bolívar, don't give up.

0: É uma grande canção este Don't Give Up, Peter Gabriel e Kate Bush, nesta segunda-feira 29 de junho. A caminho das 6h30 vamos olhar também o trânsito com o Paulo Galvão. Paulo, numa altura em que Lisboa é de facto quem, a zona do país que tem mais dificuldades.
1: Mais problemas, mais demora, filas mais demoradas. A A5 mantém-se muito parada para sair de Lisboa, com acidente no viaduto Eduardo Pacheco, com filas que entram no interior, passo a expressão, na cidade, com trânsito acumulado nos acessos ao Marquês de Pombal, filas também para sair de Lisboa pela Ponte 25 de Abril, praticamente em Sete Rios, com acessos no Pararranca. A entrada em Lisboa pela A5 também está preenchida no Alto de Monsanto, a marginal entre a Torre Belém e a zona do Dafundo. A A5 está também lenta, de Caselas para o estádio. Acidente por resolver no IC19, em direção a Lisboa, na reta dos comandos da Amadora, a complicar não apenas no sentido Sintra-Lisboa, mas também no sentido inverso. Dois acidentes no sentido Algésica, vem da Cril, um depois da saída para a Pontinha, outro à chegada do Senhor Roubado, também com trânsito acumulado. Segunda circular está preenchida, como é de esperar neste horário, final do eixo Norte-Sul, compacto no Alto do Lumiar, para a zona do Túnel do Grilo. Há um acidente na Estrada Nacional 10, junto ao Rio Trancão, em Sacavém, com trânsito parado para sair de Lisboa. Acidente na Nacional 4, à chegada à Rotunda das Portas do Montijo, também com trânsito a complicar também o acesso da A33. Mantemos o corte da Estrada Nacional 4 entre Borba e Terrugem, com o incêndio que está a ser combatido. Há, no entanto, luz verde ali ao lado na A6. Na cidade do Porto, acidente na A20 em direção à Ponte do Freixo, o trânsito demorado no sentido de Carvalhos-Porto. A A3 está preenchida para entrar no Porto a partir do nó da A4, a vinda AEP completa. A VCI está também preenchida entre o Amial e a zona da Afurada, já na A1 em Gaia, onde há uma ocorrência.
0: Certo, assim ficamos no que diz respeito a trânsito. 821-0101, o número é gratuito, está disponível até bem perto das 8 da noite. Até já, Paulo Gavão, estás de regresso daqui a sensivelmente 15 minutos para atualizar essas informações.
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0: Muito rapidamente, olhando para aquilo que vai acontecer em termos de meteorologia no dia de amanhã, pode contar com subida da temperatura, com vento mais intenso nas terras altas e faixa costeira ocidental. Madeira com dia de sol, com algumas nuvens no início da manhã e a partir do final do dia. Açores com sol e nuvens na previsão, e são 6h30. Já na hora vamos conhecer os temas em destaque no que diz respeito às notícias nesta segunda-feira 29. Susana Barros.
3: O momento não é de passa-culpas, dizem os diretores das escolas. O importante é garantir que as notas dos exames nacionais saem na data prevista. O ministro da Educação lamentou esta tarde os erros que estão a surgir na correção das provas e não foram antecipados. Fernando Alexandre garantiu que os prazos vão ser cumpridos e que os alunos não vão ser prejudicados pelas falhas. Algumas da responsabilidade das escolas, como os casos em que estas agrafaram as folhas do exame em cima do QR Code. Questionado também sobre uma professora já falecida ter sido convocada para corrigir as provas, Fernando Alexandre lembrou que quem convoca os professores são os diretores escolares. Subiu para 56 o número de portugueses e lusodescendentes mortos na Venezuela. Há 91 desaparecidos. O balanço foi feito esta tarde pelo Ministério dos Negócios Estrangeiros. Em Caracas ainda não houve hoje qualquer atualização dos dados. Os últimos apontam para 1.500 mortos e mais de 3 mil feridos na sequência dos sismos. As imagens de satélite registadas pelo Serviço Europeu Copérnicos detectaram mais de 400 edifícios totalmente destruídos e mais de 1.300 afetados. Nas próximas horas deverá regressar a Portugal uma das aeronaves que levaram ajuda na semana passada. De acordo com o Governo, deverá regressar com 17 pessoas de várias nacionalidades que querem deixar o país. A Câmara de Braga quer acabar com as trotinetas partilhadas na cidade e vai dar 2 meses às operadoras para removerem os equipamentos no concelho. A medida foi aprovada esta tarde por maioria em reunião de Câmara. O Presidente da Autarquia entende que as trotinetas transformaram-se num problema. Só este ano já houve 40 acidentes.
0: Susana Barros com o essencial das notícias nesta segunda-feira 29. E agora vamos conhecer os temas em destaque no Jornal de Desporto. Walters.
4: O Brasil passa por dificuldades. Está a perder com o Japão por 1-0. João Félix tranquiliza portugueses. Langlais já está em Portugal para formalizar mudança para o Benfica. Altimira cumpre exames médicos e amanhã deve ser apresentado no Sporting. Saiba porque o Flamengo escolheu o Algarve para estagiar. Nuno Borges qualificou-se para a segunda ronda de Wimbledon e agora tem pela frente o número 1 do mundo. Ainda neste jornal, o objetivo de Portugal no Campeonato da Europa de Basquetebol em cadeira de rodas.
0: Só temas em desenvolvimento a partir de agora. É o Jornal de Desporto das 6h30 com Walter Madureira.
4: Nesta altura decorre o Brasil-Japão e a equipa brasileira, candidata à vitória neste Campeonato do Mundo, está a passar por dificuldades. Está a perder por 1-0, golo marcado ao minuto 29 por Sano, jogador que atua no Mainz. 33 minutos da primeira parte, Brasil 0, Japão 1. É um dos dois jogos do dia, dos 16avos de final da competição. Às 9h30 da noite jogam Alemanha e Paraguai. A Federação Portuguesa de Futebol emitiu esta segunda-feira uma nota de pesar pelo falecimento de Manuel Ribeiro de Carvalho, pai de Ricardo Carvalho, adjunto de Roberto Martínez. Manuel de Carvalho faleceu aos 69 anos. Hoje Ricardo Carvalho viaja para Portugal para estar nas cerimónias fúnebres e depois junta-se de novo aos trabalhos da seleção, em princípio já em Toronto. João Félix, mesmo sem ainda ter marcado no Campeonato do Mundo, garante estar muito confiante e motivado. O jogador do Al Nassr assume que a dupla com Ronaldo funciona bem, como nos conta o enviado especial Fernando Eurico.
5: Está em grande forma, foi dos melhores frente à Colômbia, mas João Félix ainda não marcou neste Mundial. No entanto, isso não é problema se for por um motivo maior.
6: Fazer gol é sempre bom, é sempre importante. Deu para mais agora, nestas fases a eliminar, são sempre golos muito importantes. Mas se me disseres que ganhamos o Mundial e eu não faço nenhum golo, eu assino já por baixo.
5: O dianteiro da seleção confessa que jogar no mesmo clube que Cristiano Ronaldo é mais-valia para a equipa das esquinas.
6: Fazemos uma boa dupla, conhecemos-nos bem, ele conhece os meus movimentos, eu conheço os dele, ele sabe onde eu gosto de receber a bola, eu sei onde ele gosta de receber a bola, a forma que ele gosta de receber, e portanto acho que sim, que é uma mais-valia.
5: A Croácia velha conhecida de Portugal e Félix reconhece que é melhor que jogar contra equipas africanas ou sul-americanas.
6: Sabemos as qualidades deles, sabemos as debilidades, e é analisar e aproveitar bem. Como temos feito, acho que temos feito bons jogos contra a Croácia, temos ganho.
5: As críticas contra a Colômbia foram mais que muitas. João Félix deixa, no entanto, um apelo aos portugueses.
6: Estejam tranquilos, a malta aqui está tranquila, não é por termos empatado dois jogos que há desconfiança ou que estamos menos confiantes, e a malta só tem que estar tranquila, tal como nós estamos.
5: Que o Portugal de bancada confie então.
4: E esta tarde Portugal já trabalhou no relvado, mas sem 9 atletas que, Nuno Matos, ficaram pelo ginásio.
7: Ainda antes de começar o treino foi aguardado um minuto de silêncio em memória do pai de Ricardo Carvalho, um dos adjuntos de Roberto Martínez. Quanto à sessão de trabalho, seleção a 100%, sem baixas, nenhum jogador apresenta problemas físicos. Ainda assim, no treino desta manhã, aqui em Palm Beach, Roberto Martínez só contou com 18 jogadores no relvado, já que 9 ficaram pelo ginásio. Os titulares da partida com a Colômbia, exceção feita a João Cancelo e Ruben Neves. Uma sessão de trabalho a decorrer e de novo em condições atmosféricas muito difíceis, com o mercúrio dos termómetros a marcar 32 graus. Portugal prepara um dos encontros dos 16avos de final diante de um velho freguês, a Croácia. Amanhã, a seleção ainda treina em Palm Beach. Quarta-feira, viagem marcada para Toronto, ao início da tarde, com a conferência de imprensa de Roberto Martínez e de um jogador de Portugal a acontecer no estádio BMO Field, em Toronto, a cidade onde vivem 400 mil portugueses, e por isso apoio não irá faltar à seleção portuguesa.
4: A começar a trabalhar também, tendo em vista o jogo com a Croácia, na noite de quinta para sexta-feira. As seleções africanas têm estado em destaque. Das 10 seleções que entraram em prova, 9 passaram da fase de grupos, só a frágil Tunísia ficou pelo caminho. E na fase eliminar, para já, apenas a África do Sul caiu aos pés do Canadá. A Antena 1 foi à procura de explicações para a afirmação africana e encontrou-as junto de um dos treinadores portugueses com mais percurso naquele continente. Falamos de Mariano Barreto.
8: Por exemplo, o Gana, só o guarda-redes é que joga no Gana. O extremo do Gana é titularíssimo no Manchester City. 5 jogadores do Congo jogam na Premier League. A sua capacidade física, mais a componente tática que, entretanto, foram aperfeiçoando e foram aprendendo, leva a que sejam equipas que transmitem um outro tipo de futebol.
4: As explicações de Mariano Barreto também sustentadas no facto de muitos dos jogadores africanos estarem a jogar na Europa.
8: No fundo é uma ordem natural da evolução, não é? Há vários anos que tem havido um grande investimento por parte de equipas europeias em jogadores africanos, o que, de certa forma, permite que esses jogadores tenham acesso a um conjunto de vivências que não teriam se tivessem continuado nos seus países em África.
4: Mariano Barreto, entrevistado por Eduardo Gonçalves. Mariano Barreto, uma referência em África. Clément Lenglet já está em Portugal para formalizar a mudança para o Benfica. O central francês chegou hoje ao início da tarde. O reforço do Benfica limitou-se aos jornalistas a dizer que está feliz com esta mudança e que falou também com Rui Costa.
9: Muito contente. Expectativas.
10: Sim, falei com ele.
9: Expectativas para o Benfica para esta temporada.
4: Lenglet é o segundo reforço do Benfica para 26-27, depois de Gabriel Índio, mas o jovem central brasileiro de 17 anos é sim aposta para a equipa B. Sérgio Altimira chegou no domingo à noite a Lisboa. Esta segunda-feira esteve a fazer exames médicos. Vai assinar contrato nas próximas horas. Ele que deverá ser oficializado, ao que tudo indica, esta terça-feira. Na quarta, recordo, abre a oficina em Alcochete com os trabalhos do Sporting. O Flamengo fez esta tarde o primeiro treino do estágio que vai decorrer no Algarve. Para lá dos treinos há três jogos com River Plate, Lausanne e também Benfica. José Boto, diretor desportivo do Clube Brasileiro, explica por que razão escolheu o Algarve para estagiar.
11: Podemos trabalhar aqui com tranquilidade. Eu conheço o local e sei que não vai estar muito calor, aquele calor abrasador. Vai ser muito parecido com aquilo que depois vamos encontrar no Rio quando voltarmos. E pelo facto de podermos fazer jogos de um nível elevado e isso permite ao treinador tirar as ilações que todas as pré-temporadas têm que dar, não é?
4: Leonardo Jardim, técnico do Flamengo, chegou em março e esta fase é importante para preparar a segunda metade da temporada.
11: É muito importante, principalmente o Leonardo, que não teve, nem o Leonardo nem os jogadores, não, para ser honesto, não tivemos uma pré-temporada no início, porque acabámos aquele Mundial de Clubes no Qatar e passado duas semanas estávamos a competir quase outra vez, portanto não houve essa pré-temporada, que é sempre importante, como nós sabemos, em todos os clubes. E esta é também uma forma do treinador incutir as suas ideias, de ver também alguns jogadores que ele não teve tanta oportunidade, porque com o ritmo de jogos não há essa oportunidade de observar os jogadores. E é muito importante por causa disso e realmente para recarregarmos e irmos atrás dos nossos objetivos, que no Flamengo não podia deixar de ser campeão do Brasileiro e ganhar a Libertadores.
4: Com o Campeonato do Mundo a decorrer, o Brasileirão e a Libertadores são dois objetivos que estão a ser preparados. Os trabalhos no Algarve estão ainda condicionados com tantos jogadores nas seleções, como conta José Boto ao Marco António Fernandes.
11: Mostra a dimensão do clube, não é? Mostra a dimensão do clube. Acho que é o clube com mais jogadores na Copa do Mundo. E isso mostra bem a dimensão e o nível deste plantel da equipa. Por outro lado, realmente é mau, nós gostaríamos de estar com eles todos juntos, mas é o que é, nós não podemos dizer que temos o melhor plantel ou o melhor elenco das Américas e depois estamos chateados porque temos novos jogadores nas seleções. Não, faz parte, todas as grandes equipas têm muitos jogadores nas seleções.
4: Reportagem de Marco António Fernandes com o início dos trabalhos do Flamengo no Algarve. No futsal, Jacaré chegou ao Benfica com apenas 17 anos e uma década depois sai com o melhor marcador de sempre da história do clube. O último jogo foi a vitória por 4-3, que valeu o título frente ao Sporting ontem na Luz. O Porto oficializou esta segunda-feira a saída de Edu Lamas, hoquista espanhol de 35 anos, que representava os Dragões desde a temporada de 2023-2024. Nuno Borges qualificou-se hoje para a segunda ronda de Wimbledon, terceiro grande slam da temporada, depois de afastar o norte-americano Tristan Boyer, vindo da qualificação 3-0, com parciais de 6-3, 7-5 e 7-5, 2 horas e 6 minutos. Agora Nuno Borges vai encontrar o italiano Jannik Sinner, líder do ranking mundial e campeão em título. O comentador Steve Grácio aponta que Sinner é um candidato a vencer este torneio.
12: Sinner, campeão em título, tem que partir como favorito, até porque o grande rival, Carlos Alcaraz, está lesionado, com um problema no pulso, que também o fez falhar Roland Garros. Eu diria também que Novak Djokovic, tendo perdido praticamente somente nos últimos anos contra Alcaraz, tem aqui talvez a sua última grande chance de ganhar mais um título do Grand Slam, que ele tanto procura. estão no mesmo lado do quadro, o Sinner e o Djokovic estão no mesmo lado, na parte superior, e portanto é um potencial encontro antes da final.
4: As expectativas de Steve Grácio para o setor masculino deste torneio. Portugal na divisão B do Campeonato da Europa de Basquetebol em cadeira de rodas. Amanhã primeiro jogo, 10:15 da manhã, com a Bósnia. Hugo Maia, capitão de Portugal, destaca a forma como a equipa das esquinas tenta defender sempre muito bem.
10: Eu acho que a maior força desta equipa é a resiliência, é a capacidade de nos superarmos a nós próprios, principalmente a nível defensivo, e fazermos acreditar que o jogo pode ser construído a partir daí, podemos conquistar depois um ataque mais tranquilo e mais fluido com essas conquistas defensivas que vamos conseguindo ponto a ponto.
4: Integrada no Grupo B, a Seleção Nacional vai medir forças com a Suécia, Bósnia e também Grécia, ainda a Lituânia na fase de grupos desta competição, e o objetivo passa por fazer melhor que o sétimo lugar.
10: Tudo o que seja um melhor resultado do que qualquer outro resultado que nós tenhamos conquistado até agora na Divisão B, que eu acho que o melhor foi o sétimo, é efetivamente um sucesso. Naturalmente nós sonhamos com as meias finais e queremos conquistar as meias finais, mas tudo o que consigamos acima do sétimo lugar naturalmente que será um sucesso, mas eu acredito que consigamos fazer melhor resultado do que isso.
4: As expectativas de Hugo Maia, capitão da equipa portuguesa de basquetebol em cadeira de rodas. Fechamos com referência ao Campeonato do Mundo de Futebol. Perto do intervalo, o Brasil continua a perder com o Japão por 1-0, golo marcado por Sano ao minuto 29.
0: Desporto está de regresso amanhã às 7:30 no programa da manhã e está em permanência na internet em desporto.rtp.pt. Edição desta tarde de Walter Madureira.
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0: A 15 minutos das 7 e antes de ficarmos com a seleção natural, na Paulo Galvão, como estamos de trânsito a esta hora?
1: Esta hora mantemos um acidente para sair de Lisboa na A5 em direção a Cascais, no tabuleiro do viaduto Duarte Pacheco, com trânsito demorado para sair de Lisboa. Temos também trânsito compacto na Cril, no sentido Algés-Sacavém, com um acidente no Senhor Roubado, um acidente na Nacional 10, junto ao Rio Trancão, para sair de Lisboa, com trânsito parado na zona de Sacavém. O eixo Norte-Sul complica no Alto do Lumiar para o túnel do Grilo. O IC19 está compacto nos dois sentidos, em direção à reta dos comandos da Amadora. Acidente na A5, depois do Estádio Nacional, sentido Cascais-Lisboa, com trânsito a parar já ainda antes da área de serviço de Oeiras. Há trânsito compacto para a Ponte 25 de Abril, na zona de Campolide para o Tabuleiro, com acessos norte-sul preenchidos, menos o de Alcântara. Há filas também entre a zona da Fundação Chapalimó e o Aquário Vasco da Gama, para quem está na Marginal. Na região do Porto, mantemos acidente na A20, sentido Carvalhos-Porto. Só se passa pela via mais à esquerda, trânsito demorado, também a complicar o sentido inverso com a curiosidade. Filas na A3 de Pedrossos para a Vicentura Interna. Na VCI também há filas entre o Amial e o Tabuleiro da Ponta Rábida. Via Norte também a parar de Leça do Baliu para a Vicentura Interna. E a A28 está completa, mais para quem vem de Matosinhos para o Porto, aqui a partir da Ponte de Leça.
0: Certo, Paulo, vamos lembrar o número da linha verde?
1: 821-0101, nacional e grátis até às 8 da noite.
0: Como é que és tu de mergulhos? Gostas de dar mergulhos em águas mais quentes, mais frias?
1: Mais frias,
0: é mais piscina,
1: mais frias,
0: oceano.
1: Porque é para refrescar.
0: Ah, ok. Então se calhar tu estás a salvo. Já eu fiquei preocupada com o tema que o David Marçal mandou hoje, que liga dentes afiados, temperaturas mais quentinhas do oceano e sabores doces. Fiquei preocupada. É tudo o que eu gosto.
1: Para já estou a salvo.
0: Pronto. Olha, então até já.
1: Até já.
0: Paulo Galvão, regressa daqui a pouco depois das notícias às 7 com mais informações no que diz respeito a trânsito.
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0: Ligamos, sim, senhora, e agora temos seleção natural. E é a primeira vez que conversamos em direto. Olá, boa tarde, David Marçal, bem-vindo.
14: Olá, Noema, muito obrigado, é um prazer.
0: E começamos logo com um baita susto, porque de facto quando fui olhar para a sinopse daquilo que vai acontecer hoje, fiquei muito preocupada.
14: Eu acho que baita é a palavra certa, mas eu hoje trago um tema que tem de facto uma banda sonora e eu acho que penso que os nossos ouvintes reconhecem. Pronto, já estamos todos. Estamos já todos com medo de entrar na água.
0: Estamos completamente.
14: O tema do filme Tubarão.
0: Uma banda sonora extraordinária do John Williams. Se o filme não bastasse, a banda sonora deixava-nos sem respirar.
14: Fantástico, fantástico. Era absolutamente...
0: De cortar a respiração.
14: Cortar a respiração. Que é o que acontece quando entramos debaixo d'água. Existe um facto curioso. É que nos meses em que há mais ataques de tubarão, também se vendem mais gelados. E é sobre isso que eu quero falar hoje. Portanto, a questão que se coloca é que será que os gelados atraem os tubarões? Ou que ser mordido por um tubarão dá vontade de comer um gelado?
0: David, acho que nenhuma dessas hipóteses é boa.
14: Exatamente. Portanto, o que se passa é que há uma terceira coisa escondida que explica as outras duas, que é o calor. Portanto, pois. No verão está mais calor, por isso vão mais pessoas à praia. Isso significa mais encontros com tubarões. E pronto, e o calor também nos dá mais vontade de comer gelados. E nós estamos exatamente nessa altura do ano. Portanto, as vendas dos gelados devem estar nas alturas, mas acho que podemos ficar descansados. O Paulo Galvão também, não é?
0: Sim.
14: Porque os ataques de tubarão são raríssimos em todo o mundo e em Portugal são assim.
0: A nossa temperatura da água é quente, mas não é assim tão quente.
14: Exatamente,
0: que
14: é fria para os tubarões. Portanto, isto chama-se uma correlação. Portanto, são duas coisas que variam juntas, sobem e descem ao mesmo tempo. Mas há aqui uma armadilha enorme, que é confundir correlação com causalidade. Ou seja, só porque duas coisas acontecem ao mesmo tempo, isso não significa que uma seja a causa da outra. Uhum. No caso dos tubarões e dos gelados, a tal terceira coisa escondida é o calor. E isso tem um nome técnico, chama-se variável de confundimento. Ou seja, é uma causa comum que está por trás das duas e cria uma ilusão de ligação. E há muitos exemplos desses. Por exemplo, há uma correlação real entre o tamanho do pé de uma criança e a sua capacidade de leitura. As crianças com pés maiores...
0: Eu só levantei assim os olhos.
14: As crianças com pés maiores leem melhor. Portanto, a questão é, será que vale a pena começar a calçar sapatos dois números acima para as crianças...
0: A criança vai aprender mais depressa. Quem sabe?
14: Pois, se calhar não, porque aqui a variável escondida é a idade. As crianças mais velhas têm os pés maiores e, como é natural, leem melhor. Portanto, nestes casos há uma variável escondida, mas também há casos ainda mais divertidos em que há correlações que são pura coincidência, sem variável nenhuma escondida, só o acaso. Há um investigador americano, chamado Tyler Vigan, que se dedicou a procurar estas coincidências. Ele tem uma base de dados com mais de 25 mil variáveis e séries de dados sobre elas e compara-as todas umas com as outras. Com tantas comparações, algumas batem certo por puro acaso. Vamos a um exemplo. Entre 2000 e 2009, o consumo de margarina por pessoa nos Estados Unidos acompanhou, quase ao milímetro, a taxa de divórcios no estado do Maine.
0: Como?
14: Exatamente, Noémia. Quanto mais se comia margarina, mais gente se divorciava.
0: Escorregava, porta fora.
14: Quanto menos se comia... Exato. Portanto, Noémia, será que a margarina...
0: Se calhar algumas margaridas também foram responsáveis.
14: Destrói casamentos. Se calhar, mas nós não sabemos como. Aqui não há nenhuma variável escondida. Não há calor, não há idade, não há nada. É só coincidência. Nós, se procurarmos o suficiente, encontramos sempre uma correlação.
0: Admiro essas pessoas.
14: E isso não nos diz... Há pessoas que se divertem com coisas.
0: Admiro essas pessoas. Passam horas a estudar para chegar à conclusão que num país onde há, onde se come mais margarina, há também mais divórcios.
14: Exatamente. Embora esta correlação não signifique nada. Mas também há uma outra coisa muito importante e que é fundamental dizer. Há casos em que correlação é mesmo causalidade. E como é que distinguimos? A chave é haver um mecanismo conhecido, demonstrável e que explique que uma cause a outra. O exemplo mais relevante do nosso tempo é a relação entre a quantidade de dióxido de carbono na atmosfera e a temperatura média da Terra. Portanto, as duas sobem juntas, há uma correlação, Mas aqui não é coincidência. Nós sabemos qual é o mecanismo físico. Portanto, o dióxido de carbono retém o calor através do efeito de estufa. E há uma cadeia de causa e efeito que conhecemos e que conseguimos meter em laboratório. Nós conseguimos fazer esta absorção dos raios infravermelhos emitidos pela Terra, ao calor, no laboratório. Portanto, para concluir, quando nos dizem que duas coisas estão ligadas, devemos fazer pelo menos três perguntas. Será coincidência? Haverá uma terceira coisa escondida a explicar as duas? Ou existe mesmo um mecanismo que liga uma à outra? Porque correlação não é causalidade, exceto quando é.
15: Ora nem mais. Eu saio daqui um pouco mais feliz porque estava muito preocupada. Eu gosto de água quente, de dar mergulhos no mar, se prefiro o mar à piscina. Não gosto, e gosto de gelados, portanto, quando vi toda a temática de hoje, fica preocupada.
14: É isso, podemos comer gelados à vontade, que não aumentamos o nosso risco de ser mordidos por um tubarão.
15: É bom, até
14: nem tudo que é banana,
15: David Marçal.
14: A próxima não é a minha.
16: Nem sempre.

0: chama-se Dava a Volta ao Mundo, em São Pedro, com Carolina de Deus, na reta final de mais uma hora de emissão na Antena 1. Daqui a pouco às 7 voltamos a atualizar as notícias, mas esta hora, como é hábito, não fecha sem vermos e ouvirmos mais um postal do dia de Luís Osório, hoje dedicado aos mais pequenos, quando os nossos filhos crescem.
1: Não é verdade que os nossos filhos sejam sempre os nossos bebés. É bonito, mas falso. Porque eles e elas precisam de nos afastar para seguir viagem sozinhos. Para serem eles próprios, não o nosso prolongamento ou aquilo que desejámos que fossem. E nessa autodeterminação magoam-nos, baralham-nos, inquietam-nos por deixarmos de os compreender, por já não serem as crianças que pediam para adormecer na nossa cama. Passam a dizer coisas que não reconhecemos, a ser o que não identificamos, a desejar o que não imaginamos, a sonhar os seus próprios sonhos que não nos incluem. Achas que estou a ser pessimista? Não estou. Estou a ser verdadeiramente otimista. Porque quando tal acontece, quando essa violência nos toca, é um bom sinal. O de que nasceram uma segunda vez, não na tua barriga, não fruto de uma noite de partilha e amor, mas da sua capacidade de procurar o próprio caminho, único e irrepetível. Não o nosso, não o teu, o deles. É um bom sinal. O melhor que um pai ou uma mãe podem desejar para os filhos. Que se encontrem, que sejam eles próprios em liberdade, que marquem o encontro com o seu próprio destino, que limpem a estrada de obstáculos, mesmo que nós sejamos os obstáculos. Um filho pode perder-se por falta de amor, mas também por excesso de amor. Enquanto pai, penso muito nisto. No que fazer quando tudo parece arder, poucas coisas sei. E tenho muito mais perguntas do que respostas, mas acredito que não há futuro nas relações de pais e filhos sem que eles possam voar, sem que possam estatelar sozinhos, sem que possam levantar-se e prosseguir sem o nosso permanente amparo. Quando tudo isso acontece, acabam por regressar a nós. Quando já não somos uma ameaça à sua viagem, voltam a abraçar-nos como antes, a olhar-nos como antes, e aí sim tornam a ser os nossos bebés. Essa é a felicidade mais bonita que podemos desejar, partirmos um dia como pais e mães que ensinaram aos filhos o valor do respeito pela liberdade.
0: E quando os nossos filhos crescem, é assim visto por Luís Osório, que nos trouxe hoje

0: Castelo Branco e Beja 38 graus, Évora com uma máxima prevista para amanhã de 39 graus. Vamos agora atualizar as notícias.
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0: Sete horas em Portugal continental e na Madeira, são 6 da tarde nos Açores. Tarde de segunda-feira, 29 de junho, e esta hora em destaque nas notícias, Nuno.
2: Perante a necessidade de reforçar as equipas no terreno, a Ordem dos Médicos está a identificar potenciais voluntários para trabalhar na Venezuela. Nesta edição, às 7, a reportagem do enviado especial da Antena 1, numa altura em que está confirmada a morte de pelo menos 56 portugueses ou lusodescendentes. Eles estão entre as perto de 1.500 vítimas mortais já anunciadas. A poucas horas do fim do prazo para a limpeza dos terrenos, por causa dos incêndios, os proprietários pedem tolerância, até porque o prazo, dizem, é sempre curto. Declarações que vamos escutar também mais adiante neste jornal. É meio surpresa, para já, está no intervalo Brasil-Japão, jogo a eliminar no Campeonato Mundial de Futebol. O Japão está a vencer por 1-0.
0: E nesta altura, em Ponta Delgada estão 21 graus, 26 no Funchal, em Coimbra e no Porto, 27 em Lisboa, 30 em Faro. As notícias às 7, a edição é de Nuno Rodrigues.
2: A Ordem dos Médicos está nesta altura a identificar potenciais voluntários, de preferência médicos venezuelanos ou lusodescendentes, para reforçar a resposta médica na Venezuela. Num comunicado divulgado esta tarde, a Ordem adianta que, perante a dimensão da catástrofe, o Gabinete de Apoio Humanitário ativou os mecanismos de identificação internos para criar uma reserva de profissionais que poderão integrar uma resposta do Estado português ou mesmo de organizações não-governamentais. A Ordem acrescenta que já enviou esta informação ao Ministério da Saúde, ao Instituto Nacional de Emergência Médica e também ao Ministério dos Negócios Estrangeiros, sublinhando que a destruição causada pelos sismos vai exigir um apoio médico robusto nos próximos anos. Até agora, e num balanço ainda provisório, estão confirmados 1.450 mortos e mais de 3 mil feridos. Entre as vítimas mortais, há pelo menos 56 portugueses e lusodescendentes, 91 estão desaparecidos ou incontactáveis. A região de La Guaira foi uma das mais afetadas. Foi lá que o enviado especial da Antena 1, Daniel Catalão, conversou esta tarde com o diretor de um clube luso-venezuelano.
3: O centro luso-venezuelano aqui em La Guaira sofreu imenso com este terremoto. Houve grande parte do edifício destruído, com rachas, os salões também ficaram destruídos. Não se pode fazer nada aqui com ele. O Freddy de Quintal é um dos diretores deste clube. Freddy, se há morto alguém aqui, que há passado?
4: Bueno, aqui o clube tuvo su movimento, a estrutura del club sufrió mucho. Arriba teníamos los salones de portugués, los salones todos se cayeron, donde teníamos las clases de portugués, estaba el profesor Piño y la profesora Amelia. Eso todos se cayeron, los televisores, el video BIM.
3: Morreram, porque eu entendo no, português, no. Mas morreram sócios do clube.
4: Sim,
3: sí,
4: del clube sim, morreram. Hasta ahorita há mais de 20 sócios que já estão confirmados que morreram. Aí está o vice-presidente do clube, Gaby Reynolds, que morreu também em Macuto, estava em sua residência quando se caiu e ele morreu.
3: E houve uma situação dramática também da diretora de folclore.
4: A diretora de folclore, a professora Hermínia, que é a que dá as classes de baile portugués, sufrió también el edificio colapsó y la sacaron y perdió, tuvieron que amputarle la mano.
3: Si fuese en otra circunstancia, ¿acha que amputaban el brazo?
4: No, pues si fuera ido a Caracas, hubiera habido más respuesta, ella no hubiera perdido la mano. Así que aquí, bueno,
3: ¿y ahora confiantes que habrá recuperación para poder haber actividad?
4: Sí, bueno, esperamos que todo esto mejore otra vez para volver a empezar. Bueno, pedimos una ayuda, porque el club sufrió bastante, el área por lo menos del concesionario, los salones, que es donde se hace más la vida, sufrió, eso está inservible.
3: Freddy, muito obrigado. Okay. Portanto, é esta a situação do clube luso-venezuelano aqui em La Guaira, que não é apenas um clube social, é também uma sala de aula para aprender português.
2: Reportagem do enviado especial da Antena 1, Daniel Catalão. A região de La Guaira foi uma das mais atingidas pelos violentos sismos.

0: sismos da semana passada. Os dados de satélite do Sistema Europeu Copérnicos identificaram mais de 400 edifícios completamente destruídos e cerca de 1.300 parcialmente danificados, sobretudo nas regiões de Katia Lamar e Carabalheda. Nesta altura, as Nações Unidas apontam para uma estimativa de cerca de 50 mil pessoas desaparecidas. No terreno, seguem as buscas para tentar encontrar sobreviventes. É um trabalho em contrarrelógio. Nas últimas horas, a população voltou também a viver momentos de sobressalto com um novo sismo sentido em várias regiões e, desde logo, na capital Caracas. Entretanto, vários portugueses vão ser retirados da Venezuela nas próximas horas. O Ministro da Defesa tinha adiantado hoje que o voo será assegurado pela Força Aérea, deve chegar a Beja durante o dia de amanhã. O Ministério dos Negócios Estrangeiros esclareceu, entretanto, que não se trata de um voo de repatriamento, é um avião que nos últimos dias levou ajuda para a Venezuela e que no regresso vai trazer portugueses e também pessoas de outras nacionalidades. O prazo para a limpeza de terrenos por causa dos incêndios termina amanhã e as associações de proprietários pedem tolerância na atuação da GNR. Depois das tempestades do início do ano, a Guarda Nacional Republicana reforçou a atividade nos distritos de Leiria, Castelo Branco, Coimbra e Santarém. Até ao final do mês de maio, sinalizaram perto de 12 mil terrenos por limpar. Em declarações esta tarde, a agência Lusa, o presidente da Federação Nacional de Associações de Proprietários Florestais, Luís Damas, lembra que o prazo para a limpeza de terrenos é sempre apertado.
1: O prazo é sempre curto porque se for para as autuações da GNR, as pessoas vão cumprir. Agora, se for para o que a lei diz a nível de norte a sul de Portugal, nem as câmaras, nem as instituições públicas fazem o seu trabalho. A gente basta olhar para as casas, para as estradas e isso. Mas pronto, isso também era um trabalho que nem havia gente, nem material para executar. E o que nos preocupa é aquelas áreas que não são feitas. Pois quem substitui, está na lei, é as autarquias. Claro que as autarquias muitas nem têm capacidade de fazer o seu trabalho, quanto mais fazer outros proprietários.
0: Apesar destas dificuldades causadas pela falta de mão de obra, por exemplo, os proprietários vão limpar os terrenos, vão cumprir, desde logo por causa das multas da GNR. Ainda assim, Luís Damas pede compreensão.
1: Há muitos trabalhos que ainda vão decorrer. O que a gente pede é que haja a GNR e a PSP, mas mais a GNR, que as pessoas que já disseram que iam fazer, que não sejam logo multadas no dia 1, mas que lhe dê ainda tempo de resolver o problema. Porque senão a multa, se calhar, se eles são multados, já não paga a multa e não faça a limpeza, que é mau para todos. E há muita gente que já, nas nossas associadas, há muito trabalho que está já afeto, e as nossas equipas sapadores e empreiteiros que conhecemos têm muito trabalho ainda carteira e vão fazer. E depois temos aqui uma condicionante, que esta semana e na outra, estes trabalhos só podem ser feitos até às 11 da manhã, por causa do risco de incêndio.
0: Pedido de tolerância dos proprietários, o prazo para a limpeza dos terrenos termina amanhã, numa semana marcada por altas temperaturas em várias regiões do país. Elas agravam o risco de incêndio e podem ser também um perigo para a população em geral, desde logo para pessoas mais sensíveis, como crianças, idosos, grávidas ou quem tenha doenças crónicas. Pedro Ferreira, da Direção Geral da Saúde, deixa algumas recomendações para estas pessoas, mas de uma forma geral para toda a população.
2: Evitar a exposição às altas temperaturas. Quando tal não for possível, devem pelo menos tentar garantir um período de permanência de 2 a 3 horas diárias num espaço climatizado, de forma a garantir alguma recuperação fisiológica dos efeitos do calor. Para além disto, é muito importante também a hidratação, que evite a exposição ao sol no período entre as 11 e as 17 e que tenha alguns cuidados na habitação, nomeadamente durante o dia, durante os períodos de maior calor, garantir o encerramento de estores e persianas, de forma a tentar não aquecer a casa.
0: Cuidados a ter nos próximos dias, com as temperaturas subirem de forma significativa em várias regiões do país. O Ministro da Educação garante que nenhum aluno sairá prejudicado pelas falhas reportadas até agora no processo de correção dos exames nacionais. À margem de uma iniciativa, ao início da tarde, no Porto, Fernando Alexandre admitiu que têm surgido erros que não foram antecipados, mas o processo continua a decorrer dentro dos prazos previstos.
3: Nós continuamos dentro dos prazos previstos, ou seja, os professores todos os anos têm 10 dias úteis para corrigir os exames e aquilo que o Educa nos diz é que vai garantir esses 10 dias úteis para os professores corrigirem os exames. Hoje já há muitos professores a corrigirem exames, ou seja, muitos já receberam perguntas para corrigir no seu espaço partilhado e credenciado e, por isso, apesar do atraso que houve um reforço de equipas.
0: Este ano, pela primeira vez, as provas são corrigidas em formato digital. O Ministro da Educação diz que o processo está a decorrer sem grandes problemas, mas há casos em que as escolas agrafaram os exames, causando algumas dificuldades neste processo. Felinto Lima, da Associação de Diretores de Agrupamentos e Escolas Públicas, prefere deixar esta discussão sobre os erros para mais tarde. Ele sublinha que o importante é ter as pautas afixadas na data prevista.
4: Devemos dar aos alunos tranquilidade, acalmia e promover este debate que está intenso, se calhar depois do dia 14 de julho, que é o dia em que nós, diretores, temos que afixar as pautas com as classificações. Mas isso só vai acontecer quando a Educa, o Júnior Nacional de Exames, libertar a totalidade dos itens das provas 11º e 12º ano para os professores. Até lá, os professores não podem trabalhar porque, de facto, a bola, se assim posso dizer, está do lado da tutela e não está do lado dos professores.
0: Resposta dos diretores das escolas. O Governo já garantiu que os problemas técnicos estão a ser resolvidos e que continua a ser possível cumprir o calendário previsto para a divulgação dos resultados. Para já, ainda meia surpresa, o Brasil-Japão no Campeonato do Mundo, jogo a eliminar 16avos de final, já está na segunda parte, primeiros minutos do segundo tempo, com o Japão a vencer por uma bola a zero nesta partida que está a acontecer em Houston. Mais logo, às 9:30 da noite, vão jogar Alemanha e Paraguai, também à procura de uma vaga nos 8avos de final. Quanto à seleção portuguesa, só entra em campo mais à frente, na semana, à meia-noite de quinta para sexta-feira. O adversário é a Croácia. João Félix, internacional português, esta tarde, em conferência de imprensa em Palm Beach, sublinhou que Portugal conhece bem a equipa croata.
5: Nós conhecemos bem a Croácia, já jogámos inúmeras vezes contra eles, eu também já joguei muitas vezes contra eles, mesmo nesta era do Mr. Roberto Martínez, já jogámos algumas vezes contra eles, sabemos o que podemos esperar deles, sabemos o que temos de fazer, e até acho que é uma mais-valia termos que jogar contra eles, porque é uma seleção europeia, estamos habituados a vê-los jogar, já jogámos contra eles, então sabemos bem as suas forças, as suas debilidades, e analisar e aproveitar da melhor forma.
0: Tudo preparado para o jogo com a Croácia de quinta para sexta-feira, mais um jogo com relato na Antena 1 e emissão especial também na Rádio Pública. A fechar esta edição às 7, uma atualização que acaba de ser avançada nesta altura relativamente ao número de mortos na Venezuela na sequência dos violentos sismos da semana passada. Está agora confirmada a morte de 1.700 pessoas e mais de 5.000 feridos na sequência dos dois sismos que atingiram algumas regiões do país. É esse o balanço que acaba de ser avançado pelo Presidente da Assembleia Nacional Venezuelana.
6: Até amanhã, Nuno.
0: Até amanhã.
6: Nuno Rodrigues com as notícias às 7 na RTP Antena 1, simultâneo com a RTP Antena 1 Madeira, Açores e Mundo. 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E às 7:15 conferimos também o trânsito. Paulo Galvão, já bem melhor do que aquilo que esteve há sensivelmente uma hora.
7: Muito melhor. A segunda circular só tem trânsito lento de Telheiras para o aeroporto, a partir do eixo norte-sul. A ponte 25 de Abril está no Pararranca, junto ao aqueduto das Águas Livres para o Tabuleiro. Já não há demora no acesso de Alcântara. Mantemos acidente para sair de Lisboa, com muita demora na zona das Amoreiras, nos acessos ao Marquês de Pombal, com um acidente no tabuleiro do viaduto Duarte Pacheco para sair de Lisboa. Mantemos acidente no IC19, de Sintra para Lisboa, na reta dos comandos da Amadora, com trânsito lento e também dificultar com a curiosidade o sentido inverso. Há esta hora na região da capital também demora na Estrada Nacional 10, com um acidente já resolvido na zona de Sacavém, junto ao Rio Trancão, em direção à Bobadela. Na região do Porto, há uma avaria no tabuleiro da Ponte do Freixo, à entrada do Porto. Via direita ocupada na VCI, trânsito lento também entre a zona de Francos e o tabuleiro da Ponta Rábida. A3 compacta para entrar no Porto a partir da zona de Pedroços em direção ao Freixo, e a A28 de Matosinhos para o Porto está também preenchida a partir do 9A4.
6: Certo, e ficamos com estas indicações para quem está na estrada a esta hora. Paulo, vamos lembrar o número da linha verde.
7: 821-0101, até às 8.
6: Então, até às 7:30. Autorinho, nos encontramos uma vez mais para atualizar essas e outras informações de trânsito nesta segunda-feira 29.
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6: A próxima é uma das minhas canções favoritas dos últimos tempos. Chama-se Messi, Lola Young, na abertura desta hora de emissão. Depois há Elisa com Tiago Nogueira e ainda Gisela João. Muita música para ouvir até bem perto das 8. Esta é a Antena 1. Estamos juntos e a ligar Portugal neste início de semana.

0: britânica Lola Young na abertura desta hora de emissão com este Messi. Entretanto, há instantes em Houston houve a celebração verde e amarela, já que o Brasil chegou ao empate frente ao Japão no Mundial de Futebol. Um golo marcado por Casemiro aos 56 minutos.
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0: É Gisela João a cantar Abril, vejam bem, na RTP Antena 1 nesta segunda-feira, 29 de junho. Agora eu olhando para a previsão do estado do tempo para amanhã, pode contar com subida de temperatura, o vento vai soprar de forma mais intensa nas terras altas e faixa costeira ocidental. Madeira terá um dia de sol com algumas nuvens no início da manhã e a partir do final do dia, Açores com um misto de sol e nuvens, segundo o Instituto Português do Mar e da Atmosfera. Quanto às máximas, Aveiro deverá chegar aos 24 graus, Sagres 26, Leiria e Sines 27, Viana do Castelo e Porto 28, Coimbra 30, Lisboa 31, Guarda e Faro 32, Setúbal 33, Viseu 34, Braga, Bragança e Vila Real 35 graus, Castelo Branco e Beja 38, Évora 39, nos arquipélagos Ponta Delgada 24 e Funchal com uma máxima prevista de 26 graus.
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0: E para que possamos chegar ao destino de forma mais célere, temos também a ajuda do Paulo Galvão, que nos orienta no que diz respeito a trânsito. Paulo, continuamos com problemas em Lisboa.
2: Sim, vamos começar pela Estrada Nacional 4, com um acidente à entrada do Montijo, na rotunda das portas da cidade. Está com demora e afeta também o final da A33 na saída para o Montijo. A ponte Vasco da Gama não tem problemas, mas a ponte 25 de Abril agora tem uma ocorrência a meio do tabuleiro. Estava a correr tudo bem até agora. Para já temos trânsito a acumular de norte para sul a partir do aqueduto das Águas Livres. Os acessos voltam a ficar mais preenchidos devido a esta ocorrência que leva a trânsito parado no tabuleiro para sair de Lisboa para Almada. Na A5 está por resolver um acidente que envolveu várias viaturas no final do viaduto Duarte Pacheco. Estará resolvido daqui a cerca de 5 minutos. Há trânsito acumulado para sair de Lisboa para Cascais e C19 lento entre o Estado-Maior da Força Aérea e na reta dos comandos da Amadora. Segunda circular também lenta entre o eixo Norte-Sul em Telheiras e a chegada ao aeroporto. Não há sequer paragens no sentido inverso da segunda circular. Entrada no túnel do Grilo, ainda com algum movimento para quem vai de Sacavém para Algés. Na região do Porto, trânsito lento no final da A3, a partir da saída para o Hospital São João para a AVCI, em direção ao Freixo, e também entre o Nó de Francos e o tabuleiro da Ponta Rábida.
0: E ficamos com estas indicações para quem está na estrada a esta hora. Paulo, vamos lembrar o número da linha verde.
2: É 821-0101, nacional e grátis até às 8 da noite.
0: Até já.
2: Até já.
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0: Beatriz Pessoa convidou a Fame Falafel para o Quem Me Dera, que ouvimos já de seguida na rádio. Daqui a pouco há Alex Warren e Ordinary, ainda Ana Bacalhau e Para a Frente.

Aos 25 anos, ele é um mega sucesso, não apenas na música, já que é cantor e compositor, mas também na internet. O Alex Warren é um grande influenciador norte-americano. Movimenta-se mais no YouTube e chegou até aqui com Ordinary. É um tema que está em destaque no mercado internacional de música. Agora ela é a Ana Bacalhau.

0: É uma verdadeira força da natureza. Nesta hora de emissão trouxe-nos este Para a Frente. Ana Bacalhau, na RTP Antena 1.
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0: Ele veio para Portugal com apenas um ano de idade, nasceu em Cabo Verde e nesta canção canta precisamente essas suas origens. É Euclides na Rádio que Liga Portugal com este Tubarão Azul. Daqui a pouco há Vampire Weekend e os Descendentes.

0: Tubarão Azul, Euclides, na RTP Antena 1, nesta segunda-feira 29. E por falar em Tubarões Azuis, eles estão de regresso também ao palco do Mundial, na próxima sexta-feira às 11 da noite, frente à Argentina. É também uma seleção, Paulo, não sei se tens seguido, mas há muita gente em Portugal, eu inclusive, a deitar o olho sempre que Cabo Verde entra em campo.
1: Claro.
0: Principalmente depois daquele primeiro jogo da vozinha, desculpa.
1: É verdade.
0: Ele é um orgulho nacional, aquele homem. Vamos olhar para o trânsito a esta hora.
1: Vamos a isso. Começamos em Lisboa, trânsito demorado para a ponte 25 de Abril, com filas a partir de Campo Lide. Já foi resolvida uma ocorrência nos últimos minutos, a meio do tabuleiro da ponte em direção à Almada, mas ficou o trânsito acumulado, já a prejudicar todos os acessos novamente de norte para sul. Temos a Marginal apenas com trânsito lento à chegada a Algés, a partir da Fundação Chapalimou, na ligação de Lisboa a Cascais. Há A5 ainda no Pararranca, na zona das Amoreiras e do viaduto Duarte Pacheco nos dois sentidos. A segunda circular não tem dificuldades na ligação do aeroporto a Benfica, nem sequer paragens, mas com trânsito lento apenas no sentido inverso para atravessar o Campo Grande. Ponte Vasco da Gama sem problemas. Entrada no túnel do Grilo também já com luz verde para quem vai de Sacavém para Algés. No Alentejo, zona de Alcácer do Sal, na A2, um pesado com problema num pneu, no sentido Algarve-Lisboa, ao quilómetro 73, a pedir atenção, porque há destroços na faixa de rodagem. Cidade do Porto, para já, sem dificuldades, apenas com resistência, o final da A3 para entrar na via de cintura interna em direção à Ponte do Freixo.
0: E ficamos com estas indicações para quem está na estrada a esta hora. Paulo, vamos lembrar o número da linha verde?
1: 821-0101, nacional e grátis, está livre até às 8.
0: E pronto, e da minha parte é assim, até amanhã.
1: Até amanhã, não é?
0: Às 4. Beijinhos.
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0: Chegámos até aqui com White Sky de Vampire Weekend na Antena 1, depois de Euclides e o Tubarão Azul. Estamos agora a 10 minutos das 8, à altura em que voltamos a atualizar as notícias do país e do mundo. Na próxima hora de emissão temos a Mesa para Dois com João Pedro Bandeira a convidar Rita Vian.
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0: esteve sem metafísica na Antena 1 com Sóbria, depois de Descendentes e a carta de despedida. Estamos a 4 minutos das 8, a altura em que voltamos a atualizar as notícias do país e do mundo. Depois há mais uma emissão do Mesa para Dois, com Rita Vian à conversa com João Pedro Bandeira. No que diz respeito ao Mundial de Futebol, para já mantém-se o empate entre Brasil e Japão. Estão já jogados 94 minutos deste encontro, num prolongamento com 6 minutos.
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0: Ela também faz parte da nossa seleção musical. Está no topo das minhas preferências. Maru com Kiss Me.

Antena 1, nesta tarde de segunda-feira, 29 de junho. E em Houston foi Gabriel Martinelli que aos 96 minutos carimbou a passagem aos oitavos de final do Brasil. Se bem que ainda não terminou, não é, Tiago? Dentro de instantes vamos atualizar as notícias na Rádio que Liga Portugal. Depois das 8 há então mesa para dois.

0: Mortos e 5 mil feridos é o último balanço dos sismos na Venezuela. O enviado da RTP Antena 1 esteve esta tarde em La Guaira, onde existiu o Centro Luso-Venezuelano. A poucas horas de terminar o prazo para a limpeza dos terrenos por causa dos incêndios, os proprietários pedem tolerância.
1: Nesta altura, em Ponta Delgada, estão 21 graus, 26 no Funchal, em Coimbra e no Porto, 27 em Lisboa e 30 em Faro. As notícias às 8, a edição é de Susana Barros.
0: É o último balanço das autoridades da Venezuela, conhecido esta tarde, 1.719 mortos, cerca de 5 mil feridos. Também esta tarde o governo português atualizou o número de vítimas na comunidade lusa, subiu para 56 o número de portugueses e lusodescendentes mortos, há 91 desaparecidos. Ainda hoje a terra voltou a tremer na Venezuela. Esta tarde o enviado da RTP Antena 1, Daniel Catalão, esteve em La Guaira, uma das regiões mais afetadas pelos sismos da semana passada.
2: O Centro Luso-Venezuelano aqui em La Guaira sofreu imenso com este terremoto. Houve grande parte do edifício destruído, com rachas, os salões também ficaram destruídos. Não se pode fazer nada aqui com ele. O Freddy de Quintal é um dos diretores deste clube. Freddy, se há morto alguém aqui, que há passado?
3: Bueno, aquí el club tuvo su movimiento, el club, la estructura del club sufrió mucho.
4: O clube teve muitos estragos. No andar de cima estavam as salas de aula de português dadas pelo professor Pinho e pela professora Amélia. Essas salas ruíram com todo o equipamento que tinham. Até agora já lamentamos a morte de 20 membros do clube, incluindo o vice-presidente Gabi Reynold, que morreu em Macuto. Estava em casa quando o edifício ruiu e ele faleceu. Foi uma situação dramática. Também a diretora de folclore, a professora Hermínia, que ensina dança portuguesa, estava num edifício que desabou. Foi resgatada, mas tiveram de amputar-lhe a mão. Acho que se tivesse sido assistida numa outra altura em Caracas, teria recebido mais ajuda. Ela não teria perdido a mão.
3: Caracas, hubiera havido mais resposta, ela não hubiera perdido a mão. Que aqui, bueno,
2: e agora confiantes de que haverá recuperação para poder haver atividade?
3: Sim, sí, bueno.
4: Isto tem de melhorar. É preciso ajuda porque o clube sofreu bastante, quase por todo o lado no salão. Não se pode fazer nada aqui. Não há mesmo forma de usar as instalações do clube.
3: A vida sofreu, só está inservível.
2: Fred, muito obrigado. Okay. Portanto, é esta a situação do clube luso-venezuelano aqui em La Guaira, que não é apenas um clube social, é também uma sala de aula para aprender português.
0: Daniel Catalão, enviado da RTP Antena 1 à Venezuela, ele esteve no que restou do Centro Luso-Venezuelano em La Guaira, uma das regiões mais afetadas pelos sismos. As imagens de satélite registadas pelo Serviço Europeu Copérnicos detectaram mais de 400 edifícios totalmente destruídos e mais de 1.300 afetados. Outros números respeitam aos socorristas que estão naquele país. As Nações Unidas disseram hoje que estão a coordenar as operações mais de 2 mil socorristas enviados por 27 países. Também o governo português disse esta tarde que está a preparar a mobilização de recursos financeiros para apoiar a resposta humanitária na Venezuela, em articulação com as autoridades de Caracas e várias organizações no terreno. Nas próximas horas deverá regressar a Portugal uma aeronave das duas que seguiram na semana passada para a Venezuela, deverá regressar a Lisboa nas próximas horas com 17 pessoas portugueses e outras nacionalidades que querem abandonar o país. Na véspera do final do prazo para a limpeza de terrenos, as associações de proprietários pedem tolerância. O presidente da Federação de Associações de Proprietários Florestais, Luís Damas, lembra que as tempestades sobrecarregaram as empresas que se dedicam a este trabalho e, mesmo querendo, nem todos os proprietários conseguiram concluir a tarefa.
5: Há muitos trabalhos que ainda vão decorrer. O que a gente pede é que haja a GNR e a PSP, mas mais a GNR, que as pessoas que já disseram que iam fazer, que não sejam logo multadas no dia 1, mas que lhe dê ainda tempo de resolver o problema. Porque senão a multa, se calhar, se eles são multados, já não paga a multa e não faça a limpeza, que é mau para todos. E há muita gente que já, nas nossas associadas, há muito trabalho que está já afeto, e as nossas equipas sapadores e empreiteiros que conhecemos têm

0: um trabalhinho da carteira e vão fazer. Ah, e depois temos aqui uma condicionante, que esta semana e na outra, estes trabalhos só podem ser feitos até às 11 da manhã, por causa do risco de incêndio.
1: Luís Damas diz também que a preocupação não deve incidir apenas sobre os terrenos privados.
0: O prazo é sempre curto, porque se for para as autuações da GNR, as pessoas vão cumprir. Agora, se for para o que a lei diz a nível de norte a sul de Portugal, nem as câmaras, nem as instituições públicas fazem o seu trabalho. A gente basta olhar para as casas, para as estradas e isso. Mas pronto, isto também era um trabalho que nem havia gente, nem material para executar. E o que nos preocupa é aquelas áreas que não são feitas, pois quem substitui, está na lei, é as autarquias. Claro que as autarquias muitas nem têm capacidade de fazer o seu trabalho, quanto mais fazer outros proprietários.
1: Para prevenir os incêndios rurais, os proprietários têm até amanhã para limpar os terrenos. É com naturalidade que o Ministro da Economia vê a revisão que o Instituto Nacional de Estatística se prepara para fazer dos indicadores de Portugal, depois de saber que há mais residentes no país do que aquilo que se pensava. Castro Almeida diz mesmo estar convencido que há 30 anos a riqueza do país não sofre grandes alterações.
2: Se há mais população, o PIB per capita diminui. A riqueza é a mesma, dividida por mais pessoas, dá menos dinheiro. Mas também é verdade, o INE anuncia que vai rever também o cálculo do próprio PIB. E toda a gente prevê que o valor nominal do PIB vai aumentar. Portanto, não se sabe como é que vai ficar no final do dia o PIB per capita. Mas acredito que nas contas finais vai mostrar que o PIB per capita em Portugal está estagnado desde há muitos anos. Há mais de 30 anos que nós estamos no mesmo patamar. E isso é que não é possível mantermos. Não podemos acomodar-nos a essa situação.
1: O Ministro da Economia, Castro Almeida, declarações esta tarde em Coimbra, à margem de um debate sobre a reforma do Estado. O momento não é de passa-culpas, dizem os diretores das escolas. O importante é garantir que as notas dos exames nacionais saem na data prevista. É a resposta do Presidente da Associação de Diretores de Agrupamentos e Escolas Públicas, Flinto Lima, ao Ministro da Educação, depois de Fernando Alexandre ter atribuído às escolas responsabilidades por alguns erros na correção das provas.
3: E alguns já estarão. Ou que não, é verdade. Agora, durante o dia de hoje, eu espero que, por exemplo, os exames de português, que foi feito em maior número e que foi o primeiro exame a ser realizado, cheguem a todos os professores. Aliás, os exames de português já estavam a ser corrigidos por alguns professores já na sexta-feira passada e já no sábado, e nós dissemos isso. Portanto, também não se percebeu muito bem o comunicado do Júri Nacional de Exames, através da Educa, que chegou às escolas no sábado passado, onde disseram que, a partir de hoje, os professores iriam corrigir as provas. Eles já estavam a corrigir algumas dias antes.
1: O Ministro da Educação tinha lamentado, antes destas declarações de Flinto Lima, ele tinha lamentado os erros que estão a surgir na correção das provas e não foram antecipados. Fernando Alexandre garantiu que os prazos vão ser cumpridos e os alunos não vão ser prejudicados.
4: Nós continuamos dentro dos prazos previstos, ou seja, os professores todos os anos têm 10 dias úteis para corrigir os exames e aquilo que o Educa nos diz é que vai garantir esses 10 dias úteis para os professores corrigirem os exames. Hoje já há muitos professores a corrigirem exames, ou seja, muitos já receberam perguntas para corrigir no seu espaço partilhado e credenciado e, por isso, apesar do atraso que houve um reforço de equipas.
1: Fernando Alexandre atribuiu ainda a responsabilidade de algumas falhas na correção dos exames nacionais às escolas, como os casos em que os estabelecimentos de ensino agrafaram as folhas do exame em cima do QR Code. Questionado sobre uma professora já falecida ter sido convocada para corrigir as provas, Fernando Alexandre lembrou que quem convoca os professores são os diretores das escolas. A fechar, digo-lhe que o Brasil segue em frente no Mundial de Futebol. No último minuto marcou o segundo golo, que carimbou a passagem aos oitavos de final. Foi até ao fim que Brasil e Japão estavam empatados a um golo, mas nos últimos instantes o Brasil marcou e passa, continua em frente.
5: Está fechada esta edição com Susana Barros. 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Informação em permanência em noticias.rtp.pt. passando 10 minutos das 20. Olá, Paulo Galvão.
6: Olá, Jorge Afonso.
5: E o trânsito a esta hora? Conta.
6: Já tem luz verde na cidade do Porto, na região de Lisboa, apenas trânsito compacto na Avenida da Ponte, para sair de Lisboa para Almada, pela ponte 25 de Abril. Mais atrás há também um acidente junto ao aqueduto das Águas Livres, via direita ocupada a pedir atenção à velocidade. A ponte Vasco da Gama não tem problemas, segunda circular também já com trânsito regular. É tudo, boa viagem para todos, um abraço para ti e até amanhã.
5: Até amanhã. Preparei mesa em nome de João Pedro Bandeira. Bom serão connosco.
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0: Mesa posta para dois hoje em meu nome, João Pedro Bandeira, e também Rita Vian.
1: Olá.
0: Olá, Rita, bem-vinda.
1: Olá, João.
0: Uhum. Já vamos tratar do nosso jantar.
1: Vamos.
0: Primeiro deixa-me explicar um bocadinho. A gente em princípio saberá, tu és cantora, compositora, autora. Lançaste um EP em 2021, o Causa. Depois em 2023 o LP Sensorial. E agora tens um vinho em folha, fresquinho, que se chama Ligadura.
1: É verdade.
0: Quer dizer, estes nomes, ao ouvido, isto é perfeitamente normal. Só que isto escrito tem muito que se lhe diga. Porque tu inventas sempre. Palavras
1: sempre.
0: Que nem sequer existem no dicionário.
1: Portanto, quer dizer, mais ou menos.
0: Causa. É caos.
1: O causa
0: é
1: não.
0: Causa, o causa é caos.
1: É causa,
0: com um estrofe,
1: é?
0: Com um apóstrofe.
1: Sim.
0: E um A. Portanto, é uma mistura
1: não.
0: Entre causa.
1: Caos e causa.
0: E causa, pronto. E depois foi o sensorial com E.
1: Mas é suposto ser sensorial.
0: Sensorial. Pois, que é uma mistura, mas só com um R, pois.
1: E fica um senso real.
0: Senso real.
1: E
0: o ligadura.
1: E este último ligadura fica
0: duas palavras.
1: Uma ligadura. É uma desconstrução da palavra que faz, para mim, sentido para. A ligadura normalmente é usada para curar uma ferida.
0: Sim, quando nos magoamos.
1: Separando a palavra, ficaria a liga dos que usam as feridas. Para serem mais duros não no sentido mau, mas no sentido
0: mais resistentes.
1: Bom, mais resistentes.
0: Ah, ok, ok. Tu, própria capa, escreves ligadura com ligaduras.
1: Exatamente.
0: Portanto, o teu conceito volta, anda todo em torno disso. E a introdução que fazes tem a ver com isso?
1: A introdução
0: tu
1: da música.
0: Tu tens uma introdução no disco, o intro, posso dizer que é pequenininho.
1: Sim, sim.
0: Os pensamentos saem sem querer, são frases que eu nem quis dizer, é de uma dor que nascem. Ando cá dentro a correr atrás dessa miragem que me continua a morder. Como é que eu saio daqui?
1: Sim.
0: Como é que se sai daqui?
1: Eu acho que é uma grande sorte os artistas poderem fazer o que quiserem, porque podem pegar nos pensamentos que têm e que ou não têm a oportunidade de os dizer a alguém, ou têm-nos e eles não têm propriamente espaço para uma conversa, e podem soltá-los. Essa questão dos pensamentos saem sem querer são frases que eu nem quis dizer. Há coisas que eu se calhar não diria a uma pessoa diretamente, fosse uma coisa forte, fosse uma coisa sobre amor, fosse uma coisa, fosse o motivo que for. São frases que nem eu quis dizer. É de uma dor que nascem, de cada entrecorrer, atrás dessa miragem que me continua a morder. É atrás desse universo em que podemos todos dizer aquilo que sentimos no sentido de aquilo que muitas vezes nós pensamos que são coisas que não se dizem, mas são coisas boas, e devíamos dizê-las.
0: Okay.
1: Não, claro, dizer não no sentido das coisas más, mais uma vez, mas as coisas boas deviam sempre ser ditas. Se alguém nos magoou, se gostamos de alguém, se todas essas coisas, e que muitas vezes ficamos a ruminar. E é sobre isso,
0: então. É por isso que tanta gente anda na terapia hoje em dia, né?
1: É verdade, é verdade.
0: Cada vez há mais pessoas. E mais
1: é
0: jovens.
1: Não, é por isso que cada vez mais. Não, eu até pensaria ao contrário. As pessoas têm que ir mais à terapia e têm que soltar mais esses pensamentos e essas questões.
0: E é mais fácil colocar isso num papel e numa canção do que dizer cara a cara a alguém. Esse tipo de coisas.
1: Eu não diria que é mais. É assim, é mais fácil, mas é também uma sorte. Porque nem toda a gente sabe que sequer essa que pode fazer isso, que consegue fazer isso, que tem essa oportunidade. Por isso, para mim é uma sorte.
0: E é uma terapia também para ti.
1: É uma terapia também para mim.
0: É verdade. Se calhar coisas que nunca disseste a ninguém e agora dizes aqui através das canções.
1: Sim.
0: Muitas vezes. Recados, não é?
1: Muitos recados. Muitos recados.
0: Os visados sabem ou não?
1: Não. Não.
0: Nunca nenhum desconfio, nunca disse, isto era sobre mim.
1: Não sei, eu pergunto-me sobre isso, por acaso. Agora que estás a falar sobre isso, és o primeiro a fazer-me essa questão, por acaso. Muitos recados. Se me tivessem feito essa pergunta antes, já muitas vezes eu não respondia com tanta efusividade. Por isso é que eu estou assim. Que é, eu estou mesmo a mandar, para quem não me está a ver, eu estou a olhar para o microfone assim. Eu estou mesmo a mandar muitos recados a muitas pessoas.
0: E nunca ninguém reparou que os recados eram para elas, certo?
1: Mas não, eu acho que pode haver pessoas.
0: Não, pelo menos que não reagiu.
1: Que pode haver pessoas que se podem rever em alguma coisa. Pessoas próximas de mim, não é? Estamos
0: a
1: falar.
0: Eu te ia perguntar se tu ficaste aborrecida dos visados não terem reagido.
1: Ah, não, eu sou muito metafórica.
0: Eu escrevi isto
1: a
0: esta pessoa aqui tudo escrito.
1: Eu também
0: escrito,
1: sou muito metafórica.
0: E ninguém diz nada.
1: Não. Eu também me defendo.
0: A tua escrita é um dos grandes pontos fortes da tua carreira, diria eu, porque as tuas palavras são, de facto, impactantes e hoje em dia, infelizmente, muita da música portuguesa, em termos de letra, em termos de lírica, não é, às vezes, enfim, não é nada assim muito substancial e de muito... E tu não, tu tendes sempre que, quando dizes uma coisa, não é por dizer, quer dizer, não escreves por escrever. São coisas que para ti têm que ter algum sentido.
1: Sim, eu não me consigo ver de fora, não é?
0: Pois,
1: gostava muito de me ouvir dessa maneira, mas não consigo, infelizmente.
0: Infelizmente, não.
1: É um poder que eu não tenho.
0: Olha, nós vamos jantar, é verdade, já estou aqui a ficar com um bocadinho
1: verdade,
0: de fome.
1: É verdade.
0: Onde é que vamos jantar? O que é que vamos comer? Conta-me lá tudo.
1: Então é assim, nós vamos jantar ao Velho Rico.
0: Espero que tenhas feito uma reserva com muito, muito tempo, porque isso aí é um sítio.
1: É assim, agora é que eu vou entrar com força, mas e não tem nada a ver com o que as pessoas vão pensar. E o Zé, que é o dono do Velho Rico, vai-se rir disto, que é atenção, eu não preciso de fazer reserva.
0: Estava a beber um gol d'água. Estava a beber um gol d'água, até fiquei cá, que eu estive meses para fazer uma reserva para ir ao Velho Rico.
1: Eu vou-te ajudar.
0: E ainda por cima chegas lá.
1: Eu vou-te ajudar.
0: E estão centenas, talvez não, mas dezenas de pessoas que não fizeram a reserva.
1: Mas deixa-me explicar.
0: É que estão ali à porta. À espera que saia.
1: Antes que isto seja um clickbait daqueles. Eu não preciso fazer reserva porque eu sou amiga do Zé. Não tem nada a ver com a minha carreira, nem com nada disso.
0: Não é da Rita Vian artista, é da Rita Vian pessoa.
1: Não, é. Não tem nada a ver com a minha vida artística ou pelo motivo de eu estar aqui. Portanto, isto não dá para usar como manchete.
0: Não. Sabes, quando tu surgiste, eu pensei, será que ela tem alguma coisa a ver com o Boris Vian?
1: Não sei.
0: Mas o que é que vamos comer no Velho Rico?
1: Olha, vamos comer croquetes de borrego, uhum, bacalhau à brás e polvo ao lagareiro.
0: Tudo bom.
1: Em primeiro lugar, os croquetes de Zé...
0: Só dizer uma coisa, as pessoas não estranham que são três pratos, porque aquilo é mesmo para picar.
1: Aquilo é mesmo para picar.
0: Não são pratos grandes.
1: É para dividir.
0: Explicar isso. Não são assim muito golosos. Só...
1: É para dividir.
0: Gostas de comer. Confessa as tuas pecados.
1: Eu gosto de comida de portuguesa. Gosto muito de comida portuguesa. Pois e sou uma fã de...
0: Claro.
1: Da minha comida, da nossa comida.
0: Mas ias a dizer, os croquetes, ias a explicar qualquer coisa.
1: Os croquetes vêm com um molho. Uhum. Eu é como se trabalhasse no...
0: Pois, já vi.
1: Não diria que estás a ver, eu venho aqui fazer
0: Porque
1: serviço.
0: Porque tu já trabalhaste em restaurantes, já vamos falar sobre isso. Já vamos falar sobre isso mais à frente.
1: Portanto, antes de mais, só dizer, eu conheço a malta toda do uhum. Velho Rico, já muito antes de... Uhum. da minha carreira artística. Portanto, tenho esta facilidade e é por isso que também tenho sorte, porque ser o meu restaurante favorito e não precisar e poder mandar uma mensagem a perguntar se posso ir jantar, se bem que já não vou lá há muito tempo, é uma sorte. Mas os croquetes vêm com um molho, e são incríveis. O bacalhau à brás
0: é diferente.
1: Não falha.
0: É diferente dos outros.
1: Não sei se é diferente.
0: É, tem ali um...
1: Eu não sei,
0: mas é mais líquido, talvez, ali no meio.
1: Epá, é muito bem feito.
0: Mas é bem feito.
1: E o polvo ao lagareiro, que para mim é um prato assim de assinatura. Meu, eu a qualquer lado que vou, vou à procura de polvo ao lagareiro.
0: E não bebemos nada a acompanhar isto tudo? O que é que tu gostas de beber?
1: É assim, eu neste momento não estou a beber álcool.
0: Ah, ok.
1: Por isso vais ter que pedir sozinho uma coisa qualquer.
0: Pronto. Bebes aguinha.
1: Bebe uma aguinha.
0: É mais saudável.
1: Yeah,
0: olha, nós temos músicas que tu escolheste para ouvirmos aqui enquanto jantamos. Qual é a tua primeira proposta?
1: Olha, a minha primeira proposta é uma música do último disco da Carminho, que é o Saber.
0: Que é completamente fora daquilo que as pessoas estão à espera de ouvir num disco fado, não é? Aliás, a Carminha é muito isso.
1: E para mim, pessoalmente, é uma viagem que eu adoro. As vozes atrás dela, que são as vozes da Laurie
0: Anderson.
1: As vozes atrás dela parecem as vozes dentro da nossa cabeça, sim. Saber é sabermos-nos, todo esse imaginário do autoconhecimento É uma coisa que me interessa muito e que eu adorei naquele disco.
0: A Carminha, neste momento, deve ser a artista portuguesa com mais impacto no mundo.
1: Sim.
0: Os avô Coder, que é uma coisa incrível.
1: Sim,
0: os antigos
1: é isso,
0: do fado,
1: é
0: só olhassem para isto. Ai, meu Deus.
1: De repente foi para o avô Coder, também foi uma surpresa. Foi uma surpresa para mim e acho incrível que ela faça essa viagem.
0: Vamos ficar com o saber de quem sabe, que é a Carminha. E já voltamos aqui a falar mais um bocadinho.
1: Vamos a isso.

0: Rita Vian, cantora, música, artista, não sei como é que te consideras? Isto tudo junto.
1: Artista.
0: Artista. Ponto final. Pois. É a nossa convidada. Não, porque há pessoas que gostam de dizer que sou cantautora, sou.
1: Não, artista.
0: Cada um tem a sua coisa. É a nossa convidada neste mês para dois. Estamos aqui a jantar. E estivemos a ouvir Carminho, que é uma influência também para ti, não é?
1: Claro que sim.
0: Porque tu tens muito a ver com o fado. Uhum. Conta-me lá isso. Porque tu gostavas muito de fado em miúdo.
1: Sim, ouvi fado desde sempre. Fui uma apaixonada por fado e comecei a cantá-lo para os meus amigos. E cantava-o e ouvia-o. Ouvi-o em idades em que os meus amigos não estavam provavelmente a ouvir fado. Uhum. Tinha um amigo meu que partilhava esse gosto comigo. Então ouvíamos os dois, mesmo em festas, punhamos fados a dar e depois no final da noite eu cantava.
0: Uhum. Mas nunca fizeste isso, ou nunca pensaste fazer disso a tua vida, a tua profissão?
1: Não, porque...
0: Não foi para aí que foste?
1: Não, porque eu tinha muitas coisas que queria dizer e muitas coisas que faziam de mim outra coisa, não é? Eu queria, tinha muitas coisas para dizer, tinha muitas coisas para... Acho que para juntar isso faz-me sentir mais inteira do que... Faz-me sentir mais inteira. Uhum. Nunca pensei assim... Nesse sentido.
0: Nesse sentido. Quando é que sentiste a sério que era da música que querias?
1: Fazer acho que é um bichinho que está lá sempre.
0: Desde
1: pequeno. Mas existe uma. Sim, mas existe um. Tens de ganhar assim uma certa coragem para.
0: Uhum. Tu estudaste jornalismo, podíamos ser aqui colegas.
1: Sim, no caminho.
0: Estiveste na SIC a estagiar, não
1: é? Exatamente.
0: Mas foi há pouco tempo, não foi assim uma coisa que durou muito tempo na tua.
1: Sim, fiquei lá um tempo depois do estágio até, mas lá está, eu acho que sempre tive, mesmo que não o dissesse em voz alta, lá está, tive esse caminho na cabeça e depois fui tentando fazê-lo e depois quando saí da SIC e de outros trabalhos que tive, fui tentando começar a fazer tudo à parte.
0: A jornalista Rita Vian, o que é que diria da cantora e da artista Rita Vian?
1: Okay. A jornalista não chegou a ser jornalista, não é?
0: Escrevia, mas escrevias.
1: A jornalista Rita Vian.
0: Já sabes que é difícil estar de fora e olhares para ti de fora, mas de qualquer forma.
1: Sim, de qualquer forma.
0: Forma que
1: diria que chegou exatamente onde.
0: Onde queria?
1: Onde queria. Sim.
0: Ok.
1: Exatamente.
0: Estás contente com este teu percurso?
1: Estou muito feliz.
0: Isto o fado, porque tu, antes sequer do teu primeiro EP,
1: sim.
0: Tu participaste num disco do Michael Knight e cantaste aí uma coisa assim.
1: Carmencita da Amália.
0: Sim, como é que foi essa coisa, essa experiência?
1: Era um dos fatos que eu cantava com os meus amigos.
0: Porque tu participaste em discos de outros antes de que lançaste a ti próprio. Do Michael Knight, o DJ Glue.
1: Exatamente.
0: Não sei se houve mais algum que gostava de escapar.
1: Mas estive no DJ Glue e estive no Michael Knight.
0: Dizias tu que essa coisa do Michael Knight foi.
1: Foi porque nós pertencíamos ao mesmo grupo de amigos e essa era uma das canções. E quando ele decidiu fazer essa canção. Veio-me convidar porque fazia mais sentido, até mais para nós os dois do que para quem fosse ouvir a canção, não é? Marcar ali aquela história que nós tínhamos em privado no disco. Então assim foi.
0: O Michael Knight, que é o Miguel,
1: que é
0: teu amigo. Enquanto estávamos aqui a jantar e a ter esta conversa e falar dele, ele parecia que me estava a ouvir. Há coisas engraçadas. E mandou-me uma mensagem a falar sério.
1: A sério?
0: Olá, amiga. O que achas que mais mudou em ti desde que decidiste que ias cantar em frente às pessoas? E o que achas que ficou igual ao teu eu dessa altura e que trouxeste até aqui? Beijinhos, um abraço orgulhoso e sentido, que saibamos um do outro por muitos anos.
1: Oh.
0: Mensagem do Michael Knight. Agora faz favor, responde.
1: Espera aí, que isto agora foi uma surpresa muito grande. Pois qual foi? É a primeira
0: queres
1: pergunta,
0: que eu
1: Miguel?
0: Assim. São as duas no fundo são encadeadas. Queres uma por uma?
1: Quero uma, pode ser.
0: O que achas que mais mudou em ti desde que decidiste que ias cantar em frente às pessoas?
1: Conheci-me melhor porque larguei muitos medos. Porque eu não fui uma pessoa de cantar em frente às pessoas durante muitos anos. Era uma coisa meio que, para mim, meio que intimidante eu mostrar esse meu lado. Achava que era uma coisa muito pessoal e muito íntima. E agora sinto-me mais completa porque consegui juntar as duas Ritas, aquela que cantava só na escuridão para os amigos à meia da noite, que eram só aqueles e não sei o quê, e a porta estava fechada num sítio, não sei o quê. E agora consigo trazer as duas Ritas para o mesmo sítio e ser só uma, não é?
0: Mas ainda hoje, antes de entrares no palco, deves sentir ali um...
1: Ah, sempre. Mas isso é normal.
0: Eu acho que toda a gente faz isso, toda a gente.
1: Claro.
0: Não. Errado é a mesma coisa. Quer dizer, pronto, antes de nós... Ah, sempre ali um... E é claro. Bom que haja, não é?
1: Sim.
0: É bom que haja, porque sentimos ali aquela adrenalina.
1: Sim, há aquela frase, não é? Que de vez em quando se diz, que é quando deixares de sentir medo...
0: Pois, exato.
1: É porque há qualquer coisa que...
0: Está errada.
1: Que está errada, não é? Porque tu estás ali... Um pouco a desafiar-te sempre a enfrentar as pessoas, não é?
0: E depois passa-te logo isso tudo assim que começas ou vai demorando ao longo do concerto?
1: É um processo.
0: É um processo.
1: Sim.
0: E depois
1: é
0: no fim sentes assim, tiraram-te um peso de cima? Ou não?
1: No fim fica uma adrenalina ali, um pico de adrenalina durante meia hora. As pessoas que estão à minha volta já estão habituadas. Fico com um pico de adrenalina muito grande e depois vai baixando.
0: E depois voltas a ser a pessoa normal.
1: Exatamente.
0: Porque tu és calma, tranquila, tens essa ideia.
1: Sim, sou.
0: Caseira.
1: Sou calma, tranquila. Tive, opá, é assim, obviamente que tive os meus anos de andar por aí, a dançar por todo lado. Exatamente. Mas agora tenho andado numa fase mais caseira.
0: Ah, mas havia outra pergunta do Miguel, do Maite, vamos lá ela. E o que achas que ficou igual no teu eu, no teu... Ai, o que achas que ficou igual no teu eu dessa altura... E que trouxeste até aqui. Até me custa perguntar isto.
1: Malandro Miguel, pá. Agora mandar-me mensagens.
0: Grande amiga.
1: É verdade. Quem ficou igual?
0: Essa altura até agora.
1: A minha vontade de falar com as pessoas. Acho que sempre tive essa vontade. O Miguel sabe disso. Eu, especialmente com amigos, eu sempre gostei muito de conversar. Um a um. E eu sempre gostei muito dessa troca entre mim e alguém. E valorizo muito quando tenho essa oportunidade com seja quem for. Até aqui contigo.
0: Exato.
1: Eu gosto muito destas conversas.
0: Estamos a conversar. Isto não foi dar uma conversa que estamos aqui.
1: Gosto muito de conversar com o Miguel. O Miguel vem muitas vezes conversar comigo. Ele sabe, agora estou eu a mandar-lhe uma mensagem pela rádio. O Miguel vem muitas vezes conversar comigo. E eu gosto muito desta troca. Uhum. Em todos os sítios por onde passo, seja mesmo em trabalho de estúdio, as partes que eu se calhar mais gosto é de estar com as pessoas com quem uhum. estou no estúdio. E aproveitar para falar sobre a vida, eles, tudo e mais alguma coisa.
0: Cara a cara, que assim que são as
1: Eu
0: boas
1: gosto
0: conversas.
1: Muito disso.
0: Porque esta coisa hoje em dia das distâncias das redes sociais e dos WhatsApp, tu lestas uma canção de internet que falas um bocadinho também nesse tipo de...
1: Sim, nisso não estou a falar sobre até... Por
0: não
1: acaso,
0: estou a falar muito nisso, mas pronto. Mas...
1: Eu tenho uma frase lá que é, sou só eu que prefiro a realidade do convívio restrito.
0: Exato.
1: Mas o internet fala um pouco sobre esta hipnotização e também sobre este sentido de, no início fala sobre o sentido de vigilância, parece que estamos todos a ser vigiados por tudo e mais alguma coisa e estamos sempre a corrigir-nos e etc. Existe muito essa sensação. E depois digo, autocrítica permanente, sem espaço para espaço pertinente para pensar no que se carrega dentro. Eu gosto muito deste lado pessoal e vou continuar, gosto muito de conversar. Se me quiserem chamar para conversar, eu vou.
0: Queijo muitas como tu. Sério, conversar é...
1: Eu gosto muito de conversar.
0: Quando não tivermos isso, não sei depois também como é que a humanidade se vai relacionar, não é?
1: Acho que há muita gente assim.
0: É muito triste, as pessoas não...
1: Olha, é assim, eu acredito, nós já passamos por tantas fases, nós achamos que cada fase é eterna sempre também.
0: Sim. Isto depois muda, claro.
1: Mas é uma coisa que eu também acho, que é... Nós achamos que é tudo, que quando uma coisa acontece, parece que de repente caímos todos na eternidade daquele momento. E não é bem verdade, não é? Se virmos as coisas passado um ou dois anos, já mudámos para outra coisa qualquer.
0: Pois, tu falas disto e de outros, muitos outros assuntos nestas tuas canções, nestas letras fantásticas que tu fazes. Tu vais buscar a inspiração que é a tua antiga jornalista que cusca, que gosta de olhar para o mundo, está sempre a ver o que é que está a sair de notícias e não sei o quê, é em livros, é na observação do dia-a-dia das pessoas. Qual é que é assim, a tua fonte de... para isso depois poderes escrever à vontade? Ou são mesmo só os teus pensamentos?
1: São os meus pensamentos.
0: É.
1: Eu sou uma pessoa que pensa muito.
0: Pensas muito.
1: Sou muito ligada àquilo que é a inteligência emocional, que é pensar. Lá está, a conversar com o outro, pensar naquilo que andamos todos aqui a sentir e a viver e a pensar. Então inspiro-me muito nisso. Tenho essa sorte. de me sentir inspirada por conversas, por tudo aquilo que eu vejo. Sou muito observadora de pessoas.
0: Okay.
1: Mais do que de factos ou de notícias, como estavas a falar.
0: És daquelas pessoas que estás, por exemplo, estás num restaurante, como estamos agora aqui no Velho Rico, e estás a ver alguém à tua frente e inspira-te para uma. E tomas notas tipo uma toalha.
1: Sim.
0: É,
1: não quero saber, ou seja, não me meto
0: mas
1: na vida de ninguém.
0: Sim, mas fala umas notas logo.
1: Sim.
0: E a meia noite acordas e gravas um voice.
1: Ah, sim. Sou essa pessoa.
0: És essa pessoa.
1: Sou essa pessoa.
0: Isso é incrível. E também melodias também te surgem assim à meia da noite?
1: Também.
0: Ou? Também.
1: Também. Incrível. E em sonhos? E por acaso no outro dia falava isto.
0: Eu sonho muitas vezes, mas depois acordo e já não lembro o que é que foi.
1: É isso.
0: Não é nenhuma
1: coisa assim transcendente o que eu vou dizer. Mas parece. Mas que uma pessoa, um artista de música, que passa a vida a estúdio, casa, escreve, canta, procura melodias com arranjos com piano, seja com o que for, a música está sempre a tentar ser construída. Portanto, é natural que muitas vezes, e já me aconteceu, ter sonhos em que eu estou a cantar canções, em que eu estou convencida no sonho que a música existe, e isto já me aconteceu e fiquei destroçada, porque aquela música, eu lembro-me do sonho de estar a cantar algo do início ao fim, e quando acordei, estava tão convencida, mesmo ao acordar, que aquilo existia, que quando acordei percebi que devia ter mesmo forçado a acordar para apanhar ainda resquícios daquilo, porque já apanhei muitos daquele limiar do acordar. Em que estou a
0: lembrar. Quando estamos de manhã quase assim naquele meio, já meio acordado.
1: Sim, como estás constantemente a pensar em música, se estiveres constantemente a pensar noutra coisa qualquer, se calhar os teus sonhos, o teu inconsciente vai para outro sítio. O meu inconsciente vai muitas vezes para esse lado e às vezes apanho coisas boas e outras vezes, pronto, nem sempre.
0: E tu começas primeiro pelas melodias e depois colocas lá as palavras que casam lá dentro, ou ao contrário, ou ambas as situações?
1: Ambas as situações.
0: E tu compões o que é o piano?
1: Às vezes ao piano, às vezes só com batida, depende. Okay. Às vezes a melodia vem logo com a voz.
0: Ah, é?
1: Sim. Aí é mais fácil.
0: Acho muito curioso a forma como os artistas criam as coisas. É uma curiosidade que eu tenho. Gostava de estar dentro de vocês, se estás a entender. Estar dentro da vossa cabecinha. Sim. E ver como é que esse processo se faz. Acho que é muito interessante. Há tantas músicas no mundo, mas como é que nasceram? Quer dizer, só há 7 notas, não é?
1: Curioso.
0: E como é que se faz tanta música num mundo inteiro diferente? E como é que se lembra das coisas? Se agora já estou a devagar. Mas eu fico a pensar nisso. Acho notável. Por falar em canções, vamos ouvir uma segunda canção escolhida por ti.
1: Então, vamos começar. Vamos,
0: uma tua?
1: Vamos a meio para. Não, vamos para o Manel.
0: Mas o Manel, temos que conversar um bocadinho sobre ela. Então, mas falamos depois do. Porque eu sei que tu tens aí uma.
1: Ok.
0: Tens aí uma grande.
1: Então, mas queres.
0: Hoje estamos a ouvir o Manel primeiro e depois já falamos um bocado sobre ele.
1: Ok, então vamos ouvir o Manel.
0: Manel Cruz.
1: O navio dela.
0: Voz dos Ornatos Violeta.
1: É verdade.
0: E uma pessoa absolutamente carismática.
1: Absolutamente.
0: Absolutamente. E vamos ouvir então o navio dela, que é uma das canções da carreira a solo dele. É mais marcantes e mais conhecidas.

0: Fizemos uma viagem no navio dela, no navio da Rita Vian, Manuel Cruz, que estivemos a ouvir. Eu sei que tu já desde muito tempo
1: Sim.
0: que tens aí uma grande admiração e fascínio por ela.
1: Sim. Eu, em miúda, encontrei na escrita do Manel uma espécie de uma esperança. Acho que é a palavra indicada para o que eu sentia na altura. Eu era olhar para alguém que escrevia com uma crueza que me dizia muito. E mesmo em todas as coisas mais conhecidas dele, que obviamente, que naturalmente mais conhecidas, mesmo as misturas com os poemas, A cidade está deserta e alguém escreveu o teu nome em toda a parte. Eu lembro-me de ser miúda e de andar a ler aquelas coisas todas e às vezes imprimir letras e guardar, porque era uma escrita que continua a ser do Manel, mas continua a ser única em Portugal para mim. E continua a ser uma das minhas grandes referências.
0: E depois a forma como ele interpreta.
1: E a forma como ele interpreta.
0: Se alguém,
1: e o timbre que ele tem.
0: Se alguém nunca viu um concerto dele aos Ornados Violeta, vá, porque é uma experiência. Vão. É uma experiência.
1: Vão.
0: Transcendental, quase.
1: Sim, sim, sim, sim, sim.
0: O carisma dele, tudo bem, tudo isso.
1: E é muito verdadeiro. Isso é muito fixe.
0: Muito bom. Que é uma área que, no fundo, não, eu não estava assim à espera, porque já foste. O fado tem a ver contigo. Isso é aquela coisa mais rock, mas tu fazes mais pelas palavras do Manel.
1: Não,
0: mesmo a própria música.
1: Passas por faz rock, claro.
0: Quem não, né?
1: Sim, quem não? Quem não ouviu Nirvana, não é?
0: Exato,
1: quem não,
0: exato.
1: Quem não ouviu Radiohead?
0: Já está a ter aquelas bandas de garagem que os miúdos.
1: Não, nem por isso, nem por isso. Não. Mais em casa, os meus irmãos e tal, mas não. Bandas de garagem, não.
0: Porque os teus pais também ouviam muita música, não? Também tocavam,
1: sim,
0: coisa
1: sim.
0: Qualquer
1: dos. Os meus pais não só tocavam os dois viola, como ouviam muita, muita música. A minha mãe mais virada para a música portuguesa, o meu pai mais virado para Beatles, para Stevie Wonder, para por aí. Mais para a parte internacional. A minha mãe era muito. Era mais portuguesa, mas o meu pai também, Jorge Palma. A minha mãe é mais Sérgio Godinho, mais. Enfim.
0: Tinhas o melhor dos dois mundos, não foi?
1: Tinha o melhor dos dois mundos, é verdade.
0: Certo. E o que é que elas acham da artista Rita Vian? Não dizem nada?
1: Babadinhos
0: de orgulho.
1: Claro.
0: Claro. Eu há bocado, não é que vamos falar muito sobre isso, mas há bocado referi que tinhas trabalhado em restaurantes. Disse que íamos falar sobre isso. Rapidamente, tu, pronto, fizeste ganhar a vida.
1: Exato.
0: E andaste a.
1: Claro que sim.
0: Em bares,
1: claro,
0: e coisas do género. E foi giro.
1: E foi muito bom.
0: Aliás,
1: e
0: até foi que tu encontraste o Manuel Cruz.
1: Uma das vezes que encontrei o Manuel Cruz foi num café em que eu trabalhava. E ainda fui dar-lhe uma palavrinha no fim. E é engraçado porque eu acho que um artista para encontrar um caminho, e isso eu acho que se vê muito lá fora, fazer esse percurso de para encontrares a tua voz, teres um tempo de.
0: Claro.
1: E tens que te sustentar, tens que pagar as tuas contas, tens que. E acho que, obviamente, que dependendo dos artistas, o meu caminho foi esse.
0: Acho que muitos artistas com quem eu tenho falado e que vivem, foram lá para fora a estudar, ou estão a ter um curso de música, ou foram viver lá para fora, quase todos eles, a ocupação profissional deles é estar num restaurante ou num bar.
1: Pronto.
0: E depois são músicos quando têm tempo livre, porque precisam de pagar as contas lá. Não?
1: Sim, sim.
0: É perfeitamente normal. E era, sabes que era uma profissão que eu gostava de ter. A minha tinha pancada, gostava de ser empregado mesmo.
1: Olha.
0: Deve ter um bocado a ver. Gosto de comida.
1: Não chegaste a ser?
0: Não esqueça. Gosto de comida, gosto de conversar, lá está, gosto de conhecer pessoas.
1: Bem, não tens muito tempo para conversar.
0: Mas tem, mas. E há se calhar clientes que não vale a pena conhecer, também tens razão.
1: Eu acho que o mais.
0: Vês com cada reação de pessoas. Não?
1: A maior sorte que tu podes ter em trabalhar em restauração é a equipa com quem trabalhas.
0: Mas há
1: um sentimento de comunidade muito grande em ires trabalhar e estarmos todos ali para um pouco a perceber a vida, não é? E eu acho que nisso existe um encontro muito bom.
0: Tu trouxeste alguma coisa dessa experiência para a música, não?
1: Em que sentido?
0: Não sei, saiu-me isto de repente. Não sei, o convívio, a equipa, o trabalho em si, se aprendeste alguma coisa que deu para transportar para a tua carreira na música?
1: Eu acho que tudo vem connosco. Qualquer coisa que eu tenha feito. independentemente.
0: Sim, fica,
1: do quê?
0: Fica sempre uma marca, não é?
1: Sim, fica sempre uma marca, é uma aprendizagem grande.
0: Mas estávamos a falar do Manuel Cruz e não referimos. Tu tens um dueto com ele neste disco. Aliás, é a única participação que tu tens.
1: Exatamente. Aconteceu que estava a fazer o disco e houve uma noite, parei para gravar, como estavas a dizer.
0: Ah, lá está, daquelas noites de insónia.
1: Daquelas noites. Escrevi o início todo do Falsas Esperanças até à parte do Manel, em que ele entra. E no dia seguinte cheguei ao estúdio e disse: pronto, isto é o Manel, tem a cara do Manel. E mandámos-lhe a canção. E assim foi.
0: E ele aceitou.
1: E ele escreveu a segunda parte, obviamente. É o Manel, não é? É quase é quase um presente quando é quase não, eu estava desejosa de ouvir quando ele terminasse a parte dele e estou desejosa de cantar em palco.
0: Vocês gravaram isso juntos ou cada um no seu sítio?
1: Tivemos que gravar Lisboa-Porto, tivemos que gravar separados.
0: Ainda não cantaram isso?
1: Vai ser um momento.
0: Vai ser
1: um
0: espetáculo, tu vais dar espetáculo já agora. Diz-nos quando é que então, vamos poder agora assistir a esse grande momento.
1: Isso não posso dizer.
0: Ah, é surpresa, está bem.
1: Não posso dizer.
0: Então não digas.
1: O que eu posso dizer é que este mês vou estar no final do mês na Gulbenkian, nos Jardins da Gulbenkian. Depois vão haver outros concertos durante o verão, mas eu acho que o concerto importante aqui a sinalizar, porque terá mais repertório, sim, terá mais repertório e será o concerto grande do ano, será o 19 de novembro no Capitólio, em Lisboa.
0: E vais estar com banda?
1: Vou deixar isso em.
0: Ah, então tens de falar surpresa.
1: Sim,
0: convidados também surpresa.
1: Sim.
0: Tens surpresa. Olha, eu quero falar Manuel Cruz. Ninguém está a ouvir. Fala, Manuel, olha lá. Manuel, diz lá, que ninguém nos ouve. A Rita convidou, depois diz cá, vais ao Capitólio.
1: Exato.
0: Ela não respondi, que eu acho que ela está a ensaiar com os Ornatos Violeta, anda muito ocupada.
1: Claro.
0: Olha, estamos a chegar quase já no fim desta conversa, porque isto passou super rápido. O que é que tu gostavas de dizer que não tenhas dito, ou que gostavas que eu te perguntasse que não te perguntei? Está-me a tramar.
1: Isso é difícil.
0: É difícil.
1: Podes-me perguntar tudo?
0: É, eu posso perguntar tudo, posso, mas não
1: tenho
0: mais tempo.
1: Tanta coisa para fazer. Então, podemos falar desta última música?
0: Pois podemos, mas antes disso também vamos comer uma sobremesa. Ou não és de doceira?
1: Ah!
0: Não és de doces?
1: Por acaso não sou muito, eu sou mais salgados.
0: Ah, é?
1: Eu sou mais do bacalhau à Brás, sou mais assim.
0: Não vamos conhecer.
1: Mas vamos.
0: Hoje é um dia especial,
1: vamos
0: jantar aqui. Ó.
1: Então, já que estamos no Velho Rico, vamos comer o leite creme.
0: Daquele que se parte
1: o açúcar.
0: O açúcar caramelizado. Isso é tão bom.
1: Vamos comer o
0: leite
1: creme.
0: E faz aquele barulhinho.
1: Eu faço muitas vezes esse vídeo. Tal, quando lá
0: estou. É ótimo.
1: Sim.
0: É, muito bom, muito bom. A última música que é a tua,
1: é
0: que
1: verdade.
0: É do teu disco.
1: Do
0: Liga Dura, em duas palavras.
1: Sim.
0: Que se chama Amigo.
1: Uhum.
0: Estive a ver a letra. Lá estão os recados. Lá estão os recados. Devo confessar-te que vim para lá muito recadinho. Conta-me lá então sobre esta canção.
1: Parece que a toda a gente faz falta um amigo.
0: Exato. É isso mesmo.
1: É assim.
0: E faz falta.
1: Para já, isso é uma coisa que eu, como observadora que te explicava que sou, vejo em muitos sítios. E vejo em todas as idades. Vejo nas idades mais novas, vejo nas idades mais velhas, vejo muito em adultos, muito embrulhados na vida, sem partilhar vida com amigos. E vejo isso, é assim, parece que toda a gente faz falta um amigo, é o meu convite a conversar, no fundo. E é óbvio que tem experiência minha, não é? Para os momentos mais urgentes, pensamentos recorrentes, para os assuntos mais extensos, silêncios ambíguos. É óbvio que há fases e fases da vida. E tu nem sempre consegues acompanhar, principalmente à medida que o tempo vai passando, todas as fases como acompanhavas quando estás na escola. E tudo é importante. Tudo tem uma importância máxima. E vamos todos para um café falar sobre um assunto
0: a
1: tarde inteira.
0: E aí temos centenas de amigos.
1: Centenas.
0: Depois, com a idade, vamos afunilando.
1: Mas eu acho que é uma coisa que faz falta a toda a gente. Acho que não há ninguém a quem não faça falta um amigo.
0: um amigo daqueles que está lá sempre.
1: Exatamente.
0: Tu achas aqueles amigos que te subsidiam tanto na cabeça, dizem-te as verdades,
1: gosto,
0: mesmo que magoem?
1: Não, eu tenho a sorte de ter bons amigos e grandes amigas.
0: Porque eles dizem
1: sim
0: em tudo
1: amigas.
0: E não são propriamente amigos, não é? Eles dizem sim em tudo.
1: Não.
0: Vem que estás a fazer a geneira e não são capazes de te chamar a atenção.
1: Não.
0: Aí não há uma verdadeira amizade.
1: Só a coisa que eu preservo são os meus amigos. Eu tenho um grupo de amigas com quem estou sempre e sou muito próxima. E foi uma coisa que conseguimos manter sempre desde há muitos anos para cá. E obviamente que mesmo com as diferenças entre nós todas e mesmo com as diferentes fases de vida, algumas já com bebés e outras não, e outras já com casa e casamento, e outras solteiras, e outras, mesmo com todas essas dificuldades. E claro que a questão mais importante é tu conseguires manter-te fiel, mesmo em momentos de descompensação,
0: claro,
1: de vida. E eu acho que...
0: E há que regar isso, regar como se fosse uma plantinha.
1: Regar isso e ter paciência que os momentos passem, porque pá, ser amigo também é, ser amiga essencialmente é isso.
0: É saber desculpar,
1: é olhar
0: também,
1: sim, é olhar e nós próprios, não é? Eu também tenho as minhas próprias fases e não me apercebo. Não é? E então o amigo, falando das minhas amigas especificamente, acho que é sobre isso, é sobre perceber o tempo, perceber o espaço, saber que ele existe, mas ainda assim dizer em voz alta que esse espaço acontece e que essa dor existe. Mas são as pessoas com quem eu fico para sempre, mesmo que haja intervalos ou não, ou deixe de haver, seja o que for, isso é o mais natural e o que mais vai acontecer.
0: São as primeiras pessoas a ouvir os teus temas?
1: São as pessoas que ouvem, sim.
0: Ouvem antes de estarem completas, dão opiniões.
1: Sim, sim, sim. Nem sempre conseguem todas. Houve umas que conseguiram ouvir tudo antes.
0: Isso é bom. Olha, estava aqui contigo horas a conversar. Mas este teu amigo do velho Urico está a pôr-nos quase na rua, já está a fechar as luzes.
1: O Zé vai fechar isto.
0: Vai fechar isto, porque amanhã é dia de trabalho.
1: É verdade.
0: Rita, gostei muito de estar contigo nas mesas para dois. Muito obrigado por teres vindo. Grande sucesso então para o teu Ligadura. Disponível em quê? Vinil também? CD?
1: Vem em vinil. Verdade. Eu agora não tinha dito,
0: mas fica dito. E agora é só que em plataformas digitais?
1: Neste momento só plataformas digitais.
0: E vamos ter um vinil. Está a voltar em força.
1: É verdade.
0: Gostas de ouvir assim um disco de princípio ao fim?
1: Gosto.
0: Como você fazia antigamente. E em vinil.
1: Em vinil.
0: É gira, aquela agulha. Enfim, estávamos aqui com muita coisa para conversar. Rita, obrigado. Um beijinho.
1: Obrigada eu. Um beijinho.

0: 87 desaparecidos. Já passaram mais de 72 horas após os sismos, mas ainda continuam a ser retiradas pessoas com vida dos escombros. O coordenador humanitário da ONU no terreno, Gianluca Del Tindaro, alerta, no entanto, que é esperado um número de vítimas bastante superior.
1: Pelo menos 2.500 estruturas foram afetadas, a maioria ruiu por completo. Por isso estamos definitivamente perante um número superior ao já divulgado. Posso dar-vos uma estimativa aproximada. Já foi acordado com as autoridades locais e estamos a adquirir 10 mil sacos para cadáveres.
0: E o governo português anunciou, entretanto, que vai mobilizar dinheiro para apoiar a resposta humanitária à Venezuela. O secretário de Estado das Comunidades, Emílio Sousa, refere que o processo está a ser articulado com as autoridades venezuelanas e várias organizações no terreno.
2: Nós estamos precisamente a definir com o governo da Venezuela o que é que eles precisam, e já temos essa lista. Estamos a definir também com as nossas equipas no terreno, as equipas de socorro, a Cruz Vermelha, a Caritas, etc., há várias instituições, e nós iremos procurar envolver instituições credíveis e com experiência no terreno. Portanto, já tivemos reuniões com as principais organizações, já tivemos reuniões intergovernamentais através da Secretaria de Estado da Cooperação, tivemos outra reunião à tarde e espero, durante as próximas 48 horas, ter já os projetos destas instituições em mãos para, de seguida, mobilizarmos os recursos financeiros que temos.
0: E a União Europeia está a ajudar a Venezuela através do mecanismo de proteção civil para o terreno. Como elo com as autoridades locais, foi designado João Silva, coordenador de políticas de logística do mecanismo europeu. A correspondente da Antena 1 em Bruxelas, Andréa Neves, conversou com ele.
3: João Silva, coordenador de políticas de logística do Mecanismo Europeu de Proteção Civil, foi indicado pela Comissão Europeia para ser o elo de ligação no terreno com as autoridades locais. Saiu de Bruxelas há cerca de 2 dias. Em conversa rápida com a RTP Antena 1, referiu que no terreno estão já todas as equipas de busca e salvamento que o mecanismo conseguiu reunir para ajudar na primeira fase, equipas de engenheiros estruturais, 3 equipas médicas e 1 equipa de telecomunicações.
4: Estas equipas chegaram logo no princípio, a partir do segundo dia, as primeiras equipas, obviamente, de busca e salvamento, vão começar a desmobilizar agora a partir de meados desta semana, uma vez que vamos começar a entrar na segunda fase das operações e, portanto, mais fazer chegar assistência em termos de ajuda humanitária e outro tipo de ajuda que foi solicitado pelo governo da Venezuela.
3: O mecanismo europeu mantém-se no terreno por mais algumas semanas, sem se poder prever quantas, porque a situação é dinâmica e as necessidades também.
4: Em termos de assistência, temos primeiro um voo que vai chegar amanhã de Copenhaga com 45 toneladas de carga, essencialmente de ajuda humanitária. E depois temos também já bastantes ofertas de Estados-membros no nosso sistema de proteção civil, nomeadamente tendas, geradores, computadores, kits de higiene, água.
3: As maiores dificuldades têm sido de logística, porque o aeroporto principal ficou só com uma pista operacional e há muitas vias que ficaram danificadas. Assim, é mais complicado pôr equipas e ajudas no terreno junto de quem mais precisa. Mas o trabalho com as autoridades venezuelanas tem permitido ultrapassar as situações mais complicadas.
0: A União Europeia já enviou também 5 milhões de euros de ajuda humanitária para assistência imediata às comunidades mais afetadas. Esta tarde, o enviado da RTP Antena 1, Daniel Catalão, esteve em La Guaira, uma das regiões mais afetadas pelos sismos da semana passada.
5: O centro luso-venezuelano aqui em La Guaira sofreu imenso com este terremoto. Houve grande parte do edifício destruído, com rachas, os salões também ficaram destruídos. Não se pode fazer nada aqui com ele. O Freddy de Quintal é um dos diretores deste clube. Freddy, se há morto alguém aqui, que há passado?
6: Bueno, aquí el club tuvo su movimiento, el club, la estructura del club sufrió mucho.
7: O clube teve muitos estragos. No andar de cima estavam as salas de aula de português dadas pelo professor Pinho e pela professora Amélia. Essas salas ruíram com todo o equipamento que tinham. Até agora já lamentamos a morte de 20 membros do clube, incluindo o vice-presidente Gabi Reynolds, que morreu em Macuto. Estava em casa quando o edifício ruiu e ele faleceu. Foi uma situação dramática. Também a diretora de folclore, a professora Hermínia, que ensina dança portuguesa, estava num edifício que desabou. Foi resgatada, mas tiveram de amputar-lhe a mão. Acho que se tivesse sido assistida numa outra altura em Caracas, teria recebido mais ajuda. Ela não teria perdido a mão.
6: Caracas, houvera havido mais resposta, ela não houvera perdido a mão. Assim que aqui, bueno,
5: e agora com

0: sí. Confiantes de que habrá recuperación para poder haber actividad.
1: Sí, bueno. Que todo esto mejore otra
2: Isto vez, tem de melhorar. É preciso ajuda porque o clube sofreu bastante, quase por todo o lado. Não se pode fazer nada aqui. Não há mesmo forma de usar as instalações do clube.
1: Sofreu, isso está inservível.
0: Fred, muito obrigado. Okay. Portanto, é esta a situação do clube luso-venezuelano aqui em La Guaira, que não é apenas um clube social, é também uma sala de aula para aprender português.
3: A reportagem de Daniel Catalão na Venezuela. O Estado português foi condenado a pagar 15 mil euros a José Sócrates por danos causados por causa das violações do segredo de justiça durante a investigação da Operação Marquês. Na sentença do Tribunal Administrativo do Círculo de Lisboa, que a Antena 1 teve acesso, conclui-se que o segredo de justiça não foi cumprido em várias das diligências da investigação, a começar pela detenção do antigo primeiro-ministro no aeroporto de Lisboa em 2014. José Sócrates pedia 205 mil euros de indemnização, alegando que a duração do inquérito foi excessiva, mas o Tribunal rejeitou uma parte da ação movida pelo ex-primeiro-ministro. Um ataque aéreo israelita matou três palestinianos, incluindo uma criança, no centro de Gaza. A informação é avançada pelo Ministério da Saúde. É mais um ataque de Israel ao território, apesar do cessar-fogo, que está oficialmente em vigor desde outubro. Esta segunda-feira, o ministro das Finanças israelita, Bezalel Motrites, apelou à tomada militar completa da faixa de Gaza e ao estabelecimento de colonatos judaicos dentro do território.
2: Estamos preparados para estabelecer de imediato três colonatos no perímetro norte, assim que recebermos a luz verde do Primeiro-Ministro e do Ministro da Defesa. Apelo ao Primeiro-Ministro que nos dê o aval para nos deixar concluir esta missão e garantirmos a segurança dos residentes do Sul, aqui em Sderot. As Forças de Defesa de Israel controlam quase 70% da faixa de Gaza. Temos de concluir a conquista dos restantes 30%. Derrotar o Hamas e precisamos, acima de tudo, de criar um conjunto de colonatos judeus no território da faixa de Gaza, como fronteira para proteger Sderot e todas as comunidades em torno de Gaza.
3: O Ministro das Finanças aguarda ainda luz verde por parte do Primeiro-Ministro. O Irão rejeita o envolvimento de França nas operações de desminagem do Estreito de Hormuz. O vice-ministro iraniano dos Negócios Estrangeiros, com a pasta dos Assuntos Jurídicos Internacionais, lembra que o memorando de entendimento assinado entre Washington e Teherão prevê que apenas o Irão possa realizar ações deste tipo. Kazim Garibabadi recusa assim a participação de França. Esta segunda-feira, o presidente francês, Emmanuel Macron, anunciou uma missão conjunta com Oman para a desminagem do Estreito de Hormuz. O Brasil venceu o Japão por 2-1 e está nos oitavos de final do Mundial. Uma reviravolta da seleção canarinha, que começou a perder ainda na primeira parte com um golo nipónico de Keisho Sano aos 29 minutos. No segundo tempo, Casemiro marcou aos 56 e Gabriel Martinelli marcou já no período de descontos aos 90+6, assim a reviravolta do Brasil, que alcança os oitavos de final da competição.
4: Está fechada esta edição com Luís Peixoto. 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
1: A 21 horas e 10 minutos no continente e na Madeira, 20 horas e 10 minutos nos Açores. Seja bem-vindo à noite da RTP Mundo, eu sou Isabel Flora, consigo. E começamos na música com Carolina Deslandes e António Zambujo. Coisa mais bonita.

coisa mais bonita. Começamos assim da melhor maneira nesta emissão de segunda-feira, dia 29 de junho, dia de São Pedro. É ele que fecha o ciclo dos Santos Populares. Seja bem-vindo.

0: cai neve em nove.
1: A música não para na sua rádio depois de Carolina de Landes e António Zambujo, ainda Zé Cabaleiro. Fomos até ao Brasil para lembrarmos Zé Mário Branco com Inquietação. E agora lembramos também José Cid com Cai Neve em Nova York, mas numa interpretação dos Amor Eletro.
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1: E na RTP Mundo vamos caminhar até França para conhecermos a história de António Ramos. Tudo isto na hora dos portugueses.
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9: António Ramos chegou à França em 1976. Veio de Oliveira de Asmães e dirige agora uma rede de 16 pizzarias a norte de Paris. A ideia surgiu do encontro com dois sócios italianos em 1996.
10: Tínhamos uma vontade enorme de trabalharem juntos e essa área foi quase uma lógica para nós. Porque naquele momento, pronto, a procura era muito importante. E então fizemos uma formação, claro, fomos fazer uma formação num mestre pizzaiolo, estivemos lá formados e depois decidimos abrir o nosso primeiro restaurante.
9: E aquilo que foi inicialmente um simples restaurante italiano foi depois transformado num grupo que se foi desenvolvendo, o Grupo Lusitália.
10: Este grupo, agora neste momento, temos 16 restaurantes na área, na zona de Loise, essencialmente, e depois também temos dois em Amiens e um em Cambrai. O desenvolvimento continua, porque temos dois projetos a virem neste ano, 2026, quase 130, 150 colaboradores. A genética da empresa tem a ver com artesanato, porque temos um processo que é identificado na nossa formação, no acompanhamento que nós damos aos diferentes restaurantes e então temos uma certa proximidade familiar. Isto é uma aventura que foi feita também com pessoas de família, amigos, uma situação que vivemos hoje que nunca teríamos imaginado quando foi o princípio em 1997.
9: Um dos segredos do sucesso do grupo está na família. Aos poucos foram-se juntando ao projeto outros elementos da família de António Ramos.
10: Tenho o privilégio hoje de trabalhar com os dois filhos meus, a minha filha que faz parte da estrutura do desenvolvimento e que me acompanha nesse ramo. Tenho o meu filho que está agora a trabalhar num restaurante nosso. No maior que nós temos.
11: On est aujourd'hui beaucoup de Portugais dans ce groupe et moi je suis très fière finalement parce que je pense que les Portugais sont quand même très orgueilleux et je suis très très contente d'appartenir à cette communauté. Pour le coup, je travaille avec mon petit frère, donc oui, il y a ce côté Portugal qui revient. Mes cousins sont portugais, il y a deux points de vente qui sont gérés par eux.
10: Tenho agora também sobrinhos que estão encaminhados a trabalhar com os pais, primos que estão encaminhados também a trabalhar com os pais, portanto tem ali um impulso muito importante na dinâmica da empresa. A família faz parte faz muito parte da genética da Lusitânia.
11: Et puis à travers nos plats, parce que finalement on essaye de trouver parfois des recettes pour essayer de mettre en avant le Portugal à notre hauteur et à notre image.
10: Há 15 dias voltámos de Itália, que fomos participar no Campeonato do Mundo em Itália. Tivemos três funcionários nossos que participaram lá. Um deles era o meu filho e ele fez uma pizza na altura com salpicão português, com queijo da serra, com marmelada. Quisemos ali reproduzir um pouco o Romeu e Julieta numa pizza. Teve algum sucesso, até foi uma situação muito, muito interessante. E então tentámos sempre adaptar um pouco da nossa cultura portuguesa num prato típico italiano.
9: Esta é a sede do grupo e também é aqui que está a fábrica das sobremesas. A gestão e as principais decisões do grupo tomam-se aqui, em Lanhaville.
10: A parte humana conta muito, mais do que a parte financeira. Temos de colaborar juntos, ter uma entidade e uma identidade muito semelhante. E então o nosso objetivo, muito realista, será de atingir talvez 25 ou 30 restaurantes. Mas pronto, não quero e também já não é a pizza, as pizzarias em si são, já é um ponto muito concorrenciado aqui em França e então vamos continuar a abrir conforme as encontras humanas entre pessoas que querem colaborar connosco a nível da franquia, do franchising e nós. Pronto, tem que ter ali um ponto comum entre os dois.
9: Em 2027 o grupo vai completar 30 anos e promete continuar a misturar gastronomia italiana com gestão portuguesa.
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Falemos agora das temperaturas máximas para esta segunda-feira. Vamos até São Francisco, que terá uma máxima de 19 graus. Genebra, os termómetros irão marcar 30 graus. Caracas, 29 e Amsterdão, 24 graus de máxima. 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

A música não para aqui na sua rádio, depois de Nathan. Ainda é Heber Marques com Amor Perfeito. Já a seguir a nossa proposta, como sempre, vamos até ao Café Americano.

0: Se só agora chegou à nossa companhia, junte-se a nós. Somos a RTP Mundo. E aceito também os votos de bom dia, boa tarde ou boa noite, conforme a hora e o local em que nos esteja a escutar.
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0: E na RTP Mundo ficamos agora com o Café Americano. Esta semana olhamos para o significado do 4 de julho, a fase decisiva do Mundial e também o balanço da competição e ainda analisamos a ajuda à Venezuela.
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5: Dia de conversarmos e recebermos este café com um pastel de nata, o nosso Pedro Bicudo, não é? Gostas de nata acompanhar o café?
6: Obrigado.
5: Ah, não, tu não gostas de açúcar?
6: Não é questão de não gostar. Eu gosto de açúcar. Eu não como. Uhum. Há coisas que a gente gosta, mas não pode comer.
5: Sim, mas há quanto tempo é que não comes?
6: Ah, já há uns 20 anos, não como. Sim. Açúcar. E aprendi a ter sabores que normalmente as pessoas que comem açúcar perdem. Uhum. Porque o açúcar, como o sal, escondem os sabores verdadeiros
5: ou
6: dos
5: alimentos.
6: Ou potenciam
5: também, não é?
6: Em alguns casos, um ligeiro...
5: Já comi um arroz doce salgado, não é?
6: Pois, exato.
5: A pessoa que fez decidiu potenciar o açúcar e pôs-lhe tanto sal, que estava salgadíssimo, não é? Estamos em semana de festas, porque na próxima sexta-feira assinala-se o 4 de julho. Que dia é tão importante para os americanos como
6: é
5: este?
6: É um dia fabuloso, é um dia de festa. Eu pessoalmente celebro como americano e é um dia incrível. E normalmente celebro em Bristol, Rhode Island, de onde se faz o cortejo de independência mais antigo do país em contínua efetivação. E portanto Bristol, que é uma vila relativamente pequena, enche, vem pessoas do país inteiro, as ruas são ladeadas com... milhares de pessoas. As pessoas fazem grelhados, convidam os amigos, porta aberta, toda a gente entra, sai. É uma festa em concertos, fogo de artifício. É uma loucura, Miguel. Uhum. Agora, em termos efetivos, o que é que isso significa? Significa que a América volta às suas origens do ponto de vista histórico. E é um dia fundamental, não apenas para celebrar a América, mas para celebrar os valores fundamentais dos Founding Fathers, dos pais fundadores, da Constituição, dos ideais que, no fundo, vêm da Revolução Francesa, liberdade, igualdade, fraternidade. E, portanto, é quase que uma América, é o alicerce da América. E, portanto, num tempo em que nós estamos a viver uma bipolarização tão forte, celebrar o 4 de julho é celebrar a América profunda.
5: Sim. Mas há uma festa que é em Washington, não é?
6: Sim.
5: Que é mais emblemática, não é?
6: Eu não sei se é mais emblemática, muito sinceramente. Eu acho que a festa das pequenas comunidades, eu falei aqui em Bristol, sim, há várias outras. Washington, sem dúvida. Washington tem um enorme concerto. Washington tem um fogo de artifício extraordinário. Portanto, há aqui uma grandiosidade que tem a ver com ser a capital. Mas Nova York também tem, Boston também tem, Los Angeles, São Francisco, Detroit, portanto, Chicago, Detroit... variedíssimas outras cidades, até mesmo na Flórida. Uhum. Quer dizer, essa celebração é uma celebração que se estende pelo país inteiro. Agora, não há dúvida nenhuma que há algumas celebrações históricas que, pelo fato de serem continuadas e de terem essas características, têm um apelativo muito maior.
5: Sim, depois, uns dias antes, dia 1, o Canadá também tem o seu dia histórico. Não é?
6: É verdade, Miguel, o Canadá tem o seu dia histórico. Enquanto que os Estados Unidos celebram independência exatamente da Inglaterra, era uma colónia inglesa até 1776, e o Canadá tem uma trajetória diferente. O Canadá principiou em finais do século XIX, portanto em 1870 e pouco, principiou a ser um domínio, E quando passou a domínio, passou a ter uma autonomia, mas dentro da Inglaterra. E depois, já nos anos 80, assumiu de facto um estatuto de independência no sentido de ser, embora membro de, ele é um Estado independente. Agora, não deixa de ser interessante, é uma monarquia constitucional. E, portanto, quem é o chefe de Estado no Canadá? É a rainha, agora neste caso é o rei da Inglaterra, o rei Carlos, era a rainha, a mãe anteriormente, mas do ponto de vista constitucional, tem um primeiro-ministro, tem um governo próprio, tem um parlamento próprio, tem um exército próprio, é um país independente, mas tem um processo de diferenciação, de separação da Inglaterra, diferente dos Estados Unidos. Os Estados Unidos foram para a guerra contra a Inglaterra, o Canadá tem um processo, eu diria, parlamentar de progressiva separação até se tornar o Canadá independente que nós conhecemos.
5: E qual é a relação estabelecida entre canadianos e americanos?
6: Já foi melhor. Já vivemos tempos de maior proximidade. Do ponto de vista histórico, nós temos uma história muito conturbada de países que se degladiaram autenticamente a ferro e fogo. Por uma razão muito simples, enquanto que o Canadá era administrado por dois impérios, o Canadá inglês pela Inglaterra, o Canadá francês pela França, os Estados Unidos, em 1776, decidiram ir para a via, enfim, de confronto militar e separaram-se da Inglaterra. Claro, imediatamente causou um processo de antagonismo entre os dois. E, de facto, ao longo, sobretudo do século... Enfim, desde que há presença imperial europeia nos Estados Unidos e no Canadá, há confrontos entre os dois, até que se chegou a uma fase de estabilização e hoje em dia são aliados. Foram aliados na Primeira Guerra, foram aliados na Segunda Guerra, são aliados hoje em dia e, independente das provocações, enfim, que têm acontecido nos últimos anos da parte americana, o Canadá é um parceiro dos Estados Unidos.
5: Vamos olhar para o Mundial. Estamos já na fase decisiva do mata-mata, como dizia Scolari. Mas antes de olharmos propriamente para os jogos, que é aquilo que menos nos interessa, vamos olhar para a organização. Como é que estás a ver a organização deste Mundial?
6: Oh, Miguel, tem-me surpreendido. Há pequenas, enfim, pequenas situações, mas são pontuais. Do ponto de vista geral, a organização tem funcionado muitíssimo bem. Uma outra coisa que é fundamental é a adesão do público. As pessoas que viram o jogo de Portugal com a Colômbia, não havia mais um lugar disponível. Uhum. Portanto, tem havido, e sobretudo, quando são países de tradição futebolística, quando são países em que, de facto, existe este fervor, autêntico fervor nacionalista de presença, de identidade ligado ao futebol, os estádios enchem. Enfim, é uma festa incrível e, digamos, o milagre do futebol acontece. Porque há aqui, autenticamente, coisas que não se explicam, quer dizer... Porquê é que as pessoas ficam tão imensamente ligadas? Miúdos que nasceram nos Estados Unidos, que são netos de portugueses, querem celebrar. Inclusivamente, como é que nós vamos explicar, por exemplo, que milhares de mexicanos quisessem vestir a camisa do 7, do CR7, do Cristiano Ronaldo? Quer dizer, esse fenómeno mundial, essa fantasia de identificação, essa fantasia de querer partilhar deste jogo fantástico, tem um poder extraordinário, Miguel. E eu acho que mais importante, quem é que ganha e quem é que perde? Essa magia do futebol. Uhum. Em que não há vencedores antecipados. Em que, digamos, é o espelho da vida. É o jogo que espelha a vida, as vitórias, as derrotas. O trabalho intenso para conseguir superar-se. Enfim, é um jogo incrível.
5: E o que é certo é que nós falamos muitas vezes no Café Americano de episódios de violência na América. O que é certo é que desde que o campeonato começou, não há episódios. Ou são abafados e não chegam ao resto do mundo,
6: Miguel, não tem
5: ou a segurança está muito atenta.
6: É verdade. A segurança aumentou muitíssimo, sobretudo nos espaços onde acontecem estes jogos do Mundial. Tanto no Canadá, como nos Estados Unidos, como no México. Portanto, tem havido um esforço extraordinário a esse nível. Agora, a questão que se põe é outra. É até que ponto nós poderíamos, de alguma maneira... aumentar, digamos, esse espaço, enfim, para que não fosse circunscrito a um perímetro de segurança em volta daqueles que estão a participar no Mundial ou até mesmo das áreas do futebol. Mas o fato é esse. A segurança tem funcionado, vive-se um momento de paz. Paz, enfim, num sentido relativo, porque há aqui, de facto, enfim, emoções muito à flor da pele, às vezes há, inclusivamente, enfim, pessoas que apoiam uma equipa contra os da outra equipa, mas não tem havido confronto. Não tem, inclusivamente, aquela situação que se verifica na Europa, como se ficou em Paris na final da Taça da Europa. E o que é que acontece? Aqui, os ânimos estão exaltados, mas não tem havido confronto. Uhum. Não tem havido aproveitamento, inclusive do ponto de vista político, não tem havido grandes manifestações de aproveitamento. Do ponto de vista da segurança organizacional, isto é, a nível, por exemplo, dos transportes, a nível do acesso aos estádios, da saída dos estádios, tem tudo funcionado muito bem. Muito bem, e portanto, isto de alguma maneira vem provar que, independentemente das grandes reuniões mundiais, das grandes, enfim, manifestações populares, o ser humano também é capaz de funcionar em paz.
5: Sim. Bom, e há uma figura que se destaca que é luso-canadiana.
6: Luso-canadiano. Stephen Eustáquio, ele nasceu no Canadá, mas ele é filho de portugueses. É um jogador que cresceu, digamos assim, dentro das fileiras de clubes portugueses. Trabalhou, enfim, em vários clubes. Passos de Ferreira e vários outros. Ele principiou no Nazarenos. E, enfim, acabou no Porto. Ele é jogador efetivo do Porto. Foi cedido à equipa de Los Angeles. Ele joga na equipa de Los Angeles. Mas marcou o golo vitorioso contra a África do Sul, que permite ao Canadá passar à fase seguinte.
5: Sim. E, portanto, é histórico, não é?
6: É histórico, ele é um herói nacional no Canadá, o Miguel. É uma coisa extraordinária. Enfim, nós temos o Stephen Eustáquio no Canadá, nós temos um Vozinha em Cabo Verde, quer dizer, nós temos tido episódios de jogadores que se têm distinguido de uma maneira extraordinária e que se tornam autenticamente heróis nacionais. Cá está um outro aspecto extremamente interessante deste jogo incrível que é o futebol e que traz e que cria heróis. Bom, por vezes também cria o contrário, algumas figuras que acabam por ficar marcadas negativamente. Mas fique o lado positivo. Stephen Eustáquio é um herói do Canadá. Vozinha, enfim, nós falávamos há pedaço no número de pessoas que o seguem.
5: É que antes de começar o Mundial ele tinha 40 mil seguidores e agora fizemos o exercício de abrir o Instagram do Vozinha e tem 17 milhões.
6: Isso é incrível, Miguel. Quer dizer,
5: é que ninguém consegue responder às pessoas que lhe mandarem mensagens.
6: Ninguém
5: não.
6: consegue responder, mas este número, passar de 40 mil para 17 milhões, é um número que reflete exatamente esse fascínio extraordinário que existe à volta do futebol. Cada vez mais há estudos sobre sociologia do futebol, história do futebol. Quer dizer, não é a questão de quem ganha quem perde. Esta é a ponta do iceberg. O que é que está por baixo? Esta enorme massa que explica este entusiasmo, esta afición, enfim, passa a palavra castelhana. Como é que nós explicamos? Quer dizer, essa adesão, este às vezes até, enfim, à borda do fanatismo. Mas a questão de fundo é essa. Há aqui um entusiasmo que tem um poder extraordinário e que poderia e deveria ser utilizado em termos mais construtivos.
5: Sim.
6: Nós precisamos de caminhar no sentido da harmonia entre as pessoas, no respeito pela diferença, quem ganha, quem perde, perceber essa diferença, respeitar o adversário. Miguel, para mim, eu vou-te ser sincero, durante o jogo eu sou o pior adversário possível da outra equipa, mas acabo o jogo e quero dar um abraço no meu adversário, uhum. Porque quanto melhor ele for, eu sou melhor também.
5: Sim, e acreditas em Portugal?
6: Como?
5: Acreditas em Portugal?
6: Eu acredito, porque acredito faz acontecer, e eu acho que isso é verdade. De novo, o futebol não é um jogo linear, não é um jogo de... Se fosse vitória garantida, não havia piada nenhuma. Nós temos, de facto, na tradição do futebol português, uns sobes e destes. Enfim, até as vitórias nos campeonatos europeus têm sobes e destes. A presença em mundiais tem sobes e destes. Este sobe e deste é parte dessa quase que... enfim, nada é garantido na vida, nada é garantido no futebol, é o jogo que espelha a vida. E, portanto, eu acredito, eu acho que acreditar é fundamental, sobretudo para quem está dentro das quatro linhas, porque psicologicamente é um jogo de tal maneira intenso que só acreditando é que tu ganhas.
5: Muito bem, um grande abraço, até para a semana, meu querido.
6: Até para
5: amigo.
6: A semana. Bom café.
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e a levar-nos até à informação, temos André Sardi, depois de Beatriz Pessoa, passar por aqui. Fique por aí com a sua RTP Mundo. Dentro de alguns minutos atualizamos as notícias em simultâneo com a RTP Antena 1.

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1: 22 horas, 21 nos Açores.
2: O último balanço das autoridades venezuelanas dá conta de mais de 1.700 mortos. Neste jornal, a reportagem junto das equipas de resgate em La Guaira. Estado português condenado a pagar 15 mil euros a José Sócrates por violações do segredo de justiça. Brasil derrota Japão no último suspiro e está nos oitavos de final do Mundial.
1: Luís Peixoto na edição a esta hora.
2: O Estado português foi condenado a pagar 15 mil euros a José Sócrates por danos provocados com as violações do segredo de justiça durante a investigação da Operação Marquês. A sentença do Tribunal Administrativo do Círculo de Lisboa, que a Antena 1 teve acesso,

0: tráfico de pessoas que explorava portugueses na agricultura, Camila Vidal.
1: Suspeitos e vítimas de nacionalidade portuguesa, mas o negócio de escravatura moderna acontecia em Espanha. A PJ dá conta da detenção de 5 pessoas, 3 em Espanha, com a ajuda da Guardia Civil, e 2 em Portugal. Os suspeitos apanhados no país vizinho aguardam agora a extradição. No âmbito da Operação Mãos Livres foram ainda resgatados 2 homens com mais de 50 e 60 anos, ambos portugueses, revela o Jornal Expresso. O homem mais velho vivia há já 30 anos refém desta rede criminosa e foi trocado entre elementos do grupo como se de mercadoria se tratasse, lê-se em comunicado da polícia. Outra vítima resgatada pelas autoridades ficou 15 anos sob domínio dos suspeitos. Os alvos eram recrutados por uma família que vivia na zona de Burgos, em Espanha, e que procurava em Portugal pessoas especialmente vulneráveis em situação de exclusão social e pobreza. Era-lhes oferecido trabalho na agricultura, mas os salários acabavam no bolso de quem os explorava. As vítimas viviam naquilo que a PJ descreve como condições deploráveis de habitabilidade e alimentação. A polícia portuguesa também sublinha que eram pessoas sem controle sobre as suas vidas. A operação esteve a cargo da diretoria do Centro da Judiciária e da Guardia Civil de Burgos. Os mandados de detenção foram emitidos pelo Tribunal de Coimbra em articulação com a Agência da União Europeia para a Cooperação Judiciária Penal.
0: Pelo menos 2 portugueses viveram como escravos durante vários anos. O número total de vítimas não é revelado pela polícia judiciária. As autoridades venezuelanas voltaram a atualizar o número de vítimas mortais por causa dos sismos que atingiram o país. Neste momento há 1.719 mortos e ainda perto de 5 mil feridos. Entre a comunidade portuguesa na Venezuela contam-se pelo menos 60 mortes e 87 pessoas que estão desaparecidas. Já passaram mais de 72 horas após os sismos, mas ainda continuam a ser retiradas pessoas com vida dos escombros. Em La Guaira, a zona mais afetada pelo desastre, o enviado da Antena 1, Daniel Catalão, acompanha o trabalho das equipas de resgate.
2: E ao fim de 118 horas, há esperança de vida e com a missão portuguesa a entrar em ação. Houve uma suspeita de que havia vida num prédio e a equipa portuguesa entrou em ação com um sonar que conseguiu detectar os batimentos cardíacos e isso tem sido fundamental para confirmar que a pessoa está efetivamente viva. É uma missão muito complexa, 45 minutos entram as equipas multidisciplinares e internacionais. Há aqui, estão juntas com Portugal, também México, El Salvador, Equador, Chile e, portanto, todas elas em conjunto vão formando equipas especializadas com bombeiros, com sapadores, com médicos, gente da GNR também muito especializada nesta área, engenheiros de estruturas e toda a equipa está a fazer os esforços para que ao fim de tanto tempo, quando teoricamente já não é possível encontrar vida, alguém consiga sair a respirar. E um outro detalhe, já havia ambulância no local, que é coisa que infelizmente vemos pouco, porque são poucos os que são recuperados com vida. Pode ser que nas próximas horas haja notícias de mais um salvamento.
0: O relato de Daniel Catalão a partir de La Guaira. O governo português vai mobilizar, entretanto, dinheiro para apoiar na resposta humanitária à Venezuela. O secretário de Estado das Comunidades, Emílio Sousa, sublinha que o processo está a ser articulado com as autoridades locais e várias organizações no terreno.
3: Nós estamos precisamente a definir com o governo da Venezuela o que é que eles precisam, e já temos essa lista. Estamos a definir também com as nossas equipas no terreno, as equipas de socorro, a Cruz Vermelha, a Caritas, etc. Há várias instituições e nós iremos procurar envolver instituições credíveis e com experiência no terreno. Portanto, já tivemos reuniões com as principais organizações, já tivemos reuniões intergovernamentais, através da Secretaria de Estado da Cooperação, tivemos a outra reunião à tarde e espero, durante as próximas 48 horas, ter já os projetos destas instituições em mãos para, de seguida, mobilizarmos os recursos financeiros que temos.
0: Portugal e a ajuda à Venezuela. Um ataque aéreo israelita matou 3 palestinianos, incluindo uma criança, no centro de Gaza. A informação é avançada pelo Ministério da Saúde. É mais um ataque de Israel ao território, apesar do cessar-fogo que está em vigor. Esta segunda-feira, o ministro das Finanças israelita, Bezalel Smotrich, apelou à tomada militar completa da faixa de Gaza e ao estabelecimento de colonatos judaicos dentro do território.
4: Estamos preparados para estabelecer de imediato 3 colonatos no perímetro norte, assim que recebermos a luz verde do Primeiro-Ministro e do Ministro da Defesa. Apelo ao Primeiro-Ministro.

0: Ministro que nos deu o aval para nos deixar concluir esta missão e garantirmos a segurança dos residentes do Sul, aqui em Sderot. As forças de defesa de Israel controlam quase 70% da faixa de Gaza. Temos de concluir a conquista dos restantes 30%, derrotar o Hamas e precisamos, acima de tudo, de criar um conjunto de colonatos judeus no território da faixa de Gaza, como fronteira para proteger Sderot e todas as comunidades em torno de Gaza.
1: As declarações de Bezalel Smotrich, o ministro das Finanças israelitas, quer colonizar ainda mais os territórios palestinianos. O Irão rejeita o envolvimento de França nas operações de desminagem no Estreito de Hormuz. O vice-ministro iraniano dos Negócios Estrangeiros, que tem a pasta dos assuntos jurídicos internacionais, lembra que o memorando de entendimento assinado entre Washington e Teherão prevê que apenas o Irão possa realizar ações deste tipo. Kazim Garibabadi recusa assim a participação de França. Esta segunda-feira, o presidente Emmanuel Macron anunciou uma missão conjunta com a Oman para a desminagem do Estreito de Hormuz. A candidata de direita, Keiko Fujimori, foi oficialmente declarada vencedora da segunda volta das eleições presidenciais no Peru. A decisão acontece 3 semanas após a votação. Fujimori obteve 50,13% dos votos contra 49,86% do rival de esquerda, Roberto Sanches. O Brasil venceu o Japão ao cair do pano e está nos oitavos de final do Mundial. A seleção canarinha até esteve a perder, mas acabou por operar uma reviravolta no tempo de descontos e venceu mesmo por 2-1. Esta hora joga-se o Alemanha-Paraguai. Neste momento estão decorridos praticamente 38 minutos da primeira parte. A partida mantém-se empatada a zero.
2: Está fechada esta edição com Luís Peixoto. 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
1: 22 horas e 9 minutos em Portugal continental e na Madeira, menos uma hora nos Açores.

0: Começamos assim esta segunda hora de emissão na noite da RTP Mundo com Cristina Branco. Eu sou Isabel Flora, vou ficar consigo nas próximas horas aqui na RTP Mundo. Fique comigo e fique por aí.
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É isso que diz David Fonseca neste seu mais recente tema. Nada a perder. Já a seguir na RTP Mundo, vamos partir para mais uma digressão mundial e conhecer mais uma voz das nossas comunidades.

Olá, sou MJ Pérez, cantora, comunicadora e sou lusodescendente a viver na Galiza. 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
5: Luso-descendente, nasceu em Alcaíns, Castelo Branco, em 1966, foi para a França ainda criança, jurista de formação, tornou-se o primeiro português eleito vereador da Câmara de Paris, isto em 2008. Chegou a ser adjunto da Presidente da Câmara, Ana Hidalgo, com o pelouro dos assuntos europeus, liderou a Capmajlã, a maior associação de jovens lusodescendentes da Europa, presidiu a coordenação e a de associações portuguesas em França, tem um trabalho muito ligado à língua portuguesa e à cultura da diáspora. Hoje decidi ligar a Hermano Sanches Ruivo, acima de tudo, é meu amigo. Boa tarde, Hermano, bem-vindo ao Melhor de Portugal. Vamos lá olhar para essa tua vida. Como é que um dia te mudas pequenino para França, para Paris?
6: Ah, Miguel, isso só pode acontecer se os nossos pais assim o decidirem, e foi exatamente o que aconteceu. O meu pai, que naquela altura era comercial numa empresa na Guarda, portanto, aí para aquela área de Castelo Branco, Guarda, e a minha mãe tratava dos mais pequeninos, uhum. Era uma professora de primário, uhum. E de facto não dava, por várias razões. Compreendi também depois que o meu pai tinha aquela ideia de cidadania, de igualdade, e portanto com certeza começava a ser um bocado complicado também em termos políticos. E em 1970 ele foi para a França e nós seguimos em 1971, novembro de 1971, vai fazer 55 anos, uhum. este ano. Mas de facto éramos bebés, o meu irmão ainda era mais pequeno, tinha 3 anos e meio quando fomos de Sud Express até à fronteira. Não sei se aquilo já se chamava Sud Express naquela altura, mas pronto. Mas até à fronteira francesa, com o risco de resto não sermos aceitos, uhum. Porque havia então só passagem para Portugal e Espanha. E ele tinha 3 anos e meio, eu tinha 5 anos.
5: Sim.
6: E foi o início da nossa vida em França, já na região de Paris. Automaticamente, sim. Saint-Germain-en-Laye, Le Vésinet, Rueil-Malmaison, para os que conhecem, uhum. E depois rapidamente instalar nessa zona.
5: Como é que foram os primeiros anos em França?
6: Eu tenho alguma recordação e sabes, é preciso ter sorte, é preciso também, essa lei das probabilidades é uma coisa incrível, mas tivemos a sorte de ir para uma escola, não falávamos uma palavra de francês, como é óbvio, mas tínhamos aquela idade e portanto aprendemos muito rapidamente, e esse foi realmente o elevador, uhum. Que nos foi útil toda a vida. Eu lembro de muitas coisas diferentes, porque Saint-Germain-en-Laye e Le Vésinet são cidades ricas, com jardins, e nós estávamos, lembro-me das escolas com muitas árvores, e agora havia também muita tensão, e sabes que aconteceu uma coisa? Os meus pais naquela altura trabalhavam onde podiam trabalhar, mas estávamos hospedados numa pequena casa ao lado de uma grande casa, ou seja, havia proprietários e tinham aquela pequena casa para as pessoas que serviam, uhum. Tratavam do jardim, da limpeza, blá,
5: casa
6: blá, blá.
5: Do empregado.
6: Casa de empregado, e eu lembro de ter havido um fogo nessa casa, porque os proprietários é ali que metiam o carvão para aquecer a casa, ou seja, uhum. Não tínhamos banheira, era utilizada para o carvão, e alguma coisa correu mal, e eu lembro de um fogo, mas o resto foi mais aquela ideia de pouco a pouco descobrir a França e a escola, Miguel, sim, a sim, escola, sim. A escola francesa, e isso foi realmente a linha, a autoestrada que nos ligou, e depois a comunidade portuguesa e, uhum. E as missas, as associações.
5: Pois como é que surge a Capmajlã na tua vida?
6: Bom, eu sou estudante, faço Direito Internacional, já tinha quase que 10 anos, tinha 25 anos, quando foi criada a CAP Mangilão, já tinha mais de 10 anos de experiência associativa com a Associação dos Portugueses de Carreira Social, onde nós vivíamos, eram muitas atividades à volta de mim, e depois havia aquela ideia que era preciso reequilibrar a imagem de Portugal, que tínhamos que ter realmente usufruir das nossas origens, reequilibrar a imagem, porque a França misturava tudo, misturava a Espanha, Portugal, a história portuguesa, a história espanhola, para eles era quase toda a mesma coisa, e nós sentíamos que justamente havia algo de diferente e que tínhamos que o defender, não o fazendo dentro da nossa associação local, e porque éramos estudantes e alguns já estavam a trabalhar, dissemos, ok, vamos criar uma associação para toda a região Île-de-France, mas com objetivos de emprego, de ir a viver para Portugal com os nossos diplomas, de trazer a cultura portuguesa, de defender o ensino da língua, super pragmático, super prático, uma espécie de associação de utentes. Sim. E isso é que deu força realmente à associação, até porque depois tivemos realmente duas pernas, a parte do Departamento de Estágio e Emprego, encontrar emprego em França, em Portugal, no Brasil, com a língua portuguesa e a língua francesa, e depois a parte cultural. Imagina, organizamos concertos de Madre de Deus, GNR, Sitiados, Resistência, Delfins, Pedra Brunhosa, Rui Veloso,
5: Sim. Pronto. Sim. E Hermano, porque quando tiveste a opção de escolher aquilo que ias estudar, porque é que foste para Direito?
6: Tinha muito a ver com a noção de justiça. Os meus pais claramente eram de esquerda, vivíamos e vivemos momentos que até foram difíceis, de algum racismo, sentia essa diferença. Pois, eu acho que é isso, é um bocado de onde tu vens e como é que tu sentes as coisas à tua volta, e a ideia do direito era importante. O direito internacional, mas é claramente porque os meus pais sempre falaram português, sempre fizeram tudo para nós continuarmos a falar e aprender a língua portuguesa, até fui para um liceu onde havia uma secção internacional de português, e portanto para mim era lógico, era utilizar a língua francesa, era utilizar a língua inglesa, que já estava a dominar tudo, e a língua portuguesa, que era pouco utilizada. Sim. E ainda agora é uma das fraquezas, como sabes, em França. São poucas as pessoas, demasiado poucas as pessoas a aprender a língua portuguesa, 30 mil, eu passo, são 3 milhões a aprender o espanhol. Portanto, nós era isso, era dizer assim, eu quero ter uma vida para o internacional, eu quero ter uma ligação com Portugal que possa também ser profícua para o país, e pronto, só via esse aspecto internacional, e ainda bem, porque foi isso que acabou por ser o motor da minha vida.
5: Sim, como é que surge a política na tua vida?
6: Bom, a política tem muito a ver com a cidadania, e a CAP Mangilão tornou-se a maior associação franco-portuguesa em todo o território francês, e naquela altura batalhávamos para mudar leis, a lei da cota dos 7%, o reconhecimento de uma série de realidades que tinham a ver com a imigração, também junto do público francês. E essa noção de cidadania, quando depois em 2001 foi possível votar para quem era cidadão europeu, bom, acabei por dar nas vistas, e foi o Bertrand Delanoë que era presidente da Câmara de Paris, que disse, ok, nós não temos nenhum, nos 163 vereadores, não temos nenhum que seja de origem portuguesa. E tu, irmão, a tua associação, essa rede, os que moram aqui que são de origem portuguesa também merecem. E foi ele que fez o convite, e como ele ganhou as eleições, tornei-me automaticamente vereador e depois vereador executivo. Uhum. Mas essa parte política é uma espécie de extensão. Eu não sou um homem político, é isso. Sim. Que eu queria dizer. Sim. Eu sou um homem da sociedade civil. Sim. Que mexe com os políticos, porque a política é demasiado séria para ser só feita e só ocupada.
5: Sim.
6: Por políticos.
5: E como foi a primeira eleição?
6: 2008. Uhum. E foi algo completamente louco. Tu imagina entrar naquele prédio do Hotel de Ville, naquela assembleia que é um hemiciclo, e teres o teu nome escrito no espaço que é o teu, que acaba por ser o lugar que vais ocupar, e entras dentro dessa gestão de uma cidade como Paris, cidade mais visitada no mundo, 2 milhões de habitantes, uma capital mundial. E foi muita emoção, porque claramente eu estava ali a entrar num espaço onde nenhum outro português ou lusodescendente tinha entrado previamente. Portanto, traz a sua responsabilidade. Sim. Mas também foi para mim uma maneira de dizer assim, ok, eu vou levar essa parte lusófona, eu vou levar essa parte cidadania, imigração, Europa, e é isso que se pretende quando se entra. Sim. Essa parte política numa cidade. Sim. E isso eu acho que foi algo que se conseguiu.
5: Não foi só a comunidade portuguesa que votou em ti?
6: Não, não. não é óbvio. E aqui é que é super importante relembrar que as riquezas das nossas cidades são constituídas pelas diferenças que vivem nessas cidades. E onde já havia, por exemplo, africanos, magrebinos, pessoas que vinham de outras origens mais antigas em França, como os italianos, os espanhóis, a própria presidente de Câmara também tinha a nacionalidade espanhola, de resto era só ela, uhum, e eu que tinha as duas nacionalidades, ela a espanhola e eu a portuguesa. Mas sim, e a pasta da Europa, que é algo de tal maneira importante, é a nossa casa comum e é preciso defendê-la e é preciso realmente continuar nessa luta, nessa construção. Para mim foi muito evidente, eu não trabalhava para os portugueses e não fui eleito só pelos portugueses. Sim. Portanto, é realmente, entras dentro da cidade de Paris, uhum, e estás a trabalhar para todos os parisienses, e quando trabalhas para os parisienses já trabalhas para mais do que simplesmente os que estão a viver, sim, em Paris. Há os que vêm visitar Paris, que vêm a trabalhar, uhum, em Paris. Sabes que a nossa grande frase é ser parisiense não é nascer em Paris, é renascer em Paris.
5: Muito bem. Bom, sendo ex-vereador da cidade, conheces muito bem os problemas de Paris. O que é mais grave?
6: Eu acho que é engraçado colocar essa pergunta, porque eu acho que, na verdade, o mais grave é que eu acho que não somos suficientemente bons a explicar aos habitantes de Paris como é que realmente Paris funciona. Estão sempre a mandar vir com as obras, com o barulho, com os carros e isso, mas na verdade uma cidade com 5 andares por cima e 5 andares por baixo. É isso que é preciso compreender. Uhum. Portanto, as grandes dificuldades são 2 milhões de pessoas a viverem em 32 quilómetros quadrados. Se fizeres as contas, são 25 mil habitantes por quilómetro quadrado. Lisboa tem 5 mil, uhum, por quilómetro quadrado. Estás a ver? Londres tem 5 mil, Berlim tem 5 mil. Só Tóquio é que tem 25 mil. Estás a ver? Portanto, é essa a primeira dificuldade. Depois, é o atraso que as cidades acabaram por acumular, demasiado lugar para o carro, pouco espaço verde ou insuficientemente verde, compreender que as pessoas também têm que recuperar, por exemplo, a questão da bicicleta foi um grande trunfo, viver em conjuntos, e essa ideia que os mais ricos e os mais pobres estão a viver no mesmo espaço, uhum, devem usufruir dos mesmos serviços. E essa noção, por exemplo, dos 15 minutos para ir até um serviço. Não, as principais dificuldades de Paris são provavelmente de ser a cidade mais visitada no mundo, de ser uma cidade um bocado museu e estar fechada num espaço relativamente pequeno. É por isso que nós temos que imaginar isso como região, cada vez mais como região e não apenas como cidade.
5: Como é que defines o perfil da comunidade portuguesa?
6: É uma comunidade que, primeiro, é muito do centro e do norte de Portugal, o Café do Chateau e o César, nesse café emblemático, toda essa malta é de Chaves, e uma parte do meu bairro, 14º, vinha mais de Chaves do que qualquer outra região de Portugal. É uma comunidade que continua a ser trabalhadora, pacífica, de uma certa forma, demasiado pacífica, no sentido em que não defende, ao meu ver, suficientemente os seus interesses, mas é trabalhadora, gosta da família, gosta dos amigos, tem uma ligação a Portugal. É muito mais a pedir essa presença portuguesa e também teve consequências sobre a nossa própria programação, mas nós, como programação de câmara, mas todas as câmaras francesas acabam por ter uma visão agora muito mais aberta sobre o aspecto português. Agora, o que eu posso lamentar é, e isso é culpa muito de Portugal e dos governos portugueses desde 1974, é o ensino da língua. Há muitos dos nossos que perderam, de facto, uhum, a língua. E, Miguel, a língua não pode ser ensinada só pelos pais.
5: Sim.
6: A língua tem que ser ensinada nas escolas, nos liceus, nas universidades. E aí não houve defesa, não houve batalha, e ainda agora não há batalha. Portugal tem 30 mil pessoas a aprender a língua portuguesa, são 250 mil a aprender a língua francesa. Sim. Aqui em Portugal. Sim. 250 mil!
5: Sim. Bom, Hermano, em menos de um minuto, o que é fundamental saber para quem quer começar agora uma vida de português em França?
6: Primeiro, fazer a ligação com de facto, os portugueses que lá estão. Porque são pessoas que são capazes de dar informação, de partilhar, de ajudar. É preciso não vir com aquela história de por amor à camisola. Tudo isso é uma questão de equilíbrio e de educação. Depois é preciso também compreender exatamente o que se pretende fazer quando se vai viver para a França ou quando se vai viver para Paris. Uhum. Não se pode chegar a dizer assim, eu agora quero viver em Paris e quero trabalhar em Paris. Isso não. Tem que haver preparação. Depois o resto, É a autoestrada, porque é óbvio que não é, a vida não é sempre fácil, são as condições que nós podemos imaginar em função também dos diplomas ou do trabalho que se vai fazer, mas há uma vida ligada à parte portuguesa e à comunidade portuguesa que é real e que é possível, e portanto nós continuamos a ajudar quem, a apoiar, a seguir quem vem da parte portuguesa, mas preparação e saber exatamente o que pretendem fazer, e é quase que quantos anos. Porque é isso, para isso não
1: muito
6: é preciso para toda a vida, para todos.
1: Sim. Aquilo que te proponho agora é uma partida de ping-pong, é um jogo de palavras. Vou-te sugerir dois conceitos dos dois, podes escolher um deles, podes escolher os dois, inventar um terceiro ou não responder. Vamos jogar?
6: Força!
1: Alcaíns, no inverno ou no verão?
6: No verão.
1: Desempenhar funções ou ser um anónimo?
6: Desempenhar funções.
1: Na Cap Magellan ou na Câmara?
6: Câmara tem um poder que as pessoas não imaginam.
1: Camões ou Pessoa?
6: Pessoa.
1: Em francês ou em português?
6: Sonhar é em francês, mas sonhar, quer dizer, à noite. Os nossos sonhos, vejo que sinto que é em francês, mas português o mais possível. A música, a letra, a literatura.
1: Benfica campeão ou Portugal campeão do mundo?
6: Portugal campeão do mundo. Portugal é super importante. Agora, o nosso Benfica, ninguém mexe.
1: Reconhecimento dos eleitores ou da crítica?
6: Não, dos eleitores. E é por isso que é preciso passar tempo a explicar o que nós fazemos.
1: Cozida à portuguesa ou sopa de cebola gratinada?
6: Cozida à portuguesa.
1: Esquerda ou direita?
6: Esquerda.
1: Ping ou pong?
6: Pô, o que isso quer dizer? Pinga!
1: Ping, muito bem. Hermano Sancho Ruivo, para cima de tudo, meu amigo Hermano Sancho Ruivo, obrigado por teres vindo à tarde da RTP Mundo. Foi um prazer. Obrigado.
6: Merci, mon ami.
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Depois de conhecermos mais uma história de vida em dois dias de conversa, Carminho traz-nos a sua saia rodada.

0: RTP Mundo, emissão de segunda-feira, dia 29 de junho de 2026. Altura agora para lembrarmos uma vez mais as temperaturas para amanhã. E começamos pelo Canadá, por Vancouver, que terá uma máxima de 19 graus. Luxemburgo, os termómetros irão marcar 27 graus de máxima. Sydney, 28. E Berlim, 26 graus.
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Assim vamos caminhando para o final de mais uma hora. Dizer ainda que depois de Gilda nos trazer esta brisa viva, vamos conhecer mais uma aposta de João Pedro Bandeira em posto de escuta. E não irá faltar a boa disposição de Portugalex. Fique por aí e continue com a sua RTP Mundo. 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
1: Já Fui Pedro é o projeto a sol de Pedro Afonso, músico e cofundador dos Norton. Lançou agora Dia Normal, com participação especial de Bia Maria. O novo single revela um novo lado do projeto, com composições construídas a partir da simplicidade e do desejo de transformar histórias em canções. Dia Normal carrega um pedido urgente para que as coisas encontrem finalmente o seu lugar sem resistência. Ao posto de escuta, Já Fui Pedro diz: é uma canção muito especial e muito importante para mim, carregada de grande honestidade, pois fala de um ano particularmente difícil que tive, não necessariamente mau, mas onde todas as conquistas e todos os planos foram de difícil concretização. Dei por mim a pensar que nada estava a fluir de forma natural. Tenho certeza que todos já sentiram isto, um grande atrito nas vossas conquistas, o que não é necessariamente mau, mas por vezes as coisas podiam ser um bocadinho mais fáceis. E conclui, Já Fui Pedro, Dia Normal estava no meu estendal das canções inacabadas desde 2009. Posto de

Miguel Araújo também ia passar por aqui com esta dança de um dia normal. E antes de darmos lugar à informação, ainda há boa disposição em antena com Portugalex, António Machado e Manuel Marques.

0: Afinal, e ao contrário do que tinha previsto a vidente vó baiana, os extraterrestres não raptaram ninguém no jogo Brasil-Escócia do Mundial.
1: Nosso especialista em astros e fios do mundo em cuecas, José Gomes Ferreira, explica porquê.
2: Bom, isto é muito simples e não há outra maneira de o dizer. Há quem ache que os ETs não puderam aterrar porque não conseguiram visto para entrar nos Estados Unidos. Mas não foi esse o motivo.
3: Foi qual, então?
2: Foi o preço dos combustíveis. Como está muito alto, eles não conseguiram encher o depósito da nave e resolveram adiar o rapto. Quando os preços descerem, não se espantem de ver uma nave alienígena na fila para a bomba. Isto está tudo explicado na net. Vão ao colopistão.com. Está tudo lá.
3: Ok, obrigado. Fica então alerta para quando o preço do gasóleo descer.
0: Por falar em fritaria, voltaram a surgir rumores antigos de que Michael Jackson terá preservado o seu material genético para ser clonado. O Portugalex foi para a rua a recolher opiniões sobre o tema.
4: Olha, eu comecei a suspeitar que o Jeff Hidalgo é um clone do Michael Jackson quando ele mudou de nariz. O Michael também tinha uma obsessão com o nariz. Peçam lá ao Fidalgo para cantar o Billie Jean a ver se não é ele. Hã? Aposto o meu nariz em como é.
5: Toda a gente sabe que a morte do Michael Jackson foi uma encenação, porque ele descobriu que a Terra é plana e que o Zé Lopes da TV é filho de Dilma Rousseff. Por isso é que são iguais. O Michael Jackson está preso num subterrâneo da Área 51 ou numa cave do Lidl de Sabregas. Só não vê quem não quer.
6: Eu uma vez vi o Michael Jackson montado no unicórnio no Festival Boom. Ainda bebemos uma kombucha juntos, mas depois ele foi-se embora com o Elvis Presley. Foi lindo, namasté.
1: Ficaremos então à espera de novos desenvolvimentos. E passamos agora ao habitual tempo de antena. O espaço que segue é da exclusiva responsabilidade das pessoas que dizem Ronaldo, com acento no O.
7: Pessoal, nós dizemos como nos apetecer. Ronaldo, Ronaldo, Ronaldo, Ronaldo. Diga as vezes que eu quiser e ninguém tem nada a ver com isso. Os betos também não dizem sofá, com acento no O. Ah, mas como são betos já podem, não é? Pois eu vou continuar a dizer Ronaldo, Mortandela, Salsicha e Mirtílio. E quem tiver mal que se mude.

0: Boa noite, são 11 horas 10 nos Açores.
1: Luta contra o tempo na Venezuela, na procura por sobreviventes. Último balanço das autoridades dá conta de mais de 1.700 mortos. Estado português condenado a pagar 15 mil euros a José Sócrates por violações do segredo de justiça. Neste jornal, os resultados dos 16avos de final do Mundial.
0: Edição a esta hora com Luís Peixoto.
1: Os sismos na Venezuela foram há quase uma semana, mas no terreno as equipas de resgate continuam a procurar sobreviventes do desastre. Foi o que testemunhou em La Guaira o enviado da Antena 1, Daniel Catalão.
2: O centro luso-venezuelano aqui em La Guaira sofreu imenso com este terremoto. Houve grande parte do edifício destruído, com rachas, os salões também ficaram destruídos. Não se pode fazer nada aqui com ele. O Freddy de Quintal é um dos diretores deste clube. Freddy, se ha muerto alguien aquí, ¿qué ha pasado?
3: Bueno, aquí el club tuvo su movimiento, el club, la estructura del club sufrió mucho.
4: O clube teve muitos estragos. No andar de cima estavam as salas de aula de português dadas pelo professor Pinho e pela professora Amélia. Essas salas ruíram com todo o equipamento.

0: ya no hubiera perdido la mano. Así que aquí, bueno,
1: y ahora la emergencia. Confiantes que habrá recuperación para poder haber actividad.
0: Sí, bueno. Esperamos que todo esto mejore.
2: Isto tem de melhorar. É preciso ajuda porque o clube sofreu bastante, quase por todo lado. Não se pode fazer nada aqui. Não há mesmo forma de usar as instalações do clube.
0: Sofreu, só está inservível.
1: Fred, muito obrigado. Okay. Portanto, é esta a situação do clube luso-venezuelano aqui em La Guaira, que não é apenas um clube social, é também uma sala de aula para aprender português.
3: Reportagem de Daniel Catalão no clube luso-venezuelano em La Guaira, a região mais afetada pelos dois sismos de há uma semana. As autoridades venezuelanas voltaram a atualizar o número de vítimas. São 1.719 os mortos na sequência dos sismos. Há ainda perto de 5 mil feridos entre a comunidade portuguesa na Venezuela. Segundo o Ministério dos Negócios Estrangeiros português, há pelo menos 60 mortos e 87 desaparecidos. O governo vai, entretanto, mobilizar dinheiro para apoiar a resposta humanitária na Venezuela. O secretário de Estado das Comunidades, Emílio Sousa, diz que o processo está já a ser articulado com as autoridades de Caracas e várias organizações no terreno.
4: Nós estamos precisamente a definir com o governo da Venezuela o que é que eles precisam, e já temos essa lista. Estamos a definir também com as nossas equipas no terreno, as equipas de socorro, a Cruz Vermelha, a Caritas, etc., há várias instituições, e nós iremos procurar envolver instituições credíveis e com experiência no terreno. Portanto, já tivemos reuniões com as principais organizações, já tivemos reuniões intergovernamentais através da Sociedade de Estado da Cooperação, tivemos outra reunião à tarde e espero, durante as próximas 48 horas, ter já os projetos destas instituições em mãos para, de seguida, mobilizarmos os recursos financeiros que temos.
3: Portugal e a ajuda à Venezuela. O secretário-geral do PS apela aos partidos para que cheguem a um acordo para um combate efetivo à pobreza e às desigualdades. José Luís Carneiro sublinha a importância de haver continuidade nas políticas públicas.
5: Ora, o problema está aqui, está de facto na continuidade, na estabilidade dos projetos. Bem sabemos, nós quando aprovámos a Estratégia Nacional de Combate à Pobreza no Conselho de Ministros, uma das questões mais discutidas foi essa. Tem a ver com a durabilidade dos projetos, porque estas matérias são matérias que se tem que pegar numa criança que está com 3, com 4, com 5 e tem que se levar até à idade adulta. O combate à pobreza e às desigualdades é das políticas que deve exigir, lá está. Aqui é que deveria estar um acordo entre as principais forças políticas, por forma a que se pudesse haver durabilidade nas políticas públicas.
3: No segundo dia das jornadas parlamentares do PS, José Luís Carneiro mostrou-se ainda satisfeito com o chumbo da reforma laboral e, apesar do acordo sobre a prestação social única, em Azeitão, os socialistas não pouparam nas críticas ao governo de Montenegro, João Alexandre.
6: É um PS disponível para entendimentos, mas a avaliar de forma muito negativa o governo da AD e a liderança de Luís Montenegro.
7: Luís Montenegro governa mal e é por isso que hoje os portugueses percebem que essa governação está a levar o país para um beco sem saída.
6: Na crítica mais feroz, no jantar que encerrou o segundo dia de jornadas parlamentares, em Setúbal, o líder parlamentar Eurico Brilhante Dias.
7: A percepção de que o governo governa mal está cada dia mais presente no espírito e na percepção dos portugueses.
6: Um governo que aponta o PS, em algumas matérias, tem até um espírito semelhante ao do partido de André Ventura.
7: A coligação com o Chega foi o elemento mais estrutural desta sessão legislativa. Foi com o Chega que quiseram resolver todos os problemas. A direita, a AD, pensa em muitos assuntos como Chega e é por isso que é mais fácil ter entendimentos com a extrema-direita.
6: Crítica direta do líder parlamentar do PS num jantar em que do secretário-geral do partido, José Luís Carneiro, se ouviram sobretudo palavras de satisfação com as mais recentes conquistas na Assembleia da República.
8: Tive a alegria de termos derrotado a legislação que o governo queria para os trabalhadores portugueses, que era de facto uma contra-reforma laboral, e fiquei também muito feliz quando há dias conseguimos derrotar as intenções que tinham em relação à prestação social única. Porque senti também que estávamos a cumprir o nosso dever para com os mais vulneráveis e para com os mais frágeis da nossa sociedade.
6: Vitórias com as quais o PS espera começar a recuperar eleitorado.
8: Para mostrarmos aos portugueses que eles contam mesmo nas nossas opções políticas. Força, camaradas, viva o PS!
3: Jantar que encerrou o segundo dia das jornadas parlamentares do PS, que duram até amanhã na área metropolitana de Lisboa. São dedicadas ao aumento do custo de vida. Esta terça-feira vai estar presente o antigo ministro e ex-governador do Banco de Portugal, Mário Centeno. O Estado português foi condenado a pagar 15 milhões.

0: 1.000 euros a José Sócrates por danos provocados com as violações do segredo de justiça durante a investigação da Operação Marquês. A sentença do Tribunal Administrativo do Círculo de Lisboa, que Antena 1 teve acesso, considera que o Estado tem responsabilidade civil por má administração da justiça. O Tribunal conclui que o segredo de justiça não foi cumprido em várias das diligências da investigação, a começar pela detenção do antigo primeiro-ministro no aeroporto de Lisboa em 2014. José Sócrates pedia 205 mil euros de indemnização, alegado que a duração do inquérito foi excessiva, mas o Tribunal rejeitou parte da ação movida pelo ex-primeiro-ministro. A condenação foi, por isso, apenas parcial. Por causa dos diferendos entre banhistas e concessionários, praias do Algarve e Alentejo Litoral vão passar a ter um mapa para clarificar áreas livres e de concessão. A Ministra do Ambiente reuniu esta segunda-feira com autarcas do Sul e voltou a clarificar as regras dos chapéus na praia. Ana Isabel Costa.
1: Depois dos incidentes deste fim de semana no Algarve, a Ministra do Ambiente esclarece para que não restem dúvidas onde se podem colocar os chapéus nas praias.
2: Nas áreas concessionadas não se põe chapéus, como é óbvio. Nas áreas de segurança e nas áreas de passagem não se põe chapéus. Fora disto, põe-se chapéus.
3: Não muda nada. Não muda nada relativamente aos anos
2: anteriores. Muda. Tem é que se ficar claro e que para cada praia tem que se saber, definido pelo seu Presidente de Câmara, com o Conselho da Autoridade Marítima e da APA, qual é o plano de praia.
1: Maria da Graça Carvalho pediu aos presidentes de Câmara, com quem esteve reunida, que façam um mapa da praia e a fixem na entrada do areal.
2: Não estava ainda claro, nenhuma dessas praias tem ainda um mapa que clarifica exatamente se pode ser posto ou não um chapéu. Portanto, o que vai ficar agora claro é o desenho. Onde é que se pode pôr, onde é que não se pode pôr, o que é que fica livre por segurança ou por passagem e o que é concessionado. Portanto, isto muito claro e sendo assim, já não há dúvida nem para as pessoas, nem para a autoridade marítima.
1: Chapéus só fora das áreas concessionadas, das praias, tal como manda a lei. Os concessionários não podem ocupar mais de 30% do areal e 50% da frente de mar. Também decorre da legislação.
0: Um mapa para clarificar as áreas livres e as áreas de concessão. No Mundial de Futebol joga-se a esta hora a segunda parte do Alemanha-Paraguai. Estão decorridos 76 minutos e o jogo está empatado a 1. O Brasil venceu esta segunda-feira o Japão ao Queiro do Pano e garantiu a presença nos oitavos de final do Mundial. A seleção canarinha esteve a perder, mas conseguiu a reviravolta no tempo de descontos. Acabou por vencer a partida por 2-1.
4: Está fechada esta edição com Luís Peixoto. 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
1: 23 horas e 10 minutos em Portugal Continental e na Madeira, 22 horas e 10 minutos nos Açores. Já a seguir ficamos com mais uma edição de Câmara dos Representantes. A edição é da jornalista Paula Machado.
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7: Olá, bem-vindos à Câmara dos Representantes. Nasceu em Lagares e aos 17 anos foi com a família para os Estados Unidos. Daniela Melo, investigadora e professora de Ciências Sociais na Universidade de Boston, doutorada em Ciência Política pela Universidade de Connecticut, também politóloga, é hoje a nossa convidada. Com 2 livros publicados, Daniela Melo já está a trabalhar no terceiro.
8: Estou a trabalhar no manuscrito sobre a mobilização da diáspora, o ativismo da diáspora luso-americana durante o período revolucionário. Ativismo esse que foi fortíssimo, fortíssimo, sobretudo na Nova Inglaterra, mas também na Califórnia, também em New Jersey, e que foi um ativismo como o ativismo que nós vemos agora dos cubanos ou dos iranianos. Foi um ativismo que chegou até à Casa Branca, que chegou ao Departamento de Estado, que tentou de todas as formas possíveis influenciar a política externa dos Estados Unidos em relação a Portugal.
7: Num trajeto de vida pautado pela persistência, espírito aventureiro e sorriso luminoso, há também recordações de sombra.
8: Lembro-me perfeitamente de situações de bullying que tinham a ver com ser portuguesa, de género passar por mim no autocarro e dizer: ah, aqui há um cheiro a peixe, deve ser um cheiro... Esta associação do peixe aos portugueses.
7: Daniela Melo, uma portuguesa de sucesso nos Estados Unidos. Por cá, na terça-feira, 23 de junho, com o azul do Tejo e o sol a despedir-se em pano de fundo, a Embaixada do Luxemburgo abriu as portas para festejar o Dia Nacional do Grão Ducado. O embaixador do Luxemburgo em Portugal, Mark Bickler, fez as honras da casa.
9: É um posto de sonho para um diplomata luxemburguês.
7: Embaixador do Luxemburgo em Portugal, o anfitrião de mais de 200 de convidados para celebrar o Dia Nacional do Luxemburgo em Lisboa. Conversas para ouvir já a seguir.

0: Dia Nacional do Luxemburgo, a Embaixada do Luxemburgo em Lisboa assinalou a data, na terça-feira, dia 23, com uma recepção oficial que reuniu mais de 200 de pessoas, diplomatas, entidades oficiais e, sobretudo, muitos luso-luxemburgueses. Num discurso a 4 línguas, português, luxemburguês, inglês e francês, o embaixador do Luxemburgo em Portugal fez as honras da casa, recordou as ligações históricas entre os dois países, que remontam a Dom Manuel I, e falou da missão que quer levar a bom porto em terras portuguesas, ao pôr do sol, nos jardins, com vista para o Tejo, e com apenas 10 meses em Portugal, o embaixador Marc Pickler falou-nos em português, de missão em terras lusitanas.
1: Está a minha primeira embaixada bilateral. Trabalhei durante muitos anos no âmbito multilateral com Nações Unidas, em Nova York e também em Genebra. Também no setor da cooperação internacional e da ajuda humanitária. Cheguei em Lisboa ano passado, no mês de agosto, e me gostou muito. Conheci o Portugal como turista, mas é um prazer importante, é mais grande de trabalhar aqui, agora como o representante do Luxemburgo, num país amigo, e sou muito contente. É um posto de sonho para um diplomata luxemburguês.
0: Quê? Por que é um posto de sonho, Sr. Embaixador?
1: Porque entre os dois países temos uma relação de amizade, de cooperação e de uma integração entre as populações. Muitos portugueses imigraram no Luxemburgo nos anos 60. Então, muitos regressaram no Portugal e também luxemburgueses têm residentes ou secundários residentes no Portugal. Tem também mais ou menos 500 estudantes luxemburgueses no Portugal. E então, como uma embaixada, temos um mandato para seguir os assuntos políticos, econômicos, sociais e culturais também. É uma job description maravilhosa.
0: Já estava em Portugal, o Sr. Embaixador, quando o atual Presidente da República, António José Seguro, anunciou que o país onde iria festejar o primeiro dia de Portugal, além fronteiras, era e já foi o Grão-Ducado.
1: Sim, é uma honra excepcional. É um prazer por um embaixador que chegou só desde 10 meses.
0: Senhor embaixador, na sua equipa tem pessoas a trabalhar já nascidas no Luxemburgo, mas que são filhos de portugueses e agora se preparam para outros voos. Como é essa relação com a comunidade portuguesa no Luxemburgo e com esta comunidade que, nascida no Luxemburgo, mantém esta forte ligação a Portugal?
1: Isso é normal. Luxemburgo é um país mais pequeno. O mundo estrangeiro é mais muito grande por um pequeno país que por um grande país. E a relação é normal, é uma relação humana, é uma relação colegial, é importante, é uma relação de respeito mutual.
0: E podem ajudar no futuro a aproximar dos dois países das relações bilaterais.
1: A cooperação é um objetivo, obviamente, de uma embaixada de ajudar a desenvolver as relações económicas, comerciais, políticas, mas também culturais e humanas.
0: E nesse sentido, qual é para já o próximo desafio?
1: O próximo desafio é de melhorar, se possível, essas relações.
0: E não posso deixar partir o Sr. Embaixador do Luxemburgo em Portugal sem lhe perguntar se tem algum prato, alguma comida favorita que o tenha deliciado.
1: É muito fácil, a peixe fresca. Peixe fresca, sim. Sou um país sem acesso a mar, ao Luxemburgo. Gosto muito de pratos de peixe aqui.
0: E o que é que mais o surpreendeu quando chegou a Lisboa?
1: A surpresa foi uma calor humana, mas ao outro lado também uma discreção em assuntos privados. É normal, é a mesma situação no Luxemburgo.
0: Melhorar e aprofundar a cooperação bilateral entre os dois países é o desafio que o embaixador do Luxemburgo em Portugal tem em mãos. O diplomata, para assinalar a Festa Nacional do Luxemburgo, falou em quatro línguas: português, francês, inglês e luxemburguês. Palavras que bateram fundo na alma de Nikita Álvaro, que confessou-nos, depois da festa, matou saudades, emocionada, da língua do país onde nasceu.
2: É bom ouvir a minha língua fora do meu país. Foi bom conectar com pessoas que têm bastante em comum comigo, por terem, pronto, vivido em vários sítios, incluindo Luxemburgo e Portugal. Sim, os meus avós foram portugueses, bem recebidos pelo Luxemburgo. Construíram lá uma vida, sempre mantiveram a identidade portuguesa e pronto, por isso também falo português e também por isso que estou aqui. A relação entre Portugal e Luxemburgo é uma grande parte da minha identidade e da identidade da minha família, e são duas culturas, são duas identidades que simbolizam a minha casa para mim, tanto Portugal como Luxemburgo, e são duas identidades que eu não consigo separar. A história entre os dois países é tão conectada, e a história com a minha família é tão conectada com os dois países.
0: Nikita Álvaro, duas palavras. Qual é a palavra que gosta mais em luxemburguês e a palavra que gosta mais em português?
2: Acho que em português das palavras mais bonitas que temos é saudade.
0: E em luxemburguês?
2: Do him, casa, em casa.
0: Duas culturas que são casa, que começou com a imigração dos avós. Sem planos para o regresso ao Luxemburgo, Nikita Álvaro vai ficar em Portugal, o país que escolheu para casar em setembro. Dia Nacional do Luxemburgo, uma festa em Lisboa para celebrar a amizade entre os dois países. Aliás, bem presentes tiveram as celebrações do Dia de Portugal, de Camões e das comunidades portuguesas, que este ano decorreram no Luxemburgo, o país palco das comemorações oficiais no estrangeiro, uma escolha do Presidente da República, António José Seguro. Portugal e ser português sente-se mais no estrangeiro. Esta é a percepção de Daniela Melo, professora de Ciências Sociais na Universidade de Boston, doutorada e mestre em Ciência Política pela Universidade de Connecticut, politóloga e investigadora em áreas, entre outras, do ativismo, movimentos sociais, revoluções, política europeia e externa norte-americana. Daniela Melo, que aos 17 anos emigrou com a família para os Estados Unidos, para trás ficaram Lagares e Felgueiras. Bem-vinda ao Câmara dos Representantes, Daniela Melo. Ainda se recorda do dia em que aterrou nos Estados Unidos, o país dos sonhos para a grande maioria dos adolescentes e não só?
3: Bem, em primeiro lugar, obrigada pelo convite. É um prazer poder estar aqui para partilhar um bocadinho deste trajeto. É impossível esquecer o primeiro dia que se chega ao novo país, não é? Em que se emigra. Claro que me lembro absolutamente de tudo, desde o momento que acordei até o momento que voltei a dormir já em terras de Tio Sam, em Rhode Island. Porque foi para Rhode Island que a minha família se mudou. Eu tinha uma tia que já vivia em Central Falls, Rhode Island, desde meados de 75, e por muito tempo foi a única familiar, junto com o marido e o filho que tinha, por décadas foi a única familiar direta que tínhamos assim nos Estados Unidos. Ela é que fez a papelada para toda a minha família, para todos os outros irmãos, que eram vários irmãos, sete irmãos, ela fez a papelada para todos nos anos 80. E em meados de 97 chega-nos uma carta da embaixada americana, basicamente a dizer: your number's up, vocês têm um ano para decidir se querem ou não ir para os Estados Unidos. E foi uma conversa muito interessante, porque não chegou só para a minha mãe, irmã, não é? Chegou também para outros irmãos e outras irmãs. Portanto, três irmãos decidiram que sim, que iam para os Estados Unidos e que levavam as famílias. E a minha mãe foi uma delas. Eu tinha acabado de completar 17 anos quando fizemos as malas e decidimos atirar-nos para esta aventura. Foi mesmo uma aventura, porque também tenho que adicionar aqui os meus pais, na altura. A minha mãe tinha 37, 38 anos, 5 filhos. Eu era a mais velha, com 17 anos, a mais nova tinha 10 meses.
0: Foi uma mudança radical. Até porque, na altura, a Daniela, sendo a mais velha, falaria inglês.
3: Sim, eu era uma aluna de humanidades, na escola secundária de Felgueiras, tinha inglês e alemão, portanto, pelo menos tinha umas bases sólidas de inglês. Estava muito animada, eu sempre sonhei em ir para a América, sempre tive um pouco de sonho americano. Estávamos a falar que não havia redes sociais, não, a internet ainda andávamos a aprender MS-DOS no liceu, mas a televisão era muito virada, a cultura pop era muito virada para os Estados Unidos, obviamente, e eu, tendo também familiares nos Estados Unidos, sempre me virei mais para esse lado. Então eu estava muito animada, não fazia a mínima ideia do que encontrar do outro lado. Era uma América imaginada à distância. Obviamente a realidade, sobretudo a realidade misturada com a imigração, é muito mais dura.
0: É pesada.
3: Qualquer saída de país é pesada, mas saída para um país que fica do outro lado do oceano, onde não se fala bem a língua. Os meus pais não falavam absolutamente inglês nenhum. Eu era a única pessoa da família e tinha algumas bases. E recomeçar de novo, ir para um liceu. Eu estava muito animada, estava com muita vontade de ir, mas não minto, os primeiros 2 anos são uma brutalidade.
0: Até porque aos 17 anos já está na idade de pensar no futuro. O que é que queria seguir em Portugal? Já fazia alguma ideia nessa altura? É um sonho que vai ficar pelo caminho.
3: Eu sempre gostei da escola, era boa aluna, tinha uma boa média, portanto a minha ideia era ir para Coimbra e fazer direito. E teria sido isso, com certeza, a trajetória inicial. Indo para os Estados Unidos, isso mudou, claramente. Eu nem sabia se conseguiria adquirir inglês suficiente ou suficientemente rápido para poder aceder à universidade. Essa foi a minha grande luta, a minha grande batalha nos primeiros 2 anos. Voltei a fazer o 11º ano para ganhar também mais tempo, para depois me preparar para o 12º ano, para as candidaturas às universidades americanas. E quando cheguei finalmente à universidade, percebi que não tinha que escolher logo, que é uma coisa fantástica das universidades americanas. Os alunos não entram num curso, entram na universidade. E dentro da universidade, em geral, têm 1 ano e meio para decidirem, para fazerem cadeiras diferentes, experimentarem, serem expostos a temas novos que não tiveram no liceu ou com a família e por aí fora, e depois é que escolhem que rumo é que querem seguir dentro da universidade. E, portanto, eu acabei por fazer 2 licenciaturas, uma em Relações Internacionais e a outra em Literatura Italiana.
0: Literatura Italiana?
3: É verdade.
0: Surpreendente, Daniela Melo.
3: Eu gostava de línguas, era aluna de alemão e inglês em Humanidades, cá em Portugal. Fiz algumas cadeiras de alemão, já tinha aprendido muito espanhol, porque inseri-me inicialmente numa comunidade que tinha latino-americanos de todos os lados e só se falava espanhol. Portanto, eu acho que aprendi espanhol mais rápido do que inglês, inicialmente, para fazer amigos. E depois na universidade havia o italiano. Eu nunca tinha pensado em estudar italiano, em estudar italiano, e acabei por decidir fazer uma cadeira, apaixonei-me por aquilo, disse isto é ótimo, quero aprender tudo sobre a Itália, e pronto, e virei-me também para aí.
0: Nesse percurso de vida, está sempre acompanhada pela sua família. Para eles, a situação é totalmente diferente.
3: É uma pergunta simples, mas de resposta complexa. Nós tínhamos, claramente, a minha tia, portanto, ela ajudou-nos, pelo menos ali no contexto inicial, a arranjar os primeiros trabalhos, fazer as candidaturas para trabalhos, arranjar uma casa para alugar, tudo isso foi uma ajuda absolutamente indispensável na transição para o país. Acho que sem ela teria sido um caos total, mas foi muito difícil. E eu lembro-me de sentir essa dificuldade, não só com uma filha mais velha, mas por também perceber os desafios que os meus pais estavam a enfrentar. A minha mãe era costureira, sempre trabalhou na costura, e o meu pai era empregado fabril, ele trabalhava numa tecelagem. Começou ali, sei lá, aos 13 anos, talvez, mais ou menos, a trabalhar em Felgueiras como tecelão. Então, quando chegamos aos Estados Unidos, eles já trabalhavam desde sempre, não é? Mas não tinham inglês, não tinham estudos, não tinham network, não tinham ligações, não é? Portanto, o meu pai também foi trabalhar para uma fábrica, continuou a ser empregado fabril. A minha mãe também, eventualmente, arranjou trabalhos de costura e foi-se integrando dessa maneira. O meu pai nunca conseguiu ir aprender inglês, porque ele fazia um shift, um período de trabalho na fábrica, que era de 12 horas.
0: Os turnos.
3: Os turnos, obrigada. Ele fazia turnos de 12 horas. A minha mãe tinha turnos mais normais, digamos assim, e começou a ir para a escola para aprender algum inglês e, eventualmente, abriu o seu próprio negócio por conta própria e agora tem o seu tailor shop em Pawtucket, Rhode Island, já há muitos anos, não é? E está...
0: E como é que se chama?
3: Emilia's Tailor Shop, no Smithfield Avenue, em Pawtucket.
0: Foi um grande dia, o dia da inauguração.
3: Foi um grande dia. Nós participamos todos na inauguração daquela loja. Foi um marco muito importante para a minha mãe, para a minha família, não é? Lembro-me que eu e os meus irmãos fizemos tudo. Pintamos as paredes, fizemos sinais para a loja, não é? Ajudamos a arranjar tudo. O meu pai é que construiu aquele espaço onde as pessoas trocam de roupa. Foi um projeto familiar de relançamento da minha mãe e da sua arte, que ela é realmente ótima em alfaiataria e costura.
0: E por ter 17 anos, provavelmente o seu pai, como se chama?
3: Francisco.
0: O seu pai Francisco sentiria uma maior responsabilidade porque sabia e tinha a consciência, acredito, que se a filha, a Daniela, estava no liceu e iria seguir o seu percurso universitário em Portugal, de repente com esta mudança de vida, eu quero dar-lhe as mesmas oportunidades nos Estados Unidos.
3: É assim, esse percurso eu tive que fazer sozinha, porque os meus pais claramente não tinham um background necessário para me ajudar nesse aspecto, como candidatar a uma universidade, como preencher, é papelada e papelada e papelada que tem que se preencher para pedir bolsas, para pedir todo tipo de apoio, que eu sabia que não tinha condições para pagar uma universidade nos Estados Unidos, já naquela altura. Eu lembro-me perfeitamente que a universidade para onde eu acabei por ir, que foi uma ótima universidade, o Connecticut College, em New London, é um daqueles liberal arts colleges dos Estados Unidos maravilhosos, plantados à beira de um rio, perto do mar, não é? Mas já naquela altura o preço anual era 30 mil dólares. E eu lembro-me de pensar, 30 mil dólares, que parecia-me uma coisa alucinante, impensável. E eu nunca tive esta conversa diretamente com os meus pais, mas tinha a nítida impressão que eles não sabiam se eu conseguiria concretizar esse objetivo ou não. Apoiavam-me, claramente, mas parecia um objetivo muito inatingível naquela altura. E no dia em que realmente recebi as minhas cartas, decidi para que universidade é que queria ir, baseado, obviamente, em que universidade também é que me deu o maior pacote de ajuda, vi uma mudança radical no meu pai. Lembro-me disso perfeitamente. Foi um sonho, que uma porta que se abriu, que eu não tenho a certeza que ele tinha confiança que ela se abriria dessa forma e de que eu poderia ir realmente para uma universidade daquelas com uma bolsa, sem eles terem que se preocupar com a minha sobrevivência. E foi um momento muito bonito, porque o meu pai, que cresceu naquele... cresceu tanto num período como num contexto socioeconómico em que não há muitas palavras de amor, não há muitos abraços, não é? O carinho manifesta-se de outra maneira. E eu lembro-me do meu pai se virar para mim naquele verão e dizer, olha, vou-te dar uma prenda. E qual foi a prenda? Foi uma surpresa maravilhosa. Estávamos nos Estados Unidos há 2 anos, era o verão em que eu tinha acabado de terminar o liceu, estava a pensar já na preparação para a universidade. Ele levou-me a uma companhia de viagens de um português, lá em Central Falls, Rhode Island, e comprou-me uma viagem para voltar a Portugal pela primeira vez. De prenda, de ter concluído e de ter conseguido entrar na universidade. E foi maravilhoso, e também eu percebi que ele estava muito orgulhoso e muito feliz por eu ter conseguido dar esse passo em frente.
0: Porquê que vai seguir Ciências Sociais?
3: Eu fui para a universidade já com aquela ideia de género, quero experimentar coisas novas. Eu sabia que gostava de língua, sabia que gostava de história, sabia que gostava de literatura, que talvez quisesse ir para direito mais à frente, mas eu tinha aquele ano e meio e decidi que naquele ano e meio ia experimentar um pouco de tudo. E foi assim que cheguei a uma cadeira de Relações Internacionais e percebi que aquilo me interessava, e eu não sabia nada sobre aquilo, quer dizer, nunca tinha pegado num jornal para ler as notícias. E depois chegou ali a uma cadeira e todos os dias era obrigatório lermos o New York Times, e depois chegávamos à aula e nos primeiros 15 minutos tínhamos que debater rapidamente os temas principais da política internacional, e aquilo parecia-me um desafio muito interessante. Era um mundo que eu desconhecia, mas que me parecia também importante, relevante para perceber a experiência humana, francamente. E pronto, nunca mais saí.
0: E entretanto, esse bichinho de ler jornais, mais tarde, aparece nas televisões em Portugal. Alguma vez lhe passou pela ideia ser comentadora televisiva em Portugal?
3: Jamais, jamais. Foi algo que aconteceu por acaso. Eu terminei o doutoramento em 2015, estava a trabalhar num contrato de ano em ano numa universidade e depois, em 2019, consegui um contrato fixo com a Boston University e estávamos a chegar, devia ser esse. Já não sei se foi 2019, 2020, mas estávamos em período de eleições. Devíamos estar a chegar às presidenciais. E uma jornalista que vive nos Estados Unidos, a Ana Rita Guerra, que faz correspondência para a Lusa, alguém lhe deu o meu contacto, uma pessoa que falava português e que poderia comentar qualquer Sim. coisa sobre a política americana. Eu disse, está bem, eu falo com a Ana Rita Guerra, com todo gosto. E foi aquilo, foi um efeito bola de neve. De género, saiu uma notícia, a seguir veio logo outro jornalista que me contactou e depois mais outro e depois aquilo nunca mais parou.
0: Durante este percurso de vida nos Estados Unidos, alguma vez foi estigmatizada por ser de uma nacionalidade que não norte-americana? Se é que existe uma nacionalidade norte-americana, porque é um conjunto de múltiplas claro, nacionalidades.
3: Aliás, esse é um debate bem vivo nos Estados Unidos, o que é ser americano. Sempre foi, eu diria que 250 anos de história que estamos quase a completá-los como país e continuamos a debater quem é um verdadeiro americano e quem é que não é. Sim, eu fui estigmatizada. Isto foi cruelmente, como acontece com quase todas as pessoas que chegam do zero, não é? Nós dizemos off the boat. E o que é estranho? Eu fui para um liceu. Isto não foi em Central Falls, foi o primeiro liceu para onde fui. Fui para um liceu onde a maioria das pessoas era de outro país, não é? Mas muitos deles já seriam primeira ou segunda geração ou tinham chegado mais jovens em criança. E quem é que me estava a estigmatizar? Colombianas. Ou seja, estamos a falar de grupos minoritários a estigmatizarem-se uns aos outros. E lembro-me perfeitamente de situações de bullying que tinham a ver com ser portuguesa, de género, passar por mim no autocarro e dizerem, aqui há um cheiro a peixe, deve ser um cheiro, esta associação do peixe aos portugueses, de ser chamada greenhorn, que é um insulto para os recém-chegados nos Estados Unidos, e apesar de ser um insulto que muitas pessoas acham que deixou de existir no fim dos anos 90, pelo menos ainda existia claramente. Eu lembro-me, que palavra é esta? Eu não percebo nada, o que é que isto quer dizer? Quer dizer, eu nem percebi o insulto inicialmente, só mais tarde é que percebia que aquilo era algo negativo.
0: Hoje em dia, sente que esse estigma está mais visível ou menos visível? Estou a colocar-lhe esta questão porque sabemos que existe, digamos, um antagonismo, se é que assim se pode dizer, contra os imigrantes, neste momento, nos Estados Unidos.
3: Assim, estigmas étnicos e raciais sempre existiram e não vejo, enfim, não acho que seja algo mais forte neste momento do que era há 20 anos ou há 30 anos e por aí fora. O que há é uma polarização do discurso aos mais altos níveis da política americana e isso obviamente tem um efeito que se sente nas instituições, na maneira como as instituições funcionam e que dá uma certa carta branca a que as pessoas que têm ressentimentos contra grupos minoritários, imigrantes, sejam eles documentados ou indocumentados, sentem-se mais livres de falar sobre isso abertamente. Eu, se calhar, tenho uma opinião radical nesse aspecto. Eu prefiro que falem. Eu prefiro saber. Eu prefiro confrontar esse tipo de reações e responder a esse tipo de reações diretamente. Eu prefiro saber onde está a minha oposição, de certa maneira. Eu acho que tentar institucionalizar o silêncio desse tipo de vozes também não é necessariamente a resposta. Eu não sei qual é a resposta. Mas
0: silenciar e fazer de conta que não existe nunca será um caminho.
3: É isso. Pelo menos é essa a minha impressão. Qualquer sociedade precisa de mais diálogo, de encontrar mais espaços de diálogo, mais espaços para colmatar a diferença. Não estamos aí, nos Estados Unidos, neste momento, estamos extremamente polarizados, a chegada das redes sociais. Eu lembro que nos anos 90, e na universidade ainda, eu fiz a universidade em 2000 e 2004, em teorias de relações internacionais, chamada Liberal International Theory, uma das ideias, das hipóteses, é que a internet, e nos anos 90 nós acreditávamos muito nisto, a internet vai democratizar o mundo, a internet vai tornar-nos muito mais próximos, vai empoderar as pessoas. E fez essas coisas todas, mas também criou silos, bolhas. E essas bolhas agora são cada vez mais difíceis de penetrar. Ou seja, e quando temos um momento tão polarizado como este, essas bolhas têm uma carcaça dura, fecham-se completamente à diferença. E acho que aí reside grande parte do problema.
0: Estou a colocar-lhe esta questão porque vive nos Estados Unidos, aliás, trabalha em Boston, vive em New Bedford, quando chegou, aterrou em Rhode Island, cidades onde existe uma forte presença portuguesa. Sinto que muitos desses portugueses, curiosamente a viver há décadas em terras norte-americanas, ainda não estão localizados. Hoje em dia vivem aterrorizados quando os filhos e os netos já lá nasceram, têm toda uma vida, um percurso de vida feito. Como é que se gera essa relação? Muitos estão visivelmente preocupados e até receosos do futuro.
3: Bem, na Nova Inglaterra, onde se insere Massachusetts, Rhode Island, Connecticut, todos os estados que têm uma grande comunidade portuguesa, a comunidade portuguesa está ali desde meados do século XIX. Portanto, já estamos a falar de quintas e sextas gerações. Ser português e ser daquela zona, há poucas pessoas naquela zona que não tenham, no mínimo, uma costela portuguesa. É uma comunidade também que não tem tido novas chegadas nos últimos 20, 30 anos. Portanto, não há uma renovação vinda de Portugal. É uma comunidade luso-americana. Não é uma comunidade luso-americana que recebe constantemente novas chegadas de Portugal. E eu acho que isso começa a mudar também, começa a transformar, não é, a própria comunidade e a cultura da comunidade. Mas, como tantas outras comunidades de imigrantes pelo país fora, é uma comunidade que se tem mostrado, do ponto de vista político, dividida. Em Massachusetts, duas das cidades onde Donald Trump recebeu maior percentagem de voto foram as cidades que são precisamente as cidades com mais portugueses, New Bedford e Fall River. Em New Bedford chegou quase a 50% de voto e em Fall River ultrapassou, ou seja, Donald Trump venceu em Fall River, Massachusetts, que é uma cidade onde mais de metade da população ainda se identifica como sendo portuguesa. Portanto, é verdade que há elementos da comunidade que, estando lá sem documentos, são poucos, comparativamente ao que já foi e comparativamente com outras comunidades, mas ainda os há, e ainda há muitos. Ou em situações mais ou menos irregulares, ou que nunca se deram ao trabalho de fazer a naturalização, mas se calhar foram apanhados a conduzir com um pouco mais de álcool. Essas pessoas em particular é que têm mais receio, porque estão realmente mais expostas a poderem ter que enfrentar o Departamento de Estado e potencialmente perderem os direitos que têm como residentes nos Estados Unidos. Mas há também uma grande parte da comunidade que apoia completamente este tipo de iniciativa, mesmo em relação à imigração. Portanto, acho que temos que falar dessa complexidade também dentro da própria comunidade. Não estão todos aterrorizados, uns aplaudem, outros têm medo.
0: Como é habitual em democracia. E nesse sentido, estas vivências de Daniela Melo moldaram-me, de certa forma, para ter uma visão do mundo.
3: A pergunta é muito ampla.
0: Como a visão do
3: claro,
0: mundo que tem.
3: Claro que sim, claro que sim.
0: O seu percurso, porque tem uma experiência em Portugal, tem a experiência de vida enquanto os seus pais imigrantes, e depois tem a outra parte, que é a integração plena na sociedade norte-americana.
3: A minha trajetória moldou-me, acho que isto é sempre verdade, todos nós, não é? Chegar aos Estados Unidos, onde cheguei, numa comunidade de imigrantes, e estar e viver realmente a imigração na pele, foi muito importante. Adaptei-me primeiro, como eu dizia, a culturas e subculturas latino-americanas que eram prevalentes na cidade onde cheguei. Depois entrei num College of Liberal Arts que só tinha 3% de minorias e contava os europeus como minorias. Portanto, eram todos brancos e loiros. e muito mais ricos, com muito mais afluência, ou seja, era mesmo aquele college que se vê nos filmes, não é? Com os dormitórios maravilhosos, os edifícios todos maravilhosos, muito relevados e, enfim, temos o nosso próprio parque natural na universidade, uma mini floresta e por aí fora. E eu disse, meu Deus, isto são dois mundos radicalmente opostos no mesmo país, mas isso também obviamente ajudou na minha integração com a América mais profissional. Foi todo um processo de transição. Depois decidi fazer doutoramento porque sentia realmente que a minha educação não estava completa. Sabia necessariamente que queria ir para o ensino, mas sabia que queria mais aprofundar mais o meu conhecimento em ciência política.
0: Um espírito inquieto, Daniela.
3: Sempre. E fui fazendo esse percurso. Entrei no doutoramento, não sabia exatamente que tema é que queria abordar no doutoramento, e quando vim para a Torre do Tombo vinha um pouco em busca desse tema. Estava a pensar talvez fazer algo sobre o período salazarista em Portugal, mas não tinha a certeza absoluta. Estava interessada na ideia de como as pessoas lidam com a ditadura no dia-a-dia. Para mim também era um processo de autodescoberta, não é? De voltar às raízes e de perceber a minha própria faceta portuguesa. E depois acabei por decidir que estava mais interessada mesmo na questão das mulheres e escrevi a tese sobre organizações feministas durante a Revolução e no pós-Revolução e como lidaram com as mudanças institucionais. E foi um processo maravilhoso, porque ganhei uma Fulbright, vim cá para Portugal pela primeira vez por um período alargado, estive cá quase um ano, e fui bater às portas da UMAR, do Movimento Democrático de Mulheres, fui falar com as ativistas do coletivo feminista do Movimento de Libertação da Mulher. Foi uma descoberta maravilhosa, porque, e se me permite falar um pouco sobre isto, eu sempre senti, na minha vida pessoal, uma claustrofobia de género. Não sei como explicar isto. Eu cresci no Norte, não é? Em Felgueiras. Gosto muito da minha cidade, mas ainda numa cultura de transição do que era antes para o que veio a seguir. Não é? Em termos do que se espera da mulher na sociedade. E eu vinha de uma família também bastante tradicional, não é? Ou seja, as expectativas dos meus pais, apesar de me deixarem estudar e quererem que eu estudasse e perceberem que eu tinha vocação para livros e para leitura e para escrita e por aí fora, ao sábado era suposto levantar-me de manhã e começar a fazer as limpezas, não é? Era suposto aprender a cozinhar, era suposto participar em todas as tarefas domésticas da família, se não mesmo liderá-las. E aquilo causava-me uma revolta tremenda. Então eu tinha dois irmãos quase da minha idade e eles podiam ir jogar à bola e eu ficava em casa. Portanto, o meu pai e a minha mãe, se ouvirem esta entrevista, vão estar a rir à gargalhada.
0: E vão ouvir.
3: E vão se lembrar perfeitamente, porque sabem disso, que esse tipo de questões sempre me revoltou. Eu não lhe chamaria feminismo naquela altura, mas era um sentimento de justiça.
0: Estamos a falar de justiça social.
3: Exatamente,
0: não é?
3: De igualdade e de sentir que havia regras diferentes para mim.
0: Só por serem
3: para os
0: rapazes.
3: Meus irmãos e por aí fora. Quer dizer, eu podia continuar tirar por aqui com imensas histórias, não é? Mas eu sempre tive esse nó na garganta e sempre me interessou muito a questão da mulher, a questão do poder e das relações de poder com o género. E, portanto, acabei por escrever a tese sobre esses movimentos também para descobrir o que eu nunca tinha sabido.
0: 25 de Abril, que depois também vai adaptar estes conhecimentos nas análises que faz a nível internacional.
3: Também, claro, quer dizer, todo o conhecimento depois ajuda-nos. Eu publico. Depois fiquei fascinada, completamente fascinada com o nosso processo revolucionário. Portanto, tenho dedicado muito a estudar esse processo e a perceber o quão especial esse processo também foi em relações internacionais, porque foi realmente um processo especial. E no ano passado publiquei dois livros sobre movimentos sociais. Aliás, um deles é sobre os movimentos sociais que se lançaram durante o 25 de Abril e que tipo de impacto tiveram esses movimentos na qualidade da democracia em Portugal. Portanto, nos pós-anos, até hoje em dia. Desde a direita até à esquerda. Portanto, movimentos sociais que emergiram ali durante aquele período de ebulição, mas que deixaram uma pegada institucional e cultural na nossa democracia. O outro livro foi uma publicação inédita em inglês do livro de Wilfred Burchett, que é um jornalista famosíssimo da Guerra Fria, que escreveu um livro sobre Portugal que nunca tinha sido publicado no original. Um livro sobre a Revolução Portuguesa, porque Wilfred Burchett veio para cá. E agora, isto tudo para dizer porquê? Porque estou-me a ligar cada vez mais também à minha própria experiência no meu trabalho. Porque eu agora estou a trabalhar num manuscrito, aliás é isso que me trouxe a Lisboa, estou a trabalhar num manuscrito sobre a mobilização da diáspora, o ativismo da diáspora luso-americana durante o período revolucionário. Ativismo esse que foi fortíssimo, fortíssimo, sobretudo na Nova Inglaterra, mas também na Califórnia e também em New Jersey, e que foi um ativismo como o ativismo que nós vemos agora dos cubanos ou dos iranianos. Foi um ativismo que chegou até à Casa Branca, que chegou ao Departamento de Estado, que tentou de todas as formas possíveis influenciar a política externa dos Estados Unidos em relação a Portugal. E eu comecei com este projeto a pensar, não deve ter acontecido aqui muita coisa, mas alguma coisa...
0: Porque, no geral, nunca se fala nos Estados Unidos. Os olhares estão sempre canalizados para a Europa.
3: Mas os luso-americanos, que eram muitos e concentrados, tinham poder político, tinham alavancagem política em estados como Massachusetts, Rhode Island, em New Jersey, em várias partes da Califórnia, e utilizaram... Fizeram lobbying, fizeram ativismo, fizeram manifestações com milhares de pessoas em Washington, em Nova Iorque. Criaram organizações para o separatismo açoriano, gigantescas. Agora estou basicamente a abrir essa caixinha de segredos. Chamo-lhe de segredos que não eram segredos, mas ficaram apagados na história. Ficaram apagados Sim. na história. E foi um ativismo poderoso, foi um ativismo também, não só de rua, mas um ativismo já sofisticado, de fazer lobbying também junto dos Kennedys, junto dos representantes políticos, para conseguir alavancar o peso da comunidade luso-americana para efeitos de influenciar a política externa americana, para ajudar a democratizar Portugal. E tem sido uma pesquisa apaixonante.
0: Daniela Mello está visivelmente apaixonada por esse trabalho, por esse manuscrito, como diz. Os outros dois livros que publicou estão traduzidos em português, onde se podemos encontrar?
3: Sim, sim, sim.
0: Quem estiver interessado.
3: O Golpe dos Capitães foi traduzido pela Almedina, edições 70, portanto está disponível em qualquer livraria portuguesa. O outro livro chama-se After the Carnations, um livro que coeditei com outro luso-americano que se chama Paul Manuel, também de ciência política. Esse só está disponível em inglês, é um livro puramente académico, Liverpool University Press, mas, portanto, difícil acesso e caro. Infelizmente, os livros académicos são muito caros. Mas é um livro de fácil acesso à leitura, ou seja, e que realmente veio preencher um espaço também ainda muito pouco explorado no que sabemos sobre os efeitos das mobilizações sociais e das contenções sociais na democracia portuguesa. Portanto, fiquei com um imenso orgulho do produto desse trabalho e, modéstia à parte, acho que ficou muito bom.
0: Daniela Mello, está agora a abrir as surpresas da história. Eu acredito que seja uma surpresa porque cada página que lê fica surpreendida, portanto, quero mais e mais. Previsões para terminar esta investigação?
3: Não? Bem, a previsão é que tenho que escrever o manuscrito e publicá-lo.
0: Mas não tem datas.
3: A minha data pessoal é tentar trabalhar o máximo possível neste manuscrito durante o próximo ano e possivelmente, ou seja, 2028, talvez. Isto é uma promessa muito pública para um académico, porque as coisas atrasam sempre, mas é basicamente, é esse o objetivo.
0: Daniela Mello, agora está em Portugal, portanto, a pesquisar e a recolher informação. Mas houve um dia em que houve um clique, houve alguma história, algum momento particular que tivesse despertado o interesse para investigar esta temática? Houve uma conversa, uma história num café?
3: É uma ótima pergunta. Não, quer dizer, houve um momento, mas não foi esse tipo de momento. Foi pela altura das celebrações de 50 anos da Revolução. Não, houve muita atividade académica em torno de tentar perceber o que sabíamos e o que ainda faltava fazer sobre a Revolução Portuguesa. E diga-se de passagem, falta fazer ainda muita coisa. Foi um período extremamente rico do ponto de vista político, histórico, social e por aí fora. O que é que aconteceu? Eu fui convidada para fazer uma apresentação num congresso que todos os anos acontece na Ilha de Santa Maria, nos Açores. É uma conferência interdisciplinar. Convidaram-me, disseram, era giro, tu trabalhas o período, pensa alguma coisa nova, diferente. E eu disse, olha, já andava aqui há tanto tempo a pensar em ir ver se houve alguma mobilização deste lado, vou-me lançar isto. E pensei que ia ler uns jornais da época, não é, para perceber que tipo de mobilização é que tinha acontecido ali e que ia fazer um paper assim, giro, não é, mas uma coisa pontual sobre o que tinha acontecido nos Estados Unidos. Porque me dizia, em geral, a minha impressão de conversas que sempre fui tendo nos Estados Unidos e também da falta de estudos académicos sobre o que se tinha passado era que as pessoas diziam, ah, não aconteceu, não houve nada, quer dizer, aqui e ali, uma coisita aqui e ali, mas nada demais. E depois também aquele mito que continua a ser muito, muito forte entre os luso-americanos, que nós não nos envolvemos em política, que é um mito, é um completo mito. Não só nos envolvemos, como temos imensos representantes, imensas pessoas, sobretudo no poder local, sempre estiveram muito, muito envolvidas na comunidade
0: e a nível e na estadual. Política.
3: Exatamente. A todos os níveis, não é? Mas sobretudo a nível local e estadual, sempre tivemos uma presença muito forte. Quer dizer, sempre, pelo menos no século XX, da segunda metade do século XX para a frente, sempre estivemos muito presentes e organizados como luso-americanos também. E então, quando me sentei a ler no arquivo da UMass Dartmouth, porque há o arquivo Ferreira Mendes, que é o arquivo luso-americano na Universidade de Massachusetts, pedi cópias do Portuguese Times, que era o jornal da diáspora, o principal jornal da diáspora naquela altura.
0: Que ainda existe.
3: Exatamente.
0: E honra seja feita aos nossos colegas, Francisco Rezendes e companhia, que continuam a manter vivo.
3: Olá, Francisco. Pá, comecei a perceber que todas as noções que eu tinha sobre o que não tinha acontecido ali estavam radicalmente erradas, que houve uma verdadeira convulsão na diáspora e que a diáspora percebeu logo que queria participar, queria ter voz ativa no futuro de Portugal e no futuro da relação transatlântica entre os Estados Unidos e Portugal. Isso faz todo sentido. Obviamente também é um marco da integração da nossa diáspora como diáspora, porque nos Estados Unidos fazer este tipo de política de diáspora é ser americano. Os italianos fazem-na, os cubanos fazem-na, os iranianos fazem-na, todos, os judeus fazem-na. Quer dizer, temos tantos e tantos e tantos estudos sobre estas diásporas que acabam por conseguir influenciar de forma muito impactante a política externa da principal potência global, e os portugueses deixaram-se cair no esquecimento, apesar do grande ativismo e grande mobilização que tiveram durante aquele período.
0: Daniela Melo, uma portuguesa de sucesso em terras norte-americanas, este sábado, grande confronto nas quatro linhas, Portugal-Colômbia, prognósticos para estes jogo.
3: Temos que vencer. Estranhamente. Ou seja, no último jogo previ o 5-0. O resto da sala riu-se porque não acreditou, mas eu senti que devia ter apostado. Aliás, devia ter realmente apostado algum dinheiro nisto que tinha ganho. Há uma esperança muito grande, obviamente, que Portugal vença. Aliás, eu vou dizer uma coisa que digo muitas vezes em família, que é: os portugueses fora de Portugal a ver a seleção são mais portugueses. Nós somos mais portugueses fora de Portugal que dentro dele. Sentimos o nosso ser cultural de uma forma muito mais profunda. E quando a seleção está a jogar, é uma ligação afetiva tão forte. Aquilo é vivido de uma forma tão profunda pelos luso-americanos e, imagino, pelo resto da diáspora, porque é aquela ligação, aquele orgulho do somos nós e são os nossos. E, portanto, eu sei que este jogo também vai ser visto assim com muita, muita atenção e com muita paixão nos Estados Unidos. O meu prognóstico é que venceremos. Vamos ver. Talvez 2-1.
0: Os prognósticos de Daniela Melo para o Portugal-Colômbia neste Mundial de 2026. Daniela Melo, uma portuguesa de sucesso nos Estados Unidos. Ainda nesta edição, fomos à festa do Dia Nacional do Luxemburgo. O embaixador Mark Bickler foi o anfitrião de mais de 200 de convidados. Por hoje ficamos por aqui. Até ao próximo encontro. Seja feliz.
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1: Meia-noite, 23 horas nos Açores.
2: Quase uma semana depois dos sismos, continua a busca por sobreviventes na Venezuela. O governo português anuncia 400 mil euros para financiar a ajuda no terreno e prepara conta para donativos. Ainda neste noticiário, o Alemanha-Paraguai está neste momento no prolongamento.
1: Jornal da Meia-Noite com Luís Peixoto.
2: O ministro dos Negócios Estrangeiros anuncia o envio de 400 mil euros para financiar as organizações que prestam ajuda na Venezuela. Em entrevista na SIC Notícias, Paulo Rangel revela ainda que vai ser criada uma conta para donativos que vão servir para apoiar as vítimas dos sismos.
3: Disponibilizamos 400 mil euros para projetos dessas organizações, que elas vão apresentar esta semana. Vamos também, provavelmente, abrir uma delas, ou duas, uma conta para que as pessoas que possam contribuir, porque neste momento contribuir com bens é extremamente difícil. As associações da comunidade portuguesa, temos já 257 mil euros e vamos reforçar isso. Estas associações serão decisivas na ação social.
2: O último balanço das autoridades venezuelanas é de 1.719 vítimas mortais. Há ainda perto de 5 mil feridos. Entre a comunidade portuguesa na Venezuela contam-se pelo menos 60 mortos e 87 desaparecidos. La Guaira é a zona mais afetada pelos sismos. Quase uma semana depois do desastre, as equipas de resgate ainda procuram sobreviventes, como nos conta o enviado da Antena 1, Daniel Catalão.
4: E ao fim de 118 horas... há esperança de vida e com a missão portuguesa a entrar em ação. Houve uma suspeita de que havia vida num prédio e a equipa portuguesa entrou em ação com um sonar que conseguiu

0: A área, engenheiros de estruturas e toda a equipa está a fazer os esforços para que, ao fim de tanto tempo, quando teoricamente já não é possível encontrar vida, alguém consiga sair a respirar. E um outro detalhe, já havia ambulância no local, que é coisa que infelizmente vemos pouco, porque são poucos os que são recuperados com vida. Pode ser que nas próximas horas haja notícias de mais um salvamento.
1: Um retrato de Daniel Catalão, traçado a partir da zona de La Guaira, na Venezuela. As autoridades de Mónaco lançaram uma caça ao homem depois de um ataque no centro do Principado, que fez pelo menos 3 feridos, 2 deles em estado grave. Um dos feridos é o oligarca ucraniano Vadim Yermolaev. O primeiro-ministro de Mónaco adianta que o caso está a ser encarado como um atentado terrorista. O ataque foi realizado com recurso a um explosivo. As autoridades procuram um homem suspeito de ter realizado este ataque. O secretário-geral do PS apela aos partidos para que cheguem a um acordo para um combate efetivo à pobreza e às desigualdades. José Luís Carneiro sublinha a importância de haver continuidade nas políticas públicas.
2: Ora, o problema está aqui, está de facto na continuidade, na estabilidade dos projetos. Bem sabemos, nós quando aprovámos a Estratégia Nacional de Combate à Pobreza no Conselho de Ministros, uma das questões mais discutidas foi essa. Tem a ver com a durabilidade dos projetos, porque estas matérias são matérias que se tem que pegar numa criança que está com 3, com 4, com 5 e tem que se levar até à idade adulta. O combate à pobreza e às desigualdades é das políticas que deve exigir, lá está. Aqui é que deveria estar um acordo entre as principais forças políticas, por forma a que se pudesse haver durabilidade nas políticas públicas.
1: No segundo dia das jornadas parlamentares do PS, José Luís Carneiro mostrou-se ainda satisfeito com o chumbo da reforma laboral e, apesar do acordo sobre a prestação social única, em Azeitão, os socialistas não pouparam nas críticas ao governo de Luís Montenegro, João Alexandre.
3: É um PS disponível para entendimentos, mas a avaliar de forma muito negativa o governo da AD e a liderança de Luís Montenegro.
4: Luís Montenegro governa mal e é por isso que hoje os portugueses percebem que essa governação está a levar o país para um beco sem saída.
3: Na crítica mais feroz, no jantar que encerrou o segundo dia de jornadas parlamentares, em Setúbal, o líder parlamentar Eurico Brilhante Dias.
4: A percepção de que o governo governa mal está cada dia mais presente no espírito e na percepção dos portugueses.
3: Um governo que aponta o PS, em algumas matérias, tem até um espírito semelhante ao do partido de André Ventura.
4: A coligação com o Chega foi o elemento mais estrutural desta sessão legislativa. Foi com o Chega que quiseram resolver todos os problemas. A direita, a AD, pensa em muitos assuntos como Chega e é por isso que é mais fácil ter entendimentos com a extrema-direita.
3: Crítica direta do líder parlamentar do PS num jantar em que do secretário-geral do partido, José Luís Carneiro, se ouviram sobretudo palavras de satisfação com as mais recentes conquistas na Assembleia da República.
5: Tive a alegria de termos derrotado a legislação que o governo queria para os trabalhadores portugueses, que era de facto uma contra-reforma laboral, e fiquei também muito feliz quando há dias conseguimos derrotar as intenções que tinham em relação à prestação social única. Porque senti também que estávamos a cumprir o nosso dever para com os mais vulneráveis e para com os mais frágeis da nossa sociedade.
3: Vitórias com as quais o PS espera começar a recuperar eleitorado.
5: Para mostrarmos aos portugueses que eles contam mesmo nas nossas opções políticas. Força, camaradas, viva o PS!
1: Jornadas parlamentares do PS que contam esta terça-feira com a presença de Mário Centeno, ex-ministro e antigo governador do Banco de Portugal. O Estado português foi condenado a pagar 15 mil euros a José Sócrates por danos provocados com as violações do segredo de justiça durante a investigação da Operação Marquês. A sentença do Tribunal Administrativo do Círculo de Lisboa considera que o Estado tem responsabilidade civil por má administração da justiça. O Tribunal conclui que o segredo não foi cumprida em várias das diligências da investigação, a começar pela detenção do antigo primeiro-ministro no aeroporto de Lisboa em 2014. Sócrates pedia 205 mil euros de indemnização, mas o tribunal rejeitou parte da ação movida pelo ex-primeiro-ministro. A condenação foi, por isso, parcial. A Polícia Judiciária Portuguesa e a Guardia Civil Espanhola desmantelaram uma rede de tráfico de pessoas que explorava portugueses na agricultura. Dois destes cidadãos nacionais viveram mesmo como escravos, Camila Vidal.
6: suspeitos e vítimas de nacionalidade portuguesa, mas o negócio de escravatura moderna acontecia em Espanha. A PJ dá conta da detenção de 5 pessoas, 3 em Espanha, com a ajuda da Guardia Civil, e 2 em Portugal. Os suspeitos apanhados no país vizinho aguardam agora a extradição. No âmbito da Operação Mãos Livres,

0: livres foram ainda resgatados dois homens com mais de 50 e 60 anos, ambos portugueses, revela o Jornal Expresso. O homem mais velho vivia há já 30 anos refém desta rede criminosa e foi trocado entre elementos do grupo como se de mercadoria se tratasse, lê-se em comunicado da polícia. Outra vítima resgatada pelas autoridades ficou 15 anos sob domínio dos suspeitos. Os alvos eram recrutados por uma família que vivia na zona de Burgos, em Espanha, e que procurava em Portugal pessoas especialmente vulneráveis em situação de exclusão social e pobreza. Era-lhes oferecido trabalho na agricultura, mas os salários acabavam no bolso de quem os explorava. As vítimas viviam naquilo que a PJ descreve como condições deploráveis de habitabilidade e alimentação. A polícia portuguesa também sublinha que eram pessoas sem controle sobre as suas vidas. A operação esteve a cargo da diretoria do Centro da Judiciária e da Guardia Civil de Burgos. Os mandados de detenção foram emitidos pelo Tribunal de Coimbra em articulação com a Agência da União Europeia para a Cooperação Judiciária Penal.
1: Pelo menos dois portugueses viveram como escravos durante vários anos. O número total de vítimas não é revelado pela Polícia Judiciária. A entidade reguladora para a comunicação social vai instaurar um processo de contraordenação à plataforma Live Mode, em causa o facto de a plataforma não ter apresentado os elementos exigidos pela lei para ficar registada junto da ERC como um serviço audiovisual. O prazo era de 72 horas para o cumprimento das obrigações legais em falta. A decisão foi tomada em reunião extraordinária do Conselho Regulador da ERC. Por causa dos diferendos entre banhistas e concessionários, praias do Algarve e Alentejo Litoral vão ter um mapa para clarificar áreas livres e de concessão. A Ministra do Ambiente reuniu esta segunda-feira com autarcas do Sul e voltou a clarificar as regras dos chapéus na praia. Ana Isabel Costa.
2: Depois dos incidentes deste fim de semana no Algarve, a Ministra do Ambiente esclarece para que não restem dúvidas onde se podem colocar os chapéus nas praias.
3: Nas áreas concessionadas não se põe chapéus, como é óbvio. Nas áreas de segurança e nas áreas de passagem não se põe chapéus. Fora disto, põe-se chapéus.
4: Não muda nada. Não muda nada relativamente aos anos anteriores.
3: Muda. Tem é que se ficar claro e para cada praia tem que se saber, definido pelo seu Presidente de Câmara, com o Conselho da Autoridade Marítima e da APA, qual é o plano de praia.
2: Maria da Graça Carvalho pediu aos presidentes de Câmara, com quem esteve reunida, que façam um mapa da praia e a fixem na entrada do areal.
3: Não estava ainda claro, nenhuma dessas praias tem ainda um mapa que clarifica exatamente se pode ser posto ou não um chapéu. Portanto, o que vai ficar agora claro é o desenho. Onde é que se pode pôr, onde é que não se pode pôr, o que é que fica livre por segurança ou por passagem e o que é concessionado. Portanto, isto muito claro e sendo assim, já não há dúvida nem para as pessoas, nem para a autoridade marítima.
2: Chapéus só fora das áreas concessionadas, das praias, tal como manda a lei. Os concessionários não podem ocupar mais de 30% do areal e 50% da frente de mar. Também decorre da legislação.
1: Praias com mapa para clarificar áreas livres e de concessão. O Instituto Português do Mar e da Atmosfera prevê temperaturas até 43 graus na região de Lisboa e Vale do Tejo e no Alentejo a partir desta quarta-feira. O Instituto Português do Mar e da Atmosfera emitiu ainda avisos amarelos para Viana do Castelo, Braga, Porto e Setúbal. Em comunicado, o IPMA alerta para um período longo com um tempo quente e seco que pode estender-se até ao final da semana. Fechar esta edição, atualizo o resultado do Alemanha-Paraguai, dos 16avos de final do Mundial. Está neste momento a terminar o período de prolongamento e mantém-se o empate a uma bola, pelo que a decisão deste encontro deve acontecer nas grandes penalidades. Esta segunda-feira, o Brasil venceu o Japão por 2-1 e garantiu a presença nos 8avos de final do Mundial.
5: Está fechada esta edição com Luís Peixoto. 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
1: Passam 12 minutos da meia-noite em Portugal Continental e na Madeira, menos uma hora nos Açores.
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1: Não sei bem que objeto vamos ter esta semana, se é um objeto que fica no campo da fantasia, se efetivamente é um espaço que existe, não é, André?
2: É um espaço que existe,
1: mas, como
2: muito bem dizes, é uma síntese entre a fantasia, a memória, a densidade histórica e, ao mesmo tempo, uma presença patrimonial num território realmente existente. Estamos a falar da famosa Gruta de Camões, localizada no atual Jardim Camões, em Macau, e que é constituída por três grandes rochedos. E, enfim, há imensas teorias e diferentes posições sobre o grau de veracidade desta Gruta de Camões, no sentido em que não sabemos qual terá sido a relação do Luís de Camões, desse grande poeta português,
1: se esteve efetivamente lá, não é?
2: Se esteve ou não efetivamente lá, mas sabemos que há uma referência histórica, documental, concreta, pelo menos uma, a primeira, aliás, é talvez a primeira e a mais importante, no inventário dos bens do Colégio de São Paulo, de 1632 a 1636, e que falava nos penedos de Camões, e que era propriedade, portanto, estavam num território que era propriedade da Companhia de Jesus. O Camões, segundo consta, não tinha propriamente uma relação muito privilegiada com a Companhia de Jesus. Ele era mais próximo, até do ponto de vista teológico e ideológico, dos franciscanos. Mas vamos chamar à conversa hoje
1: mais uma convidada,
2: a Dora Gago, para nos falar um pouco, com propriedade e conhecimento de causa, deste local, da Gruta de Camões.
1: Olá, Dora, bem-vinda.
3: Olá, boa tarde. Muito obrigada pelo convite. É para mim um prazer enorme estar aqui hoje à conversa convosco e parabéns também por este excelente espaço das Crónicas Portuguesas.
1: Obrigada. Obrigado. Camões, esteve ou não esteve lá, Dora? Consegue contar-nos mais sobre este lado fantasioso ou realista?
3: Ora bem, é a tal questão. É uma questão que é polémica, não é? Porque há estudos que indicam que poderia ter sido durante 2 anos, creio que entre, por volta de 1555 e 1557, mais ou menos, ele teria estado esses 2 anos em Macau e teria sido provedor dos defuntos. Aliás, a Isabel Rio Novo, na mais recente biografia que escreveu de Camões, publicada o ano passado, ou há 2 anos talvez, refere precisamente esse facto. Como a minha perspectiva é da literatura, na literatura, essa questão não é assim tão relevante, não é? O que é realmente importante é que esta gruta, portanto, que é formada por esses tais três rochedos, portanto, são, no fundo, três lajes, e fica situado no Jardim de Camões, ou seja, por trás das ruínas de São Paulo. O Jardim de Camões, curiosamente, eu descobri junto dos meus alunos, em chinês não é o Jardim de Camões, é o Jardim das Pombas.
1: Ah.
3: Macau tem depois estas realidades paralelas, não é? Em que as designações nas várias línguas nem sequer têm equivalente, não é? E então eu descobri, porque eu falava no Jardim de Camões e na Gruta de Camões, e eles não percebiam.
1: Portanto, perdeu-se já essa ligação, é isso, Dora?
3: Nunca houve, na verdade, não é? Okay. Portanto, ali, a cultura chinesa era o Jardim das Pombas, porque tinha muitas pombas, não é? Portanto, as pombas tinham ali uma presença importante, não é? A questão do Camões seria menos relevante, não é? Mas isto para se mostrar um pouco o outro lado, não é?
1: Sim.
3: E as diversas realidades paralelas que coexistem em Macau, a par também das diversas línguas. Mas neste caso, eu partilho muito a ideia do Miguel Torga e um pouco também do Eugénio de Andrade, não é? Que dizem que, no fundo, isto é, pronto, ser verdade ou ter sido realidade ou não, o que importa, no fundo, é o mito, é a lenda. E é muito daí que a fantasia, que a literatura parte, não é? Portanto, dessa ideia fundadora, não é? Que está enraizada aqui no mito. A verdade é que esta Gruta de Camões foi objeto de muitas, muitas pinturas, não é? Houve muitos visitantes estrangeiros, muitos pintores de várias nacionalidades, não é? Com especial incidência até nos ingleses, pela forte presença que a Companhia das Índias teve, não é? Ali por Macau e por Hong Kong também. houve artistas de várias nacionalidades que escreveram e pintaram e pintaram esta gruta. Então, este ponto que eu considero muito importante, que acaba por ser um ponto de confluência de muitas culturas, não é? Através de todos estes visitantes, que deram os seus testemunhos, não é? Relativamente a diversas perspectivas sobre a gruta. Há, inclusivamente, um livro editado em 2015 em quatro volumes, que se chama Viagens por Macau, que reúne os testemunhos de muitos desses visitantes e que foi editado pelo Rogério Beltrão Coelho e pela Cecília Jorge. Portanto, o Rogério Beltrão Coelho era o editor de Livros do Oriente, que editou realmente muitos livros em Macau e uma figura bastante relevante da cultura de Macau. Há todo este universo que eu penso que é muito interessante à volta desta gruta. Agora, o facto de se o Camões lá esteve 2 anos, escreveu ou não os Lusíadas, enfim.
1: O ponto de convergência entre culturas e não tanto lá está, o registro histórico, mas isso é também levanta aqui uma questão que eu vou lançar aqui, tanto para a Dora como para o André. Esta é a linha que separa aquele ponto em que os romances históricos, lá, acabam por entranhar mais facilmente e, portanto, as pessoas começam a adotar uma narrativa como real. É isto que eu quero
2: Ou
1: dizer.
2: das disciplinas, diria eu, também reflete um pouco o interesse das disciplinas. Até aproveito para dizer, estamos a conversar com a Dora Gago, que tem uma perspectiva que é a partir da literatura. Dora Gago é oriunda de São Brás de Alpetrel, partilhou comigo, ou partilha comigo esse dado biográfico de ter frequentado os míticos bancos da Universidade de Évora, depois doutorou-se em literaturas românicas comparadas na Universidade Nova de Lisboa e foi professora 10 anos na Universidade de Macau. Teve também outras experiências como leitora do Instituto de Camões na Universidade da República Oriental do Uruguai, tem sido investigadora em diversas universidades e centros de investigação, mas é sobretudo uma escritora premiada com diversos livros lançados e oferecidos ao público e que, portanto, eu estava a ouvir a Dora Gago e estava a pensar que, no fundo, este olhar é muito interessante, porque também reflete estas diferenças e é muito importante nós termos consciência dessas diferenças do ponto de vista enfim, da nossa identidade. E a literatura, de facto, tende a libertar-se com o que isso tem de vantagens e desvantagens de questões ligadas à certificação de realidade. Enfim, nós vamos falar sobre estes temas ao longo desta conversa, porque estamos, de facto, numa época em que, por um lado, a diferenciação, a nossa capacidade de separar entre o que é realidade e o que é ficção é muito importante, mas, por outro lado, também estamos numa fase em que a capacidade de imaginação e a capacidade de construir
1: Mundos.
2: imaginários, enfim, a partir dessa capacidade de elaboração verbal, também está sob ameaça. E, nesse
1: Sim, a
2: sentido, eu
1: criatividade.
2: julgo que agora a Gago estava um pouco também a falar disso, esta riqueza do mito e da lenda, que nós, nessa cultura técnico-científica, fomos desvalorizando ao longo do tempo, mas também corresponde a uma capacidade de leitura do real. Eu perguntava agora à Dora Gago, até a partir daquela pista que deixou sobre para muitos dos moradores de Macau, das pessoas que nasceram em Macau e cresceram nessa cultura chinesa e para
1: Querem
2: quem aquele
1: outra?
2: jardim é o Jardim das Pombas. Dora, qual é a sua experiência em Macau no sentido de divulgação da literatura portuguesa, não é? Seja das comunidades portuguesas ou até na própria China, qual é a capacidade que a literatura portuguesa, quer os clássicos, quer os autores mais contemporâneos, demonstram de chegar a estes leitores habitantes de um lugar, enfim, por um lado próximo, mas por outro lado que começa a estar cada vez mais distante.
3: Eu começava por ainda centrada na Gruta de Camões, uma imagem que me comovia muito era nas comemorações do 10 de junho, quando os alunos da Escola Portuguesa de Macau se dirigiam à Gruta de Camões, não é? Sempre um grande grupo, e liam passagens dos Lusíadas em português e depois em mandarim. Era realmente um momento tocante esse. De ouvir os Lusíadas lidos em mandarim,
2: Sim, é extraordinário.
3: sim, era realmente muito, muito tocante. Relativamente à questão da literatura. Eu penso que em Macau, claro, eu trabalhei na universidade, não é? Dei aulas de literatura, dei aulas também de literatura de Macau, que era sobretudo aos alunos de mestrado. E é curioso que era um seminário que a literatura de Macau interessava muito aos alunos vindos da China, porque acabavam por descobrir novas dimensões da própria cultura chinesa que para eles eram desconhecidas. E era interessante a própria relação deles com Macau e com a literatura de Macau, porque é um território que é diferente e que é à parte. É assim uma realidade à parte. Relativamente à literatura e um pouco à circulação dela, eu arriscaria a dizer que a maior circulação de literatura, no fundo, acaba por acontecer no contexto académico, não é? Portanto, nas escolas, nas universidades, claro, não é? Relativamente à literatura portuguesa, as escolas que têm, as escolas e as universidades que têm os cursos de estudos portugueses, não é?
1: Portanto, tem que haver uma procura e um propósito. O foco tem que partir de dentro para fora.
3: No fundo acaba por haver muito esta questão, um pouco que é não deixa de ser pragmática, não é?
1: Certo.
3: No fundo, o interesse pela literatura e pela língua portuguesa em Macau notei que era muito pragmático. Quando eu cheguei, isto relaciona-se também com o grande boom de cursos de português que eu presenciei durante os 10 anos em Macau. Quando eu cheguei a Macau, no início de 2012, havia na China continental, três ou quatro departamentos de português. Quando eu saí, no final de 2021, havia perto de 40.
1: Oh, uau! E esse interesse tinha que ver que com a parte económica, os BRICS, o
3: com a parte
1: português do
3: económica,
1: Brasil?
3: Sim. Sim, com a parte económica,
1: certo, claro.
3: Com a questão, sobretudo, do Brasil,
1: certo,
3: de Angola,
1: certo.
3: De Moçambique.
1: Sim. É um polo bastante importante para a China, portanto seria uma ligação
3: sim,
1: óbvia,
3: sim.
1: Não é, a fazer. Mas Macau, tendo a ligação que tem e tendo sido o território português, parece que ficaram escassos essas ligações.
3: Sim, bem, a questão é que também, mesmo durante a presença, aliás, havia quem dissesse que se falava mais português agora do que durante, durante a administração portuguesa, não é? A verdade é que o português nunca foi uma língua muito falada em Macau, a não ser pelos portugueses e pouco mais, não é? Nunca houve uma imposição da língua portuguesa em Macau, como aconteceu, por exemplo, em Hong Kong com o inglês.
2: Mas não nota que
3: portanto, é uma língua falada pela comunidade macaense de matriz portuguesa, pelos portugueses, e agora, presentemente, também dominada pelos alunos que estão a estudar e que estão a aprender, não é? Essa língua. Embora em Macau continue a ser uma segunda língua oficial, não é? Continua com esse estatuto. Mas a verdade é que o que acontece, em Macau acabam por coexistir quatro línguas, não é? Temos como línguas oficiais o português e o mandarim, mas depois a maioria da população fala o cantonês e há aquela espécie de língua franca que é o inglês, não é? É essa a realidade linguística de Macau, que acaba por ser bastante enriquecedora.
2: Nunca notou nesse boom que fala de cursos portugueses, e apesar de, enfim, da língua, como estamos a dizer, ser sobretudo aprendida e o contacto em contexto académico, que esse boom de interesse pelo português, que tem razões pragmáticas, não tem correspondido também a essa procura fora deste contexto académico de interesse pela literatura portuguesa ou por autores portugueses?
3: Sim, vamos lá. Há autores portugueses que continuam a ser traduzidos na China, não é? E que são traduzidos para chinês, não é? Também não se pode dizer que não haja
1: Interesse ou uma curiosidade,
3: É
1: além
3: isso, que não haja
1: do
3: alguma curiosidade.
1: pragmatismo académico, não é?
3: É isso, é isso. Agora, claro, depois tudo depende também muito da visibilidade, da divulgação que é feita também muitas vezes pelas editoras, não é? No fundo, das relações também que vão sendo feitas, não é? Também
1: Adoro o tempo que teve, 10 anos é bastante tempo, portanto, e a China teve uma transformação imensa e Macau, idem aspas, como se dizem em português corrente, teve acesso a esse crescendo ou a essa transformação social?
3: Sim, a transformação social, sim, é verdade, foi sendo visível, não é? Agora, o que me parece é que o papel da divulgação da literatura nesse contexto todo
1: Sim.
3: é sempre mais difícil de averiguar. Eu vejo, por exemplo, relativamente aos clássicos chineses, isto partindo da minha experiência como professora, não é? Sobretudo com os meus alunos de mestrado e alguns de doutoramento. Era suposto àqueles grandes clássicos chineses, não é? Como, por exemplo, O Sonho do Pavilhão Vermelho, A Odisseia, aquela Odisseia do Rei Macaco, não é? Portanto, aqueles clássicos. E eu, nos meus seminários, perguntava, inclusive é quando analisámos alguns certos de uma obra da Agostina Bessa Luís, que é A Quinta Essência,
1: Sim.
3: em que há muitas, muitas referências ao Zhao Xueqing, que é o autor de O Sonho do Pavilhão Vermelho. E eu perguntava-lhes, então, mas vocês estudaram este clássico, não é? Estudaram na escola? E a resposta era, vimos a novela.
1: Pronto.
2: É universal esse
3: Pronto.
2: problema, então.
3: Portanto,
1: Mas
3: é isso, é isso.
1: é uma boa porta de entrada, não é? Para a literatura e depois, se calhar, outro percurso mais vá, académico, não?
2: De
1: Não creem
2: entretenimento.
1: nisso? Dora, qual é a sua opinião? Quando um aluno seu diria que conhecia uma obra ou um autor a partir de uma série ou de uma novela, qual era a sua reação? O que é que pensava?
3: Pode ser realmente uma porta de entrada, mas muitas vezes não é, porque uma novela ou uma série apresentam uma parcela, não é? Da
1: Certo?
3: obra, não é a obra,
1: Certo?
2: Eu ia
1: É.
2: aproveitar essa pista, que a Dora Gago agora deixa para falar de uma crónica ou de um texto que a Dora Gago publicou e que eu achei especialmente interessante, intitulado Na Era da Pós-Leitura, uma interrogação, as redes sociais com um palco do eu e dos egos insuflados. E
1: Epa,
2: a Dora
1: pois.
2: Gago, neste texto, de forma provocatória e até irónica, lança uma questão que eu acho que é uma questão fundamental dos próximos 30, 40 anos, pelo menos, e que tem a ver precisamente com isto, não é? Qual é o papel da densidade e da profundidade da linguagem na capacidade de crescimento, seja em contexto académico, seja depois, no facto das pessoas, ou da nossa sociedade, em termos seculares, estar baseada nessa capacidade de entendimento, utilizar a linguagem para nos entendermos e até ter sido popular até ao advento das redes sociais, esta ideia de que o diálogo e de que a capacidade de expressão emocional era fundamental no sentido da própria realização e da capacidade de elaboração, de utilização da linguagem, parece que deixa de ser
1: As sutilezas da língua
2: precisamente
1: ou o entendimento
2: as
1: entre
2: duas
1: pessoas ficou
2: coisas.
1: muito fraco e escasso.
2: Ou seja, parece que deixámos de considerar que esse domínio, esse entendimento profundo da língua e a capacidade de expressarmos a nossa complexidade através da linguagem, parece que deixou de ser uma coisa relevante. E a Dora Gago fala disso, eu achei a forma como descreve este problema, achei muito feliz. A Dora Gago fala da consciência do processo que conduz à capacidade de escrever. A um ponto, portanto, não é só escrever, mas escrever a um ponto em que a escrita pode ser partilhada, pode ser publicada, por ter sofrido, isto palavras de Dora Gago, uma transformação, a depuração necessária para que se atinja um determinado nível. Ora, isto é muito interessante, porque isto coloca um problema, era o lugar do editor, os editores eram sobretudo os editores que regulavam, claro que também as universidades, também outras instituições, mas eram os editores que regulavam. No fundo, este nível, a capacidade ou a consciência deste processo de transformar a linguagem para chegar a um nível em que essa escrita pudesse ser partilhada, mas entramos num momento em que deixou de haver capacidade de avaliar esse nível. Portanto, o que eu perguntava agora à Dora Gago é como é que olha, de facto, para este problema, porque não querendo ser pedante e não querendo, obviamente, combater eu aqui as vantagens da democratização que as redes sociais também trouxeram, a verdade é que estamos perante um dilema.
3: Sim, sem dúvida. Porque o que acontece hoje em dia, não é? E, aliás, o Umberto Eco falava, não é? Na questão aliás, não era sobre as redes sociais, era sobre a internet, não é? De acabar por dar voz a todos aqueles que antes não a tinham, não é? E as redes sociais então fazem isso. Portanto, qualquer pessoa pode ter voz nas redes sociais. E depois, Também, no fundo, praticamente há milhares e milhões e milhões e milhões de escritores, porque toda a gente se considera escritor, não é? E o que acontece é que também não há filtro, nem há muitas vezes autocrítica, não é? Portanto, qualquer coisa mais, qualquer pensamento, qualquer situação é passível de ser publicada. Qualquer história, seja lá de que tipo for, dá um livro, não é? Sem haver sequer a ideia de que a literatura passa por um processo de muito trabalho e que para já, para lá se chegar, é preciso também ler, é preciso também ler muito, é preciso trabalhar o texto, não é? Portanto, não são três ou quatro frases ali assim, feitas à pressa, ali assim no momento, que se podem considerar como literatura, não é? E o que acontece atualmente com as redes sociais é isso. E depois há um culto, para já, há assim uma proliferação de um certo narcisismo e egocentrismo, não é? Portanto, tudo gira à volta do eu, não é? E depois há uma tremenda superficialidade também. Porque depois acaba por ser o que se chama a pescadinha de rabo na boca, não é? O tal círculo, não é? Que
1: Que nunca acabem, ou que vão mudando as
3: nunca
1: personagens, mas que
3: acaba.
1: nós vamos repetindo de alguma forma. Então, neste caso, estamos a falar de quê? De uma necessidade de certificação de o que é que faz uma obra ser ou não literatura?
3: Eu creio que para já tem que haver um trabalho também de linguagem. Literatura é trabalho de linguagem.
1: Mas sinto que estamos num mundo agora, Dora, desculpe estar a interromper, estou aqui já em modo mesmo, sentei-me convosco ao café e estou a desfrutar da vossa mente. Mas sinto que estamos num mundo tão acelerado, lá está, em que parar e aquilo que o André estava a dizer, em que a forma de linguagem mudou tanto, em que nós quase que a linguagem atual vive de imagens, não é? Transportando isto para a linguagem das redes sociais e da internet, os emojis, os GIFs, os memes, que são tudo expressões que vêm de anglicismos, mas que já estão adequados à nossa língua portuguesa no dia a dia de tantos jovens. Qual será então o futuro da literatura e que linguagens é que podemos realmente então vir a trabalhar? Precisamos de novamente afunilar e criar aqui caixinhas para ter essa certificação do que é literatura e o que é que não é, do que é linguagem digna e passiva de ser publicada. Tem que haver aqui uma nova mão da academia para isto. Não sei se me faço entender, mas fico curiosa de como é que, para onde é que vamos, porque as linguagens e a língua estão constantemente a mutar, não é?
3: Sim, é claro, sim, isso é óbvio, não é? Basta vermos como se escreve, não é? A mudança linguística, isso aí é inevitável e faz parte. Mas não é disso, não é isso que eu quero referir. O que eu quero referir é o próprio, porque é assim, cada autor, cada escritor tem o seu estilo, tem a sua voz, e há todo o processo que se tem que passar para se criar essa voz, não é? Para essa voz amadurecer e para essa voz ser partilhada, não é? O que acontece, e isso, não, na minha opinião, não é compatível com o imediatismo, porque é algo que muitas vezes um texto não se ganha na escrita, ganha-se na reescrita. E penso que tem que haver essa consciência que realmente não existe.
1: Há um
3: Não existe.
1: processo de maturação,
3: Há
1: vá.
3: um processo, é isso, há um processo. E não, eu penso que cada vez essa consciência do processo está cada vez mais ausente. Portanto, qualquer três ou quatro, com a poesia, então também é curioso, porque, enfim, há muita poesia, enfim, na minha modesta opinião, é mais prosa falhada do que outra coisa, porque basta ali, escrevem-se ali uma série de coisas assim em formato de verso e é um poema, quando não.
1: Devia ter sido feito alguns rascunhos, não é? O autor também passar mais tempo consigo mesmo, né? Nesse processo e
3: É
1: não.
3: isso, é isso. E depois há outra questão, que é a questão da leitura. Porque ninguém aprende a escrever sem ler. A leitura é o primeiro passo.
1: Certo.
3: E esse é um dos principais problemas atualmente, é que se lê muito pouco.
1: Vê-se
3: Lê-se
1: as
3: muito pouco e muito
1: novelas, é o
3: mal.
1: problema. Nós
3: Sim.
1: estamos a ver as
3: Vê-se as
1: novelas.
3: novelas,
1: Pronto,
3: é isso, é
1: exatamente.
3: isso. Pois sim, eu ia dizer, pronto, as novelas, acho que agora, atualmente, nem novelas, são mais vídeos curtinhos no
1: Ah,
3: YouTube ou
1: sim.
3: por aí nas redes. Acho
1: É
3: que até
1: verdade.
3: já.
1: É verdade. Tem os microdramas, e as
3: É isso,
1: micronovelas já.
3: é isso.
1: É verdade, sim. E já há discussões exatamente disso, que é, já se fala
3: Não
1: no
3: é?
1: campo do entretenimento, guionistas que pedem-se a guionistas que façam textos mais simples, precisamente mais para esta simples, nova sim. linguagem. E lá está, sim. há uma democratização, como falavam há pouco, mas há também este lado de, se calhar, para o teste do tempo, muita coisa vai cair no esquecimento. Eu acho que isso também vai ser a prova de fogo para as futuras gerações, é o que é que resiste à prova do tempo, o que é que realmente sim, fica sim. para cada geração, porque... falámos aqui de autores que marcaram a nossa geração. O que é que, quais serão os que ficam agora nesta fase das redes sociais e do BookTok e do BookGram, que já vemos muito ser falada?
2: Precisamente sobre o teste do tempo e o que é que resistirá, não é, uhum. à passagem do tempo, e a Dora Gá que estava a sublinhar que toda a literatura implica este processo de maturidade, de reescrita, de trabalho da linguagem. E aquilo que nós podemos fazer é dar um pouco a experiência do leitor, porque às vezes estas conversas parecem muito esotéricas e parece até que há determinado tipo de pessoas que quer fazer um argumento de autoridade, mas na verdade não é bem assim. Eu quando abri o livro, um livro recente da Dora Gago, Palavras Nómadas, 2023, que ganhou o prémio Mariano Dina Braga de Literatura de Viagens e que são crónicas extraordinárias, a pessoa nota imediatamente que quem está a escrever é alguém que tem um processo de reflexão sobre o seu próprio lugar no mundo e aquilo que as viagens representaram na construção da sua consciência e na sua visão, e essa é muito claro, por exemplo, logo no texto de abertura, quando a Dora Gago começa a falar de um certo desconforto ou de intimidação da cidade de São Paulo, daquela metrópole absolutamente gigantesca.
1: Pois entendo.
2: E eu achei curioso porque logo aí nas primeiras páginas a Dora Gago fala de um livro, Mares do Sul, que agora por acaso até foi reeditado, mas eu julgo que, não tenho a certeza, mas julgo que quando a Dora Gago fala no Mares do Sul, eu não sei se ele já teria sido reeditado, o livro estava um pouco esquecido, que é um policial extraordinário do Montalbano, Vázquez Montalbano, um grande escritor espanhol, catalão, e que, portanto, estas referências, que não são só argumentos da autoridade, mas são experiência da literatura. E eu achei logo curioso, o Mares do Sul é um dos meus livros preferidos, é uma obra-prima, convido todas as pessoas interessadas a pegarem no Mares do Sul do Montalbán e perceberem, porque eu julgo que esta é que é a questão. E portanto, eu também perguntava agora à Dora Gago sobre o processo de escrita deste Palavras Nómadas. A verdade é que quando se abre este tipo de livros, um leitor experiente nota imediatamente sobre aquilo que estamos a conversar, ainda que às vezes seja difícil verbalizar porque é que nós notamos essa diferença. E portanto agora perguntava um pouco o outro lado, não é? O autor, como é que chegou a este livro Palavras Nómadas, Dora Gago?
3: Esse livro, o embrião começou talvez quando cheguei a Macau. Eu queria reunir textos que juntassem as minhas duas experiências de imigração, não é? O Uruguai, onde vivi em 2002, portanto, no ano letivo, trabalhei na Universidade da República no ano letivo 2001-2002, e depois Macau, não é? E toda a experiência de Macau. E então, tinha notas dispersas, fui tirando notas, que tinha ali, estavam ali assim, tudo muito disperso, e eu não conseguia perceber que formato, que forma é que devia dar àquilo. E então ia ali ficando, depois às vezes escrevia ali umas notas, escrevia um texto aqui, um texto ali, sobretudo sobre, comecei pela parte, claro, do Uruguai, não é? Para não me esquecer também de alguns
1: vivências.
3: Pontos que achava relevantes, e demorei, aquilo ficou ali assim durante uma série de tempo, essas notas, até que depois, a certa altura, eu creio que foi talvez um pouco antes da pandemia, comecei a escrever algumas crónicas curtas que acabei por ir publicando na revista Caliban, que é editada pela Maria João Cantinho. E a partir daí comecei a entrar num género no qual eu ainda nunca tinha, no fundo, tocado, porque sempre escrevi mais contos. Então, tenho poesia, tinha contos, sobretudo o conto tinha sido aquela... no fundo, que eu tinha praticado mais. E a crónica ficava ali assim um bocadinho à margem. Às tantas comecei a escrever crónicas sobre vários temas e comecei a perceber que era precisamente onde eu poderia encaixar essas notas que já estavam ali há uma série de tempo. E juntamente com as das vivências, com as experiências de imigração, foram surgindo muitas, muitas viagens também, sobretudo de trabalho, para ir a conferências, para fazer investigação também em várias universidades, também nos Estados Unidos e noutros pontos, muitas viagens também pela Ásia, a descoberta de outras culturas e, no fundo, a escrita desses textos e dessas crónicas foram também uma forma de ir organizando e de ir tentando entender melhor o mundo que me rodeava, entender muito também das diferenças, não é? Depois há aquela questão do olhar comparatista, como dizia o Cláudio Guilherme, que tem muito a ver com o procurarmos as semelhanças no seio das diferenças. Portanto, procurarmos semelhanças no seio da diversidade. E, se calhar, também, esse olhar também da literatura comparada também foi para mim, talvez, uma lente para ver a realidade. Depois, também, paralelamente às vivências, há também a literatura. Os autores que levava, normalmente, levava sempre um livro, não é? Um ou mais livros para ler nas viagens, como aconteceu com esse do Montalbán, que foi o que eu levei na minha mochila para ler na viagem até de Lisboa para Montevideo. Foi assim muito, muito conturbada.
1: Como assim? O que é que aconteceu nessa viagem?
3: Ah, o que aconteceu nessa
1: Sim.
3: viagem? Então, aconteceu que o avião atrasou muito à saída de Lisboa e eu, quando cheguei a São Paulo, perdi a ligação, portanto tive que ficar em São Paulo. Quando cheguei lá já não tinha voo para Montevideo. Depois, quando cheguei a Montevideo, não tinha mala, só tinha a minha mochilinha com o
1: Ai.
3: livro do Montalbán e pouco mais.
1: Pronto.
3: A mala não.
1: A mala ficou a algures, não
3: Não
1: é?
3: aparecia, não é? E claro, atenção que não era uma mala de férias, não é? Era uma mala para ir viver.
1: Pois, porão máximo, não é? Que aquelas grandes, bem grandes.
3: Sim, é isso. Mesmo assim é diferente, não é? Quando chegamos,
1: Pois.
3: é sempre aborrecido, não é? Chegarmos a.
1: E não ter as nossas coisas, parece que
3: Não
1: falta.
3: temos as nossas coisas. Quando é para viver,
1: Parece
3: é
1: que
3: mais
1: já a
3: complicado.
1: viagem começa com aquele pé esquerdo, não é? Mas no
3: É isso.
1: final, o que é que retira dessa experiência no Uruguai especificamente? O que é que fica?
3: O que ficou foi sobretudo uma aprendizagem enorme, a vários níveis, não é? E também muita, a nível profissional, muita satisfação, porque senti-me muito realizada a nível do trabalho. No Uruguai, encontravam-se pessoas muito cultas. Os meus alunos, alguns até já tinham outras licenciaturas, outros cursos, alguns eram pessoas assim mais velhas. E tinham uma cultura imensa. E então eu nunca me esqueço, por exemplo, de começar a trabalhar algumas estrofes dos Lusíadas e eles sabiam de cor excertos da Eneida, da Odisseia, portanto das epopeias clássicas. Tinham uma cultura literária imensa. E eles sabiam, aprendi imenso, porque eles sabiam os pontos em que o Camões se tinha inspirado, por exemplo, em epopeias clássicas. E eram capazes de ir ao quadro escrever os versos dessas outras epopeias que eles tinham estudado.
1: Não
3: E eles
1: viram as
3: ficaram.
1: novelas, lá
3: Exato. Não
1: está.
3: estou tanto. Não, não, mas era uma coisa completamente diferente. E eles ficaram impressionadíssimos com o Camões, acharam-no verdadeiramente genial. E pensavam que era inacreditável como é que ele tinha conseguido tão bem conciliar uma tradição clássica com depois com toda a outra inovação que ele faz e com a originalidade de aplicar isso tudo à situação dos portugueses, não é? E aos descobrimentos e à história de Portugal e a tudo mais. E então foi uma experiência muito, muito forte de aprendizagem. Depois foi também atribulada na medida em que foi o ano do Corralito na Argentina, ou seja, da bancarrota, que depois a certa altura alastrou também para o Uruguai. Nesse contexto foi também
1: instável.
3: Um pouco complicado, não é?
1: Muito bem.
3: Sim, sim.
2: É muito interessante isso que nos relata da sua experiência no Uruguai, porque corresponde um bocadinho à imagem que eu tenho de uma grande parte da América Latina, e enfim, talvez seja ignorância minha, mas foi surpreendente. Eu tenho-me apercebido que, de facto, a cultura literária dos países latino-americanos, nós às vezes temos uma série de preconceitos relativamente a estas questões do desenvolvimento, e é verdadeiramente impressionante a cultura literária, o interesse pelo livro que uma grande parte dos países da América Latina tem, e a literatura do Uruguai é fortíssima, e é mesmo assombroso, porque são de facto países com um interesse pelos livros e pela leitura e um conhecimento da história da literatura que é muito surpreendente, por exemplo, quando comparamos com um país como Portugal. É essa a imagem que eu tenho. E, portanto, aproximamos-nos do fim, e a propósito desta questão que no fundo isto representa às vezes a nossa dificuldade de encontrar o nosso lugar do mundo, porque ao mesmo tempo podemos ter tanta facilidade em nos sentirmos isolados, enfim, no local onde nascemos, e ao contrário, onde termos experiências absolutamente maravilhosas em sítios longínquos. E no seu último livro, Dora Gago, Quem Rasgou os Meus Lençóis de Linho, publicado em 2026, e a Dora Gago, segundo as várias descrições, entrevistas que eu li sobre o livro, este é um livro de ficção, mas em que a Dora Gago fala sobre os temas que eu julgo que são também os seus temas prediletos, esta questão da viagem e da memória e do sentido de pertença a um lugar. E, portanto, aquilo que eu agora perguntava é quase como síntese de muito desta experiência e desta sua obra publicada. É, de facto, às vezes difícil escolher este lugar a que pertencemos, entre a memória, entre os lugares geográficos, entre as recordações de infância, do barrocal ao agravio. Onde é que se sente mais em casa?
3: Realmente, eu creio que nos vamos construindo, no fundo, com tudo isso, não é? E o que vai acontecendo é que, se calhar, vamos nós criando os nossos próprios espaços, não é? Vivenciais, à medida que nos vamos adaptando aos diversos sítios. Mas, nunca, no fundo, tudo isso, somos, no fundo, feitos de tudo isso, não é? De toda a nossa história, de todas as memórias, as viagens, não é? Tudo isso. Por isso acaba por ser um pouco difícil
1: escolher
3: encontrar embora, claro, eu não tenho, por exemplo, há quem diga, eu já não sei qual é a minha terra, eu não tenho dúvida nenhuma em relação à minha terra de origem, nem em relação a esse sentido de pertença, não é? Como a Algarvia, de São Brás de Alportel, não tenho dúvidas, não é? Mas depois o que acontece é que a nossa identidade é aquele work in progress, como referia o Stuart Hall, não é? É isso, é algo que se vai sempre reconstruindo portanto, construindo e reconstruindo, não é?
1: Assim como se quer na literatura, então, pelos vistos, né? A reescrita é um processo, mas temos que nos dar a ele, é isso?
3: É isso, é isso.
1: É um traço quase de personalidade? Acha que são poucas as pessoas que conseguem depois desfrutar dessas viagens?
3: Talvez. Eu sinto dessa maneira, não é? Não, por exemplo, há quem... Eu estudei muito Miguel Torga. Aliás, a minha tese de doutoramento foram as imagens do estrangeiro no diário de Miguel Torga. E o Miguel Torga tinha um traço muito curioso. Ele procurava, em todas as viagens, eu tentei mostrar uma dimensão mais cosmopolita de um autor que é considerado sempre muito agarrado à terra, muito telúrico, muito agarrado a Trás-os-Montes. E o que acontecia com o Torga era que nas viagens que ele fazia, ele ia muito, aliás, como acontecia também com o Vitorino Mésio, eles procuravam muito Portugal, as marcas de Portugal, nos outros lugares. Iam muito... portanto, com esse intuito, não é? Eu tento sempre ir aberta à descoberta e a tudo o que há de novo. É a melhor forma de aprendermos, não é? É irmos, sobretudo, de mente aberta e disponível para aceitarmos, para aprendermos, para conhecermos. Regressando ainda, portanto, há bocadinho estava a dizer em que lugar é que eu me sentia
1: mais.
3: Sentia como meu, não é? Eu sinto que acima de tudo sou europeia e sou acima de tudo portuguesa também, independentemente de tudo o resto. Mas claro, há depois todas essas dimensões que vão sendo reconstruídas e que vão sendo acrescentadas, não é? De acordo com as vivências que temos.
1: Foi aqui esta conversa que nos levou entre Europa, América Latina e Ásia. Portanto, aqui mais um novo triângulo que nós aproveitámos nestas crónicas, André.
2: E que é sempre motivo para convidar quem nos ouve à leitura e a descobrir autores que têm livros que vale a pena ler. E, portanto, Dora Gago publicou, nós falámos aqui de alguns livros, Palavras Nómadas, Quem Rasgou os Meus Lençóis.
1: De
2: E,
1: linho.
2: portanto, terminamos com este percurso e com este convite à leitura.
1: Obrigada, Dora.
3: Muito obrigada, eu é que agradeço.
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1: 1 da manhã, meia-noite nos Açores.
2: Surpresa no Mundial, Paraguai elimina a Alemanha nos penaltis. Governo anuncia apoio de 400 mil euros e vai abrir conta para donativos à Venezuela. Vem aí calor, muito calor, temperaturas podem ultrapassar os 40 graus já a partir de quarta-feira.
1: Luís Peixoto na edição a esta hora.
2: É a grande surpresa da noite. A Alemanha está fora do Mundial de Futebol. O Paraguai venceu nos penaltis e garantiu a passagem aos oitavos de final da competição, onde pode encontrar a França ou a Suécia, que se defrontam esta terça-feira. Daqui a menos de uma hora, às 2 da manhã, começa o Países Baixos-Marrocos. O ministro dos Negócios Estrangeiros anunciou o envio de 400 mil euros para financiar as organizações que prestam ajuda na Venezuela. Em entrevista na SIC Notícias, Paulo Rangel revela ainda que vai ser criada uma conta para donativos que vão servir para apoiar as vítimas dos sismos.
3: Disponibilizamos 400 mil euros para projetos dessas organizações, que elas vão apresentar esta semana. Vamos também, provavelmente, abrir uma delas ou duas, uma conta para que as pessoas que possam contribuir, porque neste momento contribuir com bens é extremamente difícil. As associações da comunidade portuguesa, temos já 257 mil euros e vamos reforçar isso. Estas associações serão decisivas na ação social.
2: O último balanço das autoridades venezuelanas é de 1.719 mortos. Há ainda perto de 5 mil feridos. Entre a comunidade portuguesa na Venezuela contam-se pelo menos 60 vítimas mortais e 87 desaparecidos. La Guaira é a zona mais afetada pelos sismos. Quase uma semana depois do desastre, as equipas de resgate ainda continuam a encontrar sobreviventes, como nos conta o enviado da Antena 1, Daniel Catalão, que acompanha a missão portuguesa.
4: A noite caiu na Venezuela, mas o Breu está iluminado pela iluminação colocada pela equipa da missão portuguesa e, de fundo, o som do gerador que permite pôr os olhos num portão de uma garagem de estacionamento onde, desde a manhã desta segunda-feira, as equipas internacionais, incluindo, obviamente, a equipa portuguesa, que com um sonar conseguiu captar e